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0: galera do Apito Esportivo. Boa noite, todos os ouvintes da marca forte da Bandeirantes. Hoje, 30 de setembro de 2026, está no ar mais uma edição da marca forte do Apito Esportivo.
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0: Exatamente às 9:06, vamos direto aos nossos comentaristas. Boa noite, Claudinho Pessoa, seu destaque para o programa Apito Esportivo de hoje.
2: Boa noite, Antônio Vidal, Luiz Duarte, Renato, ei, menino bom esse, viu? Nosso Zé do Norte, menino tá aprendendo. E o meu destaque, Vidal, vai para a movimentação dos torcedores do Vila Nova rumo a Ribeirão Preto em São Paulo. O trem tá movimentado, só fala nisso em Goiânia. E o torcedor vilanovense está super empolgado com esse jogo.
0: Boa noite, Duarte, seu destaque para o programa de hoje.
3: Grande Vidal, aquele abraço a você, a todos os companheiros aqui do Apito Esportivo. Meu destaque vai para a seleção portuguesa. Houve um atrito lá entre Cristiano Ronaldo e o Jorge Jesus, e o Cristiano Ronaldo abandonou a seleção portuguesa. A irmã dele foi para as redes sociais falando que ele deveria ter mais apoio do povo português e mais respeito pelo que ele somou aí ao longo da carreira defendendo a seleção portuguesa. A verdade é uma só. Cristiano Ronaldo abandonou o barco porque ficou no banco de reservas.
0: Esse é o grande Duarte. 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O tempo vai passando, em Goiânia são 9:08. É o Apito Esportivo, comando e liderança de Newton César. Vamos direto à classificação do Campeonato Brasileiro Série B. Em primeiro lugar está o Vila Nova, 54 pontos. Juventude vem na segunda colocação com 53 pontos. O Fortaleza é o terceiro com 52 pontos. Novo Horizontino, 51. Quinta colocação, Criciúma. Sexta colocação.

0: porventura o campeonato terminasse hoje, Avaí, Londrina, América Mineiro e Ponte Preta estariam fora, estariam rebaixados do Campeonato Brasileiro da Série B. É a marca forte do apito esportivo, levando até você as emoções e também toda a comunicação, toda a informação da Série B, do Campeonato Brasileiro, Série A, enfim, onde a bola rola, o apito esportivo não enrola e comunica com você. 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Claudio Pessoa, segundo a nossa classificação aqui entre os seis, está o Vila Nova 54, é líder, Juventude 53, Fortaleza 52, Novo Horizontino 51, Criciúma 50, Atlético 49. A pergunta é, tem algum aqui abaixo que poderia ainda subir e tomar o lugar de algum desses aqui, do primeiro até a sexta colocação?
1: Tem, tá muito, muito junto, né, essa classificação até o oitavo aí. Mas já está aí mostrando um desenho dessa classificação, quem vai chegar no G2 e quem vai chegar no G6. Mas antes disso, Vidal, aos ouvintes aí que estão vendo o apito esportivo aqui na Rádio Bandeirantes, você pode participar, viu, ouvinte? Você é o nosso comentarista. Coloque sua ideia, fale conosco, dê aí seu palpite. O Vila Nova vai ganhar lá em Ribeirão Preto do Botafogo? Como é que você tá achando, torcedor do Goiás? Que você está achando aí do seu time? Atleticanos? Vocês vão no estádio? Tem que ir, atleticano. Então vai lá, o telefone é para você participar, ó, com áudio. 62 998 47 6110. Repetindo, 62 998 47 6110. Então vamos lá, participe, mande o seu áudio. E aí, você não quer participar aqui do Apito Esportivo junto comigo, Luiz Duarte, Vidal? Então vamos lá, participe. Voltando aí à classificação, como eu estava colocando, tá muito embolado. Ah, Cláudio, mas está na reta final, por isso. Mas assim, já vai desenhando aí a classificação, principalmente aí a do primeiro ao o oitavo colocado. Então, dentro dessa tabela aí, Vidal, o Vila Nova com 54, Juventude com 53, Fortaleza com 52, eu acho aí que já é um desenho aí quem vai ficar nesse G2. Porque assim, na projeção dos últimos 8 jogos, partindo do Vila, né? O Vila, ele tem que olhar quem? Para o G2. O terceiro colocado, quem é? Fortaleza, que tá com 52 pontos. Então, quer dizer, 2 pontos a menos que o Vila. Então, se o Vila, olhando nesse 52 aí, se ele vem aí com 4 vitórias, ele briga aí no primeiro e segundo colocado. Porque 4 vitórias vai levar o Vila aí, são 12 pontos mais 54, são 66 pontos. Já tá ali, ó. Porque pra mim, 66 a 68 vai brigar no G2. 60, 61 ponto tá no playoff, no G6. Então a briga ali entre Vila Nova, Juventude, Fortaleza, eu acho que é os times que a gente tem que ficar de olho, e o Vila também. Só que o Vila vai ter confronto com esses dois times, né? E espero que quando chegar com Fortaleza, ele já tenha uma gordurinha ali só pra fazer aquele jogo de compadre. Então olhando aí dentro dessa classificação, aí lá embaixo vem Novo Horizontino com 51, Criciúma com 50, Atlético com 49, CRB com 48 e Operário com 48. Então, para mim, é esses que estão brigando por G2 e G6.

0: parte, vou ler para você aqui, do sétimo até o décimo sexto, para você ter uma ideia se nós poderíamos, o torcedor brasileiro desses times aqui, poderiam ainda ter esperança que eles venham aqui, primeiro, segundo lugar, até o sexto ainda é ponderável. CRB tem 48, o Operário 48, o Sport Recife 44, Cuiabá 43, Goiás 42, São Bernardo 42, Atletique 42, Náutico 42. E o Ceará, entre esses aqui, que tem grandes possibilidades, né? Tem 41, muito lá embaixo, 41 pontos, e o Botafogo com 36.
1: Ô, Vidal, para mim, 8 times brigam por 4 vagas. O Vila e o Juventude, para mim, já conseguiu. Já conquistou as vagas. Aí depois vai brigar por fora. Fortaleza, terceiro colocado. Novo Horizontino, Criciúma, Atlético, CRB e Operário. Eu vou até o Operário. Para mim, esses 8 clubes, essas 8 equipes, irão brigar por 4 vagas. Sendo que a vaga do Vila e a do Juventude, ou Fortaleza, na minha opinião, já estão conquistadas pelo primeiro ou segundo lugar. Não gostei da apresentação do Juventude no último jogo, foi muito abaixo, e o Fortaleza da mesma forma. Mas, de qualquer forma, são as equipes que estão lá em cima, tem o Novo Horizontino também. Porém, o Vila joga com o Novo Horizontino e o Criciúma em casa, e mais o Juventude. Então, o Vila Nova tem concorrência direta com essas 3 equipes. Batendo esses 3 jogos aí, o Vila já estará na primeira divisão, não tem perdão.
0: Em Goiânia são 9:16 e 40, agora 50 segundos, é o apito esportivo, levando até você as informações da Série B do Campeonato Brasileiro. 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Você está no apito esportivo às 9:17. Vamos ao Vap Vap e daqui a pouco estaremos de volta.
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4: Bem, amigos, estamos de volta com mais um apito esportivo, a marca forte no esporte. Em Goiânia são 9:26. É o apito esportivo, comando e a liderança do Newton César. Você que está aí do outro lado, ouvindo a comunicação do apito esportivo, você pode comunicar no telefone 062-9847-6110. Repetindo, 99-84-76-10. Repetindo, 99-84-76-6110. É o telefone, é o zap da marca forte do apito esportivo. Dê sua opinião, faça pergunta pro Claudinho, o Duarte, enfim, o que você quiser comunicar, você estiver pensando no momento, quiser saber o comentário, a opinião do Duarte ou do Claudinho, é só comunicar, repetindo uma vez mais para você que não anotou. É 99-84-76-110. 99-84-76-110. É o telefone que você entra em contato com o apito esportivo. Vamos aqui os jogos de amanhã pela 31ª rodada Série B, Atlético e Clube Esporte. Novo Horizontino e Goiás, São Bernardo e CRB, Londrina e Criciúma, Juventude e Operário, Fortaleza e Náutico, Avaí e Ceará, Atlético Goiano e América, Cuiabá e Ponte Preta, Botafogo e Vila Nova. Botafogo e Vila Nova, quem ganha, Claudinho Pessoa? Qual é a sua opinião sobre esse jogo?
5: Uai, pela movimentação, o Vila vai sentir em casa, né? Isso é o que os torcedores estão falando. Mas pra mim o Vila é favorito, mesmo jogando fora de casa, e mesmo o histórico do Vila em 2026 de um visitante ruim. Então acho que esse tabu, acho que vai ser quebrado no sábado.
4: Esse é o Claudinho Pessoa. Quantos mil torcedores você imagina que vão a São Paulo?
5: Até o momento eu ouvi falar que 2.000 ingressos já foram vendidos pros torcedores goianos, né? Então, vamos ver, porque o último jogo do Botafogo contra a Ponte Preta, que foi ontem, né? Fechando a rodada, deu 2.000 pagantes, ou não, 1.847 pagantes, 2.000 pessoas no estádio. Então, eu acho, se for nesse caminho o torcedor do Vila e a movimentação que tá tendo, diz que já tem mais de 11 ônibus já fechado, algumas vans, muita gente indo de carro. Então, acho que essa movimentação para esse jogo no sábado, pode ser que teremos mais torcedores vilanovense do que os torcedores do Botafogo de São Paulo.
6: Se o Botafogo não abrir a biloca, vai ter mais torcedor do Vila do que do Botafogo. A torcida do Vila já tem 15 ônibus, viu, Claudinho? Já é organizado.
5: Já aumentou. A tendência é aumentar mais.
6: Já tem 2.000 pessoas já garantidas. Para mim vai ser mais.
4: O Botafogo é o 16º e tem 36 pontos. Ele está liberando a zona do rebaixamento.
5: É um jogo perigoso, né, Vidal? A gente sabe aí que nessa reta final tem dinheiro rolando. No Botafogo, nessa classificação aí, com 36 pontos, está ali perto do Z4. Então, ele tem que ter uma atitude, principalmente jogando em casa. E isso o Vila tem que entrar com muita seriedade, concentrado, porque senão pode ter aí um resultado muito ruim. E o Vila empatando lá, para mim, já é um bom resultado. Só que tem time para ganhar lá em São Paulo, do Botafogo.
4: 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Você está no Apito Esportivo, são 9:31 em Goiânia. Duarte, a mesma pergunta para você com resposta diferente. É. Assim eu imagino. Vila Nova, o Tigrão está chegando lá, segue o líder. Os torcedores do Vila estão empolgados. Você imagina quantos torcedores poderão ir a São Paulo e se o Vila vai subir esse ano ou se pelo menos empata ou ganha do Botafogo?
6: O Vila está no caminho certo, né, Vidal? O Vila está no caminho certo. Praticamente todo o campeonato, né? só não quatro rodadas que não esteve no G6. É um time que se preparou para estar lá. Preparou por quê? Porque contratou um grande treinador. O treinador do Vila Nova.
5: Guto Ferreira
6: chegou. Desde o primeiro dia que ele chegou, ele falando em subir, que o time vai subir. E o time parece que comprou a ideia. O Vila Nova fez lá o seu trabalho, fez as suas correrias para jogador de categoria, trouxe o Everton Galdino, contratou o Dudu e foi arrumando o time. Tem o Rafa Silva, tem vários jogadores de qualidade aí. Então, quer dizer, o Vila se preparou para estar onde está nesse ano de 2026. Então, eu acredito muito na vitória do Vila Nova contra o Botafogo e estou acreditando sim também na vitória do Vila Nova rumo à primeira divisão. Acho que vai subir. Eu acho que o Vila pode contratar um pintor e escrever lá no Vila Nova: campeão brasileiro de Série B em 2026. Pode contratar o pintor.
4: Duarte, o Vila com tanto sucesso e o Goiás o contrário, que os torcedores do Goiás, que de positivo, se porventura o Vila subir, pode trazer pro Goiás? A rivalidade?
6: O Goiás está praticamente fora, né, Vidal? Tá, não tem mais como chance, né? Eu acho que o Goiás tem que pensar agora juntar os cacos, arrumar os seus 46 pontos, 45, e terminar com dignidade o campeonato. Eu acho que a vida do Goiás é essa aí na reta final, que é lamentável, é lastimável o Goiás ter ficado aí sozinho na chapada, os Pinheiros abandonaram os Goiás. Todo mundo abandonou o Goiás, só tem aí o treinador e o diretor de futebol lutando aí contra tudo e contra todos e não tem autonomia. Não tem autonomia de chegar e falar, pegar, meter a mão no bolso, pagar alguém, que na verdade eles têm que receber, né? Então, o Goiás, pra mim, não tem chance nenhuma, literalmente está largado nessa Série B de 2026, que é uma situação muito agravante, é um agravante muito grande para o futebol goiano. É uma baixa muito grande. O Vila crescendo e o Atlético crescendo e o Goiás diminuindo.
4: Telefone 99-84-76-110. Repetindo, 99-84-76-110. É o telefone do Apito Esportivo da Bandeirantes. Comunique, faça pergunta ao Claudinho.
5: E pelo
4: ao
5: jeito
4: Duarte,
5: parece
4: sim.
5: Que já tem gente aí, né? Né, o do Norte? Tem ouvinte aí? Vamos ver o que o pessoal tá querendo.
7: Alô, é com você.
8: Alô, torcedor. E aí, guerreiros? Bom ou não? Boa
5: não.
8: Noite. Juscelino e José.
5: Vozão. Fala, Juscelino.
8: Cara, eu curto esse programa de vocês, Cláudio.
5: Que bom, Duarte. Ué. Obrigado.
8: Nilton é diferenciado. Pois é, cara, é assim, eu tô confiante, o Vila vai ganhar essa parada aí, esse jogo. Eu não tô confiando que o Goiás vai arrancar ponto do Novo Horizonte, não. Tô achando que o Novo Horizonte vai ganhar do Goiás. Mas o Vila vai manter a ponta. E contra o Juventude, nós levantamos o título, é nóis, Bozão. Um abraço. Valeu. Pra vocês, galera.
5: Abraço. Tem mais aí, ô Zé do Norte?
9: Boa noite, a galera do Apito Esportivo.
5: Boa noite.
9: Bom Colorado Vermelho.
5: Ó.
9: Expectativa de sábado. Pra mim, o Vila ganha o jogo de 1-0. Vamos aí, firma o propósito. Rumo à Série A. Né? Jogo a jogo. E é isso aí. Vila Vitória. Valeu, um abraço.
5: Valeu, obrigado.
4: Em Goiânia são 9:35.
6: Vidal.
4: Seguimos com o Apito Esportivo. Diga lá, Duarte.
6: Tem uma notícia que está pipocando aí na cidade, que o Vila Nova arrumou 350 mil para pagar de bicho para os jogadores. O Vila vai colocar uma bolada em jogo para buscar a vitória contra o Botafogo. 350 mil. Será é o incentivo para fazer a diferença dentro de campo. Jogo grande, pressão grande e prêmio maior ainda. 350 mil. É uma grana boa, hein, mestre? Tá mais de 6 mil por.
5: Porra, Eduardo, olha, vamos 10 conto pra cada um, vamos ver. Se a gente for analisar, já vamos pôr aí 31 atletas ou 30 atletas, 10 conto, tá bom, né?
6: Você ganha um jogo. Eles pagam assim. Os que entrar jogando e os que entrar no segundo tempo, é
5: ganha.
6: Bicho integral.
5: Ah, tá.
6: É bicho integral. O resto, os que ficarem no banco. 50%.
5: Rapaz, na altura do campeonato, o time do. É lógico, o dinheiro faz a diferença nesse momento. No entanto, tem muita mala branca que vai aparecer aí. Rapaz, é um combustível a mais, né? É lógico, eles têm um salário dele, ganha muito bem, mas o bicho ele é histórico, é tradição. Então, quando o atleta entra, já sabendo, o bicho já tá ali, vai cair o pique. Quem não gosta do Pix, né, Vidal? Fale. Então, eu acho que é mais aí um atrativo aí pra esse jogo lá em Ribeirão Preto. Parece que tem um ouvinte aí, não tem, ô Zé do Norte? Vamos ouvir, Vidal?
8: Boa noite,
5: vamos
8: Vidal, ouvir. Boa noite a todos da mesa.
5: Boa noite.
8: Vidal, o Vida vai ganhar do Botafogo, vai ganhar do Náutico, vai ganhar do Cuiabá e vai ser campeão. Agora o time para subir é Vila Nova, Fortaleza, segundo lugar, e Novo Horizontino. Esses são os três para subir. Aí depois vem o Juventude. O Atlético vai precisar do Vila para subir. Disputar o playoff não vai conseguir, porque o Vila não vai ajudar o Atlético. Sinto muito isso aí, o Atlético não vai ficar mamando o dedo, vai ficar mamando a mão inteira. Alô, do Tiradentes.
5: Você viu aí? Vai, né, não! Pelo raciocínio, qual que é o nome dele? Ou sem nome, mas agora a gente vai descobrir quem é. O pensamento dele aí, o Vila sobe em primeiro e o Atlético não sobe. Cara, eu já penso ao contrário. Eu acho que nessa reta final, o Atlético vai ajudar o Vila e automaticamente ele vai estar no entre os quatro ali que vai disputar esse playoff aí. Então, a minha leitura é essa. Por quê? Porque o Atlético ele pega muito concorrente que tá brigando com o Vila ali nas primeiras colocações. E jogos em casa. Então, nessa projeção aí, eu acho que um vai acabar ajudando o outro, viu, Luiz Duarte? O que você acha?
6: Tudo de bom, né? Se isso acontecer pro futebol goiano, bom. A gente tá vendo, tá acompanhando uma boa trajetória do Vila Nova desde as primeiras rodadas. O Atlético tá crescendo na hora certa e o Goiás caiu na hora errada. É isso que tá acontecendo com o futebol goiano. Mas o Vila e o Atlético, chances reais de subir para a primeira divisão. Principalmente a equipe do Vila Nova. No que pese o Vila ter que jogar contra Criciúma, Novo Horizontino, Juventude, Cuiabá. Mas o Vila tá bem. O Vila tá batendo em todo mundo. Todo mundo tá pipocando pro Vila aqui no Onésio Brasileiro Alvarenga. Foi uma derrota só durante toda a competição.
5: É, 15 jogos, é muito, são, né? 12 vitórias, 2 empates e 1 derrota.
6: Só uma derrota, isso é um índice muito grande, viu? Positivamente, viu, Vidal?
4: Em Goiânia são 9:40, o tempo vai passando rapidamente no Apito Esportivo. comunicando em Goiânia, repetindo, são 9h40. Você que quer comunicar com o Apito Esportivo, lavar o telefone, desculpe. 99846-1100 é o telefone do Apito Esportivo. Dê sua opinião, comunique com o Apito Esportivo, faça sua pergunta para o Duarte, para o Claudinho, enfim. Aqui é aberto para você, torcedor brasileiro e do mundo inteiro, através da internet no Apito Esportivo Bandeirantes. Vamos ao Vap Vap. Daqui a pouquinho estaremos de volta.
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5: Bem, amigos, estamos de volta, são 9h47 em Goiânia. 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Você está no Apito Esportivo. Daqui a pouquinho temos a galera, ou é agora? É agora, galera pintando no Apito Esportivo.
6: Boa noite, da mesa.
7: Mantenha-se à esquerda.
8: Boa noite.
7: Em seguida, vire à esquerda para a rua
6: inicial. Essa galera aí, falar do Vila, que o Vila vai classificar facinho.
7: Vire à esquerda para a rua Alice.
6: O Vila tem um jogo meio pesado aí pra frente. E vocês sabem, torcedor do Vila, que no final do campeonato sempre o Vila dá uma remelada, entendeu? Então toma cuidado, tá aí achando que já ganhou, já classificou, né? Então cuidado, que já aconteceu, não foi um e nem duas vezes que no finalzinho da história fica aí todo mundo chorando. Tô falando que ele não vai classificar, não.
8: Mas
6: cuidado. Ele tem um joguinho.
7: No semáforo.
6: Capaz de...
7: Vire à direita para a Avenida Frei Miguelino.
8: É, vira à direita aí no semáforo. Esses
6: quatro times que vai ficar restante aí, hein? Cuidado. E você sabe que o Vila, pra jogar fora, ele dá uma ramelada. E o Vila tem muito jogo ruim, meio pesado aí, que ele vai ter que rebolar, porque tá 4 pontos na reta final aí de campeonato não é muita coisa não, hein?
8: É isso aí, ó, o torcedor tá falando que o Vila tem pedreira aí e não tá nessa empolgação que a gente colocou aqui. Mas enfim, no que diz respeito a isso, vamos esperar o jogo, né? O Vila, como diz, pra mim é favorito jogando lá em São Paulo. Vamos aí ao próximo? Tem mais aí?
9: Olá, boa noite a todos.
8: Boa noite.
9: Esportivo. Estou aqui ouvindo vocês diretamente do Canadá.
8: Canadá.
9: O sol ainda está quente. Eu sou torcedor do Goiás, mas Goiás acabou há muitos anos atrás. E desejo que o Vila Nova consiga esse acesso tão sonhado e que o Atlético possa chegar também. Será muito bom aí para os clubes goianos. Um abraço a todos.
8: Abraço, direto do Canadá.
9: Meu nome
8: ó.
9: É Rony Silva.
8: Rony, um abraço, Rony, obrigado aí pela participação. E aí ele colocou uma coisa que eu sempre observo em alguns torcedores do Goiás. Por mais que sejam rivais, alguns torcedores, não vou generalizar, acha que é muito importante o Vila Nova subir pra mexer com o brilho alguns dirigentes do Goiás.
10: Eu não acredito não, Charlene.
8: Eu também não acredito não, mas tudo bem, nesse caso eu acredito.
5: Duarte, sua opinião sobre a proposta do torcedor.
11: O torcedor, cada um vai com o seu time, né? O time do Goiás, por exemplo, o torcedor tá numa sofrência monstruosa, né? E o Goiás não rompe, o Goiás ficou para trás do Atlético, ficou para trás do Vila Nova. Isso aí não acontecia há muito tempo. O Vila Nova hoje está liderando o campeonato, o Atlético está na briga também. Então, cada um na sua, né? Mas o mais importante é que o futebol goiano tem chance de entrar um ou dois na primeira divisão ano que vem. Então, isso é que é o mais importante. Eu entendo que o Vila já está lá, o Atlético vai brigar também, porque tem bola para isso.
8: E o torcedor do Goiás vai secar Goiás e Atlético. Muitos. Porque a rivalidade.
11: É sempre assim, né?
8: E faz parte do futebol. É isso.
11: Quem tá lá em cima, ele vai embora pra cima, quem tá atrás vai cornetar, ué.
8: Sim, e é normal, e tá tudo certo.
11: O mundo da bola.
8: Parece que tem mais gente aí querendo participar, né, o do Norte?
12: Boa noite pra galera aí do Apito Esportivo.
8: Boa noite.
12: Alex Natan aqui, vendedor da BAP Imports, a máquina de venda do estado de Goiás, hein?
8: Ó.
12: Mandar um abraço pra galera aí, ouvinte da rádio. Vendedor Paulo Henrique, Vila Novense, Nato. Carlos Antônio, entregador da BAP Imports aí, ó. E o Paulo Henrique é vendedor. Só Vila Novense, sangue bom. Ouvinte aí, Nato. E esse aí, é Vila na Série A 2027. E Moxé chorando, né? Como sempre, 85 alagada. Chora, Moxé.
8: Isso aí tá empolgado. Torcedor Vila Novense, depois grava aí, ó. Manda o seu áudio falando. Você vai pra Ribeirão Preto? Vila Novense, que é Vila Novense, tá aí, ó. Todo mundo indo pra Ribeirão Preto. Depois manda seu áudio aí falando se vai pra Ribeirão Preto torcer para o Vila Nova ou não.
5: Você que quer mandar o seu áudio, ligue 62 99 84 76 11 0, é o telefone da marca forte do Apito Esportivo. Você que está curtindo o programa do Apito Esportivo, daqui a pouco vamos falar do Goiás, do Dragão Campineiro, que vai também desfilar com as suas notícias aqui no programa do Apito Esportivo. É daqui a pouquinho, nós estaremos também falando do Verdão, da Serra, que está aí em situação complicada, devendo 300 milhões, ninguém aparece para pagar, só para receber, aí fica um pouco complicado.
8: Eu também não queria aparecer para pagar, não. 300 milhões é muito dinheiro.
5: 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Segue o programa Apito Esportivo. Você, galera, tem vez no Apito Esportivo, sempre repetindo o telefone, o endereço para você comunicar, dar sua opinião com o Claudinho, com o Duarte. 99 84 76 11 0 é o telefone do Apito Esportivo. Comunique, nós estamos aguardando você. Aqui você é sempre bem-vindo.
8: Parece que tem mais gente aí.
13: Boa noite, ouvintes do Apito Esportivo.
8: Boa noite, aí, vozeirão.
13: O Luiz, tô vendo seus comentários aí falando que o pessoal do Vila já pode escrever que o Vila é campeão. Tô achando que você tá meio precipitado aí, viu, amigo? Tem muita coisa ainda, muita água passar debaixo da ponte, são 8 jogos. O Vila, se ele brincar e não chegar em segundo ou primeiro lugar, e for no mata-mata, tem é perigoso, tem que ter cuidado, é muita empolgação com Vila Nova. Agora o Goiás, infelizmente, enquanto esse Paulo Rogério Pinheiro estiver aí querendo ser o mandatário principal do Goiás, vai ficar essa porcaria, porque ele não quer cuidar do clube e não entrega pra ninguém, sabe? Aquele camarada vaidoso.
8: Não larga os...
13: Não dá conta de mexer com futebol. Obrigado. Grande abraço, Zé Dalmo de Guapó.
8: Valeu, Zé Dalmo. Obrigado aí pela participação, pela sua opinião. Ó, Duarte falou que você tá muito empolgado. Tem muita água pra correr de bar da ponte e que o Vila tem que...
5: E aí, Duarte?
8: Remar um pouco.
11: A opinião é... Ela, a
8: minha Cada um
11: opinião,
8: tem a sua,
11: é,
8: né?
11: É, e a minha opinião, a gente trabalha em cima de números, né? O Vila Nova, praticamente, o campeonato todo dentro do G6. O Atlético entrou agora há pouco, o Goiás não deu conta de entrar. Então, as possibilidades maiores são do Vila Nova e do Atlético. Vila Nova, mais chances ainda. Agora, só não pode acontecer do Vila ficar em terceiro e o Atlético em sexto. E o Atlético tirar o Vila, que ficou o tempo todo dentro do
8: pode G6, acontecer. Né?
11: E pode acontecer.
8: Futebol pode acontecer de tudo, inclusive
11: que
8: nada.
11: O torcedor tem que abrir a biloca, né? Ficar já atento pro Vila subir direto. E tem chance de subir direto, né? Porque é ganhar 4 jogos, tem 8, é fazer 50% do serviço. O Vila hoje tem mais de 60, não tem?
8: Não, hoje ele tá com 54 pontos. 54.
11: Então tá na margem.
8: O Vila precisa de 4 vitórias.
11: É só manter. E ele tem chance pra isso. Tem 8 jogos. Venceu 4, tá dentro.
8: É, então assim, são 8 jogos. 4 em casa e 4 fora. O Vila, como eu já tinha colocado, ele nunca na história do campeonato da Série B, o Vila não esteve tão bem no que diz respeito às projeções. Porque, como eu tinha colocado, nos últimos 8 jogos, o Vila conquistou 17 pontos. Então, se ele for nessa mesma proporção, no final aí da 39ª, o Vila chega a 71. 71 é campeão da Série B.
11: O Vila pode chegar na última rodada já classificado, né?
8: Exatamente. Então, assim, empolgado. Não, é o que os números colocam. Nos últimos 8 jogos... O Vila conquistou 17 pontos. E o forte do Vila nessa Série B 2026 é o quê? É o jogo em casa, né? O histórico do Vila em 2026, jogando em casa como mandante, é muito boa. Então, se ele seguir esse mesmo caminho, tem uma grande possibilidade aí dele estar aí entre os 4 ou primeiro ou segundo colocado.
11: E o Vidal... Ele tem nesse jogo de sábado aí uma grande chance de vencer o Botafogo lá dentro. O Botafogo faz uma campanha abaixo de razoável. Sim. Não é boa a campanha. Outro dia o Botafogo de Ribeirão Preto.
8: E ele não é um bom mandante, né? Ainda tem isso.
11: Ele não é um bom mandante, ele tava lá próximo à zona do rebaixamento. Ganhou da Macaca aí, que é uma mãe de leite, né? Não. É a vaca morta da
8: competição.
11: Da competição. Então, ele bateu na marca. Bateu na vaca morta. E agora pega o Vila. O Vila Nova tá mandando aí 350 mil de bicho pra esse jogo. Então o Vila vai correr igual o Ayrton Senna na fase boa.
5: Uma pergunta que não quer calar pra vocês dois: até que ponto influencia o corte das bets?
8: Calma, agora nós vamos entrar nesse assunto, vamos chamar aí o ouvinte que tá na agulha, ou vamos chamar o Faz-me Rir?
5: Bem, amigos, vamos agora aos nossos comerciais, vap-vap!
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11: Tempo vai passando, em Goiânia são 10 horas e 6 minutos. É o apito esportivo. Lembrando sempre que o torcedor tem preferência. 62 99 84 76 11 0 é o telefone do apito esportivo. Comunique com o apito esportivo. O apito esportivo. Aqui você é bem-vindo, Claudinho Pessoa, Duarte, estão esperando aqui o seu palpite, a sua opinião, para que eles possam também dar a opinião deles em cima da sua opinião. Você está no apito esportivo, o comando é de Newton César, Alencar Câmbios, a mais completa e especializada em revisão e conserto de câmbio automático para carro de passeio, caminhonete utilitário em 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Quero aproveitar aqui a oportunidade de mandar um abraço aqui pra galera lá da Vila Viana, pro Edmilson, pro Panchinha, pro Zé, torcedor do Atlético, gosta do Dragão, Zé, está sempre na expectativa e ouvindo aqui a marca forte da Rádio Bandeirantes. O Zé é torcedor fanático, assim como um amigo que estou vendo aqui, e não vou falar o nome por enquanto. Ao Prestinha, Edmilson, que é o advogado da Vila Viana, ao Marco Júnior, toda essa galera curtindo a marca forte do apito esportivo. Vamos a galera?
12: Vamos lá.
13: Boa noite a todos.
12: Boa noite.
13: Marte, Nova Fátima, torcedor do Vila Nova.
12: Ó.
13: Gente, hoje eu, escutando o rádio hoje, mais cedo, aquilo que eu nunca imaginava que eu ia ouvir, eu ouvi.
12: O quê?
13: O pessoal falando que o Goiás estava com a energia atrasada, né? O pessoal foi lá cortar a energia do Goiás. E aí tinha um diretor lá que falou, não vai pagar, você não vai cortar não. Gente, que ponto que o Goiás foi chegar, hein? Pelo amor de Deus, quem diria, né? Tanto que humilharam os vilanovenses, falando que era timinho de povão, que era isso, que era aquilo, coisa e tal, tal coisa. Tá vendo, gente? A vida da gente é igual uma roda gigante. Uma hora você tá lá em cima, mas também de repente você pode estar lá embaixo. É isso aí, vamos que vamos.
12: Valeu. É, rapaz, o futebol é isso, bicho. Quando a pessoa, né, os dirigentes principalmente tá à frente e tem uma gestão ruim, né, administra ruim um clube ou uma empresa, né, no caso que é um clube, é um time de futebol, acontece esse tipo de coisa.

0: primeira divisão, se não fizer bobagem, vai para a primeira divisão. O Atlético, da mesma forma, tem suas chances, e o Goiás, lamentável, porque toda rodinha que tem aí falando de Goiás, todo mundo desanimado pelo mau momento financeiro que atravessa o Goiás. A crise técnica do Goiás passou pelo lado financeiro. Se não tem esse problema financeiro, o Goiás estava brigando cabeça a cabeça, porque o time do Goiás é bom. Você pega aí, ó. Você pega um Lourenço, você pega um Lucas Rodrigues, você pega um Lucas Lima, o Baldória, o Felipe Machado,
1: Pedrinho, Anselmo Ramon.
0: Pedrinho, Anselmo Ramon, o Cadu Souza, o time é bom, cara.
1: No papel é perfeito.
0: Muito bom.
2: GG.
0: É um dos melhores meio-campos que o Goiás tem. Mas cadê a tranquilidade para você trabalhar? Você estiver trabalhando com problema de saúde ou problema financeiro, o seu rendimento não é o mesmo, entendeu? Não é o mesmo. Então esse é o grande problema que afetou o Goiás durante toda a competição. Infelizmente, o lado financeiro arrebentou com os projetos do Goiás em 2026.
1: Ó, tem mais ouvinte lá, né? Fala aí, ouvintes.
3: Fala, pessoal da mesa. Um abraço a todos aí.
1: Abraço.
3: Apito esportivo. Rapaz, o Vila, ele vai jogar lá no campo do Botafogo e é simplesmente atropelar. 3-0, tá? Oh. Tranquilo. Jogando com a nossa torcida lá. E é isso, não adianta secar não, que o Goiás pode, o Goiás não vai conseguir ganhar, né? Ele vai perder. Então assim, nós vai bagaçar lá fora lá só para o secador abrir a capela do Oi, né? Ai, Adriano, motor de aplicativo.
1: Abraço. Cadê Adriano, obrigado. Cadê aí pela participação. Cadê o Nilton? O Nilton hoje tá fazendo um curso aí, não pôde vir. Hoje tá o Vidal aí na liderança, Antônio Vidal.
2: Furacão da narração.
1: Vai lá, Vidal.
2: Tem mais algum aí, amigo?
4: Vamos. Vidal e Duarte. Vidal, quem mandou o áudio ali que você falou que era sem nome é Levi Ferreira, aqui do Campos Elíseos.
1: Ô, Levi.
4: Jardim Tiradentes. A pedreira foi feita para se quebrar. Agora, esses torcedorzinhos do Largatixa acham que. O Lagartixa é todo poderoso, mas não é não. Um dia a biqueira cai também. O Atos Batista conversa muito borracha, dessa vez ele conversou borracha demais. O jogador do Atlético vai amolecer o jogo, não vai dar conta de ganhar não. Esse campeonato tem jeito não, o Vila vai subir mesmo, vai subir e vai ser campeão. Tá bom, falou.
1: Valeu, Levi. Abraço. O Levi tá otimista e falando com o torcedor do Lagartixa lá, que é do Atlético, né? Começou secando o Vila e ele falou que pedreiro é pra quebrar pedra. Então o Vila, o que vier, ele tá.
2: Vai tá quebrando.
1: Tá quebrando.
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0: Deixa eu mandar um abraço aqui, ô Vidal. O Pedrinho da Alta Elétrica Bandeirantes, é atleticano. Tá acreditando aí no acesso do Atlético. Segundo ele, o Atlético vai subir em 2026 para a primeira divisão. Grande Pedrinho, aquele abraço.
1: Eu mandar um abraço também pro Robenilton. Ele é um ouvinte aí da Rádio Bandeirantes. Um grande abraço, Robenilton.
2: Quero aproveitar essa sessão de abraço e mandar um abraço também pro Divino lá no Ceasa. Tem dois divinos lá que torce. Dois divinos que torce pro Vila e outro pro Tigrão, que é a mesma coisa. Alô, Divino, que torce pro Tigrão aí, no Ceasa, e o Divino Motorista, pra separar um do outro. Aquele abraço do Apito Esportivo pra você.
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1: Bem, amigos, vamos continuando aqui com o Claudio Pessoa e com o Duarte. O tempo vai passando. Em Goiânia são 10 horas e 16 minutos. Para encerrar aqui, portanto, o noticiário do Tigrão da Vila Famosa. Vamos aqui citar alguns jogadores rapidamente. O Elton Leite é o goleiro, o Natan Camargo na ala, Pagnossati. Tem também o Jonathan, Igor Luiz, João Vieira, Maranhão e Dudu, André Luiz, Janderson e Ian. Desses jogadores aqui, se porventura o Vila subir da Série A, todos têm condições, pelo futebol que vocês estão vendo no momento, de disputar uma Série A?
2: Não, todos não. É aí, para mim, dos titulares hoje do Vila, eu acho que o goleiro Elton, ele consegue jogar uma Série A em alto nível. Acho que desses aí, para mim, só o Elton.
1: E o treinador? É treinador de Série A?
2: Então, ele mostrou que é um bom treinador de Série B. Mas eu acho que, dependendo do planejamento do Vila, principalmente financeiro, eu acho que, quem sabe, né? Pode começar aí com o Guto Ferreira. Crédito ele vai ter. Até porque, o Antônio Vidal, o Guto Ferreira levando o Vila pra Série A, ele já vai colocar uma estátua dele lá no Vila Nova.
1: E é merecida.
2: Porque o Vila Nova tem 40 anos. Então, assim, tem gerações aí, torcedora do Vila, que não sabe nem o que, que é isso. Nunca viu o Vila numa Série A, jogando com Flamengo, com Corinthians.
1: Fluminense,
2: então, assim,
1: Palmeiras.
2: Vai ser uma coisa histórica. E se o Guto Ferreira tiver essa competência, que a gente sabe que ele é um especialista em subir times da Série B para a Série A, pode colocar uma estátua dele lá no Oba. E com certeza os dirigentes do Vila vão olhar com muito carinho se caso o Vila chegar na Série A, ele como técnico do Vila.
1: Duarte, sua opinião?
3: Eu manteria, se o Vila subir, o goleiro Elton Leite, o lateral direito Rayan, o Breno Bora, o Jonathan Costa.
1: Tem o Breno Bora que eu não citei aqui, mas que faz parte.
3: Eu ficaria com o Breno Bora, o Jonathan Costa, são dois bons zagueiros. Buscaria mais dois, claro. Lateral esquerdo, para mim, para primeira divisão, nem o Formiga e nem o Menino não serve. O João Vieira, para mim, eu ficaria com o João Vieira e Dudu no meio campo e contrataria mais três jogadores de meio campo. O Everton Galdino ficaria, o Janderson ficaria.
1: André Luiz
3: ficaria e buscaria mais alguns jogadores. O Claudinho Pessoa, em off, agora há pouco, que falou sobre o Geovane Soares, é um jogador
1: e
3: muito interessante.
1: De La Torre.
3: Treinador ficaria com o Guto.
1: Não,
3: manteria.
1: De La Torre.
3: Hã?
1: De La Torre.
3: De La Torre tem que provar agora, né? Pensei que se for treinador. O De La Torre tem que provar agora. Ele tá voltando, já tá na transição. E provavelmente possa ficar, né? Mas tem esse Lincoln chegando também, né? É um jogador que mostrou que tem uma estabilidade muito grande, um jogador que flutua. Ele faz ali a função de nove, flutua também pelos lados. O Vila ganhando aí 55, subindo 55, 50% do elenco, é aproveitável.
1: Aí está, portanto, a opinião do Duarte: 50% dos jogadores do Tigrão é aproveitável para a Série A, se porventura o Tigrão chegar à terra prometida do Nilton César. É a marca forte do apito esportivo, 10 horas e 19 minutos. Vamos falar ainda, torcedor, hoje sobre o Goiás e o Dragão Campineiro. Muita coisa a falar aí do Goiás, que vem no sentido mais negativo do que positivo. Jogadores já devem estar desanimados, não recebem, também não jogam no Verdão da Serra. 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É o apito esportivo, vamos ali e daqui a pouco voltamos. É Vap Vap.
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9: Em Goiânia, 10 horas e 26 minutos. Daqui a pouquinho, ainda tem noticiário do Dragão Campineiro aqui no apito esportivo e também do Bertão da Serra do Goiás, que vem passando aí para uma fase difícil no futebol da Série B. É daqui a pouquinho. Agora vamos desfilar Seleção Brasileira com o Claudinho Pessoa, com o Duarte, enfim. Mas antes vamos à galera aqui do apito esportivo. Boa noite, com a santa paz de Deus. Sou torcedor do Dragão Campineiro, mais um torcedor pro Vila subir por causa de minha vizinha. Ela é torcedora do Vila. Esse aqui vai torcer pro Vila por causa da vizinha. Tá passando só o Vila, sou Vila da cidade. Só eu sou Vila da cidade. Não entendi. Esse time do Vila Nova, na hora de beber água limpa, ele acaba se afogando. Time do Goiás é um lixo. É, não joga nada, vai cair para a Série C. Vamos mais um aqui. Entregou o jogo, esse aqui é o Moacir Pereira. Moacir Pereira entregou o jogo pro time do cemitério. Chiqueiro, isso é uma grande vergonha. Até cego viu isso. Viu cambadas iludidas. Todo castigo é muito pouco. O Moacir Pereira, torcedor do Goiás, está contrariado com o devido ao Goiás ter perdido o jogo para o Dragão Campineiro.
10: Exatamente, tá chateado mais uma vez do Goiás ter perdido em casa pro Atlético, né? Nessa reta final de uma Série B. Porque os torcedores esmeraldinos estavam assim, com uma perspectiva ainda de reação dentro do campeonato. E quando perde um clássico dentro de casa, aí desanima todo torcedor. Então ele tá chateado por isso, pela sua mensagem aí.
9: Altemar Oliveira Duarte. Duarte, manda um abraço pra galera da Vila Viana. Altemar, da Vila Viana. Repetindo aqui, Altemar Oliveira está pedindo pro Duarte. Duarte, manda um abraço aí pra galera da Vila Viana. Vai lá, Duarte, manda um abraço aí para os torcedores da Vila Viana.
11: Alô, Vila Viana, aquele abraço, aquele amplex pra todo mundo. Tamo junto, né? Goiás, Vila e Atlético, tudo misturado.
9: É, mais um aqui, Moacir Pereira. Goiás lembrar, né? Meu amigo Dagmar, infelizmente, né? Não entendi essa resposta, que eu não conheço o Dagmar. Você está no apito esportivo, são 10 horas e 29 minutos. Vamos à Seleção Brasileira! E aí, Claudinho, você que viu aí os últimos amistosos da nossa seleção, você concluiu. Diga lá, Claudinho.
10: É, rapaz, eu tô desanimado com essa seleção, já tem muito tempo. Pra mim, esse Ancelotti só vem pegar dinheiro da CBF, né? A gente pensa assim, não, agora vai ter uma coisa diferente. A mesma coisa, convocou muitos jogadores pela primeira vez, um amistoso na Austrália, na verdade, dois amistosos na Austrália. Eu nunca vi isso, e de volta, né? Mudou só a cidade. Então, assim, a CBF tá de brincadeira, né? Já há muito tempo. A gente sempre tem aquela expectativa da CBF ter alguns comportamentos assim, mas assim, lógico, respeitando a Austrália, respeitando até a Índia, coitada. A Índia, eu acho que o futebol é o décimo ou vigésimo esporte de preferências dos indianos, e amistoso contra a Índia. Mas enfim, né? Aonde pagar, né? Porque é o dinheiro que manda.
9: Claudinho Pessoa, não teve nada positivo na seleção?
10: Não teve, assim, não vamos também, né? Jogar pedra na cruz também no que diz respeito aos jogadores. É lógico, tem muitos nomes. Eu, Bom Tempo, gostei muito da atuação desse jogador do Santos, né? Novo, moleque novo, é lógico, a gente tem essa expectativa. Agora, alguns jogadores, igual o Vini Júnior, bicho, Rafinha, que faz do Rafinha? A gente, a esperança nossa em Rafinha. Gostei muito do Estevão. Então, assim, alguns jogadores, eu acho aí que vai dar uma esperança ainda pro Brasil. Mas, cara, eu não tô com muita expectativa com seleção brasileira, não. E pra mim, as amistosas aí nada mais é, din-din, né? Como essa contratação do Ancelotti.
9: Vamos aqui a alguns torcedores, depois passaremos a bola pro Duarte, Degmar, Biju, Moacir, infelizmente Goiás que viveu a era boa, viveu igual aos anos 90. Edivan Alves, boa noite, o Vila não pode repetir o erro do Remo, subiu e não planejamento, com o Guto Ferreira, você entendeu?
10: Assim, o Remo subiu, né, com o Guto, e o Guto saiu, o Remo ficou na Série A, vai cair novamente, né? Porque é um dos candidatos a voltar para a Série B. E a questão de planejamento, né? Por mais que você aumente a sua receita numa Série A, se você não fizer um planejamento, e é um processo difícil, né? Porque se comparando a maioria dos times da Série A gente fala assim, ó, vamos pôr 100 milhões, é muita coisa, para uma Série A não é, porque tem jogadores muito caros, né, contratação de jogadores, então assim, a parte de direção de futebol de um clube, principalmente assim, no patamar de um Remo, de um Curitiba, os caras, eles têm que ser assim muito bom, para buscar um jogador bom de nível de Série A e barato. Pra o quê? Né? No caso, o Remo. Disputar uma Série A e ficar ali até o objetivo, o quê? Terminar em 16º. Porque ganha mais um ano, a receita continua e ele tenta sobreviver mais um ano.
9: Sua opinião sobre a seleção brasileira, Duarte?
11: A seleção brasileira agora é reformulação, né, Antônio Vidal? É reformulação total. E não tem outro jeito de fazer renovação se não pegar outro jogador. É como, por exemplo, o time que vai enfrentar a Índia sábado, totalmente diferente, só de garotos novos. Olha aqui, ó, o Pedro Moris, goleiro do Coritiba, o Mateuzinho, lateral direito do Corinthians, se bem que eu gosto muito do Wanderson, que entrou e fez aquele gol, ele jogava no Grêmio. Aí os dois zagueiros, Vitor Reis e Arthur Dias, com o Douglas Santos na lateral esquerda. O Brasil tá ruim de achar um lateral esquerdo, né, cara? Tá procurando.
10: Há muitos anos, né?
11: O Martinelli vai ser o primeiro volante, o Andrei Santos, segundo volante, e o Breno Bidó é o 10. Aí vem lá na frente, Estevão, Endrick e Samuel Lino. Pra mim, nessa seleção, gostei muito do jogador Bom Tempo, lá do Santos, do Endrick e também do Estevão. Os três jogadores, pra mim, um jogador de primeira linha. E do lateral, Wanderson também, né? Que é um jogador que tem
10: entrou futebol. Muito bem.
11: Entrou muito bem no time. Então, são jogadores, eu tenho a mesma opinião do Claudinho com relação ao menino que machucou lá, o camisa 10.
10: O camisa 10, o Rafinha.
11: O Rafinha, fraco, ele chega na seleção, ele treme, ele não resolve.
9: Só o treinador que gosta. Não,
10: jogador de clube.
11: Ele não dá conta de jogar na seleção brasileira. Tudo que ele faz no clube, ele não faz na seleção. Então essa é a minha visão, mas a reformulação é isso, né, Vidal? Tem que mexer o doce, tá trocando um jogador aqui, outro ali, para ir arrumando. Como eles arrumaram lá atrás outros jogadores. Mas o problema é que o futebol brasileiro tá escasso de craque. Os caras vão embora para lá, aí eles vão embora para lá, craque. Vai jogar com aquela cintura dura, fica tudo cintura dura de novo. Aí o Brasil perde a essência do futebol. Eles ensinam outras coisas que o brasileiro tem. É, não precisa aprender. O brasileiro já tem a técnica do Garrincha, do Pelé, do Romário, do Ronaldo, do Neymar. Aí chega lá e enfia os meios de perna de pau lá, fica tudo perna de pau também. Aí acaba a seleção brasileira.
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0: 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O tempo vai passando em Goiânia, são 10 horas e 36 minutos. Vamos já saindo do noticiário do Vila, que poderemos voltar a qualquer momento, sempre que um torcedor, né, participar e fazer uma pergunta que cabe aos nossos comentaristas falar sobre o assunto do Tigrão da Vila Famosa. Agora vamos ao Verdão, para encerrar aqui o noticiário do Vila. Quero fazer uma última perguntinha aqui, que nós ainda vamos debater o assunto ainda hoje, já que o Vila é o mais pertinho da Série A do nosso futebol. Betis pode complicar o Tigrão, porque o dinheiro faz falta.
1: O dinheirinho fez falta, né? Mas só que a diretoria do Tigrão agiu, antecedeu o problema. Arrumaram um grupo de torcedores lá, fizeram a vaquinha de 1 milhão, já arrumou a vida do Vila. Agora tá fazendo outra vaquinha, já tá em 350 mil. Então, o torcedor do Vila, a diretoria, eles se precaveram, né? E se ajustaram dentro da competição. E agora vai entrando um dinheiro aí do governo, da Câmara Municipal, que passou pela Câmara lá, pelo presidente Romário Policarpo, e através também do Sandro Mabel, que vai ajudar os três clubes nessa reta final. Entendeu? Eu acho que não vai ter contratempo com relação ao Vila e ao Atlético, porque os políticos goianos estão salvando o futebol goiano.
0: Claudinho Pessoa, Série A não teve a mesma sorte do Vila. Betis, Flamengo, Palmeiras, São Paulo, totalmente quebrado. Segundo o Nilton César, não é só Betis, vem a long time ago, ou seja, muito tempo atrás, que os times vinham caindo e só agora pode chegar a sua derrocada final. Qual é a sua opinião?
2: Cara, essa questão das Betis aí, né?
0: Inclusive, os torcedores do Flamengo, né, fizeram uma passeata no Rio de Janeiro.
2: É proporcional ao tamanho do clube, né? Dizem que o Flamengo vai deixar de ganhar 50 milhões. Então, é um dinheirinho considerável. Mas o Flamengo arrecada bilhões, né? Então, no que diz respeito às Betis, cara, vai ter outra forma de levantar dinheiro, como teve lá atrás. E vão buscar outras alternativas. No que diz respeito aos times goianos, algumas pessoas, algum órgão público, igual Prefeitura de Goiânia, né? A Câmara dos Vereadores, ajudando todos os três times da capital, a movimentação de torcedores, no caso do Vila Nova, para ver se minimiza essa situação financeira no que diz respeito ao dinheiro vindo das Betis. Então, assim, vai dar um jeito. É ruim? É. Mas se tá prejudicando, né, muita gente, e se esse dinheiro aí vai fazer falta para os times, com certeza vai fazer. Mas eu acho que os times têm que buscar outras alternativas para não ficar refém só desse tipo de investimento.
0: Duarte, Flamengo, Corinthians, São Paulo, esses grandes times do Brasil sentiram muito o golpe da Betis. Qual é a sua opinião?
1: Agora tem que se virar nos 30, né, a diretoria.
0: Você é a favor de paralisar o campeonato da Série A?
1: Não, é chato, é muito chato, né? Eles têm que arrumar uma tática de seguir no campeonato, não pode parar. Principalmente esses times grandes, né, como Flamengo, Corinthians, Palmeiras, eles têm que arrumar, se virar nos 30 lá e continuar o campeonato. A minha opinião é essa. Eles não podem viver a vida inteira, né, por trás dessas bets, não. Tem que buscar recursos em outras situações. Lá, uma Corinthians já arrumou um master lá, grandão lá, negócio de mulher lá, não sei como é que é lá, já arrumou um patrocínio na mesma altura da bet.
2: Cada um se virando. Aquele ditado popular, Luiz Duarte: a necessidade faz o sapo pular. Então, pessoal, principalmente os gestores de clube aí, que eram refém de Betos vão ter que

0: se virar aí e buscar recursos de outra forma.
1: 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É o apito esportivo. Daqui a pouquinho está chegando a hora. Depois dos comerciais, nós vamos ao Verdão. Verdão da Serra, que passa por momentos difíceis, momentos realmente cruel para o Verdão da Serra. É daqui a pouquinho, voltamos. Galera do apito esportivo, vap vap.
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7: Em Goiânia, 10 horas e 46 minutos. Seguimos com apito esportivo. Noticiário do Verdão da Serra. Vamos ao Goiás com as suas, com seus noticiários, enfim. Tudo sobre o Verdão a partir de agora aqui no apito esportivo. O comando é de Newton César. 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O Verdão, o Goiás, vai enfrentar a equipe do Novo Horizontino. O time do Verdão da Serra entra agora no nosso apito esportivo. Vamos falar tudo do Verdão e alguma coisa mais. O Goiás ocupa a 11ª colocação com 42 pontos e faz seu próximo jogo amanhã, diga-se de passagem, se eu não estiver enganado, com a equipe do Novo Horizonte, em Goiânia, na Serrinha.
8: O time fora, Novo Horizontino fora.
7: Fez o jogo com o Atlético no campo dele, agora sai para jogar fora com a equipe do Novo Horizontino.
8: Isso, então... o Goiás vai amanhã às 9 da noite, né? Enfrenta o Novo Horizontino, lá em Novo Horizonte. O objetivo do Goiás agora é chegar a 46 pontos. Primeiro, fugir do rebaixamento e cumprir tabela, né? Infelizmente, e ele joga amanhã com o Novo Horizontino, em casa, dia 6 de outubro, contra o Atlético na Serrinha, depois sai e joga com o Operário, depois em casa contra o Náutico, depois sai de novo de Goiânia e joga com o Ceará, e depois volta, pega em casa o CRB, depois na sequência a Ponte Preta em casa também, e fecha a Série B jogando fora contra o Sport de Recife.
7: Qual é a motivação do Goiás para jogar daqui para frente? Qual é a sua principal motivação, se é que tem alguma?
8: Matematicamente tem chance ainda, né? Mas infelizmente com essa questão financeira, né? Extra-campo, isso aí acaba afetando ainda esse restante de jogos aí do Goiás na Série B. Então o objetivo do Goiás nada mais é do que primeiro se garantir na Série B e já planejar para 2027. Primeiro, pagando a dívida que ele tem, né? Vendendo um jogador, enfim, né? Fazendo um acordo aí com alguns jogadores e entrar 2027 com um cenário melhor do que foi em 2026.
7: Você dispensaria algum desses jogadores?
8: Com certeza muitos vão ser dispensados. Eu, Juninho, tchau. Anselmo Ramon também.
7: GG.
8: Já deu.
7: Felipe.
8: Felipe, eu acho que eu aproveitar, depende, né? Vamos ver quanto financeiramente isso vai custar pro Goiás. Porque o Goiás, nesse planejamento aí de virada de ano, 2026, 2027, uma coisa que vai pesar muito é questão de valor de contrato, né? Salariais desses jogadores. Mas assim, pra mim, Juninho já tem que dispensar.
7: GG,
8: tchau. Anselmo Ramon. Eu acho que eu ficaria com o Cadu.
7: Tadeu.
8: Né? Cadu e o Tadeu. Eu ficaria. Tadeu também, eu acho que. Até o Tadeu, rapaz. Mas lógico que foi renovou, mas eu acho que o Tadeu tem que procurar outros times, São Paulo, enfim, a Série A que ele tanto buscou. E alguns jogadores do Goiás, eu acho que até o próprio Goiás não dá conta de ficar financeiramente. Então, Lucas Lima, tchau, salário muito alto. Anselmo Ramon, Lourenço, acho que também não fica.
5: Olha o provável Goiás amanhã, só pra gente sentir aqui, Claudinho.
8: Vai lá.
5: Goleiro Tadeu, lateral direito Rodrigo Soares, os dois zagueiros Luizão e Lucas Ribeiro, o lateral esquerdo é o Djalma, o meio campo Felipe Machado, GG, Lucas Lima, ataque Jean Carlos, Pedrinho e Cadu Souza.
8: Isso aí é praticamente o mesmo time que enfrentou o Atlético, né?
5: Cadu Souza ou Anselmo Ramon, né?
8: O Anselmo Ramon tá voltando, mas eu acho que ele vai de Cadu Souza, vai dar aí liga até porque é um jogador barato, e que provavelmente vai contar que é jogador em 2027. Então isso aí pesa muito. E esse time aí que vai enfrentar o Novo Horizontino. Muitos torcedores do Vila vão torcer pro Goiás amanhã. Mas não pro time Goiás, mas sim pra atrapalhar aí o Novo Horizontino aí. Um empate dentro de casa seria interessante pro Vila e pro Atlético. Então, amanhã, atleticano e Vila Novense vão torcer aí pro Goiás nesse confronto aí contra o Novo Horizontino fora de casa.
7: Duarte, o que causou a queda do Goiás no Campeonato Brasileiro da Série B desse ano?
5: O abandono, né? Abandono de dirigentes que acabou combinando com o lado financeiro. O Goiás está largado, as traças, ninguém sabe quem manda no Goiás hoje. O Goiás hoje não tem um dono, e não tem uma referência, não tem uma pessoa para chegar e bater na mesa, não tem uma pessoa para chegar e dar uma entrevista. Falar, eu sou Goiás, entendeu? Eu sou o diretor do Goiás.
8: Cobrar, né?
5: Cobrar. O time de futebol é igual a empresa, o dono tem que estar em cima toda hora, porque senão a barca fura. E o Goiás, o que furou a barca do Goiás foi isso aí, a má administração. Eles viraram, os diretores e os pinheiros viraram as costas pro Goiás e não entregaram o Goiás para alguém. Se você virar as costas de uma empresa, você tem que passar para alguém. Eles viraram as costas e não deram moral para ninguém a dirigir. Então esse foi o grande problema. Gestão mal feita e culminou nessa tragédia. Entendeu?
7: Inclusive disseram que não tinha nenhum dirigente de alta patente do Goiás no jogo contra o Dragão Campineiro, o Atlético.
8: Uai, no campeonato todo aí. Não foi só contra o Atlético, não, aí. Se a gente for analisar e puxar aí, ó, no campeonato inteiro, os dirigentes, os chefes, né, no caso aí, o Paulo Rogério, deveria estar presente em todos os jogos do Goiás. Mas é aquele negócio, né? Quando a gestão é ruim, quando tá devendo, principalmente jogadores, funcionários, se escondem. Por quê? Ele vai cobrar como? Qual que é a moral que ele tem pra cobrar se não tá pagando? Então é complicado isso, é delicado. Então, muitos jogos, os dirigentes do Goiás deveriam estar presentes, não compareceram. E isso aí mostra e reflete o campeonato do Goiás nessa Série B de 2026.
7: Claudinho, terminando com você aí, nós estávamos falando dos jogadores que deveriam deixar o Verdão, o Goiás, né?
8: Sim.
7: Vamos aqui. E o goleiro reserva, Thiago Rodrigues?
8: Uai, cara, que negócio, né? quando você está fazendo ali já um planejamento para 2027, o que vai pesar é salário, né? Vamos ver se for, eu acho que é um jogador que o Goiás pode aí iniciar uma Série B.
5: O Tadeu não vai deixar o Goiás, ele tem contrato.
8: Tem contrato, até 2028.
5: E esse goleiro, o Thiago aí, ele não vai deixar o Goiás, porque ele tem contrato. Ele é bom goleiro, ele não pipocou, não. Ele
8: sim,
5: jogou bola. Ele deu conta do recado. Os gols que ele levou aí foram normais. O Tadeu, aliás, teve um momento aí que eu defendi a permanência dele como titular do Thiago. O Tadeu tá rebatendo muita bola pra frente, tá entregando muito a rapadura. É líder, mas nunca ganhou nada com o Goiás. Só ganhou um campeonato goiano esse ano de 2026.
8: E uma Copa Verde, né?
7: E o Caíto?
5: Quem?
8: O Caíto tá no Grêmio.
7: Tá no Grêmio. Tu faz assim, e o Ramon?
8: Anselmo Ramon?
5: Essa zagueirada aí.
7: Ramon, Lucas Ribeiro, Nicolas.
5: É tudo comum.
8: Mas eu acho que vai ficar. A zaga do Goiás, igual o que tem hoje o Goiás, eu acho que o Goiás vai permanecer com os jogadores, porque são jogadores que principalmente
5: eu
8: salário.
5: Vejo esse jogador do Goiás, eles são fracos e estão difíceis de achar no mercado jogadores igual eles, entendeu?
8: Olha a situação, né?
5: Situação que
8: fraco chegamos. E é difícil de achar.
7: Jogadores de meio campo, Felipe Machado.
5: Esse é bom.
8: Eu acho que fica.
7: Fica.
5: Você tem que ficar.
7: Lucas Rodrigues, o ídolo.
8: Fica, sim, né? Fica jogador do Goiás. Esse aí que eu acho que vai salvar financeiramente o Goiás.
7: Boleiro, Lucas Lima.
8: Tchau.
7: Tchau.
8: Fica não. Lucas Lima.
5: Lucas Lima tá meio cansado.
8: Tchau, não fica não. Salário alto.
7: E o Djalma?
5: Djalma é um bom reserva.
8: Eu acho que o Djalma fica, dependendo do salário.
7: Anselmo Ramon,
8: tchau também.
7: E o Cadu?
8: Cadu fica.
7: Fica,
8: Cadu,
7: é bom.
5: Cadu tem que fica. Ficar. Eu acho que ele deveria dar uma chance.
8: Porque são dois Cadu, né? O Cadu Souza.
5: Não, é o Cadu goleador.
8: É o que veio do Anápolis, né?
5: Eu acho que deveria deixar também o Felipe Clemente para dar uma engrenada. O Cadu Souza demorou a engrenar. Eu acho que o Clemente deveria ter mais chance, porque é um jogador jovem e batalhador. Ele fez muitos gols lá em Brasília. E o cara não desaprende assim do dia pra noite, não.
7: Rodrigo Soares.
8: Tchau.
7: Luiz Felipe.
8: O Luiz Felipe acho que fica.
5: É zagueiro, né?
8: Não, meio de campo.
5: Luiz Felipe, nem conheço essa praga.
7: É meio de campo do Goiás.
8: É meio de campo.
7: Esteve jogando aí várias partidas. Juninho.
8: Tchau.
7: Tchau, Juninho.
5: Juninho já deu também, né?
7: Bruno Sávio. Agora chegou um aqui interessante, depois de vocês falarem do Bruno aí, Bruno Sá.
5: Qual?
7: Esli Garcia.
8: Não, com esse treinador ele não fica nunca.
5: O Esli, se fosse outro treinador, poderia ter ficado
8: mas
5: poderia ter ajudado.
8: Não apareceu nessa Série B momento algum por causa de treinador.
7: Pedrinho.
5: Prata da casa.
8: Prata da casa, como, né? Frica.
5: É. Tem que ficar, né?
7: Luizão.
8: Aí fica também.
7: Fica?
5: Fica, né? Tem outro, né?
7: Baldória.
5: Valdor é atacante?
8: Não, meio de campo.
5: Vai gourão, né?
8: Não. Mas eu acho que fica também.
7: Brian.
8: Tchau, vai embora.
7: Esse é interessante.
8: Aí tá acabando já o programa.
7: Lourenço.
8: Que é Lourenço, tchau também, não fica.
7: Nossa, passou rápido demais.
5: Lourenço. Voou.
7: Né, já voou.
5: O Lourenço pra mim fica.
7: Do Dragão.
5: Lourenço pra mim ele
7: comenta
5: fica.
7: O Dragão aí, a briga do Paulo Vitor. Com Adson Batista.
8: Não deu em nada, é vida que segue. E o próximo jogo ele tá no gol do Atlético.
7: Exatamente isso. É a opinião do Claudinho Duarte. A sua opinião sobre o Paulo Vitor.
5: Isso aí já foi ajustado, né? Teve dois panos frios e quentes juntos.
7: Bem, torcedor rubro-negro, amanhã falaremos uma hora do time rubro-negro, para compensar o dia de hoje. Tchau, galera. Boa noite, Claudinho.
8: Boa noite. Tchau, Duarte, a todos.
7: Boa noite, Duarte.
5: Boa noite. E a Argentina ganhou da Bolívia 4-0 em jogo amistoso.
7: Boa noite, galera. Fiquem todos com Deus e até a próxima oportunidade. Tchau, tchau, tchau.
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11: Olá, boa noite.
12: Boa noite para você que nos acompanha em todo o país.
11: Quarta-feira, 30 de setembro de 2026.
12: Vamos aos destaques do dia.
11: Centro Nacional de Proteção à Criança e ao Adolescente vai centralizar notificações de crimes na internet.
12: Plataformas deverão comunicar situações de risco iminente ou em andamento em até 12 horas. Graziela Mendonça.
13: Portaria também autoriza a criação de uma força integrada para combater o crime organizado no ambiente cibernético.
11: Mudanças nas receitas médicas controladas.
12: Uma nova regra da Anvisa autoriza os médicos a emitirem as receitas de forma totalmente digital.
11: A partir de hoje, as vigilâncias sanitárias locais passam a usar um sistema único integrado em todo o Brasil. Cleide Lopes.
14: Um novo sistema foi criado para centralizar a gestão na prescrição de medicamentos sujeito a controle especial.
12: Está chegando o Dia das Crianças.
11: E você já sabe o que vai dar de presente?
12: Na hora de escolher um brinquedo, fique de olho nas dicas do Inmetro para garantir diversão com segurança. Pablo Mundim.
15: Do Inmetro, orienta os pais a verificarem a presença do selo de identificação da conformidade antes da compra.
11: Hoje, na apresentação da Voz do Brasil, Luciano Seixas e Mariana Júnior.
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11: A Justiça Federal determinou medidas para a proteção de crianças e adolescentes na plataforma Discord.
12: O pedido foi feito em ação da Advocacia Geral da União, acatada pelo Judiciário.
11: A ferramenta de comunicação terá que adequar o monitoramento da plataforma, verificação de idade e de controle parental, entre outras medidas.
16: Na ação que foi acatada pela Justiça Federal, a Advocacia Geral da União sustenta que a plataforma Discord apresenta falhas nos mecanismos de verificação de idade e de proteção aos usuários contra riscos graves, como os que culminaram na morte de uma adolescente de 13 anos em julho deste ano. A ferramenta de mensagens instantâneas e comunicação deverá cumprir agora uma série de determinações judiciais, entre elas adotar medidas para impedir a recriação de servidores, canais e comunidades removidos e o retorno de usuários banidos ou suspensos. O Procurador Nacional de Defesa e Democracia da Advocacia Geral da União, Rafael Ramos, ressaltou que as medidas estabelecidas pela Justiça estão previstas na legislação brasileira, com destaque para o Estatuto da Criança e do Adolescente Digital.
17: Então, esse quadro ele já vinha se agravando e o que acontece? O Brasil hoje ele tem uma legislação específica, né, para proteção de crianças e adolescentes no ambiente digital, chamado ECA Digital. Então nós, essa foi a grande base, digamos, da nossa ação, foi exigir que fossem cumpridas determinações que já constam em lei, mas que infelizmente não estavam sendo observadas especificamente nessa plataforma.
16: De acordo com a decisão judicial, as contas de crianças e adolescentes até 16 anos devem estar vinculadas às contas de seus responsáveis legais. A plataforma de Discord também deverá adotar medidas de proteção e ferramentas de supervisão parental, incluindo o controle das interações. A decisão ainda determina que o Discord crie protocolo para situações de extorsão sexual envolvendo crianças ou adolescentes. Rafael Ramos, da Advocacia Geral da União, explicou que essas plataformas já têm ferramentas para coibir esses tipos de crimes.
17: Há mecanismos nas formas de detecção, seja por vídeo, seja por ícones, seja por textos, seja por chamados metadados, né, correlações de comportamento de determinados usuários conversando com outros, os chamados sinais, né? Esses marcadores, as empresas têm condição de fazer esse acompanhamento e é uma avaliação de risco, né?
16: O Discord também deve comprovar a capacidade de operar em língua portuguesa para segurança, moderação e recebimento de denúncias no Brasil. Caso não cumpra a determinação judicial, a plataforma ficará sujeita a multa diária de R$100 mil. Reportagem Luana Karen.
12: O Google removeu do YouTube 46 canais e 11 vídeos criados por meio de inteligência artificial com falsos médicos para disseminar desinformação, promessas de curas e tratamentos sem comprovação científica.
11: Outros 32 canais e 4 vídeos já estavam disponíveis quando a notificação chegou à empresa. 2 canais foram desmonetizados.
12: Segundo o Google, os canais foram excluídos por violações às políticas suspeitas da plataforma, fraude e roubo de identidade.
11: O pedido para retirada do conteúdo foi feito pela Advocacia Geral da União.
12: Centro Nacional, que vai centralizar notificações sobre possíveis crimes cibernéticos contra crianças e adolescentes.
11: A estrutura ligada à Polícia Federal vai receber, analisar e encaminhar os casos às autoridades responsáveis.
12: Saiba mais com Graziela Mendonça.
13: O Ministério da Justiça e Segurança Pública publicou uma portaria que estabelece como serão recebidas e encaminhadas as notificações sobre possíveis crimes contra crianças e adolescentes no ambiente digital. A Polícia Federal vai centralizar esse trabalho por meio do Centro Nacional de Proteção à Criança e ao Adolescente. As empresas de tecnologia deverão comunicar situações de risco crível, iminente ou em andamento em até 12 horas. Casos onde há indícios de material de violência contra criança e adolescente terão prazo de 72 horas ou de até 7 dias, dependendo da ocorrência. A empresa também terá que retirar o conteúdo do ar imediatamente e guardar o material e os registros necessários para ajudar nas investigações. Os relatórios serão analisados e encaminhados às autoridades responsáveis, como as polícias, o Ministério Público e a Agência Nacional de Proteção de Dados. A portaria também autoriza a criação de uma força integrada para combater o crime organizado no ambiente cibernético, inclusive casos de violência sexual contra crianças e adolescentes. Graziela Mendonça, para a Voz do Brasil.
12: Autoridades brasileiras se reuniram hoje com o representante de comércio dos Estados Unidos para mais uma tentativa de diálogo sobre as tarifas impostas pelo governo norte-americano.
11: Com presença do ministro do Desenvolvimento, Indústria, Comércio e Serviços, Márcio Elias Rosa, e do ministro das Relações Exteriores, Mauro Vieira, o encontro ocorreu durante a reunião de ministros do comércio do G20, grupo que reúne nações desenvolvidas e emergentes, e também a União Europeia e a União Africana.
12: Durante a reunião, os ministros reafirmaram a disposição do Brasil de avançar nas soluções que afetam o comércio bilateral.
11: O governo norte-americano deve encaminhar nas próximas semanas um documento com uma proposta para possível acordo, como explica o ministro do Desenvolvimento, Márcio Elias Rosa.
18: Apresentamos de novo para eles nossos argumentos, quão injustas e indevidas são as tarifas que são impostas ao Brasil na atualidade e a necessidade de superá-las. Eles assumiram o compromisso de nos encaminhar nas próximas semanas um documento das discussões daqui para frente. Conseguimos alcançar um ponto de convergência. É necessário que tenhamos um escopo definido para aquilo que possa vir a ser no futuro um acordo comercial entre Brasil e Estados Unidos.
12: De 3 mil moradias poderão ser construídas em 13 estados a partir da destinação de 28 imóveis da União para projetos habitacionais.
11: Os imóveis são prédios para serem revitalizados ou terrenos para construção de moradias, localizados em 12 estados e no Distrito Federal.
12: São Paulo é o estado com maior número de concessões. São 7 para a construção de 1.325 unidades.
11: A ministra da Gestão e da Inovação e Serviços Públicos, Esther Dweck, que fez a entrega nesta quarta-feira, comentou a iniciativa.
19: A gente conseguiu mapear vários imóveis, terrenos ou prédios que tinham um potencial de habitação e colocamos à disposição a partir de um edital específico da Minha Casa, Minhas Identidades, com a oferta desses imóveis. E a partir disso houve todo o processo de seleção. São várias etapas, né? A seleção já foi anunciada alguns meses atrás, mas agora é uma etapa importantíssima que nesses 28 imóveis a gente faz a cessão do direito real de uso, que é justamente para começar agora o processo de, se for um prédio, de fazer o retrofit, se for um terreno começar a construção.
12: Populações de comunidades quilombolas de todo o país passam a ter atendimento dentro do Sistema Único de Saúde com foco em necessidades específicas.
11: Já estão valendo as regras da nova Política Nacional de Saúde Integral da População Quilombola.
12: A medida tem o objetivo de combater as desigualdades históricas no acesso aos serviços e garantir direito à saúde nesses territórios.
20: Política de Proteção à Saúde da População Quilombola avança com a assinatura da portaria que institui a Política Nacional de Saúde Integral da População Quilombola no último dia 15 de setembro. A norma é mais um passo na atenção integral e para o enfrentamento das desigualdades em saúde da população quilombola. Com a portaria publicada, a política de saúde será integrada ao SUS. Agora, ela será implementada nos territórios. Para isso, é preciso elaborar elaborar o Plano Operativo Nacional, que deverá detalhar prioridades, metas, indicadores, responsabilidades e mecanismos de acompanhamento e avaliação. A norma garante ainda que o reconhecimento da população quilombola para fins de atenção à saúde independe da situação de regularização fundiária ou de titulação do território. Daniele Popov para a Voz do Brasil.
11: O subsistema de saúde indígena, responsável por atender os povos originários diretamente nas comunidades e aldeias, está completando 27 anos.
0: É por ele que são realizados, por exemplo, mutirões de atendimento para consultas e exames.
11: A experiência foi levada recentemente por uma comitiva brasileira ao México, país que pretende adotar modelo semelhante no Sistema Único de Saúde.
0: Nós conversamos sobre tudo

0: SASE SUS, que já é uma, se o SUS já é uma iniciativa, algo que é único, imagina um subsistema específico para os povos indígenas. Então a gente fez essa apresentação e saímos de lá com vários compromissos, inclusive de compartilhamento de mais informações, que o México ficou muito interessado de também implantar algo semelhante a um subsistema. Eles disseram que não do formato, porque realmente como vai ser um sistema único agora lá, seria, eles disseram, não, a gente não vai fazer algo tão grande, mas ter uma secretaria, aliás, um departamento que vai tratar de todas as políticas e a saúde estará dentro.
1: Pois é, assim como o Brasil, o México é um país com uma população indígena grande e com grande influência em diversas áreas da sociedade, né? A troca de experiências com mexicanos pode nos ajudar? De que forma?
0: Pode sim. A gente até falou isso na nossa apresentação, que a gente tinha muitas, algo muito parecido, que era a população, evidentemente, né? A gente tem população indígena aqui, tem população indígena lá, e a gente tinha coisas distintas que a gente poderia se compartilhar. No caso do Brasil, a gente tem um subsistema específico hoje, que já atua com política específica para a assistência à saúde dos povos indígenas do Brasil, e o México, mesmo não tendo um subsistema, mesmo não tendo no sistema único, mas eles atuam com a medicina tradicional. Então eles têm várias estratégias, várias expertises, experiência. Inclusive eu tive a oportunidade de visitar um dos centros tradicionais, muito interessantes. Trabalham com parteiras tradicionais, trabalham com a medicina alternativa. Então isso é que a gente quer agregar entre os dois países.
2: Vamos falar um pouquinho, secretária, dos mutirões de atendimento à saúde indígena. Então a gente teve um agora sobre os Yanomami, né? Com consultas, exames especializados lá na terra indígena Yanomami. A CESAI tem feito ações assim em outras terras indígenas também? Como é que são os resultados desses mutirões?
0: Sim. A CESAI tem fez um cronograma para fazer mutirões em vários DSEIs de todas as regiões do Brasil.
2: DSEIs são os distritos de saúde indígena, né?
0: Isso, os distritos sanitários especiais indígenas. Nós temos 34 no Brasil. Então a gente fez um cronograma que abrangesse aí todas as 5 regiões do Brasil, olhando principalmente para a fila de espera e para o que os mutirões iriam ofertar: saúde da mulher, a oftalmologia, exames. Então a gente olha para essa fila e aí a gente organiza esse cronograma. A gente já fez em vários outros de 6, agora a gente encerra amanhã. Hoje a gente está encerrando no Yanomami, trazendo aí várias estratégias para um território que a gente tem um primeiro centro de referência também, que inclusive a ação está sendo realizada nesse centro de referência no meio da Amazônia.
1: Como a senhora falou, né, tem ocorrido ações específicas para a saúde da mulher também, inclusive com rastreio de câncer de colo de útero. Essas ações costumam ser bem recebidas pelas indígenas? Os mutirões ajudam a prevenir e tratar doenças?
0: Muito bem recebido. Eu tenho participado, inclusive, de algumas ações, tenho ido lá, conversado com as lideranças, com os profissionais, e o quanto a gente sai satisfeito de ouvir dos usuários que estão lá, deles terem recebido o serviço, e isso mitiga realmente o tempo de espera, mas também deles estarem saindo de suas aldeias para poderem ir para a cidade grande, que é esse o propósito também da gente levar assistência para dentro desses territórios, para que eles se desloquem menos ainda para as cidades grande.
2: Agora, o sistema de atenção à saúde indígena está completando 27 anos, né, secretária? Ao longo desse período, o que a senhora destacaria como as políticas mais importantes e os aprimoramentos que ocorreram aí nessas quase 3 décadas?
0: Nosso subsistema de atenção à saúde indígena, 27 anos. A gente olha para trás e vê realmente que é muito tempo e que temos muitos avanços, né? O subsistema foi realmente um grande avanço de ter se criado um subsistema específico dentro do Sistema Único de Saúde, porque mesmo o nosso Sistema Único de Saúde, ele traz a integralidade, a universalidade, mas a gente olha para a questão da equidade. Então, por isso que foi pensado, trazido, né, ser criado um subsistema, e aí esse subsistema ele trouxe políticas específicas, embora que a gente aplique os programas que usuais do Sistema Único de Saúde, mas quando eles são aplicados dentro dos territórios indígenas, eles trazem um outro formato.
2: Sofrem adaptações, né?
0: Adaptações, porque aí eles se adaptam

0: a questões territorial, a questão cultural, a forma de organização dessa população. Então isso já é um diferencial muito grande. Não é à toa que é uma saúde diferenciada, que tem um subsistema específico para isso.
1: Muito bem, nós conversamos com a secretária de Saúde Indígena do Ministério da Saúde, Lucinha Tremembé. Muito obrigado por sua entrevista aqui à Voz do Brasil.
0: Eu que agradeço.
2: Receitas de medicamentos que até então eram emitidas apenas em papel, agora também poderão ser feitas de forma digital a partir desta quarta-feira.
1: A novidade faz parte de uma nova etapa do Sistema Nacional de Controle de Receituários da Anvisa, que passa a oferecer funcionalidades para a emissão e o controle digital das receitas.
2: A mudança amplia as opções de prescrição e mantém o controle sobre medicamentos sujeitos a regras especiais. Confira na reportagem.
3: Algumas receitas que antes eram feitas somente em papel, agora também poderão ser emitidas eletronicamente. A mudança não significa o fim das receitas físicas, nem torna obrigatória a versão digital. A nova etapa amplia as opções de prescrição nas farmácias e drogarias. Entre as principais novidades está a emissão eletrônica das notificações de receita, como as de cor azul e amarela, que eram emitidas somente em papel. O analista de pesquisa João Paulo Ribeiro conta que foi atendido em uma teleconsulta e recebeu uma receita eletrônica e fala sobre as vantagens desse tipo de prescrição.
4: No fim das contas eu achei super prático, porque diminui a quantidade de papel para carregar depois da consulta, né? Diminui a quantidade de documento para guardar.
3: O novo Sistema Nacional de Controle de Receituários foi criado pela Agência Nacional de Vigilância Sanitária, Anvisa, para centralizar a gestão da numeração e ampliar o controle das receitas utilizadas na prescrição de medicamentos sujeito a controle especial, como explica o diretor da Anvisa, Tiago Campos.
5: Reúne a gestão da numeração dos receituários em uma base nacional única. Isso permite acompanhar o percurso da receita desde a sua emissão até o registro da utilização pela farmácia ou drogaria, com base padronização e rastreabilidade.
3: Para a coordenadora do Grupo Técnico de Vigilância do Conselho Federal de Farmácia, Luciana Calil, o novo sistema de prescrição vai ajudar a evitar a falsificação de receitas e melhorar o acesso das farmácias às informações.
6: Nós temos muitas receitas falsificadas que são feitas de forma ilegal. E de forma eletrônica isso não vai ser possível, porque essa numeração ela é controlada pela vigilância e ela é associada ao CPF e ao número de registro do prescritor.
3: É bom lembrar que as receitas em papel continuam válidas e podem ser utilizadas de acordo com as regras aplicáveis a cada tipo de medicamento. A implementação do Sistema Nacional de Controle de Receituários, o SNCR, acontece de forma gradual até 29 de outubro de 2026. Mais informações sobre o novo sistema de receituários podem ser obtidas em gov.br/Anvisa. Reportagem Cleide Lopes.
2: Neste mês, o Inmetro promoveu uma operação para fiscalização de produtos infantis em lojas físicas e virtuais.
1: O objetivo é que a diversão seja segura e não acabe em acidente.
2: Conheça agora algumas dicas dos critérios que devem ser observados e o que fazer em caso de dúvidas ou denúncias.
7: Na hora de escolher um brinquedo, a segurança das crianças deve vir em primeiro lugar. Para prevenir riscos, o Inmetro, Instituto Nacional de Metrologia, Qualidade e Tecnologia, realizou durante o mês de setembro a Operação Criança Segura, que fiscaliza produtos infantis em lojas físicas e virtuais. O assessor da Diretoria de Avaliação da Conformidade do Inmetro, Leonardo Rocha, orienta os pais a verificarem a presença do selo de identificação da conformidade antes da compra.
8: Se aquele selinho que tem a marca do Inmetro, junto com a marca do organismo de certificação responsável pela avaliação de conformidade daqueles brinquedos. Então, os pais, ao observarem a presença daquele selo, podem ter a tranquilidade de que aquele produto passou por um processo de avaliação com foco no cumprimento dos requisitos de segurança. Essa avaliação contempla auditoria da fábrica onde o produto foi produzido, bem como a realização de testes, realização de ensaios em laboratório para verificar o cumprimento dos requisitos de segurança.
7: Entre os itens verificados estão brinquedos, berços e bicicletas, entre outros produtos infantis. Mas a atenção não deve parar no selo. É importante observar também se as informações estão em português e a classificação etária indicada na embalagem. O assessor do Inmetro, Leonardo Rocha, alerta para a diferença entre a indicação e a restrição de idade.
8: A indicação, ela tem relação com aspectos cognitivos. A criança, ela tem uma idade que vai permitir a ela aproveitar ao máximo aquele brinquedo. É diferente da restrição, que tem relação com segurança da criança. Aquele brinquedo, ele é restrito, ele é proibido para criança naquela faixa etária.
7: Outra dica é dar preferência ao comércio formal. Nas compras pela internet, o consumidor pode solicitar imagens do produto ou da embalagem, bem como o número de registro, quando for o caso. Denúncias podem ser feitas ao Inmetro por meio da plataforma Fala BR ou pelo telefone 0800 285 1818. Já os acidentes de consumo podem ser registrados no endereço SIMAC com S e C mudo no final, ponto inmetro.gov.br. Reportagem Pablo Mundim.
1: Até 18 de outubro é possível contribuir com as regras do programa Selo Verde, que certifica produtos e serviços quanto à sustentabilidade ambiental.
2: A iniciativa também ajuda a garantir a competitividade dos produtos brasileiros no mercado internacional.
1: Podem participar fabricantes, prestadores de serviços, entidades representativas, especialistas, consumidores, órgãos públicos e demais interessados.
2: As sugestões podem ser enviadas por meio da plataforma brasilparticipativo.presidente.
1: E essas foram as notícias do governo federal.
2: Uma realização da Secretaria de Comunicação Social da Presidência da República.
1: Com produção da empresa Brasil de Comunicação.
2: Fique agora com o Minuto do TCU. Em seguida, as notícias do Poder Judiciário e do Congresso Nacional. Boa noite.
1: Boa noite para você. Até amanhã.
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11: O Tribunal de Contas da União analisou as medidas para melhorar o controle e o rastreamento de armas de fogo no Brasil. A auditoria monitorou ações do Ministério da Justiça, Polícia Federal, Exército e Secretaria Nacional de Segurança Pública. A fiscalização aponta problemas na integração dos sistemas e no acompanhamento de armas apreendidas, furtadas, roubadas ou extraviadas. O ministro relator do processo, Éder de Oliveira, falou sobre os resultados do trabalho.
12: A conclusão, senhor presidente, é que essa matéria de alta relevância ainda necessita de ações mais incisivas dos ministérios e órgãos correspondentes para melhorar o controle e a rastreabilidade das armas de fogo no Brasil.
11: O tribunal vai continuar acompanhando o cumprimento das medidas. Saiba mais em tcu.gov.br.
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13: Você vai ouvir agora notícias do Poder Judiciário.
14: Ministro Gilmar Mendes destaca imparcialidade do ministro Fachin no primeiro ano à frente do STF.
15: Justiça Eleitoral explica como consultar o local de votação para o pleito de domingo.
14: WhatsApp é citado como meio de assédio eleitoral em 37% das ações na Justiça do Trabalho.
15: Boa noite, eu sou Marcela Luiza.
14: E eu sou Walter Lima.
15: No início da sessão plenária de hoje, o ministro Gilmar Mendes, decano do Supremo Tribunal Federal, homenageou o ministro Edson Fachin pelo primeiro ano à frente da corte.
14: Gilmar Mendes destacou como marcas da gestão do ministro Fachin a imparcialidade, a serenidade e o compromisso com a preservação da estabilidade e da identidade institucional do tribunal. Vamos ouvir um trecho.
16: Em um ambiente de temperatura elevada, Vossa Excelência tem mantido o tom sóbrio, a palavra medida e o comprometimento integral com a manutenção da constância, da tranquilidade e do ethos decisório do Supremo Tribunal Federal.
14: O decano do STF também ressaltou que a gestão de Fachin tem se pautado pela Constituição e que essa diretriz tem orientado a atuação do ministro na condução da corte.
15: O plenário do Supremo decidiu hoje, por unanimidade, que servidores que assumem cargo público em outro ente federativo sem interrupção do vínculo com a administração têm direito de optar entre o regime de previdência complementar e o regime previdenciário anterior.
14: O tema servirá de parâmetro para casos semelhantes em todo o país. Marcelo Della Libera.
17: O caso concreto diz respeito a um servidor público municipal do Rio Grande do Sul. Ele questionava uma decisão da Justiça Federal que negou o direito de permanecer na sistemática previdenciária anterior à instituição do regime de previdência complementar dos servidores federais. O servidor alegava que deveria ter o direito de opção reconhecido porque já havia ingressado no serviço público municipal em fevereiro de 2008 e não houve interrupção do vínculo com o serviço público. O relator é o ministro Edson Fachin, que decidiu atender ao pedido feito pelo servidor. Os demais ministros seguiram o entendimento do relator. Assim, o plenário, por unanimidade, decidiu que servidores municipais, estaduais e distritais que ingressaram no Serviço Público Federal após a instituição da Previdência Complementar têm o direito de optar pelo regime anterior.
15: O primeiro turno das eleições 2026 é neste domingo. Você já sabe onde vai votar?
14: O repórter Fábio Ruas explica como consultar o local de votação.
18: Fábio Ruas. Pode ser de forma presencial ou pela internet. Pela internet, dá para consultar pelo aplicativo e-título. É só acessar a opção Onde Votar. Vai aparecer o local de votação com endereço, zona e seção eleitoral. Também dá para acessar pelo computador. No site tse.jus.br ou na página do TRE do seu estado. Quem preferir, pode procurar cartórios eleitorais, centrais de atendimento ao eleitor e postos do Tribunal Regional Eleitoral de cada estado.
15: O WhatsApp aparece em 37% das ações sobre assédio eleitoral analisadas pela Justiça do Trabalho.
14: E com o uso das redes sociais, esse assédio não fica apenas no ambiente do trabalho. Samantha Flor.
19: A pesquisa analisou 138 processos de todo o país. Além do WhatsApp e das redes sociais, foram identificados outros aplicativos de mensagens e plataformas usadas pelas empresas. Entre as provas apresentadas à Justiça estão mensagens digitais, áudios, documentos e depoimentos de testemunhas. Desde maio de 2023, a Justiça do Trabalho já registrou mais de 800 processos relacionados a assédio eleitoral.
15: STJ decide que Justiça Brasileira não pode julgar pedido de indenização de ex-jogador de futebol argentino contra produtoras do jogo eletrônico FIFA Soccer.
14: O atleta alegava uso indevido da imagem dele no jogo, que também é vendido no Brasil. Fátima Uchoa.
20: Para o STJ, a simples comercialização do jogo no varejo brasileiro não torna o Judiciário Nacional competente para resolver o caso, já que o ex-jogador mora fora, nunca atuou por clubes brasileiros e as empresas que criaram o jogo eletrônico são sediadas na Holanda e no Reino Unido. A relatora foi a ministra Nancy Andrighi.
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15: Uma boa noite.
14: E até amanhã.
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1: Eu sou Humberto Pinheiro e estes são os destaques de hoje do Jornal do Senado que começa agora. Medida provisória do Desenrola 3.0 começa a tramitar no Congresso. Senado pode votar confisco de bens usados em crimes sexuais e tráfico de menores. Estatuto do Ribeirinho será tema de debate na Comissão de Meio Ambiente. Boa noite. O Congresso Nacional vai analisar a medida provisória que criou o programa Desenrola 3.0. Serão beneficiados os brasileiros que tiverem dívida não paga com banco, órgão público, comércio ou prestador de serviço em geral. O programa vai durar até o dia 30 de junho de 2028 e tem como objetivo facilitar a quitação desses débitos e limpar o nome dos consumidores. Repórter Alexandre Campos.
2: De acordo com a MP, serão destinados 15 bilhões de reais para que a União compre a dívida dos credores originários com pelo menos 90% de desconto e renegocie diretamente com os devedores, repassando o mesmo abatimento recebido. O senador Oriovisto Guimarães, do PSDB do Paraná, lembrou que a medida vai ser boa para os credores, que irão receber um valor por uma dívida difícil de ser recuperada, e para os devedores, que ficarão com o nome limpo na praça.
3: É claro que isso vai atingir um número enorme de pessoas, se estima que vai facilitar a vida em torno de 15 milhões de pessoas.
2: O texto editado também prevê medidas do Conselho Monetário Nacional para garantir a transparência de produtos financeiros ofertados no mercado e a melhor tomada de decisão pelos consumidores quando vão contratar algum empréstimo ou comprar um bem ou serviço, por exemplo.
1: A Comissão de Segurança Pública pode votar, após as eleições, o projeto de lei que autoriza o confisco e a destinação de bens móveis e imóveis utilizados na prática de crimes de tráfico e contra a dignidade sexual de crianças e adolescentes. A matéria também pune quem cede imóveis ou apoia esses abusos. A reportagem é de Bruno Lourenço.
4: A proposta diz que veículos, embarcações e imóveis de quem comete ou colabora com delitos de exploração sexual e tráfico infanto-juvenil poderão ser apreendidos, confiscados e revertidos para fundos públicos de assistência e proteção à infância. A senadora Damares Alves, do Republicanos do Distrito Federal, ressaltou durante a análise do projeto de lei na Comissão de Direitos Humanos a importância de agir contra o patrimônio de quem pratica ou contribui para a exploração de crianças e adolescentes.
5: A responsabilidade por esses crimes não recai somente nos atores, mas alcança os partícipes, como medida dissuasória, aqueles que prestam auxílio na prática delituosa. Por exemplo, aquele que empresta a casa para que uma criança seja explorada sexualmente, que empresta o hotel para que uma criança seja explorada sexualmente.
4: Depois da Comissão de Segurança Pública, a proposta, que surgiu da CPI dos Maus-Tratos, segue para a Comissão de Constituição e Justiça.
1: Já a Comissão de Meio Ambiente pode realizar um debate antes de votar o projeto que cria o Estatuto do Ribeirinho. O pedido do debate ainda precisa ser aprovado pelos senadores. Repórter César Mendes.
6: O Estatuto do Ribeirinho busca assegurar políticas públicas em áreas como saúde, infraestrutura e atividades produtivas para as comunidades tradicionais do Brasil que vivem às margens de rios, lagos e igarapés. Mas o senador Zequinha Marinho, do Podemos do Pará, pediu um debate antes da votação para analisar os critérios de identificação dessas áreas, a forma de comprovar o uso tradicional e os procedimentos de cadastro das comunidades. Para o senador Jaime Bagatoli, do PL de Rondônia, o debate pode reunir informações técnicas, jurídicas e administrativas para definir critérios mais claros, evitando futuros conflitos.
7: Nós temos diversos proprietários com documentos de área, nós temos que dar segurança jurídica também às pessoas, mas sabemos o direito que os nossos ribeirinhos têm.
6: O pedido do debate sobre a criação do Estatuto do Ribeirinho precisa ainda ser aprovado na Comissão de Meio Ambiente.
1: Um novo projeto em análise no Senado propõe a criação do programa Jovem Aprendiz Digital. O texto prioriza estudantes da rede pública e jovens em situação de vulnerabilidade. Repórter Pedro Pincer.
8: A formação deverá abranger ferramentas de trabalho e comunicação, análise de dados, fundamentos de programação, segurança da informação, comércio digital e uso responsável da inteligência artificial. Os conteúdos serão adaptados às atividades e ao nível de desenvolvimento do aprendiz. Terão prioridade estudantes e ex-alunos de escolas públicas, jovens em situação de vulnerabilidade social ou de famílias inscritas no Cadastro Único, pessoas com deficiência e grupos com menor participação nas ocupações digitais. O projeto prevê o aproveitamento de laboratórios, unidades móveis, plataformas de ensino e instrutores do Sistema S, inclusive em municípios do interior. Os contratos do programa contarão para o cumprimento da cota de aprendizagem já prevista na CLT. Microempresas e empresas de pequeno porte poderão aderir voluntariamente.
1: E uma nova lei sancionada pelo presidente da República reduz os tributos das empresas que oferecem proteção às seguradoras. A primeira fase da implementação das regras será em 2027, com outra etapa prevista para 2030. Repórter Marcela Cunha.
9: As seguradoras podem contratar outras empresas para dividir os custos das indenizações que precisam pagar aos clientes. São as chamadas resseguradoras, que ajudam a cobrir esses gastos, por exemplo, quando uma enchente atinge muitos imóveis segurados ao mesmo tempo. Uma nova lei reduz a tributação das resseguradoras sediadas no Brasil. A intenção é melhorar as condições dessas empresas para competir com as estrangeiras e fortalecer o setor no país. A partir de janeiro de 2027, a contribuição social sobre o lucro líquido, a CSLL, cai de 15% para 9%. Relator do projeto no Senado, o senador Camilo Santana, do PT do Ceará, explicou que a diferença de tributação favorece a contratação de resseguradoras no exterior.
10: As resseguradoras estrangeiras muitas vezes operam em jurisdições com regimes tributários mais competitivos. Essa assimetria desestimula a manutenção do capital no Brasil e incentiva o envio de prêmios de resseguro para o exterior, gerando saída de divisas.
9: A partir de janeiro de 2030, as resseguradoras também deixarão de pagar o adicional de 10% do imposto de renda.
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1: A Justiça Eleitoral e a Polícia Civil de Santa Catarina tomaram uma iniciativa pioneira para garantir o voto livre e seguro das mulheres vítimas de violência doméstica. Nas eleições de 2026, quem tiver medida protetiva poderá votar numa sessão diferente da conhecida pelo agressor. Quem explica essa mudança é a repórter Raíssa Abreu.
14: O Tribunal Regional Eleitoral de Santa Catarina entendeu que a regra da transferência temporária de eleitores, o voto em trânsito, poderia valer para que mulheres com medida protetiva mudassem temporariamente seus locais de votação. É o que explica o coordenador de gestão do Cadastro Eleitoral, Carlos Gerber.
15: Houve uma interpretação que a mulher com medida protetiva, ela tem a sua liberdade, a sua acessibilidade, a sua acesso aos locais mais restritos, e isso poderia impedir por uma razão de segurança pessoal dela de deixar de votar.
14: De acordo com Gerber, a ideia está sendo levada ao Tribunal Superior Eleitoral, que pode estender a possibilidade a todo o país nas próximas eleições. Se você precisa de apoio ou orientação sobre medidas protetivas, a Central de Atendimento à Mulher funciona 24 horas pelo telefone 180. Em caso de emergência, ligue 190.
1: Com trabalhos técnicos de Eliseu Caires, o Jornal do Senado fica por aqui. Acompanhe agora as notícias da Câmara dos Deputados. Boa noite e até amanhã.

0: para mães solo no Sistema Nacional de Empregos.
1: Proposta institui política para ampliar ações de saúde nas escolas públicas.
0: Projeto de lei busca melhorar condições de emprego para jovens indígenas.
1: Boa noite. Avança na Câmara a proposta que visa aprimorar as condições de emprego para jovens indígenas. A repórter Maria Neves traz mais informações sobre a iniciativa.
2: A Comissão da Amazônia e dos Povos Originários e Tradicionais da Câmara aprovou o projeto do deputado defensor Estélio Denner, do União de Roraima, que institui programa de emprego e formação para jovens indígenas. Dentre as vantagens previstas para empresas que contratarem indígenas entre 19 e 29 anos, está a redução de 50% na contribuição para a Previdência Social sobre o salário do novo empregado. O benefício será concedido por até 36 meses. Empresas que aderirem ao programa terão outras vantagens, como prioridade na participação em programas e editais federais de inovação e desenvolvimento regional. A contratação de jovens indígenas também contará como critério de desempate em licitações públicas. O texto aprovado determina que o poder público deverá promover a qualificação técnica e profissional de jovens indígenas por meio de cursos gratuitos. Para isso, prevê parcerias com órgãos e entidades públicas de educação e com o chamado Sistema S, que inclui, por exemplo, SESI e SEBRAE. A execução do programa terá de contar com organizações indígenas registradas. O projeto também prevê que as empresas forneçam aos trabalhadores indígenas informações claras sobre seus direitos trabalhistas com respeito às suas especificidades culturais e linguísticas. Sempre que possível, o programa deverá utilizar materiais bilíngues. O projeto que institui o programa de emprego e formação para jovens indígenas ainda será avaliado pelas comissões de Finanças e Tributação e de Constituição e Justiça. Se aprovado, poderá seguir para o Senado. Da Rádio Câmara de Brasília, Maria Neves.
3: Direitos Humanos.
0: Jefferson Rodrigues, do PSDB de Goiás, defende a aprovação de proposta que reforça a proteção à liberdade religiosa e aos locais de culto. Autor da matéria, ele assinala que o objetivo é impedir interferências indevidas do poder público no funcionamento interno de igrejas.
1: Jefferson Rodrigues cita decisões judiciais recentes que teriam limitado o conteúdo de pregações, situação que o deputado caracteriza como censura prévia. Ele afirma que manifestações baseadas na doutrina de cada religião não podem ser consideradas ilegais sem análise de eventual abuso.
0: Doutor Ismael Alexandrino, do PSD de Goiás, é autor de projeto que cria classificação etária específica para desenhos animados e animações digitais para crianças. A proposta estabelece faixas para menores de 2 anos, de 2 a 4 anos e de 4 a 6 anos.
1: Segundo o doutor Ismael Alexandrino, o objetivo é proteger as crianças dos riscos de conteúdos inadequados e orientar pais e responsáveis. O projeto também obriga plataformas digitais a verificar a idade dos usuários, auditar conteúdos infantis e ajustar os sistemas de recomendação.
0: Rui Falcão, do PT de São Paulo, sugere a realização de audiência pública para discutir relatos de perseguição a ativistas e dirigentes que defendem os direitos do povo palestino. O deputado é um dos autores de requerimento apresentado à Comissão de Direitos Humanos da Câmara.
1: Rui Falcão assinala que o encontro deve abordar denúncias de censura e intimidação contra pessoas que se manifestam sobre o conflito entre Israel e Palestina. Ele ressalta a importância da liberdade de expressão e da preservação do debate sobre violações de direitos humanos.
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3: Relações Exteriores.
0: Dani Cunha, do PL do Rio de Janeiro, destaca a importância da Frente Parlamentar Mista em apoio à integração União Europeia-Mercosul para o acompanhamento da implementação do acordo comercial entre os dois blocos. A deputada avalia que o grupo tem contribuído para o avanço do tratado.
1: Dani Cunha lembra que o acordo reduz tarifas de importação e amplia as oportunidades de comércio entre os países do Mercosul e da União Europeia. Ela defende que o Congresso siga de perto os efeitos das novas regras sobre os setores produtivos brasileiros.
0: Nicolete, do PL, pede ao governo melhorias na infraestrutura e na capacidade operacional dos postos de fronteira de Roraima. O deputado entende que a iniciativa vai melhorar o comércio exterior e ampliar a integração econômica de Roraima com a Venezuela e a Guiana.
1: Nicolete observa que o crescimento da produção agropecuária e agroindustrial roraimense causa gargalos que dificultam a expansão das exportações. Entre as medidas sugeridas por ele, estão a modernização dos postos de fiscalização e a desburocratização para a liberação de cargas.
3: Transportes.
0: Comissão mista aprova a medida provisória que institui linha de crédito para entregadores e motoristas, incluindo o transporte escolar. A reportagem é de Emanuele Brasil.
5: A comissão mista, que analisa a medida provisória que institui linha de financiamento para entregadores, motociclistas e ciclistas, aprovou o relatório da deputada Amanda Gentil, do PP do Maranhão. A proposta alcança profissionais cadastrados em plataformas digitais há pelo menos 6 meses e que tenham feito no mínimo 100 corridas ou entregas. A linha de crédito também vale para motociclistas profissionais com vínculo empregatício formal e pelo menos 6 meses de exercício da atividade. O financiamento poderá ser usado para comprar motocicletas, motonetas, ciclomotores, flex e bicicletas elétricas produzidas no Brasil ou vinculadas a projetos de investimento produtivo nacional. Caberá ao Ministério do Desenvolvimento, Indústria, Comércio e Serviços definir os fabricantes e a lista de marcas e modelos. O texto aprovado autoriza o uso de recursos do Fundo de Investimento de Infraestrutura Social para financiar a renovação da frota e investimentos relacionados ao transporte urbano e para reduzir os riscos das operações e ampliar a oferta de crédito. O arranjo prevê a cobertura de garantia do Fundo Garantidor de Operações e do Fundo Garantidor para Investimentos. A relatora acolheu 6 das 14 emendas apresentadas ao projeto do Poder Executivo. Entre as alterações está a que inclui os profissionais do transporte escolar entre os beneficiários da linha de crédito. O relatório também autoriza os bancos a adotarem sistema de pagamento flexível para as operações. A regra permite a cobrança de parcelas com valores diferentes no início e no final do financiamento, com o objetivo de facilitar o acesso ao crédito pelos trabalhadores. A deputada Amanda Gentil explicou o objetivo das alterações.
6: A gente tem um espaço para poder trazer uma análise de crédito um pouco mais sensível para o trabalhador que está ali na ponta e para que ele consiga fazer o uso desse financiamento.
5: O texto segue agora para análise dos plenários da Câmara dos Deputados e do Senado. Da Rádio Câmara de Brasília, Emanuele Brasil.
1: Milton Vieira, do Republicanos de São Paulo, pretende tornar obrigatório o uso de lacre físico de segurança nas placas de motocicletas, ciclomotores, triciclos e quadriciclos. Ele acredita que a medida dificulta a remoção e a clonagem das placas, facilitando a identificação dos veículos.
0: O projeto de Milton Vieira determina que o lacre seja inviolável, numerado e rastreável, sem substituir os mecanismos digitais de identificação já utilizados. A proposta também prevê multa e remoção do veículo que circular sem o dispositivo ou com lacre adulterado.
1: Fábio Chioquete, do União de Santa Catarina, propõe que motoristas flagrados dirigindo embriagados, mas sem causar acidentes com vítimas, não sejam presos em flagrante. A proposta permite que a polícia registre apenas um termo circunstanciado de ocorrência no local da abordagem.
0: De acordo com Fábio Chioquete, a medida busca desburocratizar a atuação do poder público e evitar prisões desnecessárias. Segundo o autor, a intenção é reduzir a sobrecarga do sistema carcerário e concentrar os esforços policiais e judiciais nas ocorrências mais graves.
3: Trabalho.
1: A Câmara aprovou um projeto que garante atenção especial à mãe solo no Sistema Nacional de Emprego. A repórter Paula Bittar acompanhou a votação.
7: A Comissão de Constituição e Justiça da Câmara dos Deputados aprovou um projeto que garante atenção especial às demandas das mães solo no Sistema Nacional de Emprego, SINE. O texto aprovado estabelece o atendimento especial para viabilizar a participação dessas mulheres em oportunidades de trabalho, emprego, renda e empreendedorismo. O projeto também define que, caso não sejam preenchidas as vagas reservadas a mulheres em situação de violência doméstica e familiar, o saldo deverá ser destinado sucessivamente a mães solo, mulheres em geral e público em geral. De acordo com a autora da proposta, a deputada Laura Carneiro, do PSD do Rio de Janeiro, as mães solo enfrentam dificuldades estruturais no mercado de trabalho e muitas acabam recorrendo à informalidade. A proposta que garante atenção especial às demandas das mães solo no Sistema Nacional de Emprego segue agora para análise do Senado. Da Rádio Câmara de Brasília, Paula Bittar.
3: Previdência.
0: Fábio Macedo, do Podemos do Maranhão, defende a aprovação de proposta que regulamenta a aposentadoria especial dos agentes comunitários de saúde e de combate às endemias. O texto estabelece idade mínima de 52 anos para homens e 50 para mulheres, com pelo menos 20 anos de atividade na função.
1: Fábio Macedo ressalta que a medida assegura a integralidade para que o benefício corresponda à remuneração recebida no momento da aposentadoria, além de paridade com os profissionais da ativa. A proposta também considera o período de readaptação funcional como tempo de efetivo exercício.
3: Consumidor.
0: Paulo Teixeira, do PT de São Paulo, pretende estabelecer novas regras para rótulos, embalagens e publicidade que façam referência a frutas para torná-los mais claros. Ele acredita que os produtos precisam indicar a quantidade de cada fruta efetivamente utilizada em sua composição.
1: Paulo Teixeira explica que quando a imagem ou a divulgação destacar uma fruta que não esteja presente no produto, deve haver um aviso informando essa ausência. A iniciativa pretende evitar que a apresentação dos alimentos crie uma percepção diferente de sua composição real.
3: Desenvolvimento regional.
0: Samuel Viana, do União de Minas Gerais, recomenda a aprovação do texto que aperfeiçoa a Política Nacional de Proteção e Defesa Civil. O projeto reforça o monitoramento de desastres, a integração de dados entre os entes da federação e a coordenação das ações de prevenção e resposta.
1: Relator da matéria, Samuel Viana, avalia que as mudanças devem ser incorporadas à legislação já existente para evitar a criação de normas com funções semelhantes. A matéria também prevê um cadastro nacional de voluntários para atuação em situações de desastre.
0: Júlio César, do PSD do Piauí, propõe proteger os incentivos fiscais do imposto de renda para empresas que investem nas regiões Norte e Nordeste. O texto busca garantir a continuidade dos projetos de desenvolvimento nas regiões da Sudã e da Sudene.
1: De acordo com Júlio César, os incentivos regionais são fundamentais para atrair novos investimentos, gerar empregos e reduzir as desigualdades no país. Para ele, o corte nesses benefícios compromete a segurança jurídica e a competitividade dessas regiões.
0: Carlos Chiodini, do MDB de Santa Catarina, apoia a criação de concursos especiais de loteria para ajudar municípios em estado de calamidade pública. Pela proposta, a maior parte da arrecadação seria destinada às cidades afetadas proporcionalmente à população atingida.
1: Carlos Chiodini argumenta que a medida pode acelerar a chegada de recursos às comunidades atingidas por desastres naturais. O projeto também prevê transparência e prestação de contas sobre a aplicação do dinheiro recebido pelos municípios.
3: Economia.
0: Yandra Moura, do União de Sergipe, é autora de projeto que visa combater o superendividamento no país. O projeto estabelece câmaras municipais de renegociação de dívidas e teto de 30% da renda familiar para novos empréstimos de consumo.
1: Yandra Moura argumenta que a medida restaura a dignidade financeira de milhões de brasileiros e contém os altos juros do cartão e do crédito rotativo. Ela acrescenta que a proposta prioriza famílias chefiadas por mulheres, idosos e pessoas com deficiência.
3: Educação.
0: Deu o primeiro passo na Câmara a proposta de uma política nacional para ampliar ações de saúde nas escolas. A repórter Kate Nayane tem mais detalhes.
8: A Comissão de Educação da Câmara dos Deputados aprovou o projeto que cria a Política Nacional de Saúde na Escola e transforma em lei as principais diretrizes do atual Programa de Saúde na Escola. A proposta consolida iniciativas desenvolvidas nas escolas públicas em parceria com o Sistema Único de Saúde, o SUS. Segundo a relatora da proposta, deputada Nelly Aquino, do Podemos de Minas Gerais, a criação deste programa deve ajudar na promoção da saúde e prevenção de doenças no ambiente escolar, além de estimular o protagonismo de crianças e adolescentes em ações de saúde. Outros objetivos são o enfrentamento de vulnerabilidades que possam comprometer o desenvolvimento escolar e fortalecer a participação da comunidade. A proposta que cria a Política Nacional de Saúde na Escola será analisada em seguida pela Comissão de Saúde. Da Rádio Câmara de Brasília, Kate Nayane.
1: Delegado Matheus Laiola, do União do Paraná, é autor de projeto que amplia os direitos das estagiárias gestantes. A proposta prevê 30 dias de licença à maternidade com manutenção do vínculo e da bolsa auxílio, quando houver, além de indenização pelo recesso não usufruído.
0: O projeto de delegado Matheus Laiola também amplia de 2 para 3 anos o prazo máximo de estágio na mesma instituição. A proposta estabelece ainda prazo de 15 dias para que as instituições de ensino se manifestem sobre a renovação do estágio.
3: Saúde.
1: Euclides Petersen, do Republicanos de Minas Gerais, pede informações ao Ministério da Saúde sobre o uso do ácido folínico no tratamento de pessoas com transtorno do espectro autista. Ele quer saber se o governo estuda a possibilidade de oferecer o medicamento pelo SUS.
0: O deputado também questiona se existem estudos sobre os possíveis benefícios do ácido folínico para pessoas com TEA e se há pedidos para que o tratamento seja avaliado pelo SUS. Euclides Petersen pergunta ainda se o governo pretende criar projetos para testar o uso do medicamento em casos específicos.
3: Esporte.
1: Danley de Deus Hinterholtz, do PSD do Rio Grande do Sul, destaca o papel do esporte no desenvolvimento e na inclusão de pessoas com síndrome de Down e com autismo. O deputado reitera que a prática esportiva contribui para a saúde, a autonomia, a convivência e a participação social.
0: Danley de Deus Hinterholtz propõe um debate com especialistas, educadores, associações e familiares sobre os desafios e as experiências de inclusão por meio do esporte. Ele explica que o objetivo é fortalecer políticas públicas que integrem o esporte, a educação e os direitos dessas pessoas.
1: Helena Lima, do PSD de Roraima, defende proposta que inclui entidades esportivas sem fins lucrativos entre as instituições que podem ter imunidade de impostos. A medida abrange organizações certificadas dos movimentos olímpico, paralímpico, clubístico e educacional.
0: Na opinião de Helena Lima, a imunidade pode fortalecer projetos esportivos voltados à inclusão social, à educação e à formação de atletas. Ela argumenta que o alívio tributário ajuda a manter o funcionamento dessas entidades e a continuidade de ações de interesse público.
1: Termina agora o Jornal Câmara dos Deputados, produzido pela Rádio Câmara, com trabalhos técnicos de Wellington Teles e a apresentação de Val Monteiro e Luciana Vieira. Uma boa noite para você.
0: A Voz do Brasil volta amanhã. Boa noite.
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9: Se afastar das mágoas e de repente descobrir a atividade física e mudar completamente a qualidade de vida e a perspectiva de estendê-la por mais tempo.
10: E no dia a dia, eu sei que o senhor ainda está ativo aí nas aulas, firmes, não é? No dia a dia, como o senhor tem percebido essa mudança no comportamento dessa faixa etária dos 50 anos mais e essa relação com o esporte, com o movimento, com o exercício? Como é que o senhor tem percebido isso no dia a dia?
9: Olha, mudou muito, né, Capriotti? A gente sabe que quando eu comecei lá na década de 70, eram poucas as pessoas que você via usando um agasalho de ginástica. Eu me lembro até que eu já dava aula de condicionamento físico no Clube Pinheiros e fui numa agência do banco onde o Pinheiros tinha conta e o pessoal ficou me olhando assim como se eu estivesse chegando de outro planeta com aquela roupa, um agasalho de educação física, porque não era comum. Hoje não, né? A gente vê as pessoas nos parques, nos clubes, pessoas já que passaram da casa dos 60 jogando tênis, participando de beach tênis, participando de equipes de corrida, de nado. Puxa, eu fico muito feliz com isso. Mas ainda vejo que tem muitas pessoas a serem atingidas que não perceberam isso. Basta ver a quantidade de farmácias que estão espalhadas pela cidade, né? São aquelas pessoas que encontram, assim, na facilidade de tomar um remédio, a não obrigação de se levantar do sofá e começar a cuidar da saúde para evitar problemas futuros ou até tratar aqueles que já estão em andamento. Então eu acho que esse livro vai contribuir muito nesse sentido, porque eu falo também como o exercício é fundamental na prevenção e no tratamento das doenças crônicas.
10: E o senhor tocou num ponto muito importante, que é a questão da saúde mental nessa faixa etária dos 50 a mais. Porque é uma faixa etária que muitas vezes as pessoas já estão se aposentando, estão parando de trabalhar, os filhos estão saindo de casa, muitos gatilhos ali para que a saúde mental possa ser atingida. E o exercício, o esporte, além de cuidar do corpo, além de deixar o nosso físico em dia, na saúde mental tem um papel fundamental, não, professor?
9: Você tocou num ponto que tem um capítulo no livro falando sobre Alzheimer, falando sobre a saúde mental, a solidão, a depressão, porque todos esses fatores que contribuem para o aparecimento dessas coisas que podem até acontecer com o avanço da idade, mas estão acontecendo até de uma certa forma precoce para algumas pessoas, exatamente porque falta essa atividade física. Se todas as pessoas se lembrassem que todas as nossas células, inclusive as do cérebro, precisam da chegada do sangue, de nutrientes, de oxigênio, para que elas se mantenham saudáveis, elas iriam entender que o exercício físico não é só para os músculos. Aliás, os músculos contribuem até para a saúde de todas as células do corpo, como foi descoberto recentemente e é publicado em várias pesquisas. Então nós precisamos entender que o idoso, quando ele pratica uma modalidade esportiva, e de preferência até aquelas que não tem invasão, que não tem confronto, como o beach tênis, como o voleibol, como o futebol, que são modalidades que ele pode continuar praticando porque ele desenvolveu as habilidades precocemente quando era mais jovem. E essa continuidade da habilidade faz ter uma resposta, provoca uma resposta muito intensa do cérebro. Por quê? Porque você é obrigado a ficar atento na movimentação da bola, para você se posicionar, para você pensar como que você vai bater naquela bola, ou com o pé, ou com as mãos, para que você possa contribuir para a equipe da qual você faz parte. Então, hoje, até os chineses estão usando o ping-pong, o tênis de mesa, exatamente com essa finalidade. Que imagina, né, com a velocidade do jogo de tênis de mesa, você ficar rebatendo uma bolinha e saber encontrar a melhor resposta para dificultar a ação do adversário, isso já é uma ação que envolve a parte cognitiva.
10: Sem dúvida. Bom, como se manter jovem envelhecendo? É o livro que está sendo lançado pelo professor Cortez. Você tem acesso na plataforma da Google Play. Então vai lá no Google Play, na plataforma, e você vai encontrar à venda o livro como se manter jovem envelhecendo, dessa autoridade da educação física, que é o professor Cortez, colunista do Fôlego. Professor, muito obrigado, uma excelente, excelente jornada para o livro aí, que seja sucesso mesmo e que possa atingir muitas pessoas de maneira positiva. Obrigado e até a próxima, viu?
9: Eu agradeço a oportunidade, Capriotti, um grande abraço para todos os ouvintes e telespectadores.
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0: últimos registros do Fôlego, mas ó, é só registro agora. Você pode mandar sua mensagem aí, hein? 999048756, DDD11. Se você está fora da região metropolitana de São Paulo, em qualquer canto do planeta e do país, manda sua mensagem pra gente no WhatsApp e pode mandar em vídeo agora, hein? Grava aí o seu videozinho, 30 segundinhos, manda pra gente. Semana que vem nós vamos colocar no ar. Mandar um abraço ao Didi em Uberaba, grande Didi, alô Uberaba, é isso, no Triângulo Mineiro, Uberaba espetacular, e o Didi que está na nossa escuta, na nossa audiência, acompanhando mais essa edição do Fôlego. Aliás, por falar nisso, estamos celebrando 18 anos do Fôlego nesta semana, quero mandar um grande abraço a todos os colunistas do Fôlego que passaram e que estão desde o primeiro programa. Todos eles, todos vocês que ajudam a fazer o Fôlego, a todos vocês que passaram ao longo desses 18 anos pelo Fôlego, ouvindo, ajudando, mandando sugestão, trazendo conteúdo relevante, bacana, é muito, muito importante que vocês sigam conosco nos próximos anos também. Tô esperando sempre a audiência de vocês, a companhia de todos vocês aqui na programação da Bandeirantes. 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Então você já sabe, vamos juntos aí porque a Bandeirantes é multiplataforma e abraça todos os ouvintes e telespectadores do planeta. Último colunista de hoje, quem está chegando é o professor Zeca. O professor Zeca que tem sempre um recado muito importante para todos nós.
1: Bom dia, ouvintes do Fôlego. A prática de atividade física é o melhor remédio. Você já deve ter ouvido essa frase, certo? Mas me diga, que remédio ajuda a controlar a pressão arterial, o colesterol e os triglicéridos? Que ajuda no controle de peso, melhora o funcionamento do intestino, aumenta a disposição, melhora o sono, fortalece o sistema cardiovascular, pulmonar e imunológico. E olha que eu poderia continuar, mas é melhor parar por aqui, porque eu só tenho 2 minutos nesse boletim. E o melhor de tudo, muitos desses benefícios podem ser conquistados sem tomar um único comprimido. É por isso que a atividade física pode ser considerada um dos melhores remédios que existem. Agora, se você gosta muito de remédio, faça uma conta. Imagine quanto você gastaria e quantos medicamentos poderia precisar se tivesse vários desses problemas de saúde. Provavelmente bastante dinheiro e uma boa quantidade de comprimidos. Por isso, se você está sedentário, está esperando o quê? Comece a se movimentar, caminhe, corre, pedale, nade, faça musculação, escolha uma atividade que você goste e que seja adequada para você. Tenha certeza, cuidar do corpo hoje pode fazer uma enorme diferença em sua saúde e na sua qualidade de vida amanhã. É isso, bons treinos e até a próxima.
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3: Um estudo importante divulgado na publicação científica JAMA Network descobriu que fazer atividade física pode aumentar a chance de sobrevivência em pacientes com câncer. Os pesquisadores analisaram a vida de mais de 17 mil pessoas que tiveram 7 tipos diferentes de câncer, como de pulmão, rim e ovário. E perceberam um padrão claro. Aqueles que se mantinham mais ativos, tanto antes quanto depois do diagnóstico, tinham risco menor de morrer por causa da doença. E essa conclusão é confiável, porque o estudo levou em conta outros fatores que poderiam influenciar o resultado, como a idade da pessoa, o sexo e até mesmo o estágio do câncer.
0: Galiano sempre mandando muito bem os recados do Fôlego, nós estamos fechando mais esta edição, mas É só até a próxima semana, porque aí estaremos juntos mais uma vez, como sempre, levando bastante coisa bacana para todos vocês. Estamos abrindo o 19º ano do Fôlego, hein? É isso aí. Celebramos hoje 18 anos de Fôlego no ar na Bandeirantes. Vamos em busca dos 19, vamos em busca dos 20, já estamos na maioridade. E agora nós vamos seguir em frente, certamente. Então, vamos todos juntos, porque o Fôlego vai seguir com você na programação da Bandeirantes. Eu desejo sempre muito exercício, muito movimento, saúde para todos vocês, uma excelente semana

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Sejam todos muito bem-vindos. Está começando mais uma edição do Bandeirantes A Caminho do Sol. 13 minutos já desta quinta-feira. Chegou outubro, pessoal, mas já o tempo está passando rápido demais. Estamos em outubro já. Faltam 3 meses para acabar o ano. Outubro, novembro, já daqui a pouco é Natal, ano novo e pronto, 2027. E é mais uma vez um prazer imenso para mim estar com vocês. Para quem não me conhece ainda, eu sou o Diogo Braga e vou fazer companhia para vocês até 5 horas da manhã. É, tudo isso, você que já está acostumado, já presenciou outros Bandeirantes Caminho do Sol, seja bem-vindo. E você também, que é a primeira vez que está aqui, seja bem-vindo também. Todo mundo aqui, sente na sua cadeira, ou você que está deitado, ou no carro, trabalhando, no caminhão, você que está dirigindo, onde quer que você esteja, se acomode, que agora, até as 5 horas da manhã, eu faço companhia para vocês aqui neste novo formato, nessa volta do Bandeirantes A Caminho do Sol. E aqui em São Paulo, tá calor. Aqui em São Paulo, eu vou contar para vocês, tá calor pra caramba, viu? Tá muito quente. Eu cheguei aqui no grupo Bandeirantes de Comunicação por volta de umas 9 horas da noite. Cara, que calor que tava. Mais ou menos uns 26, 25 graus. Agora já diminuiu um pouquinho, já tá 23 graus aqui em São Paulo. E a tendência é que ao longo dessa quinta-feira a temperatura abaixe um pouco do que foi e tanto a terça-feira quanto ontem. E a máxima deve chegar só a 24 graus e a mínima 20 graus. Na sexta-feira, mais frio, mais frio, a máxima de 19, mínima de 15. Amanhã, sexta-feira, sextou, dia 2 de setembro, enquanto o quinto sinal vai marcando meia-noite e 15. Já tem muita gente mandando mensagem aqui. Um abraço para vocês, um abraço para todo mundo ligado aqui na Bandeirantes. Fala, Diogo, bom dia, é o Barata. Bom dia, hoje é dia do meu aniversário. Se você puder tocar Corações Animais, do Zé Ramalho, é para já aqui, ó, já tá anotado. Vou soltar daqui a pouquinho essa música. Quem mandou essa mensagem foi a Marli, de Criciúma. Então, para ela, olha aqui, ó, a trilha do parabéns para você, viu, Marli?

Quantos anos, Mali? Conta pra gente quantos anos você tá fazendo. Meus parabéns pra você. Bom dia, Diogo. Salve. Seja bem-vindo ao Caminho do Sol. Não deixe essa tradição morrer. Pode deixar. Manda um abraço pro meu amigo, diretor financeiro da Band. Olha que legal. Arthur Leonetti, diretor do jornal O Barrense, São Joaquim da Barra. Que legal. Um abraço pra você. Tem mais aqui, ó. Bom dia, boa noite, Diogo. Ouvindo aqui em Solânea, na Paraíba, o Joelson. Ó o Giovanni Bastos, de Breves, no Pará. Ilha do Marajó, em cadeia com a Rádio Clube. Ó o Barata aqui falando, já estou ligado no programa aqui da ilha de Cotijuba, em Belém do Pará. Ó mais um do Pará aí. Um abraço para todo mundo ligado do Pará. Boa noite, Diogo. Aqui em Santos está uma noite agradável. Quem mandou essa? O Adelmo Soares. Ó o nosso querido ouvinte de Tampa, já mandou aqui uma foto dele assistindo o jogo do Yankees, é de beisebol. É Yankees e quem? Eu não sou muito ligado ao beisebol, mas conheço o New York Yankees, claro, um dos símbolos mais tradicionais aí da cultura americana como um todo. 71 anos da Marli, palmas pra ela.

Mais carinha de 50 que ela mandou. Um abraço pra você, viu, Marli, lá de Criciúma. Olha, boa noite, Diogo. Hoje foi Yankees aqui o vizinho, olha que legal. Um abraço, viu, pro nosso querido Fábio lá de Tampa. Olha, pessoal, hoje a gente vai contar muitas histórias. Vamos falar... Vamos trazer muitas informações, é claro, girar a nossa reportagem como a gente faz aqui no comecinho do Bandeirantes Caminho do Sol e também no final do programa. Vamos falar muito dele, Rei Pelé, porque hoje, justamente no dia 1º de outubro, o Rei Pelé fez a sua última partida como profissional. É, Diogo, no 1 de outubro de 1977, ele jogou meia partida com o New York Cosmos e depois meia partida com o Santos. Mas calma, é daqui a pouco, não é agora não. Daqui a pouco a gente vai contar essa história do Pelé. Tem também a última vitória de Michael Schumacher na Fórmula 1, também aconteceu no dia 1º de outubro. Além dos aniversariantes do dia, aplausos para eles, ó. Júlio Batista, grande jogador do São Paulo, e George Weah, que foi melhor do mundo e também já foi ex-presidente da Libéria. Quem lembra do Weah aí, do Júlio Batista? Hoje também vamos homenagear a NASA, que iniciou as suas operações no dia 1º de outubro de 1958. E para finalizar, hoje, sabe o que começou a funcionar num dia 1º de outubro? Que ano que foi, Diogo? Cadê o ano aqui? No ano de 1971, quero ver quem reconhece só pela trilha sonora.

0: E aí, reconheceram?
1: É, a Disney foi fundada num dia 1º de outubro de 1971. O resort foi aberto lá, o primeiro parque foi o Magic Kingdom, o primeiro parque temático que abriu da Disney. Mas calma, vamos contar todas essas histórias daqui a pouquinho. E manda mensagem se você já foi na Disney, como foi a sua experiência. Eu nunca fui. Gostaria de conhecer um dia. Aqui, ó, o Fábio de Tampa mandou que domingo vai assistir o jogo do Tampa Bay Buccaneers, lá na cidade dele. E o Yankees ganhou do Red Sox. Acho que é Chicago Red Sox. Acertei? Vamos ver aqui, ó. Falei pra vocês que não sou um grande conhecedor de beisebol. Boston Red Sox. Quase, foi quase. Perdeu hoje para o New York Yankees por 9-2. Ah, foi a abertura da MLB. Liga de Beisebol Americano, primeiro jogo da temporada. Obrigado pela sua informação aqui, viu, Fábio? Um abraço também pra você, o Alexandre de Marituba. Hoje faz 21 anos de falecimento da minha mãe e a música que ela mais gostava era Coração de Luto, do Teixeirinha. Ah, vamos tocar com certeza aqui. Obrigado pela sua recordação, já está anotado. Vamos tocar daqui a pouquinho no Bandeirantes, A Caminho do Sol. Diogo, bom dia! É, ó, já estamos no LG Channel, daqui a pouquinho chegamos lá também, né? Mas a Bandeirantes já está lá no canal 135, tá certo? O Alexandre Pereira de Sorocaba na audiência mandou aqui uma foto dele assistindo a gente. Bom dia, Diogo, aqui é Claudinho da Zona Leste, Ponte Rasa. Aquele dia, Gal Costa ficou devendo a música Divino Maravilhoso. Ah, não acredito que eu fiquei devendo essa, viu? Ó, tá anotado aqui. Já vou colocar na fila para daqui a pouquinho eu atender todos os pedidos de vocês. Bom dia, Diogo e equipe. Bom programa a todos e uma excelente quinta-feira na escuta do Tatuapé. Maria Leniane Dias. O Cristiano Panvec, meu chefe aqui, companheiro de madrugada, me alertou, tem razão. Não foi a fundação da Disney, foi o primeiro parque de Orlando, né, na Flórida, tem razão, é verdade. Mas, de qualquer forma, foi o que inaugurou ali o parque em Orlando, na Flórida, foi justamente no dia 1º de outubro de 1971. O Walt Disney World Resort, que é justamente o resort situado em Bay Lake, na Flórida, próximo à cidade de Orlando. O resort foi aberto, aí sim, no dia 1º de outubro de 1971. Obrigado pela correção, viu, Cris? Bom dia, Diogo. Mais um parabéns. Olha que legal. É a vez do Márcio Guiolo de Rude Ramos. Um abraço para você e, mais uma vez, a trilha de parabéns. Seu aniversário.

0: Parabéns, viu, Márcio? Ele ainda mandou um...
1: Vai, Corinthians!
0: Ah, vai, Corinthians, pra você. Olha que legal, várias mensagens chegando. Ó, o Paulo já mandando uma mensagem de áudio aqui, que você pode mandar. Diogo, como é que faz pra mandar essas mensagens? É simples, é só mandar no 11 999 048756.
2: O futebol tá ficando muito ruim, entende? Eu aqui no túmulo estou me revirando com o meu Santos, entende? Neymar, vamos entrar em forma, Neymar.
0: Ah, o Neymar já não joga mais pela seleção, né?
2: Aprende com o Pelé que futebol se joga jogado, o lambari é pescado, entende? E peço que todos os torcedores e a raça...
0: Ah, agora entendi, ele tá imitando o Ancelotti.
2: Jogar um bom futebol, entende?
0: Acho que é isso.
2: Entende? E o Diogo Braga no comando aí do Caminho do Sol, entende? Entende? Então vamos prestigiar o programa da Band aí, entende?
0: Eu acho que foi isso que ele fez. Ah, então, olha aí, ó. O Fábio disse que os Yankees estão nos playoffs, vão virar o jogo em Tampa contra o Tampa Bay Rays. E você, claro, vai torcer para Tampa Bay, né, Fábio? Torcedor aí dos Estados Unidos, com certeza vai apoiar o time americano da sua cidade. Muito tradicional isso lá nos Estados Unidos. Tem vários times, né, das cidades que estão nas grandes ligas, tanto de beisebol quanto de futebol americano, basquete, hóquei também. E aí o pessoal torce, e muito forte também os esportes universitários lá, que aí é mais regional ainda, mais nichado ainda. Diogo, é verdade que o Arrascaeta não joga mais esse mês pelo Flamengo? Você mandou gostar, mas acho que é jogar, né? Bom, ele vai operar ainda, não se sabe ao certo o tempo de recuperação na cirurgia que ele vai precisar fazer devido a uma fratura no punho esquerdo, tá? Então, não temos essas, mas acho que deve ser por aí, viu? Um mês, pelo menos, ele deve perder as semifinais da Libertadores contra o Estudiantes. Bom dia, Diogo. Excelente volta do Bandeirantes a Caminho do Sol, que sou fã. Sou Luiz Carlos Facnelli, de Santo André. Um abraço, viu, Luiz Carlos? Ó, o Marcos Lima de Cotia, passando só para marcar presença. Ouço apenas parte do programa, pois acordo às 4h30 da manhã. Ah, tudo bem, o que importa é a sua audiência, não importa o tempo, né, a sua presença aqui, a sua mensagem. A gente fica muito feliz aqui no Bandeirantes a Caminho do Sol. Vamos lá, que tem mais participação de ouvinte. Ó, o Tomás da Praia Grande, parabeniza o programa, pois é um companheiro das madrugadas. Vai, Corinthians, ele mandou.
1: Vai, Corinthians!
0: Bom dia, eu, Cardoso, da cidade Luiz Correia, no Piauí, marcando presença, ouvindo a Band pelo aplicativo. Abraços, um abraço pra você também. É, muita gente aqui mandando mensagem. Mais uma jornada se inicia, Caminho do Sol. Antônio da Praia Grande. Olá, tudo bem? Obrigado, Dr. João Saad, Rodolfo Schneider, por trazer o Bandeirantes Caminho do Sol de volta. Quem mandou essa foi o Bernardo Furtado. Obrigado pela homenagem, obrigado também a todos os chefes aqui da Rádio Bandeirantes, da Bandeirantes, que também fizeram esse programa acontecer de novo. É uma honra tremenda para mim, e é claro que ter vocês aqui é sempre uma experiência única, tá certo? Então vamos nessa, vamos, como é tradicional aqui no Grupo Bandeirantes de Comunicação, no Bandeirantes a Caminho do Sol, vamos girar a reportagem para você ficar sabendo, ficar antenado de tudo que está acontecendo na sua cidade, no Brasil e no mundo, tá certo? Vamos nessa!

0: Começando com a informação que aconteceu ontem à noite, nesta quarta-feira, no finalzinho da noite, o Tribunal Superior Eleitoral formou maioria para manter a remoção de publicações com a informação falsa de que o candidato Flávio Bolsonaro, do PL, candidato do PL do Rio de Janeiro à presidência da República, e de familiares teriam articulado a retirada do título de padroeira do Brasil de Nossa Senhora Aparecida. A decisão, como eu disse, saiu ontem à noite. Os ministros divergem, no entanto, sobre o alcance da ordem. O relator, ministro André Mendonça, voltou para referendar sua decisão e foi acompanhado pelo presidente do tribunal, Cássio Nunes Marques, e também por Dias Toffoli. Os ministros Ricardo Villas Boas Cueva e Floriano Marques Neto abriram divergência parcial. O que significa? Eles concordam que as informações são falsas, de que Flávio Bolsonaro propôs, apoiou ou articulou essa medida, mas querem restringir a remoção aos conteúdos notoriamente inverídicos e não a remoção delas. O copiloto de um voo da companhia aérea Fly Dubai esfaqueia o comandante em pleno voo e tenta derrubar a aeronave. O avião levava mais de 170 israelenses de Dubai para Tel Aviv. Uma tripulação reserva que estava a bordo assumiu o controle do avião e pousou em segurança no aeroporto de Tabuk, na Arábia Saudita. O copiloto foi preso e o piloto atacado, que era da Índia, está em situação estável. O dono do Banco Master, Daniel Vorcaro, presta depoimento à Polícia Federal. Os detalhes com Rafael Procópio.
1: Daniel Vorcaro negou ter participado, patrocinado ou incentivado qualquer ato de violência ou intimidação contra possíveis opositores. O ex-dono do Banco Master prestou novo depoimento à Polícia Federal nesta quarta-feira por cerca de 2 horas, através de videoconferência. Ele segue detido no complexo penitenciário da Papuda, na área restrita conhecida como Papudinha. Vorcaro foi questionado sobre os grupos, a turma e os meninos. O primeiro seria uma espécie de milícia particular de Vorcaro e foram encontradas mensagens do ex-banqueiro em que eram articuladas ameaças e intimidações a opositores. Já o segundo seria um grupo de hackers comandado por Vorcaro para diferentes fins. O pai de Daniel, Henrique Vorcaro, também prestou depoimento à PF por videoconferência. Ele está preso em Minas Gerais desde maio. Ele foi questionado sobre os mesmos temas. Também por meio de nota à imprensa, a defesa de Henrique Vorcaro afirmou que a prisão dele se mostra desnecessária, pois testemunhas ouvidas no processo negaram envolvimento dele em possíveis ilícitos.
0: O cunhado e operador financeiro de Daniel Vorcaro disse que o banqueiro guardou 20 bilhões de reais fora do país e que não conseguia pegar o dinheiro porque seria preso. Nos áudios encontrados pela Polícia Federal, Fabiano Zettel falou também que o ministro do Supremo, Alexandre de Moraes, era o melhor amigo de Vorcaro. Uma relação que ganhou ainda mais visibilidade com mensagens e fotos recuperadas do celular do dono do Banco Master. Elas revelam que o banqueiro preparou um banquete para Moraes com caviar e outros luxos, como vinhos selecionados da própria adega. Investigadores dizem que Zettel era o principal operador de Vorcaro, controlava pagamentos e as finanças. Mensagens também de celular de Daniel Vorcaro mostram que... Mensagens de celular mostram que Fábio Luiz Lula da Silva, ou Lulinha, contou com a ajuda da Embaixada Brasileira em Madrid durante a mudança para a Espanha. As conversas foram encontradas pela Polícia Federal no celular de Roberta Luxinger, não Daniel Vorcaro. Roberta Luxinger, que também se mudaria para a Espanha. A lobista conversou diretamente com o então embaixador brasileiro em Madrid, Orlando Leite Ribeiro, em janeiro do ano passado, sobre escolas e os melhores bairros para morar na capital espanhola. O TRE começa o teste de integridade das urnas eletrônicas para o primeiro turno dessas eleições. Quem traz as informações é a Larissa Biscaia.
2: 33 urnas eletrônicas de diferentes regiões do estado vão passar pela auditoria feita pelo Tribunal Regional Eleitoral. Elas vão ser escolhidas de forma aleatória e auditadas por amostragem durante o dia do primeiro turno, no domingo agora, dia 4 de outubro. Nesta terça, um grupo de 42 participantes, com servidores do TRE, Ministério Público, Justiça Eleitoral e até integrantes de partidos políticos e voluntários, preencheu cerca de 1.600 cédulas de papel com votos fictícios, escolhidos ali de forma aleatória. Essas cédulas estão em uma urna de lona que vai ficar lacrada até o domingo. Durante a votação, um outro grupo de voluntários vai pegar essas cédulas e digitar esses votos registrados diretamente nas urnas eletrônicas que foram escolhidas para o teste. Segundo o TRE, o objetivo é comprovar que os equipamentos registram corretamente os votos digitados. O procedimento é feito em todo o país desde o ano de 2002 e essa auditoria pode ser acompanhada pelo público.
0: Cidades da Grande São Paulo liberam ônibus de graça para os eleitores neste domingo e também no segundo turno. As informações com a Luana Pereira.
3: As prefeituras de Suzano, Santo André e Guarulhos confirmam a gratuidade do transporte coletivo de passageiros para as eleições. A medida atende a uma resolução do Tribunal Superior Eleitoral e libera as catracas nos dois turnos. Com isso, os moradores podem utilizar os ônibus municipais sem cobrança de tarifa ao longo de todo o domingo. A medida busca garantir a presença dos eleitores por meio de um deslocamento mais acessível até os locais de votação.

0: O relógio marcando 12:35. Mais uma vez agradeço a presença de todos aqui em mais uma edição do Bandeirantes a Caminho do Sol. Para quem não me conhece, eu sou o Diogo Braga e você está aqui me acompanhando em diversas formas. Você pode me acompanhar no Dial, no 107.3 e nas outras afiliadas ao redor de todo o Brasil. Você pode me acompanhar também no aplicativo Bandplay, no LG Channels, que a gente já veio falando aí ao longo de toda essa semana, canal 135 ou Bandeirantes na sua TV LG. 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É, Bandeirantes a Caminho do Sol com imagem. Você pode me ver aqui como está acompanhando neste momento na câmera 2 ou a câmera 1. Olha o estúdio aqui, ó, que eu estou apresentando. Mandar um tchauzinho também para a câmera lá, ó. Esse estúdio aqui maravilhoso da Bandeirantes, o logo aqui atrás, os microfones para todo o pessoal sentar. E eu aqui operando essa mesa de som, ó, no meu lado esquerdo. Aqui, para quem não tá vendo, eu descrevo também no dial, fica o meu computador dos ouvintes. E onde eu pesquiso as informações, leio algumas notícias, é aqui. Na minha frente, a mesa de som, com toda essa operação de áudio. Olha a trilha aqui, ó. Eu mexo aqui, como você está acompanhando aí na câmera aberta, ó. E no meu lado direito fica o monitor, onde eu solto justamente as trilhas, os intervalos comerciais, as manchetes, tudo que é áudio tá aqui. E os meus papéis, anotações aqui, tudo pra gente conversar até 5 horas da manhã. Então, agora voltando pra essa câmera aqui, pra você ficar mais pertinho de mim. Anotou o recado? 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Você tem na sua casa a TV TCL e a TV LG? Já sabe, é só conectar com a gente que você vai acompanhar o Bandeirantes a Caminho do Sol com imagem. Mas, se tiver na rádio, claro que a gente não esquece jamais de vocês, né? Vocês também seguem acompanhando aqui a gente no Bandeirantes a Caminho do Sol. Vamos continuar o giro de reportagem aqui no programa? E se quiser participar também, se você é novo aqui, nossa, tava passando pela minha TCL, vi Bandeirantes, cliquei. Primeira vez aqui, só mandar mensagem no 11 999 04 8756. Você pode comentar um assunto aqui das notícias, pode trazer alguma informação relevante. Qual é a temperatura na sua cidade? Aqui em São Paulo tá calor, mas vai esfriar um pouquinho hoje e amanhã piora. Pode pedir uma música. Ah, hoje eu quero dedicar uma música a alguém. E a gente vai trazer também várias homenagens a aniversariantes do dia, que você pode comentar, trazer histórias, principalmente sobre ele, Rei Pelé. Eu falei pra vocês no começo da semana, na segunda-feira, que ia ser uma semana recheada de homenagens ao Rei. Então já falamos sobre o último jogo dele contra o Corinthians e o último jogo no Pacaembu. Hoje é a vez do último jogo dele como profissional. New York Cosmos e Santos, aconteceu justamente no dia 1º de outubro. E amanhã tem mais uma, Diogo, foi tudo numa semana só, claro, anos diferentes. Mas amanhã a gente homenageia o último jogo dele com a camisa do Peixe do Santos. Três homenagens ao Rei Pelé mais do que merecidas. Agora sim, vamos girar a reportagem. Aqui em São Paulo, o programa Ruas Abertas na Avenida Paulista não vai funcionar neste domingo de eleição. Quem traz os detalhes é a Gabriele Soares.
1: A Prefeitura de São Paulo suspende o funcionamento do programa Ruas Abertas na Avenida Paulista e de todas as feiras da região nos dias da eleição. A avenida ficará aberta para carros durante o dia todo. A medida vale para os dias 4 e 25 de outubro, data do primeiro e do segundo turno das eleições de 2026. A suspensão cumpre uma determinação do Tribunal Regional Eleitoral de São Paulo. O funcionamento normal do programa e das feiras segue nos demais domingos, conforme a programação habitual.
0: Uma empresa que coagiu empregados e prometeu um 14º salário em troca de votos é condenada por assédio eleitoral em Minas Gerais. As informações com o Eliseu Júnior.
2: Uma empresa do setor de agronegócio e um empresário são condenados a indenizar funcionários em R$100 mil por assédio eleitoral. O caso ocorreu no pleito de 2022, mas a decisão do Tribunal Regional do Trabalho em Minas foi divulgada nesta semana. De acordo com a denúncia, os empregados teriam sido coagidos a votar em um candidato específico, sob ameaça de demissão. Em caso de vitória, foram prometidas vantagens como um 14º salário. Segundo a decisão, as condutas configuraram tentativa de interferência nas convicções políticas dos trabalhadores e violaram direitos fundamentais, como a liberdade de escolha e a dignidade.
0: São indiciados 13 suspeitos de organização criminosa, lavagem de dinheiro e gestão fraudulenta no setor de combustíveis aqui em São Paulo. As informações deste caso com o repórter Carlos Costa.
3: A Polícia Federal indicia 13 pessoas na conclusão do inquérito da Operação Quasar, um dos braços da Carbono Oculto. De acordo com a investigação, os envolvidos são executivos de fundos de investimento, corretoras e fintechs, suspeitos dos crimes de organização criminosa, lavagem de dinheiro e gestão fraudulenta no setor de combustíveis, no qual se apura a infiltração do PCC, o primeiro comando da capital. O relatório final da investigação já foi encaminhado ao Ministério Público Federal. Nos próximos dias, o órgão deverá decidir se apresenta denúncia, que é a acusação formal à justiça. O MPF também pode pedir novas investigações ou até mesmo arquivar o caso.
0: A Justiça Federal determina que o Discord amplie a proteção de crianças, adolescentes e mulheres. Quem traz os detalhes é o Márcio Rocha.
4: A plataforma de jogos na internet Discord deve aumentar a proteção de crianças, adolescentes e mulheres no ambiente digital depois de uma decisão da Justiça Federal. A 14ª Vara Federal Civil do Distrito Federal atendeu parcialmente ao pedido de urgência apresentado pela Advocacia Geral da União e determinou que, em caso de descumprimento, a empresa deve pagar uma multa diária de R$100 mil. Na ação, a AGU afirmou que o Discord apresenta falhas nos mecanismos de verificação de idade e de proteção aos usuários contra riscos graves, como no caso da morte de uma adolescente de 13 anos no mês de julho. A União também pediu que fosse ampliada a cooperação com autoridades nacionais e a implantação de sistemas que consigam detectar e prevenir situações que representem riscos a crianças e adolescentes.
0: Chuvas causam mais estragos no Rio Grande do Sul. Quem traz as informações é o Henrique Tanger.
5: Os temporais dos últimos dias já afetaram mais de 70 mil pessoas no Rio Grande do Sul. O balanço mais recente da Defesa Civil registrou ocorrências em 139 municípios e 6 pessoas feridas. Ao todo, o estado contabiliza mais de 8 mil casas danificadas, 285 pessoas desabrigadas e mais de 6 mil desalojadas. O rio Quaraí está em patamar de cheia em Quaraí, enquanto o rio Jacuí apresenta inundação em Dona Francisca, Cachoeira do Sul e Triunfo. O Taquari também está acima da cota de inundação em Lajeado. Em Porto Alegre, a Defesa Civil também mantém o alerta de atenção para o nível do Guaíba.
0: E atualizando os alertas, os últimos alertas da Defesa Civil lá no estado do Rio Grande do Sul, o rio Jacuí segue em inundação, risco muito alto na cidade de Cachoeira do Sul, válido até as 9 horas da noite de hoje. Também inundação do rio Uruguai, alerta, risco muito alto em Iraí, válido até as 8 horas da noite de hoje, dia 1º. elevação do Rio Santa Maria, risco alto em Rosário do Sul, também válido até a noite de hoje. Inundação no Rio Taquari, risco muito alto nas cidades de Taquari a Triunfo, válido até às 6 horas da tarde de hoje. Atenção a todos os moradores aqui que nos acompanham no Rio Grande do Sul, você aí de alguma dessas cidades que eu citei, muita atenção, a Defesa Civil já alerta para esses casos, possíveis casos e riscos altos de inundação nesses rios. Uma cidade no interior do estado de São Paulo suspende as aulas após casos misteriosos de problemas de pele. O que aconteceu lá em Luana Pereira?
6: A prefeitura de Brodowski, no interior de São Paulo, suspende as aulas em todas as escolas da cidade. A medida entrou em vigor nesta quarta-feira devido ao aparecimento de lesões na pele dos alunos de origem desconhecida. O quadro clínico afeta crianças e adultos com sintomas repentinos de manchas e coceira intensa. A Secretaria de Saúde do município investiga as circunstâncias para descobrir a causa do problema. As equipes de zeladoria da cidade realizam a desinfecção completa dos prédios públicos antes do retorno presencial.
0: O caso da morte da mulher Larissa Cruz Morata avança aqui na justiça. Os detalhes com a Isabela Mota.
7: O Ministério Público oferece denúncia contra o PM Vinícius Costa da Silva, suspeito de matar a esposa Larissa Cruz Morata, de 29 anos. A promotoria sustenta que o crime ocorreu no contexto de violência doméstica. O Ministério Público também afirma que a hipótese de suicídio não é compatível com os elementos reunidos na investigação, incluindo a trajetória do projétil e outras características analisadas. Agora, cabe à Justiça analisar a denúncia do MP para decidir se Vinícius será réu por feminicídio. A Larissa foi encontrada morta com um tiro na cabeça dentro do banheiro da casa em que morava em Embu das Artes, na Grande São Paulo. Ela morreu no dia 6 de setembro e Vinícius está preso desde a tarde do dia seguinte, suspeito de ter cometido o crime.
0: Os Estados Unidos passam a exigir a partir de hoje que jornalistas estrangeiros que solicitam visto para trabalhar no país deixem as redes sociais abertas para análise. A medida, que visa identificar pessoas consideradas inadmissíveis por questões de segurança nacional. A exigência vale para o visto 1, destinado a representantes da mídia estrangeira, e para visto de profissionais do acordo comercial entre Estados Unidos, México e o Canadá. A embaixada americana reforçou que a concessão do visto é um privilégio, não um direito. Essas foram as notícias desse giro completo de notícias. Mais uma vez aqui no Bandeirantes Caminho do Sol. Agora, a gente lê as mensagens, claro, que chegaram ao longo desse giro completo aqui de notícias no Bandeirantes a Caminho do Sol. Nada muda se você não mudar, então lembre-se de ser diferente em outubro, que ele chegue abençoado para todos nós. Olha que ele mandou, que legal. 1º de outubro, Dia Internacional da Música, Dia do Idoso. Ah, que legal, obrigado pelas suas informações, José Antônio de Paula Reis, Vila Verde, Zona Leste de São Paulo. Boa noite, Veraldo da Praia Grande. Olha que legal, gente. Ele já mandou foto aqui me acompanhando no Bandeirantes Caminho do Sol da sua... Eu acho que é uma TCL. TCL ou LG? Olha que legal, Everaldo da Praia Grande. Muito obrigado por essa sua mensagem. Fico muito feliz. E você também pode, como expliquei mais cedo, me ver aqui ao vivo com a imagem na sua TV LG ou também na TCL. Bom dia, a madrugada tava vazia, seu Caminho do Sol. Tô aqui na base do SAMU de plantão em Mossoró, Rio Grande do Norte. Alô, Rossano Gustavo, um abraço pra você. Bom dia, Diogo, meu nome é Marcos Roberto Luiz. Estou em Santa Maria do Cambucá, Agreste Pernambucano. Sou torcedor do Santa Cruz. Deixa eu ver se eu acho aqui o hino do Santinha para soltar para você daqui a pouquinho. Que legal, um abraço para você. Inclusive, o Santa Cruz está próximo de subir para a Série B. Ah, o Santa Cruz merece. Peraí, já tô achando aqui o hino do Santa Cruz. Aqui, ó.

0: Uma homenagem ao nosso torcedor lá do Agreste Pernambucano, o... Cadê o nome dele aqui? Marcos Roberto Luiz, obrigado pela mensagem, viu? Olha que legal, mais um mandando mensagem, falou que tá me escutando e vendo na sua televisão. Qual que é essa aqui? Ih, também não consigo ver. Fala pra mim qual que é a sua. Agora sim, esse foi o Alexandre Pereira de Sorocaba na audiência. Que legal, obrigado mesmo. Tô guardando todas as mensagens, tô mandando pra mim mesmo, porque eu quero guardar como recordação elas, viu? Bom dia, na escuta, Ben Aires de Aracaju, Sergipe. Avante Palestra. Ah, eu toquei o hino do Santa Cruz, agora tem que tocar do Palmeiras também, senão o ouvinte vai ficar bravo comigo.
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0: Boa noite, Diogo, Bandeirantes a Caminho do Sol, parabéns pelo programa. Abraço dos seus ouvintes da Praia Grande, que mandou essa foi o Edmir, lá da Praia Grande, obrigado. Bom dia, Diogo, na escuta, Franceildo Barros de Botucatu, vai Palmeiras. Aí, ó, mais um palmeirense aqui pra eu colocar o hino pra vocês. São muitos recados, obrigado, viu, gente? Obrigado pela participação de todos. Ó, Cid, porteiro noturno aí do Campo Limpo, aqui de São Paulo. Mais uma vez juntos no A Caminho do Sol. Obrigado, obrigado mesmo. Agora, vou cumprir com o combinado de vocês, que eu prometi as músicas. Começando com o Alessandro, de Marituba, que pediu a música que a mãe dele mais gostava. Coração de Luto, de Teixeirinha, hoje. Faz 21 anos que a mãe dele morreu. Vamos tocar aqui, é claro.

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Tá aí um trechinho de Coração de Luto, texto em homenagem à mãe do nosso querido ouvinte, o Alexandro de Marituba. Tem mais pedidos. Cadê os pedidos aqui? São tantas mensagens que eu perdi. Também tinha perdido aqui uma música. Dire Straits, Walk of Life. Esse pedido, quem que foi que pediu essa aqui? Foi o Valmir Nunes, de Guaianazes, São Paulo. Pediu esse clássico aí do rock internacional, Dire Straits. Eu gosto, viu, de algumas músicas do Dire Straits. Não escuto tanto, mas não tem como não gostar dos grandes sucessos dessa banda, principalmente Sultans of Swing, né? Vamos tocar aqui, ó, Walk of Life, pedido do nosso querido Valmir Nunes de Guaianazes.

fiquei devendo pro Claudinho da Zona Leste aqui de São Paulo, da Ponte Rasa, a música Divino Maravilhoso da Gal Costa.

São muitas mensagens chegando. Bom dia, Diogo. Eu, Cardoso, da cidade Luiz Correia, no Piauí, marcando presença, ouvindo a Band pelo aplicativo. Abraços. Aí, ó, são várias formas que você pode nos acompanhar, nos ouvir. Eu já falei aqui no dial, no aplicativo. Se você pesquisar também Rádio Bandeirantes no Google, você vai encontrar. Também através do nosso aplicativo Band Play e agora TCL e LG. Sua TV TCL e LG. Como já tem ouvintes mandando foto aqui, muito legal. Mais uma jornada se inicia, Caminho do Sol, Antônio da Praia Grande. Bom dia, Diogo. Ouvindo o Caminho do Sol pela 94.9 lá em Porto Alegre. Olha que legal. Mais uma efeméride para conta. Há oito anos, completados neste dia primeiro, perdíamos uma das grandes vozes da música francesa. Olha só a informação do nosso ouvinte, Charles Aznavour. Deve ser assim que pronuncia, Charles Aznavour. Por isso, deixo como pedido uma das grandes canções dele. Para pronunciar isso aqui vai ser difícil para mim, eu não sou bom de francês, não. Que seste triste Venice. Acho que é assim que pronuncia. Vamos ouvir. Calma aí, Gal. Agora sim. Mais on ne le peut plus. Que c'est triste Venise. Lorsque les barcarolles. Quem pediu essa foi o Edu César. Obrigado pela informação lá de Porto Alegre. Cuidado, viu, com as enchentes aí. Manda mensagem se você descobrir alguma coisa nova ao longo da madrugada.

Olha, eu vou ficar devendo aqui pro ouvinte que pediu Zé Ramalho, Corações Animais. Manda de novo mensagem, eu perdi aqui a sua, viu? Tá bom? Muito obrigado. Bom dia, meu camarada Diogo Braga. Mandou um grande beijo pra minha esposa Marli, que hoje tá fazendo mais um aniversário. Que Deus abençoe a sempre. Sou Maurílio Santista de Guarulhos. Obrigado. Palmas pra ela. Aqui, ó. Feliz aniversário pra sua esposa. Obrigado, viu? Que mais? Tô passando pra dar um alô porque já sou ouvinte. Não dá pra perder nunca esse programa. Muito obrigado, viu? Muito sucesso, Diogo e Bandeirantes. Isaac, Zona Leste de São Paulo. Ele é esporte. Esporte. É, que legal. O Isaac com a foto, com a camisa do esporte em Recife. O Leão da Ilha. Se eu toquei o hino do Santa Cruz, eu preciso tocar do esporte, né, gente? Não posso fazer essa desfeita com o nosso ouvinte. Então, é pra já. Hino do Esporte Recife aqui.

0: Tá aí o hino do esporte. Ó, vamos para um rápido intervalinho e na volta a gente confere mais mensagens de ouvintes e mais informações aqui no Bandeirantes Caminho do Sol, tá certo? É rapidinho o intervalo.
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2: Estamos de volta, Bandeirantes, a caminho do sol, 1:03, faltam 5 segundos para dar 1:03 da manhã. Você aqui curtindo Bandeirantes, caminho do sol, e eu vou lendo mais mensagens, claro, dos ouvintes. Boa noite, Diogo, aqui é o André Luiz, da cidade de Santos, motorista aplicativo, São Paulino, aqui na escuta. Se é São Paulino, tem hino do São Paulo. Bom dia, Diogo, vindo por um gato aqui em Fernandópolis, Júlio César de Lima, Santista.

0: Severino, de Cananéia, primeiro povoado do Brasil na audiência. Sucesso, Diogo, abraço pra você e para o Ailton Dias. Cadê, ó, o Ailton Dias aqui pra você, ó.
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0: Vinheta que virou tradicional dele. Ó, mais uma foto, que legal. Vocês acompanhando aqui o Bandeirantes a Caminho do Sol, direto da sua televisão. Quem mandou essa? Quem mandou aqui? Caetano Alves, locutor esportivo, manda um alô. Tô aqui ligado em Mairi Batou, é isso? É isso, obrigado, viu, pela sua audiência. Obrigado pela sua foto também aqui, acompanhando na sua televisão. Não consegui ver se é TCL ou LG. De qualquer forma, o que importa é a audiência. Muito bom o retorno do programa, ouvindo pela internet. Jorge Antônio Carneiro, de Ponta Grossa, no Paraná. O Luiz Carlos Facneri, de Santo André. Bom dia, Diogo. Excelente volta do Bandeirantes Caminho do Sol, que sou fã. Bom dia, Diogo. Leucis Teixeira, Uberaba, Minas Gerais. Esse vai até o Pulo do Gato. Esse já é um ouvinte tradicional do Pulo do Gato também. Obrigado pela sua audiência. Falou que pra tocar o hino do Santos. Toca um pouquinho de novo.
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0: Caiu no mesmo.
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0: Bom dia, Bandeirantes Caminho do Sol, aqui no interior da cidade de Birigui. Parabéns pelo programa, sou Adalto, aqui no trabalho de serviço de ambulância. Parabéns pelo trabalho de socorrer as pessoas, muito importante. Todos os trabalhos são muito importantes, mas tem aqueles que o serviço é mais especial ainda, como esse de dirigir ambulância, salvando vidas. Obrigado. Bom dia com Jesus Cristo, amém, amém pro Senhor. Bom, Diogo, um forte abraço para você e a todos que fazem esse programa enaltecendo nossa madrugada. Sou botafoguense. Falou, time. Hoje, já que não temos aniversariantes ou nenhum homenageado aí de música, então a gente toca os hinos.

0: Olha que legal, o Edmário que pediu esse hino do Botafogo, Edmário de Jesus. Ele falou que tá ligadíssimo lá na Stop Lanches e Pizza, em Aracaju, Sergipe. Um abraço pra todo mundo aí ligado. Estou ouvindo pela Alexa aqui, França Melo de São Luís do Maranhão. Ô, Maranhão, que legal vocês presentes também. Hoje é dia mundial de tocar Way... Wake Me Up When September Ends. Acho que é Wake, né? Wake Me Up When September Ends. É, do Green Day, essa mesmo. Já separado aqui. Vamos preparar ela e já já soltamos. Bom dia, Band A Caminho do Sol. Parabéns pelo trabalho. Mais de meio século ouvindo o Bandeirantes A Caminho do Sol, ouvindo a Band. E pediu o hino do Santástico de novo. Agora quem dá bola é o Santos. Esse foi o Wagner Bertas.
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0: Pronto, Green Day tá pronto. Vamos ouvir um pouquinho.

Ah, agora eu vi quem mandou a mensagem do Zé Ramalho, Corações Animais. Foi a Marli, aniversariante. Desculpa. Eu vou te contar aqui, Marli, por que que eu cometi esse erro. As mensagens, quando elas, vocês mandam de novo, elas sobem. E eu vou indo na ordem. Então, como você acabou mandando outra mensagem, ela subiu e eu perdi a sua anterior do Zé Ramalho. Agora sim, Corações Animais. Mas não esqueci não, viu?

Tá aí, Zé Ramalho para aniversariante do dia, Marli, palmas para ela. Vários aniversariantes do dia, que legal hoje. Aqui na Bandeirantes, tá certo? Peraí, aplauso, já foi uma vez. Agora, quem pediu aqui música, cadê? My Love, de Paul McCartney. O nosso torcedor do Sport Recife, o Isaac, pediu essa música aqui do Paul McCartney. Vamos preparar ela aqui e saindo do forno agora.

E o nosso querido Alexandro de Marituba pediu duas coisas aqui. O senhor tá exigente. Primeiro ele pediu essa música aqui, ó. Metrô, tudo pode mudar. Tá saindo do forno, peraí. Um segundinho. Enquanto isso, vamos acatar o outro pedido. Pediu o hino do Remo.

Mais pedido de hino, mais um palmeirense aqui na área. Esse é o Isaac, que pediu lá de Tatuí, programa Caminho do Sol não tem igual, frentista aqui de Tatuí, obrigado, viu, que prazer tê-lo aqui conosco.

0: Minas Gerais, tamo junto todas as madrugadas. Aquele abraço. Ou o Klinger que mandou uma mensagem de áudio aqui.
1: Braga, uma madrugada excelente pra você aqui.
0: Pra é nós.
1: Klinger, caminhoneiro.
0: Caminhoneiro também.
1: Todos os dias.
0: Que prazer.
1: Esse é o meu horário de estar no trabalho, na madrugada. Entendeu? Então, você me faz companhia aqui dentro da boleia, tá bom? Um abraço, bom trabalho. Deu um abraço, deu um bom dia aí a todos os caminhoneiros. Fica com Deus e um bom programa.
0: O meu bom dia vai em formato.
1: Baixada Santista.
0: Um abraço, Baixada Santista. O meu hino vai em formato dela. A buzina, é. Obrigado, ótimo dia pra você, viu? Adriano Sarlo, Jardim Real da Praia Grande, aqui que eu tirei uma dúvida dele. Dali Peixe mandou o Nivaldo Medeiros, da cidade de Taquarussu. É assim? Taquarussu, Mato Grosso do Sul. Ouvindo na Rádio Net, abraço pra você. Adalton de Birigui, toca Raul Seixas, Metamorfose Ambulante. Ah, essa aí, meu amigo, é um clássico da música popular brasileira. Isso é a verdade, né? Metamorfose Ambulante é um clássico. Cadê aqui? Tá preparando, saindo do forno. 3, 2, 1 e...

0: Tá aí, muitos pedidos, obrigado pela audiência de todos vocês. E vou aproveitar essa a companhia de tanta gente pra homenagear.
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0: Um dos aniversários do Pelé. Vou classificar assim. Eu acho que é justo colocar, claro, como um dos aniversários do Rei Pelé, justamente num dia 1 de outubro de 1977. O Rei Pelé jogava a sua última partida na carreira profissional. Foi um misto do seu time do coração, de carreira, o Santos, né? Bicampeão da Libertadores, bicampeão do mundo, tantos títulos estaduais, tantos títulos do Rio-São Paulo, do Campeonato Brasileiro. E justamente no dia 1º de outubro, ele se despediu dos gramados, jogando o primeiro tempo pelo Cosmos e o segundo tempo pelo time do Peixe. Nessa derradeira apresentação do eterno rei do futebol, venceu o Santos por 2-1, com o Reinaldo marcando para o Santos e para o Cosmos. Ah não, o Cosmos venceu, perdão, o Santos. O Pelé fez de falta para o Cosmos e o peruano Mifflin fez também para o time dos Estados Unidos. E é claro que a gente tem um trechinho da narração desse gol de falta do Pelé contra o seu time. Que crueldade com o santista, mas era claro, um jogo festivo entre o Cosmos e o Santos. E é claro que a gente mais uma vez aqui deixa o agradecimento ao nosso querido jornalista Milton Parron, Adriano Roveri e equipe por esse acervo maravilhoso no Centro de Documentação e Memória da Rádio Bandeirantes, da Bandeirantes como um todo, que nos disponibilizou esse trecho de narração aqui.
2: Olha em movimento no gramado sintético do Giant Stadium em New Jersey. É o momento histórico para o futebol do mundo. Os últimos maravilhosos passes, os últimos gols sensacionais do rei do futebol. Ataca o Santos Futebol Clube, ela para com o Rubens Feijão. Dominou tanto da grande área, fez o giro para a sua direita, buscando Carlos Roberto. Chega primeiro Pelé para cortar, auxiliando o Cosmos na linha de frente da grande área. Ele dá o toque no recuo para Beckenbauer. Vai sair jogando pela esquerda com o Rildo. Ultrapassou a divisória.

0: barriga direita, ele demora-se para o passe, opa! Foi por baixo, Alfredo Mostarda atingiu o jogador do Corvo, é vaiado pelo público e a falta é marcada, olho vivo.
1: Sofreu a falta, o público não gostou.
0: Pelé para

0: extraordinária, monumental, incomparável do maior jogador do mundo. Ele bateu com efeito, a bola passou raspando na barreira, no canto oposto onde se encontrava Hernani. Hernani saltou para pegar e não conseguiu, foi para o fundo do barrante, explodindo o estádio de New Jersey. Pelé, um para os Cosmos, um para o Santos, Roberto Silva.
1: Uma falta cobrada com incrível violência e senso de colocação.
2: E foi, e realmente foi, o último jogo da história e o último gol bem colocado, narrado pelo genial Ennio Rodrigues, que descreveu essa partida histórica e esse gol do Pelé. O Peixe na época era dirigido pelo Otto Glória. E o time contava com Hernani, Fernando, Joãozinho, Alfredo Mostarda e Neto, Carlos Roberto, Zé Mário, Ailton Lira, que depois o Pelé substituiu, o Ailton Lira, Nilton Batata, Reinaldo e Rubens Feijão. E o Cosmos tinha alguns jogadores que passaram pelo Peixe, inclusive o nosso querido Capita. É, o Capita. Carlos Alberto Torres, além do Rildo, o próprio Mifflin jogou no Santos, o Nelci. E vocês ouviram bem na narração, Beckenbauer no Cosmos, é, Beckenbauer, Carlos Alberto Torres e Pelé no mesmo time na época do Cosmos. O Rei jogou 106 partidas pelo time norte-americano, 75 até 1977, e uma partida extra no ano de 1980, no jogo de despedida do próprio Beckenbauer, totalizando 66 gols. É, e esse jogo teve 75 mil pessoas no Giants Stadium, lá em Nova York, e só na plateia o então presidente americano, Jimmy Carter, e a lenda do boxe, Muhammad Ali, estavam presentes. Esse foi o gol de número 1281 do maior futebolista que já vestiu chuteiras na história de todo o futebol, de todo o futebol mundial. Eu aqui repito, digo e repito, não tem ninguém nem perto do Pelé. Não adianta colocar, gente. Não adianta colocar, não tem ninguém perto do Pelé. O Pelé é o maior de todos, sem discussão. Na minha opinião, essa é a minha opinião. Foi o que eu falei, então, o Pelé marcou 64 gols em 106 jogos pelo Cosmos e estreou no dia 22 de julho de 1956 pelo Santos, estreou na sua carreira profissional e terminou justamente num dia 1º de outubro de 1977. 21 anos depois, palmas para o nosso rei eterno. Que saudade, que falta ele faz, Rei Pelé, saudades, viu, de você. Infelizmente não tive o prazer de conhecê-lo ou de entrevistá-lo, que com certeza, se ele fosse vivo, seria um dos grandes sonhos aqui da minha vida como jornalista, seria pelo menos conhecer o rei, tá? Então, seria uma sensação inexplicável só estar presente na sala com o rei. Alguém aqui que está me ouvindo ou está me vendo, já encontrou o Rei Pelé, já tirou uma foto com ele? Que sensação incrível, hein? Manda mensagem aqui no 11 999 04 8756. Falando em lendas, temos um aniversário de Michael Schumacher hoje. Qual que é, Diogo? Vou usar essa expressão agora. Um aniversário do Michael Schumacher no dia 1º de outubro de 2006. A última vitória dele aconteceu no ano de 2006. A última vitória dele na Fórmula 1, no Grande Prêmio da China de 2006, em Xangai. E foi a 91ª e última vitória dele nessa categoria. A gente separou um trechinho do momento em que a Bandeirantes aqui anunciou justamente a aposentadoria de Michael Schumacher, para a gente homenagear essa data tão importante para quem gosta de Fórmula 1.
3: Odinei, esse piloto aí, Schumacher, se aposenta ao final de 2006, Odinei. Comunicado acaba de ser divulgado e Michael Schumacher, o maior piloto de todos os tempos, o piloto que conseguiu todos os recordes da Fórmula 1 para o Grande Prêmio do Brasil, dia 22 de outubro, sua despedida das pistas da Fórmula 1.
4: Anunciado oficialmente, debaixo do hino italiano, agora, e do hino alemão, na conquista pela vitória, a aposentadoria de Michael Schumacher a partir do ano que vem.

0: E complementando esse trecho tão especial, o meu chefe, Cristiano Panvec, ligadinho no programa aqui no Bandeirantes Caminho do Sol, o repórter era Fábio Seixas, que hoje é assessor da CBF. Um abraço para ele, que deu essa notícia da aposentadoria na época de Michael Schumacher hoje. Uma homenagem a ele, a quem merece aqui no Bandeirantes Caminho do Sol, nessa última vitória de sua carreira no GP da China, no dia 1º de outubro de 2006. Na seara do esporte, temos aniversariantes. Júlio Batista, ex-jogador, jogou pelo São Paulo, Sevilha, Real Madrid, Arsenal, Roma, Málaga, Cruzeiro, Orlando City, se aposentou em 2018. Foi campeão da Copinha de 2002 pelo São Paulo, Torneio Rio-São Paulo, 2001 pelo Tricolor, depois La Liga em 2008, o título espanhol, campeão brasileiro, bicampeão brasileiro pelo Cruzeiro em 2013 e 14 e pela Seleção Brasileira, campeão da Copa das Confederações de 2005 e 2009 e também Copa América 2004 e 2007, nosso querido Júlio Batista. Fala a verdade, ouvinte e telespectador, ele faz falta na seleção, hein? O Júlio Batista faria bem demais para nossa seleção. E falando em um jogador que faria muito bem para nossa seleção, esse foi histórico. George Weah nasceu na Monróvia, capital e maior cidade da Libéria, no dia 1º de outubro de 1966. Quem lembra dele aí? Político, hoje em dia, ex-presidente da Libéria. Entre 2018 e 2024 e melhor jogador do mundo pela FIFA em 95. Olha que feito extraordinário. O primeiro futebolista não europeu a receber o prêmio de melhor jogador do mundo pela FIFA e a bola de ouro da France Football, sendo o único africano a receber ambos os prêmios. Olha que legal aí. Histórico, George Weah passou por diversos times. Cadê a carreira aqui dele futebolística aqui? Dos principais: Mônaco, PSG, Milan, Chelsea, campeão do Campeonato Francês pelo Paris Saint-Germain, Campeonato Italiano duas vezes pelo Milan, Copa da Inglaterra pelo Chelsea e, claro, o seu grande triunfo na carreira, ser melhor do mundo em 1995. Falando em acontecimentos agora, no dia 1º de outubro, em 1958, a Administração Nacional da Aeronáutica e Espaço iniciou oficialmente suas operações. Mas o que que é isso, Diogo? Administração Nacional da Aeronáutica e Espaço? É a NASA, pessoal, é a NASA. Começou justamente hoje, no dia 1º de outubro de 1958, a operar. E olha que legal, a gente separou um trechinho da entrevista que o primeiro administrador da NASA, o T. Kate Glennon, deu naquela época. Ele que foi nomeado pelo então presidente dos Estados Unidos, Dwight Eisenhower, logo após a criação oficial da Agência Espacial Americana, estabelecida pela Lei Nacional da Aeronáutica e Espaço de 1958. Vamos ouvir um trechinho dessa entrevista neste dia 1º de outubro de 1958.
1: You can be justly proud of the fact that your past achievements have made NACA the choice of all governmental agencies out of which to build the new agency.
0: Ele fala justamente que todos vocês podem ficar muito orgulhosos pela criação do governo dessa nova agência, a NASA, justamente para liderar o programa espacial civil americano em resposta aos avanços soviéticos na exploração espacial. Olha que legal. Época de Guerra Fria, outro contexto mundial e que a gente lembra aqui no Bandeirantes a Caminho do Sol. E para finalizar, hoje, no dia 1º de outubro de 1971, foi aberto o Walt Disney World Resort em Orlando, ou melhor, em Bay Lake, próximo a Orlando, na Flórida. É, o resort foi aberto justamente no dia 1º de outubro com o parque Magic Kingdom, tá? Então é a abertura aí deste parque tão famoso, o maior parque do mundo, né? O mais famoso. Mas é bem lembrar e deixar bem claro para os ouvintes que a criação do Walt Disney Company foi em 16 de outubro de 1923. Então, daqui a pouco, daqui duas semanas, a gente traz essa informação também. Quase 103 anos de história. Mas o parque em Orlando, aí sim, foi criado justamente, inaugurado no dia 1º de outubro com o Magic Kingdom. Você já foi para Disney? Essa trilha sonora aqui, ó, é muito marcante nos filmes, hein?

E aí, qual é o seu filme favorito da Disney? Eu já vou antecipar o meu aqui. Piratas do Caribe, pessoal. Eu sou fissurado em Piratas do Caribe. Adoro. Adoro mesmo, cara. Amo Piratas do Caribe. É o meu filme de infância, que marcou a minha infância. E tem uma história muito engraçada, que a minha mãe me levou pra... Ou melhor, ela alugou na locadora de filmes que tinha na época o filme do Piratas do Caribe 1. E pra quem já assistiu, tem aquele... O pessoal se transforma em esqueleto, né? E minha mãe falou, meu filho vai ficar desesperado, né? Por que que eu tô colocando ele pra assistir isso? E eu não sei se ela alugou, tava passando na televisão, enfim. Tava assistindo, só sei que eu delirei, adorei aquilo. Não fiquei com medo, não fiquei assustado. E até hoje, aí contando um pouquinho da minha história também, é o meu filme favorito. E gosto muito do Jack Sparrow, o grande personagem, a maneira como ele lida, como ele é engraçado. Cara, o jeito do Johnny Depp interpretar o Jack Sparrow é uma coisa assim, pra mim, espetacular. Vamos ouvir um trechinho dessa música tema? Desse meu filme favorito. Esse trecho é da Orquestra Sinfônica de Auckland. Olha que bonito.

É, Piratas do Caribe, qual que é o seu filme favorito da Disney? Conta pra gente. Bom dia, Diogo, com você. Curto sempre, vou dormir às 8 só pra acordar uma pra acompanhar o Bandeirantes Caminho do Sol. Olha, que legal, obrigado por essa mensagem, fico muito feliz. E ela pediu, qual que é a música dela aqui? Chico Rei e Paraná. Cadê essa música? Eu não tô encontrando ela não. Vê se a senhora mandou certo. E aí eu confirmo aqui e coloco depois, tá certo? Eu não tô encontrando essa música não. Obrigado pela mensagem de qualquer jeito. Toca O Amor é Verde, do Moacir Franco. Ah, vou colocar na fila aqui. Quem pediu foi o João de Peruíbe. Um abraço pra você. Essa música aqui em homenagem a O Verdão. João de Peruíbe.

0: Aí, um trechinho de O Amor é Verde, do Moacir Franco. Vamos também para as mensagens de áudio dos ouvintes.
1: Boa noite, Caminho do Sol.
0: Boa noite.
1: Estou aí há mais de 25 anos, rapaz. Bora que não está perfeito, deitado assistindo vocês aí. Um bom dia para você, Deus abençoe a semana.
0: Para nós.
1: Viranius Brasil, Itapevi aqui, viu?
0: Valeu, Itapevi, um abraço.
1: Tá descansando. Bota mais civil, tá de folga. Amanheceu. Ontem amanheceu, mas hoje já vou trabalhar. Eu estudou, moro aqui do Ceará, sou do Ceará, moro aqui há 35 anos em São Paulo. Lá em Pinheiro de Porteiro, sou torcedor do time do Cassiano. Bota o hino do Cassiano aí, o Verdão do Cariri, o time do Encado. Batemos o Palmeiras, ganhamos o Palmeiras uma vez lá, né?
0: Hino do Cassiano.
1: O Palmeirão, ali, mais do mundo. Batemos um ponto em 2003 pra subir primeira divisão, né? Mas agora subimos pra segunda, primeira divisão do Cearense e vamos disputar agora a Fares Lopes. Foi campeão da Fares Lopes, vai pegar a Copa do Brasil, né? Ocasião, time em casa, vai ter um carinho
0: em casa. Casa.
1: Bota o win do time em casa. Um abraço, Diogo, você é o Antônio, você é bom demais, viu? Um abraço, boa noite, tchau, Deus abençoe, saúde, tudo bom.

0: Aí, o hino do Icasa, pedido do nosso ouvinte, que veio lá do Ceará e torce pro Icasa. Um abraço para você. E agora, pessoal, vamos para um rápido intervalinho, é um minutinho e meio só. E na volta, vamos trazer informações sobre a proibição, a medida provisória que proibiu as páginas e aplicativos das bets, as casas de apostas aqui no Brasil. E a gente vai acompanhar a entrevista que aconteceu ontem pela manhã no Jornal Gente com o advogado especialista em direito digital, Luiz Augusto Durso. É rapidinho o intervalo e a gente já volta com essa entrevista.
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2: Nós estamos recebendo aqui no Jornal Gente o advogado Luiz Augusto Durso, que é um grande especialista aí de crimes digitais e está ligado também nessa questão das bets, das apostas online que foram proibidas, aquelas que tinham sido legalizadas pelo governo Lula, agora estão proibidas por decisão de uma medida provisória. Qual que é o impacto disso direto? Está certo, né, acabar com o assunto dessa maneira? Queria que o senhor trouxesse um pouco mais de números, de elementos a respeito desse assunto para a nossa discussão aqui na Bandeirantes.
3: Bom, Pedro, é importante a gente começar falando sobre esse tema, porque realmente há uma parte expressiva da sociedade que está insatisfeita com bets. Né? Elas querem uma mudança, até que se acabem com as bets no Brasil, etc. Então havia essa pesquisa que aparentemente traz um índice expressivo, 70% aí da população queria mudança. E isso foi, de alguma forma, interpretado pelo governo federal como uma necessária mudança que editou essa medida provisória banindo as bets a 9 dias da eleição. Qual é a questão de análise jurídica sobre a medida provisória em si? É que ela é absolutamente inconstitucional, Pedro. Não está certo nós mudarmos a situação das bets por medida provisória. Se a população e o poder político quisesse mudança com relação a uma situação que foi regulamentada pelo próprio Congresso Nacional, esse deveria ser o próprio local a se redebater o tema. Vale dizer, um projeto de lei no Congresso Nacional para que se tenha os necessários debates, as necessárias análises, uma projeção ou até um vacatio legis expressivo, vale dizer, um prazo que a lei é aprovada e tem validade, entra em vigor, para que a economia pudesse se adaptar, para que vários contratos de publicidade pudessem ser renegociados, para que as bets que pagaram 30 milhões de reais para o governo, através do Ministério da Fazenda, que arrecadou para ofertar as licenças, pudessem debater sobre essa questão financeira. Então, tem um problema de saúde pública, tem um problema de vício, de endividamento? Tem. Tem que ser enfrentado? Tem que. mas não através de uma canetada ilícita que simplesmente muda o jogo e gera uma baita insegurança jurídica. Vale dizer, se a gente aplaudir essa medida provisória, o que nos dá segurança é que amanhã o presidente da República vai olhar e falar assim: ah, o cigarro está gerando problema, medida provisória e proíbe a venda de cigarro. Ah, o futebol está gerando problema de violência, medida provisória e acaba com o futebol. Não é assim que as coisas devem ser, até porque a previsão constitucional do uso da medida provisória fala de relevância, e os temas têm, mas fala da urgência. E quando fala de urgência, não é a questão, por exemplo, nesse caso de saúde pública, porque isso já era conhecido, inclusive em 2023, quando o Congresso resolveu regulamentar as BETs. Mas numa situação, por exemplo, como aconteceu na pandemia, uma coisa inesperada, que não há prazo para se aguardar o trâmite no Congresso Nacional, o que não é o caso. Então a medida provisória é totalmente equivocada, espera-se que o Supremo Tribunal Federal avalie a inconstitucionalidade, porque simplesmente numa canetada. Causaram um prejuízo gigantesco para o país na expectativa, não necessariamente de cuidar da saúde ou do endividamento, mas sim para ter um ganho político, é inadmissível.
4: Doutor Luiz Dusso, muito prazer de tê-lo aqui novamente, é uma honra para nós, muito obrigado pelo seu tempo. Eu queria saber o seguinte, as BETs foram regulamentadas por uma lei, eu até peguei aqui o número da lei, lei 14.790, me corrija se estou errado, isso foi agora, em 2023, e estruturou todo o mercado de apostas, né, com cota fixa e autorizações federais, outorga que custa caro, 30 milhões de reais, e tudo mais, né? De repente vem uma canetada, medida provisória, como o senhor bem ilustrou, né? Se a moda pega, quem tem essa caneta da medida provisória vai se sentir com o poder para fazer qualquer coisa. Eu acho que é exatamente o caso, né? Eu acho que o atual presidente acha que pode tudo e não pode, né? Essa questão tinha que passar pelo Congresso Nacional com toda certeza. Mas o que eu gostaria de saber é o seguinte: há consequências, né? Na manutenção dessa presepada, né? Dessa decisão presepeira de caráter meramente eleitoral do atual presidente, isso resultará em demandas, né, judiciais e cobranças de indenização. Eu vi estimativas que ultrapassam R$500 milhões. Ou seja, além de tudo, o presidente está condenando os brasileiros a pagar isso no futuro, porque se há direito a ser reivindicado na justiça e se esse direito for reconhecido e o governo condenado, isso vai ser pago por nós, né? E logo ali adiante, enquanto o presidente já estará fora do mandato, talvez. Eu gostaria que falasse sobre isso, sobre as consequências práticas, não só do desemprego, do desassossego, da transferência para a clandestinidade, para jogos clandestinos, de um mercado de apostas que estimado mais de R$100 bilhões por ano. Enfim, eu queria que o senhor falasse desses números também a isso.
3: Cláudio, a sua pergunta com a sua avaliação está absolutamente correta. Não se tem aqui a solução do problema. É importante falar isso para os ouvintes, para os nossos telespectadores, que não se enfrentou a questão do vício e do endividamento, porque o jogador viciado, ele simplesmente vai migrar para a bet clandestina, que ainda está disponível na internet, que não vai dar para gerar nenhum efeito prático a impedir o acesso. Não tem como tecnicamente fazer isso. Elas ainda existirão. Vale dizer, o governo não enfrentou o problema do vício e do endividamento, que vai continuar. Na verdade, ele causou um grande problema, que é esse que você me pergunta. Então, começando na sua pergunta sobre o final, é que não se enfrentou adequadamente. Inclusive, tanto é medida provisória, não é o melhor remédio para esse problemão, que ela, no próprio nome, já diz para a população, ela é provisória, ela é temporária. Ela provavelmente não vai ser chancelada pelo Congresso Nacional e tem no máximo uma vigência de 120 dias, 60 dias mais 60 prorrogáveis. Vale dizer, depois de 120 dias, se o Congresso não abraçar, isso perde efeito e volta a ser como era. E aí só sobrariam os problemas econômicos, porque de mais uma vez a BET vai voltar a funcionar, não foi solucionada. Então, medida provisória, ela enfrenta temporariamente um problema e não vai resolver essa situação. Com relação aos impactos econômicos, você bem lembra o risco jurídico, né, as consequências judiciais desse problema, mas além do problema financeiro das consequências judiciais, Cláudio, a gente precisa olhar as consequências da arrecadação. Por quê? porque movimenta-se bilhões por mês nesse mercado que foi regulado em 2023, depois de um projeto que foi aprovado em 2018. Então o debate foi de anos, por isso que a gente sustenta que não tem essa urgência. A gente já conhecia os problemas, mas optou por regulamentar. Se agora quer mudança, projeto de lei, vamos rever ou até banir as bets, não tem problema com relação a isso. A questão é a forma. E aqui, através da medida provisória, os impactos, além de processuais, a gente tem que olhar os econômicos. Por quê, Cláudio? Porque há uma arrecadação expressiva que o governo fez, inclusive, projeção para que se apresente às contas públicas. Vale dizer, contava com esse dinheiro e, inclusive, o Banco Central falou na CPI das bets que ela já movimentava em torno de 20 a 30 bilhões por mês. E a arrecadação é expressiva, que gerava dinheiro para os cofres públicos para fazer frente aos gastos. Se não tiver arrecadação em razão do jogo que foi proibido e só migra para o clandestino, que não tem arrecadação, continua tendo problema, você também tem o problema fiscal de não se ter esse dinheiro. Vale dizer, como que o governo vai pagar essa conta? O governo não tem dinheiro. Quem tem dinheiro e quem fornece esse dinheiro é o contribuinte. Vale dizer, nós vamos pagar essa conta do plano fiscal, dos gastos do governo e também das questões que geraram as consequências processuais, que vão gerar com certeza. Os processos para devolver as licenças, nós tínhamos mais de 80 empresas aqui que tinham arrecadado ali a licença de 30 milhões. Os processos judiciais de contrato de patrocínio, de publicidade, que vão ser suspensos ou cancelados, e isso tem multa. Quem vai pagar essa conta? Quem tem que pagar essa conta é a própria União, é o próprio governo, porque numa canetada gerou uma baita insegurança jurídica. Tudo isso tinha que ser avaliado. Inclusive, Cláudio, o passivo trabalhista, porque essas empresas terão que demitir os funcionários que estavam gerando emprego através de, mesmo a desgosto da população, uma questão que estava prevista em lei. O empresário aqui, ele não é culpado, porque ele só cumpriu o que o Congresso Nacional aprovou em 2023. Se as coisas estão mudando, se a gente observou uma questão de saúde pública, isso tem que ser reconversado em projeto de lei. Só um exemplo, já devolvendo a palavra a vocês, na Champions League, aquele campeonato de futebol europeu muito conhecido, a Sônia está aqui para confirmar, nós tivemos o mesmo problema com o Bet e eles tiveram um debate amplo para que os clubes tivessem 3 anos para se adaptar e tirar o patrocínio master ali na camisa, fazer outro tipo de publicidade para que os impactos fossem menores ou fossem de alguma forma controlados. 3 anos de adaptação. A mesma coisa o Brasil tinha que fazer, dar prazo para a economia se ajustar, para as empresas se ajustarem, para o Brasil lidar com o problema que causou pelo Congresso Nacional, se assim entender, questão de saúde pública. Então não se pode resolver problemas complexos com soluções simplistas, e a medida provisória é uma solução simplista que, a meu ver, só tem um objetivo: trazer uma notícia que o presidente Lula teria resolvido o problema, enfrentado as bets, mas não resolve o problema. E além de tudo, a medida provisória, ela é temporária, ela é provisória, logo provavelmente perderá efeito, nada vai mudar. Então, na verdade, foi só, a meu ver, para ter um objetivo eleitoral, o que é pior ainda.
5: Pois é, doutor Luiz, prazer tê-lo conosco aqui no Jornal Gente. Então, essa canetada, ela acontece dias, né, antes das eleições, ou seja, ela também depende do resultado das eleições. Está tudo em aberto. E isso gera uma ansiedade aí geral na sociedade, porque é uma medida que foi, como o senhor disse, foi amplamente debatida. Nossa, quantas vezes a gente trouxe esse assunto aqui no Jornal Gente. Qual seria a forma correta de fazer a regulamentação, ou então, enfim, dependendo do presidente, brigar contra as bets? Como é que funcionaria isso da forma correta, juridicamente correta, e que a sociedade absorva de forma tranquila e não de supetão, como foi agora?
3: Sônia, em primeiro lugar, é prazer encontrá-la, e essa questão fica muito clara nos exemplos que eu dei, que a medida provisória, ela não tem essa previsão constitucional para legislar, né, para o presidente tomar medidas como essa, porque senão estaria fazendo amanhã com relação a qualquer outra coisa que o poder ali executivo entenda que não está agradando. Então, na canetada, suspende qualquer coisa que deseja, até muitas vezes a liberdade de expressão, até a imprensa, seja o que for, vai ser decisão do presidente da República. Você vê que não faz sentido, né, ele ter essa maleabilidade de prerrogativa de tanto poder. É para resolver um problema que o Congresso não tem tempo nenhum nenhum, uma questão excepcional, totalmente imediata, o que não é o caso. Então, qual seria, em primeiro lugar, do ponto de vista político, uma questão juridicamente aceita e honesta de qualquer candidato que quisesse enfrentar, se isso for um grande problema, e é, de fato, um problema hoje a ser enfrentado? Proposta de campanha. Eu, se eleito for, e levarei ao Congresso Nacional, farei aqui as movimentações políticas para aprovar uma mudança através do Congresso que regulamentou as BETs para que se tenham as mudanças ou até a proibição ali em alguma lei que for aprovada pelo Congresso e sancionada por esse futuro presidente. Então, do ponto de vista político, tinha que ser uma promessa de campanha para a próxima gestão levar esse debate ao Congresso Nacional. Do ponto de vista legislativo, o processo legal, né, aí não é nem o ideal, é o previsto em lei, o que seria adequado, seria realmente um projeto de lei chegar às mãos da Câmara Federal, do Senado, seja qual casa for, para se começar um debate de rever a regulamentação que está em vigor por lei federal das BETs, seja para mudar a forma que se faz publicidade, seja a forma para colocar limites de aposta, tem um monte de solução antes do banimento. Por exemplo, vincula a um CPF o limite máximo de aposta diária ou semanal, ou proíbe o jogo em determinadas questões, como aconteceu com o dinheiro da Bolsa Família, né? 4 bi estava indo direto da Bolsa Família para as BETs, está errado também, a gente fez as críticas. Então tem formas de se debater. E se a população realmente quiser que acabem as BETs no Brasil, que se debata a suspensão, ou vale dizer, a revogação da liberação das BETs no Brasil. Mas a licença era de 5 anos. As licenças pagas por 30 milhões de reais de cada empresário aí são de 5 anos. Nós iremos aguardar o fim das licenças? Não, tá. Tudo isso tem que ser tema de debate profundo, inclusive com análise de impacto econômico, social, político, no Congresso Nacional, para se aprovar uma nova versão dessa regulamentação ou até a suspensão. Esse seria o caminho juridicamente adequado, que não foi tomado, porque a gente sabe as intenções reais por trás ou a irresponsabilidade tremenda, caindo toda a situação no colo da população e vendendo-se, e aí que me incomoda profundamente, uma notícia absolutamente mentirosa, que é que as BETs foram banidas do Brasil. Elas não foram, elas foram temporariamente suspensas, porque a medida provisória tem prazo para acabar. Se o Congresso não chancelar, aí sim, se o Congresso transformasse isso em lei, haveria a suspensão, de fato, das BETs. Aí poderia falar que a gente acabou com as BETs no Brasil. Mas hoje não. Hoje nós temporariamente temos as atividades suspensas enquanto essa medida provisória é avaliada ou não. Porque o Congresso pode simplesmente não chancelá-la e ela vai perder efeito e as coisas vão voltar aos trilhos como estava e a gente volta ao debate legítimo, pagando uma conta muito cara por esse prazo de suspensão no bolso do contribuinte. Então foi irresponsável essa ação.
0: 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São muitas mensagens chegando. Agora é hora de falar dele, futebol. Mas com uma pitadinha de política. As eleições presidenciais no Corinthians para o triênio 2027-2029 estão chegando. Estão marcadas para o dia 28 de novembro no Parque São Jorge, em São Paulo. Entre os pré-candidatos na disputa está Rosalá Santoro, entrevistado na programação da Bandeirantes. Rosalá Santoro já ocupou uma cadeira na diretoria financeira do clube de janeiro a junho de 2024, durante a gestão de Augusto Melo. Na ocasião, ele deixou a gestão do Corinthians após romper o vínculo por divergências com o então mandatário do Alvinegro. Rosalá Santoro conversou com Ricardo Capriotti e Leandro Quessada no programa Concentração. Vamos acompanhar.
6: Conforme prometido, nós vamos agora entrevistar um dos candidatos à presidência do Esporte Clube Corinthians Paulista. Está conosco Rosalá Santoro. Rosalá foi diretor financeiro na gestão do Augusto Melo e agora é um dos candidatos à presidência, tentando substituir o atual presidente Osmar Stabile. Aqui comigo estão o Leandro Quessada e o Guilherme Agrela para conversar com o candidato Rosalá Santoro. Rosalá, para começar aqui aquela nossa tradicional pergunta para todo candidato, né? por que é que você quer ser presidente do Esporte Clube Corinthians Paulista?
7: Olha, essa é uma das campeões de audiência, né? Acho que aqui a gente tem um ponto bastante relevante, que é qual é o momento que o clube vive, qual é a característica de cada candidato, o que cada candidato pode trazer para a mesa. Eu não tenho dúvida de que, pelo meu histórico profissional e os desafios que eu enfrentei durante o desenrolar da vida profissional e o momento do clube, eu acho que eu tenho uma conjunção aqui que ela tem hoje tudo o que eu posso de fato agregar para o clube. O de mais relevante é num momento de reconstrução, é num momento de que o mercado chama de turnaround. Então eu tenho certeza de que minha vontade de concorrer nessa presidência, ela tem toda a relação com entender o que eu posso agregar para o clube nesse momento.
6: Vamos lá, Quessada, Rosalá Santoro.
8: Ô, Rosalá, um abraço, tudo bem? Você é engenheiro de formação, né?
7: Fala, Quessada, eu sou engenheiro de formação, me formei em engenharia química. Sim. Depois fiz economia, os dois na USP, e fiz o mestrado, as especializações, tanto em mercado financeiro quanto em gestão de futebol.
8: Uma pergunta fácil: qual é essa engenharia para tirar o Corinthians desse buraco, quase 3 bilhões de reais em dívidas, um estádio que, na minha visão, não é problema nenhum, mas da forma como ele foi, né, o conceito dessa parceria, desse financiamento, acho que não foi um negócio legal, né? Eu queria depois, mais adiante, te questionar a respeito de algumas coisas que estão rolando aí em relação ao estádio corintiano, mas qual seria, de bate pronto, essa engenharia para pegar um clube que, no momento ruim, está fazendo um bi de receita no ano, mas tem uma dívida que está quase alcançando a marca de 3 bilhões de reais?
7: Não tem bala de prata, Quessada. Aqui você tem uma conjunção de fatores que colaboram para colocar o clube no trilho. Tá? Esses três fatores são os que eu vou apresentar no plano de propostas. Você tem um corte de custo e ele precisa haver, e ele é bastante urgente. Você tem uma renegociação e reperfilamento da dívida e você tem uma entrada nova de capital. Essa entrada nova de capital, a gente tem algumas alternativas, entre elas a concessão de ativos, e uma que eu já discuti bastante em algumas outras oportunidades, que é a venda de participação no fundo imobiliário da Arena. Então, essas três coisas juntas, se bem conduzidas, elas têm potencial de colocar o clube no trilho.
8: Posso traduzir que você não teria renovado com o Memphis, porque seria um grande corte de custo, né? Que a renegociação da dívida que está rolando nesse momento, que o Corinthians está atrasando a prestação, né, que é um problema seríssimo, o Corinthians está brincando com fogo, o Corinthians também não está fazendo isso que você está falando. E a entrada nova de capital no momento em que o Corinthians está perdendo dinheiro das bets, né? Porque o Corinthians vai ficar sem dinheiro das bets, tendo atrelado, não é, parte desse patrocínio, boa parte desse patrocínio da Esportes da Sorte para pagar os vencimentos do Memphis Depay. Então, quer dizer, tudo que o Corinthians está fazendo agora está na contramão daquilo que você está falando, né?
7: Um fato novo do que você colocou aqui é a questão das bets, né? A renovação com o Memphis já estava na conta. A questão da dívida, do custo da dívida, do serviço da dívida também já estava na conta. Sim, essa perda do recurso das bets é um fator novo bastante relevante, mas aqui, em contrapartida, foi noticiado, né, pelo UOL que o governo acena aí com até 20 bilhões numa linha de crédito subsidiada, uma linha de crédito mais barata para ajudar o fôlego dos clubes. Mas é aquele negócio, né? O clube tem que estar preparado para receber isso, não desperdiçar mais uma oportunidade de utilizar uma ferramenta que vai estar à disposição para melhorar o cenário. Vai ser uma equação complexa, assim, encontrar um equilíbrio entre essa nova linha e a perda da receita das bets.
6: Ô Rosalá, você é conselheiro do Corinthians, evidentemente, não é? Mas na gestão Renovação e Transparência, você também estava à frente do conselho, você também foi conselheiro na gestão do Andrés, do Duílio, enfim, do Mário Gobbi, de todos os presidentes ali da gestão Renovação e Transparência?
7: Não, minha primeira gestão do conselho foi a de 21 a 23, que foi exatamente a gestão do Duílio. Eu fui eleito no final de 20, mas não participei nem do conselho, nem de diretorias nos anos de Renovação e Transparência.
6: Sim. Agora, ali na gestão do Duílio, as contas do Corinthians já eram catastróficas, né? Já eram contas assim, completamente fora da realidade. Como conselheiro, que gesto, que atitude você tomou naquele momento para evitar que a situação piorasse? Você teve algum gesto, alguma ação ali para mostrar, sinalizar que aquilo não poderia acontecer, que já era um absurdo o que vinha acontecendo ali na gestão do Duílio?
7: Essa é uma ótima pergunta, te agradeço por ela, e se a gente tivesse combinado não seria melhor. A questão foi a seguinte: quando a gente assume, quando aquele conselho assume em 21, vocês pegarem as primeiras demonstrações financeiras do Corinthians daquele mandato, eles davam conta de uma dívida na ordem de 900 milhões. O que que era esses 900 milhões? Não era uma dívida, era o que o clube chamava de endividamento. Ele abatia da dívida o que ele tinha de contas a receber. Por exemplo, ele abatia da dívida o dinheiro da Taunsa, que estava lá no contas a receber. Isso é uma medida de liquidez, para quem conhece a parte mais técnica aí da contabilidade, mas não é uma medida de dívida. A dívida é o que você deve no banco, menos banco, contratos, mercado, menos o que você tem de disponibilidade do caixa. Não que você tem dinheiro a receber. Eu apontei essa distorção. Eu mostrei que a dívida que era reportada na ordem de 900 milhões, ela na realidade era da ordem de 1,2 bilhão. Mostrei que esse 1,2 bilhão, isso no clube, porque essa dívida de 900 milhões também não considerava a Arena. E mostrei que o resultado da Arena estava reconhecido no balanço do clube, mas que o custo da dívida da Arena não era espelhado da mesma forma. Então, o que eu tive de contribuição como fiscalizador, do ponto de vista do conselheiro, foi mostrar que o que era reportado de dívida de 900 milhões, na realidade eram 2 bi, que foi a dívida com a qual o Augusto Melo assume em janeiro de 2024.
8: Ou seja, esconderam o valor real, né?
7: É aquele negócio, você tem, e não tem como fugir, né? Você tem uma condição negociada, né, que você vai ter que cumprir. Agora, quando você começa a mostrar um número e criar um indicador, e você não explica o que está por trás desse indicador, o indicador existe. Mas se eu falar, olha, a liquidez do Corinthians, ou a liquidez do Corinthians de longo prazo é 900 milhões, está certa a frase. A dívida do Corinthians é 900 milhões, não está certo. Endividamento é um conceito que não existe dessa forma. Tá? Mas aí, outro item que você perguntou, né, a gente teve uma reunião dia 27 de junho de 22, que foi a reunião que aprovou o contrato com a Caixa. A transcrição dessa reunião é pública, pode ser consultada, e nessa reunião eu mostrei que era um negócio. Eu mostrei, entendo que é um negócio possível, mas que seguramente em 4 anos a gente não teria condição de continuar arcando com o que foi combinado. A gente ia ter que sentar de novo para renegociar. Infelizmente, eu acertei os 4 anos. A gente chegou nesse momento. E estamos aí na renegociação, vamos acompanhar.
6: Vamos lá, Guilherme Agrela.
9: Tudo bem, Rosala? Ótima noite a você. Obrigado por nos atender aqui na Bandeirantes. A Safiel faz parte do seu plano de governo, caso seja eleito, doutor?
7: Fala, Guilherme. Boa noite. Cara, a Safiel, a gente tem 90, 95% de concordância. Tá? Eu não tenho dúvida de que as pessoas que estão na Safiel são pessoas bem intencionadas, são pessoas capacitadas, e essa proposta de separar o futebol do clube, a proposta de construir governança, gestão profissional no futebol é algo que eu defendo de forma muito enfática desde 2017, quando a gente construiu, na época, o Movimento Corinthians Grande. Se você pegar o plano de governo do Felipe Isabella de 2017 para a eleição de janeiro de 2018, tudo isso está escrito no plano, inclusive a busca de capital externo. Agora, o que eu imagino de Safiel é que eu gostaria de ter as pessoas da Safiel dentro do clube, num comitê de construção de governança, tá? Pessoas que já se debruçaram sobre o tema com outros olhares, e eu faço, conheci assim, tanto eu quanto meu grupo, a gente teve várias conversas com a Safiel. Eu mesmo tive 4 reuniões com eles antes deles lançarem o projeto, apresentando eles que participaram da construção do projeto. Eu tive 3 almoços com o Carlos, mais pessoas do meu grupo tiveram outras interações com eles, então a gente conhece a fundo o projeto, e eu tenho sim intenção de convidar tanto o Carlos Teixeira quanto o Eduardo Saluzzi para fazer parte de um comitê de governança, se eleito.
9: Senhor Zala, então isso significa que, apesar de concordar e querer ter algumas pessoas envolvidas com a Safiel no clube, que o senhor ainda defende um modelo institucional para o Corinthians, é isso?
10: Associativo.
7: Veja, Guilherme, é um modelo vigente, né? A gente não pode brigar com a realidade. O modelo associativo, sim, ele está ultrapassado, ele precisa ser completamente revisitado. Na medida em que eu estou te contando que o primeiro passo seria separar o futebol dos clubes social e construir um modelo profissional no futebol, eu estou te respondendo que eu não sigo com o modelo associativo no futebol. Eu sigo com o modelo profissional. Então, esse para mim é o pontapé inicial. Tá? Como é que a gente vai construir isso? Como tudo que é complexo, a gente vai ter que construir a...
6: Oi? Se tiver uma interrupção aí. Tá me ouvindo? Tá me ouvindo, Rosalá?
7: Tô ouvindo.
6: Tá ouvindo. Vamos
7: tô
6: lá. Ouvindo. Rosalá, caso você venha a ser eleito no Corinthians, você acredita que é possível pagar essa dívida que o time tem hoje e ter um time competitivo, investir em contratações de grandes jogadores?
7: Vejam, sacrifícios terão que ser feitos. Dito isso, a primeira parte da tua pergunta é: dá para pagar a dívida em 3 anos? Não dá para pagar a dívida em 3 anos. Pagar a dívida, o que dá para fazer, a medida certa para você calcular, para você a medida certa para você avaliar o tamanho da sua dívida é quando você compara a sua dívida com quantos anos de operação você deve. Por exemplo, hoje, se você pegar os 3 bi de dívida do Corinthians e você dividir pela geração de caixa do Corinthians, que vocês já devem ter ouvido falar, vai, a grosso modo, o tal do EBITDA. Hoje o Corinthians deve alguma coisa entre 12 e 15 anos de geração de caixa. O que eu posso dizer para você é que é possível em 3 anos você trazer essa relação para alguma coisa na casa de 4 a 5 anos de dívida, de quase 4 a 5 anos de geração de caixa. Para fazer isso, como eu comentei, tem um primeiro passo, que é o corte de custo na carne. O Corinthians tem na gaveta um programa de redução de custo feito pela Ernst & Young lá em 2024, que contemplava todas as posições de clube, de custo unitário da arena, de custo de CT, de custo de pessoal, comparando o Corinthians com o mercado. Esse corte de custo, ele tinha potencial de economizar algo em torno de 70 a 100 milhões por ano. Esse é um primeiro passo. O segundo passo é a parte que eu comentei com vocês de reestruturação e reperfilamento da dívida, né? Que é basicamente você renegociar o que está na mesa e alongar essa dívida. E para isso, se de fato esse recurso do BNDES for disponibilizado, é exatamente aqui que ele é utilizado. E por fim, você vai precisar de uma injeção de capital. Eu acredito que tem ativos no Corinthians, não só a Arena, mas como também a Fazendinha, o ginásio Vlamir Marques, eventualmente a Piscina Olímpica, ativos que podem sim compor um modelo de concessão muito parecido com as parcerias público-privadas. Lógico que aqui a gente está falando de um modelo de cessão, né? Que tem um potencial de cumprir essa etapa de trazer dinheiro novo para o clube. Mas essas três coisas juntas, de novo, elas não pagam a dívida, mas elas colocam o clube no trilho.
6: E o time? Dá para contratar ou não dá para contratar?
7: Tudo que eu te falei de redução de custo, ele vem acompanhado da eu estou falando de custo não relacionado à folha do futebol. E veja, a folha do futebol hoje do Corinthians, ela já é uma das três maiores do país. Ela tem um sério problema de eficiência na alocação de capital, porque você ter a terceira folha do país com uma performance mediana na tabela, o custo-benefício dela está deslocado da média, né? É esperado que um elenco entre os três maiores do país

0: 150. Então, é. Se o Corinthians está gastando, pelo menos, ou se não está gastando, está contraindo uma dívida, porque o compromisso está lá. O fato de não pagar é uma questão de fluxo de caixa, é não ter dinheiro para honrar os compromissos. As duas coisas estão interligadas? Estão. Mas você pode sim perseguir uma reciclagem desse elenco. Eu diria para você que o custo da folha, ele tem que voltar para alguma coisa na casa dos 400 milhões, que não é tão a menos do, muito a menos do que tem hoje, mas que seja uma coisa que dê para se honrar com o fluxo de caixa. E quando a gente fala de renegociar, reperfilar a dívida, é exatamente esse o papel do reperfilamento, quando você empurra, quando você alonga o prazo de obrigações que você teria que pagar esse mês. Por exemplo, você deu um exemplo da parte tributária, né? Então, se de fato esse crédito permitir um dinheiro a custo menor, e aí por 20 anos, não por 10, basicamente você tem um comprometimento de metade do que você ia ter em termos de quanto vai custar isso para você nos primeiros anos. Você empurra isso mais para frente e você abre espaço para pagar no fluxo de caixa o que você não está conseguindo honrar da folha.
1: Mas é uma loucura isso, né? Porque, veja, vamos imaginar que o Corinthians não tivesse nenhuma dívida, certo? Que o Corinthians já tivesse pago a arena dele. Aí, num ano, mais ou menos, ele faz um bi de receita no ano, tá? Fez um bi de receita no ano. O custo do futebol e dos funcionários, funcionários barra futebol, jogadores tal, né? Equipe técnica ali e tal, de 550 milhões. Ou seja, o Corinthians compromete 55% da riqueza que ele gera numa temporada com esse custo no futebol. Aí alguém vai falar, mas pera lá, Quessado, o Corinthians é um time de futebol, ele precisa gastar dinheiro para manter o time. Sim, eu acho um absurdo gastar 550 milhões, tá, Rosalá? Eu acho realmente um absurdo. Já acharia um absurdo... Já acharia um absurdo se o Corinthians tivesse um bi, fazendo um bi, gastando mais da metade. Mas a conta também não é essa, porque é o que você acabou de falar, que o Capriotti questionou aqui. O Corinthians não tem só essa folha de pagamento aqui, né? Essa folha salarial. Ele tem que pagar a trabalhista, ele tem que pagar o acerto com o empresário, ele tem que pagar o negócio do ISS, ele tem que pagar o estádio.
2: Juros do
1: pros juros, bancos. Não sei do que. Né? Então, quer dizer, é uma bola de neve assim, incompreensível, não parece que não vai terminar nunca. Até a gente brincou antes de você entrar aqui, né? Pô, seria legal que qualquer candidato do Corinthians tivesse 3 bilhões para colocar ali, né, para pagar todas as dívidas e tivesse mais 3 bi para o futebol de presente, né? A gente tava pensando em 6 bilhões, que é um negócio que não dá, né? Sim. Mas assim, é uma coisa inimaginável, né? Eu sinceramente, Rosalá, não quero aqui tirar o teu amor, vamos chamar de amor, porque você ama o Corinthians, o teu trabalho, o teu projeto com os seus pares e tal, mas eu não estou conseguindo enxergar a médio prazo o Corinthians conseguir manter um time de futebol que brigue por alguma coisa, que tem sido pobre os últimos anos, embora o Corinthians tenha conquistado 3 títulos aí num curto espaço de tempo, mas ganhou porque é Corinthians, porque tem a tal da mística, da camisa, mas eu sinceramente não estou vendo nos próximos 5, 6 anos, 7 anos, o Corinthians conseguir fazer algo diferente tendo que pagar todas essas dívidas. Então é isso que a gente questiona, né? Osala, onde você está se enfiando outra vez? Né? Como é que você vai se enfiar num negócio desse, entendeu? É uma loucura, né, perguntar isso, mas é onde você está se enfiando, no negócio de 3 bi de dívida? Uma loucura isso.
3: Pois é.
1: Ou não é uma loucura? Acho que o torcedor deve achar uma loucura isso.
0: Deixa eu só fazer um comparativo com vocês aqui, porque para você comparar dinheiro no tempo, você tem que usar de novo aquilo que eu falei para vocês da dívida relativizada pela quantidade de anos que você precisa gerar caixa para enfrentá-lo. Comentei com vocês que o Corinthians hoje deve alguma coisa entre 12 e 15 anos de geração de caixa. Quando o Flamengo começou a reestruturação dele com o Bandeira de Melo, o Flamengo devia 7 anos. A condição do Corinthians hoje é muito pior do que era do Flamengo quando o Flamengo começou a reestruturação. Esse corte de 70 a 100 milhões por ano de despesa, ele traz essa relação do Corinthians para alguma coisa na casa de 7 anos. Tá? O reperfilamento da dívida, e o alongamento, a reestruturação.

0: ação e reperfilamento, traz isso para 6 anos. A venda de ativo, injeção de dinheiro novo, traz isso para 5 anos. Com aumento de receita ao longo do tempo, sem aumento de despesa, você traz isso para casa de 4 anos. Uma relação dívida e EBITDA saudável é alguma coisa na casa de 1,5. Então, como eu falei para vocês, em 3 anos não dá para resolver o problema? Não dá. Mas dá para colocar no trilho e deixar isso numa situação muito mais saudável, com você devendo 4 a 5 anos de caixa ao invés de dever 12 a 15. Mas sim, tem caminho, mas esse caminho ele passa por redução de custo. Agora, quando você pergunta especificamente do futebol, nem que eu queira, ou qualquer presidente seja lá queira reduzir o custo do futebol, cara, você tem os contratos, tem que levar os contratos a vencimento. Você não faz o vencimento antecipado dos contratos. Você falou do Memphis, o contrato dele está aí, está assinado, tem mais 2 anos de Memphis pela frente.
1: Você teria renovado nessa situação? Você teria renovado o Memphis, não tendo pago o primeiro contrato e dado um segundo para ele, sem saber se vai ter o dinheiro para pagar?
0: Eu não estava lá. Então, assim, não tenho...
1: Como corintiano e como cara que entende das finanças, porque a gente está falando algo que você não estava lá, mas é importante que você dê essa opinião, porque eu sinceramente, achei um assinte. É só o Corinthians para fazer um negócio então, desse. Não paga o primeiro contrato do jogador e oferece um segundo. E ainda baseado numa parte do dinheiro de uma bet. Todo mundo sabendo que mais cedo ou mais tarde ia dar confusão essa história da bet.
0: Olha, eu não queria deixar esse assunto, vamos dizer, resumido a um jogador, né? A gente podia falar genericamente da questão... Quando você fala de estabilidade financeira, eu tive a oportunidade de representar o Corinthians no grupo da CBF, que discutiu o programa de sustentabilidade financeira. A resposta para você é a mais lógica possível, cara. Você não pode se comprometer a gastar o que você não tem. E a sustentabilidade financeira não é nada diferente disso, né? Ela cria parâmetros para que você antecipe um diagnóstico de que você não vai conseguir cumprir com as suas obrigações. Então, do ponto de vista de sustentabilidade financeira, você pode questionar mais coisas ainda, você pode questionar janelas de transferência que o Corinthians... por exemplo, a última janela. O Corinthians trouxe 5 jogadores, não abriu mão de nenhum. Né? Teve contratos que venceram, teve jogadores que saíram, teve. Teve, por exemplo, Thales Magno saiu, saiu o... Oh, meu Deus... venezuelano que...
1: Martínez. Félix, né? Torres saiu.
0: Félix Torres. Então, você teve saídas pontuais. Aí você traz 5 jogadores para o elenco. Né? Então, você já tem uma condição onde você tem apanhado para honrar esses compromissos da folha de pagamento. E aí você entra você piora essa condição na largada em janeiro. Você tem um ano inteiro pela frente com contratos compromissos até o final do ano. Então, é isso, ele tem que nos próximos vencimentos as renovações têm que ser olhadas com muita cautela. E uma coisa que me faz falta hoje quando a gente olha o Corinthians é ciência de dados. O Corinthians já teve uma equipe totalmente voltada para ciência de dados dentro do Cifut. Essa parte de decisões pautadas em dados é uma das coisas que o Corinthians perdeu de 10 anos para cá. Né? Na época, acho que era do Gaspar, o executivo de futebol, ele tinha uma equipe de estatísticos trabalhando para ele. Essa é uma métrica que precisa voltar e ela precisa ser utilizada tanto na decisão de renovações quanto na decisão de recomposição desse elenco. Tá? Mas esse é o trabalho que tem que ser feito. E aí que tem que se buscar o equilíbrio.
2: Rosala, existem duas brigas no Corinthians, essa financeira do departamento de futebol, até social, e o Parque São Jorge. A gente sabe que o Parque São Jorge engole o Corinthians como um todo. Como o senhor pretende combater o Parque São Jorge, ou seja, aqueles que fazem mal ao Corinthians, que estão lá dentro há muito tempo e vão continuar? Ou o senhor pretende tirar todo mundo? Que se for tirar todo mundo, né, que é Saricapi, todo mundo que faz mal pro Corinthians, isso vai demorar uns 10 anos também. Então, qual que é o seu plano de combate ao mal que faz o Parque São Jorge?
0: Olha, eu te diria que o começo da resposta é entender como que funcionaria o futebol separado do Parque São Jorge. O futebol separado do Parque São Jorge, blindado e tendo uma autonomia de trabalho, ele coloca dentro de uma cápsula, ele coloca o teu core business, né? O teu eixo central ali de negócio. Eu acho que o grande desafio que está na frente é como profissionalizar isso. E você ter as pessoas da gestão blindando politicamente essa equipe profissional que vai executar o trabalho. Eu não tenho dúvida de que o clube, faz de conta que sejam duas empresas diferentes, que sejam um CNPJ do clube e outra do futebol. O clube continua dono da marca Corinthians. E o clube tem que receber uma remuneração pelo futebol utilizar a marca Corinthians. Vendo aqui, e acho que a resposta para a tua pergunta é essa, é você separar essas duas coisas e ter uma verba destinada para o clube na largada, que é a verba com a qual o clube vai ter que conviver, que vai ter que viver o ano inteiro. E deixa o futebol ser tocado pelos profissionais.
2: Como o senhor pretende fazer isso? Como o senhor pretende separar? Porque a solução é boa, de fato é muito boa, mas na prática é muito difícil. Afinal, os conselheiros, quem está lá dentro do clube, acaba atuando de um jeito ou de outro, né, senhor Rosalá? Acaba atuando dentro do Corinthians. Então, se essa é a solução, como chegar até implementá-la de fato?
0: Bom, a própria lei da SAF é isso, né? A lei da SAF, ela separa ela separa o futebol no novo CNPJ os exemplos de SAF que a gente tem no Brasil até aqui foram exemplos de grupos privados que compraram o controle do futebol de alguns clubes. Você tem, na prática é exatamente assim que funciona. O desafio qual que seria? O desafio é, será que eu consigo, sem precisar, por exemplo, ter uma SAF 100% do Corinthians, mas fazer uma... Já existe uma contabilidade separada. Mas aqui, o como, indo na linha da tua pergunta, é ter uma equipe 100% dedicada para o futebol. Quando eu estou no clube e eu escuto as demandas das outras modalidades, a grande reclamação é que, pô, o marketing não traz dinheiro para mim, ele só fala de futebol. Ah, o jurídico não trabalha para mim, trabalha só futebol. Ah, o financeiro só tem dinheiro para futebol, não tem dinheiro para mim. Cara, você vai ter o seu orçamento, você vai ter o seu financeiro, o seu marketing, o seu jurídico, você vai tocar a sua vida, ao passo que o futebol vai ter a equipe dele. Tá? E essa divisão é importantíssima para que você, operando separado, você consiga separar o que é o dinheiro destinado para aquilo, porque o caixa hoje é uma coisa só. Entrou dinheiro no caixa, tem dinheiro debitando. Né? Sim, acho que tem que montar dois caixas e operar como se fossem duas empresas diferentes.
2: Acho que isso tudo é bem importante, especialmente se for colocado em prática. E aí me chamou a atenção, viu, senhor Rosalá, que o senhor falou anteriormente aqui sobre, entre linhas, sobre autonomia. Quando o senhor foi diretor financeiro do clube, na gestão do Augusto Melo, acho que talvez o principal motivo para a sua saída foi justamente a sua perda de autonomia ou aquilo que o Augusto não cumpriu com o senhor. E aí, a sua alegação é até que talvez por isso aconteceu tudo aquilo com a Vaidbet, por exemplo. Como o senhor vai garantir a autonomia de cada setor, que é o que o senhor está dizendo agora? Cada um vai ter o seu, cada um vai fazer o seu. Trazendo, por exemplo, a equipe da SAFEL para trabalhar internamente no Corinthians. Como o senhor pretende garantir que cada departamento vai sim ter essa autonomia? O senhor promete que isso vai acontecer?
0: Cara, a promessa, ela tem tudo a ver com o plano. Então, qualquer pessoa que esteja disposta a colaborar, ela tem que estar imbuída do mesmo propósito. Tá? Trazer para o plano, o que significa? Todo mundo concorda que tem que cortar custo? Todo mundo concorda que tem que renegociar a dívida e reperfilar? Todo mundo concorda que tem que buscar capital externo? O jeito de buscar capital externo é fazendo cessão? O jeito de buscar capital externo é distribuindo fundo imobiliário? O jeito de trazer capital externo é, se você virasse SAF, você poderia emitir debêntures de futebol. Agora, se todo mundo estiver concordando que o caminho é esse, a autonomia, ela fica em plano secundário, porque a linha mestra de trabalho já está definida. Está todo mundo remando para o mesmo lado. A questão de eu não ter autonomia na gestão do Augusto Melo, ela tem muito mais a ver com o Augusto não concordar com o que eu queria fazer. Com o Augusto não ouvir as sugestões que eu estava dando. E se você não tem isso combinado na largada, combinar depois fica bem mais complicado. Mas, de novo, tendo o plano como eixo central e tendo esse eixo central definido, combinando de todos, vai dar sim para trabalhar em conjunto.
3: Ô, Rosalá, você concordou com a expulsão do André Sanches e do Augusto Melo do quadro de sócios do Corinthians?
0: Perdão, cortou para mim. Você pode repetir
3: pois
0: a pergunta?
3: Não. Você concordou com a expulsão do André Sanches e do Augusto Melo do quadro de sócios do Corinthians?
0: Sim, concordei. Eu votei na expulsão do Andrés, na expulsão do Augusto. Eu tive um problema de saúde, não pude comparecer, mas também concordei com as duas.
3: E você acha que mais dirigentes merecem expulsão no quadro associativo do Corinthians?
0: Olha, a gente forma muito simples aqui, né? Comprovado um mal feito contra o clube, que os processos sigam os ritos. Eu acho que não tem, como o pessoal gosta de dizer, né? Tá passando pano e tal. Não. Não tem pano para passar, né? Praticou um mal feito, gerou prejuízo de forma intencional, subtraiu recursos, utilizou mal os recursos do clube, enfim, qualquer que seja a denominação que a gente quiser dar para isso, tem um rito totalmente previsto no estatuto para que você busque as penalidades aplicáveis.
3: E só para completar, o Ministério Público também está investigando a gestão desses dois ex-presidentes. Você concorda que, ao final da investigação, se ficar comprovada a culpa, que os dois devem devolver o dinheiro que eventualmente desviaram do clube, já que essa é a investigação do Ministério Público?
0: Olha, certamente. Se o clube foi lesado, ele tem que buscar sim o ressarcimento. Não tenho dúvida nenhuma disso.
3: Vai, Quesada.
1: Sempre quando tem aí um momento de eleição, há sempre uma esperança de que alguém apareça para conseguir resolver aí o problema do clube, né? O problema do Corinthians é muito grave, é muito sério, né? Muito sério. Estou entendendo perfeitamente tudo que o Rosalá está falando, e ele sabe, mais do que ninguém aí, que a situação do Corinthians é super delicada. Agora, muita gente enganou o Corinthians nesses últimos anos, né? O Augusto Melo foi uma enganação total. Tanto é que o Rosalá pulou fora, né? E o pessoal da Renovação e Transparência, com esses
0: não
1: caras.
0: Só eu, né?
1: Não só você, um monte de gente. Acho que foi o governo corintiano que mais mudou de gente, né? O que mudou de gente? O que teve de gente que saiu, né? Que pulou fora do barco, porque as coisas não estavam bem. Eu nunca tinha visto um negócio num curto espaço de tempo. O que o Corinthians mudou de gente ali em todas as áreas foi um negócio enorme. Falando só do futebol, não, em todas as áreas. Mas, assim, a Renovação e Transparência, o Rosalá, antes mesmo de você ter tido essa experiência aí, ocupando um cargo importante no Corinthians, a Renovação e Transparência, ela deu ao corintiano uma esperança enorme, porque o Corinthians sai de um rebaixamento, ele volta para uma primeira divisão, e ele ganha tudo que um time poderia ganhar em quatro anos.
2: O estádio.
1: Tudo, e o estádio, e tudo. E traz o Ronaldo, e traz o maior patrocínio de camisa da história, e faz o CT, enfim, o Corinthians era o clube da moda, né? E o Corinthians perdeu tudo isso, Rosalá, perdeu tudo isso, porque hoje é muito mais fácil a gente analisar, mas esse pessoal da Renovação e Transparência que criticava o Dualib, que ficou 15 anos lá, né, seu Capriotti? Os caras conseguiram ficar 16. E eles tomaram o clube. Eles dominaram completamente. Não vou usar um termo mais forte aqui para não criar confusão, mas eles fizeram o Corinthians como se fosse o quintal da casa deles. Eles usaram o dinheiro que o Corinthians tinha, que não é pouco, e fizeram de qualquer jeito. E hoje o Corinthians está numa situação complicadíssima, né? Então assim, onde fica a responsabilidade desses caras todos? Porque expulsar o Rosalá é a coisa mais fácil. Inclusive, a gente vê na política toda hora gente da política ser expulsa, sair, ser afastada. Mas e a grana? Quem que vai devolver a grana? Onde foi parar o dinheiro? Onde está o dinheiro? O gato comeu? Essa grana não volta mais, caducou, né? Então, aí não estou falando de você, mas qualquer candidato que for se eleger, até mesmo dessa turma aí, que ainda tem Renovação e Transparência, o Stabile vai se lançar candidato ou vai lançar um candidato, não sei. Quem pegar esse Corinthians vai ter uma dificuldade absurda, e mesmo fazendo tudo certo, Rosalá, você me perdoe falar isso abertamente para você. Isso vai levar 10 anos para consertar esse negócio aí. Pode ter certeza disso. Fazendo tudo certo, tá, Rosalá? Fazendo tudo certo, com o modelo associativo seguindo, que eu já não acredito mais, sem uma SAF e tal, sem o dinheiro externo, um dinheirão, um shake, colocando dinheiro aí e tal, vai demorar uns 10 anos para consertar a casa. Eu não acredito não acredito que menos disso consiga fazer alguma coisa, sinceramente.
0: Pessoal, eu falei isso numa live, até com o pessoal da Safiel participando, e virei meme. Até hoje meus amigos me sacaneiam, me mandam a figurinha aqui do isso é de 3 mandatos para consertar. Agora, só concordando com você, a situação do jeito que está, ela não se resolve em 3 anos. E não se resolve em 6. Não, mas é que tá, tem que ter um plano. E o plano, se ele faz sentido, ele tem continuidade. Mas quem pegar o Corinthians agora vai sofrer bastante, vai ter que fazer uma restauração completa, vai ter que cortar na carne, né? Vai doer, não vai ser fácil. E não é promessa de campanha. A promessa de campanha seria, pô, vou contratar, vou trazer, assim, não vou, cara. A promessa de campanha é, vou arrumar a casa.
3: O Rosalá, voltando a falar em expulsão aqui, não é? O ex-presidente Augusto Melo chegou a pedir a sua expulsão do quadro de sócios, a comissão de ética do Corinthians, por conta daquele episódio do Matias Rojas. Segundo Augusto Melo, diz que o incremento na dívida foi por uma responsabilidade sua. O Corinthians teria que pagar algo em torno ali de R$1,5 milhão. E segundo o Augusto Melo, né, você não atendeu esse pedido para pagar esse valor, a dívida saltou para R$40 milhões. Por isso ele pediu a sua expulsão do quadro de sócios à comissão de ética. Como é que está esse processo, esse seu processo aí no Corinthians?
0: Bom, com relação a Matias Rojas, né? Ninguém deixa de pagar porque não quer. Né? Se você não pagou a conta é porque você não tinha dinheiro. E se vocês voltarem no tempo, isso foi carnaval de 2024, na sexta-feira de carnaval, em fevereiro de 24, a gente abre o mês de fevereiro com um recurso reservado para pagar o Matias Rojas no dia 15, se eu não me engano, de fevereiro, que era uma quarta-feira de cinzas. Muito bem. No dia 9, que era sexta-feira, do primeiro dia de fevereiro até o dia 9, que era sexta-feira, antes do carnaval, o Corinthians, o presidente decide demitir o Mano Menezes. Então teve uma primeira negociação para parcelar a demissão do Mano Menezes, e traz o Antônio Oliveira do Cuiabá e pede o pagamento da liberação do Antônio Oliveira. O presidente foi alertado de que não haveria recurso disponível no caixa na quarta-feira de cinzas para pagar o Matias Rojas. O presidente decidiu que fosse feito o pagamento do Antônio Oliveira. É tão simples quanto isso. Não tem. E o Matias Rojas, ele não foi liberado e o custo do Corinthians aumentou por causa do não pagamento. Corinthians, se vocês forem ver a grosso modo, o Corinthians não pagou ninguém. Ele teve os transfer bans na sequência, ele não pagou obrigações que tinha com os clubes quando ele adquiriu direitos econômicos. A diferença é que o presidente Augusto Melo, na época, aceitou uma solicitação do advogado do Matias Rojas para colocar no contrato a tal cláusula Rojas, que hoje todo mundo conhece. A cláusula Rojas, ela permite ao atleta uma rescisão unilateral com recebimento integral do contrato. Então, a diferença do Matias Ovas para as outras dívidas que o Corinthians deixou de pagar é que nessa o presidente Augusto Melo aceitou essa cláusula. Enquanto isso, com relação à comissão de ética, o trâmite já terminou, já apresentei a defesa. Sei que já houveram votos favoráveis à minha defesa por parte dos conselheiros da ética, mas o processo ainda não tem um julgamento, vai não ter uma decisão julgada. Mas eu sei que os feedbacks que eu tive é que os conselheiros da ética, eles acataram os meus argumentos de defesa.
3: Ai, que assada.
1: Bom, Rosalá, você, quem que está com você na chapa? Você entra como presidente, quem é o seu vice? Você já tem uma equipe pronta de trabalho para o futebol? Quem que está com você?
0: Olha, a equipe de trabalho, eu tenho três pessoas que estão muito próximas a mim, me ajudando na construção do plano. A gente tem conversado com outras pessoas de outros grupos, para não fazer um plano, assim, sabe aquele negócio, não pode ser o plano do Rosala, tem que ser o plano pro Corinthians, tem que ser o plano de uma frente, não dá para fazer isso, nada disso sozinho, né? Tem que ter uma equipe. Eu tenho hoje pessoas que estão me ajudando, que são ligadas à área de estratégia, né? Pessoas que são ligadas à área do marketing, principalmente para a gente falar de receitas digitais e novas receitas digitais e novas receitas, né? Reformulação do fiel torcedor. Tenho pessoas me ajudando que atuam como conselheiros de grandes processos de recuperação judicial, né? Para a gente entender como evitar isso e o que fazer para não chegar nesse ponto. Que mais? Tenho pessoas que conhecem os esportes amadores do clube, que estão ajudando na formulação dos planos. Tenho pessoas que conhecem lei de incentivo ao esporte, que estão ajudando na formulação. E tenho especialistas na área de cessão de ativos, pessoas que já conduziram processos de parceria público-privada com as arenas da Copa. Então esse plano está sendo construído com muita gente que sabe do que está falando. Com relação ao futebol, eu acho que a provocação aqui é construir um ambiente político que blinde o trabalho executivo do futebol. Se a gente está falando em profissionalizar, não é no modelo que a gente tem hoje que a gente vai profissionalizar. Então, de verdade, quem vai ser o cabeça do futebol dentro de um ecossistema que pretende construir governança para esse negócio, é você ter de fato um comitê gestor do futebol formado por gente do futebol, do jurídico, do financeiro, e que as decisões sejam tomadas em conjunto e que você tenha pessoas que tenham poder de veto para essas decisões. Por exemplo, aquela área de ciência de dados que eu falei para vocês, é uma área que tem que ter um papel do tipo, olha, esse aqui é o mínimo que eu aceito, abaixo disso, isso não está no script. É a mesma coisa da comissão médica, né? Falou assim, ó, esse cara, não, esse atleta não tem condições, ponto. Não tem e se, não tem e se. Então, hoje eu tenho alguns grupos que, como eu falei para vocês, que estão me ajudando nesse processo, tem pessoas que estão envolvidas que vão ocupar as cadeiras de vice-presidência e diretoria.
1: Você manteria o Diniz para a próxima temporada? E a pergunta é oportuna porque, assim, 2027 está logo aí. Eleição é só em dezembro.
0: Novembro.
1: Dezembro. Quer dizer, vai ter
0: novembro.
1: Pouco.
0: É 28 de novembro.
1: Dezembro. Então você vai ter só dezembro para cuidar do time, porque aí em janeiro já começa o Campeonato Paulista e depois começa o Campeonato Brasileiro, certo? Inclusive, acho que é uma eleição que está muito em cima, até porque o nosso calendário já está mais reduzido e não dá nem tempo de respirar. Você mantém o Diniz, mantém o Marcelo Paz, vai trabalhar com outros nomes, o que que você tem? Porque tem que pensar nisso agora, parece que não, mas logo logo já começa 2027.
0: Você vai ver, vai chegar o Natal, não vai chegar a eleição. se a pergunta hoje é manteria. E ia discutir em conjunto com a equipe o que precisa ser ajustado. Mas qualquer transição agora vai custar desligamento, vai custar trazer gente nova, e acho que o momento é de ter pé no chão, cabeça fria, não tomar as decisões com estômago, tá? E menos com o coração, mais com a cabeça.
3: Eu vou fechar aqui com uma pergunta do ouvinte Felipe Carreira. Pergunta para você aqui, o Rosalá, sobre a condição da arena. O senhor Okabe, que é o responsável pela gestão da arena, está fazendo um trabalho horrível. Inclusive há boatos que ele facilita o cambismo, fora condições dos toaletes e também os 20 minutos que o torcedor deveria ter para ficar na arena em paz após o jogo terminar, sem ter que ser expulso da sua própria casa de forma abusiva pela polícia militar. O que é que você projeta para a arena aí? O que é que você sabe sobre essa situação da administração aí do senhor Okabe lá da arena?
0: Gente, Arena Corinthians, vamos lá. Como eu falei para vocês, a arena tem um papel central nesse plano de recuperação, porque ela é o ativo que vai permitir com que o Corinthians busque uma injeção de capital externo. Quando eu fui lá na Faria Lima conversar sobre fundo imobiliário, eu tive um feedback dos gestores de fundo. Falei assim: tá, você quer vender uma participação na arena? Como que você garante a blindagem da arena dessa volatilidade, dessas idas e vindas da política do clube? Falei assim: olha, eu partiria do princípio que a arena é o ativo mais óbvio que eu tenho que ceder a uma empresa que seja especialista na gestão de arenas. Eu tenho conversado com empresas de fora do Brasil que são especializadas no tema. Conversei com uma que gerencia mais de 400 arenas no mundo, tá? E a conversa existe interesse? Existe interesse? Existiria uma outorga onerosa? Eu receberia um dinheiro na cabeça? Ou eu dividiria esse resultado com você para frente? Conhecer os diversos modelos disponíveis? Mas a resposta para o Felipe, né, que fez a pergunta, foi assim: Felipe, a arena, da mesma forma que a gente está falando de gestão e governança para o clube, gestão e governança para o futebol, profissionalização do futebol, a gente precisa profissionalizar a arena também. A arena é um ativo que quem tem que tocar arena é quem sabe tocar arena. Então, independente do trabalho que está sendo feito hoje, o que foi feito antes, tá, a reformulação desse trabalho, ela vai acontecer na medida em que eu consiga trazer um parceiro que sabe operar esse tipo de ativo, que vai extrair mais valor desse tipo de ativo do que o clube tem capacidade de fazer, exatamente por ser expert nesse negócio. E veja, a arena é um negócio que o Corinthians utiliza 40 dias por ano. O que que faz os outros 320?
1: Muito bem.
3: Entrou uma ligação. Não, acho que tá ok. Acho que as perguntas foram todas feitas aqui ao Rosalá Santoro, que é candidato à presidência do Corinthians, e inclusive fazendo a pergunta do ouvinte aqui. Eu concordo com o Rosalá na questão da arena. A arena é muito mal utilizada, subutilizada. Tinha que ter muito mais receitas vindo ali da Arena Corinthians. Tinha que fazer show lá naquela área externa do estacionamento. Ah, não quero mexer no gramado. Ah, tá bom, faz lá fora. Qualquer coisa, mas tem que... O estádio do Corinthians tem que gerar mais receita, mais receita. Gera muito pouco. Uma obra daquela tem que gerar receita, mas muito, muito significativa, e não hoje ali o que gera. Mas enfim, vamos ver, vamos aguardar. Pois não,
0: Rosalá. Só complementar que quando a gente fala da arena operar 365 dias por ano, é exatamente isso. É como é que você faz da arena um destino diário de qualquer coisa. E aí estamos falando de universidade, estamos falando de lojas âncora, estamos falando de um projeto que consiga levar, que consiga extrair da arena uma utilização muito mais ampla de 40 dias por ano. E a gente vai conseguir fazer isso com alguém que seja especializado a fazer, profissional.
3: Rosalá Santoro, muito obrigado pela entrevista, pelas informações. Boa sorte aí, até a próxima.
0: Obrigado, gente. Abraço a todos.
2: 2:49.
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0: Estamos de volta, Bandeirantes, a caminho do sol, aqui nesta quinta-feira, 2h51 da manhã. Agora, vocês curtem os donos da bola da edição desta quarta-feira. Mais futebol aqui na programação do Bandeirantes, caminho do sol.
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2: Senhores ouvintes, muito bom dia. Neste momento, as estações da Rádio Bandeirantes de São Paulo, Brasil, estão iniciando suas transmissões de hoje na frequência de 840 kilociclos.

com este barulhão tremendo, com o grito de guerra, com o grito de esperança da torcida corintiana. Neto vai cobrar, tem um mosquitinho dizendo aqui pra gente, tem um mosquitinho fazendo barulho na orelha da gente. Atenção, quem vem, Neto correu, fugiu, é só pegar!

0: Neto o gol do Neto. Neto de falta. Escandei o velho.
1: Chute, Cláudio tentou passar, passou, rolou para Toninho, recuado para confundir a defensiva corintiana, dá o passe curto para trás para Pelé, virou, ajeitou, chutou, gol!

fora da área. A bola bate no poste direito e vai para a caçapa corintiana. O tempo

brasileiro. Numa troca de bolas com Palinha, o Viverde parou como se estivesse hipnotizada, falhando de maneira fatal, incrível, como nos últimos jogos.

0: Vamos lá então, todo mundo ligado aqui nos donos da bola para arrebentar minha voz também. Pode aumentar, Michelzinho, porque assim que toca o barco e é assim que a gente faz um grande programa, né? Os donos da bola aqui, 18:06, 7 minutos, na verdade, né? Sei se vocês perceberam ontem, acho que hoje também, eu falei nos donos da bola, pô, como é que pode o cara viajar pra Porto de Galinhas, né? E aí, tá com dor, tá, pá, pá, porque eu tô sabendo, né? Ah, mas é pubis não, irmão, é hernia inguinal, que eu operei. Porque muitas vezes, que por sinal, o maior médico desse país em relação a isso é o Dr. Walter Ares, que é o que me operou, que operou o Roberto, que muita gente achava que era pubis. E aí é um bom tempo o Matheus Bidu tá jogando machucado. Só que ninguém fala, departamento médico não fala, treinador não fala, aí o jogador começa a jogar mal, nós da imprensa, a gente não sabe, a gente mete o pau. Pô, quantas vezes eu joguei com 39 de febre? Quantas vezes eu joguei com filtração no tornozelo? Não tem ideia. Mas dane-se, eu não entrei no campo? Eu sou responsável por isso. Mas médico, fisioterapeuta, treinador, eles tiram o deles da reta. E aí, fica na conta do Matheus Bidu. Que por sinal, o que eu tô vendo aqui, ó, suspeita de hérnia inguinal e pode passar por cirurgia em dezembro, porque agora ele não vai passar por cirurgia para ficar fora. Vamos ver o que vai acontecer. Se é o Matheus Bidu, o Corinthians não tem lateral esquerdo, Leandro Guerreiro. Boa noite pro senhor.
1: Boa noite pro senhor também, craque Neto. Não tem um lateral esquerdo e não tem um atacante que a gente contava que voltaria também. Tava na conta o Yuri Alberto ir para esse jogo e que parece que não vai. Então, a perda, né, do Bidu, ela é muito grande.
0: E não vai, depois, né? E não vai. Vocês lembram quando eu falei aqui na Rádio Bandeirantes, Decilo? Sim. O quê? Uma semana atrás?
2: Mais ou menos isso.
0: Falei, ó, quem estourou o Yuri Alberto não foi o departamento médico. Não foi o preparador físico.
2: Deu aquela forçada no treinamento.
0: Ele teve dois treinadores, o Fernando Diniz arregaçou com ele no terceiro. Quando arregaçou no treino, o que que aconteceu?
2: Estourou.
0: Ele sentiu a contusão no mesmo lugar, o tal de Fernando Diniz.
1: Então, a perda muito grande, né, pelo lado esquerdo, né, que já não vinha, né, apresentando o mesmo futebol, agora a gente tá sabendo, né, tá indo no sacrifício. A gente espera que ele possa, né, ter condições de ir até o final, para que possa ajudar, né, o Corinthians, até porque não tem uma reposição à altura. E também a gente tem informações que parece que o Galo tá treinando segundo volante. Assim,
0: ah, então, foi ontem? Acho que você tava...
1: Tava com o Samuelzinho.
0: Você tava com o Samuel, comedor de ranho. Ontem, a gente deu aqui que a Lili, da ESPN, deu na ESPN que o Garro tava de volante e o André de ponta direita. Aí o Ranieri vai de zagueiro, não joga de volante, que ele é um baita do volante.
2: Daqui a pouco bota o Hugo Souza de meia.
0: Isso.
2: Não tá faltando muita coisa.
0: E aí o Yuri Alberto de zagueiro.
2: Isso.
0: E o Gustavo Henrique de centroavante. Esse cara tem tudo. Tem tudo pra fazer aí os 10 jogos certinho, do jeito que ele começou. Não, mas ele é tão egocêntrico, ele é tão narcisista no sentido dele, que ele sabe tudo, que ele tá 6 jogos seguidos, 18 pontos, sem ganhar a porra de um ponto. 4 jogos perdeu na Neoquímica Arena, com 45 mil pessoas, são 198 mil, são 200 mil pessoas, ninguém vai a esse cara. E esse cara pode levar o Corinthians ao rebaixamento. É o Fernando Diniz, bota o Memphis de centroavante. Não joga de centroavante. Ele joga pelo lado, que é onde ele jogou muito, Leandro.
1: É verdade. Eu falei, né, há uma semana atrás ou duas, que se eu fosse o Diniz, eu ia com 3 zagueiros. Espetava os alas, né, contaria, né, com esperança de ter o Yuri Alberto. Agora a gente já sabe que não tem. Então vai ter que colocar um outro atacante junto com o Mendes.
0: Gustavo Henrique, Iago
1: e Gabriel.
0: E Gabriel Paulista. Mas Gabriel Paulista pode jogar já? Não sei.
2: Eu acho que não.
0: Eu acho que não. Aí Pedro Choca.
1: Você pode trazer um volante pra sair pelo Ramalho. Lado direito, André Ramalho.
0: Pedro é Choca, André Ramalho?
1: André Ramalho. Mateuzinho e Bidon.
0: Bidu.
1: É, Bidu. É, Ranieri.
0: André. Garro.
1: Não, e Pedro Bidon? Sacaria Garro.
0: Você saca o Garro.
1: Saca o Garro, põe o.
0: Parabéns.
1: Saca o Garro, põe o. É, Ranieri e.
0: E André?
1: André. Bidon.
2: Ah, o Bidon não vai estar,
1: né? Vai estar, vai estar.
0: Vai chegar, meu.
1: Ele chega domingo.
0: Joga sábado joga na Índia, ele chega domingo, pô.
1: O jogo é dia 7.
0: Quarta-feira ele joga, irmão.
1: Dia 7 ele tá na área.
0: André.
1: Aí na frente, Memphis.
0: Memphis.
1: E mais um. Que eu contaria com o Roberto, agora a gente não tem o Roberto.
0: Caio César.
1: E fechava o quê? A parte defensiva.
0: A casinha, cara.
1: Não tomar gol. Porque se o Corinthians vir com um ponto de lá, ele deixa o Inter pra baixo. E somou um ponto.
0: Fica com quatro na frente e sai da má fase
1: de derrota. Entendeu? Então não precisa necessariamente ele ganhar o jogo. Ele precisa não deixar o
0: Inter
1: ganhar.
0: Não pode perder. Além de você perder, você dá chance pro adversário que tá caindo.
1: Dá chance pro adversário e certo. Não só pro adversário, e os que vêm abaixo do adversário certo. Também, de encostar. Então é o quê? É não tomar gol. E uma chance ou outra, o Corinthians vai ter na bola parada, pode ter numa individualidade do Memphis. Então eu penso assim, que é o primeiro ponto dele, nesses 15 dias, casinha. Fechar a casinha.
2: A gente, boa tarde para você,
0: boa
2: Neto,
0: tarde.
2: Boa tarde a todos, pro amigo que está nos ouvindo. A gente tem falado aqui que o grande mérito do começo do trabalho do Fernando Diniz...
0: Foi isso, né?
2: Foi acertar o sistema defensivo.
0: Mas deram folga para ele depois.
2: É.
0: Aí deram tempo para ele treinar.
2: Então, esse é o problema. Aí quando começa, olha, eu tenho 15 dias,
0: Veloso
2: 20 dias.
0: Veloso falou isso. Ó, vocês
2: 30
0: vão ver.
2: Dias. É.
0: A hora que ele tiver o tempo pra treinar, ele.
2: Aí ele vai colocar a
0: posição. Ele embosteou tudo. Ele arregaçou tudo.
2: Quando ele pegou do Dorival.
0: Sabe quando você vai num sítio? Eu tenho sítio. Tinha uma vaca lá, mas mandei embora. A vaca arrebentou meu sítio lá, mandei embora. Minha vaca tomava cerveja com o meu irmão. Eu acho
2: justa
0: que o meu irmão.
2: Justa causa.
0: Não, falou que você acha que o meu irmão era barranqueiro. O meu irmão era barranqueiro, que as vacas, mini vaca, sabe? Eu tenho a foto aqui, vou mandar pra você. Aí, meu irmão, ele tá igual que você vai nesses curral, sabe esses curral de vaca?
2: Tá tudo arrumadinho ali.
0: Tá tudo arrumadinho.
2: Aí ele vai e mexe em
0: tudo. Aí ele vai e mexe em tudo, é bosta pra tudo quanto é lado. Ele embosteou tudo.
2: É, ele realmente, a melhor parte do Corinthians era o sistema defensivo. Hoje virou uma peneira, né? É claro que perdeu os jogadores importantes.
0: Não, só um silêncio. Pode continuar falando. Vamos ficar quieto nós aqui.
2: Tá.
0: Vamos ficar quieto. Aí vocês ficam no telefone, vocês dois. Vamos
2: mandando
0: escutar
2: mensagem.
0: Vamos escutar o que eles estão falando.
2: Deixa porque, aberto o microfone.
0: Porque, tipo assim, né? A gente tá.
2: Essa é a informação que ele tá apurando, né?
0: Tá tudo bem? Então dá a informação. Vem aqui com o Fernando Diniz. Fica aí, ô Bruno Brilhoso.
3: Em 7 jogos, no começo, você tomar gol. E nos últimos 7, tomei gol em todos. Então tô fazendo uma contagem do que eu posso não fazer. Agora, se o senhor ficar me criticando e não me der paciência, eu não vou mais liberar Bruno Milhoz e Fabiani pra ir na minha coletiva. Que eu sempre libero a primeira, que é pro ao vivo. O ao vivo é a Bandeirantes que eu deixo. Se reclamar, falar, ó, dono da bola não vai entrar. Só vem o Neto aqui. A Rádio Craque Neto vem. Não vai falar. Ah, vem aqui o Cidinho Fraioli. Não vai pra lá. Ah, mas vem aqui o Neto, o Cidinho Fraioli. Só se vier o... Né? Não dá Bandeirantes. Aí ele pode falar. Porque ele pô, a rádio é dele. É. Certo?
0: Certo?
3: Isso que eu tava apurando lá. Agora, se reclamar, eu vou colocar o Raniel de goleiro e o Gustoso de ponta direita.
0: Tá bom.
3: O Labiá vai jogar...
0: Tá bom.
3: O Labiá vai jogar machucado.
0: Não, tá
3: volante.
0: Bom. E vai tirar o Memphis e vai colocar o Lingard. Só isso que ele está falando. Pode falar desse estilo.
2: Não, é em cima disso, né? O que a gente. Agora o Gabriel falando com a gente aqui é exatamente isso. O que funcionava era o sistema defensivo. E ele conseguiu mexer em tudo. Agora, essa informação da Lili de colocar o Garro de volante e colocar o André aberto lá na ponta. Daqui a pouco o Gustavo.
0: Puta que pariu.
2: Cara, não, tem coisa. Eu não sou treinador de futebol, mas eu não faria isso. Eu acho que chega uma hora.
0: Você tá com 6 jogos seguidos perdendo.
2: Seis derrotas consecutivas.
0: Sabe, você precisa. Não, ele vai. Tá certo. É o grande Fernando Diniz.
2: É, o que atrapalhou foi o tempo de treinamento. A hora que deu tempo para ele treinar, aí ele acabou esculhambando o time. E olha, com a possibilidade de Matheus Bidu, a gente não sabe se ele vai ter condição física. Sem o Matheus Bidu, sem a volta do Yuri Alberto, com a chegada de um novo a vaquinha aqui.
4: Ô Paulo, vai, presta atenção, hein? Opa.
2: Eu acho que vai ser difícil voltar com um ponto de Porto Alegre.
0: Então, eu já penso diferente em relação ao Internacional. Acho que é o pior time da história do Internacional. O pior time da história. Tem 6 vitórias só em 28 jogos. Só que tem um porém aí. O ódio do Internacional com o Corinthians. Porque o Corinthians é muito grande, né? Então, esse ódio é muito grande. Muito grande. Tanto é que nos 2 jogos que foi colocado na Copa do Brasil, quem passou?
1: O Inter.
0: O Internacional. Quem que arregaçou com o time? Fernando Diniz. Tanto lá quanto cá. Então, o meu medo é esse cara. O meu medo, o meu coração, que vai dar um infarto de mim, é esse cara. Esse cara que é o cara que pode arregaçar e já tá arregaçando com o Corinthians. Tá aí, ó. Pra quem não acredita, meu filho, a minha mãe e a vaca. Essa vaca, deu um prejuízo pra mim que vocês não têm. Eu vou contar a história dessa vaca. É mini vaca, eu não sei qual que é a raça. Minha mãe um dia chegou pra mim e falou: ô filho, tudo bom? Eu falei: oi mãe, tudo bom? Minha mãe não chamou de neto, chamou de filho. Oi filho, tudo bom? Eu falei: tudo bem, mãe, e a senhora? Eu nunca deixei de chamar minha mãe de senhora e meu pai de senhor, né? Nunca. Nunca. Nunca na minha vida. Nunca. Sem senhora, não senhor. Aí minha mãe falou: ah, o Robertinho tem uma vaca lá, filho. E aí, tem mais essas 2 votos aqui, ó. Pega aqui, ó. Do lado aqui, tá vendo? E aí, ele tá precisando de dinheiro. Ele quer vender uma vaca. Eu falei: mãe. Mãe, você quer que eu compre uma vaca, velho? Ah, ele tá precisando, filho, por favor. Como é que você fala não pra sua mãe? Tu não fala. Falei: mãe, tá bom, vai. Fala pra ele que não precisa da vaca, porra nenhuma. Quanto que é? 4 mil. Falei: tá bom, mãe, dá o pix aí que eu mando pra ele. Só que aí, depois de 2 dias, a vaca chegou. Eu não queria a vaca. A vaca chegou.
1: Mini vaca.
0: Mini vaca. Eu não sei a raça lá. E ela é fêmea. E deu cria agora. Porque eu dei ela embora pro meu irmão e ela deu cria. Aí, essa vaca quebrou tudo. As amora, a jabuticabeira.
2: Como é que ela chama, Diniz?
0: Não, olha lá. E ela é igual um cachorro. Porque ela fica do nosso lado. Tá vendo ali? Ali é onde a gente senta, a gente conversa. E ela fica sentada. Ela resenha. E aí eu não sei se o meu irmão usou o barranco. Porque meu irmão chorou quando eu dei ela. E como se fosse uma criança indo embora. Não, ele chorou desesperadamente por causa da vaca. Sabe? E ela chamava Michele. Imagina o nome, né? Michele. Né? Tem outra foto aí. Já vai? Aí tô lá eu falando: o que aconteceu, Michele? Aí é com a minha mãe, olha lá. Olha lá, olha lá. Olha lá, ela com a minha mãe. E ela balança o rabo pra pedir alguma coisa. É cerveja. E o meu irmão tratou ela com cevada. A vaca não queria ir embora, irmão. A vaca chorou. Ficou desesperada. Mas quase quebrou meu sítio, velho. Falar com você. Dei ideia. A minha mãe lá. É, mãe. A senhora fez eu perder um monte de coisa. Quebrou. Eu tinha um chafariz pros passarinhos, sabe? Aí ela quebrou tudo, velho. Arregaçou. Aí meu irmão... Você vê que meu sítio é bonitinho. Aí meu irmão, quando eu mandei embora a vaca, você não tem ideia, meu irmão teve depressão.
2: Chorava de solução.
0: Não, por Deus. Nós tivemos que falar: não, não é possível, Richard, não. Jones, o que que você tinha com essa vaca? Não é possível.
1: Será que não vai mandar o filhotinho agora de volta?
0: Será que vai ser a cara do meu irmão?

0: Queria que o YouTube fizesse o favor. A gente viu aqui. A gente chega no Rio de Janeiro e quer pegar um táxi. Manda aí. Tem que ver se não é fake news, né? Porque tem gente que reclama de fake news só na hora que arde no dele. Hora que arde no dele, fake news não presta, né? Então tem que ser pra todo mundo. Diga-se de passagem. Um teaser do Palmeiras. Vocês vão tudo hoje lá? Todo mundo vai?
1: Todo mundo.
0: Todo mundo. A gente vai no Shopping Eldorado.
1: Turma toda no Eldorado.
0: Shopping Eldorado. Isso. Vai estar todo mundo no Shopping Eldorado. Deixa essa imagem agora aí. Coco Bambu, né? Aí o bambu só aqui em nós.
2: É igual a Noruega.
0: Vai no Coco Bambu, você só senta no bambu. Aí você vai ser igual o Silvio Santos. E o bambu? É no seu cu. E aí?
3: Vamos lá, craque. Informações do Palmeiras, que teve mais um dia de preparação para o duelo contra o Bahia no Campeonato Brasileiro, mas com definições importantes acerca do clássico contra o Corinthians. Logo depois do duelo contra o Bahia, o Palmeiras manda um derby. Tem Palmeiras e Corinthians já no Campeonato Brasileiro. E aí, craque, tem uma informação importante acerca rápido desse jogo, sobre os ingressos serão limitados, apenas 30 mil, por conta de um show que foi marcado do Robbie Williams para as vésperas do jogo.
0: E que então, jogo?
3: Do Corinthians e Palmeiras. Então vai ser um derby de capacidade reduzida e também temos
0: a arbitragem. Mas aí o Palmeiras não. Aí o Palmeiras acha que tá tudo certo, né? Aí depois quer brigar com o negócio dos ingressos lá pro Vasco.
3: O Palmeiras não tem muito poder de barganha nesse momento.
0: Mas eu não perguntei isso, né? Desculpa de ser meio indelicado com você. Não perguntei isso. O que eu digo é o seguinte: pô, você vai ter um clássico que você pode levar 40 mil pessoas, vai levar 30 porque tem um show. Aí depois eu quero dar de gostoso lá no Maracanã.
3: O duelo contra o Fluminense na Libertadores.
0: O duelo contra o Fluminense na Libertadores. Eu sei que a W Torre tem o direito sobre isso. E eu acho que o Palmeiras, acho não, tenho certeza. O Palmeiras fez um grande negócio. Grande negócio, né? Mas é assim que a banda toca. Daqui a pouco a gente fala mais sobre o Palmeiras. Tá no YouTube aí já? Quando você chega no...
1: Tô mandando.
0: Tá mandando?
1: Tô mandando pra
0: ele. Mas vê se não é fake news.
1: Não é.
0: Vai fazer igual o Capriotti fez aqui, com a Grela, que queria que... Não, pode colocar. Eu falei, a Grela, não coloca, porque a gente não sabe que foi da súmula. Lembra? Aí o Girafa... Para de falar, Ricardo Capriotti. Não, e outra coisa, eu tenho que dar uma Grela pra ele, que é da minha produção. Lucas Bueno não tá aqui. E aí... Ele entra de férias. Paulo do Vale, gostou hoje dos Donos da Bola, Paulo do Vale?
1: Muito bom, né? Muito bom.
0: Você gosta de fazer?
1: Adoro. Agora eu tô com mais disponibilidade aí. Calma. Com o menino Santiago.

0: de Salvador.
1: Salvador. E marido de Ingrid, que hoje estava no Deola, né? Tomando um suco de laranja.
0: Sim.
1: Tomando um bauruzinho. E eu, com amizade, coloquei a mão na barriga da esposa.
0: Sim.
1: E Santiago começou a chutar.
0: Salvador. Disse,
1: Salvador, Salvador, Thiago, eu tudo
0: é,
1: irmão.
0: Tudo irmão, eu já confundo os dois. Isso. Já, nem nasceu.
1: Então, eu não sou o pai, ele confunde. Aí, Santiago falou: vai Corinthians na minha mão.
0: É.
1: Chutou a minha mão, garotinho.
0: Sim.
1: Com a perna esquerda.
0: Perna esquerda, perna esquerda.
1: Foi demais hoje.
0: Cobrador de falta.
1: De manhãzinha já.
0: Exatamente. Daqui a pouco estaremos todos juntos no Coco Bambu lá no Eldorado.
1: Coco Bambu lá no Eldorado.
0: Exatamente. Ó, é o seguinte, craque.
1: O que, que aquela menina falou pra Silvio Santos? Silvio Santos falou: e o bambu? Ela falou: você enfia no caju. E aí?
0: Ô, craque, ó, hoje o São Paulo não conseguiu cumprir, né, com o um acordo que já era imaginado, né? Mas tem uma boa notícia. O Conselho Deliberativo, enfim, aprovou o acordo do São Paulo com a Ticketmaster. Então, dentro de alguns dias, 110 milhões de reais mais 30 milhões, esse valor vai cair na conta do tricolor paulista, que aí vai pagar os jogadores. Mas é igual, né, Ocilo? Quando cai o salário, né? Porque o salário cai e já pega metade do cheque
2: esquenta.
0: Especial come.
2: Nem esquenta.
0: Então, assim, o São Paulo tá devendo tanto direito de imagem que esses 140 milhões aí, meu amigo, vai tudo embora.
3: Vai torrar tudo,
0: mas é uma boa notícia, né? O São Paulo se via pressionado à diretoria.
1: Não é uma boa notícia, desculpa de interrompê-lo, e sabe que eu sou seu fã. É, não é uma boa notícia, sabe por quê? Porque 140 milhões deveria vir pro social, para pensar na divisão de base de Cotia, para arrumar aquilo que precisa ser arrumado, não para pagar o que eu já saio do fluxo de caixa. Quando eu faço isso, eu quebro o time.
2: É, quase uma antecipação de receita, isso. E você fica sem nada.
1: E que você vai ficar sem nada no futuro.
0: É, isso é um empréstimo, né? É, o São Paulo vai pagar isso em 5 anos para Ticketmaster. É, todo mês o São Paulo vai ter que repassar 1,8 milhão para Ticketmaster, então, independente da renda.
1: Então vamos lá, vamos supor, então, tudo bem, independentemente da renda, mas que a renda dê 2 milhões.
0: Isso, no mês.
1: No mês, de quem que é?
0: 200 mil, é só 200 mil é de São Paulo.
1: Isso, vamos lá, deu 1 milhão.
0: É, dezembro não tem renda, por exemplo.
1: Tudo bem, deu 1 milhão. Eu preciso colocar mais 800.
0: 800, isso.
1: E sabe o que vai acontecer? Não vai colocar. E sabe, eu não sei como é que é o contrato. Eu não sei como é que é o contrato. E se não colocando, meu irmão, eu não sei se tem multa, o que que tem. Porque a verdade, o que o São Paulo fez é um adiantamento de quem não tem estrutura administrativamente falando. Você fez 140 milhões que você podia fazer, por exemplo, vou dar um exemplo, vai. Eu tenho 2 meninos da base e que eu preciso que ele... Eu não uso pra isso. Eu perco eles, eu perco o cara lá e eu perco o dinheiro.
2: Você queima, né?
1: Queima tudo. Por quê? Porque eu tive que pagar 6 meses de salário.
0: Isso.
1: Então, se você não tem dinheiro para pagar a folha de pagamento que você tem no seu balanço, no financeiro e no planejamento, o que que aconteceu com esse dinheiro que era para entrar e que tava lá? Porque é o salário. Todos os times, quando eles emprestam dinheiro de agiota, de banco, de empresário, de tudo, de patrocinador, adiantamento, esse dinheiro do salário já tá lá.
2: É, já, virou só, uma bola de neve.
1: Só que eles, o que que eles fizeram? Eles usaram para outra coisa. E aí eles fazem péssimos negócios e arrebentam com o clube como São Paulo. Paulo do Vale.
0: Pois é, então dentro de algumas semanas, eu concordo 100%, é que o São Paulo precisa pagar esse atraso do direito de imagem, já chegou a 6 meses para alguns jogadores, então dentro de algumas semanas a diretoria vai conseguir sanar parte dessa dívida com o elenco, esse contrato aí com a Ticketmaster, né, que ainda vai adquirir...
1: Só pro Lucas é 18 milhões.
0: Nossa...
1: Mas se é 6 meses, será atrasado, ele ganha 2 contos.
0: É.
1: Não, 18 não, 12 não.
0: É, porque é uma parte é do direito de imagem, né?
1: É, mas...
0: E hoje você trouxe aí nos donos da bola os números do Lucas Moura.
1: Dá uma olhada nisso.
0: Tá reproduzindo agora, ó. Vamos lá, 109 jogos pelo São Paulo em 3 anos, 25 gols, 10 assistências, 568 dias fora.
1: Olha quanto,
0: por lesão.
1: Olha quanto, esse cara ficou

0: 568 dias fora por lesão. Sabe quantos jogos ele deixou de jogar por causa de lesão? 2 anos, 102 jogos. Ele custa 1.800.000 por mês. Ele ganhou 70 milhões em 3 anos. Quanto que é da Ticketmaster, hein?
1: Esse valor de adiantamento de um empréstimo, 110 milhões
0: é
1: de reais.
0: É 50% do que pagou pro cara.
2: Metade. Metade
0: do pra uma pessoa, tá ali. Metade do dinheiro tá do Lucas Moura.
2: Não pode dar certo.
0: Não pode dar certo. Desculpa.
2: É uma bola de neve.
0: Não, desculpa, a gente não pode ser idiota aqui de ficar puxando o saco de time de futebol porque a gente ama o time.
2: Na verdade, Neto, ninguém é responsabilizado pelo que acontece.
0: Como é que pode isso?
2: Você faz um tipo de contrato que tá lesando o clube.
0: Que isso?
2: Você tá lesando o clube. No mínimo, você tem que chamar o jogador e falar, olha, parceiro, não dá. Nessas
0: ou vamos rever o seu salário, aquilo tudo que a gente assinou, porque não dá. O que, que o jogador tem direito? Não, não quero. Tá bom, beleza.
2: Não, tudo
0: mas
2: bem.
0: Ninguém, já viu alguém fazer isso?
2: É difícil.
0: Eu só vi um caso, foi no Santos. Como é que chama aquele centroavante gordo?
2: Morelos.
0: Ele ganhava 950 mil. Aí os caras falaram pra ele assim, ó, não dá pra te pagar 950. A gente vai pagar 450, você aceita? Aceito. Aceito 450. O Bilal é 1 milhão. Bilal.
1: Cortaram o Bilal? Ou...
0: Não, o Bilal dele tá igual eu. Aí eu tô com o pito pequeno também. Porque a gente vai ficando velho, tudo vai murchando, murcha a barriga, murcha o saco, murcha a panturrilha, bunda, então eu perdi a bunda, perdi. Aí, os caras deram 1 milhão pro Bilal, o Santos, 1 milhão pro Bilal.
2: Mas o cara fala 1 milhão como se fosse
0: 10 reais.
2: 10 sabe, pra comprar um refrigerante dele, né? Ali na esquina. Esse é o problema. Ninguém é responsabilizado depois de uma final de administração. Você sai e sai feliz. Ou você é candidato à reeleição.
0: O Júlio Casares tá processando São Paulo. Aí a banana querendo comer macaco, né?
2: Ah, tá tudo errado, cara. É um poste fazendo xixi no cachorro.
0: O que é isso,
3: Paulo? Eu acho que nos próximos anos, cara, que São Paulo beira uma dívida, tá hoje ultrapassando 1 bi. Já está ultrapassando 1 bi, eu acho que beira 2 bi nos próximos anos. Até porque o São Paulo já antecipou a receita da Live Nation, da detentora
0: ano
3: do
0: que vem.
3: Então, assim.
0: Ano que vem vai para 1 bilhão.
3: Quem vai assumir daqui para frente, quem vai pegar como presidente para tocar o clube daqui para frente, ele não tem receita. Ele não tem receita, ele não tem como contratar. Ele não tem como. No mercado tá sem credibilidade. Hoje ninguém quer prestar dinheiro
2: para o Guerreiro, o mais louco disso é que tem fila de cara querendo ser candidato.
0: É.
3: Tem, cara, por quê? Coisa, o cara faz.
2: Não é possível que o cara poder. Não saia. Se você sabe e
0: poder.
2: Você. Não... Pois é.
0: Poder é.
2: O poder.
0: Poder vale mais que o dinheiro, velho.
2: Então, e aí.
0: Porque o poder você ganha dinheiro fácil. Você precisa trabalhar.
2: É, a história recente de São Paulo mostra isso.
0: De inclusive. Tudo, na política, no futebol, em qualquer. Tá louco? O que mais de São Paulo pra gente falar do o time base, Paulo do Vale?
1: Vamos lá então, time base pra amanhã. Amanhã não, é sexta-feira, hoje é quarta. Ah,
0: amanhã, pode ser amanhã também.
1: Vamos lá, até porque não vai mudar muita coisa.
0: Não vai mudar muita coisa, não.
1: Rafael no gol, a zaga com Arboleda, Sabino, Tolói, ou mesmo a entrada do Osório, zagueiro. Pelo lado direito, Pedro Lima, meio de campo com Marcos Antônio. Danielzinho.
0: Meu Deus do céu.
1: Pelo lado
0: seu
1: esquerdo.
0: Seu time do São Paulo?
1: Isso.
3: Três zagueiros?
2: Iago.
1: Iago do lado esquerdo, isso. 3 zagueiros.
3: É. Isso é complicado, hein? Marcar o Cebolinha.
1: E sem Caleri.
3: Essas feras aí.
1: Arthur, Luciano e Gustavo Santana.
0: E o Santos?
4: Time base ou informação?
0: Não, Crack Neto? O Santos, informação.
4: Informação. Tudo bem, Crack Neto? Boa noite para você e pros amigos da bancada. O Santos
0: tá
4: que tem
0: com espinha
4: dois...
0: na testa, filho?
4: Não,
0: cicatriz.
4: É uma cicatriz.
0: Cara. Aonde você machucou essa cicatriz?
4: Me recordo, não.
0: Bateu a testa em alguma coisa?
4: Provavelmente, não sei aonde. Tá o Crack Neto. O Santos tem 2 meses de salários direitos de imagem em atraso com o elenco e tá aguardando.
0: O quê?
4: 2 meses.
0: Mas tava 4 há um tempo atrás aí.
4: Mas foram quitados. Foram
0: mas não
4: quitados.
0: Tava?
4: Tava. Chegou até essa quantidade, sim, viu? Tá.
0: Que agora... vergonha. Dá uma olhada, gente. Corinthians atrasado, Santos atrasado, São Paulo atrasado e o Palmeiras nadando de braçada.
4: Pois é, Crack Neto.
0: Hoje, é isso que eu quero, viu? Palmeiras, Santos. Sabe hoje que o Veloso falou que eu não sabia? Dos últimos 7 campeonatos paulistas. Eu quero uma matéria sobre isso. Você pode fazer pra mim, Bruno Migliozzi? A sua noiva vai hoje lá, né? Sua esposa? Ah, por quê? Tá trabalhando? Até que horas? Tem paciente? Puxa vida. Ah, mas acho que nós vamos estar lá, hein? Vai, manda ele lá, filho. Aí pega, faz um pratinho e leva embora pra casa. Aí você já pega, se você teve alguma tara na sua vida, se você teve alguma vontade de comer sushi com a sua esposa, é o dia. Vai que no caminho tudo pode acontecer, né? Voltando, o Veloso falou hoje nos donos da bola. Dos últimos 7 campeonatos paulistas, o Palmeiras ganhou 5 e chegou no 7.
2: Não tem acaso, né?
0: Não tem acaso, porra!
2: É só não é trabalhar direitinho. Faz o beabá.
0: Oh, e disputou 2 ainda contra o Água Santa e o Novo Horizontino. Porque Santos, São Paulo e Palmeiras, uma vergonha os 3, no Campeonato Paulista, hein? No Campeonato Paulista, hein? Everton Ramos.
4: É isso, craque Neto, são 2 meses de direitos de imagem atrás, o último venceu no início da semana passada e o Santos aguarda nas próximas horas o pagamento de US$2,5 milhões referentes à venda do JP Sherman.
0: Então, aí ó, essa é a administração do Corinthians, Santos e São Paulo. Eu vendo o jogador por 2,5 milhões, que vai dar uns 15 milhões, e com esse dinheiro eu tenho que pagar os atrasos. Eu não uso ele em benefício do clube.
2: Não, e o caixa continua negativo.
0: Olha, eu vou falar, eu não sou um bom administrador, até porque quem quebra a gente é contador. Contador, se você não ficar esperto, eu tenho um contador em Campi, em Souzas, que é maravilhoso, que é o Vinícius. Mas já teve uns e um que arrebenta a gente, e a gente não sabe. E aí você quebra, né? Ou você vai quase à falência. E eu sempre aprendi na minha vida que se eu não tiver bens, você não consegue sobreviver nesse mundo cão. Ainda mais eu, jogador de futebol, que não estudou, pá. O que eu fiz da minha vida? Todo dinheiro que eu ganhei, eu juntava. Comprava apartamentinho de 2 quartos, de 1 quarto. Aí lá meu pai, lá meus irmãos na posse, ô Neto, apareceu um terreno aqui, o cara quer 15 mil. Falei, eu compro. Ah, ô Neto, ó, fizeram agora, porque os caras ficaram ricos, né? Ô Neto, saiu um condomínio aqui na posse aqui, e é de gente rica, que eu sei quem são os ricos da posse. Falei, é mesmo? Quanto que é aí? Aí o que os caras falam? Liga pra mim primeiro, você compra? Eu falei, compro. Eu vou comprar em 36 vezes, velho. 3 anos. Só que você não pode dar aumento. E você pode usar meu nome. Eu vou lá e compro um terreninho, boto no nome da minha empresa, aí deu um ano, eu dou uma ajeitada na vida, cai alguma coisa, eu compro o segundo, aí eu boto lá, aí vou indo, eu vou fazer essas coisas. Agora o clube de futebol, que eu não sou um clube de futebol, tô falando de mim, eu não falo de ninguém, dou palpite na sua vida, não dou palpite de ninguém. Agora, um clube de futebol, aí eu vendo uma patrocínio de 140. Aí o Corinthians faz o esporte da sorte e que adiantou dinheiro. Aí o Flamengo, que não tem dinheiro pra pagar agora o Paquetá. Aí não tem dinheiro. Aí eles ficam devendo. Aí eles vendem o seu patrimônio. É como se vendesse 1 quarto da sua casa. Um pneu do seu carro. Aí eles vão cortando o clube. Eles vão loteando o clube. E vai chegar uma hora que o clube tá fudido. E estão fudidos. Everton Ramos.
4: E craque, esses 2,5 milhões ali, o equivalente a 13 milhões, e devem cair na conta do Santos nas próximas horas.
0: Não paga o Neymar dos 12 milhões, não paga o Caixinha, não paga o Zé Rafael.
4: Um direito de imagem do Santos é equivalente a 7,8 milhões, ou seja, esse valor não pagariam os 2 meses que estão em atraso. A ideia do Santos, segundo a informação do meu colega Bruno Lima do UOL há pouco, é de efetuar esse pagamento de 1 mês em atraso, horas antes do clássico contra o São Paulo, sexta-feira, no Morumbi.
0: Aí é o seguinte, se a folha do Santos é 30 milhões?
4: O direito de imagem, 7,8 milhões.
0: Mas é salário, né? Então, 7,8 milhões, 14, 15,4 milhões.
4: Isso aí. pagaria só uma.
0: É, pode isso. Aí o Marcoletti lá em Santos fica bravo comigo. Aí o Santista fica bravo comigo. Você é contra o Neymar? Você é contra o pai do Neymar? Você é contra o Marcelo? Sou. Sabe por quê? Porque eu gosto do Santos. Vocês vão quebrar o Santos. O Santos já tá quebrado. O Santos tá quebrado. E o ano que vem vai dever mais de 2 bilhões. Porque não vai ter dinheiro para pagar a família do Neymar e nem os jogadores que contrataram. E o Santos ganhou o que esse ano?
2: Nada.
0: Hã? Há quanto tempo? Vamos lá. Qual foi o último Campeonato Paulista que o Santos ganhou?
4: 2016. 10 anos.
0: 10 anos. Brasileiro.
4: 2004. 22 anos.
0: O Santista, vocês não ganham há 22 anos. Quanto tempo o São Paulo não ganha a Libertadores?
2: 2005.
0: 23 anos. São Paulo, velho. Quanto tempo o Corinthians não ganha a Libertadores? 14 anos. Não é? Quanto tempo o Corinthians não ganha o Brasileiro? 2017.
2: Quase 10 anos.
0: 9 anos. Quem que ganha tudo? Quem que ganha a Copa do Brasil? Parmeira. Quem que ganha a Paulista? Parmeira. Quem que ganha a Copa do Brasil? Parmeira. Quem que ganha Brasileiro? Parmeira. Quem que ganha Libertadores? Parmeira. Ah, bom, vocês que são torcedor e principalmente da imprensa, torcedor desse tipo de gente, vocês merecem, sabe o quê? Vamos lá então, os donos da bola voltando aqui pra Rádio Bandeirantes. A gente tá na Fest TV. Queria mandar um beijo pra todo mundo da Fest TV, da Samsung, né?
4: LG Channels.
0: Super, sabendo muito eu, hein? Só do concorrente, eu falei.
2: Ó, começa de novo.
0: Não, sabe uma vez que aconteceu comigo? O Corinthians patrocinava, é verdade, eu quase caí. O Corinthians patrocinava, a Batavo patrocinava o Corinthians. Lembra disso aí? Foi na época que ganhou título pra caramba. Aí fizeram merchan nos donos da bola e eu pau, aquela, fui lá em cima. Aí no final eu falei, queria que o pessoal da Danone mandasse um monte de Danone pra nós aí, rapaz. Só que eu sempre achei que Danone era tudo, não é? Danone é uma marca.
2: Não é?
0: Chiclete. É uma marca, Gillette, que por sinal foi contratado pela Gillette agora. Tem uma reunião terça-feira. Huck Vorcaro, amigo e conselheiro de Vorcaro. O que que é, 100 milhões?
2: 100 milhões, é pouca grana.
0: E aquela festa com Pata Negra, tudo, aquele almoço lá foi dele? Tá aparecendo na Band News agora aqui. É?
2: Acredito que sim.
4: Com o incrível Huck.
0: Craque Neto, é o Craque Neto. Craque Neto, vem de Boca, vem de chinelo, fala o que quer, mas não vai jantar com o Vorcaro, né? Não vai, né? Não vai. Eu janto é com eles aqui. E que por sinal é uma honra jantar com vocês. Cara, a cada dia que passa, esse cara contaminou o país. E todo mundo da política, da imprensa, tem o rabo bem preso. Porque se sair mais coisa, porque tá saindo agora aí. Cara, é inacreditável. Um banquinho pequenininho, mequetrefe.
2: Que potência, hein?
0: Que potência.
2: Que estrago conseguiu fazer.
0: Que estrago que fez. E aí os caras comeram Pata Negra, 100 milhões, conselheiro e quer dar de gostoso lá na Globo lá. Me chamou de mal educado outro dia, não sei se vocês lembram, né?
2: Sim.
0: Foi? Mas eu não jantei com o Vorcaro. Não comi Pata Negra, não tomei champanhe, não estive do lado desse cara. A Polícia Federal não vai bater na minha porta por causa disso. Tá? A gente tem que ir pro break? Vamos pro break com água, que por sinal, essa água tá uma desgraça, gosto de cloro. O cara toma champanhe, Pata Negra, e eu tomo água com gosto de cloro, e dá uma vontade de cagar do caramba.
5: É.
0: dá pra entender que Santos e São Paulo são duas situações diferentes, né, Leandro e Decilo? Ah, antes disso.
2: Vamos pro Rio?
0: Não, ó. Mostra aí, Decilo, que dá pra ficar nós dois aqui. Vem cá, vem pra cá, Decilo, vem cá. Isso, isso, deixa assim. Você vai pro Rio de Janeiro, você desce no Santos Dumont. Por sinal, quem inventou.
1: No Galeão esse aí, viu?
0: No Galeão? Galeão. Ah, mas como veio o Santos Dumont? Quem inventou o avião? Santos Dumont.
2: Sim.
0: O relógio de pulso? Santos Dumont.
3: Pai da aviação.
0: Pai da aviação. Aí você chega lá, falou, Tom Jobim, né? Galeão, Tom Jobim, irmão. Frank Sinatra pagava pau pra ele.
2: Não é pouca coisa.
0: A minha filha chama Luísa por causa do Tom Jobim. A música Luísa, que é de uma novela brilhante que ele fez pra Rede Globo, que era a Vera Fischer, a protagonista. E a minha filha chama Luísa por causa disso. Porque eu ouvi a música, não sei se já ouviram, Luísa, vem cá. Eu não posso cantar, senão eu choro. Aí você chega lá, aí você quer praia, Leblon.
2: Pressa pra ir pro hotel, deixar as coisas.
0: É. Você quer sair, é, quer ir pro jogo, lógico. Final, acontece o quê?
2: Não tem táxi.
0: Mas por quê?
2: É muita gente chegando, muitos voos internacionais.
0: É, turista, né?
2: Muito turista.
0: Muita Rio turista.
2: Janeiro, a gente sabe que é maravilhoso.
0: Aí você quer pegar um táxi, certo? Aí você vê isso aqui, ó.
2: Os amarelinhos.
0: Os amarelinhos, vem, mostra lá.
2: os caras ocupados, ó. Dá
0: uma aí, olhada. Aí você quer pegar um táxi.
2: Olha que beleza.
0: Aí tá chegando um chinês lá. Aí chegando um suíço. Não, tá chegando um suíço lá.
2: Não está entendendo o que está acontecendo.
3: Tá uma tiazinha com a mochila.
2: Fala a verdade.
0: Caiu?
3: Não, a tiazinha aqui.
0: Tá olhando? Ela tá falando assim, o que tá acontecendo, velho? Aí você quer pegar o táxi.
2: Ah, não dá, tá todo mundo ocupado.
0: Tá todo mundo ocupado. Temos que ir pro break?
1: É, só a informação, ó. Segundo o aeroporto, a confusão ocorreu durante a retirada do ponto do táxi, táxi.rio, localizado no embarque.
0: Eu não tenho nada a ver com isso.
1: No segundo piso.
0: Eu quero que se dane.
1: E aí tô acabou nem gerando aí. Essa...
0: Tô nem aí o que aconteceu.
1: Essa briga generalizada.
0: Tô nem aí.
2: Fala a verdade.
0: Pô, olha só o taxista aqui em São Paulo, no jogo São Paulo e Boca. Vocês viram o que aconteceu ou não?
2: E cobrou então, 30 vamos lá. Mil reais.
0: Não, não cobrou. Desculpa, diferente.
2: Desviou.
0: Ele roubou. Por quê? Porque o taxista, o argentino, pegou o táxi, estava com o filho e foi pro Morumbi. Acho que ele foi pro museu do futebol, deu 30
2: ele
0: reais.
2: Ele pegou o táxi do museu
0: não,
2: pro Morumbi.
0: Não, eu vou... Isso, exatamente. Aí, o argentino pegou o celular e falou, melhor você fazer, porque eu não sei, tem dificuldade... Aí, de vez dele botar 30 reais, ele botou 30 mil. E ele devolveu 9.700 só.
2: Diz que gastou o resto.
0: Então, parabéns aí, tá bom? Vamos lá, então. 5 mil metros. Desculpa, gente. É que a gente tava... falando aqui que lá no Rio aí o cara levantou a mão pra pegar o táxi.
2: Tomou na orelha também. No... Pera aí que a gente tá resolvendo um negocinho aqui.
0: Não, porque assim, ó, porque você não pode falar do Rio, né? Senão os caras defendem o Rio. Não, o Rio é o Brasil, gente. Rio de Janeiro é o Brasil, certo? Aí o cara chegou pros caras que veio turista, né? E os caras lá que
2: eles... Balcão de informação.
0: Balcão de informação que tem lá. Ó, seguinte, ó. Não pega clandestino.
2: Não pega qualquer
0: porque
2: carro,
0: porque é foda.
2: Não.
0: Clandestino, é, é o cara perigoso. Vai... É muito perigoso. Você vai lá e pega os amarelinhos.
2: Aí você vai lá fora, então pega pra capar dos amarelinhos.
0: O cara pega a sua bala.
2: Acabou, onde você vai achar a bala? Nunca mais, cara.
0: Que isso, cara? Deixa eu falar com você. Você não acredita que essa porra vai dar certo? Nós temos um ataque entregue. De riso. Porque nós estamos reclamando dos caras do esporte, velho.
3: Não, quando eu falou do amarelinho, os caras falou, eu achei que os caras estavam fazendo churrasco.
0: Rio, né?
3: Os caras largou, tava fazendo churrasco, tá na tarde.
0: Praia. Os caras, ah, hoje a gente não vai pegar cliente, não. Nós vamos fazer um churrasco aqui.
2: É a confraternização, estamos antecipando a festa de final de ano.
0: Aí o cara tomou um soco na cara. Não, é verdade. Aí os caras pegam Jesus e veste Jesus de Havaiana, veste Jesus de NFL. Meu amigo, isso aí que palhaçada. Eu não concordo com isso, né? Aí, a gente tá contando uma coisa engraçada, não sei se vocês não acham. O que eu tenho que fazer?
1: Pode chamar a Ana Martins, por exemplo.
0: Chamar a Ana Martins, que meu óculos até embaçou. Deixa eu falar uma coisa pra vocês, gente. Ó, falando sério, isso não é mentira não, caralho. Aí veio o cara, lembra o Hotel Nacional ali no São Conrado? O cara fez lá, reformou tudo. O cara me deu o quarto presidencial. De graça pra mim. Falei, não, eu prefiro ir pra Paraisópolis aqui com meus amigos aqui, que é muito melhor. Vamos, Ana Martins.
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6: Fala, Craque Neto, um abraço pra você, pra todo mundo aí da bancada do Donos da Bola, você ligado na Bandeirantes. E a Conmebol conheceu os dois últimos times classificados para a Libertadores Feminina, edição de 2026. Com o fim do campeonato colombiano, Deportivo Cali, que foi o grande campeão, e o Santa Fé, o vice, garantiram as vagas nos grupos D e A, respectivamente, de acordo com o sorteio que aconteceu no dia 14 de setembro. São 16 equipes, quatro times, e entre os representantes brasileiros, Corinthians, Palmeiras e Cruzeiro. O Corinthians está no grupo A com Colo-Colo, Caracas e o Santa Fé, que ocupou essa vaga que estava em aberto. Palmeiras integra o grupo B com Del Valle, Belgrano da Argentina e o Universitário do Peru. Já o Cruzeiro está no grupo C com LDU, Bolívar e o Olimpia do Paraguai. O Corinthians, que também disputa a Taça do Brasileirão Feminino no próximo sábado, faz o jogo de estreia da Libertadores contra o Colo-Colo no dia 15 às 5 da tarde, horário de Brasília, lá no Equador, onde vai acontecer a competição, que segue até o dia 30 de outubro.
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0: Ó, eu queria dizer, eu nunca dei tanta risada na minha vida nos últimos anos. Juro por Deus, que eu não sou uma pessoa que fico rindo muito, eu sou muito chato. Eu vi essa briga é mais ou menos quatro narradores que nós temos quando sai escala. É aquilo ali, porrada, firme e forte, o profissionalismo. É que a Rádio Bandeirantes sempre nos colocou, certo?
2: Claro.
0: Sem rir, sem esse negócio, isso é um absurdo.
2: Seriedade.
0: Seriedade total. Por sinal, a Grela, faz tempo que eu não te vejo, hein, Grela?
4: Tudo bem, craque?
0: Tudo bem, e você, filho?
4: Tudo bem, tudo bem. Trabalhando bastante, graças a Deus.
0: Que bom.
4: Sentindo sua falta.
0: Não é você, não. Eu tô. Ah, eu preciso de você.
4: Ah, não, eu preciso de você também.
0: Tá bom. Então vamos lá, então. Você tem informações do Romeu Tuma, presidente do conselho, que foi colocado no cargo de novo, não é isso?
4: Exatamente, craque Neto. Romeu Tuma Júnior é presidente do Conselho Deliberativo do Corinthians. Isso, muito bem lembrado. Ele concedeu uma entrevista agora à tarde e disse que
0: pra
4: há
0: quem?
4: Chances. Uma entrevista que não foi ao ar ainda, a gente não sabe pra quem foi dada, mas...
0: Mas não é fake news,
4: então. Não é fake news, não. E ele disse que há sim a possibilidade das eleições não acontecerem no Corinthians no dia 28 de novembro, porque há um risco de intervenção judicial no Timão nesse meio tempo aí, viu, craque Neto?
0: É, eu acho que se isso acontecer, vai ser benéfico pro Corinthians.
4: É.
0: No meu entendimento, né?
4: Lembrando que nós temos 5 pré-candidatos já oficializados até aqui para tentar aí manter esse... tentar colocar o Corinthians de volta aos trilhos, pelo menos é o que todos vão dizer. E há, portanto, a possibilidade de não acontecer. Por enquanto, Rosala Santoro, José Augusto Mendes, Sérgio Janiquian, o André do Bilhão e o André Negão são os 5 pré-candidatos oficiais, a ver se a intervenção judicial vai sair e se vai acontecer mesmo as eleições no dia 28 de novembro.
0: Tá certo, e o Corinthians que joga dia 7?
4: Isso, contra o Internacional.
0: Ô, Eu tava assistindo o Sub-17 hoje. Tava jogando Palmeiras e Vasco. Tava 4-0 pro Palmeiras. Sub-17. E tava jogando Corinthians. Eu acho que Vitória. Não sei, dá uma olhada pra mim aí. Sub-17 que tá pegando fogo. Primeiro colocado é o Palmeiras e Flamengo. O Corinthians é terceiro. Tava tendo jogo agora. Tava assistindo pela Sport TV em casa. Antes de vir pra cá. Você fiquei assistindo. Tava 4-0 pro Palmeiras contra o Vasco.
1: Palmeiras 44 pontos. O Corinthians 39. Bragantino 39. Fluminense.
0: Sub-17.
1: Isso, sub-17. Exatamente.
0: 5-0 pro Palmeiras. Quanto ao Corinthians?
1: O Corinthians foi 8-0.
0: 8-0 contra o Fluminense.
1: Isso.
0: Sabe quem fez gol? 101º gol? O Miguel Moscardo. E sabe com quem que o Corinthians renovou? Sabe quantos gols ele tem esse menino? 101, centroavante. Mas aí, os caras colocam Lingard. Colocam Vitinho. Labiá. E esse menino tem 101 gols no sub-17. Ele é irmão do Moscardo. Acho que ele chama Miguel Moscardo. Ele fez o primeiro gol. Primeiro gol ele fez. Tá 8-0. Meteu 102 gols com a camisa do Corinthians, sub-17. Mas ele não serve. O Lingard serve. O Pedro Raul que serve. É isso que serve pro Corinthians.
2: A gente é chato.
0: É muito,
2: né?
0: Louco, né?
2: A gente é chato.
0: Muito chato.
2: Porra, a solução sempre esteve nas categorias de base.
0: Tá ali do lado.
2: Cara, é fácil de enxergar e eles não querem ver. Ou tem outro.
0: Aí
2: tipo
0: vocês
2: de
0: da
2: negociação.
0: Imprensa corintiana paga pau pro Lingard. Sabe quantos gols ele fez no Corinthians até agora? 2. Labiá, 2.
2: E o Mavis?
0: 20.
2: Quanto que custou cada um?
0: Tá, você tá de brincadeira. O que mais do Corinthians? Guilherme Agrela tem, antes disso, estreou com o Leandro no Resenha?
4: Sim, sim.
0: Que horas? Chama aí o programa.
4: 9 horas da noite, das 9 às 11 no YouTube e também na Fest TV, na Bandeirantes. Leandro Guerreiro deu uma aula de futebol pra gente lá no Morumbi. E ontem...
0: Você fez o basquete?
4: Isso, ontem eu não fui tão humilhado quanto o Lucas Bueno, menino da faculdade.
0: Eu perguntei isso, na verdade eu perguntei do programa.
4: Bom.
0: Quero que você chame o seu programa, depois você fala do conteúdo.
4: Tá bom.
0: É legal você falar do conteúdo depois.
4: Tá bom. Das 9 às 11 horas da noite, no YouTube da Bandeirantes e também na TV.
0: Que vai, o conteúdo é o quê?
4: Resenha. Que é o nome do programa, mas também muita informação.
0: Super criativo, né?
4: É, não fui.
0: Quem deu o nome, né?
4: Não fui eu.
0: Eu sei, tudo filho, bem. Tá tudo bem, eu sei quem foi.
3: Na verdade é Resenha do Agrela.
0: Resenha do Agrela.
4: Não, Resenha,
0: ele
4: não quer, Resenha ele não quer, do ele não Agrela quer. E do Bueninho.
3: Ele não... Resenha, tá, do Agrela. Resenha do Agrela.
0: Tá.
4: E? Das 9 às 11, com muita informação, mas de uma maneira descontraída, então com bastante entretenimento também, viu?
0: Legal. Aí, ó, fala aí o que que é, vamos lá.
4: Esse aí é o Lucas Bueno no futebol. Ele vai bem, joga bem. Meteu no ângulo.
0: Que é
4: ali,
0: muito legal o menino com o palmeirense com a camisa do São Paulo. Eu fico feliz isso,
4: mas,
0: né?
4: Mas aí voltou ao normal. Ah, não, ele foi bem ainda.
0: Não, bateu bem, né?
4: Bateu
0: bola.
4: Bem, bateu bem. Segurou o Guerreirão
3: esforçado,
4: no colo.
3: Esforçado.
0: Vamos
4: segurou
0: lá.
4: O Guerreirão no colo. Aí é o choro do... Eu não sei de onde o Igor tá tirando tudo isso, mas tudo bem. Eu tinha perdido, né? Faz parte, perco mesmo.
0: Ah, perdeu
4: é
0: faz
4: assim,
0: parte.
4: Exatamente. E aí o Lucas foi lá e meteu no ângulo lá. Ele bate bem na bola. Jogou na base do São Paulo.
0: Olha
4: foi
0: só,
4: bem, foi
0: bateu
4: bem.
0: Bateu bem na bola.
4: E aí pegou o Guerreirão no colo, que foi a parte que o Guerreiro mais gostou do desafio. Ó. Guerreirão, ó, todo feliz.
3: Vou te falar uma coisa.
4: Muito obrigado ao São Paulo mais uma vez, né?
0: E agora do basquete foi com quem?
4: Do basquete foi com o Alexandre, que tem uma página, ele é influenciador.
0: Você sabe que
4: de basquete.
0: Antes disso, eu queria que fizesse uma matéria com o basquete do Corinthians, que hoje o elenco do Corinthians vai ser apresentado. Acho que hoje ou amanhã. Grande Gustavo, que é o gerente lá. E quem é?
4: Opa, podemos fazer então. Boa,
0: por favor,
4: boa
0: legal
4: dica.
0: Isso aí.
4: Vamos sim, vamos sim. É o Alexandre, ele é um influenciador de basquete.
0: Tá.
4: Tem uma página chamada Original Baller.
0: Original Baller.
4: Baller, isso, exatamente.
0: Por que ele pode original bola?
4: É um termo do basquete, né? Uma gíria do basquete, em inglês e tudo
0: é
4: mais.
0: É esse menino aí.
4: Esse menino aí, joga muito.
0: Aí vocês vão disputando as paradas ali do garrafão.
4: Isso, exatamente. Fazendo uma bandeja reverse, como chama. Aí nesse desafio aí o Lucas Bueno passou mal. Falou muito e passou mal. Mas aí ele
0: quem
4: fez.
0: Quem ganhou?
4: Ah, o Alexandre, né? Que é o grande jogador mesmo.
0: Tá.
4: Foi bem.
0: Foi em Ibirapuera?
4: Foi.
0: Bonito Ibirapuera, né?
4: Sim.
0: Mas as quadras precisam melhorar, né? Dá
4: sim.
0: Uma olhada ali, né? Você vê que as pessoas fazem ali de ferro porque as pessoas não roubem.
4: É.
0: Muito louco isso, né? Mas tá bonito também.
4: Tá bonito, tá bonito.
0: Tá bonito o Ibirapuera.
4: Tá bem ajeitado, bem
0: pode
4: ajeitado.
0: Pode falar, Leandro.
3: Eu tenho que agradecer ao Luiz Chulapa, né? Que
4: sim, tá bem, opa, foi maravilhoso.
0: E você fez também, ao vivo entrou, né?
4: Foi.
0: Eu tava o dia, o Chulapa verdadeiro, que é o Serginho Chulapa, foi nos Donos da Bola. Você tava? Aí a Maria Eugênia trabalhava lá hoje, porque a Maria Eugênia tá no Brasil Urgente, né? No Jornal da Band. Maria Eugênia que faz o. Como é que chama? Pra... Telepronto lá, né? Telepronto é. TP. Que ela fica lá e é importante demais. O TP, principalmente pra jornal. Eu não preciso muito de TP a não ser na hora dos merchan. Aí a Maria Eugênia, da sua simplicidade, o Serginho Chulapa, ela falou pra mim assim no ar, falou, Neto, por que que o grito dele é Chulapa? Eu falei, olha, bem, eu queria te dizer uma coisa, eu acho que é melhor você não saber por que que o Serginho Chulapa é Chulapa. O que mais do Corinthians?
4: Matheus Bidu, viu, craque Neto, pode ter, aí pode ser o quinto jogador do Corinthians desde o ano passado com hérnia inguinal. Gustavo Henrique já passou
0: por esse problema. Eu operei agora, gente.
4: É, então dói bastante.
0: Tirei as duas.
4: Pode ser o quinto jogador.
0: Tô com dor agora, pra verdade.
4: Tá com dor, cara?
0: Tô.
4: Melhoras aí, viu?
0: Não. Tá tudo bem.
4: Tá bom. Gustavo Henrique, Yuri Alberto, Hugo, lateral esquerdo, e o João Pedro Choca já passaram por esse problema. Tem um prazo de recuperação de 4 a 8 semanas. Por isso, caso seja de fato constatada a hérnia inguinal, ele só vai operar ao final da temporada. Mas é uma preocupação, porque ele tem sentido bastante dores no pubis desde julho deste ano.
0: Ó, eu tava fazendo a burca, Sandra, um dia. Eu não minto, nem na rádio, nem em lugar nenhum. Eu falo a verdade. E a minha cama é um pouco alta, essas camas de rico, sabe? King, não sei o que lá, como é que chama?
4: King size.
0: King size, é alta e eu sou baixinho. E aí eu fiz um esforço que não tava muito...
2: Tava programado.
0: Aí eu, ai, ela falou, tá, eu falei, não, a minha hérnia, porra, a minha hérnia tá saindo. Daí eu operei.
4: Então a origem da sua cirurgia...
0: A hérnia, fala, cuidado que você fala.
4: Não, só tô perguntando.
0: Não, cuidado que você briga comigo, que eu não sou um cara muito apropriado pra você brincar.
4: Desculpa.
0: Porque aí você vai receber uma volta...
4: É verdade.
0: E você vai ficar com vergonha.
4: É verdade.
0: A hérnia inguinal, ela é uma protetora aqui em cima, né? E eu tirei a rede, você tira ela e bota a rede, né? E eu fiz a cirurgia, vai fazer um mês com o Dr. Walter Reis. E hoje eu tô melhor. Mas eu descobri essa hérnia fazendo amor. Você não consegue fazer de tanta dor. Imagina o púbis, você teve dor de púbis.
3: Não tive. Eu tive hérnia e apêndice.
0: Nossa, mãe do céu. O púbis é pior ainda. Mas tem um dos maiores médicos do mundo, que é o Dr. Walter Ares, que conseguiu mostrar para o esporte que muitas vezes a dor do pubis não é o pubis, é a hérnia inguinal, que é tudo colado ali, sabe? É tudo junto. E eu, graças a Deus, operei, tá tudo certo. E agora eu comprei um sofazinho. Sabe esse sofá?
2: Mais baixinho.
0: É verdade. Para nós ser um velho, eu comprei um sofá, porque eu não tinha condições. Ficar de pezinho, sabe aquele que é pezinho? Com os dedos, tudo. Não tem mais idade pra isso. Vamos lá. São 19 horas e 23 minutos. Vocês aprenderam quem tem hérnia inguinal. E outra coisa, tem os babaca aí que deixa a hérnia, ela fica daqui do umbigo, ela fica aquela grandona assim.
2: Parece um poste.
0: Você tá louco. Você tem que operar ali, porque se estourar, é pro intestino. Você, ó, não pode. Vai, procura o Dr. Walter Ares. É, em relação ao Corinthians, seu Matheus Bidu. É complicado pro Corinthians, né? Decilo.
2: É complicado porque você não tem sombra pro Bidu.
0: Hugo.
2: Então, você não tem sombra pro Bidu na lateral esquerda, né? E é um time que já vem sentindo muito a falta do Yuri Alberto. É um momento complicado de 6 partidas sem vitória.
0: Ah, mas então... tem o Angileri.
2: Angileri.
0: Tem o Angileri, desculpa. O Angileri é bom lateral.
2: É.
0: Pode, pra mim, né?
2: Pode ajudar nesse sistema, mas se a gente, o Agrela vai desabafar alguma coisa.
4: Não, o Bidu tem 6 gols no ano, né? É um lateral que vai à rede bastante, apoia bem.
2: E foi muito contestado no começo, ele veio do Guarani, foi muito contestado.
0: Cruzeiro, né?
4: Tá afastado, né?
2: Pois
4: por
2: é.
4: Um tempo, fora dos planos.
2: Então, aí ele conseguiu dar a volta por cima, falou-se até em algum momento de seleção brasileira pro Matheus Bidu, eu acho um bom jogador.
0: Respeito, eu sei que falou, mas o Mateuzinho, Matheus Bidu pra seleção, pra Copa do Mundo.
2: Ah, mas seleção que joga sábado contra a Índia também, eu vou falar um negócio.
0: Independentemente disso, não dá, né?
2: Tá muito
0: nivelado por baixo. Dentro dos dois do Corinthians, mas pô, não dá.
2: E aí é num momento complicado para o time do Corinthians, que precisa de ponto. O Internacional é um concorrente direto na parte baixa. você ter um jogador que não está 100% fisicamente, ele é um cara muito voluntarioso, pode por isso talvez.
0: Mas acho que da lateral esquerda é menos pior do que da lateral direita.
2: Aí bota um Andrezinho lá, bota o André de lateral direito,
0: bota aquele português ruim, desgraçado, Pedro Milan, não sei o que.
4: Pedro Milan é uruguaio, né?
0: Uruguaio?
4: É, uruguaio. Realmente não convenceu. Só pra deixar claro, viu, o Bidu não deve operar agora. Então, hoje, por exemplo, já treinou normalmente, mas ficou de fora dos últimos treinamentos justamente por essas dores no pubis, então tem sido poupado. O Corinthians entende que esse problema, se for de fato uma hérnia inguinal, só será resolvido após a temporada, justamente, Silão, para não perder essa reta final aí.
2: Mas tem a questão da dor.
4: Claro,
2: aí é com o jogador,
0: remédio,
2: né?
0: Tem remédio. E aí?
3: Não, nesse momento também tem que ir um pouco de sacrifício, né? É a questão de ser poupado. No Corinthians também tem folga dia sim, dia não tem folga. No Corinthians tem folga de 5 dias, então acredito que dá para fazer aí o controle de carga certinho até chegar o dia dos jogos. Ele não pode ficar fora nessa reta final, que é um jogador, como a gente tem o reserva, tem, mas não é a altura.
0: Tá bom. Tá bom pra vocês. Agora, do meu entendimento, a gente vai agora no Shopping Eldorado, a gente vai jantar todos nós juntos, mas eu queria deixar essa união entre os taxistas.
2: Pra gente encerrar.
0: Ah,
2: porque foi muito legal, né?
0: Não, eu quero com o som, tá? Por favor. Que é o que acontece no Esporte em Debate. E com os narradores aqui. Bota aí.
2: Depois da escala.
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7: Flamengo e Estudiantes voltam a se encontrar na Copa Libertadores, agora nas semifinais. Mas antes disso, em 2025, nas quartas de final, o Flamengo também passou pelo Estudiantes na campanha que terminou com sua quarta conquista. Venceu no Maracanã por 2-0 e perdeu pelo mesmo placar na Argentina. Nos pênaltis, o goleiro Rossi brilhou e levou o rubro-negro adiante. Terminou com a vitória sobre o Palmeiras em Lima, no Peru. O vencedor dessa fase avança à grande final, que em 2026 é disputada em Montevideo.
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0: Estamos de volta aqui no Bandeirantes a Caminho do Sol. 4 horas da manhã, tá acabando já. Vocês curtiram aqui muita informação do esporte com o craque Neto, também com a entrevista com um dos candidatos à presidência do Corinthians, um Rosalá Santoro, tocada pelo Ricardo Capriotti, também Leandro Quezada. Daqui a pouquinho tem o candidato do Santos. Também temos uma entrevista hoje com o candidato do Santos, o José Renato Quaresma, em eleição no Peixe também esse ano, que vai definir o futuro do time. Algumas participações de ouvintes, Paulo Natipoupa aqui de Bauru, mandando um abraço. Bom dia, Diogo, já estamos acordados. Anderson, lá no Porto de Santos. O Alexandre de Marituba mandou um abraço pro Neto aqui, falou que adorou o programa dele. Bom dia, Diogo, um enorme prazer a volta da Caminho do Sol, um grande abraço a todos os ouvintes. O Birajara, taxista de Santos, um abraço para você, o Birajara. Bom dia, Diogo, um grande abraço, aqui é o Rafael, vulgo professor, caminhoneiro da Baixada Santista. Aí uma buzina para você, ó. Um abraço para todo mundo. Só passando para desejar um ótimo dia, porque a Tatiane Cristina Cruz acordou em cima da hora. A Alexa nem deu sinal de vida para levantar. Vixe Maria, te complicou aí, Alexa. Né, Tatiane Cristina do Jardim Bom Filhole, Butantã aqui, zona oeste da capital paulista. Tem gente também de Poços de Calda. Bom dia, Marines. Um abraço, Marines, para você de Poços de Calda. Muita gente mandando mensagem aqui no 11 999 04 8756. Bom dia, Diogo, eu e minha esposa Sueli estamos escutando você e as notícias, tomando suco de goiaba com torrada com requeijão cremoso servido. Nossa, que delícia, hein? Excelente programa, eclético e muito bem apresentado por você. Obrigado, que elogio maravilhoso. Abraço, viu? Ayrton Dias de Campinas, mais uma. Bom dia, Edson Gonçalves de Piranga perguntou: você é de Taboão da Serra, Diogo? Bom dia, eu não sou não, sou aqui da capital paulista mesmo, zona oeste da capital paulista. Fiquei curioso a pergunta, por que, Edson? Me responde aí a pergunta aí, porque a dúvida se eu sou de Taboão da Serra. Inclusive, eu acho que eu nunca fui pra Taboão, viu? Eu nunca fui, não tenho nenhum familiar ou amigo que more lá. Mas já passei perto, mas nunca fui para Taboão da Serra, tá certo? Daqui a pouquinho a gente traz mais um giro completo aqui de notícias no Bandeirantes Caminho do Sol, mais homenagens ao Pelé, que hoje, no dia 1º de outubro de 1977, fez o seu último jogo e último gol da carreira com a camisa do Cosmos. Foi um amistoso justamente entre Cosmos e o Santos, tá certo? Vamos para mais um rápido intervalinho aqui. Na volta, a entrevista que eu prometi com um dos candidatos à presidência do Santos, ele, José Renato Quaresma. É rapidinho mesmo o intervalo, a gente já volta.
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4: E voltamos aqui ao Concentração com João Paulo Capelanes. O Agrela já está com a gente também. Contato, João, feito pelo Agrela aqui com o José Quaresma, que é um dos quatro candidatos à presidência do Santos. O Santos em breve escolherá o novo mandatário. E o João tem conversado com alguns deles, né? Você já conversou com quem aí nesse período, João?
5: Ludovic, né? O Ludovic já conversou conosco. Que
4: ainda não era candidato oficial naquela época, né?
5: Foi mais como opositor ao Marcelo, o
4: Maruca.
5: Maruca falou com a gente também.
4: Maurício Maruca, né?
5: Isso, o Vladimir ainda não.
4: Vladimir Matos.
5: Exatamente, ainda não, e é uma honra bater um papo com o senhor Quaresma, né? Pra que a gente possa entender um pouco.
4: Passa as honras da casa então, por favor.
5: Claro, vamos
4: sim. Você que tá totalmente ligado aí nesse processo do Santos e a gente aqui na esperança de que o Santos consiga voltar aos bons tempos.
5: Não é nem ligado no processo aqui, Sadinha, é preocupado mesmo com a situação do clube, porque a gente sabe que o próprio Marcelo Teixeira recentemente entrou em contato conosco, entrou ao vivo com a gente aqui no Domingo Esportivo Bandeirantes e falou que a situação ela era calamitosa na questão financeira. Agora com a saída das bets, agora que eu vou querer ver como é que os clubes vão fechar a conta deles. Qual o projeto que o senhor tem que pudesse destrinchar degrau por degrau para que o Santos possa sair não só dessa situação financeira delicada, mas consequentemente voltar a figurar entre postulantes alguma coisa na temporada sem gastar mais do que arrecada? Que fazer futebol gastando mais do que arrecada aí coloca qualquer um de nós aí. Mas outra coisa é ter gestão capacitada e profissional. O que, que o senhor pode falar sobre o projeto do senhor, por gentileza?
6: Boa pergunta, Alcântara. Eu acho que todo torcedor do Santos tem que ver o que o Santos vai poder ser daqui para frente, né? Até agora a gente chega aí com uma gestão bem complicada, mas eu tenho um plano de governo que eu já coloquei no meu site, está tudo lá, e nós temos 10 itens bem desmistificando toda essa parte do que é o projeto. O projeto é uma gestão financeira justa, é um trabalho no futebol de coerência com gestão de pessoas, porque futebol é gestão de pessoas, é uma arrecadação maior que o Santos teve agora a oportunidade nesse período, junto com o Neymar. Ele trouxe uma capacidade maior de arrecadação, mas o Santos também gastou. E quando vocês entram no caso dos patrocinadores que foram as bets também inflacionaram o futebol de uma forma que os times gastaram demasiadamente sem se reequilibrar. Então, tudo isso nós vamos trazer na nossa proposta para um reequilíbrio do Santos, um reequilíbrio do futebol. Não existe varinha mágica, existe sim trabalho, grupo que pense no Santos, que pense nessa nova concepção do futebol, que é o que a gente viu dentro do custo da formação internacional que eu tive na CBF Master. Nós fomos visitar países como Espanha, Portugal, a própria Suíça, com todos os projetos, e nós estamos na questão futebol anos luz. A questão de gestão deles é muito forte. O fair play financeiro, ele é executado e ele é cumprido. Aqui, nós ainda estamos passando pela fase de gastar quanto posso, reestruturar, faço o que der. E o futebol está mudando toda essa estratégia. Investimento pesado na base, isso a gente tem visto aí como exemplo, a própria Espanha, que foi campeã agora, uma reestruturação de dívida, e nos 100 primeiros dias nós vamos apresentar já algumas sugestões e valorizar o clube. Porque, como vocês disseram, vocês estão acompanhando e o clube vem sendo desvalorizado cada ano que passa.
4: O Quaresma, boa tarde, ô Quesada. Quando a gente quando a gente recebe a informação de que o Santos deve cerca de R$1,2 bilhão, primeira coisa que vem à mente é como é que vai conseguir levantar esse dinheiro para sanear algumas dívidas, de onde vai tirar esse dinheiro também, não é? Ou parte desse dinheiro para continuar tocando o projeto futebol, porque a gente fala de pagar dívida, de acertar isso, acertar aquilo, tal. Tem um time de futebol que não pode ser abandonado jamais, né? Isso é um problema e é uma arte, né? Você jamais. Conseguir, jamais, né? Porque tudo que a gente fala do Santos está em torno do time de futebol, né? Se o time de futebol acabar, acaba tudo, né? Então não pode abandonar o time de futebol. Então eu me questiono, né? Como é que o Santos vai conseguir fazer aí uma engenharia financeira para não abandonar o time de futebol e ao mesmo tempo pagar as dívidas que tem ou diminuir parte das dívidas que ele tem, sem falar no termo SAF, né? Porque muita gente entende que a única saída do Santos é a SAF. Eu às vezes acho que é a única saída, às vezes eu entro em contradição, acho que não, que se o Santos tivesse aí uma gestão profissional, ele vai sofrer, vai sangrar, mas teria condições de repente acertar aí nos próximos 5, 6 anos essa situação financeira. Então eu queria colocar essa história da SAF também nessa discussão, não é? O senhor acha que é possível mudar a história financeira do Santos sem a presença de um grande grupo financeiro que coloque realmente uma boa grana, que coloque um aporte financeiro no clube?
6: Ótima pergunta, Tetada. Eu vou entrar num global da resposta até para a gente poder ter isso. O Santos, em 111 anos, teve uma dívida de 700 milhões. Com 3 anos, 114. 1,200 apresentados até agora no Conselho Deliberativo. Essa dívida pode ser uma dívida ainda um pouco mais alta até o final do ano. Para você chegar numa reestruturação financeira disso aqui, ela é uma engenharia financeira como se faz em qualquer empresa. As empresas têm essa engenharia. É fazer um programa de reequilíbrio financeiro, trabalhar forte em cima disso. Nós temos exemplos do futebol que foram feitos, porque eu vou te dar outra resposta. O Santos arrecadou muito mais nesses anos, e arrecadou bem, e gastou acima do que ele arrecadou. Então, a gestão financeira feita no clube, ela teve um direcionamento. Sucatear o clube. Por que sucatear? Porque nós estamos aqui com o mesmo exemplo que aconteceu praticamente no Cruzeiro. As dívidas aumentaram drasticamente e foram buscar uma SAF com um valor abaixo que o clube vale. Apresentaram agora uma SAF de 2 bi. Se o Santos chegar no final do ano, vamos dizer dos mesmos 1,200, vai sobrar o quê? 800 milhões para serem divididos em 5 anos de investimento no clube, isso vai resolver? Então, antes de nós falarmos da SAF, que é importantíssimo esse assunto, nós precisamos falar de um reequilíbrio do clube, não esquecendo do futebol, como você falou. Então, a SAF, ela é importante, e nós temos alguns modelos, como nós vimos também no nosso curso fora daqui. Os modelos apresentados, eles têm diferentes formas. Vamos lá. Essa de você vender para um único dono. Se eu te vender um carro, se eu te vender uma casa, você vai dizer, eu vou ter que desapegar e passa a ser seu, você faz o que você quiser. Isso não pode acontecer com o clube de futebol, porque é emoção, é paixão, é amor. Você pegar, simplesmente vender para uma pessoa, você está colocando em risco todas essas pessoas que têm uma ligação emocional. Mas nós temos alguns exemplos de futebol, e esse, por exemplo, exemplo que eu vou te dar é do Fluminense. O Márcio Bittencourt, eu conversando com ele na semana retrasada, lá no Rio, ele está colocando 40 pessoas, 40 sócios do Fluminense, dentro da SAF que vai administrar o Fluminense, para que ela continue e consiga ter a capacidade esportiva que o clube precisa. Porque você pode também passar não ter boas reações, como nós tivemos alguns clubes aqui que não tiveram. O que nós precisamos nesse ciclo sustentável que nós temos são receitas recorrentes, previsibilidade financeira, melhor capacidade financeira e marcar muito mais a valorização.

0: que estancar e recuperar seu giro de caixa. O que é estancado, você vai ter que negociar em ponto final.
1: Agora, o João, ouvindo o Quaresma aí, né? 1,2 bilhão, cara.
2: Tá, muita
1: coisa. Olha, que dinheiro absurdo, né? Agora, a gente fala de SAF. Qual é a SAF que vai vir para o clube, João, Agrelo e Quaresma, e vai deixar que o clube continue mandando?
2: Cara, assim, é difícil,
1: né? Porque quem vai colocar o dinheiro vai querer comandar o negócio.
2: Vai querer mais de 50%, eu acho que está no seu direito. Você colocaria dinheiro no negócio que você não vai poder controlar?
1: Não.
2: E vai colocar na mão de gente que colocou o clube com uma dívida de mais de R$1 bilhão? Evidente que não.
1: Não.
2: Agora, queria perguntar para o seu Quaresma uma questão que para mim está muito clara. Se eu estiver errado, seu Quaresma, o senhor, por favor, me corrija aqui. Vamos lá. O Santos estava com transfer ban, um monte de dívida, não podia contratar. O que que fez aí a família Neymar, o Neymar, o pai dele, a empresa? Paga o transfer ban, contrata jogador, investe aqui, investe lá. Tudo parece bonito. Só que uma hora, mais cedo ou mais tarde, ninguém é louco de rasgar dinheiro. Mesmo que você tenha muito, a conta vai chegar. E quando a conta chegar, muito provavelmente o Santos não vai ter como pagar. Me parece muito claro, sem querer usar muito o termo técnico correto, que essa, entre aspas, SAF, vai cair no colo do pai do Neymar. Porque você deve. Daqui a pouco vai bater na porta, precisa pagar. Putz, não tenho como, ó, toma aqui uma porcentagem. O senhor teme esse tipo de ação, ô candidato?
0: Não, não temo. Eu vou até te falar um pouco mais, Carla, da parte do que eu estudo da SAF. O Atlético Mineiro aconteceu isso. As dívidas do clube foram repassadas depois, o clube foi repassado aquele pagamento. O Cruzeiro, ele foi induzido a aumentar seus gastos. E o Santos também foi induzido a aumentar seus gastos. O Santos, nós temos que deixar claro, ele não está com 500 milhões a mais de dívida por um processo simplesmente que ele tentou equalizar o processo financeiro e não conseguiu. Não. Ele gastou esse dinheiro. Gasto. Jogado fora. Ah, mas foram contratações que precisaram. Sim, contratações que não trouxeram resultado. Contratações totalmente questionáveis. Dinheiro que foi embora no ralo e que você hoje contabiliza a dívida. Você perguntar do pai do Neymar, ele colocou 16 milhões para quebrar um transfer ban. Porque o filho dele, e eu faria a mesma coisa, e vocês fariam, é o principal jogador, é um jogador conhecido mundialmente, que não quer passar por uma zona de rebaixamento. Não queriam perder a Sul-Americana. Mas o Santos já fez a contrapartida e estendeu 7 propriedades, que estão desde as camisas até shorts, que são valores também futuros, que o Santos tem direito a receber 27, mas que já foram usados por essa diretoria. Então nós estamos falando de um caos financeiro provocado por quem está lá. Hoje, a consultoria e a empresa que está por trás do financeiro do Santos dando esse aporte foi a mesma que fez o trabalho do Cruzeiro. Então, o modus operandi do sistema está igual. O que nós não podemos aceitar é esse tipo de inflamou o financeiro de 700 para 1,200, nós estamos falando agora, tá? Isso pode aumentar. Você gastar quase a dívida do clube, dobrar a dívida do clube em 3 anos, sem um resultado em outras áreas. Sem um resultado de melhoria física da Vila Belmiro, do CT Meninos da Vila, o CT Rei Pelé, que fez, foi o pai do Neymar também, em troca de nome, de projeto. O Santos não teve que pagar, mas ele trouxe os parceiros dele e colocou lá um gramado novo, uma estrutura nova. Então, o que fez o Santos? Essa é a pergunta que nós precisamos ter muito clara a resposta. Nós estamos falando de Caixinha, 13 milhões de multa, Voivódia, 10 milhões, Morelos, 18 milhões, Zé Rafael, agora, 48 parcelas de 400 mil por mês.
2: Bilal.
0: Já colocou. Não, Bilal, como é que é? O Zucupa, o Biliassi, nem conta
2: nisso,
0: amigo.
2: Senhora.
0: Porque jogador desse tipo não pode te ganhar do que veio, que não tinha referência. Bilal ganha hoje 10 mil euros.
2: Nossa Senhora.
0: É um absurdo isso. Então a gente tem que contestar aqui sim, como o Quesada falou, a administração que foi feita no clube. Porque não iria fazer mágica, mas.

0: ia deixar o clube equilibrado. Era uma gestão onde todos apostavam sim no presidente, que ele poderia ter um grupo fechado para poder fazer esse trabalho muito melhor. O que aconteceu é que todo mundo abandonou porque as condições eram totalmente fora o que a gente entende. E os valores de administração não batem hoje com o que a gente pensa, o que eu penso, por isso a gente toma as decisões de sair, transitar o clube.
1: O Quaresma, o senhor passou por algumas áreas em algumas gestões aí do Santos, né? Certamente foi um aprendizado e é com esse aprendizado que o senhor vai levar parte desse conhecimento para tentar buscar nessa eleição, não é, a cadeira de presidente do Santos. O que o senhor viu que o senhor não gostou, né, nessa experiência? O senhor trabalhou em duas gestões, não foi? Se explica para a gente, até para o ouvinte ter uma ideia dessa experiência passada aí, recentemente.
0: Boa, Ricardo. Estou no clube desde 2011. Eu entrei no Conselho Deliberativo na época do presidente Laor. Passei de lá até agora 16 anos no Conselho. Logicamente, a parte executiva é diferente da parte legislativa, que é o Conselho. Passei no CG do Modesto Roma em 2015, fui campeão paulista, a contratação do Ricardo Oliveira, o que eu fiz por produtividade naquela época, e foi muito comentado, você lembra disso? E o Ricardo Oliveira, uma pessoa de palavra, depois não teve o contrato com a cláusula de automático, mas ele manteve a palavra e continuou no Santos, porque ele se recuperou lá. Entrei na administração, fiquei 4 meses na administração do Modesto Roma, fiquei 3 meses na administração do presidente Rueda. Eu estava na final da Libertadores como diretor de futebol, e ali foi também um processo muito difícil pela falta de conhecimento dele de futebol, da estrutura, do sistema, porque uma coisa é você ter o clube, que é uma empresa, e você gere como uma empresa, e você tem o sistema futebol, que é diferente, você gere pessoas. E entrei agora na administração do Marcelo Teixeira como diretor da base, alcançamos vários números importantes, 2 títulos paulistas sobre 17 e 24, um sub-20 em 25, subimos 19 atletas para o profissional, 19 atletas na seleção brasileira. Nós tivemos 399 jogos com aproveitamento de 74,2% de um trabalho que a gente fez na base. E o mais importante, quando a gente colocava os jogadores à disposição, vinham contratações, eu vou até usar uma palavrinha aqui, esquisitas. O Bilal é uma contratação esquisita. Nós tínhamos atletas na base para poder fazer essa sustentação no profissional. Zagueiros nós tínhamos na base, goleiro nós tínhamos, excelente goleiro, atacante nós tínhamos, e não eram contratados jogadores como estão contratados agora na última janela, que foi uma contratação pontual com atletas pontuais que vão dar essa sustentação e maior qualidade ao clube, certo? Para jogar, enquanto outras agora começam a ser descartadas. Outros que foram contratados em outras épocas vão ser descartados porque não serviram, mas sustentaram o Santos numa fase ruim.
1: Bom, o quinto sinal está marcando 14 horas em São Paulo. O Guilherme Agrela também está com a gente aqui, João, para fazer pergunta para o candidato à presidência do Santos, o Quaresma. Tudo bem, Agrela?
2: Tudo bem, Quaresma.
1: Boa tarde
2: a você novamente, ao Capela e também ao senhor Quaresma. Eu queria estender um pouco da sua pergunta, viu, Kessar, em relação a esse passado do Quaresma no clube, seu Quaresma, porque acho que depois de tudo que o senhor já viveu dentro do Santos e a situação que o clube se encontra hoje, muita coisa deve estar na sua cabeça do que não fazer, principalmente. Mas se tem alguns culpados no Santos, o senhor se colocaria como alguns dos culpados por essa situação que o clube vive, já que o senhor esteve na comissão de gestão, no comitê de gestão do Rueda, que foi um dos piores presidentes da história do Santos, e saiu no início desse ano da gestão Marcelo Teixeira justamente por divergência com o atual presidente do Santos. Mas a base do Santos também não anda bem. Então, qual que é a sua parcela de culpa, se dá para dizer assim, nesse momento conturbado que o Santos vive, e como muda isso caso o senhor seja eleito?
0: Bom, vou começar de trás para frente. Eu discordo que a base não esteja bem. A base, com tudo que ela tem hoje, de falta de campo, falta de qualidade de gramado, ela tem profissionais bons que trouxeram o Santos a apresentar os números, como eu falei para vocês. Nós trabalhamos em Santos, e foi um trabalho interessante em cima de família, de atletas, um trabalho muito humano. Responsabilidade sobre a atual crise do Santos, nós podemos dizer que são dos presidentes, porque o presidente tem a caneta na mão. O presidente Rueda, eu rompi com ele logo depois do Campeonato Paulista, tivemos uma dificuldade muito grande na Libertadores, e a gente via que o processo do futebol, ele estava sendo esquecido. No primeiro mês, o presidente cortou alimentação no CT do Santos. Isso é para quem não conhece processos do clube. Queria reduzir para transformar o quê? Uma poupança? O clube deixar dinheiro guardado? Clube de futebol, que a Estada falou. O Santos Futebol Clube é futebol. Mas ele precisa ter uma sustentação das áreas financeiras, jurídica, patrimonial. Não podemos deixar a Vila Belmiro como está com o campo agora, né, com essa péssima qualidade. Então, tudo isso tem caneta de presidente. Quando eu estava diretor da base, eu não tenho um centro de custo onde eu tenho dinheiro para poder aproveitar esse dinheiro e fazer melhoria. Você depende do centro de custo do financeiro que precisa repassar esse dinheiro. E do aval do CG e do presidente. Se você não tem isso, não adianta. Agora, como que a gente pode concordar quando você tem na base? Eu fui diretor e passei em todas essas questões, nunca tive salário no Santos. Nunca tive nenhum tostão de salário. Mas deixa eu fazer uma pergunta para vocês em questão de gestão. Como é que você, estando diretor, o primeiro cargo abaixo de você tinha um salário aproximado de 30 mil? Eu briguei durante 2 anos para equalizar salários de pessoas que tinham embaixo, nisso nas categorias inferiores, de 500, 800 reais, de 1.000 reais, olha o que nós estamos falando, de profissionais que trabalham com base. Equalizar salários que estavam abaixo do mercado. E nós perdemos vários profissionais. E não é possível fazer toda essa equalização. Mas no início desse ano chega, e aqui eu vou novamente frisar, não estou falando da pessoa que chegou, mas entra uma pessoa no cargo ganhando o dobro do que ganha o meu primeiro salário abaixo de mim. É uma incoerência isso de gestão. Como nós temos aí várias incoerências que vão sair depois de mudança de profissional de CLT para PJ, mais uma incoerência administrativa. Eu fui e fiz do trabalho enquanto eu pude na base, numa estrutura onde que a gente defendeu o clube buscando equalização e rapidamente 17 sub-20 para a gente alavancar atletas, o que era a necessidade do Santos, alavancar atletas do que ficar só contratando. Mas usaram isso contrário, contratamos muito e desenvolvemos pouco. Então eu entendo que a sua pergunta, ela vai direta. As responsabilidades têm que ser direcionadas ao presidente. E é isso que eu estou querendo dizer. Estou aqui para assumir responsabilidade. E a minha responsabilidade, com a caneta na mão, o Santos vai mudar. Escrevam que essa história vai acontecer.
3: Tomara. Ô, seu Quaresma, eu tenho um questionamento agora, que é um debate interminável. Que muita gente entende, assim como eu, que o Santos precisa jogar mais em São Paulo. Aí a gente ouve aquele discurso, mas o Santos é de Santos e parará. A gente tenta ver aqui potencial de receita para o clube e a gente tem dificuldade para poder ver, porque muitas vezes o Santos paga para jogar na Vila Belmiro. E não dá para um clube do tamanho do Santos, da sua marca, fica passando por essa situação, sobretudo com mais de um bi de dívida. Ainda mais com o crescimento das novas arenas. O senhor entende dessa forma que o Santos é de Santos, não tem que sair daí? Ou o senhor acha que seria interessante para o futuro, para o bem-estar do clube, sair de Santos e estar mais próximo da torcida de São Paulo?
0: Capelari, eu vou te dar números e vou te dar a minha opinião. Quando a renda dá 500 mil na Vila Belmiro, sobra 180%.
3: Sobra 180 mil para o Santos?
0: Um salário, você praticamente paga um salário de um jogador médico. Vamos lá. O Santos perdeu capacidade de torcida, de viabilidade econômica, porque essa lei, há muito tempo atrás, que foi aplicada no campeonato onde os clássicos seriam de uma pessoa só, o maior prejudicado de tudo isso foi o Santos Futebol Clube. Que ele perdeu a oportunidade de estar jogando em São Paulo, como sempre jogou. Dividir ou na parte do estádio com os demais times. Essa foi uma perda que só o Santos se prejudicou. Eu vou brigar para o Santos voltar a ter um espaço para jogar os clássicos, um percentual aberto ao torcedor de São Paulo, aberto ao torcedor do interior, porque aí é um ponto de logística melhor para que essas pessoas venham ver um clube jogar. Sou a favor de um novo estádio, de um parceiro que traga um modal de novo estádio para que o Santos tenha facilidade de levar esses torcedores. E sou a favor da continuidade da Vila Belmiro como um patrimônio histórico do futebol mundial, porque lá na Vila se passaram os maiores atletas, Pelé, Neymar e outros mais, e ela tem que ser transformada num polo turístico e tem que se auto-alimentar, auto-produzir. Tem que ter lá restaurante, que estão fazendo agora, tem que ter o Museu Pelé, tem que ter o Museu Neymar, tem que ter o Museu da Vila Belmiro. Nós precisamos fazer a Vila Belmiro pulsar e fazer o plim-plim diariamente. Isso tudo é um modal de arrecadação e modelo de trabalho que você aumenta também seu faturamento e vai trazendo o clube para o equilíbrio financeiro. Então eu entendo que é possível. Sim, tudo isso ainda corroborar com a vinda de uma SAF, onde ela possa ser entendida que é uma SAF boa para o clube, onde ela vai ajudar o desenvolvimento num tempo menor, tudo isso vai ser estudado por nós. Estamos abertos a conversar sobre todos os projetos.
1: Bom, a gente tem já horário político obrigatório, a gente não pode estourar o nosso tempo. A gente sempre explica isso, né, João, para os nossos ouvintes, que às vezes os nossos telespectadores ficam reclamando, mas...
3: Falta uma semana para acabar.
1: Mas então, um bate-bola super rápido, nós temos 2 minutos só, tá? Um conceito para o Alexandre Matos, que é o cara que faz a gestão do futebol do Santos. Razoável, ruim ou péssimo?
0: Péssimo.
3: Eu concordo.
1: Eu também. Se tivesse um abaixo de péssimo, fatalmente eu falaria o abaixo de péssimo. Neymar renova com o Santos?
0: Primeiro ato da nova diretoria.
1: Como é que é?
0: Primeiro ato da nossa diretoria, o Matos não fica no clube.
1: Olha.
3: O segundo ato é a renovação do Neymar?
1: É, então, isso que eu ia... É. E aí, renova com o Neymar por mais quanto tempo?
0: Esse
1: Quaresma?
0: É automático. Esse é automático.
1: Esse sabe? É automático, renovação automática, é. E Cuca segue como treinador? E o Cuca segue como treinador?
0: Isso é uma conversa boa, tivemos juntos na final da Libertadores, eu sei da seriedade do Cuca, do trabalho dele, mas a gente precisa entender o que o Cuca pensa naquele momento e terminar o campeonato, qual a posição e qual a projeção dele para o ano que vem.
2: Maravilha. Agora, o seu cara, só uma dúvida rápida, sim ou não? O Neymar, nessa questão financeira, não é prejudicial ao Santos, com toda a dívida que ele tem, mesmo assim, renovação automática?
0: Não, ele teve os custos deles pagos. Os custos dele foram pagos. O Santos aqui não repassou o dinheiro para ele. Dá para entender a diferença?
2: Sim, mas é uma dívida que o senhor terá de arcar, né?
0: Uma dívida onde o dinheiro entrou.
2: Sim.
3: Eu tenho só uma pergunta última que me veio à cabeça aqui, que eu até fiz questão de questionar isso pro Maruca quando a gente teve a possibilidade há cerca de um mês. Ô, senhor Quaresma, houve... Eu não sei qual que é 100% a veracidade, a gente não trabalha com achismo aqui, sim com informação. Mas, se eu não estou equivocado, foi o próprio pessoal do Diário do Peixe que levantou a possibilidade de uma coisa estar ligada à outra. Se o presidente Marcelo Teixeira não for reeleito, a família Neymar, o pai Neymar, a administração Neymar poderia cobrar 100% de forma imediata dos valores que o clube deve ao Neymar. Isso procede? O senhor tem a informação se uma coisa de fato está ligada na outra? Porque eu acho que se isso estiver, eu perguntei se o Marcelo Teixeira disse que não. Uma boa parte da imprensa que cobre o Santos diz que sim. Qual é a informação verídica? Há uma questão de ligação da reeleição do Marcelo Teixeira com a possibilidade de ter que pagar 100% do que se deve ao jogador?
0: Nenhuma. Eu te afirmo isso. Nenhuma.
3: Não existe
0: isso. O pai do Neymar vai sentar com qualquer presidente que estiver lá dentro do Santos, eles sentam. E pior ainda, eu diria para você que a gestão se tornaria muito mais nefasta se ela assinar um compromisso disso dizendo, só fica comigo. Nós não estamos lá vivendo o cargo de presidente, nós vivemos o Santos Futebol Clube. É pelo clube que nós temos que brigar. Você assinar um contrato desse, você tem que ser processado. Então não acredito que isso exista. Porque ninguém, em sã consciência, vai fazer um projeto desse. E eu acredito sim que o pai do Neymar vai poder estar, eu conheço, nós conversamos, eu conheço bem, a gente sabe do amor dele pelo clube, do filho no amor do clube, e a gente tem que aproveitar esse pró do Santos. Ele vai fazer os negócios dele, ajudando o clube, e nós vamos dar apoio. Mas desde que a gente consiga cobrir os custos e pagar, não ficar criando novas dívidas. Como disse, foi criado novas dívidas para sucatear, para tentar vender para uma SAP que está aí, que não se apresentou em nada. E não vai ser feito isso, porque nós não vamos deixar.
3: Isso é importante que o senhor Quaresma falou. Quer dizer, se o Santos deve 90 milhões de reais aproximadamente ao Neymar hoje, o Neymar se pagou, mas pelo que o senhor Quaresma deu a entender, pela minha interpretação, o Santos que não repassou o dinheiro para ele, porque o dinheiro chegou. É isso.
2: Exatamente.
3: Que fase, hein? Que momento.
0: É só você pegar os números do Santos, nesse caso, Capelari, você vai ver que o Santos tem a conta recorrente e tem os extras. Os extras aumentaram. E quando os extras aumentam, entra aí também os patrocinadores, os parceiros que o pai do Neymar trouxe, que quando colocado dinheiro é 65-35. O Neymar ganha 65 e o Santos ganhava 35. O 65 não era repassado, Capelão.
3: Eita.
0: Não era repassado. E não foi repassado.
3: Isso tem que ser, pode ter certeza que a próxima,
1: isso é um problemão,
3: vez,
1: né?
3: Próxima vez que a gente entrevistar o presidente Marcelo Teixeira, a primeira pergunta minha vai ser essa. Por que não foi repassado 65% do combinado que o Neymar trouxe ao Santos? E a dívida vai aumentando, vira impagável. Aí o Marcelo Teixeira sai, aí entra o senhor Quaresma no dia 1º de janeiro de 2027 com uma tromba desse tamanho para poder arcar, sendo que a culpa é da gestão passada. É o modus operandi do futebol brasileiro, né? Uma vergonha.
0: Rapidamente, Catalano, foi assinado um contrato e ainda no conselho a gente precisa confirmar 1 milhão por mês durante 80 meses. Esse seria o pagamento hoje dessa dívida para o pai do Neymar. Gozado que foi assinado também agora um contrato com o Zé Rafael em 48 meses de 400 mil. Então nós já estamos falando de 1,5 milhão fora do caixa porque fizeram dívidas, arrecadaram dinheiro, fizeram dívidas e não pagaram. E agora isso fica para o futuro. Essa explicação precisa ser muito bem dada.
1: Cara, infelizmente, a gente vai ter que fechar a entrevista, porque a gente tem uns compromissos do horário político aí e tal, mas eu gostaria que a gente fizesse uma parte 2 aí com o Quaresma, né? Claro. A eleição vai acontecer quanto? Qual é o dia?
3: Que dia é? É novembro?
1: Novembro, né?
0: Dezembro.
1: Dezembro.
3: Que dia? Não tem data marcada ainda,
0: dezembro. Pelo estatuto, é o segundo sábado de dezembro.
1: Tá, então nós temos o mês inteiro de novembro ainda. Temos o mês inteiro de outubro ainda, então a gente vai voltar a falar com o Quaresma, tá?
3: Seria dia 12, dia 12 de novembro.
1: Tá bom, eu gostei muito da entrevista, acho muito...
2: Dezembro.
1: Acho que foi uma entrevista muito legal, foi uma entrevista muito legal. Ah, 2 meses e 10 dias, 15 dias.
3: Mas ó, foi a primeira vez que alguém, publicamente usou transparência para poder falar do acordo envolvendo a família Neymar, 80 parcelas, 1 milhão por mês... E que a negociação envolvia aí 65% que o Neymar trouxesse para a família dele, que não foi repassado, e 35% ao Santos Futebol Clube. Muito boa a transparência do seu Quaresma. Vamos ver se a gente consegue marcar um volume 2 dessa edição.
1: Isso,
3: aí,
1: boa. José Quaresma, muito obrigado. Grande abraço. Muito obrigado.
2: Abraço, Quaresma.

0: Esse foi José Renato Quaresma, entrevistado no Concentração deste domingo por João Paulo Capelanes, Guilherme Agrela e Leandro Quesada, falando sobre eleições no Santos, né? Acordo com o Neymar, enfim, vocês aí aproveitaram e curtiram essa grande entrevista, tá certo? Agora estamos de volta no Bandeirantes a Caminho do Sol, reta final, faltando 18 minutinhos só para acabar. E a gente, nesse tempo, vamos girar novamente a reportagem, trazer também as notícias do futebol, da rodada, o que aconteceu, e também relembrar alguns acontecimentos históricos. E, claro, você vai mandando a sua participação aqui, neste número aqui da Bandeirantes.
1: 11 999 048756.
0: Vamos começar, então, girando a nossa reportagem. Começando com a notícia mais importante do dia. 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Começando agora com os destaques de Brasília, porque o Tribunal Superior Eleitoral formou maioria ontem à noite para manter a remoção de publicações com a informação falsa de que o candidato à presidência da República, Flávio Bolsonaro, do PL, ou familiares teriam articulado a retirada do título de padroeira do Brasil de Nossa Senhora Aparecida. Os ministros divergem, no entanto, sobre o alcance dessa ordem. O relator, ministro André Mendonça, votou para referendar a sua decisão e foi acompanhado pelo presidente do tribunal, Cássio Nunes Marques, e também por Dias Toffoli. Os ministros Ricardo Villas Boas, Cueva e Floriano Marques Neto abriram divergência parcial. O que significa? Eles concordam que são falsas as afirmações de que Flávio propôs ou articulou isso, mas eles querem restringir a remoção aos conteúdos, abre aspas, notoriamente inverídicos. O copiloto de uma companhia aérea, Fly Dubai, esfaqueia o comandante em pleno voo e tenta derrubar a aeronave. O avião levava mais de 170 israelenses de Dubai para Tel Aviv. Uma tripulação reserva que estava a bordo assumiu o controle do avião e pousou em segurança no aeroporto de Tabuk, na Arábia Saudita. O copiloto foi preso e o piloto, que foi atacado, indiano, está em situação estável de saúde. O dono do Banco Master, Daniel Vorcaro, presta novo depoimento à Polícia Federal. Os detalhes com ele, Rafael Procópio.
1: Daniel Vorcaro negou ter participado, patrocinado ou incentivado qualquer ato de violência ou intimidação contra possíveis opositores. O ex-dono do Banco Master prestou um novo depoimento à Polícia Federal nesta quarta-feira por cerca de 2 horas, através de videoconferência. Ele segue detido no complexo penitenciário da Papuda, na área restrita conhecida como Papudinha. Vorcaro foi questionado sobre os grupos, a turma e os meninos. O primeiro seria uma espécie de milícia particular de Vorcaro e foram encontradas mensagens do ex-banqueiro em que eram articuladas ameaças e intimidações a opositores. Já o segundo seria um grupo de hackers comandado por Vorcaro para diferentes fins. O pai de Daniel, Henrique Vorcaro, também prestou depoimento à PF por videoconferência. Ele está preso em Minas Gerais desde maio. Ele foi questionado sobre os mesmos temas. Também por meio de nota à imprensa, a defesa de Henrique Vorcaro afirmou que a prisão dele se mostra desnecessária, pois testemunhas ouvidas no processo negaram o envolvimento dele em possíveis ilícitos.
0: O cunhado e operador financeiro de Daniel Vorcaro diz que o banqueiro guardou 20 bilhões de reais fora do país e que não conseguia pegar o dinheiro porque seria preso. Nos áudios encontrados pela Polícia Federal, Fabiano Zettel falou também que o ministro do Supremo, Alexandre de Moraes, era o melhor amigo de Daniel Vorcaro. Uma relação que ganhou ainda mais visibilidade com mensagens e fotos recuperadas do celular do próprio dono do Banco Master. Elas revelam que o banqueiro preparou um banquete para Moraes com caviar e outros luxos, como vinhos, selecionados da própria adega. Investigadores dizem que Zettel era o principal operador de Daniel Vorcaro. Mensagens de celular mostram que Fábio Luiz Lula da Silva, o Lulinha, contou com a ajuda da Embaixada Brasileira em Madrid durante a mudança para a Espanha. As conversas foram encontradas pela Polícia Federal no celular de Roberta Luxinger, que também se mudaria para a Espanha. A lobista conversou diretamente com o então embaixador brasileiro em Madrid, Orlando Leite Ribeiro, em janeiro do ano passado, sobre escolas e os melhores bairros para morar na capital espanhola. As chuvas causam mais estragos no Rio Grande do Sul. Quem traz os detalhes é o repórter Henrique Tanger.
2: Os temporais dos últimos dias já afetaram mais de 70 mil pessoas no Rio Grande do Sul. O balanço mais recente da Defesa Civil registrou ocorrências em 139 municípios e 6 pessoas feridas. Ao todo, o estado contabiliza mais de 8 mil casas danificadas, 285 pessoas desabrigadas e mais de 6 mil desalojadas. O rio Quaraí está em patamar de cheia em Quaraí, enquanto o rio Jacuí apresenta inundação em Dona Francisca, Cachoeira do Sul e Triunfo. O Taquari também está acima da cota de inundação em Lajeado. Em Porto Alegre, a Defesa Civil também mantém o alerta de atenção para o nível do Guaíba.
0: E a Defesa Civil do Rio Grande do Sul mantém o alerta de inundação para o rio Jacuí, rio Uruguai, rio Santa Maria, rio Taquari e o rio Guaíba também. Atenção a todos os moradores aí do estado do Rio Grande do Sul que estão perto desses rios. Aqui em São Paulo, a temperatura neste momento é de 22 graus. A máxima na capital paulista será de 24, a mínima 20. E amanhã esfria mais. A máxima será de 19 graus e a mínima de 15. As primeiras pancadas de chuva acontecem ainda pela manhã e à tarde, a previsão de chuva generalizada com até forte intensidade e formação de alagamentos na capital paulista durante a noite. As chuvas continuam, porém, com menor intensidade. Essa é a previsão do CGE aqui da Prefeitura de São Paulo. Esse foi o giro de notícias aqui no Bandeirantes, a Caminho do Sol, 4h52 da manhã. rápido intervalinho aqui, rápido mesmo, 2 minutinhos. A gente volta para falar de esporte e fazer as homenagens finais aqui no Bandeirantes, a caminho do sol. Conto com vocês, claro, na participação do ouvinte no 11 999 04 8756. E manda foto se você está nos acompanhando aqui ou na sua LG ou na sua TCL.
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1: Estamos de volta com Bandeirantes a Caminho do Sol, reta final, 5 minutinhos de programa, e a gente vai dar espaço para você, ouvinte, aqui colocar a sua mensagem no ar no 11 999 04 8756.
2: Bom dia, Diogo.
1: Bom dia.
2: Ouvinte da Rádio Bandeirantes São Paulo, estão ligadinho no Caminho do Sol. Aqui é o Vilmar João Zanetti, popularzinho Zanetti, que de Criciúma, Santa Catarina. Vamos com a informação do tempo e temperatura para a Rádio Bandeirantes São Paulo. Aqui na Grande Criciúma, Santa Catarina, o tempo está amanhecendo nublado e a temperatura está na casa dos 13 graus. Ô Diogo, me permite mandar,
1: claro,
2: 4 abraços para os meus primos, Rafael Zanetti, o Walter Zanetti, o seu Aldir Sonai e o Geraldo Pavei. Ô Diogo, e se tu me permitir, até amanhã com novas informações,
1: claro,
2: do tempo e temperatura para a Rádio Bandeirantes São Paulo.
1: Ô, louco, que sensacional. Já tá pronto para ser repórter. Bom dia, Diogo. 22 graus, máxima de 33 aqui em São Manuel. Fernando Henrique Conde, de São Manuel. Tem mais mensagem de ouvinte.
3: Bom dia, Diogo. Bom dia, ouvintes da
1: Bom
3: Rádio
1: dia.
3: Bandeirantes. Eu sou o Anderson, caminhoneiro aqui de Santos, o mais conhecido como Anderson. Diogo, não esquece não, hein, de mandar aquele buzinaço para todos os irmãos aí do trecho. E passando para avisar os ouvintes, quem for sentido São Paulo, por enquanto, subida de serra só está sendo feita pela Anchieta.
1: Caio, prestação fechada, de serviço também.
3: Então, o fluxo de veículos aqui na Anchieta está bastante.
1: Valeu.
3: Um forte abraço a todos. Uma boa quinta-feira e tudo de bom.
1: Tudo de bom para você.
4: Bom dia, Diogo.
1: Bom dia.
4: A Caminho do Sol, sou o Guga Palmeirense de Ribeirão Pires. Dar uns parabéns aí ao Diogo, que olha, tá fazendo
1: um excelente
4: programa. Tô acordando mais cedo pra acompanhar. E agora a caminho de Cubatão, escutando vocês. E já escutando o pulo do gato dos grandes palmeirenses, Silvânia Alves e Pedro Campos.
1: Pedro Campos, palmeirense? Palestra.
4: Pelo amor de Deus, volta logo o Campeonato Brasileiro!
1: É, tá aí o Guga Palmeirense de Ribeirão Pires. Muito obrigado por todas as mensagens. Hoje também foram inúmeras, não deu pra ler todas, mas agradeço a participação de cada uma aqui. Bom, ontem tivemos um único jogo só, um amistoso internacional de mais relevância. Argentina 4, Bolívia 0. Hoje tem mais, hoje tem a volta da Série B, Atletique Sport, 8:30 da noite, Novo Horizontino e Goiás se enfrentam às 9 horas da noite. Às 3:45, Grécia e Holanda, no mesmo horário, Dinamarca e Portugal. Quero ver como a seleção portuguesa vai para esse amistoso, depois do anúncio que Cristiano Ronaldo colocou em suas redes sociais que está fora da concentração da seleção portuguesa para essa data FIFA, para os jogos aí da Nations League. Tudo indica que é uma rusga com o técnico Jorge Jesus. O Jorge Jesus teria prometido para ele minutos em uma partida e não cumpriu. Essas as informações de bastidor. E agora o regulamento da Federação Portuguesa prevê uma punição de até 6 meses em caso de abandono. Vamos ver aí os próximos passos. Fato é que Portugal entra em campo hoje, como eu falei, 3:45. Alemanha e Sérvia, 3:45. Os amistosos internacionais, não tem nenhum. É só Nations League mesmo. E, pra gente finalizar, hoje é um dos aniversários, eu comecei a usar essa expressão, para parabenizar Rei Pelé. Porque hoje é um dia histórico pro futebol. A última partida do Rei aconteceu justamente num dia 1 de outubro de 1977. O jogo foi lá em Nova York, no Giants Stadium. O Pelé jogou metade do tempo com a camisa do Cosmos e a outra metade com a camisa do Santos. Sabe o que é o pior de tudo? Ele fez gol no Cosmos, com a camisa do Cosmos, no Santos. Que dor para a torcida santista. Então aqui a nossa homenagem ao Rei Pelé. E é claro que a gente finaliza agora o Bandeirantes a Caminho do Sol, tocando o Hino do Peixe nesse dia tão especial. O fim da carreira, da maior carreira da história do futebol e, quiçá, de todos os esportes. Rei Pelé terminou a sua trajetória no futebol hoje, 1º de outubro de 77. Até amanhã, pessoal. Fiquem com Deus. Amanhã a gente está de volta aqui no Bandeirantes a Caminho do Sol. Conto com todos vocês agora também na LG e na TCL. Até amanhã.

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2: Brilhante. 5:01, alô São Paulo, bom dia Brasil, folhinha virando na alvorada da primavera desta quinta-feira, 1º de outubro de 2026. Viramos mesmo a folhinha, já entramos em mais um mês, que ele seja leve para todos nós e começa mais uma vez aqui em São Paulo com calor. Temos nesse momento 21 graus, sensação de 22 a essa hora da manhã. Ontem tivemos um dia muito quente aqui na capital paulista. Hoje, daqui a pouquinho, nós vamos saber qual é a previsão do tempo, porque há espera para temporais aqui na cidade de São Paulo, no estado de São Paulo, né, Pedro Campos? Muito bom dia a você.
3: É isso aí, tem uma ventania vindo pela frente aí. Muito bom dia para quem está acompanhando o Pulo do Gato. A gente já vai ter as informações da previsão do tempo para você que está se programando para sair de casa. Continue ligado aqui no Pulo do Gato. 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Nada muda, sempre lembrando, no rádio, nos aplicativos, sejam todos bem-vindos. O importante é que você esteja nos acompanhando e participando conosco pelo nosso WhatsApp.
2: Então vamos chamar a Stephanie Toso com a previsão do tempo, porque a previsão de temporal chegando por aí e no sul as chuvas continuam. Fala, Stephanie.
4: O avanço da frente fria hoje já provoca um aumento de nebulosidade no estado de São Paulo e as pancadas de chuva podem acontecer de forma irregular a qualquer momento do dia. Na cidade de São Paulo, o calorão vai perdendo força e apesar do início de manhã mais abafado, a expectativa é que a máxima não passe dos 24 graus. A chuva também pode cair forte na região metropolitana de São Paulo, provocando alagamentos pontuais. No interior, o tempo abre agora pela manhã em municípios como Ribeirão, Franca, até mesmo São José do Rio Preto e áreas como Barretos e Araçatuba. À tarde, a chuva ganha mais intensidade, podendo vir acompanhada por raios e ventos de até 70 km por hora. A semana deve terminar com céu mais encoberto, tempo instável e queda de temperatura na capital paulista. Para amanhã, a expectativa é de máxima só de 18 graus.
2: Hoje é aniversário dos municípios de Carnalbeira da Penha, Jucati, Lagoa do Carro, Quixabá e Chexel, todas em Pernambuco. Também é aniversário de Guaraciaba, em Santa Catarina, e Formoso do Araguaia e São Sebastião do Tocantins, no Tocantins. É o Dia Pan-Americano do Vendedor, Dia do Agente Comercial, o Dia do Viajante e também o Dia Mundial da Terceira Idade, Dia Internacional do Idoso, Nacional também do Idoso, comemora-se nesta data de 1º de outubro, de acordo com lei assinada em dezembro de 2006. É o dia de Santa Teresinha do Menino Jesus para os católicos, santa que foi canonizada em 1925, considerada padroeira das missões. Fazendo aniversário, o bairro do Limão, aqui na capital paulista, 105 anos. Na história, também lembramos, há 199 anos, em 1827, começou a circular no Rio de Janeiro o Jornal do Comércio, que é o segundo mais antigo do Brasil. O jornal encerrou suas atividades impressas em 2016. O mais antigo e ainda em atividade é o Diário de Pernambuco, que começou a circular 2 anos antes, em 1825. É também o jornal mais antigo da América Latina. Há 118 anos, em 1908, o americano Henry Ford lançou o primeiro carro popular da história, o modelo T. Ele podia ser comprado por $825. E há 68 anos, em 1958, a agência espacial NASA iniciou suas operações. Hoje, fazendo aniversário, cantora, atriz muito famosa mundialmente, 91 anos, da atriz Julie Andrews.

Ela que também é dama, dama Julie Andrews, nascida Julia Elizabeth Wells, em 1935, essa atriz, cantora, autora, diretora de teatro e também dubladora. Em 65 fez A Noviça Rebelde, estreou ainda Cortina Rasgada, de Alfred Hitchcock, Vitor ou Vitória, Positivamente Millie, O Diário da Princesa, entre outros. Ganhou o Oscar por Mary Poppins em 1964, com esta canção também que estamos ouvindo. Foi o Oscar de melhor atriz, mas ela também cantava nesta produção da Disney. Lembramos também de outro grande nome da música. Em 2018, falecia Charles

Cantor, compositor, ator e diplomata francês e armênio, Charles Aznavour nasceu em 22 de maio de 1924 e faleceu no 1º de outubro de 2018.

Gravou mais de 1.200 músicas em 70 anos de carreira. Escreveu ou coescreveu mais de 1.000 canções para si mesmo e para outros. Um dos maiores compositores da história e um ícone da

0: São algumas das efemérides deste 1º de outubro. A lua cheia vai mudar para minguante no sábado, o sol vai nascer às 5h46, vai se pôr às 18h05, Pedro.
1: 5h08 da manhã.
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6: É a execução pedindo a suspensão da continuidade do procedimento, alegando que ela estava sofrendo uma agonia desnecessária. E também protocolaram pedidos no Tribunal de Apelação. E por conta do ocorrido, ela acabou sendo levada para um hospital e até agora não se tem notícia do seu estado de saúde. O caso ganhou repercussão pela forma, né, como foi tratado, por ser a primeira mulher a ter essa sentença de pena de morte no Tennessee. E em maio desse ano, o Tennessee também não conseguiu executar um condenado. Autoridades cancelaram a injeção letal de Tony Kamertz após a execução ter sido questionada e os executores passarem mais de uma hora tentando, sem sucesso, acesso

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0: dia, Pedro. Bom dia, Silvana. Bom dia, ouvintes da Rádio Bandeirantes. Eu sou o Anderson, caminhoneiro aqui de Santos. Pedro, só uma dúvida. Acho que é dúvida de muitos ouvintes. Essa parceria, né? Acho que a LG com essa TCL aí, se não me engano. Vocês teriam, assim, algum projeto mais pra frente ser pra todas as marcas?
1: Olha, tem sim, vai ter a expansão, como nós já dissemos aqui, viu? Você vai acompanhando a nossa programação que a gente vai divulgando ao longo do tempo. É a Bandeirantes chegando cada vez mais longe, cada vez em mais plataformas, é a multiplataforma, para que a gente possa atingir uma audiência maior e dar mais comodidade, facilidade. Se você está no carro, quer nos acompanhar pelo rádio, tá em casa, tem aquele radinho lá no quarto ou na sala, gosta de acompanhar, tudo bem, sem problema nenhum. Gosta de acompanhar pelo computador, tá ali trabalhando, fazendo alguma atividade, fica escutando as notícias, a nossa programação, tem ali os aplicativos, tem YouTube, tem Facebook, tem várias formas de você acompanhar. E agora, essa novidade na televisão, né? Nos canais da LG Channels e também da TCL, por enquanto, mas vem mais novidade por aí, pode ficar tranquilo, viu, Anderson? Já a gente vai trazer novas informações a respeito disso para vocês. 5:24 da manhã.
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3: Muito bom dia para vocês e a todos que nos acompanham. Olha só, o nosso destaque é a respeito de violência em unidade de saúde, viu? Uma técnica de enfermagem foi agredida por uma paciente na unidade de pronto atendimento, a UPA do Riacho Fundo 2. Foi na madrugada da última terça-feira, de acordo com a Polícia Militar. Segundo informações do Instituto de Gestão Estratégica de Saúde, do DF, a paciente tentou enforcar a profissional usando um cabo de carregador de celular. Após intervenção da equipe, a mulher foi contida e permaneceu sob acompanhamento. A técnica de enfermagem recebeu atendimento médico e foi afastada das atividades. O episódio levou o Conselho Regional de Enfermagem do Distrito Federal a cobrar medidas de segurança por parte do Instituto, do Governo do Distrito Federal e da Secretaria de Saúde. Entre as reivindicações estão a aplicação das leis de proteção aos profissionais, o reforço da segurança nas unidades de saúde, o monitoramento e a instalação de botões de pânico nas unidades públicas de saúde aqui do Distrito Federal. Volto com vocês.
4: Obrigada, Vitor. 5:28.
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0: 20 anos. É possível isso? Não prescreve, não tá errado? Não deveria prescrever após determinado tempo? Nós fomos atrás da resposta para a nossa ouvinte Vera. Quem mandou pra gente a resposta foi o advogado especializado em questões trabalhistas, Gabriel Henrique Santoro, que é sócio coordenador do escritório Juvenis Rolim, Juvenis Júnior Rolim Ferraz. Ele vai trazer pra gente a explicação. Fala, doutor Gabriel, bom dia.
1: Bom dia, Pedro, ouvintes da Rádio Bandeirantes, em especial para o ouvinte Vera. Essa pergunta é bastante interessante, viu, Pedro? A folga para os mesários, para quem trabalha nas eleições e são empregados seletistas, ela está regulamentada pela lei eleitoral e por uma resolução do TSE. Então, a primeira discussão que a gente poderia ter é quem eventualmente julgaria essa eventual ação, né? Seria a Justiça do Trabalho ou a Justiça Eleitoral? Na minha visão, e a da maioria da jurisprudência, a competência para julgar eventualmente essa demanda seria da trabalhista. Então, superada essa questão, a ouvinte pergunta: eu sou obrigado a dar folgas pretéritas, né, de eleições de 2006, 2008, 2010 para minha empregada, que até hoje não tinha falado nada, que atuou nessas eleições? E a resposta é não, né? A lei trabalhista prevê a prescrição de 5 anos para você pleitear os seus direitos. Então, nós estamos em 2026. Se essa empregada da Vera eventualmente movesse o judiciário pedindo essas folgas do passado, ela não ia conseguir, porque ela só poderia pleitear os últimos 5 anos, ou seja, de 2021 para frente. Como as eleições ocorrem em anos pares, ela poderia eventualmente pleitear as folgas das eleições de 2022 e a de 2024. E, obviamente, a de 2026, agora que ela provavelmente vai trabalhar. Lembrando que, em qualquer caso, ela tem que apresentar o comprovante de que ela trabalhou nas eleições, tá bom? Bom dia, estamos sempre à disposição.
0: Muito obrigado, então, doutor Gabriel Santoro, que é um especialista nas questões trabalhistas, está sempre nos socorrendo aqui quando necessário. Agradeço pela resposta à nossa ouvinte. Então, fica aí, para quem trabalha em eleição, a informação a respeito desse dia de folga que os voluntários ganham ao trabalhar na eleição como mesário, como assistentes ali, ou outras funções relacionadas à Justiça Eleitoral brasileira.
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8: Oi, Diogo Braga, muito bom dia.
9: Bom dia, Silvânia, bom dia, Pedro, bom dia aos ouvintes. Ontem tivemos um único jogo de grande destaque, um amistoso internacional entre Argentina e Bolívia. Deu Argentina 4-0 em cima da Bolívia. Gols de Lautaro Martínez, Nico Paz, Cristian Romero e o craque do Palmeiras, Flaco Lopes, também marcou o último golzinho da Argentina. Né, Argentina de Messi, mas quem tomou conta do noticiário mundial ontem, muito por conta da data FIFA também, essas histórias normalmente elas crescem nesse momento sem grandes jogos, os clubes, foi justamente a briga entre Cristiano Ronaldo e Jorge Jesus. Ontem ele publicou nas redes sociais que, em conversa com o presidente de Portugal, da Federação Portuguesa, ele deixou a concentração da seleção nessa data FIFA, inclusive Portugal joga hoje, já trago os detalhes, e por conta, né, segundo os bastidores, segundo o que rola nas notícias da imprensa, dos jornais europeus, é de uma rusga com o Jorge Jesus. Jorge Jesus teria prometido minutagens para ele e não cumpriu a promessa, e Ronaldo se recusou também a ouvir os argumentos apresentados pelo treinador e pelo presidente da federação e embarcou no avião. O ponto é que essa história ainda vai longe, porque segundo as regras da Federação Portuguesa, existe punição para quem faz isso e até pode ficar até 6 meses sem jogar pela seleção o Cristiano Ronaldo. Então essa história aí vai longe. Fato é que o Jorge Jesus, onde ele chega, causa problema. É um fato. E o Cristiano Ronaldo também não é uma pessoa simples de lidar. Duas pessoas com personalidade forte bateram de frente e aí já causou um problema que não é bom para ninguém. Não é bom para os jogadores de Portugal, que vem Cristiano Ronaldo como ídolo, e o seu chefe, que é o técnico, os torcedores, a seleção portuguesa, que, como eu falei, joga hoje, 3h45 da tarde, contra a Dinamarca. Jogo difícil. No mesmo horário tem Grécia e Holanda, Alemanha e Sérvia. Pela Série B tem Athletic e Sport. O Sport, cadê a tabela da Série B aqui? Ó? O Sport é o nono com 44 pontos e o Athletic é o 13º. E o Novo Horizontino pega às 9 horas da noite o Goiás. O Novo Horizontino briga pelo título, tem 51 pontos, está 3 atrás do Vila Nova, que é o líder. O Novo Horizontino é o quarto. Já o Goiás é o 11º com 42 pontos. Hoje não temos nem... Ah, e tem País de Gales e Noruega também, 3h45. Nenhum amistoso envolvendo aqui as seleções da América Latina, da Ásia. Lembrando que o Brasil volta a campo contra a Índia sábado agora, 11 horas da manhã. E também esse jogo com transmissão da Bandeirantes. E mais tarde, rodada dupla, tem final do Campeonato Feminino aqui na Bandeirantes, com transmissão São Paulo e Corinthians, jogo da volta. O tricolor paulista venceu lá na casa do Timão por 2-1 de virada, e agora tem tudo para manter esse resultado e o Corinthians virar no Morumbi. Para finalizar minha entrada do esporte, eu tenho aqui a alegria de chamar um dos momentos mais importantes da história do futebol, envolvendo, claro, o nosso Rei Pelé. Hoje, justamente no dia 1º de outubro de 1977, o Pelé fez o seu último jogo e o último gol. Ele estava jogando pelo Cosmos, foi um amistoso justamente contra o Santos. Do primeiro tempo, vestiu a camisa do Cosmos, do segundo, do Santos. E o pior de tudo, ele marcou um gol no Santos pelo Cosmos. Vamos acompanhar esse áudio do Centro de Documentação e Memória aqui da Rádio Bandeirantes.
10: Para a abertura para Nilson Batata, penetra pela ponta direita, aí o Solina pedindo bola, já no ataque, agora é passada. abaixo, Alfredo Mostarda atingiu o jogador do Cosmos, é vaiado pelo público e a falta é marcada, olho vivo.
11: Houve a falta, e como me dizia o Paulo Nascimento antes do jogo, esse ponta direita corre mais que notícia ruim. Agora ele foi pelo meio, sofreu a falta, o público não gostou.
10: Pelé para bater, ele correu, saiu.

0: Tardi poderá ser o último gol da carreira extraordinária, monumental, incomparável do maior jogador do mundo. Com aquela categoria, mostrando mais uma vez a sua extraordinária perspicácia na observação da colocação dos jogadores em campo. Ele bateu com um efeito, a bola passou raspando da barreira no canto oposto onde se encontrava Hernani. Hernani saltou para pegar e não conseguiu, foi para o fundo do barrante, explodindo o estádio de New Jersey. Pelé, um para o Cosmos, um para o Santos e Roberto Silva.
1: Uma falta cobrada com incrível violência e senso de colocação à esquerda de Hernani, inapelavelmente Pelé bate para fazer o seu gol. 1-1 aqui, Enio.
2: Depois da nova saída. E foi o último gol do Pelé, né? O Enio Rodrigues, grande narrador, trouxe esse questionamento e realmente foi. E só para finalizar, esse jogo nem era tão importante não, só o presidente dos Estados Unidos estava na arquibancada junto com Muhammad Ali para assistir o último jogo de Pelé.
3: História da Bandeirantes, contada aqui pelo Diogo Braga, com o auxílio do Centro de Documentação e Memória da Bandeirantes, coordenado pelo jornalista Milton Parron, né? Todos os dias tem doses, pílulas aqui da nossa história sendo lembrada para os nossos ouvintes. Na sequência, a Silvana e eu vamos contar para você quais são os números atualizados de acidentes de moto. Você vai se surpreender com a quantidade de acidentes que tem acontecido com as motocicletas. É uma reportagem especial da Roberta Scherer, depois do intervalo, para você que está acompanhando aqui o Pulo do Gato.

0: isso acontece diariamente, mas são muitos casos, a gente não para pra pensar a quantidade disso, fora o que acontece enquanto o programa não tá no ar, nos outros horários aqui, que também nós nos deparamos. E isso acarreta também um número maior de multas, porque é um número impressionante de multas, que mostra essa imprudência que leva aos acidentes. A cada meio minuto, uma moto é multada em São Paulo. Roberta Scherer.
1: Na correria do trânsito da maior cidade da América Latina, flagrantes de imprudência dos motociclistas são comuns. Tem quem passe reto no sinal vermelho, dirija no calçadão, faça ultrapassagens perigosas em alta velocidade. A consequência? Um número que assusta. A cada 30 segundos, uma moto é multada na cidade de São Paulo. No primeiro semestre deste ano, houve crescimento de 35% em comparação ao mesmo período de 2025. Mais de 500 mil de autuações. O maior crescimento, 74%, foram as multas por avançar o sinal vermelho. E por transitar em velocidade superior à máxima permitida, o crescimento foi de 20%. Ciro Biderman é diretor do FGV Cidades e comenta sobre os caminhos de solução.
2: É preciso, adicionalmente, retirar do mercado as motocicletas que não estão cumprindo com a legislação, ou seja, não estão pagando essas multas, estão aí andando sem licença de dirigir, né? Às vezes eles pegam emprestado a carteira da tia para conseguir comprar a moto, para conseguir se cadastrar no aplicativo.
1: 2026 foi o ano com mais mortes de motociclistas no trânsito da capital, desde que a contagem começou em 2015. Foram 334 vítimas entre janeiro e agosto. Os motociclistas argumentam que a pressão por corridas mais ágeis faz com que eles se arrisquem no trânsito.
3: A gente pega uma entrega para fazer, a gente tem o horário e os minutos certos para chegar no local. Então a gente vai querer dar uma acelerada a mais, né?
4: Na verdade, a velocidade às vezes é pelo trabalho, porque tipo, como a gente ganha por entrega, então cada entrega que você faz mais rápido, você vai ter mais disponibilidade para fazer a próxima.
0: Esse é um problema, né? Querer pagar pelo tempo de entrega, porque isso acaba estimulando os motociclistas a correrem mais, cortar caminho, entrar na contramão, subir na calçada. Não que esteja certo, né? É claro fazer isso, mas é um estímulo você pagar um bônus por uma entrega mais rápida, pela velocidade. Isso precisaria certamente ser repensado e ser revisto, né? Pelas empresas que fazem essa conexão entre aquele que compra e aquele que está entregando as mercadorias, os produtos, comida, no delivery, na casa das pessoas. 5h50.
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3: Do gato. 5:53, vamos continuar girando a nossa reportagem. Um motociclista é solto por causa do período eleitoral, depois de assediar várias mulheres ciclistas no litoral de São Paulo. Os detalhes com Adele Robichê.
4: Um motociclista é identificado pela polícia como suspeito de perseguir e apalpar ao menos 14 mulheres que circulavam de bicicleta no Guarujá, no litoral norte de São Paulo, mas é solto por causa das regras do período eleitoral. Câmeras de segurança registraram os ataques. O suspeito, de 26 anos, casado e pai de dois filhos, já havia sido preso em 2023 por crimes semelhantes, também contra mulheres de bicicleta, e cumpriu apenas serviços comunitários na ocasião. 5 mulheres já registraram a ocorrência na Delegacia de Defesa da Mulher do Guarujá.
5: Dona de dois cachorros investigada depois que os animais atacaram uma idosa no interior de São Paulo. Matheus Jung.
6: Continua internada sem previsão de alta, a idosa atacada por dois cães da raça Rottweiler, na cidade de Amparo, na Serra da Mantiqueira. O caso aconteceu ontem de manhã. Segundo a Secretaria de Segurança Pública, os animais teriam escapado de um imóvel e atacado a vítima. O boletim médico aponta que a idosa sofreu múltiplas lesões na região do pescoço, nas pernas e no braço. A dona dos cachorros vai responder por omissão de cautela na guarda dos animais.
3: 5:55, uma cidade no interior do estado de São Paulo suspende aulas por casos misteriosos de problemas de pele. Luana Pereira.
7: A prefeitura de Brodowski, no interior de São Paulo, suspende as aulas em todas as escolas da cidade. A medida entrou em vigor nesta quarta-feira devido ao aparecimento de lesões na pele dos alunos de origem desconhecida. O quadro clínico afeta crianças e adultos com sintomas repentinos de manchas e coceira intensa. A Secretaria de Saúde do município investiga as circunstâncias para descobrir a causa do problema. As equipes de zeladoria da cidade realizam a desinfecção completa dos prédios públicos antes do retorno presencial.
5: Mais destaques aqui para quem tá acompanhando. Ninguém ficou ferido depois de uma perseguição com troca de tiros, felizmente, pelas ruas de São Paulo. Fala, Humberto Ferretti.
8: Continuam foragidos dois dos quatro criminosos que roubaram uma farmácia na noite de segunda-feira na região da Pompeia, na zona oeste da capital. Segundo a Secretaria de Segurança Pública, PMs estavam a caminho do local após um chamado. Foram informados que os bandidos tinham fugido e conseguiram encontrar um carro com os suspeitos. Houve perseguição e troca de tiros pelas ruas da zona oeste, mas ninguém ficou ferido. Dois bandidos foram presos em flagrante na região da Lapa quando tentavam acessar a marginal do Tietê. Dentro do carro foram apreendidos um simulacro de arma de fogo, medicamentos e dinheiro.
3: 5:56, uma empresa que coagiu empregados e prometeu um 14º salário por votos é condenada por assédio eleitoral em Minas Gerais. Eliseu Júnior.
9: Uma empresa do setor de agronegócio e um empresário são condenados a indenizar funcionários em R$100 mil por assédio eleitoral. O caso ocorreu no pleito de 2022, mas a decisão do Tribunal Regional do Trabalho em Minas foi divulgada nesta semana. De acordo com a denúncia, os empregados teriam sido coagidos a votar em um candidato específico, sob ameaça de demissão. Em caso de vitória, foram prometidas vantagens como um 14º salário. Segundo a decisão, as condutas configuraram tentativa de interferência nas convicções políticas dos trabalhadores e violaram direitos fundamentais, como a liberdade de escolha e a dignidade.
5: Uma decisão judicial condena a Uber a pagar R$7 mil para um passageiro que esqueceu o celular dentro do carro. Leonice Ascioli.
10: A Justiça do Ceará condenou a Uber a pagar R$7.000 a um passageiro que esqueceu o celular dentro de um carro em Fortaleza. O aparelho valia cerca de R$2.000 e os outros R$5.000 foram fixados como indenização por danos morais. O passageiro tentou recuperar o celular pelos canais da empresa, mas não conseguiu. A Uber recorreu alegando ser apenas intermediadora, mas a Justiça entendeu que a plataforma faz parte da cadeia de prestação de serviço.
5: Mas como tem motorista safado por aí, né? Um motorista de táxi aqui cobrando R$30.000 de um argentino. O outro, o passageiro esquece o celular e não devolve pro passageiro. É muita gente desonesta trabalhando por aí, não é não? Não tô generalizando. Certamente tem muito motorista de táxi, a maioria dos motoristas de táxi, de Uber também, que não concordo com essa prática, que ligam para devolver alguma coisa esquecida. Aliás, você tem um episódio parecido com esse? Você é motorista, você é passageiro, manda mensagem para cá, conta para gente para dar uma injeção, né, de ânimo. Porque as notícias que chegam aqui são essas. O motorista de táxi que levou o argentino lá cobrou 30 pau do cara e disse que achou que era gorjeta. O motorista do Uber aí, segundo a Leonice Ascioli, não devolveu um celular de elevado valor e foi esquecido por um passageiro. Eles não pensam que é fácil rastrear, chegar até eles, ainda que não fosse, né? É muita certeza da impunidade para seguir e tocar a vida dessa maneira. E além da falta de caráter, né? De hombridade, adjetivos que estão aí em falta muitas vezes no mercado. Mas eu não quero, como eu disse aqui, generalizar, porque eu tenho certeza que a maioria pensa diferente, age diferente. Então, se você tem alguma história dessa, conta pra gente aqui que a gente vai colocar no ar aqui no Pulo do Gato de hoje, tá bom?
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5: O quinto sinal vai marcar 6 horas da manhã, é hora do giro de notícias do Pulo do Gato pela Bandeirantes, que hoje também está disponível na Fest TV, para você que tem televisão da TCL.
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0: 6 da manhã em ponto, estamos começando esse pulo do gato do primeiro dia de outubro de 2026. Estamos aí a 3 dias da eleição. É, eleição de primeiro turno já já. Vai ter muita informação da movimentação dos candidatos, da prestação de serviço para você que vai votar domingo. Tem uma cobertura sendo planejada aqui minuto a minuto. Vamos acompanhar a movimentação em todo o Brasil, trazer informação, as últimas pesquisas, análise, os repórteres espalhados. E nós, os apresentadores, já temos a escala, né, Silvânia Alves? Que hora que você vai estar aqui? Bom dia para você.
1: Bom dia a todos. A partir das 6 da manhã, abrindo os trabalhos com o Vitor Lupato.
0: Aí a Silvânia Alves vai estar aqui abrindo, dando pontapé inicial. Para quem gosta de acordar cedo, tem muita gente que gosta.
1: Sim.
0: De acordar cedo, fazer fila lá na porta de colégio.
1: Ser o primeiro a votar.
0: Ser o primeiro a votar. Fala, já votei, ó, já tô livre. Então, para você que é dessa turma aí, que gosta de acordar cedo para ir votar, as informações vão estar aqui com a Silvânia Alves e o Vitor Lupato. Eu venho na sequência com a Thaís Freitas às 8 da manhã e assim por diante, até o último voto, hein? Nós vamos contar para você nessa grande cobertura que estamos preparando pro próximo domingão. Nas notícias de hoje, temos aqui o prazo para que os proprietários de veículo de final placa 78 paguem o licenciamento. Começa hoje o prazo, vai até o fim de outubro, tá bom? A forma mais rápida é acessar o portal do Detran de São Paulo. Para concluir o processo, a gente lembra aqui, é preciso quitar eventuais multas de trânsito, IPVA, informar o número do Renavan e pagar a taxa de licenciamento, que é de R$ 174,00. Se você não pagou, tudo lá no começo do ano junto com o IPVA, porque tem essa opção. Mas estamos avisando que começa hoje o último mês do prazo para o pagamento para quem tem carro com placa final 78. Anotado aí?
1: E tem mais data importante. Hoje é dia de pagamento para aposentados e benefícios. De aposentados que têm benefícios até um salário mínimo e com final 6. E também os que ganham mais de um mínimo e têm benefícios de finais 1 e 6.
0: Doação de sangue no Brasil tem nova diretriz. Alice Nessim está aqui com a gente para contar quais são as novidades que a gente já tem falado sobre o assunto, né, Liz?
2: O Ministério da Saúde tem buscado ampliar os estoques dos bancos de sangue. Por isso, as regras para doação foram flexibilizadas e mais pessoas podem se tornar aptas a doar. Entre as novidades está a possibilidade de pessoas com 70 anos ou mais continuarem doando, desde que já sejam doadoras regulares. Quem realizou exames como endoscopia ou colonoscopia passa a ter que esperar apenas 4 meses para voltar a doar. Outra mudança permite que os pacientes que tiveram câncer e foram considerados curados possam doar sangue, desde que atendam aos critérios definidos para a doação.
0: Daqui a pouquinho, você tem dúvidas sobre as novas regras para doação de sangue? Você pode tirar ao vivo hoje aqui no Pulo do Gato, que hoje é dia de participação do Dr. Evaldo Stanislau, médico do programa no plantão médico do Pulo do Gato, 6:40. Se tiver dúvida, manda para cá.
1: O Tribunal Superior Eleitoral forma a maioria para manter a remoção de publicações com informação falsa de que o candidato Flávio Bolsonaro teria articulado a retirada do título de padroeira do Brasil de Nossa Senhora Aparecida. A decisão saiu ontem à noite. Os ministros divergem, porém, sobre o alcance da ordem. O relator André Mendonça votou para referendar sua decisão e foi acompanhado pelo presidente do tribunal, Cássio Nunes Marques, e por Dias Toffoli. Os ministros Ricardo Villas Boas Cueva e Floriano Marques Neto abriram divergência parcial. Concordam que são falsas as afirmações de que Flávio propôs, apoiou ou articulou a medida, mas querem restringir a remoção aos conteúdos notoriamente inverídicos.
0: Bora falar do que interessa então essa semana, que é a eleição. E aí, Maju Arruda Leite, como é que tá a agenda dos candidatos? O que que os caras estão dizendo, estão falando? Conta pra quem acordou cedo pra ouvir o Pulo do Gato. Bom dia, Maju.
3: Oi, Pedro, bom dia a você, a Silvânia, bom dia ao ouvinte ligado aqui no Pulo do Gato. Os candidatos favoritos à presidência da República vão concentrar as agendas de campanha nessa reta final antes do primeiro turno em 3 estados. São Paulo, Minas Gerais e Rio de Janeiro são os estados que concentram o maior número de eleitores, os maiores colégios eleitorais do país, reunindo 63 milhões de pessoas. Ontem, o presidente Lula tinha um ato em Juiz de Fora, Minas Gerais, foi cancelado por conta do mau tempo e a expectativa, então, é que o presidente Lula amanhã, sexta-feira, também viaje até Minas Gerais, como Rio de Janeiro, para fazer ato ali de campanha na rua, ao lado de apoiadores, nessa reta final do primeiro turno. Ontem, o presidente Lula deu uma entrevista a um veículo de imprensa. Entre os temas abordados, a escala 6x1, também as bets. E o presidente Lula falou que pretende fazer uma reforma política e também criticou o tamanho do dinheiro nas mãos dos parlamentares por meio das emendas. Vamos ouvir o que disse o presidente Lula em mais uma entrevista nesta quinta-feira.
4: Eu, que fui defensor do fundo partidário e do fundo eleitoral, hoje sou taxativamente contra. Acho que levou os partidos políticos a uma coisa chamada promiscuidade.
3: Assim como o candidato à reeleição pelo PT, Flávio Bolsonaro, também deve passar por Minas Gerais até o próximo domingo. E o Rio de Janeiro, onde ele encerra essa campanha do primeiro turno com uma motossiata no sábado. E o presidente Lula faz uma caminhada tradicional na Avenida Paulista, andando ali pela Rua Augusta. Ontem, na campanha eleitoral, Flávio Bolsonaro, assim como nos últimos dias, vem focando ali nos eleitores indecisos e apelou para as pessoas que não gostam do Lula, para quem é centro e também direita.
5: Você pode não concordar com tudo que eu falo, pode ter alguma desconfiança sobre o que eu vou fazer no meu governo, mas do lado de lá, você sabe, você tem 100% de certeza que vai dar errado. Já deu errado.
3: Reta final, então, da campanha. Faltam 3 dias para o primeiro turno das eleições de 2026. E, claro, aqui no Pulo do Gato, na toda a programação da Bandeirantes, a gente segue na cola dos candidatos à presidência da República. Volto com vocês.
1: Obrigada, Maju. O governo de Israel vai passar a verificar a identidade e aplicar novos controles de segurança sobre todos os pilotos envolvidos em voos para o país. A decisão se dá após o ataque à faca de um copiloto ao comandante de um voo da Fly Dubai, que seguia ontem dos Emirados Árabes Unidos para Tel Aviv. Quem estava a bordo percebeu que havia algo de errado quando o avião despencou cerca de 5 mil metros, aliás, em apenas um minuto. Houve pânico. Passageiros conseguiram conter o agressor e pilotos que viajavam de carona assumiram o controle e conseguiram pousar em emergência na Arábia Saudita. O copiloto agressor é natural de Oman. Ele prestou depoimento e disse que agiu sozinho. O comandante indiano segue internado com quadro de saúde estável. Israel investiga o caso como um atentado.
0: Dono do Banco Master, Daniel Vorcaro, presta depoimento. Repórter Rafael Procópio.
6: Daniel Vorcaro negou ter participado, patrocinado ou incentivado qualquer ato de violência ou intimidação contra possíveis opositores. O ex-dono do Banco Master prestou um novo depoimento à Polícia Federal nesta quarta-feira por cerca de 2 horas, através de videoconferência. Ele segue detido no complexo penitenciário da Papuda, na área restrita conhecida como Papudinha. Vorcaro foi questionado sobre os grupos, a turma e os meninos. O primeiro seria uma espécie de milícia particular de Vorcaro e foram encontradas mensagens do ex-banqueiro em que eram articuladas ameaças e intimidações a opositores. Já o segundo seria um grupo de hackers comandado por Vorcaro para diferentes fins. O pai de Daniel, Henrique Vorcaro, também prestou depoimento à PF por videoconferência. Ele está preso em Minas Gerais desde maio. Ele foi questionado sobre os mesmos temas. Também por meio de nota à imprensa, a defesa de Henrique Vorcaro afirmou que a prisão dele se mostra desnecessária, pois testemunhas ouvidas no processo negaram o envolvimento dele em possíveis ilícitos.
0: O cunhado do Daniel Vorcaro diz que o banqueiro guardou 20 bilhões de reais fora do país e não conseguia pegar o dinheiro porque seria preso. Nos áudios encontrados pela Polícia Federal, Fabiano Zetel, a gente chamava ele de Fabiano Zetel, né? Depois eu descobri que é Zetel. Falou também que o ministro do Supremo, Alexandre de Moraes, era o melhor amigo de Vorcaro. Uma relação que ganhou ainda mais visibilidade com mensagens e fotos recuperadas no celular do dono do Banco Master. Elas revelam que o banqueiro preparou um banquete para Moraes com caviar e outros luxos, como vinhos selecionados na própria adega.
1: Mensagens de celular mostram que Fábio Luiz Lula da Silva Lulinha contou com a ajuda da Embaixada Brasileira em Madrid durante a mudança para a Espanha. As conversas foram encontradas pela Polícia Federal no celular de Roberta Luxinger, que também se mudaria para a Espanha. A lobista conversou diretamente com o então embaixador brasileiro em Madrid, Orlando Leite Ribeiro, em janeiro do ano passado, sobre escolas e os melhores bairros para morar na capital espanhola.
0: 6:10 da manhã, você tá acompanhando as notícias aqui do Pulo do Gato, hein? Hoje é quinta-feira, dia 1º de outubro, começou o 10º mês do ano. Tá passando rápido pra você? Já já, a participação dos ouvintes que estão comentando. Itens esquecidos em táxi, Uber, como é que foi a sua experiência com isso? É um dos temas do programa de hoje.
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1: 6h20, vamos chamar o repórter Guilherme Oliveira. Ele tem informações, atualizações sobre o caso do GCM baleado e morto durante tentativa de assalto em Diadema. Conta pra gente, Guilherme. Bom dia.
2: Tudo bem, Silvânia? Bom dia para você, para o Pedro, a quem nos acompanha aqui no Pulo do Gato. O velório, o sepultamento com o corpo do GCM Francisco dos Santos Silva vão acontecer hoje no cemitério Vale da Paz, em Diadema, no ABC Paulista. O velório começa ao meio-dia e o sepultamento com o corpo do guarda civil vai acontecer às 16h de hoje. Até agora, a polícia não conseguiu identificar os três criminosos que mataram o GCM ontem pela manhã no bairro Eldorado, em Diadema, também no ABC Paulista. O Francisco estava à paisana, estava numa motocicleta quando foi surpreendido por três criminosos em duas motocicletas. O Francisco não reagiu, ele deixou a motocicleta quando houve o anúncio do assalto e ele deixou a motocicleta e tentou sair correndo. Nessa que ele tentou sair correndo, os criminosos foram atrás, o derrubaram no chão. Houve uma luta corporal e o Francisco, infelizmente, acabou sendo atingido com um tiro no pescoço. Ele estava com uma arma, a pistola dele, funcional da Guarda Civil. Essa arma foi levada pelos criminosos. A polícia também não encontrou, já que nem identificou ainda esses três criminosos. A gente vai acompanhar agora o circuito de uma câmera de segurança dessa rua em que houve o crime. E essa câmera, ela tem áudio e a gente vai poder acompanhar o drama e a brutalidade por parte desses criminosos. Bom, tá então o momento do disparo que atingiu o pescoço do guarda civil Francisco dos Santos Silva e a gente pôde acompanhar. Um criminoso fica falando: mata ele, e o comparsa diz: vou matar, e de fato atira e mata o GCM. E a gente vai continuar acompanhando esse caso, pessoal.
3: E terrível, terrível isso. E depois falam que não tem pena de morte no Brasil, né? Aí a pena de morte. Essa é a pena de morte que tem.

0: criminoso executando um guarda civil no meio da rua, à luz do dia, por conta de uma motocicleta, porque descobriu que ele é um agente de segurança. Porque hoje em dia eles atiram mesmo, eles têm a certeza da impunidade. Se forem pegos, rapidamente voltam às ruas com algum benefício, ou mesmo na audiência de custódia, antes de condenação ou de qualquer outra coisa. Sabe, país sério não pode suportar uma situação como essa. A gente ficar acompanhando essas cenas de violência aqui sem fazer absolutamente nada. Você tem como fazer alguma coisa, viu? Olha aí, domingo. Só refletir direitinho a respeito desse assunto. 6h23.
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2: Bom dia, Silvânia Alves. Bom dia, Pedro Campos. Joel, taxista de São Paulo. Já esqueceram alguns itens no meu carro e eu devolvi de imediato, porque eu tenho o hábito de olhar o banco traseiro assim que o passageiro desce, porque não está esquecendo de alguma coisa. Devolvi celular, carteira, mouse e computador. E porque muitas das vezes não é apenas o motorista que é desonesto, muitas vezes o passageiro que entra na sequência pode ser o desonesto da coisa. Entrou no carro, pegou o celular e fica quietinho e leva embora. Mas como em todas as profissões, tem o honesto e o desonesto também. Bom dia a todos. Sou da Zona Sul de São Paulo.
3: Bom dia, Rádio Bandeirantes. Bom dia, ouvintes. Vanildo de São Bernardo do Campo, Uber. Esqueceram uma vez uma mala dentro do carro, uma porta-malas do meu carro. O rapaz entrou, colocou a mala no porta-malas, saiu e largou a mala lá. Fui perceber só depois de 4 viagens que eu fiz que eu precisei usar o porta-malas. Eu sabia onde era. Depois eu guiei algumas viagens mais ou menos para perto de onde ele morava e entreguei. Ele ficou muito grato.
4: Bom dia, Silvânio. Bom dia, Pedro. Aqui é o Maza, motorista de aplicativo. Olha, existe realmente bons e maus profissionais em todas as áreas. E realmente é canalice não devolver um celular de um passageiro. Isso aí é roubo, é ser bandido, na minha opinião. E assim, agora os meus relatos é de já aconteceu algumas vezes de eu realmente devolver o objeto esquecido no carro. E já aconteceu de eu não receber nenhum real em troca. Mas eu fico de consciência limpa, pois eu não quero o que não é meu. Eu só quero o que é meu. Um abraço, bom dia.
5: Bom dia, Pedro Campos, José Roberto aqui tá, hein? Pedro Campos, eu já esqueci o celular no carro de aplicativo e fiz contato pela Uber.com e o rapaz foi lá em casa devolver o celular e eu só paguei a corrida para ele lá devolver. Mas existe caso aí, Pedro Campos, onde tem muito movimento, rodoviária, que às vezes o Uber deixa uma pessoa e já entra outra. E a pessoa que entrou vê o celular, às vezes pega o celular, nem sempre o Uber é culpado, viu? Complicada essa situação aí, viu? Um abraço aí, um ótimo mês de outubro e para todos.
6: Bom dia, Pedro Campo, amigos da Band. Na verdade, a experiência aplicativo, esquecer as coisinhas do carro, teve duas que me marcou muito. Primeiro, foi um cadeirante que ele entrou no meu carro, ajudamos ele a sentar no banco da frente, porque é melhor para se locomover, né? Depois para tirar. E aí deixou a cadeira lá atrás. E aí eu, normal, fui conversando, batendo papo, e o papo estava tão descontraído que eu deixei ele na porta de um prédio em Santo Amaro e ele me deu a mão e saiu andando e foi embora. Depois, quando eu peguei o passageiro que eu fui levar para o aeroporto, que eu fui pôr a mala, a gente abriu, eu na verdade abri o porta-malas e vi lá a cadeira de roda do rapaz, eu não entendi nada. E até hoje essa pessoa não pegou essa cadeira e eu acabei doando essa cadeira para uma unidade básica de saúde. Essa é uma das experiências. Um abraço, Francisco, Capão Redondo.
7: Vai entender, né?
8: É o milagre do Uber.
7: Milagre.
8: Tem o milagre do metrô também. Quando a gente fala de itens deixados lá no metrô, tem cadeira de roda também.
7: Mas aí muitas, o pessoal comprou, tá levando pra alguém, mas esse o passageiro foi até auxiliado pra entrar no carro, não deu pra entender nada, né? Bom, 6:30, chuvas causam mais estragos no Rio Grande do Sul. Repórter Henrique Tanger.
9: Os temporais dos últimos dias já afetaram mais de 70 mil pessoas no Rio Grande do Sul. O balanço mais recente da Defesa Civil registrou ocorrências em 139 municípios e 6 pessoas feridas. Ao todo, o estado contabiliza mais de 8 mil casas danificadas, 285 pessoas desabrigadas e mais de 6 mil desalojadas. O rio Quaraí está em patamar de cheia em Quaraí, enquanto o rio Jacuí apresenta inundação em Dona Francisca, Cachoeira do Sul e Triunfo. O Taquari também está acima da cota de inundação em Lajeado. Em Porto Alegre, a Defesa Civil também mantém o alerta de atenção para o nível do Guaíba.
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8: 6:31 da manhã, vamos saber como é que vai ficar o tempo hoje. Falaram que quinta-feira a coisa ia virar. Tá confirmado isso aí, Aline Araújo? Que hora que vem essa ventania, chuva, a temperatura máxima vai ser qual hoje para São Paulo, hein? Bom dia para você.
10: Olá, muito bom dia para vocês, bom dia a todos que nos acompanham, segue mantido. A frente fria está avançando com menos velocidade, era para ela ter chego já entre ontem e hoje aqui na capital paulista, ela chegou em algumas outras regiões de São Paulo, mas ainda não trouxe chuva aqui para a capital. Para hoje, a previsão é que ela realmente chegue, trazendo mudança aí nas condições do tempo. Inclusive, temos mínima invertida para hoje em São Paulo. O horário mais frio do dia deve ocorrer no período da noite, com a chegada de fato dessa frente. E podemos ter pancadas de chuvas no período da tarde e também da noite, por causa da chegada desse sistema. A máxima hoje não passa dos 25, 26 graus e esfria bastante ao longo aí do fim de tarde e início da noite. E para amanhã, as condições também seguem de chuva, com temperaturas mais baixas. Justamente por causa dessa frente, amanhã a máxima prevista deve ficar em torno dos 18, 19 graus. E aí na sexta-feira também temos esse tempo mais friozinho, mas as chuvas vão dando uma leve trégua até o sábado, onde não temos previsão de chuvas. Mas aí no domingo de eleição, a previsão é de outro sistema chegando aqui na capital paulista e podendo trazer pancadas de chuvas novamente, uma tarde abafada. Então, por causa das temperaturas que se elevam um pouco no domingo e a chegada desse outro sistema, podemos ter temporais. Então, eleitor, é bom aí já se adiantar e votar o mais rápido possível que conseguir ao longo do domingo, principalmente votar no domingo de manhã, para fugir dessas possíveis chuvas.
8: Domingo tem previsão de chuva para a capital, Aline?
10: Domingo tem, pro período do fim da tarde e também no período da noite. Então aí já a partir do, após o período do almoço, é bom o paulistano já ficar aí um pouco mais esperto para pancadas de chuvas que podem vir acompanhada de raios e um pouquinho mais de intensidade.
8: Pior dessa chuva, dessa ventania, dessa passagem aí de frente fria, vai ser quando, hein? Hoje, amanhã, sábado, domingo?
10: A previsão aponta que chegamos com chuvas mais intensas e temporais já na tarde de hoje. Para amanhã também tem previsão de chuvas que podem avançar para temporais e ventos um pouquinho mais intensos, entre 40 e 50 quilômetros por hora. E aí na sexta e no sábado a previsão é de tempo entrando numa maior estabilidade. Chuvas diminuindo, o sol voltando a aparecer, temperaturas voltando a subir gradualmente, principalmente no sábado, onde as máximas voltam a 23, 24 graus. E aí no domingo de eleição, tempo abafado, máxima de 27 mais ou menos, e pancadas de chuvas de novo com outro sistema chegando.
7: Obrigada, Aline. Vamos continuar acompanhando aí essa situação. São 6:34. As agências da Caixa Econômica Federal voltam a funcionar normalmente depois de 20 dias de greve. Detalhes com Isabela Jardim.
11: Tribunal Superior do Trabalho considerou não abusiva a greve dos empregados da Caixa Econômica Federal e determinou o retorno imediato dos trabalhadores. A paralisação começou no dia 10 de setembro. O tribunal também definiu reajuste salarial de 100% do INPC, mais 0,6% com validade de 2 anos. O mesmo índice será aplicado a benefícios como auxílio refeição, auxílio alimentação, auxílio creche e auxílio babá. Os dias parados não serão descontados dos salários, mas deverão ser compensados pelos trabalhadores em até 180 dias.
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7: 6h36, Pedro Cohen, muito bom dia. Qual o seu destaque ou seus destaques de hoje?
12: Ó, Silvânia, tudo bem? Bom dia para você, para o Pedro, todo mundo que nos acompanha. Quero destacar aqui dois destaques, fazer dois destaques principalmente, né? Dos dois maiores jogadores dessa geração, né? Lionel Messi e Cristiano Ronaldo. É uma geração que já vai acabando, já chega ao seu fim. Inclusive, o Messi se aposenta da seleção ao fim dessa data FIFA, né? No próximo dia 6, depois do amistoso contra Benin. Ontem, a seleção argentina entrou em campo e goleou a Bolívia pelo placar de 4-0. Nico Paz, Cuti Romero, Lautaro Martínez e Flaco Lopes marcaram os gols da Argentina. O atacante do Palmeiras entrou ali por volta dos 30 minutos da segunda etapa, um pouquinho antes, aos 29, entrou e deixou a sua marca. Já passava dos 40 minutos do segundo tempo, quando o atacante do Palmeiras, o atacante do Verdão, deixou a sua marca registrada. Um belo gol para colocar aí, consolidar a goleada argentina por 4-0 para cima dos bolivianos. Bolívia, que sim, não é uma das forças do nosso continente, da América do Sul, mas que é um time que quase foi para a Copa do Mundo, né? Venceu o Brasil nas eliminatórias lá na altitude de La Paz, conseguiu jogar a repescagem, foi eliminada. A República Democrática do Congo acabou indo para o Mundial, mas a Bolívia teve a sua chance. Lionel Messi, então, não esteve em campo ontem, também não deve estar no próximo dia 3 de outubro, apenas no dia 6, quando aí sim a Argentina entra em campo contra Benin, no Monumental de Núñez, estádio que tem capacidade para mais de 80 mil pessoas. Se a gente fala de Messi, não dá para deixar de falar de Cristiano Ronaldo, que ontem se desconvocou da seleção portuguesa, né? A gente falava aqui na Bandeirantes que ele teve um pequeno entrevero com o Jorge Jesus, que o nosso ouvinte vai se lembrar bem, foi o treinador daquele Flamengo de 2019, que ganhou absolutamente tudo que tinha para disputar, né? Campeonato Brasileiro e Copa Libertadores da América. E o Cristiano Ronaldo teve uma discussão com o Jorge Jesus, ficou de fora da primeira partida, depois a imprensa portuguesa disse que os dois se resolveram, e aí ontem no treinamento ele sai do treino por não estar contente ali com aquilo que o Jorge Jesus estava fazendo, conversa com o presidente da federação e também depois de algumas declarações do Jorge Jesus em uma entrevista coletiva, o Cristiano Ronaldo resolveu que seria melhor para ele se desconvocar. Ele não diz na nota que ele publica nas suas redes sociais se é algo permanente, se ele está se aposentando da seleção portuguesa, sim, mas o fato é que não o veremos hoje na partida contra a Dinamarca às 3h45 da tarde. Neste mesmo horário, além de Dinamarca e Portugal, outras campeãs europeias entram em campo. Grécia e Holanda jogam. Holanda que tem o Xavi Hernandes, né? Aquele mesmo que jogou no Barcelona ao lado de Lionel Messi, Neymar e companhia, treinando, né? Como treinador. Grécia e Holanda então às 13h45, e a tetracampeão mundial Alemanha joga neste mesmo horário contra a Sérvia, além de País de Gales e Noruega. Noruega que tem o Haaland, que marcou 2 gols contra o Brasil na última Copa do Mundo. Antes de eu me despedir de vocês, deixa só eu lembrar que amanhã tem jogo do Campeonato Brasileiro, e se tem Brasileirão, você sabe que tem transmissão da Bandeirantes. 8h, clássico Sansão, São Paulo e Santos no Morumbi, duas equipes que jogam ainda por muita coisa nesse Campeonato Brasileiro, pessoal.
8: Tá aí o Pedro Cohen com as notícias do esporte pra nós aqui no Pulo do Gato. Amanhã ele volta com mais destaques, hein?
12: Exatamente, mais destaques e quem sabe já os prováveis times de São Paulo e Santos. Valeu, gente, até mais.
8: Vocês estão de folga no fim de semana, hein? Porque não tem jogo?
12: Não, tem jogo no sábado, né? Esse jogo do Brasil no sábado de manhã e a final do Campeonato Brasileiro Feminino também à tarde.
8: E no domingo?
12: No domingo eu tô de folga.
8: Vocês estão de folga, domingo?
12: Ah, eu tô de folga.
8: É a nossa Copa do Mundo, né? A eleição do jornalismo.
12: Exatamente.
8: Aí o pessoal do esporte comemora.
12: A gente já teve, né? A nossa Copa do Mundo, agora é a vez de vocês.
8: Valeu, Pedrão.
12: Bora, valeu. Trabalho, gente. Até mais. Tchau, tchau.
8: 6h40 da manhã.
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9: 6:45, Reino Unido aponta Irã como possível responsável pelo suposto plano contra a base usada para bombardeiros americanos. O destaque do correspondente da Bandeirantes na Europa, Felipe Killing. Bom dia, Killing.
10: Bom dia, Sil, Pedro, tudo bem? O governo britânico agora aponta o Irã como possível responsável pelo suposto plano contra uma base militar aqui na Inglaterra usada pelos Estados Unidos. O primeiro-ministro Andy Burnham afirmou que há fortes indícios de que Teherã teve participação no episódio. Foi a acusação mais direta feita até agora pelo Reino Unido. A base no sudoeste da Inglaterra abriga forças americanas e foi usada por bombardeiros dos Estados Unidos em ataques contra o Irã. No domingo, 5 britânicos, todos na faixa dos 20 anos, foram presos perto da instalação militar. Eles estavam em 3 vans. A polícia encontrou uma quantidade de gasolina, mas nenhum explosivo. Os 5 foram interrogados por suspeita de preparação de ato terrorista e depois liberados sob condições rígidas de fiança. Continuam sendo investigados. Antes da declaração de Burnham, o secretário de Estado americano, Marco Rubio, já havia afirmado que o país estrangeiro estaria envolvido. Agora, investigadores britânicos apuram se os suspeitos agiam diretamente ou indiretamente para o governo de Teherã. O Irã nega. O ministro das Relações Exteriores, Abbas Arach, diz que Andy Burnham está procurando no lugar errado. A polícia britânica ainda não se apresentou publicamente e também não falou sobre as provas que poderiam ligar ao governo iraniano. Eu volto com vocês.
9: Obrigada, Kelly. Em 6:47, a Justiça Federal determina que o Discord amplie a proteção de crianças, adolescentes e mulheres. Detalhes com Márcio Rocha.
11: A plataforma de jogos na internet Discord deve aumentar a proteção de crianças, adolescentes e mulheres no ambiente digital depois de uma decisão da Justiça Federal. A 14ª Vara Federal Civil do Distrito Federal atendeu parcialmente ao pedido de urgência apresentado pela Advocacia Geral da União e determinou que, em caso de descumprimento, a empresa deve pagar uma multa diária de R$100 mil. Na ação, a AGU afirmou que o Discord apresenta falhas nos mecanismos de verificação de idade e de proteção aos usuários contra riscos graves, como no caso da morte de uma adolescente de 13 anos no mês de julho. A União também pediu que fosse ampliada a cooperação com autoridades nacionais e a implantação de sistemas que consigam detectar e prevenir situações que representem riscos a crianças e adolescentes.
9: 6:48.
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14: 6:50 da manhã para você que está nos acompanhando com imagem nessa novidade da transmissão da Bandeirantes. Olha, tem muita gente mandando foto para cá, o que a gente fica feliz, né? As pessoas estão nos reconhecendo aí na televisão agora, no LG Channels e também no TCL, na TCL, nas televisões que nós já estamos operando. É facinho de achar, só ir lá nos canais por streaming dessa televisão e pelo próprio controle você nos encontra. No LG Channels você busca lá Bandeirantes também ou na TCL e na lupinha você consegue digitar Bandeirantes, dá o enter e ele já vai te encaminhar para a nossa transmissão em áudio e vídeo. E a gente fica muito feliz em receber essas imagens, até vendo um pouco da sala das pessoas, né? A pessoa tira foto ali da televisão, vê a estante, vê o rack. E é interessante a forma, né, de acompanhar a Bandeirantes agora pela televisão. Então, agradecemos a todos aí que estão nos incentivando, estão gostando dessa novidade e têm mandado para nós esse registro para o nosso WhatsApp. Faça o mesmo para você participar da nossa programação. Você já sabe como tem de fazer, né? Só mandar a mensagem para o nosso WhatsApp, que é esse aqui.
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9: 6,54 Mega Sena acumulada, hein? Tem sorteio hoje. Estimativa da Caixa Econômica Federal para quem acertar as 6 dezenas é de R$75 milhões.
14: Boa sorte.
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3: Chegando ao fim aqui do Pulo do Gato, para quem tá acompanhando pelo rádio, tem aí o último dia, aleluia, aleluia, último dia do horário eleitoral, amanhã a programação volta ao normal.
4: Depois volta pro segundo turno.
3: Depois, se tiver segundo turno, volta por mais uns dias. Mas por enquanto, vamos estar livre aí. Amanhã volta a programação normal aqui da Bandeirantes. Para você que está nos acompanhando pelo Dairo, então vem aí o último capítulo do horário eleitoral obrigatório para as emissoras de rádio e televisão. Para você que está nos acompanhando pelo YouTube, pelos streamings, pela Fest TV. Vem aí o Jornal Primeira Hora com a Ana Paula Rodrigues e o Nelson Gomes.
4: A gente volta amanhã, se Deus quiser. Tchau, gente. Obrigada. Fiquem com Deus.
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0: 7:30, começando mais uma edição do Manhã Bandeirantes, opinião e debate. A partir de agora até às 10 horas, tem muita informação de Goiás, do Brasil e do mundo, e com você participando sempre. Pelo nosso WhatsApp, você deixa sua mensagem no 98476110. E para assistir também, além de ouvir, assistir ao programa, as imagens do nosso estúdio, é só dar um pulo no YouTube, no nosso canal, arroba Rádio Bandeirantes Goiânia, e participe. Deixa lá o teu comentário, faça a sua pergunta para os nossos comentaristas, vai debatendo com os demais ouvintes também, claro, sem proferir impropério com quem pensa diferente de você, tá certo? O resto pode falar o que quiser. Muito bom dia, Altair Tavares, na bancada conosco. Como vai, professor? Bom dia e boa quinta-feira.
1: Olá, Thiago, muito bom dia para você, para os nossos ouvintes aqui na Bandeirantes também. Também ao senhor Vassil Oliveira, que está presente aqui hoje mais uma vez, e aos nossos ouvintes em especial. Presente? Presente. Eu odiava lista de presença de escola quando eu era criança.
2: É.
1: Porque sempre começava pelo meu nome.
2: Eu gostava da bagunça, a hora que a professora começava a citar o nome, cada um disfarçava uma voz, fazia uma voz ridícula.
1: Você não está escutando o que eu estou falando, companheiro? Eu estou falando da minha vergonha. Porque começava pela letra A, eu sempre era o primeiro a responder. Isso me dava uma vergonha danada. Eu queria ter a letra V no meu nome. Se fosse Valtair aí, eu não seria o primeiro.
2: Mas a sua professora nunca inverteu, não?
1: Não, companheira.
2: As professoras não inverteram. Mais criativa, dona Lourdinha.
1: Que vergonha que eu tinha. Agora vamos à chamada. E lá vem meu nome primeiro. Altair Tavares. Presente. Que bobagem, né? Se criança tem umas bobagens. Mas daqui a pouco, fora das bobagens, a polêmica, duas polêmicas do momento. O voto tem uma questão crítica hoje. O voto feminino. Há uma campanha que está ganhando força. O fim do voto feminino. Não é exagero, não é absurdo. E muita gente pode achar que como que assim? As mulheres já têm esse direito e alguém é contra esse direito? Sim. Há uma campanha que está sendo construída pelo fim do voto feminino. Vamos destacar esse assunto daqui a pouco. Entre outros assuntos, também o tal do voto estratégico, que eu já expliquei aqui. O voto estratégico para o Senado. Senado é só um turno. A escolha mais pela desejo de um outro não vencer do que pelo seu próprio candidato. Daqui a pouco.
0: Professor Vassil Oliveira, como vai? Bom dia, boa quinta-feira.
2: Presente.
0: Vassil já não tinha esse problema que o professor Altair teve quando o aluno. Porque nome é lá pro final.
2: Não, tinha a professora lá que invertia a ordem também, de vez em quando.
1: Essa era inteligente.
0: Não era escrava.
2: Dava uma mexida, sacudia. Era divertido. Bons tempos. Bons tempos lá em Vianópolis. Terra boa. Um abraço a todos de Vianópolis. Bom dia, Tiago, bom dia, Altair, muito bom dia para você, ouvinte. Sim, diga.
1: De Vianópolis, o correspondente vianopolino.
2: Cara, um dos melhores sites que tem.
1: De notícia local.
2: Não, é como modelo de informação local, né? O Olívio Lemos, grande radialista com história enorme no rádio, Iporá, Vianópolis, mais ainda, narrador de rodeio, né? Como é que fala?
1: Leilão?
2: Leilão de rodeio. O Olívio Lemos é um. O Ademir Lima chamava ele de Olívio Lemos. Olívio Lemos, parabéns. Bem lembrado. Um abraço para ele também. E vamos falar mais daqui a pouco sobre quem pode ser eleito este ano. Tem várias listas correndo, tem várias previsões de quem pode ser eleito para deputado estadual, para deputado federal. E o Poder Goiás é um site com muita informação, muito bom sobre política aqui de Goiás, publicou uma lista. Então vamos falar sobre esses nomes, apresentados pelo site, e aí o ouvinte também pode fazer a sua previsão. Tudo isso dentro do espírito de que é uma leitura, uma possibilidade, não quer dizer que serão
1: os nomes. É uma análise. Não é confirmação, não é o que a urna quer efetivamente
2: não é bola de cristal.
1: Controlar o que as pessoas vão colocar na urna.
2: Não é indução de votos nem bola de cristal.
1: É uma análise.
0: Uma espécie de previsão do tempo. Às vezes você fala que vai chover, o sol brilha.
2: Como a gente gosta de falar que o Goiás vai... Eu sempre falo que o Goiás vai ganhar.
1: O Vila vai ganhar amanhã, né? Sábado, 3-0.
2: Eu sempre falo que o Goiás vai ganhar. Então, eu vou mais ou menos nesse espírito.
0: Por aí, a previsão. 7:36, daqui a pouco vocês vão ter a coluna do professor Altair e do professor Vassil também. Bom, vamos aos destaques de hoje. A Bandeirantes conversa daqui a pouco aqui no nosso estúdio com o presidente reeleito da OAB, o Rafael Lara, vai bater um papo, sobretudo, acerca das eleições. À luz do direito, como está a eleição 2026? Não perca daqui a pouco essa entrevista. E também vamos falar com o Kim Macherini ou Macherini, hein? Eu converso com o irmão do Kim. Agora eu tô na dúvida, Vassil.
2: Macherini.
0: Nosso entrevistado grande daqui Kim. A pouquinho. E o Calmer Nascimento também vão falar conosco daqui a pouco lá da Santa Dica.
2: É a dupla da Santa Dica. Calmer e Kim.
0: Sabem tudo esses dois. Sabem tudo. Vamos aprender muito com política e sobre essas eleições.
2: Eu já vou adiantar uma pergunta pro Calmer. Eu sempre faço. O Calmer
0: deve ficar ouvindo agora no carro a caminho. Fala aí.
2: E ele teima em sair pela tangente, mas Calmer, quem vai ganhar? Tem que responder.
0: Isso. Se não responder, a gente não vai ficar legal a coisa. E também, Prefeitura de Aparecida lança a licitação para pavimentar 47 bairros e buscar atingir a marca de 100% de asfalto no município, com investimento milionário. Esse, portanto, um dos destaques do Manhã de hoje. Fica ligado, Manhã Bandeirantes e Opinião em Debate tem a produção do Gabriel Alves, os trabalhos técnicos do Lúcio Sardinha e do Andrezinho, direção de jornalismo Danilo Santos, direção geral João Batista. O CEO da Bandeirantes é o Dr. Cid de Oliveira Reis. Apresentação comigo hoje, Thiago Humberto, e os comentários de Altair Tavares e Vassil Oliveira. Hoje é quinta-feira, mas deixa eu dar um pulo para domingo, porque domingo, dia 4, do domingo próximo, é dia de decisão. E o jornalismo da Bandeirantes Goiânia vai informar tudo sobre a votação a partir das 7 da manhã. E às 5 da tarde... acompanharemos a apuração, os ganhadores e a repercussão deste dia que define o futuro do nosso estado e do nosso país. Domingo, dia 4, eleições 2026, é com o jornalismo da Bandeirantes Goiânia, hoje quinta-feira, dia 1º de outubro, há 3 dias do pleito. O Manhã Bandeirantes e Opinião em Debates está começando agora.
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0: O mês de outubro começa com calor intenso e possibilidade de chuva aqui na capital. Apesar do céu com muitas nuvens, a previsão indica que os termômetros podem chegar aos 35 graus na tarde de hoje. Com a temperatura mínima no início da manhã de 21 graus, a diferença vai chegar a 14 graus ao longo do dia, com o calor ganhando muita força no período da tarde. Agora 7:40.
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0: O recapeamento da Avenida Itália no Jardim Europa em Goiânia foi retomado ontem, quarta-feira. A pista estava com trechos de asfalto. Lembra desse caso, né, professor Vassil? Estava com asfalto raspados há semanas. O problema gerou diversas reclamações de moradores, comerciantes da região por causa da poeira e dos buracos, inclusive dos ouvintes da Bandeirantes.
2: Foi assunto aqui, que
0: enviaram pra gente áudios, vídeos, fazendo essa reclamação. A Secretaria Municipal de Infraestrutura explicou que o serviço atrasou devido à instabilidade do tempo e à previsão de chuva, o que impediu a preparação da base da via. A obra faz parte do projeto do Corredor T7, que tem como finalidade melhorar o tráfego de veículos e o transporte público na região.
2: Parabéns para a prefeitura. Agiu rápido.
0: Poucos dias da reclamação.
2: E o ouvinte procurou aqui, nós falamos sobre o assunto. Vamos combinar que não foi só isso também, né? Mas ajudamos aí também um pouco, né, Altair?
1: Sim, é fato, né? Quando há uma apresentação e um resultado, acho que é importante registrar, né? Isso é fato. Então, benefício é sempre bom.
2: E se a prefeitura não agiu?
1: Vamos ressaltar isso
2: também. Diga.
1: Prefeito Sandro Mabel, que dia que o senhor vai recapear a T63 que o senhor prometeu? Prefeito? Prefeito está ouvindo agora. Ou não? Não, agora já chegou no gabinete. Mas tem gente que ouve, né?
2: E que leva, né?
1: Tem. E vai estar que dia aqui?
0: Dia 10. 9 dias para.
1: Então já está agendado?
0: Já está agendado.
1: Então?
0: Dia 6.
1: É terça-feira que vem, companheiro.
0: Isso, está chegando o dia.
1: Então, já fica a pergunta aí. Alô, Alex Malheiros. Bom dia, Alex. Tudo bem? Alex sempre anda com o prefeito também. Então, e a reforma da T63? O dia que o Mabel fizer isso, pronto. Aí lacrou, viu? Porque a moçada aqui dessa região, nós estamos na Nova Suíça, né? A moçada vai gostar, viu? E os usuários dos ônibus também. Porque nesse trajeto Parque Anguera para a Praça da Nova Suíça, como os ônibus balançam, viu?
2: Muito bem, o Altair tá andando.
1: Então,
2: de
1: terminou uma, vamos para a próxima. Prefeitura é obra interminável, Vacil. Mas prefeitura não tem que. Né? Cidade, né? Quem falava isso? Pedro Wilson. Cidade é uma obra interminável. E é mesmo. Então terminou um problema? Qual é o próximo? Já que Mabel resolve. Aí, Mabel.
0: E além, não tá no roteiro aqui, mas tem também o recapeamento, viu, Gabriel? Ali na região do Negrão de Lima. Tava ontem passando, saí em cima da hora para ir para Senador Canedo. Quando eu entro em uma rua ali próximo ao CRE, tudo bloqueado. A princípio a gente já fica revoltado. Poxa, prefeitura, a hora dessa, as pessoas fazem isso, né? Reclama do buraco.
1: Exatamente na hora que eu tô passando.
0: Na hora que eu tô passando, quem é esse prefeito?
1: Só por minha causa.
0: Quem esse prefeito pensa que é? Aí fui chateado, mas quando voltei já tinha finalizado. É rápido, né? Modernidade é impressionante.
1: O fresamento e a... Quando não tem que mexer na base, né? O fresamento e a colocação do asfalto é muito rápido.
0: Muito rápido. Na volta já, isso era por volta de 2 horas. Quando eu voltei, 6, 7 horas da noite, não tinha mais bloqueio. Tava um tapete, aquelas ruas da região do Negrão de Lima. Então isso é muito legal quando acontece esse trabalho. Porque a prefeitura, o Altair lembrou a frase do eminente prefeito Pedro Wilson, interminável, né? Todo dia tem trabalho, todo dia vai ter um lugar para fazer.
1: Todo dia tem trabalho em prefeitura. A cidade é obra interminável.
0: Muito. Ó, então, daqui a pouco tem um repórter Bandeirantes, aproveitando o gancho que o Vacil lembrou daquele ouvinte que reclamou do asfalto lá na Avenida Itália. Faça assim como aquele ouvinte fez, manda um vídeo, manda uma reclamação do seu bairro, da sua cidade, onde quer que você esteja, envia pra gente a reclamação. Claro, nosso time, nossos comentaristas, e a gente vai juntar a tua reclamação e reivindicar da prefeitura, da secretaria responsável, a solução para aquele problema, tá certo? Então aproveita essa oportunidade, jornalismo, esse novo jornalismo, como o professor Altair sempre lembra, novo jornalismo da Bandeirantes tem a incumbência sempre de levar o melhor da informação para você e resolver o problema da sua rua, da sua avenida, do seu bairro, tá certo? Então manda aí. Ah, não sei o número, Thiago. 98476110. 98, Vacil, 47 6110.
2: 6110. Então, ia falar, o Altair atravessou e falou de...
0: Altair, ele é muito atabalhoado, muito apressado.
1: Atravessado,
0: ele
1: às
0: queria
1: vezes,
0: reclamar às da lista da sua professora, Vacil.
2: Não, ele reclama de tudo.
0: 7:45 agora.
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4: Hora oficial do Brasil, 7:45.
5: Em novo depoimento prestado à Polícia Federal, o banqueiro Daniel Vorcaro nega a prática de ações violentas contra desafetos.
4: E volta a dizer que não tentou fugir do Brasil para escapar da prisão em novembro do ano passado.
5: O dono do Master foi ouvido direto da Papudinha, onde está preso.
4: O inquérito apura suspeitas de atos ilícitos que teriam sido cometidos por um grupo comandado por Luiz Felipe Mourão, conhecido como Sicário.
5: Na lista estão ameaças e agressões a desafetos, além de acesso a informações sigilosas e obstrução de justiça.
4: Após ter duas propostas de delação negadas, Daniel Vorcaro tem se limitado apenas a negar qualquer tipo de crime.
5: A defesa dele voltou a pedir a revogação da prisão preventiva, classificada pelos advogados como política.
4: O pai do dono do Master, Henrique Vorcaro, também prestou depoimento e negou ter feito pagamentos por serviços ilícitos.
5: Novos materiais recuperados pela PF do celular do dono do Master revelam o nível de proximidade entre o banqueiro e o ministro do Supremo, Alexandre de Moraes.
4: São mensagens e fotos que confirmam ações, como um banquete montado para Moraes em um dos hotéis mais exclusivos de Campos do Jordão, em São Paulo.
5: O evento, regado a caviar e outros luxos, ocorreu no dia 30 de dezembro de 2023.
4: Um mês depois, foi assinado o contrato de 131 milhões de reais entre Master e o escritório Barcídio Moraes, da mulher do ministro do STF.
5: A assessoria de Alexandre de Moraes foi procurada, mas não se manifestou.
4: Novos áudios também tratam, segundo a investigação, de uma proximidade entre o ministro e Vorcaro.
5: Nas gravações divulgadas pela revista Piauí, Fabiano Zettel, cunhado do banqueiro, afirma que a relação com Alexandre de Moraes era de amizade.
6: É meu melhor amigo, Daniel. Tô contando com ele. Melhor amigo, se janta junto, sai junto.
4: Investigadores dizem que Zettel era o principal operador de Vorcaro com controle sobre pagamentos e finanças.
5: Ele ressalta que o banqueiro tem milhões de reais no exterior.
6: Mandou 20 bi no exterior e não consegue ir lá, não consegue gastar, não consegue pegar, porque se pegar, até preso de novo. Então não adianta nada juntar dinheiro fora, se ferra do mesmo jeito. Então eu acho que ele é meio inconsequente. Então umas coisas ele é inteligente, para outras ele é burro. Então ele é emocionalmente burro.
4: Fabiano Zettel foi preso em março na Operação Compliance Zero. De acordo com a Polícia Federal, ele também fazia parte de um grupo chamado A Turma.
5: Seria uma espécie de milícia privada de Daniel Vorcaro para investigar e pressionar adversários.
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3: 7:50 de volta com Manhã Bandeirantes, opinião e debate nesta quinta-feira, dia 1º de outubro. Agradecendo muito a carona que você está dando para Bandeirantes nesse momento, em qualquer lugar, onde quer que você esteja. O nosso muito obrigado pela carona. E você que está acompanhando em casa, assistindo ao programa, no trabalho, obrigado. Receba o nosso abraço. 7:50 e manda sua mensagem para o 98476110 ou no YouTube. Deixa a tua mensagem aqui no chat, sua reclamação, sua reflexão, o que você quiser falar. Por exemplo, o presidente não irá ao debate, ao último debate antes do primeiro turno. E aí, essa atitude do Lula, você concorda? Acha que fugir é um erro estratégico, político do Lula? É um fujão, na tua opinião? Deixa a tua mensagem aqui pra gente, por favor, manda aí no 98476110. Acompanhe a agenda dos candidatos ao governo de Goiás para hoje, quinta-feira. O Wilder Moraes, do PL, faz carreata em Novo Gama no período da manhã e Lusiânia à tarde, às 14h. Daniel Vilela, do MDB, realiza caminhada em Planaltina daqui a pouco, às 8h30, e participa de um encontro em Cristalina já às 16h30. Luciana Morim, da Unidade Popular, tem reunião e panfletagem na UEG de Itumbiara, a partir das 18h. Luiz César Bueno, do PT, faz caminhada na Feira da Agricultura Familiar em Itapuranga, às 17h. Se reúne com lideranças em Itaberaí, às 20h. Marconi Perillo faz caminhada em Cristalina, às 9h, e fecha o dia com reunião da coordenação de campanha às 18h. O candidato Danilo Pinheiro, do PCO, não enviou a agenda do dia. Agora, 7:52.
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0: corrida por uma vaga na Câmara dos Deputados, na Assembleia Legislativa, está aceleradíssima. Tem brigas acontecendo no interior, literalmente, briga pelo eleitor, briga pelo voto, briga por um espaço na Câmara. Muitos desistiram, se perderam aí na corrida, até aqui, e outros ainda continuam lutando. A gente vê algumas notícias nas redes sociais, uma candidata há pouco, numa cidade que aqui próxima de Goiânia, uma candidata brigou com o locutor, porque o locutor, um vereador local, não citou o nome dela no carro de som. Ele que cuidava do carro de som era também um locutor e não citou o nome dela, que é a candidata a deputada federal, Altair. Como é que faz um negócio desse? Eu tô lá, eu sou candidato a deputado federal, você é vereador, é meu adversário político, tem o poder de controlar o microfone. E aí, você não cita meu nome?
1: Você tava falando de Piracanjuba, né?
0: Exatamente, isso aconteceu em Piracanjuba, agora recentemente. É mais um exemplo, mais um caso de muitos que a gente acompanha no interior. Uma coisa que ficou clássico também nessa campanha foram os vídeos de deputados reclamando de invasão nas suas bases. Tem o Gugu Nader de Itumbiara, gravou um vídeo também falando, estão querendo invadir aqui. Nós conversamos com o Tomazetti de Anápolis, e ele é o Rafael Tomazetti, e ele também citou a preocupação lá em Anápolis de não abrir espaço para outros candidatos com a morte do Amiltinho, do deputado Hamilton Filho, que as bases, que Anápolis não fosse invadido por candidaturas que não têm a ver com a cidade. Então, essas brigas, essas confusões acontecem em todo lugar. O site Poder Goiás, que faz muita reportagem, muita matéria, muita análise política, e é parceiro aqui nosso, fez uma projeção aqui para as 41 cadeiras na Assembleia Legislativa em disputa. Ele listou 70 nomes. Óbvio que é preciso considerar que só depois de eleito, com o quociente definido, porque o quociente é estabelecido a partir dos votos válidos, só depois desse quociente estabelecido é que a gente tem a lista real dos nomes. Dos 70 nomes e uma previsão de quantos eleitos. A previsão do Poder Goiás para o MDB de eleição de 8 deputados: Isiquinã, Ana Carolina, Charles Bento, Adib Elias, Cairo Salim, Dr. Jorge Moraes, Carlão da Fox, Lineu Olímpio. Brigam pelo voto também, e aí podem ser pela, brigando no sentido de que pode o partido conseguir eleger mais um, pode ser que haja eleição pela sobra também, que é outro cálculo complicado que vem depois da eleição. Brigando ali, Paulo César Martins e Pablo Mossoró. PSD faz 2 na previsão, na visão na análise do Poder Goiás, Paulo do Vale e Samuel Almeida. PSB faz 2, Rubens Marques e Véter Martins, talvez faça mais um, Carlos Cabral. Só voltando PSD, PSD são 2 mesmo. O Novo faria 2, José de Lima e Leandro Senna. União Brasil pode fazer 5. Jamil Calife, Lincoln TJ, Will de Cambão, Thales Barreto, André do Prêmio. E correndo ali por fora, Coronel Adailton, Virmontes Cruvinel, Nárcia Kelly. O PT tem a possibilidade de fazer 4 na visão do Poder Goiás. Antônio Gomide, Kátia Maria, Fabrício Rosa, Mauro Rubem e talvez Bia de Lima, que também concorre, também está ali brigando por uma dessas vagas. O Democrata tem a possibilidade de fazer 1, Lívio Luciano seria o favorito, mas também lutam por uma vaga o Coronel Edson Raiado, Sargento Novandir, Ricardo Fortunato. Mobiliza, possibilidade de fazer 4, Lucas Quitão, Márcio Luiz, Ana Paula do Aleomar, Zé da Imperial. Correm também Simeiso, Silveira, Cabo Sena, Queque da Vulcan, Wellington Bessa. PSDB, Cidadania, Romário Policarpo, Doutor Machado e Gustavo Seba podem ter chance maior de eleição. Mas também tem outras candidaturas fortes: Evandro Magal, Doutor Hélio de Souza, Gugu Nader, Clécio Alves. O Agir pode fazer dois nomes, Jocilene do Mangão, Rosângela Rezende, delegado Cristiomário. PL pode fazer a Mauri Ribeiro, Major Araújo, Eduardo Prazo, Jaime Vasconcelos. E também Lissau Vieira, que já foi presidente da casa, Maria Ivelônia e Coronel Urzeda brigando por uma vaga no PL. Solidariedade PRD, três nomes, é a previsão do Poder Goiás, Cristiano Galindo, Júlio Pina, Cristóvão Tormin. Wagner Neto também corre por uma vaga. Podemos, William Panda, Henrique César teriam condições de ser eleito direto. Rafael Marra e Felipe Mabel brigando por um lugar. Republicanos, Wellington Cardoso, Vivian Naves, a possibilidade de eleição, Álvaro Guimarães tentando a eleição. São 70 nomes, 41 vagas. Essa é a aposta do Poder Goiás para deputado estadual. E para a Câmara dos Deputados, para deputado federal. A previsão do Poder Goiás é que União Brasil, PP, faz três nomes. E os três favoritos, Silvio Alves, Bruno Peixoto, José Nelto, delegado Valdir e Adriano do Baldi, também podendo conseguir uma dessas vagas, ou então conseguir mais uma pelas sobras. O MDB faria três, Flávia Moraes, Célio Silveira, Lucas Virgílio, previsão do Poder Goiás. PSB tem Ava Santiago como a possibilidade de eleição. PT, delegada Adriana Acorce e Rubens Ottoni são os apontados como favoritos. Delúcio Soares e Edvar Madureira na possibilidade de eleição. PL, Major Vitor Hugo, Magda Mofato, os favoritos. Fred Rodrigues também brigando por uma vaga ou mais uma. No Podemos, Glaustin da Fox é o favorito. Possibilidade, Igor Franco, Ricardo Caiado também brigando pela vaga. O PSD, os favoritos, segundo o PSD, Dr. Lucas Duvalli, professora Fátima Gavioli e, correndo por fora, doutora Zeli, podendo ser eleita. E tem Daniel Agrobon também com uma possibilidade. O Republicanos faria dois, Ricardo Quirino, Leda Borges, com Marussa Boldrin, correndo por uma vaga para ter mais uma ou então uma dessas duas. Ficam sem consciente na previsão do Poder Goiás, o professor, o PSDB, e o candidato favorito seria o professor Alcides, e o novo Humberto Teófilo. Se eles atingem consciente, logicamente, alguém vai perder alguma dessas outras vagas. E esse consciente, ele só vai ser definido de fato quando terminar a eleição com os votos válidos, vale lembrar. Essa é a previsão do Poder Goiás. Fique com isso na memória. E a gente vai falar sobre política com o presidente da OAB daqui a pouquinho. Eu sou Vassi Oliveira e este é o Entre Linhas do Jogo do Poder.
2: E volta amanhã neste mesmo horário. A gente vai repercutir muito essa coluna do professor Vassil logo depois dessa entrevista que a gente tem agora com o presidente da OAB, eleito aqui no estado, Rafael Lara. Só que depois do nosso intervalo, agora 8:01.
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10: 8:06 de volta com Manhã Bandeirantes e Opinião em Debate nesta quinta-feira, dia 1º de outubro. Agradecendo muito a tua audiência, a tua companhia. Muito obrigado. A partir de agora a gente vai conversar com o presidente da UAB, reeleito, Rafael Lara. E você, se tiver alguma pergunta, envia para o nosso WhatsApp, o 98476110. Deixe também o teu comentário, a tua reflexão na nossa live no YouTube nesse momento. Combinado? Então, já deixa aí a tua pergunta. Presidente Rafael Lara, como vai? Muito bom dia, bem-vindo de volta a Bandeirantes.
11: Muito bom dia a todas e todos que estão acompanhando. Bom dia, Tiago. Bom dia, Vacil. Bom dia, Altair.
12: Bom dia.
11: É uma honra e um privilégio voltar aqui mais uma vez à Rádio Bandeirantes e conversar com vocês e com os ouvintes.
10: Muito bem. Bom, a gente vai falar muito sobre eleições, claro, à luz do direito, pegar a opinião, as reflexões do presidente Rafael Lara sobre essa temática há 3 dias do pleito. Mas a primeira pergunta que eu queria fazer, ver se o presidente está com a memória boa mesmo, você lembra ainda da placa de um Fiesta branco que o senhor teve há muitos anos?
11: KET2352.
10: Agora tá boa, né? Para quem não sabe, essa brincadeira que eu fiz, professor Vassil, era manobrista em um estacionamento lá na Avenida Goiás e um sujeito chamado Rafael Lara, franzino, novo.
11: Advogado jovem.
10: Advogado jovem, era cliente do estacionamento e era manobrista do presidente, que me dava conselho, vai estudar, cara, o que você gosta de fazer? Não, Rafael.
13: Precisou processar não, presidente?
10: Muito não, pelo encostou contrário. O carro, não?
11: Não.
10: Muito pelo contrário. Cuidava muito bem lá do veículo do presidente, que me dava conselho para estudar, para fazer jornalismo. E hoje eu estou aqui, o entrevistando, sempre gosto de contar essa história, que é um passado interessante e para todo mundo correr atrás dos seus sonhos. Hoje ele é presidente da UAB e eu estou aqui, o entrevistando. Presidente, gostaria muito já de começar perguntando qual que é o balanço que dá para fazer nesse momento, há 3 dias das eleições, e com muitas reclamações de um lado, de um outro, Supremo Tribunal Federal, decisões de outras instâncias também, que não seja do Supremo. A impressão que a população tem é que é uma confusão danada e talvez seja por isso que está havendo um afastamento do eleitor neste pleito de 2026.
11: Já tem algumas edições que o processo eleitoral ele está bastante judicializado, né? O número de demandas que são levadas aos tribunais eleitorais por meio dos advogados, das advogadas, ele tem aumentado bastante, tem sido cada vez mais numeroso e é natural que seja assim, porque nós temos cada vez mais ferramentas e jurídicas que tentam deixar o processo eleitoral mais justo, combatendo deepfake, a gente falava em fake news, esse termo hoje caiu em desuso, né? Passou-se a usar fake news para tudo que você quer negar, mas combatendo hoje, inclusive, o uso de inteligência artificial que estamos assistindo, isso só tende a piorar, que leva a população a erro. E aí o que nós estamos percebendo, não do ponto de vista estadual, mas do ponto de vista nacional hoje, é um verdadeiro embate até de competência judiciária, onde você tem o Tribunal Superior Eleitoral, aparentemente, isso historicamente não acontece, mas sendo desafiado pelo Supremo Tribunal Federal em decisões que envolvem o processo eleitoral. Isso é muito ruim. Isso é muito ruim. Isso é muito ruim não apenas do ponto de vista eleitoral, não é nem disso que eu estou falando, mas isso é muito ruim do ponto de vista institucional e do ponto de vista judiciário. A gente tem percebido, e eu tenho dito isso há bastante tempo, que o Supremo Tribunal Federal ele está, por muitas vezes, indo além daquilo que ele deveria ir nas suas atribuições. O melhor exemplo disso é o inquérito das fake news, que é o que a gente chama de inquérito perpétuo, que há 7 anos está tramitando, que não chega ao encerramento. A ordem já pediu formalmente, a ordem já se manifestou, a ordem já fez tudo que podia ser feito ao alcance da ordem com relação a isso, o inquérito não acaba.
0: A retirada dele de Alexandre Moraes agora tende aí para o fim mesmo?
11: Eu não sei dizer, Altair, eu não sei dizer. Qualquer coisa que eu diga sobre isso é especulação, né? O que a ordem defende? E aí é interessante as pessoas entenderem. Quando a ordem diz que o inquérito tem que ser encerrado, não significa que a gente está pedindo para esquecer o que tem ali no inquérito. O encerramento de um inquérito, ele é o início da apuração verdadeira do ponto de vista judiciário. Um inquérito policial se encerra ou com arquivamento desse inquérito, dizendo que ali não tem fato típico, ou com oferecimento de uma denúncia. E é isso que a gente quer, que o inquérito acabe. Porque o inquérito está aberto para ficar manipulando aquilo que fosse interessante. Mas não tem sentido e não é nem competência. O Supremo Tribunal Federal nem deveria ter um inquérito.
13: Agora, presidente, a gente vê um STF, uma justiça polarizada politicamente. São ministros, por exemplo, com lados políticos. Qual a solução disso? O senhor enxerga alguma saída para isso? Como fazer um freio de arrumação nessa situação?
11: É um desafio do processo democrático, é um desafio do país. Nós precisamos verdadeiramente enfrentar esse tema. Eu não tenho, para ser muito sincero, eu não tenho a curto prazo uma ideia de como que isso poderia ser resolvido, até porque os ministros estão ocupando as suas cadeiras. Mas eu acho que, atribuindo-se um bom exemplo de averiguação, um processo administrativo disciplinar que sirva de exemplo...
13: Seria a investigação dos ministros.
11: Exatamente. A gente defende, eu já defendi isso por...
13: Quais os ministros que mereciam, na sua opinião, ser investigados?
11: Todos aqueles que tiverem envolvimento
13: hoje,
11: em denúncias.
13: Na sua visão, quais são?
11: Todos aqueles que tiverem envolvimento em denúncias. Eu não vou nominar ministro, porque eu acho que não é...
13: Tá difícil não ter ali, né?
11: Não é o papel nem meu pessoal e nem da ordem fazer essa nominação de ministro. Mas todos que tiverem envolvimento, eles precisam ser investigados. A gente observou... a última sessão que tratou do assunto, foi a primeira sessão em mais de 100 anos de história do Supremo Tribunal Federal, e a sessão nós assistimos ao vivo, todos, uma espetacularização desse ponto, e aí uma grande reflexão é até que ponto isso é positivo ou é negativo. É positivo pela transparência, é positivo por trazer a sociedade para perto, mas é bastante... desafiador do ponto de vista dessa super exposição. Eu não tem volta, mas o início disso tudo é quando surge a TV Justiça e aí começa a televisionar.
13: Um impeachment de ministro daria uma sacudida?
11: Eu acredito que se eventualmente acontecesse um impeachment de um ministro com razão de ser, daria sim um bom exemplo daquilo que as pessoas precisam voltar a respeitar a liturgia dos seus respectivos cargos.
0: Agora, o senhor disse TV Justiça. Por que que a confusão começou com a TV Justiça, por gentileza?
11: Com a espetacularização do judiciário. Você começa a transmitir ao vivo as sessões e começa-se a falar mais para a opinião pública do que para os autos. Isso começa aí. E como eu disse, não estou defendendo que acabe a TV Justiça, porque a gente abriu um processo democrático de transparência que o retorno dele vai dar uma imagem de algo a esconder muito ruim para a sociedade. Não volta, não tem retorno. Mas não tinha verdadeiramente necessidade de uma sessão ela ser transmitida ao vivo numa TV aberta, sinceramente. Ela é pública. Qualquer um que tenha interesse nela pode estar lá acompanhando. Mas daí para você passar isso ao vivo na rede nacional, julgamento não é jogo de futebol, gente. Julgamento não é jogo de futebol.
0: Agora, no contexto aí da eleição, há debate sobre novas formas de indicação de ministros para o Supremo Tribunal Federal, tribunais superiores, né? Fala-se muito do STF, mas não se fala do TCU, onde só políticos mesmo também são indicados, ou do Superior Tribunal de Justiça, do Tribunal Militar, eles também têm, todos têm regras, né? E dos desembargadores na Justiça Estadual. O problema mesmo é só o STF ou seria o caso de remodelar essa indicação de ministros e desembargadores?
11: Altair, o processo de escolha de desembargadores e ministros do STJ, ele é diferente do processo de escolha dos ministros do Supremo Tribunal Federal. Os desembargadores e os ministros do STJ, eles vêm necessariamente da carreira da magistratura, ou da advocacia, ou do Ministério Público, certo? E eles passam por listas das suas respectivas instituições. E aí você chega ao final com uma lista para um chefe de poder executivo, dentro daquela lista que as suas instituições apontou, fazer uma escolha. Me parece que é muito mais adequado do que você abrir para qualquer escolha, como é o caso do Supremo Tribunal Federal. Então esse é um ponto que precisaria ser repensado. Qual é a melhor forma? Aí é um debate muito amplo, porque eu não acredito nem que a gente esteja confortável com a forma que está, mas também não acho que, no outro extremo, quem fala, por exemplo, o Supremo Tribunal Federal tinha que ter um acesso por concurso público. Eu não acho que aquela cadeira é só para isso. Eu acho também que não seria saudável esse processo democrático. Tempo determinado eu defendo há muito tempo. Tempo determinado antes disso.
13: Mandato.
11: O mandato de ministro do Supremo Tribunal Federal, Vacil, vou até falar uma... com perdão da palavra, mas antes de ser modinho, eu já defendia isso e já defendi publicamente mandato para ministro do Supremo Tribunal Federal.
13: Por quê? E desembargador também, no caso?
11: Não. E eu vou explicar a diferença. No Poder Judiciário, nós precisamos de um sistema de proteção dos julgadores com relação a essas interferências externas. E aí você tem inamovibilidade. Aí você tem que ele tem esse cargo vitalício até a sua aposentadoria. Você tem formas de protegê-lo para que ele não fique sujeito à interferência política. Acho até que foi um equívoco aumentar de 70 para 75 anos a idade da aposentadoria compulsória no Poder Judiciário. E fala-se em aumentar de 75 para 80. E eu não estou dizendo, não é sobre isso, que uma pessoa que hoje tem 70 ou 75 ou 80 anos de idade não seja intelectualmente produtivo. Muito pelo contrário. É muito produtivo hoje, cada vez mais. Eu só estou dizendo que é um tempo suficiente de permanência no Poder Judiciário. E ele pode contribuir com a sociedade de outras formas. Então, no lugar de ter tempo, você tem esse recorte de idade de 70 anos. No Supremo Tribunal Federal, além do papel

0: da ideia, eu gosto da ideia de, as pessoas falam em 8, as pessoas falam em 12 anos, eu gosto da ideia de 12 anos, gosto da ideia de 12 anos, mas não é um número fechado, não é um número mágico, acho que isso tem que ser debatido, né? As pessoas falam em 8 porque fica parecendo com o mandato de Senado, mas eu acho curto, eu acho que 10, 12 anos, para a gente também tirar esse viés parecendo que está comparando com um cargo eletivo público, é interessante.
1: Agora, tem uma outra questão muito séria aí. A gente vê a associação de escritórios de advocacia com ministros ou com desembargadores. São aqueles escritórios de filhos, de parentes, e isso é quase que inevitável. Se alguém é escolhido para ser desembargador, por exemplo, ele já tem uma família, já tem um escritório. Como é que resolve isso?
0: A Ordem dos Advogados do Brasil, ela tem verdadeiramente diversas medidas e proposituras para a reforma do Poder Judiciário e que traz reflexões a respeito desse tema, inclusive sobre eventual e potencial proibição dos parentes advogarem, os parentes até determinado grau advogarem naqueles locais em que eles têm os parentes deles no cargo. Agora, eu quero aproveitar e fazer um convite para todo mundo. Nós vamos ter na OAB, na próxima semana, no dia 7 de outubro, a partir das 9 horas da manhã, uma sessão pública voltada para debate sobre a reforma do judiciário. E eu quero aqui convidar a todos que têm interesse nesse assunto, comparecer. Não é uma palestra, não é uma aula, é uma sessão pública. A palavra vai ser aberta para aquelas pessoas que têm opiniões. E isso que a gente está debatendo precisa ser levado...
1: Não precisa ser advogado.
0: Não precisa ser advogado. Basta se inscrever previamente, pedir. Você pode ir lá, por exemplo, falar assim, não, eu tenho uma opinião sobre isso. Só as opiniões, evidentemente, elas precisam ser técnicas. Não dá para ir lá ficar xingando ministro, que isso não é papel de sessão pública, muito menos na ordem. Não é esse claro. O objetivo. Mas a gente precisa aprender a levar esses debates para o foro adequado. O Conselho Federal da OAB fez uma comissão nacional de estudos para propostas da reforma judiciária, pegou as propostas que saíram dos presidentes seccionais no Colégio Presidente, levou para o Conselho Federal fez uma comissão. Cada estado do país indicou um representante seu para essa comissão, então é uma comissão plural de 27 estados. Aqui, no nosso estado, a conselheira federal que está na Comissão Nacional é a doutora Ariana Garcia, que é conselheira federal da OAB Goiás, e ela vai estar à frente dessa sessão pública de debate. E todo mundo que estiver ouvindo, dia 7 de outubro, a partir das 9 horas da manhã, no auditório da OAB, sessão pública de debate e reforma, para vocês poderem trazer esses pensamentos sobre, como o Altair acabou de dizer, a forma de escolha, sobre um eventual código de postura, sobre tempo para todos. E antes de finalizar essa resposta, porque a provocação começou com os escritórios, nós temos que ter muito cuidado com... Porque não é o fato de alguém ser parente de um ministro, de um desembargador e etc., que a gente possa atribuir uma pecha negativa ou presumir ilicitude nas suas condutas. A gente tem que ter cuidado com isso. A gente adora um rótulo. E isso tem que ser tratado com muito cuidado. Por outro lado, quando isso existir, a gente precisa ser mais rígido ainda do que eventualmente seria com qualquer situação, justamente para aquilo que eu disse no começo. Nós temos que dar o exemplo. E aí nós temos um grande debate, uma série de debates sobre isso.
2: Presidente, a gente vai falar também muito de Goiás, então vamos dar uma acelerada para a gente não perder esse time. Eu queria também que o senhor comentasse nessa questão de escritório, mas indo para uma questão dos vencimentos honorários, que é um debate hoje muito de relevo a nível nacional em relação ao caso do escritório da esposa do ministro Alexandre de Moraes. Apresenta-se um contrato, suposto contrato dela com um investigado em uma fraude financeira no valor de 130 milhões. Até onde eu pude estudar acerca do assunto, não existe nenhum limite para o honorário de um escritório de advocacia com seu determinado cliente. Isso deveria ser uma discussão? Deveria ter um limite? 1, 2 milhões, 10, 20? Isso deveria ser uma discussão? Porque você coloca lá um valor expressivo para muitas

0: pessoas e logo coloca-se o rótulo. Ora, por causa desse valor, logo ali tem alguma corrupção. A OAB se preocupa com isso?
1: Vamos lá. É, você tratar de valores, seja eles de honorários da advocacia ou de um profissional liberal, é sempre algo que você tem que ter muito cuidado. Por exemplo, se eu ligo pro Thiago e falo, Thiago, quero fazer um debate na OAB e gostaria de lhe contratar para ser o âncora desse debate. Você vai apresentar a sua proposta de honorários. Vai falar, Rafael, eu quero R$5.000 para ser o âncora desse debate lá na OAB. Aí eu falo, não, achei caro. Achei caro, vou perguntar pro Vacil. Aí eu falo, não, eu quero 10. Aí eu pergunto, Altair, quanto você quer? Altair, não.
2: 100 mil.
1: Não, eu ia fazer o diferente. Tá. O Altair vai virar e falar, não, eu tenho vontade de fazer isso. Pra não dizer que eu não cobrei, vou te cobrar 1.000. Aí olha só. Não,
2: mãe. Eu fiquei barato demais.
1: Tá bom. É porque eu tive que pegar o mais caro e dar o exemplo barato pra não ofender ninguém.
2: Tá bom.
1: Aí eu pego e falo, não tá legal. Aí eu ligo pro William Bonner. Bonner, eu quero que você venha aqui em Goiás, na OAB, fazer um debate. E o Bonner vira e fala, em Goiás, fazer um debate? Não, me dá 300 mil que eu vou. E aí eu contrato o Bonner por 300 mil, no lugar de contratar por 1, por 5 e por 10. Por que isso foi feito? Tem ilicitude na contratação do Bonner? Não tem. E aí você está tratando de honorários advocatícios. A OAB repudia todas as vezes que qualquer pessoa traz o debate a respeito do valor dos honorários. Salvo quando ele está desconectado da própria tabela da ordem. A ordem tem previsão. Por exemplo, um advogado não pode receber mais do que o seu cliente. Então, uma situação que, muito comum, tem sido enfrentada aqui em Goiás, inclusive. A advocacia previdenciarista tem sido covardemente perseguida por alguns representantes do Ministério Público. Porque eles contestam o contrato de honorários da advocacia previdenciarista. A ordem tem, e quem regulamenta honorários é a ordem. A ordem tem em suas normas éticas, a interpretação para lá de consolidada, de que o advogado ele pode receber até a metade do valor daquele que traz para o seu cliente como benefício econômico. A metade. Então, se você tem uma ação previdenciária e você vai ganhar R$100 mil nessa ação, o advogado pode receber R$50 mil. Isso é legal. E aí a gente assiste, por exemplo, o Ministério Público, uma crítica da sociedade, você falou, não, tem que ser 20. Tem que ser 30, e esse debate, inclusive judicializado, a respeito de limitação. A ordem repudia e combate. O advogado previdenciarista tem direito de receber 50%. É direito do advogado. Ah, mas é injusto? Vem cá. A pessoa contrata o advogado que ela quiser. Se ela tiver sido enganada na contratação, o assunto é outro. O assunto não é o valor dos honorários, o assunto é ser enganado na contratação. Isso a ordem combate. E aí, voltando para o seu exemplo do seu caso que você disse. Qual que é o problema de um contrato desse? Qual que é o objeto do contrato? O que se debate é se aquele contrato existia para a prestação de serviços advocatícios ou se existia para pagamento espúrio de algum agente público. Isso a OAB não tolera. E aí pode ser caro e pode ser barato. Contrato de honorários não pode jamais ser meio de desvio de finalidade para pagamento de atos de agentes públicos. Isso nunca pode acontecer. Agora, dizer que é caro ou que é barato uma assessoria, eu volto lá pro exemplo que eu brinquei com vocês do William Bonner aqui no debate da OAB.
0: Correto. Então, valor é uma outra situação. O mote ali a discutir, nesse caso em específico que eu trouxe, é o que o senhor acabou trazendo.
1: Qual que é a finalidade daquele contrato?
0: Tem alguma ilicitude na finalidade. O valor ignora. Então a gente pode partir para uma outra questão. Vamos lá, professor Altair.
2: Na segunda parte aqui dessa nossa agenda, né? Semana passada, a OAB reuniu candidatos a governador, fez reivindicações. Quais são as reivindicações da OAB ao governo de Goiás, considerando, né, que um deles vai ter que manter relacionamento com a ordem em virtude desses serviços que são prestados pelos advogados aos estados?
1: Em primeiro lugar, eu tenho certeza que a ordem vai ter sempre um bom relacionamento institucional com o governo. É necessário. Distante o suficiente para fazer críticas e próximo o suficiente para construir pontes. Então, esse é o papel da Ordem dos Advogados do Brasil, seja de que governo for, federal, estadual, municipal. E do ponto de vista do governo estadual, nós temos algumas pautas que foram levadas na sabatina e que são prioridades para a advocacia. Advocacia da ativa, nós conseguimos, durante esse tempo que eu estou à frente da Ordem dos Advogados do Brasil, transformar a realidade da advocacia da ativa. A gente não tinha, desde 2016, reajuste. Conseguimos aí reajustes significativos do valor da UHD. A gente tinha uma fila de 6 anos e durante a minha última campanha eu prometia que ia trazer isso para menos de 12 meses. Conseguimos. Hoje, quem protocolizou em outubro está recebendo, tá? Só que a gente precisa avançar, não é o suficiente. A gente precisa chegar numa necessidade de pagamento em até 60 dias para a advocacia da ativa. Nós precisamos melhorar o valor do HD. Nós precisamos reformar a legislação da advocacia da ativa para que a gente não tenha pagamentos, por exemplo, só quando um processo termina, mas por fase processual. São bandeiras da ordem que a gente levou para os candidatos. Uma outra pauta importante: o valor da RPV do estado de Goiás, que era 20 salários mínimos. Conseguimos.
2: RPV?
1: Requisição de pequenos valores, desculpa. A requisição de pequenos valores é aquele precatório, é a dívida estadual que até um determinado limite ela é paga mais rápido. Chama requisição de pequenos valores. Então o estado está devendo e aí ele tem que pagar a pessoa. Se antes era 20 salários mínimos, o estado paga rápido, que a legislação determina esse pagamento rápido, senão isso vira precatório e entra numa fila. Hoje a fila de precatório está em 2022 aqui em Goiás. E é até uma das boas filas no país, diga-se de passagem.
2: Tem estado pior?
1: É muito pior. Um dos melhores hoje é Goiás. Então, e não está bom. E eu não estou dizendo que está bom, não é porque Goiás, nós precisamos melhorar isso, que é uma das pautas que a gente tem também. Mas o RPV era 20 salários mínimos. Conseguimos aumentar para 40. Mas a gente assistiu um corte muito agressivo de redução para 10 salários mínimos. Levamos isso a todos os candidatos ao governo também, que isso precisa ser revisto. Uma outra questão, a compensação tributária. A advocacia tributarista trabalha bastante, pleiteia e anseia um regime de compensação tributária no estado de Goiás, justamente para poder operacionalizar melhor o pagamento dos precatórios. É uma outra pauta importante. Uma outra pauta que é sempre presente, que levamos na sabatina aos candidatos: prerrogativas. Sempre um combate e sempre uma proteção cada vez maior das prerrogativas. E levamos aos candidatos a proposta de uma reforma legislativa, ou pelo menos procedimental, para que a gente possa incluir no estado de Goiás, dentro das infrações administrativas disciplinares dos servidores, a violação de prerrogativas. Porque a violação de prerrogativas trazer consequências punitivas para quem violar.
3: Presidente, não sendo candidato a mais um mandato na OAB, que acho que é o seu caso, o senhor é candidato em outra eleição, em cargo político, já pensou nisso?
1: Na verdade, a OAB ela não tem uma limitação de número de vezes que você pode ser candidato. Então, eventualmente, eu estou apto para ser candidato novamente.
3: Para ser lançado candidato?
1: Estou apto. Eventualmente, eu estou apto para ser candidato a presidente da OAB novamente, se isso for, eventualmente, o contexto de que a vontade da advocacia, a vontade das pessoas que caminham, etc. Então, só para fazer esse recorte de possibilidade. Agora, eu não enxergo verdadeiramente uma vida política partidária para mim. Nunca fui filiado a nenhum partido, não sou filiado a nenhum partido, tenho planos, sonhos dentro da classe. Eu sou um advogado vocacionado e sirvo a ordem desde que eu estou na faculdade. E eu quero continuar servindo na advocacia, continuar servindo na ordem, seja em Goiás, seja no Conselho Federal, de uma forma que eu enxergo...
2: Na direção nacional.
1: Exatamente, uma forma que eu enxergo a minha contribuição na sociedade do ponto de vista da advocacia.
3: Cargo político não, mandato não tá, político.
1: Hoje eu não consigo enxergar-me em nenhum posicionamento que seja fora da advocacia,
3: esse ano,
1: fora da classe.
3: Esse ano fecha um ciclo político no estado. E em 2030 abre-se outro, completamente aberto. Não tem o, quem ganhar, até que dependendo de quem ganhar, pode ser candidato à reeleição. É, mas dependendo de quem ganha, de outros que ganharem também, não pode nem ser candidato à reeleição. Nem em 2030.
1: Vassil, eu não penso nisso. Verdadeiramente, eu não penso nisso. Eu já aprendi na minha vida, e isso eu falo para tudo, que a gente nunca vai dizer que é impossível algo. Mas eu lhe dizia, diria, se fosse agora, se fosse hoje, não existe a mínima possibilidade. Agora, não sei o que vai acontecer na minha vida, eu não sei quais são os chamados que a gente vai ter.
0: Mas foi verdade que o Daniel lhe convidou para ser vice? Ou um outro candidato o convidou em algum momento?
1: Não,
0: existe nunca essa conversa?
3: Não, para ser candidato a prefeito de Goiânia na eleição passada, chegou a ser procurado?
1: Não, sempre existem aqueles que chegam a tentar nos estimular a uma vida política partidária. Sempre há, tá? Não é algo... Toda pessoa pública acaba tendo algum tipo de convite nesse sentido. Seja deputado, seja eventual cargo em poder executivo. Existe sempre isso. Só que, repito, a minha contribuição com a sociedade, o que eu enxergo hoje como contribuição à sociedade, é do ponto de vista da ordem classista e para contribuir com a sociedade a partir da OAB.
0: Tá certo. Vai apoiar a mulher? Nunca houve mulher presidente da OAB, né? Só para a gente finalizar, presidente.
1: Tivemos Ana Maria aqui em Goiás, que por um período curto foi a presidente da ordem. Ela está inclusive lá no hall de presidentes da ordem. Temos Ana Maria, mas nunca tivemos uma mulher eleita. Quem decide isso é a advocacia. E aí a gente tem que sempre pensar o que é melhor para a advocacia. Se for uma mulher, vai ser muito bom. Se for um homem e que ele for o melhor para a advocacia, também vai ser muito bom. A gente não pode resumir a pauta ao gênero. Nós temos que ampliar a pauta para aquilo que for melhor para a advocacia de Goiás.
0: Tá certo. Presidente, muito obrigado pela educação de sempre de conversar com a Bandeirantes mais uma vez.
1: Eu agradeço, é uma honra estar aqui com vocês, estou sempre à disposição.
0: Rafael Lara, presidente da OAB aqui no estado, presidente reeleito, conversando com você. Vamos para o intervalo, a gente volta daqui a pouco, 8:37.
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0: 8h42, estamos de volta com o Manhã Bandeirantes e Opinião em Debate, aqui pela Bandeirantes. Hoje, quinta-feira, dia 1º de outubro, há 3 dias do pleito 2026, eleições chegando, batendo a sua porta. E para a gente falar, claro, de eleições, estamos com uma bancada muito qualificada aqui, recebendo os especialistas Kim Macherini e Calmer Nascimento, representantes da Santa Dica Consultoria e Pesquisas. Kim, como vai? Muito bom dia, bem-vindo à Bandeirantes.
1: Bom dia, Thiago. Bom dia, Vacil, Altair.
2: Bom dia.
1: Prazer estar aqui, poder compartilhar com vocês um pouco do que a gente tem percebido sobre as eleições.
0: Maravilha. E o Calmer também com a gente mais uma vez. Calmer, bom dia, bem-vindo de volta.
3: Bom dia, Thiago. Bom dia, Altair. Bom dia. Vacil e a toda a audiência da Rádio Bandeirantes.
0: Não sei se vocês estavam acompanhando o programa quando o Vacil proferiu uma pergunta, fez um questionário para vocês responderem quem vai bater a eleição. Então vamos deixar pro fim da entrevista.
4: Finalmente o Calmer responde a pergunta aqui.
0: E foi provocativo, ele falou: Calmer, fica em cima do muro com instabilidade, vai ter que responder hoje, escorregando, foi a expressão que ele usou. Mas aí vou começar com o Kim, tá seguindo aqui na ordem. Um balanço das eleições há 3 dias, o que os números estão da própria Santa Dica e outros institutos também estão falando com vocês? Qual é a linguagem que vocês estão observando desses números há 3 dias do pleito para as eleições, começando aqui no estado, Kim?
1: Minha avaliação é que o atual governador mantém uma avaliação positiva, né, próxima aos 70%, que tendencia ele à reeleição. Pelos números das últimas pesquisas também, um baixo índice de intenção de voto do candidato do PT, do candidato do PL, que também favorece a não existência de um segundo turno em Goiás. Então, a minha percepção é que esse será o desfecho do pleito no domingo, caso não haja um movimento muito diferente do que a gente tem observado nas pesquisas, a partir do que aconteça nessa semana, que seja efeito aí da vinda do Flávio Bolsonaro, da capitalização dos votos do PT pelos eleitores do Lula também, e que não haja um movimento já no primeiro turno de voto útil, e sim um voto politicamente posicionado para favorecer ter um segundo turno em Goiânia, em Goiás.
0: Calmer, não deu para ter ainda um efeito dessa visita do Flávio aqui, né? Não lembro se teve, professor Altair, Vacil, me lembre, me ajudem, se teve já pesquisa pós-visita do Flávio.
4: Não.
0: Ainda não, né? Dá para esperar então, a expectativa, né, Calmer, sobre o impacto dessa visita dele aqui? Pro Wilder, claro, obviamente.
3: Isso, ou não, né? Na política sempre acontece isso. Um movimento pode ser favorável a um e desfavorável a outro. Né, tudo tem que ser avaliado. Nós não temos a pesquisa de maior, digamos assim, confiabilidade, o que tem sido mais presente, que há uma periodicidade, pode-se ter um histórico, é da Quest, né? Ela vai ser feita sexta e sábado para divulgar no sábado, está registrada. Então, essa sim vai fazer essa mensuração. Entretanto, a gente tem observado que o distanciamento do eleitorado, né, está muito apático. Então, a gente não vê essa participação, essa militância até voluntária nesse processo. É difícil mensurar e fazer qualquer afirmação com relação a isso.
5: Calma, qual é a diferença entre entrevistar um eleitor há 30 anos, lá em 1998, e entrevistar hoje?
3: Nenhuma. E nós temos que ferramentas tecnológicas que são favoráveis, que agilizam o processo, né? Há 30 anos o questionário era dizendo, físico, né?
5: Estou querendo dizer o seguinte: qual é a diferença daquele eleitor com esse eleitor?
3: Ah, sim, o eleitor hoje ele está muito mais informado, né? Ele tem muito mais, ele pode ter muito mais fontes de informação, né? E ele tem, e aí também há um risco, ele tem condição de fazer análises próprias, né? Antigamente, os resultados, os debates, enfim, eram mais distantes. Hoje eles estão mais próximos do eleitor.
5: Isso dificultou o processo ou não?
3: Não, até facilita.
5: Por quê?
3: Porque a politização, ela nos auxilia, né? O entrevistado, ele fica menos, ele fica mais receptivo à entrevista, né? Ele percebe que ele quer se participar mais da política. Óbvio que aí há uma dose de perspicácia do entrevistador. Quando eu chamo entrevistador, é um conjunto de fatores, é um questionário bem montado, é a tecnologia, a forma de estímulo, né?
4: Então, e a abordagem.
3: E a abordagem, né? A metodologia como um todo, que vai favorecer isso aí, né? Aproveitando essa maior politização do eleitor.
4: Agora, calma, o que nós temos então de quadro, pelo que você e o Kim desenham, é um candidato favorito, Daniel Vilela, com possibilidade de ganhar no primeiro turno. Os outros dois candidatos, dá para dizer quem está na frente, Marconi e Daniel, Marconi e Wilder, por exemplo?
3: Acredito que é o famoso empate técnico. Acredito que nós estejamos aí com o empate técnico. Ainda não há como fazer afirmações com relação a isso. Nossos últimos trabalhos, já tem alguns dias, né, no estado, mas em algumas cidades por onde nós estivemos, percebia-se um crescimento do Wilder e uma estagnação do Marconi.
4: Tem um eleitorado indeciso, cerca de 15%, é isso? E aí é o movimento desse eleitorado que vai definir se tem ou não tem segundo turno aqui em Goiás?
3: Na realidade, esse eleitor, ele se apresenta como indeciso, mas no fundo ele já tem sua preferência. Há uma tendência de que ele opte por um nome que está... Ele tem essa
4: que está na frente. É o nome que está na frente.
3: Que está na frente. No fundo, ele tem sua... Ele tem a sua concepção política, ele tem sua preferência. Ele está aguardando para essa definição.
5: Então, Kim, explica para a gente, como é que essa situação ou essa condição do eleitor silencioso, né? Que a gente agora nós estamos trabalhando com o eleitor estratégico, o eleitor silencioso.
4: O voto útil.
5: O voto útil, né? Vamos começando pelo eleitor silencioso. Como é que vocês... avaliam se o eleitor silencioso realmente é aquele que muda a eleição?
1: Eu não diria que é o eleitor silencioso, e sim o eleitor que ele ainda não é eleitor. Ele é um cidadão, está trabalhando, está vivendo a vida dele, as redes sociais dele não tem nada sobre política, ele não abre o G1, não abre o UOL, essa não é a preocupação dele. Ele tem outras preocupações. E aí ele vai tomar essa decisão dois dias antes do pleito, da forma que ele acha que deve. Vai ser perguntar para alguém, vai ser assistir o debate na quinta-feira, olhar o jornal no sábado. Então, uma decisão de último momento. Eu acho que o eleitor silencioso é esse hoje.
4: Qual o tamanho dele, desse eleitorado? Nós estamos falando de quantos por cento?
1: Pelas pesquisas espontâneas, em Goiás, a gente está vendo 60% de pessoas que se falam como não tem um nome para avaliar. Então, eu acho que tem metade da população é esse eleitor silencioso.
5: Pois é, isso é crítico, né?
4: Pode mudar muito.
5: Porque o que está em número agora pode ser surpresa, não?
1: Com certeza. Eu acho que essa surpresa fica muito clara para a gente observando as últimas eleições para o Senado. E tudo que parecia que acontecia diferente. Mas para o cargo de governador, tem alguns indicadores que são estabilizadores, como a aprovação, a avaliação das políticas públicas, que a pessoa vai tomar a decisão e isso faz parte da decisão. Mas quando é só o ambiente político, aí ele pode variar muito, porque a tomada de decisão da pessoa não vai ser tão racional, porque não vai ver o serviço prestado, não vai ter algo que qualifique objetivamente. Então, o eleitor que chama de silencioso, a tomada de decisão dele pode ser uma coisa de última hora que não faça tanta parte de uma escolha racional. Seja uma coisa ali do momento, da emoção dele, do vínculo que ele toma, de uma irritação contra alguém ou uma paixão sobre alguém.
5: Votar contra tem sentido, então?
1: Tem muito.
5: Tem gente que vota contra?
1: Tem muita gente
5: que vota contra. Ao invés de votar a favor?
1: Com certeza. Voto em você, porque eu sou contra o outro.
0: Calmer,
5: vote vingança.
0: Esse momento da política dessa eleição de 2026, a gente fica com a impressão de que realmente está muito frio. Yeah? E eu agora tenho a certeza que não é uma impressão, isso é verdadeiro pela tua primeira resposta, de que essa eleição de fato está com essas características. Por que isso está acontecendo? Ou de fato é uma tendência em outros países também, essa frieza, esse desgaste político e, em consequência disso, o descontentamento da população com a política no sentido mais amplo da palavra?
3: Talvez o descontentamento maior seja com o modo de agir dos políticos, né? O eleitor, ele tem uma expectativa, tem uma esperança e nem sempre isso é correspondido. Ele vai se distanciando, infelizmente. Por quê? Porque essa decisão é que vai, né, traçar aí os destinos da nossa vida para os próximos anos. Então isso aí é muito ruim para a população, esse distanciamento.
5: Nós temos hoje, já consolidado há muito tempo, formas diferentes de abordar o eleitor. A entrevista presencial, a entrevista por telefone, a entrevista por internet. As empresas, né, de pesquisas, as nacionais, aí, dizem que, muitas, né, analisando essas situações, de que os números podem ser diferentes de acordo com a metodologia de abordagem. Isso tem sentido ou não?
3: Olha só, fazendo um paralelo com a medicina, nós temos, para fazer um determinado diagnóstico, vários tipos de exames. O diagnóstico, ele vai muito do conhecimento técnico do profissional médico, né? Então, às vezes, um raio-x é suficiente para definir determinada conduta médica. E pode chegar até a necessidade de uma ressonância, né? Daí as metodologias de pesquisa. Dependendo da necessidade do cliente, uma pesquisa por telefone, ela é suficiente, uma pesquisa pela internet é suficiente. Às vezes há necessidade até de um grupo de discussão. Então, vai
4: São depender, as qualitativas.
3: Exatamente. Vai depender aí da necessidade, né? Existem metodologias as mais diversas. Entretanto, o resultado, o diagnóstico, o tratamento ao paciente deve ser o mais assertivo e independentemente da conduta.
4: Não basta só fazer a pesquisa, tem que saber ler.
3: Sem dúvida. Não basta só ter o exame. Tem que ter um profissional médico que saiba ler o exame e o mais importante, fazer a prescrição adequada do
5: medicamento. Vou mudar a pergunta para ver se eu pego ele na curva. Na curva. Pode ser? Mudar a pergunta, pode ser, Kim? Qual que você prefere? Na Santa Dica, fazer presencial, telefone ou internet?
3: Depende, mais uma vez, da necessidade do cliente. Se o meu cliente, o plano não, dele cobre apenas...
4: Ele alisou a curva.
3: Se tem a coparticipação na realização do exame, vamos fazer, buscar
5: uma eleição de classe por telefone seria suficientemente apropriada.
4: Que é um eleitorado fechado.
3: Um eleitorado fechado, como nós tivemos aqui o exemplo aqui.
4: Da OAB, por exemplo. Da OAB. Tem 70 mil, é aquele eleitorado.
3: É aquele eleitorado e, obviamente, obedecidos determinados critérios metodológicos, né? Eu não posso ouvir só uma determinada fatia dos membros da classe. Tem que ser tudo muito bem estruturado. E tendo cuidado de ter profissionais competentes quando da entrevista, para que não haja uma sustentação oral ao invés de uma entrevista.
4: Bom, nós falamos sobre a eleição para governador e, pelo entendimento, é uma eleição que tem um encaminhamento e dá para fazer ter uma visão melhor sobre o que pode acontecer. Mas e para o Senado? Como é que está isso? Kim, e aí? Quem dá para arriscar que quem está na frente hoje pode ser o eleito senador?
1: Eu acredito que não. Na minha visão, os cinco que estão ali à frente, do Gustavo Gaia, Gustavo Mendanha, Dr. Zacarias Calil, Vanderlan Cardoso e Gracinha, todos são possíveis eleitos. Depende muito dessa reta final, essa tomada de decisão dos eleitores, de quem vai estar mais bem posicionado nos meios de comunicação, para as pessoas tomarem essas decisões, conhecerem os candidatos e escolherem. Então, eu acho que é um cenário totalmente aberto. A gente pode ter surpresas, assim como a gente teve surpresa na última eleição também, que os eleitos foram diferentes do que as pesquisas previam, porque o nível de firmeza do voto, ele não é tão grande, e o nível de espontâneo dos candidatos é muito pequeno. Eu acho que a gente não tem nenhum candidato no espontâneo com mais de 10% hoje. Isso é muito baixo. E um eleito, ele vai ter pelo menos 20, 23%. Então, está muito aberto esse jogo. A questão do segundo voto também, ela abre um cenário muito diferente, porque a pessoa pode escolher um, e o outro ela vai dar para um outro que ela nem, às vezes nem sabe quem é. Pode ser uma decisão de último momento.
5: Quando você fala de 20% eleito, vou fazer aqui um cálculo grosseiro. Com provável abstenção aí, sobra em 4 milhões de votos. 20%.
1: 800 mil.
5: 800 mil.
1: Eu acho que 800 mil começa a abrir a...
4: Não vão ter eleito com 1 milhão de votos, provavelmente.
1: Nesse nível de concorrência, eu acho que 800 votos, ele começa a abrir, 800 mil votos, uma oportunidade para esse eleito. Mas eu acho que com 1 milhão e 200 confirma uma eleição.
0: Eu falei aqui, Kim, desculpa te interromper, nessa possibilidade, com essa disputa, eu vim falando isso o ano inteiro, com essa disputa tão acirrada, há possibilidade de alguém ser eleito com menos de 1 milhão de votos. Não é um absurdo que eu falei, então, pelo que você tá afirmando, né?
1: Exatamente. Um cenário bem apertado, né? Assim como no cenário federal, a diferença pelos cálculos ali dos eleitores da última eleição, tudo isso são projeções, né? Porque a gente estuda uma eleição a partir da eleição anterior, ou das duas anteriores. Mas o que vai acontecer nessa, de coeficiente eleitoral, abstenção, é um cenário desta, né? Então a gente faz estudos, porém são projeções que podem ser diferentes o resultado.
0: Essa história do segundo voto que você até mencionou também, isso é um fato mesmo, o eleitor, pelo menos a maioria absoluta, ele não tem dois nomes nunca, ele só tem uma pessoa na cabeça dele, uma senadora, um senador, um candidato, uma candidata, e o segundo voto é escolhido de qualquer maneira, é isso mesmo?
1: Não. Assim, às vezes a gente generaliza também o eleitor, né? Então a gente tem muitos tipos de eleitor, a gente tem, quando a gente olha lá o estudo da Quest, né, do posicionamento do eleitor, é natural que o posicionamento do eleitor que se fala que é lulista, que é bolsonarista, ele tenha uma visão já mais objetiva de onde ele vai votar. Então tem um público de eleitorado, né, que já está escolhendo, está analisando, que se interessa. Mas tem outro público dos eleitores que eles têm menos interesse. E aí eles podem não ter nenhum nome. Às vezes, para ter dois, é muito esforço. Que nem sabe o que faz o senador, é muito distante, a política é distante, e isso faz ter uma dificuldade na escolha grande.
5: Eu ouvi de uma pessoa a seguinte opinião no voto dela pro Senado: eu vou votar contra, então eu não quero que um determinado aqui seja eleito, então em quem que eu vou votar? Aí quais são as possibilidades maiores? Então ele nem queria saber qual é realmente a opinião dele. Olha, eu gosto desse ou daquele, eu vou votar contra para não eleger um. Então, a eleição para o Senado é quase um game.
4: Calma,
5: é legal esse game.
4: Pois é, e calma, esse movimento do voto, o que você acha que pode determinar onde é que os candidatos devem focar o pedido de voto nessa reta final?
3: Olha, existem estratégias para esse momento, Vacil, né? A mobilização da população, né, do eleitorado, ele ter uma comunicação bem direcionada e mais propositiva.
5: Dá tempo de fazer alguma coisa?
3: Dá, sempre há tempo.
5: Mas já é quinta-feira.
3: Sim, mas a eleição ainda é domingo. Tem gente que hoje não seria eleito e vai ser eleito no domingo.
5: É mesmo?
3: Verdade. Por quê? Porque existe esta tendência da forma como ele
5: está persuadindo. Quem afrouxar hoje então dança.
3: Ah, não pode descuidar um minuto. É o prato na ponta da vara. Se deixar de impulsionar, ele cai.
5: Se deixar de se movimentar.
3: Exatamente.
4: E isso que é o movimento de reta final?
3: Sim, há uma série de fatores, Vacil. Nas redes sociais ele tem que ser propositivo, presença de rua, enfim, ele tem que ter aquela ligação, né, com lideranças, com vereadores, que são aqueles que levam o Santinho para boa parte do eleitorado. Como o Kim bem disse, há diversas perfis de eleitores. Então, esse candidato que tem esta base, essa capilaridade, vai ter também uma importância. Essa capilaridade é importante, então ele tem que atirar com todas as armas e em todas as direções.
4: Sim, Kim.
1: E esse final da eleição, a tomada de decisão das pessoas como um todo estão mudando muito. Hoje, para a pessoa ir no restaurante, ela não abre mais o jornal e procura o restaurante. Ela põe no Google qual restaurante eu devo ir a partir de como você me conhece. Quanto que a inteligência artificial também vai impactar nessa tomada de decisão? As pessoas podem perguntar para o Gemini, para a Siri, quem são os candidatos, me ajuda a escolher. Então, os candidatos que conseguirem aproveitar esse momento, tiverem na crista da onda do próprio meio de comunicação, do seu alcance, pode ter uma vantagem muito grande. Então, é uma reta final que ninguém consegue saber o que vai acontecer lá na frente, mas que todos têm que manter a campanha no mais alto desempenho para que o eleitor tome a decisão a partir da própria comunicação.
4: Pois é, e até que ponto a eleição nacional, a polarização nacional, afeta a disputa para governador e senador aqui no estado? Calma, vamos, depois o Kim, pode ser.
3: Olha só, há uma influência, há um impacto, né? Mas nós temos que ter a consciência de que o deputado, né? O governador, ele tem uma proximidade maior com o eleitor, né? Existe aí aquela mesclagem do voto. Eu voto para presidente porque eu tenho uma convicção de que este é o melhor nome, este é o que eu tenho. Mas para deputado, às vezes eu vou escolher um que tem uma proximidade maior com o adversário de outro nível. Então não existe essa. Não é como...
4: Não é cartesiano.
3: Não é como na minha... Como no passado, que o voto era vinculado. Eu tinha que votar na chapa batida, né? E era o de cima e embaixo do mesmo grupo. Agora não, nós podemos ter essa miscelânea, né, de candidatos. Então, existe, é importante, a polarização influencia, sim, em todos os níveis. Mas aqueles que estão mais próximos, né, pode ter esta... não tão forte vinculação.
4: Essa pergunta aqui também tem a ver um pouco o seguinte: o campo mais à esquerda tinha duas candidaturas brigando, postas como candidato a governador, Adriana e Ava, mas elas se negavam a ser candidatas ao Senado. E não há um nome disputando esse lado. Então, como é que fala em vinculação de Lula aqui em Goiás, da esquerda aqui em Goiás? Ou, por exemplo, Gaia está sendo beneficiado, é o que parece.
1: O cenário federal, cenário para presidente, minha visão é, primeiro, ele cria uma sombra sobre o cenário estadual. É um volume de informação nos meios de comunicação e um volume de debate com um fervor da polarização, que ele distancia um pouco o nosso debate aqui de proposta... Nosso debate de quem é um bom deputado federal, quem é um bom senador. E a pauta fica mais escondida na debate PT, Lula, Bolsonaro, quem é contra o STF, a favor do STF. A ausência da Adriana Corsi no cenário de governador, pelas pesquisas, já criou um impacto grande, que é uma não identificação de quem é essa cara do candidato da esquerda disputando o governo de Goiás. Então, eu acho que aí é uma perca significativa já para essa ala do PT, que perdeu talvez a sua maior referência hoje em Goiás para uma majoritária, que é a Adriana Corsi. E o candidato colocado, ele pouco conhecido, não ser um nome expressivo dentro da própria legenda, não conseguiram capitalizar e fazer esse reposicionamento do próprio PT ou dos eleitores da esquerda que tem alguma afinidade para manter a intenção de voto nas pesquisas do que a Adriana tinha. Então, eu acho que isso cria uma perca nessa disputa direta que faz com que os eleitores tendem a escolher outros. E aí pode ser a chegada de um voto útil, um voto contra o bolsonarismo, que pode prejudicar o Gaia, mas não disputando diretamente com o PT, e sim os votos indo para outro. Similar ao que aconteceu em Goiânia, dos votos irem para o Sandro Mabel contra o Fred.
4: Os cinco que tem mais chance, que é o que você citou, estão posicionados à direita, né? Com as pautas de direita. Estão sendo pressionados a falar se votariam ou não a favor de impeachment de ministro, por exemplo, anistia e tudo mais. Essa eleição para Senado parece ser uma eleição só à direita aqui no estado.
1: Isso foi interessante, né? O Gustavo Mendanha deu uma entrevista essa semana, acho que foi segunda ou terça-feira, num podcast, e o entrevistador trouxe essa pergunta para ele. Escutei pessoas que estão ventilando o seu nome, do Zacarias Calil, do Vanderlan, como possíveis candidatos aí a serem escolhidos contra o candidato do PL. Aí ele fez uma coisa diferente do que os outros normalmente estão fazendo. Ele falou: olha, eu sou de direita, eu sou cristão, eu defendo o Estado de Israel, se vocês quiserem votar em mim, podem votar, mas eu sou assim. Enquanto outros, no momento que vê a possibilidade de receber o voto de uma ala distante, até uma ala de oposição ao próprio ideal, muda a forma de pensar, a forma de opinar, porque acaba perdendo a própria identificação com o próprio eleitor. Porque as pessoas estão buscando as pessoas posicionadas. Isso é uma coisa que os meios de comunicação, a polarização tem trazido. O eleitor gosta de quem se posiciona frente às coisas. Porém, nesse posicionamento começam a aparecer as contradições. E muitos candidatos acabam se contradizendo por mudar o que falam no ambiente que estão presentes. E isso abala um pouco a própria base de quem está votando, quem está escolhendo. Então, eu acho que esse posicionamento para todas as alas, eles acabam prejudicando. Então, é um risco que todos esses que estão despontando, para tentar capitalizar um pouco, podem acabar perdendo o que já tinham.
0: 9:09, deixa eu mandar um abraço, professor Vassil, para o Gleidson Bernardes e para o Gisley Bernardes também, estão nesse momento dando carona para a gente, e estão falando que vão comemorar os candidatos, a vitória dos candidatos deles no domingo lá na comunidade, convidando todo mundo pro almoço. Opa, lá.
4: Já tem churrasco.
0: Churrasco lá na comunidade, lá em Campinas. Estão todos convidados.
4: Mande a localização.
0: Manda a localização, Gleidson e Gisley. O professor Calme, em havendo segundo turno, Brasil, Presidência da República e governo Palácio das Esmeraldas, e sendo o candidato, pelo que algumas pesquisas estão falando, e o termômetro atual, em havendo segundo turno entre o incumbente e o Hilder Moraes, e também no segundo turno, contexto é esse, segundo turno também com Flávio e Lula, como é que fica a cabeça desse eleitor goiano, o de direita, que gosta do Flávio, mas que tem um alinhamento com o Ronaldo Caiado também, e aí o candidato dele é o Daniel? Chega o Daniel consegue conquistar esse eleitor também, ou vai aquela coisa bastante austera? Eu sou de direita, eu só voto no 22 e pronto, final. E eu estou fazendo essa pergunta porque nós estamos num estado bastante de direita, mas não apenas bolsonarista, mas direita no geral.
3: O que pode acontecer é aquilo que nós já ouvimos aqui ainda há pouco, né? Aquele que torce não para o seu time ganhar, mas para que determinado adversário não vença. Como nós vimos na eleição recente da Prefeitura de Goiânia, pode acontecer de termos um direcionamento a um determinado candidato para que o outro não vença. Então, nós podemos perceber isso. O Daniel, ele navega muito bem em todos os estratos de percepção política do eleitor. Ele tem esta vantagem em detrimento do Wilder, que ele tem um público, eu não diria radical, mas extremamente definido e inflexível. Eles são de direita. Então, daí é essa dificuldade também dele conseguir absorver o eleitor que tem uma tendência de centro-esquerda.
4: Agora, aqui a pesquisa última Quest mostrou Ronaldo Caiado abaixo de Lula e Flávio Bolsonaro. No início da disputa, ele era o líder, liderava as pesquisas. E ele é o principal cabo eleitoral de Daniel Vilela, que lidera as pesquisas. Como é que explica isso?
3: Bem, uma coisa é o conhecimento e o desempenho do governador Ronaldo Caiado a nível nacional. Isso pode refletir na eleição estadual, entretanto, as percepções que a gente teve dos nossos trabalhos e de outras empresas de pesquisa é que o Daniel, digamos assim, já tem a sua luz própria, né? Não tendo tido a influência deste desempenho do ex-governador Ronaldo Caiado.
4: Kim,
1: a gente isso eram hipóteses, né? Da transição, de como é que seria o Daniel quando assumisse o governo, se ele ia dar conta, se ele não ia dar conta, se ele era muito jovem, se a segurança ia desandar. O que a gente foi observando com as pesquisas do início do ano até julho, mais ou menos, é que houve uma transição que conseguiu reverter em intenção de voto. Então, quando a gente via a intenção de voto espontânea no início do ano, as pessoas, ninguém votava no Daniel, não tinha essa intenção de voto, e votavam no Caiado para ser reeleito.
4: A oposição apostava numa transição desastrosa, mas ela foi bem feita.
1: Exatamente. É, ela foi bem feita, ela capitalizou voto, ela conseguiu transferir a aprovação do governo também. Não tivemos nada desastroso que pudesse abalar a imagem do governo também. Então, uma certa estabilidade nessa transição. O que eu acredito que favorece o Daniel, porque a aprovação que o governo tem hoje já é vista como dele. Não é vista a aprovação do governador Ronaldo Caiado. Então ele começa a ter o próprio material para conseguir se reeleger. E quando a gente olha para as informações que vem da ciência política, esse 70% que ele já tem de aprovação dá uma grande tendência dele se reeleger. Então ele tem um cenário favorável para ele pela aprovação do próprio governo.
5: Antes de concluir, quero fazer um desafio aqui para esses dois.
0: Desafio.
5: Se eles têm coragem de vir aqui domingo pra gente debater mais assuntos para essa eleição.
4: Desafio frente, a frente.
5: Frente a frente. Desafio 2. Sovacio Oliveira fica em cima do muro quando vai avaliar debate. Criar uns critérios pra gente avaliar debate e ter uma resposta na hora, sim, pra dizer quem ganha debate. Porque ele fica enrolando, entendeu? Enrola.
4: Aonde que eu enrolei, cidadão? Hã? Aonde que eu enrolei? Seja claro, fale abertamente.
0: Excelência. Os primeiros comentaristas que eu vi, que eu acompanhei, falarem quem ganhou o debate.
4: Ó,
0: falaram ontem aqui.
4: Está na minha coluna, no portal geo.com.br, muito claro lá. Luiz César Bueno, como desempenho pessoal, para mim foi o melhor. E quem ganhou mais com o debate, porque não aconteceu nada e não vai mudar nada, é quem está na frente. Daniel Vilela.
0: Volta aí.
4: Tá no título.
0: Volta aí, não, foi diferente,
5: a
0: né?
5: A posição foi invertida.
0: Foi invertida.
5: Se ganhou, então, se ele tá na frente, então ganhou mais. O Luiz César, ele ganhou um capital político. Tanto é que já ouvi de ontem de pessoas aí, próximas dele, já temos um candidato a prefeito, disse ele.
4: Pois é, e no debate ele mandou muito bem, foi bem, foi tranquilo, manteve os outros ainda. Os outros, eu acho até que foi uma sequência. O primeiro debate, o Daniel. O segundo, quem ganhou foi o
0: Wilder.
4: O
0: Marconi.
4: O Wilder foi uma surpresa. Depois, o Marconi foi bem, da CBN. Nesse agora, quem foi bem foi o Luiz César Bueno.
5: Tá vendo?
4: Pronto.
5: Tá vendo como é que ele gosta de falar desse negócio?
3: Sim.
5: Tá vendo? Calma.
3: Sim. O Vacil, ele tem esse perfil, né?
5: Exatamente.
3: Nós conhecemos há bastante tempo.
4: Eu só subia no muro para pular no quintal do vizinho e buscar manga e cajamanga.
0: Cajamanga. Com essa a gente finaliza esse bate-papo. Desafio aceito para domingo, professor Calma?
3: Sim, nós já temos que conciliar nossas agendas, porque eu ainda...
5: Muito concorrida.
3: Eu ainda voto no interior. Ainda mantenho o meu domicílio.
4: Não, não é no interior, domicílio. Não é assim.
5: Lá na Gabriela?
4: Voto no interior.
5: Não. Pinópolis?
4: Não. Vota na Silvânia.
5: Silvânia?
3: É. Grande Silvânia.
5: Olha só, quem diria? Mas na Silvânia é só para botar o voto?
3: Sim, com certeza.
0: Vai lá em Silvânia. Silvânia é logo aqui, o Altair. Tá achando que Silvânia é onde?
3: A gente não pode desperdiçar essas oportunidades que a democracia nos dá.
5: É por isso que o TRE fala, né? Tem cidade que tem mais eleitor do que morador.
3: Mas então, você, meu domicílio, o meu, eu tenho domicílio lá também.
5: Ah, tá bom então.
3: Também.
5: Eu pensei que você tá fraudando esse negócio.
3: De forma alguma, não faz parte do meu perfil. Então,
0: portanto, já tá qualificado para ser candidato lá, porque tem domicílio.
3: Não.
0: Isso não esquece. Obrigado, professor. E até domingo, hein? Com a gente, se der certo na conciliação da agenda.
3: Sim, sim, vamos conciliar. É sempre bom estar aqui.
4: O Kim volta aqui. Esse já tá convocado. Volta aqui.
1: Prazer estar aqui. Obrigado pelo convite, Thiago, Vacil, Altair.
0: Obrigado. Obrigado, Kim Maquerini e o Calmer Nascimento, representantes da Santa Dica Consultoria e Pesquisas, conversaram com você aqui na Bandeirantes. Bora pro intervalo 9:18 agora.
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6: 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De volta com o nosso Manhã Bandeirantes Opinião em Debate, agora 9h24. 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E o digital da Bandeirantes marca agora 9h25.

0: Bianco traz hoje o seguinte assunto: o fim do voto feminino. As mulheres que nos escutam agora podem até pensar: como assim? Que absurdo é esse? Outros que observam o fato podem até dizer: e se isso for uma boa ideia? Temos uma questão colocada não só junto aos brasileiros, mas junto a eleitores em outros países, agentes políticos, influencers. O que é um influencer? Pois é, os influencers que fazem a defesa do voto feminino. No Brasil, segundo um documentário que eu recomendo, inclusive, sobre esse assunto, está publicado no site da BBC, a British Broadcast Corporation, instituição inglesa, né, que produz conteúdo, e trata exatamente sobre o debate sobre o fim do voto feminino, colocado nessa eleição de forma mais explícita por Paulo Figueiredo, que depois da polêmica sobre esse assunto, você que está sintonizado aí nos assuntos, lembra-se que depois da polêmica disso, ele sumiu do mapa? Pois é, sumiu do mapa, desapareceu, porque houve realmente uma reação bastante contundente sobre isso. No entanto, ouvinte, ele ter sumido do mapa não fez sumir no meio de vários segmentos aí da sociedade, né, de personagens que façam a ideia ou a defesa desse método. Nesse documentário é citado Renato Amoedo, ex-perito criminal, influencer da cultura Red Pill e Bitcoin, ou chama a apelidade de Renato 38ão, Júnior Masters, apresentador de um podcast voltado para o público, chamado Red Pill, que faz a defesa. Até mulheres que fazem a defesa também do fim do voto feminino. A Pietra Bertolazzi, que é uma influencer também, defende a monarquia católica e a submissão feminina ao homem. E este é um dos eixos essas pessoas que fazem essa defesa: a submissão da mulher ao homem. Algumas mulheres que ouvem essa expressão conosco agora podem até achar um absurdo. Mas isso permeia a sociedade. Outros fazem a defesa do voto familiar, ou seja, ao invés de um voto por cidadão, um voto por família. Quem não tem família vota para por si só. Os solteiros entendem isso. Outro que é citado nesse documentário, é a Fernanda Guardiã, e, como disse, o Paulo Figueiredo, que associa o voto das mulheres ao crescimento de um setor político. A Ana Ehring, que também integra aí e conexões com o partido Missão, pré-candidata e partido associados, foi pré-candidata. A polêmica sobre o fim do voto feminino e o que faz a defesa da democracia familiar no livro Amarelo. As conexões internacionais desses grupos que fazem essa defesa: Douglas Wilson, Pete Hegseth, figuras como Nick Fuentes, são integrantes da sociedade americana. Então, eles fazem um elencado de propostas baseadas em neurociência, né, em ciência política, arrumam diversas justificativas, inclusive jurídicas, outras de posições políticas, mas no fundo do fundo querem fazer as suas defesas de uma mudança na estrutura da sociedade. Olhando para o Brasil, Olha, é inadmissível que a gente retroceda com o direito das mulheres ao voto. Conquistado? Quando? No século passado, foi logo ali. Ou seja, recente. As mulheres têm uma garantia importante que está escrita na nossa Constituição. Todos são iguais perante a lei. Essa frase é linda, não é? Está escrita na Constituição. Todos são iguais perante a lei. Então não há que se mudar essa perspectiva. Porque se todos são iguais perante a lei, aí todos têm direito de voto para escolher os seus representantes. Todos têm direito a uma opinião, a liberdade de expressão, tantos outros pressupostos que estão nessa na nossa Constituição. Portanto, para concluir, acostume-se, ouvinte, esse debate e essa proposta, ela vai continuar rodando por aí. E você, mulher, que é subrepresentada na política brasileira, você que é massacrada do ponto de vista de representação, se você já você é subrepresentado e mesmo assim tem gente que quer tirar o seu direito ao voto. Isso é inadmissível. Eu sou Altair Tavares, esse é o Ponto Crítico aqui na Bandeirantes Goiás.
1: E amanhã tem mais, às 9 da manhã, coluna com o professor Altair Tavares. 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Professor Vacil, e essa coluna do professor Altair. O voto feminino sofre.
2: Que tristeza a gente ter que tratar de um tema desse neste momento, né? Isso não deveria nem tá sendo considerado. É um retrocesso que a gente tenha que discutir e tenha que defender direitos que são básicos de uma pessoa humana, né? Das mulheres. E que haja mulheres advogando essas ideias, defendendo essas ideias. Isso é um atraso de vida, não é só uma questão política, é um atraso de vida.
1: Muito. 9h34, a não ida do presidente Lula a esse debate, último debate do primeiro turno, que acontece na TV Globo hoje, professores, qual a avaliação que dá para fazer? É um prejuízo para ele? Ele está se acovardando? Qual a definição desta não ida do Lula ao debate hoje?
2: Olha, ir ou não ir ao debate e os líderes não participarem de debates é coisa antiga. Não é novo. Não é dessa eleição. Aqui em Goiás nós já tivemos. Na eleição passada, quem liderava a pesquisa, o Ronaldo Caiado, ele não foi a alguns debates. Debates foram desestimulados. Aqui em Goiás, nessa eleição, os candidatos participaram de alguns debates, mas trataram de esvaziar outros para poder justamente controlar a quantidade de debate. A decisão de Lula não ir é uma decisão estratégica, interna de campanha dele. A avaliação é que ele indo ficaria exposto a um negativo, a ter que dar resposta, porque ele seria o alvo de todos os outros candidatos. Passaria a maior parte do tempo, eles até fizeram um cálculo, 20, para ter 3 minutos de ele falando, teria 20 minutos de alguém criticando ele diretamente lá. Cobrando né, fazendo questões justamente para poder desgastar a figura de quem lidera. Isso é normal. Flávio também falou em ir no início, depois disse em não ir no início. Agora vai. Então, pode ser que ele esteja disposto. Ele vai ser provavelmente o alvo dos outros, a não ser que isso esteja bem acertado, bem combinado com os outros candidatos. Nós já tivemos outro debate que o padre Kelmon cumpriu uma missão estratégica. O Bolsonaro foi no debate, mas o padre Kelmon foi para poder fazer o contraponto. Outros candidatos de esquerda também são citados como fazendo o mesmo contraponto a favor de Lula.
0: Em outros debates. Em outros tempos, né?
2: Em outros tempos. Eles iam justamente para poder questionar os adversários. Debate é estratégia. A estratégia que favorece o candidato naquele momento é a escolhida. Simples assim. Ah, mas isso traz prejuízo para o debate nacional. Não acho que o debate seja o principal motivo para se avaliar uma candidatura. Tem as entrevistas, tem o noticiário, o clima de debate muitas vezes vira clima de partida final de campeonato, né? De jogo final. O mediador ali deveria ser o Danilo, e não um outro repórter, deveria ser ele narrando o que vai acontecer, a partida, né? Se bem que o mediador é um árbitro, mas é só para ter a ideia da comparação de que deveria ser, então, narrado, não por comentaristas de política, mas por um narrador de esporte, de futebol. Esse é o clima do debate. Enquanto estiver acontecendo o debate na Globo, Lula estará numa entrevista a um dos principais podcasts do país, que é o Flow. É a estratégia dele. Vai funcionar ou não vai funcionar, aí também é uma questão que fica sempre em aberto.
1: 9:38 na volta, o professor Altair também comenta, porque estamos com o atraso aqui no comercial, mas antes, Andrezinho, o Laboratório Núcleo está sempre de portas abertas para você, literalmente. 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Cuidando de você, 9:38.
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1: 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De volta com o nosso Manhã Bandeirantes e opinião em debate, daqui a pouco com um comentário dos nossos professores, porque o digital da Bandeirantes marca agora 9:45.
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1: 9:45. Repórter Bandeirantes trazendo mais repercussão do depoimento de Daniel Vorcaro ontem com o repórter Vitor Gomes. Fala, Vitor, bom dia.
22: Olá, bom dia para você e a todos que nos acompanham. Após ter duas propostas de delação premiadas negadas, o ex-banqueiro Daniel Vorcaro tem se limitado apenas a negar qualquer tipo de crime. A defesa dele voltou a pedir a revogação da prisão preventiva, classificada pelos advogados como política. Em um novo depoimento prestado à Polícia Federal, Vorcaro nega a prática de ações violentas contra desafetos e volta a dizer que não tentou fugir do Brasil para escapar da prisão em novembro do ano passado. O ex-dono do Banco Master foi ouvido direto da Papudinha aqui em Brasília. Volto com vocês.
0: Obrigado para o Vitor Gomes, trazendo para a gente então as informações direto de Brasília aqui no Repórter Bandeirantes, 9 horas e 46 minutos da manhã.
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2: Nove e 48. De volta com Manhã Bandeirantes, opinião e debate. Menos de 72 horas. É isso mesmo? 24 vezes 3, 72? Tá certo? Ajude, vacio. Pra eleição.
3: 24x3. Onde é que ele arrumou que 24x3 é 72?
2: Pra saber da eleição.
3: 72 horas são 5 dias.
2: 72 horas, 5 dias? Eu errei. É. Eu errei por isso. Não, gente.
4: Depende da hora que você vai votar.
2: 24. É, 24 vezes 3, gente. Pelo amor, vamos passar uma vergonha dessa em rede nacional.
3: Tá vendo? Você tá. É só calcular.
4: Faz as contas primeiro, depois você...
3: Faz as contas, depois você fala.
2: É, então antes de falar, 20, 40, 60, 62, 64, isso. 65.
3: E professor calcula assim, quantas horas? Uma aula, 36 horas. Quatro aulas, 72. Professor calcula assim.
2: Exato.
4: E você vai voltar que hora? 9 horas da manhã?
2: Estou esperando a escala.
4: Meio-dia?
2: O João tá um mistério com essa escala. João tá um mistério com essa escala de domingo, eu tenho que votar lá em Senador Canedo. Então a gente tem que saber como é que vai ficar, porque começa às 7 da manhã até às 22, 23 horas a escala da Bandeirantes, todo time, todo mundo, não tem folga para ninguém, todo time unido para domingo que vem a gente tá junto nessa escala.
4: Nós estamos negociando a escala 1x6 com o Joãozão, trabalhar o dia inteiro na eleição, 6 dias de folga depois.
2: Durante a semana. Ideia é boa, né? De segunda ninguém aparece aqui, viu? Segunda tá todo mundo de folga até sexta-feira da outra.
4: Vamos inverter a pauta. Em vez de 6x1, é 1x6.
2: 1x6. 9h50 Capital Mídia. 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Professor Altair, responda-nos. Lula não indo ao debate. Por quê? Qual prejuízo, impacto para a campanha do petista?
3: Bom, eu acompanho os argumentos do relator Vassi Oliveira, mas eu vou inverter a situação. Eu gostaria que ele fosse, para que nós tivéssemos um debate de verdade. Agora, entre o que eu gostaria que ele fosse e ele ter, né, a necessidade de ir, né, como analisou Vassi Oliveira, é uma outra história. Faria questão de acompanhar um encontro desde 1989, Lula e Caiado. Eu gostaria que ele fosse só por causa desse encontro. E agora a pergunta de Luiz Inácio Lula da Silva para Caiado. Caiado, como é que você tá? A gente não se encontra desde 89 aqui no debate. Ah, seu Lula, fala. Eu quero ver o que é que você vai me perguntar. Só para ver, eu queria só para ver a bagunça. Ok?
2: Seria o reencontro, né, desses dois. Os únicos, inclusive, que estão disputando a eleição deste ano e que disputaram em 89, Caiado, à época com 39 anos de idade. E
3: cada eleição tira muitos políticos do cenário. Né? Muitos políticos saem, outros entram, temos uma renovação, né? Penso que é a última vez que teremos essa oportunidade com Caiado e Lula.
2: Agora, 9h52. Eu tive que ir recorrer a uma calculadora porque vocês estavam me zoando.
4: Pegou de empreitada.
2: Achincalhando com o Thiago Humberto e essa essa incumbência de vocês me prejudicou psicologicamente, que eu achei que eu estava errado mesmo. Não estava nada. 72 horas para o pleito. Pouco menos, né? Lógico, porque já deu 9 horas, aí eles, as urnas abrem às 8. Então, 71 a 70 horas e alguns minutos para o primeiro turno das eleições. Agora vamos ouvir o juiz do trabalho, Rodrigo Dias, que analisa os dados que mostram que o um em cada quatro brasileiros com mais de 60 anos continua no mercado de trabalho.
5: Bom dia, meus amigos integrantes da mesa, os ouvintes da Rádio Bandeirantes FM. Eu sei que nós estamos passando por um momento em que todas as nossas atenções estão divididas para as eleições, mas eu queria dar um pitaco um pouquinho diferente, porque recentemente foi divulgado um levantamento do IBGE que contém um dado que me chamou a atenção. É que hoje, um em cada quatro pessoas com 60 anos ou mais no Brasil ainda está trabalhando. 88,3 milhões de pessoas, maior número já registrado até hoje nessa série histórica, né? Em 10 anos, nos últimos 10 anos, a presença dessas pessoas maiores de 60 anos no mercado de trabalho cresceu mais de 50%. E isso aqui nos leva a ter um olhar um pouco mais atento, sabe? Mais da metade desses trabalhadores, vou chamar assim de idosos, mais velhos, está na informalidade, ou seja, não tem carteira assinada, não tem direito, não tem proteção alguma assegurada pela legislação. É quase o dobro da média geral da população ocupada. E olha, não é só isso não. 7 em cada 10 gestores dizem enxergar menos chances de promoção para quem tem mais idade. É uma espécie de etarismo disfarçado, né? A vaga pede um perfil jovem. Incute-se a ideia de que a idade e tecnologia não combinam. Isso tudo leva a uma exclusão silenciosa da participação dos idosos em projetos e capacitações. Olha, o Brasil está envelhecendo, o mercado de trabalho vai ter que se adaptar a essa realidade, goste-se disso ou não. A questão não é escolher entre experiência e juventude, é garantir que quem trabalha depois dos 60, muitas vezes por necessidade, tenha isso reconhecido com dignidade, formalidade e direito. Envelhecer trabalhando não deve ser sinônimo de trabalhar na informalidade. É isso, um grande abraço.
2: Valeu, obrigado ao Dr. Rodrigo. 9h55, agora tem um pitaco do Célio Gonçalves. Bom dia, Célio.
6: Tiago Humberto, exponencial, vanguardista, um novo nome do jornalismo goiano e brasileiro. De conhecimento, dedicado, dado. Bom dia a todos os ouvintes. É Célio Gonçalves como cidadão. Como tentam enganar o cidadão hoje em dia, né? As pessoas que não sabem do passado querem adivinhar o futuro, que será ruim quando nós mudarmos. O que mudou nesse país até hoje? Você tem que saber escolher. O que foi feito? Será que te agrada tudo isso? Será que o que vem não pode melhorar um pouco? Não, vai ser pior. Pior do que você já está? Ou vai ser melhor do que você está? Quem tem que escolher é você, entendeu? Eu vejo muita conversa fiada por aí, pessoas de rádio, TV, e está acontecendo muito isso. Então você tem que escolher a qualidade do jornalismo da Rádio Bandeirantes FM 98,7. Essa qualidade que o jornalista só vive viajando, é Roosevelt Ferreira, também gosta de dar e a Rádio Bandeirantes dá. Então eu acho que você tem todo o direito de decidir o que você quer, mas pensa bem, se você acha que a continuidade é boa, ótimo, vota nela. Se você acha que há uma possibilidade de mudança, vota nela, tá bom? Então escolha seu candidato com consciência daquilo que ele faz e não daquilo que ele fala. Ah, esqueci, um abraço ao Thaí Tavares, um abraço aí para você também, Joãozão, que estão à frente dessa rádio que mudou o modo goiano ver. Só temos que saber se ele está gostando ou não. Um abraço a todos.
3: Fala, seu Célio, grande abraço, grande amigo Célio.
2: Atleticano Célio Gonçalves. 9h57, após 14 anos de espera, os três policiais acusados pela morte do advogado Davi Seba enfrentam o tribunal do júri hoje e amanhã, aqui na capital. O crime aconteceu em julho de 2012. Davi foi morto aos 38 anos, com um tiro no peito no estacionamento de um supermercado, enquanto comprava fraldas para o filho que estava nascendo. Os réus são o ex-policial militar Jonathan Atenevir Jordão e os policiais Ednailton Pereira de Souza e Luiz Frederico de Oliveira. A versão dos agentes é de que o advogado reagiu à abordagem. No entanto, laudos da perícia indicam que as duas mãos de Davi estavam no volante do veículo no momento do disparo. Os acusados respondem por homicídio, porte ilegal de arma com numeração raspada, fraude processual e usurpação de função. Em busca de justiça, a família e os amigos de Davi espalharam 15 outdoors pelas ruas da capital para lembrar este caso de 2012, portanto, em andamento esse júri popular, hoje, previsão para terminar amanhã, desses três policiais que são acusados, são réus, na morte do advogado. Professor Altair, vamos embora e amanhã tem mais, hein?
3: Fica assim, Tiago. Bom dia para você, ouvinte. É sempre bom termos essa oportunidade de contato. Bom dia.
2: Professor Vassil, bom dia e até amanhã.
4: Até amanhã, fiquem com Deus.
2: É isso, amanhã a gente volta 7:30. Obrigado pelo carinho, pela audiência. Na sequência tem o Nossa Área. Bom dia para todo mundo e até mais.
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0: É hora de ser feliz. 10:04. Bom dia.
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0: Prazer poder te chamar de amigo. Seja muito bem-vindo, bem-vinda. Estamos começando mais um Nossa Área, edição dessa quinta-feira. Hoje é 1º de outubro de 2026. É mais um mês que está começando e desejamos que este mês seja um mês repleto de muitas coisas boas, muitas alegrias, muitas realizações e que você possa cumprir todos os seus objetivos, todas as suas metas para este mês de outubro. Que seja um mês bastante produtivo e bastante abençoado por Deus. Deus nos dando saúde, o resto a gente corre atrás. 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E a partir de agora, o que é notícia no seu time do coração, você acompanha com a análise, a opinião, os comentários dele, que é simplesmente o maior craque da opinião. Estão falando do nosso querido Cacau, Cláudio Rabelo de Castro. Reportagens do melhor time de repórteres do rádio esportivo brasileiro, Divino Lucena, no Goiás. A Tantara Reis te conta tudo sobre o Vila. E lá no Atlético, no Dragão do Brasil, o Fernando Henrique Rosa não perde nenhum detalhe, não perde nenhum lance. O nosso Ari que tem na mesa de áudio comandando a nossa nave, ele, o Andrezinho Vila Nova. Na central de vídeo, o fenômeno Luper Sardinha. Quando o relógio da Bandeirantes marca 10 horas, 6 minutos, abraçando você. 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Obrigado pela companhia, pela sua audiência e principalmente pela sua amizade. 10:07, tá na hora de sabermos o que é destaque no seu time do coração.
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0: O Goiás Esporte Clube. Tá na hora de esverdear.

0: Esmeraldino com umas informações do Verdão. Ele tá chegando. Divino Lucena, torcedor do Goiás, quer te ouvir. Bom dia!
1: Grande abraço, Danilo. Bom dia para você, um bom dia para o amigo ligado aqui no Nossa Área desta quinta-feira, hein? Tá chegando a hora. Mais uma decisão para o time esmeraldino hoje à noite contra a equipe do Novo Horizontino. Goiás que vai para o seu oitavo jogo fora de casa no comando do técnico Moser. Nos 7 jogos anteriores, 2 vitórias, 2 empates e 3 derrotas. E nas 2 vitórias e nos 2 empates, ele optou pelo esquema de 4-3-3. E hoje, qual será o esquema do técnico Moser? Moser que tem 4 ausências para este confronto contra a equipe do Novo Horizontino. Uma na defesa e 2 no meio campo, e 5 jogadores brigam por 2 ou até 3 vagas no setor de meio campo esmeraldino, dependendo desse sistema que o técnico vai utilizar no jogo de hoje. Temos a fala dele também, hein? Onde ele fala que continua acreditando na classificação entre os 6 primeiros colocados. Daqui a pouquinho, aqui no Nossa Área.
0: 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Aniversário do Verdão na noite de hoje, o Tigre do Vale, o time comandado pelo Anderson Moreira. E aí, ô Divino Lucena, você de volta.
1: Exatamente, Danilo, time comandado pelo técnico Anderson Moreira, que já passou aqui com o Goiás, hein? Foi campeão brasileiro, inclusive, na Série B. É o quarto colocado neste momento na tabela de classificação, 51 pontos ganhos, 14 vitórias, 9 empates e 7 derrotas. Marcou 49 gols, sofreu 27, tem um saldo positivo de 22 gols até agora. Tem o melhor ataque da competição no brasileiro da Série B. 49 gols, hein? E marcou a melhor, tem o melhor saldo de gols também. Em 22 gols marcados, é o único que está ali na frente, é o primeiro colocado em termos de gols marcados na competição. Tem a quarta melhor defesa também, sofreu 27 gols. Tem o segundo artilheiro da competição, Robson, com 15 gols. Dos 49, 30% dos gols da equipe do Novo Horizontino foram marcados pelos Robson. E vem aí com 2 empates e 1 derrota nas últimas 3 rodadas. E para vencer a equipe do Goiás hoje, o técnico Anderson Moreira tem o retorno do zagueiro Patrick e também do volante Matheus Bianco, jogadores que cumpriram suspensão automática e devem ser os titulares no jogo de hoje contra a equipe esmeraldina.
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0: Vila Nova. Primeira página, primeiro destaque em Colorado, com umas informações do Tigrão. Ela tá chegando. Dandara Reis, quais são as primeiras do Vila? Bom dia!
1: Bom dia, Danilo. Grande abraço para você, para os companheiros de trabalho aqui no estúdio. E é claro, um abraço especial também para todos que nos acompanham aqui na Bandeirantes Goiânia. Vila Nova viajou na manhã desta quinta-feira e vai desembarcar em Campinas, onde vai finalizar a sua preparação para o jogo contra o Botafogo de Ribeirão Preto. A equipe colorada treina hoje e amanhã em Campinas e depois se encaminha para Ribeirão Preto, onde vai jogar no sábado às 18h30 na Arena Nicknet, partida válida pela 31ª rodada da Série B do Campeonato Brasileiro. Para essa partida, o técnico Guto Ferreira conta com 2 desfalques e 3 retornos. Daqui a pouco a gente traz mais informações da preparação colorada para essa partida contra o Botafogo de Ribeirão Preto e vamos ouvir também um trecho da entrevista coletiva do João Vieira. Ele falou sobre a possibilidade de colocar o seu nome na história do clube caso a equipe colorada conquiste o tão sonhado acesso à Série A do Campeonato Brasileiro.
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0: Rubro Negrando, com as informações sobre o Dragão do Brasil, ele, Fernando Rosa, bom dia!
1: Bom dia, Danilo, bom dia, Cacau, um abraço para toda a nossa audiência desta manhã. Venho aqui mais uma vez na nossa área para informar sobre o Dragão do Brasil. A informação que eu trago como destaque hoje é que o Dragão treina agora no período da manhã e pela tarde teremos entrevista coletiva do técnico Roger Silva. E quem sabe, né, nessa coletiva não possa pintar um provável Atlético titular que irá a campo no sábado enfrentar o América Mineiro no estádio Antônio Ascioli às 16 horas.
0: 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Série B que tem hoje, às 20h30, Atlético Sport na Arena Sicredi. Às 21h, a bola rola no Jorge Ismael de Biasi e também no seu rádio, com o time da Rádio Bandeirantes, levando a você todas as emoções entre Novo Horizontino e Goiás. E amanhã, 19h30, tem São Bernardo e CRB. Às 20h30 de sexta-feira, Londrina e Criciúma. E às 21h, Juventude e Operário no Alfredo Jaconi. Amanhã ainda, às 21h35, tem Fortaleza e Náutico. No sábado, 11h, o Avaí recebe o Ceará. Às 16h, na Bandeirantes, você vai ouvir Atlético e América Mineiro no Antônio Ascioli. Na Arena Pantanal, no sábado, às 17h, tem Cuiabá e Ponte Preta. E às 18h30, a bola rola na Arena Nick Net, estádio Santa Cruz, para Botafogo e Vila. Jogo esse que também você acompanha aqui na Bandeirantes Goiânia. 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Bola rola hoje também para a Liga das Nações. Às 16h, pelo grupo A2, teremos Grécia e Holanda. Mesmo horário que Alemanha e Sérvia se enfrentam. Ainda hoje, País de Gales e Noruega, Dinamarca e Portugal. Portugal com o Jorge Jesus e o Cristiano Ronaldo. Cristiano Ronaldo abandonando o treino, ignorando alguns pedidos do Jorge Jesus. É hoje, às 16h, Dinamarca e Portugal pelo grupo A4 da Liga das Nações. 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Querido Cacau, bom dia, que o seu mês de outubro seja maravilhoso e bastante abençoado por Deus.
2: Chegou outubro já, hein, rapaz?
0: Tá aí.
2: Como tá passando rápido o tempo, né? Chegar nesse final de semana também tá demorando pra chegar. Ansioso, eu tô ansioso. É, vamos lá votar, gente. É importante demais. Você tá ligado aí, né, Danilo?
0: Sempre.
2: É, mas você vai estar trabalhando no domingo.
0: Estaremos
2: trabalhando. Trabalhando muito, né? Porque a cobertura da Rádio Bandeirantes vai atingir todos os rincões do estado de Goiás, né?
0: Se Deus quiser.
2: Vamos acompanhar para e passo tudo que vai acontecer neste dia de domingo. Ô, Danilo.
0: Sim.
2: Abrir a porta do forno, o que aconteceu?
0: O quê?
2: Não, mas calor demais, rapaz.
0: Quente,
2: mas,
0: Cacau.
2: Nossa senhora, mas cheguei aqui suado, mas com o sol a pino. Tá uma coisa absurda, ainda bem que aqui dentro da rádio tá mais tranquilo, né?
0: Choveu aqui ontem à noite, Cacau, aqui em Goiânia?
2: Choveu, em algumas partes choveu. Eu tava saindo de casa por volta das 5 horas da tarde, eu tinha um compromisso lá no clube de tênis, lá no clube de regata Jaó, havia combinado um jogo com um amigo e fomos monitorando no meio do caminho, a gente foi monitorando o tempo pra saber se ia chover ou não, mas tivemos coragem, chegamos lá, não choveu não, deu pra jogar bem. Jogamos um bom tênis ontem, eu e meu amigo Alexandre, ele que é proprietário de uma empresa que troca botijão de gás, presta serviço aí para essas empresas que fornecem botijão de gás. Então, um grande abraço ao meu amigo Alexandre, abraço a você, grande Danilo, a todos os companheiros de trabalho, enfim, a todos os homens e mulheres de bem, eu desejo muita luz e muito sucesso.

0: volta muito grande, presidente do Novo Horizontino, o diretor de futebol, os caras largaram o cacete em cima da CBF, em cima da arbitragem, dizendo que o Novo Horizontino é um time sério, que vem trabalhando já há duas temporadas consecutivas, né, mostrando competência, que é um exemplo de administração para os clubes no Brasil, e que se a CBF não quer um time do interior que dificulte, por exemplo, a ida de um Flamengo, de um Corinthians, são as duas maiores agremiações em torcida, né, que tenham que se deslocar. Poxa vida, são argumentos, foram diversos argumentos para atingir de vez o comando de arbitragem, que segundo o Novo Horizontino está prejudicando sua campanha. Então o Goiás tem que tomar todo cuidado, mas todo cuidado. No momento de pressão, às vezes nem é a intenção do árbitro, e você sabe disso. Às vezes a pressão é tão grande que inconscientemente o árbitro até acaba deslizando. E nesse caso aí, como a pressão é muito grande, talvez o Goiás tenha que ter uma orientação específica justamente para aqueles lances que próximos à grande área, dentro da grande área, todo cuidado vai ser pouco, porque de repente pode vir aí algo inesperado e de repente ficar no caminho do Goiás mais uma vez. O Goiás que nesse Campeonato Brasileiro também não merece todo elogio e também toda a consideração da sua torcida em virtude de tantas derrotas, de tantos tropeços, de tanta desorganização, de tanta falta de liderança que acometeu o Goiás nesse Campeonato Brasileiro e está culminando com essa dificuldade. Embora a gente ouça sempre o técnico Moser sempre dizendo que ainda tem chance, que ainda acredita, é só que ele esqueceu que os demais também estão fazendo as mesmas contas, mas tem que contar com o tropeço dos outros adversários, porque não depende mais do Goiás. Mesmo o Goiás vencendo seus jogos, os adversários têm que perder, e tem que perder muito, que a distância já aumentou bastante, são 7 pontos, 7 pontos, para tirar 7 pontos em 8 jogos, é só um verdadeiro milagre. 42 pontos tem o Goiás, o Atlético tem 49, são 7 pontos de frente. Então, para tirar isso, meu amigo, num campeonato tão equilibrado, e ainda mais agora, na reta final, onde cada jogo é uma decisão, é muito difícil, muito complicado acreditar nessa fé do Moser, a não ser de que ele está falando exatamente para boi dormir. Mas lá entre eles, eu acho que a intenção deve ser sair de cabeça erguida de um Campeonato Brasileiro que, eu repito, o Goiás perde para ele mesmo, viu, Danilo?
1: É isso, Gacão. Olha a hora, 10h24. 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
0: Ô Danilo.
1: Sim, Cacau.
0: Agora você citou outro fato polêmico que aconteceu no futebol e que merece pelo menos uma atenção nossa. É a respeito do Cristiano Ronaldo na seleção portuguesa, né? A gente tem que olhar, são vários ângulos. Primeiro, o ângulo de o ídolo maior da seleção portuguesa de todos os tempos, Cristiano Ronaldo, campeão da Eurocopa, líder de um grupo de jogadores que o admiram, né? E por ele ser a personalidade que é, e o atleta invejável que é. A disciplina dele é algo de ser estudado por gerações. A disciplina física e mental, né, de um jogador que

0: adquiriu o respeito justamente pela sua disciplina e sua dedicação ao esporte. E ele fez a diferença e continua ainda lá na Arábia Saudita, ele continua ainda fazendo a diferença. Só que a idade pesa, a idade chega, não tem como. Ele, por mais super atleta que é, talvez até um extraterrestre que veio brincar de futebol aqui, tá chegando a hora do Cristiano Ronaldo já em determinados jogos, em determinados momentos dos jogos. O aproveitamento vai depender exatamente da sequência e daquilo que os clubes e até a seleção portuguesa poderia exigir de um jogador tão excepcional e tão experiente nesse momento. Esse é um lado da história, um lado de um jogador que tem que ser reverenciado, tem que ser respeitado, tem que ser estudado. E eu digo mais uma vez, por gerações, porque é muito difícil você ver nascer todo ano ou toda a cada década um jogador excepcional como ele. Bom, esse é um ponto. Agora, o outro é o do técnico Jorge Jesus. Ele teve inabilidade para lidar com o Cristiano Ronaldo? Por que ele convocou o Cristiano Ronaldo? Se ele não tinha intenção de utilizá-lo, será que ele não teria que ter tido uma conversa com o Cristiano Ronaldo antes da convocação? Será que uma reunião entre lá os comandantes da seleção portuguesa, ele como técnico e o Cristiano Ronaldo como maior ídolo da história de Portugal, será que eles não tinham que ter acertado um tipo de aproveitamento para que o próprio jogador não se sentisse injustiçado?
1: Mas ele chegou a jogar, Cacau.
0: Não, ele jogar do jeito que o Jorge Jesus quis.
1: Sim.
0: Tá certo? E aí, o Cristiano Ronaldo tem um ego do tamanho do mundo. E o Jorge Jesus também tem um ego também do tamanho do mundo. E ele não quer ser questionado nem por jornalista e nem por jogador, mesmo que seja o Cristiano Ronaldo. Então houve ali um desacerto, uma falta de combinação, e no processo dentro da seleção portuguesa deve ter existido algum questionamento do Cristiano Ronaldo para que o Jorge Jesus tivesse esse posicionamento. E ele falou abertamente para todo mundo: ele é aqui dentro, quem manda sou eu. Se vai jogar ou não, quem vai definir sou eu. E quanto tempo ele vai jogar, sou eu que vou definir. Então teve uma briga de ego ali, de mando, de comando. E você em casa, você ficaria com o Cristiano Ronaldo, não sendo técnico, opinando como e quem iria representar a seleção portuguesa no jogo, até ele mesmo, ou o técnico Jorge Jesus tem que impor, se independente de ser o Cristiano Ronaldo ou não? Aí nós vamos saber mais na frente qual foi a divergência entre os dois. Mas a verdade é que o Cristiano Ronaldo abandonou a seleção, não deu nem um até logo para os seus companheiros e foi embora para casa. Eu não achei a atitude do Cristiano Ronaldo da grandeza dele. Eu não achei que ele, que com esse comportamento, ele vai atrair respeito ou consideração para os seus argumentos. Eu acho que ele deveria ter um comportamento de grandeza, de um jogador excepcional e ídolo, como ele sempre foi. E o Jorge Jesus, intransigente. É aqueles turrões. E eu já tive técnico turrão, birrento, um ego do tamanho gigantesco, que às vezes nesses momentos acaba perdendo até o respeito do próprio grupo, viu, Danilo?
1: Exatamente. E aí, nessa coletiva que aconteceu horas depois, né, que eles tiveram uma reunião para acertar essas arestas, o Jorge Jesus disse essa frase, né, do time mando eu, além de ter falado também, regras são iguais para todos, destacou aí o treinador português. 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
6: Hora certa, 10h40 no relógio da Bandeirantes. 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
7: Beleza, Danilo, aqui no nosso momento BYD desta quinta-feira, vamos repercutir ainda uma fala do técnico Moser, que no pós-jogo na derrota para o Atlético, entre outros assuntos, falou também em relação aí à situação do seu dia a dia no trabalho lá com a equipe esmeraldina. Ele que perdeu dois titulares para este compromisso de hoje contra o Novo Horizontino, no caso o zagueiro Luiz Felipe e também o volante Lourenço, além de Nicolas, que não vinha sendo titular nos últimos jogos, em virtude de estar se recuperando ainda da contusão, mas recebeu também o terceiro cartão amarelo e fica de fora. E ele falou na coletiva no pós-jogo que não muda o humor em caso de vitória ou em caso de derrota. E também que não tem vocação para se deprimir. E ainda falou da preparação no time esmeraldino e que vai escolher os melhores jogadores para o jogo de hoje dentro daquele que ele tem no momento. Vamos ouvi-lo.
8: Então é a rotina que eu tenho de assistir o jogo para poder corrigir e potencializar aquilo que nós fizemos de bom, porque quando você perde, não tá tudo errado, mas porém, quando você ganha, também não tá tudo certo, e eu, como treinador, tenho que ter a cabeça bem fria para poder fazer essa análise, né? Então, na segunda-feira, eu já assisto o jogo de novo, passo ali as 2 horas assistindo o jogo para poder fazer as correções e continuar fazendo o que a gente faz de bom, e aí começar já a desenhar o jogo contra o Novo Horizontino. Então, a minha rotina é essa, o meu humor, existe vento de assim, eu não mudo o meu humor por causa de uma vitória, uma derrota. Eu fico chateado, óbvio que fico, mas eu sou um treinador de futebol que na segunda-feira já tenho que arregaçar as mangas e trabalhar de novo. Primeiro que não tenho vocação, né, pra me deprimir, né, então, e eu encaro de frente, assim como tem que ser, né, então... Segunda-feira já estaremos lá treinando, trabalhando e pensando quem são os melhores jogadores para enfrentar o Novo Horizontino e começar a construir a nossa vitória, porque eu entendo que futebol é preparação. Quando você se prepara de maneira adequada, você está sempre mais próximo de vencer, né? A gente vem de 2 vitórias consecutivas e nada paga as 2 vitórias que nós tivemos contra 2 adversários duros. E agora nós temos que começar a partir de segunda-feira, trabalhar, construir, nos mobilizar para vencer o jogo na quinta-feira. Nós vamos pegar o segundo colocado do campeonato. Eu acho que não existe motivação maior do que essa.
7: Daí a presença então do técnico Moser. Ele vai escolher os melhores do que tem nesse momento, com a ausência de Lourenço, Luiz Felipe e do próprio garoto Lucas Rodrigues, que ainda está servindo a seleção brasileira, mas ele vai escolher os melhores para o jogo difícil de hoje contra o Novo Horizontino, Danilo.
6: Cacau, o torcedor esmeraldino quer te ouvir. Acompanhamos aí o técnico Moser.
9: O técnico Moser tem um sentimento completamente averso, diferente do torcedor esmeraldino. Completamente diferente. Aliás, ele é indiferente a qualquer tipo de sentimento que não seja ele levantar para fazer o trabalho dele. Na derrota ou na vitória é a mesma coisa para ele. Para ele é a mesma coisa. Então, um cara frio, um cara que não entendeu ainda a situação que ele está. Ele está numa situação de vexame, de vergonha, de ter pego uma equipe com tanta tradição, com a camisa tão forte, tantas conquistas, e não conseguiu entregar os resultados. E ele pode dizer aí qualquer desculpa que seja, mas a verdade que vai ficar é o seguinte: você foi incompetente até agora, Moser. Essa é a realidade. E o sentimento do torcedor esmeraldino não importar para você me incomoda. Me incomoda muito. Eu não gosto. E não gostaria de ser dirigido por uma pessoa insensível, né? E que até transparece um pouquinho de um ego egoísta, que só se importa com o que pensa, com aquilo que ele entende que é o certo. Eu não gosto. Mas ele está dizendo que vai continuar fazendo o que de bom ele fez. Aí eu pergunto, o que é? O que é que ele vai mostrar agora que ele fez de bom? Qual é a chance do Goiás contra a equipe do Novo Horizontino com um pensamento igual a esse? E ele ainda com tantos desfalques. Ele não tem o Lucas Ribeiro, que embora não seja aquele zagueiraço, aquele cara excepcional, mas ele faz a diferença ali entre os zagueiros. Entre os zagueiros, ele faz a diferença. O Lucena me chamou, não?
7: Na verdade, é o Luiz Felipe que cumpre automático hoje. O Lucas Ribeiro retorna hoje.
9: Ah, o Lucas Ribeiro retorna, o Luiz Felipe. Luiz Felipe. Então, tudo bem. Deixou o Lucas Ribeiro dentro do time. Ele não tem o Luquinha, tá servindo a seleção brasileira, que é um ponto de desequilíbrio, ele desequilibra mesmo. E o Lourenço, que é outro grande jogador, que saiu aborrecido no final da partida. Tava com cartão, tomou o terceiro cartão. Foi substituído pelo GG, que longe, mas muito longe de querer jogar como Lourenço. Está muito distante. O futebol do GG vai ter que superar muito as expectativas para suprir a falta do Lourenço. Então, vamos ver como é que o Goiás vai enfrentar um Novo Horizontino, que depois de tantas reclamações vai fazer pressão em cima da arbitragem. Tem que tomar cuidado com isso, isso é um ponto importante. A torcida do Novo Horizontino nem tanto, porque ela não tem... se você observar, o público mesmo dos jogos do Novo Horizontino não representam uma ameaça. Nesse último jogo contra o São Bernardo, ô Luciano, se você puder pegar pra gente aí, ó, não deu mais do que 2.500 torcedores, eu aposto com você.
7: Não, Cacau, a melhor presença de público da equipe do Novo Horizontino foi na 25ª rodada, onde teve presentes lá 2.237 torcedores. Eles, inclusive, há 3 meses estão fazendo campanhas lá, dando premiação no intervalo do jogo para o torcedor estar lá apoiando o time de futebol. Mas a média dos torcedores do time do Novo Horizontino lá no estádio é de 1.750 torcedores.
9: 1.750.
6: Complementando, Cacau, é a terceira pior média, ranking, a terceira pior posição no ranking de torcidas na Série B.
9: E é por isso que os dirigentes estavam lá questionando a CBF. Obrigado, Luciano, aí pela informação, mas por isso é que os dirigentes estavam lá reclamando, dizendo que não é do interesse da CBF ter o Novo Horizontino, porque não tem público, porque é distante da capital, porque tem problema disso e daquilo, de deslocamento para os grandes clubes chegarem lá e tal. Então é como aquele complexo do vira-lata, né? Já começa a ver adversário, inimigo para todo lado. Mas esse é um fato. É um fato. 1.750 de média num campeonato tão disputado em que o Novo Horizontino está no G6. Com uma boa campanha. E dentro de casa também. Uma boa campanha. E não leva uma massa grande. Eu nem sei a capacidade do estádio, não sei se é 12 mil torcedores também.
7: 16 mil.
9: 16 mil torcedores, você vê 10%, né? 10% da capacidade do estádio é que está indo nos jogos do Novo Horizonte. Então, o ódio, assim, a torcida não vai ser também um adversário para o Goiás. O Goiás tem como grande adversário ele mesmo. E tem sido isso ao longo de alguns anos. Diretoria ausente, incompetente, e a torcida do Goiás tem ido constantemente e tendo muita paciência com esse time que não entrega resultados, mas eu não sei se vai ter alguma presença de torcida do Goiás lá em Novo Horizonte, não sei. Não acredito que vê que pelo menos o quê? Você acha que um ônibus cheio, você acha que vai, Lucena?
7: Do Goiás?
9: É.
7: Ah, Cacau, eu confesso a você que inclusive não tem essa informação se vai algum torcedor, viu?
9: Então é isso. É isso. O Goiás ele tem como adversário ele mesmo. Ele não consegue nem levar a torcida junto dele nos principais jogos. E esse é um jogo importante. Ele vai chegar a 45 pontos. Chegando a 45 pontos, já começa a fazer o planejamento para o ano que vem, né? Já rescinde contrato com alguns jogadores, já abre espaço para a garotada, né, ter uma oportunidade no time de cima, o que é importante que aconteça, porque o início do ano ninguém sabe como o Goiás vai estar financeiramente, já que esse empréstimo até agora não saiu, né, Luciana? O empréstimo até agora não veio para pagar, para terminar o ano, para fechar as contas. Nem sabe como é que vai ser o ano que vem. Mas tudo pode acontecer. De repente, um grande parceiro, um grande negócio. Mas no Campeonato Brasileiro da Série B é a mesma coisa, a mesma receita e a mesma dificuldade. Então, sorte pro Goiás. Mas não vejo assim. As possibilidades estão maiores pro lado do Novo Horizontino, viu, Danilo?
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10: Beleza, Danilo, no momento BYD Vitória Motors de hoje, a gente vai falar um pouco da preparação do Vila Nova e também da torcida colorada para esse jogo diante do Botafogo de Ribeirão Preto. A equipe colorada volta a campo no sábado, às 18h30, na Arena Niknet. Partida válida pela 31ª rodada da Série B do Campeonato Brasileiro, e o elenco do Vila Nova já está em Campinas, onde vai finalizar a sua preparação para a partida de sábado. E a torcida colorada está se movimentando para estar presente em loco nesse jogo. Mais de 10 ônibus estão confirmados, além daqueles torcedores que vão de carro para Ribeirão Preto. A expectativa é que mais de 4 mil colorados estejam presentes no estádio, mas a carga de ingressos destinada à torcida visitante é de 6 mil ingressos, ou seja, mais colorados podem aí garantir o seu ingresso e conferir essa partida em loco. Os ingressos estão à disposição da torcida através do site do Botafogo de Ribeirão Preto, R$120 inteira, R$60 a meia, e o Vila Nova vai estrear uma camisa nova nessa partida, né? Há 30 anos, o Vila Nova conquistou em Ribeirão Preto, diante do Botafogo, o título invicto da Série C do Campeonato Brasileiro em 1996, e para homenagear essa conquista histórica, o Vila Nova relançou aí essa camisa, que está sendo comercializada a R$319,99. Está disponível nas lojas Nação Colorado e também no site mantodovila.com.br. É uma camisa comemorativa que será utilizada pelo Vila Nova nesta partida diante do Botafogo de Ribeirão Preto. Vila Nova que, na ocasião, conquistou o título da Série C de forma invicta e ganhou do Botafogo de Ribeirão Preto por 1-0 com o gol do Sabino. Então é um jogo recheado aí de história e também de expectativa do torcedor colorado, que vive aí a ansiedade de ver o Vila Nova na Série A do Campeonato Brasileiro. Vila Nova precisa apenas de uma vitória simples diante do Botafogo para se manter na liderança da Série B.
6: Muito bem, tá aí as informações coloradas, as informações do Tigrão com a Tandara Reis. Cacau, já que a gente tava falando de média de torcida, média pagantes, nós temos aqui no ranking da CBF que o Botafogo tem uma média de 1.762 torcedores. Ou seja, pode ser que tenhamos mais torcedores do Vila nesse jogo do que do próprio Botafogo.
9: É, e surpreendente. 4 mil torcedores vilanovenses, uma caravana enorme. Um deslocamento de uma massa, né, nessas estradas para chegar em Ribeirão Preto e fazer ali força junto do time do Vila, que vencendo a equipe do Botafogo, gente, é uma campanha fantástica, fantástica. E será na ida e também na volta. Já imaginou os jogadores voltando com a vitória? Vai ser espetacular, né? Então, essa questão da camisa comemorativa é uma boa. É sempre uma novidade, torcedor gosta. E esse é um dos problemas que os clubes vão enfrentar em relação àquela situação das bets, né, Danilo? Porque o planejamento, e quando vem o material esportivo para o clube, ele já vem para o ano inteiro, né? Então tem muito estoque. E esse estoque, ele não vai ser comercializado. É um prejuízo enorme. Então o torcedor tem que aproveitar o momento. E esse momento, ele pode, inclusive, além de ir lá torcer, ele tem que comprar a camiseta também para ajudar financeiramente o time do Vila, né? Que para mim é favorito pro jogo, hein? A minha favorita pro jogo. É líder do campeonato. Contra o Botafogo, que agora tá a 5 pontos da zona do rebaixamento, tá tranquilo. Tá mais relaxado. E não tem a presença maciça da sua torcida. É outro detalhe também.
6: Com certeza. 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Rubro Negrando com as informações sobre o Atlético, Fernando Rosa.
11: Certo, Danilo, retornando aqui à nossa área para o momento BYD do nosso Dragão. O time já começou a comercializar os ingressos para a sua próxima partida contra o atual 19º colocado, América Mineiro, no estádio Antônio Ascioli, sábado, às 16 horas. Inicialmente, os ingressos são comercializados apenas de forma online pela plataforma Ingresso SA e tem valores promocionais para quem adquirir os ingressos de forma antecipada. Os valores são de R$ 40,00 a entrada inteira e R$ 20,00 a meia entrada em todos os setores. Lembrando também que o manto rubro-negro já garante a meia entrada de todos os torcedores. Para quem decidir ir ao estádio de última hora, irá pagar mais caro em seu ingresso. A partir do meio-dia de sábado, os valores dos ingressos irão dobrar e, além disso, não poderão ser adquiridos de forma online. Portanto, no dia do jogo, a partir do meio-dia, os torcedores que ainda quiserem os ingressos irão pagar R$ 120,00 a inteira e R$ 60,00 a meia entrada. E com ingressos disponíveis apenas nas bilheterias do estádio Antônio Ascioli. Outro ponto importante é ressaltar que na entrada do estádio Antônio Ascioli está sendo feita pelo reconhecimento facial das catracas do estádio. Lembrando também que essa iniciativa de ingressos vendidos mais baratos de forma online já foi comentada pelo presidente Adson, e o intuito é minimizar as grandes filas na porta do estádio. Então é isso, Danilo. Aos atleticanos que quiserem apoiar o Dragão no próximo sábado, fica a dica para comprarem os ingressos pelo site e aproveitarem o preço promocional.
6: Cacau, e o Atlético que tem a 11ª posição no ranking da CBF de público pagante. Uma média de 2.812 torcedores. Torcedor tem que estar lá no sábado apoiando o Dragão, hein, Cacau? Tá no G6.
9: E se a diretoria do Atlético reclama da presença da torcida, imagina então lá em Novo Horizonte, né? Imagina esses clubes do futebol paulista, cara. Então, a média do Atlético ainda é a 9ª?
6: 11ª.
9: 11ª entre os 20, é. E a gente lembra, né, que o estádio Antônio Ascioli é um estádio bacana, um estádio acolhedor. Cara, que limpeza, que organização, que serviço, que gramado e que localização. Tem tudo favorável pro torcedor ir ao estádio. E a campanha do Atlético também não merece? Você justifica só 2.800 torcedores de média? Não justifica. Não justifica. Se a torcida muitas vezes cobra resultados para ir ao campo, os resultados estão aí, estão acontecendo. E agora contra a equipe do América, onde o Atlético tem... eu não gosto de falar a palavra obrigação, mas ele tem uma superioridade muito grande e uma perspectiva de grande vitória, o torcedor tem que comprar também a ideia e fazer um sacrifício agora e ajudar o time, né, Danilo? Com certeza. Se não for nesse momento, vai quando?
6: A pergunta é essa mesmo. Se não for agora, quando?
9: Se não for agora, vai quando? Vai esperar o quê pra ir? Será que tá caro o ingresso? Não tá. O ingresso é barato. É barato. E eu digo sempre que esse ingresso, ele ajuda. Mas ele não paga as contas do time, não. Então, o torcedor atleticano, o que é importante é a sua presença e a sua voz para ajudar o time nesse momento.
6: Só passando a título de informação para um amigo ouvinte, nesse ranking da CBF, que é média de pagantes, tá, gente? Porque às vezes algum site pega o público total, a CBF pega ranking de pagantes. Tem o Fortaleza com a maior média, 13.660, com um total de 191.239 torcedores. Na segunda, o Sport, 11.434 de média, 160.076 torcedores. Terceiro, Ceará, 11.059 com a média de 165.878. Criciúma é o quarto, 8.314 de média, total de 116.384. Quinto é o Vila, com média de 7.554, total de 105.757 torcedores que já estiveram no Oba neste ano. O Goiás é o sétimo, 5.859 de média, total de 82.032. E o Atlético, repetindo para você, 2.812 de média, total 42.179. Pior média de público é do América, a média de 778, um total de 10.891 torcedores no total. Olha a hora no relógio da Bandeirantes, pontualmente 11 da manhã. 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Repito para você, 11:01 na Bandeirantes.
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5: Hora certa, 11:06 no relógio da Bandeirantes, abraçando você, amigo ouvinte, você que tá em casa, aí no carro, valeu pela carona que nos dá, nossos amigos caminhoneiros, carreteiros, cortando o estradão de Goiás, que Deus te conduza com segurança até o seu destino, você que tá também no trabalho, valeu, bom trabalho, sintonizados. Pelo rádio convencional, pelo celular e também conectados no YouTube da Rádio Bandeirantes Goiânia, Rádios Net, aplicativo Bandplay, valeu pela conexão. 11:06, antes da gente girar aqui com o nosso giro dos clubes, no comecinho do programa a gente falou, né, sobre a crise lá no Portugal, na seleção de Portugal, com o Cristiano Ronaldo e também o Jorge Jesus. Vamos ouvir aí trechinhos dessa coletiva do Jorge Jesus, que foi o estopim, ela que aconteceu pouco depois dos dois terem conversado, né? Uma protocolar entrevista coletiva na véspera do jogo, que tornou-se o pivô de uma das maiores crises na história da seleção portuguesa e pode ter encerrado a relação entre Jorge Jesus e Cristiano Ronaldo. O comandante, o Jorge Jesus, começou o papo disposto a não responder muitas perguntas sobre o atrito que teve com o astro. Indicou que não havia polêmica e até tentou botar panos quentes na situação, mas acabou com seu jeito sincero, incomodando ainda mais uma estrela que não é das mais pacientes. E é claro que chamar Cristiano Ronaldo de uma estrela é um eufemismo, né? O Cristiano Ronaldo não é uma estrela, ele é uma constelação inteira. E aí, meio a elogios ao estatuto de Cristiano Ronaldo e a explicação sobre uma promessa não cumprida que originou a crise na seleção portuguesa, Jorge Jesus não hesitou ao falar publicamente sobre como pensa a hierarquia no futebol. Vamos ouvir aí a primeira frase, o primeiro trechinho, quando ele fala no time, quem mando sou eu. Vamos ouvir Jorge Jesus.
6: Que o estatuto de um jogador, aquilo é o meu pensamento. O estatuto não dá direitos que os jogadores sejam diferenciados uns dos outros. O estatuto é o respeito pela carreira deles, né? Como eu faço com todos, não é? Com o Cris, como faço com outros jogadores que já tive na minha carreira, né? E portanto, eu coloco sempre primeiro a questão daquilo que é fazer, o plano que eu traçar com o jogador, e depois quem decide sou eu. Eles sabem, toda a gente sabe, que trabalhou comigo e que ao longo dos anos está a trabalhar comigo, até os presidentes sabem. No clube, manda um presidente. Na equipa, mando eu. Em tudo onde eu estiver. E que os jogadores é igual.
5: E além dessa frase, ele também, mais um trechinho, onde que ele fala que para ele, todos são iguais. Vamos ouvi-lo.
6: Regras diferentes dos outros. É igual para mim. E nas minhas decisões de pôr a jogar, tirá-lo, não pôr a jogar, mandá-lo para a bancada, não sei o quê, é igual. Não é? Diz-me lá depois o que é que eu seguir. Ah, e o que é que eu prometi? Foi exatamente isso. Como eu disse, ele não ia para o jogo, não ia lançar o meu jogo, mas percebi, não é? Antes de irmos para o jogo, eu disse, oh Cris, se eu precisar de ti, tu vais jogar 20 a 30 minutos. Ele disse, se quiser, tudo bem. E assim foi. Chegou ao jogo. Eu mandei-o aquecer, porque eu não sabia. Eu mandei-o aquecer aos 45 minutos. Faltavam 45. Aqui é que aqui é que eu fiz mal. Eu devia ter o mandado aquecer 15 minutos ou 20 minutos mais tarde. Mas pronto, eu não sabia o que é que ia acontecer e comecei a ver o jogo, não é? E comecei a ver as coisas de uma maneira diferente e achei que não precisava dele. Eu não pulo no jogo. E é este o caso que não é caso.
5: Ora, pois, Cacau, tá aí o motivo da briga, o pivô da briga entre Cristiano Ronaldo e Jorge Jesus. Ele pediu pro Cristiano Ronaldo aquecer, ele aqueceu e aí ele achou que não precisava mais do craque português, não colocou no jogo e aí foi o estopim, Cacau.
1: Cara, é muito ruim, né? É decepcionante para um jogador como o Cristiano Ronaldo, ele se sentiu desrespeitado, né? É, só quem já passou por isso sabe o quanto que é humilhante. É humilhante. Você falar pro cara, ó, aquece que você vai entrar. Daqui a pouco, não, você não vai entrar mais não, senta aqui. E ele diz que ele é igual a qualquer jogador, não é não. Não é. Nisso aí eu tô em desacordo com o Jorge Jesus. Eu acho que ele pisou na bola. E o Cristiano também, que foi intolerante. Não aceitou ali as desculpas feitas pessoalmente. Mas o que o Cristiano queria era que ele falasse publicamente. Que na entrevista ele dissesse, não, eu me desculpei com o Cristiano e estou pedindo desculpas aqui publicamente porque se trata de um jogador diferente. Era o que tinha sido combinado lá e o Jorge Jesus não cumpriu. Jorge Jesus é ao contrário. Chegou e falou para todo mundo, quem manda aqui sou eu. E vai fazer do jeito que eu quiser, quando eu quiser e com quem eu quiser. Então, assim, foi desrespeitoso e, ao mesmo tempo, do outro lado, a intolerância do Cristiano Ronaldo também impediu que eles estivessem juntos aí nessa continuidade do início do trabalho de Jorge Jesus, que todo mundo está depositando nele a esperança de conquistas para uma seleção de Portugal que há muito tempo não tem tantos craques, tantos jogadores bons, né, com possibilidade de conquistas. Eu vejo assim, viu, Danilo?
5: É isso. 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E você, amigo internauta, você dá razão aí pro Jorge Jesus ou pro Cristiano Ronaldo? Comente aí, deixa o seu comentário no YouTube da Rádio Bandeirantes Goiânia. A gente vai para um rápido intervalo. Na sequência, a gente volta com o Giro dos Clubes e também volto lendo a sua opinião no YouTube Rádio Bandeirantes Goiânia, onde você também vai deixar aí o seu like, o seu joinha, o seu gostei. Agora, 11:12.
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8: Nessa reta final, faltando 8 rodadas para a definição e acreditando em estar entre os G6 ao final da competição, ter à sua disposição o melhor elenco é de suma importância nesta reta final. E neste momento, o técnico Moser não conta com alguns jogadores que vinham sendo titulares ao longo aí dos seus 16 trabalhos até agora à frente do time esmeraldino. Na verdade, 15 trabalhos até aqui. 6 jogadores estarão desfalcando o time esmeraldino na noite de hoje. O Luiz Felipe zagueiro, o volante Lourenço e também Nicolas, jogadores que vão cumprir suspensão automática. Além de Lucas Rodrigues, que está neste momento servindo à seleção brasileira. E ainda com jogadores entregues ao departamento médico. No caso, Ramon Menezes e o Marcos Vinícius, que só devem ficar à disposição para a próxima rodada no Brasileiro.
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9: Vila Nova tem 54 pontos e lidera a Série B do Campeonato Brasileiro com um ponto a mais do que tinha o Coritiba na 30ª rodada do ano passado. Coritiba, que se sagrou campeão da Série B em 2025. De acordo com o Departamento de Matemática da Universidade Federal de Minas Gerais, o Vila Nova hoje é o time com mais chances de classificação direta para a Série A do Campeonato Brasileiro, com 58,3% de terminar a Série B dentro do G2. Em relação ao G6, as chances do Vila Nova são de 36,9%. E quando o assunto é título da Série B, o Vila Nova tem 37,4% de chances de conquistar esse título no fim da temporada de 2026.
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1: Para o jogo de logo mais contra a equipe do Novo Horizontino, três novidades na equipe esmeraldina. Uma certamente como titular, o retorno do zagueiro Lucas Ribeiro, que cumpriu suspensão automática, e outras duas opções que o técnico Moser terá no banco de reservas. Do lateral esquerdo, Júlio César, garoto da base que estava servindo a equipe do Anápolis, serviu a equipe do Anápolis no Brasileiro da Série C, fica à disposição ali no banco, ao lado de outra novidade, o atacante Anselmo Ramon, que ficou 33 dias se recuperando no departamento médico, há 6 rodadas não veste a camisa esmeraldina no Brasileiro da Série B. Os dois jogadores ficam como opção para o técnico Moser hoje à noite contra o Novo Horizontino.
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2: Para a partida contra o Botafogo de Ribeirão Preto, o técnico Guto Ferreira ganhou 3 reforços, jogadores que não estavam à disposição na última rodada e agora serão ali relacionados para a partida contra o Botafogo. São eles o zagueiro Anderson Jesus, que está recuperado de uma lesão muscular e ficou fora das últimas partidas da Série B do Campeonato Brasileiro. O Rian também retorna, ele foi poupado no jogo contra o Londrina na última sexta-feira, e quem também volta é o Della Torre, ele tinha sofrido uma lesão muscular no adutor da coxa direita no final do primeiro tempo do jogo contra a Ponte Preta, ficou muito tempo ali entregue ao departamento médico, ficou fora de algumas rodadas, mas agora volta a ser relacionado para um jogo da Série B do Campeonato Brasileiro. A tendência é que os três atletas fiquem como opção no banco de reservas e o técnico Guto Ferreira repita a escalação utilizada no jogo contra o Londrina.
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3: O lateral Varley já realizou exames e teve lesão diagnosticada. Apesar dos exames, a equipe não informou o grau da lesão e nem o tempo em que o jogador deve ficar de fora do elenco rubro-negro. A boa notícia é que o lateral direito Everton já aparece como totalmente recuperado de lesão que sofreu contra o Vila Nova no dia 15 de agosto. O atleta, inclusive, voltou ao campo no último sábado, justamente quando o Varley saiu lesionado. Everton já participa normalmente dos treinos e, se não houver nenhum imprevisto, será o lateral direito titular do Dragão na próxima partida.
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1: Apenas o sistema defensivo.

0: O Esmeraldino para o jogo de hoje contra a equipe do Novo Horizonte, e podemos dizer que está definido pelo técnico Moser, com o goleiro Tadeu no gol, na lateral direito Rodrigo Soares, Luizão e Lucas Ribeiro, a dupla de zaga, além de Djalma Silva ali na lateral esquerda. No meio campo, certamente também Felipe Machado tem o seu a sua titularidade garantida no jogo de hoje contra o Novo Horizontino. Nas demais posições, algumas dúvidas que o técnico Moser terá que definir. Certamente ele já tem isso na sua cabeça, mas, por exemplo, Baldora e Juninho estarão ali no meio-campo, ainda GG, Lucas Lima e o próprio Wellington Rato também. E no ataque, Pedrinho, Jean Carlos, Cadu Souza e até mesmo o próprio Clemente. Qual vai ser a melhor opção que o técnico Moser, neste momento, está quebrando a cabeça para colocar o 11 inicial contra o Novo Horizontino hoje?
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2: Depois de muitas rodadas com uma longa lista de desfalques, o Vila Nova nessa rodada tem apenas dois jogadores que estão fora da lista de relacionados. O zagueiro Breno Bora, que ainda se recupera de uma lesão no joelho, e também o centroavante Rafa Silva, que passou por uma artroscopia no joelho após a partida contra o Atlético ainda no primeiro turno. O Rafa Silva já retornou ali à fase de transição algumas vezes, mas acabou voltando para o departamento médico, porque sempre que ele faz um exercício com um pouco mais de intensidade, ele acaba sentindo dores no joelho e também há ali um inchaço na região. Então a expectativa é que o Rafa Silva realmente não retorne aos gramados essa temporada de 2026, diferente do Breno Bora, que deve voltar nas últimas rodadas da Série B.
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3: Ontem, no período da tarde, o Atlético publicou em todas suas redes sociais uma nota oficial falando sobre as falas do seu presidente Adson Batista sobre a proibição das bets no Brasil. A nota trouxe o apoio do Dragão à sua patrocinadora Master, a Blaze, casa de apostas que patrocina o Dragão desde 2023. Em nota, o Atlético ressalta que a opinião de Adson Batista não reflete a opinião da instituição, e sim apenas um pensamento pessoal do seu presidente. Ao final da nota, a equipe ressalta que irá apoiar o patrocinador nesse momento difícil e que o desejo é sim continuar com essa parceria.
1: 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Bem-vindo de volta.
4: Obrigado, Gustavo. Danilo Santos, bom dia para você mais uma vez. Bom dia para os ouvintes da nossa área. Olha, por que encomendar o Ente Pro? Você que está me ouvindo agora, homem com mais de 40, mais de 50 ou mais de 60, como é o meu caso. Porque o Ente Pro, gente, faz pelo homem algo que nessa fase da vida é muito importante. O Ente Pro, preste atenção, além de desinchar a próstata e fazer a prevenção também do câncer de próstata, ele recupera a sua saúde física e ele recupera, meu ouvinte, a sua saúde masculina, a sua saúde sexual. Porque, infelizmente, né, Danilo, é sabido, e os urologistas falam isso, avisam, infelizmente, depois dos 40 anos, o homem começa a ter problemas na próstata. E isso, gente, isso gera um desconforto muito grande e, principalmente, uma insegurança, né? Porque é aquela coisa, gente, não é fácil não, tá? Não é fácil não. É uma fase da vida onde a gente acaba ficando muito sedentário, né? E o sedentarismo acaba gerando muitos outros problemas de saúde, aumento de colesterol, pressão alta. Aquelas coisas que, depois dos 40 anos, infelizmente, acontece com a maioria dos homens, né? E mais um problema de próstata, aí, meu amigo, aí realmente a gente se sente muito, muito, muito limitado, muito, muito deprimido, né? Mas o Ente Pro, o que que ele faz? Através de uma fórmula natural, ele não só desincha a próstata, e isso faz com que você, que está com dificuldade de urinar, volte a urinar normalmente, sabe? Aquele jato com pressão, normal, numa única vez você esvazia a bexiga, o que é muito bom. Mas além disso, ele faz com que você também volte a dormir bem. É, o Ente Pro também ajuda nessa questão, por quê? Porque desinchando a próstata, você não tem que levantar no meio da madrugada. E durante o dia, amigo ouvinte, o zinco, que é usado por atletas, jogador de futebol usa zinco, gente. Atletas de modalidades olímpicas usam zinco, porque ele melhora o rendimento físico. Tem na forma do Ente Pro também. Então imagina só, imagina você que está usando o Ente Pro. Olha, não, pensa no desempenho profissional que você tem. Pensa nessa falta, essa depressão que você tem vai sumir, porque você tem a energia, a coenzima que deve ser liberada no seu corpo, né? E também melhora o quê? A parte da intimidade, porque a testosterona também cai nessa idade, pois o selênio traz de volta o equilíbrio hormonal. Então, o Ente Pro, como eu falei, além de tratar, melhorar a tua saúde, porque desincha a próstata, porque faz a prevenção do câncer de próstata, melhora também a tua saúde física, mental e sexual. Eu dei até 4 motivos, dei mais de 3 motivos, meu amigo Danilo.
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1: 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A gente continua girando o microfone da Rádio Bandeirantes agora com o maior craque da opinião, Cacau. 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
5: É, falando no tênis, o nosso Guto Miguel ganhou do argentino que era favorito lá em Curitiba para ganhar o torneio. Ele que tem 17 anos de idade hoje arrebentando, mas jogando muito tênis. É nosso aqui, é goiano, né? E tá jogando barbaridade. Ele bateu o Facundo Moreno, que desistiu no segundo set por contusão, mas ele avança no torneio como agora um dos favoritos, né? Esperamos que ele tenha muito sucesso, estamos acompanhando a sua carreira, parabéns, Guto Miguel, representando muito bem o estado de Goiás também no mundo do tênis. Ele que já, ele é o ex número um do mundo, do juvenil, e agora ingressou nas fileiras do profissionalismo. Então, a primeira vitória dele no profissional. Então, parabéns ao Guto Miguel. Olha, pertinente e importante a declaração pública do Atlético Clube Goianiense, explicando a diferença de uma opinião pessoal com a palavra oficial do clube, com respeito ao seu maior patrocinador, seu patrocinador Master, que já acompanha o Atlético já há muito tempo. E agora, diante de toda essa agressão, causa realmente uma estranheza muito grande, e todos na expectativa de que aquele movimento dos clubes surta efeito e que as parcerias ainda possam ser respeitadas, os contratos possam ser respeitados. Né? Eu, particularmente, eu também já disse ontem, eu não jogo, mas respeito muito quem joga, e é uma diversão também, um entretenimento, né? E não deve passar disso também, não pode ser um modo de vida, né? E isso não passando, não sendo novamente, né, reconhecido na legalidade, vai abrir oportunidade para os ilegais. E nos ilegais, e é aquilo que o presidente do Atlético quis se referir, né, é que na ilegalidade aparece oportunidade para os malandros. Malandros dentro e fora do futebol. Para combinação e ganhos, né, ilegais, explorando a imagem do futebol. Isso é ruim. Então eu prefiro que isso seja resolvido rapidamente para que todos possam chegar num consenso de que as bets precisam da regulamentação um pouco mais severa, mas que ela não pode ser rompida abruptamente dessa forma eleitoreira como foi. Então eu sou totalmente desacordo com o que aconteceu e espero que se resolva. Né? Se você observar, o Atlético e o Vila não tem problemas em repetir a escalação, né? Inclusive com reforços. Tem reforço. O Atlético tem apenas a ausência do Varley, mas o Everton está pronto, era o titular, perdeu posição e agora volta também em condições de dar sequência no trabalho do Atlético. O Vila da mesma forma, está com o time montado, está arrumado e ainda com reforço, né? Tem a volta do Anderson Jesus, do Rian e do De La Torre, que já foram titulares e que voltam no momento de reta final de campeonato. Então, situações completamente diferentes da do Goiás, que vai com desfalques, fora do G6, com problemas de indecisão ainda para escalar o time. Realidade completamente diferente. Então, sorte para os nossos clubes nesse final de semana, mas o Moser vai ter que quebrar a cabeça mesmo. Não vejo no GG condição de substituir o Lourenço, nem tampouco o Elton Rato e o Lucas Lima, pela forma que ostentam hoje de substancialmente melhorar esse meio campo do Goiás, ainda mais com a ausência do Luquinha. Felipe Machado vai ter que se desdobrar em 200, como fez no último jogo, que foi, olha, jogou barbaridade no último jogo. Quem viu a partida e concordou comigo que ele foi o grande cara do jogo, foi o craque do jogo, viu um jogador participativo, combativo, com resistência física, determinado. Ele, olha, praticamente ele brigou sozinho ali no combate aos jogadores do Atlético. Então, grande jogo, mesmo o Goiás tendo perdido, eu elegi ele o craque do jogo, porque reconheci nele aquele jogador, né, e que a gente gostaria de ver em todos os jogos. E foi criticado por mim em alguns, porque estava dando espaço, estava marcando de longe. Mas nessa partida mostrou o jogador grande que ele é, viu, Danilo?
1: É isso. Olha a hora agora, 11:41.
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14: 11:47, a hora certa, abraçando você no YouTube da Rádio Bandeirantes Goiânia. O João Duarte está por aqui participando junto com a gente. Sou Goiás, mas vou torcer pro Novo Horizontino ganhar. É porque ele tá na bronca aqui com o técnico Mozart. O Lonivaldo Pires, torcedor do Vila. Ah, quem também tá participando é o Eurípides. O Eurípides já tá dizendo que o Goiás vai vencer por 2-1. Bruno Dias, mais de 20 ônibus e quase 20 vans já confirmadas saindo para Ribeirão Preto. Sem contar mais de 50 carros lotados já confirmados da torcida do Vila. Que é isso, hein, Bruno? Olha o José Filho também participando aqui junto com a gente. O Eurípides Rodrigues, o Carlos. Ah, o Carlos é torcedor colorado, torcedor do Tigrão. Vitor Souza, time sem torcida, igual o Novo Horizontino, não pode subir para a Série A. Quem também está aqui sintonizado, conectado na Rádio Bandeirantes, é o Luiz Carmo. Luiz Carlos Guimarães, Severiano Castro. Bom dia, Danilo. Já deixei meu like, Vila. Rumo à Série A do futebol brasileiro. Quem também está por aqui, ó, é o Elcio Ernesto, que comenta sobre aquela questão lá do Cristiano Ronaldo, dizendo que ele é um excelente jogador, um excelente craque, mas ninguém está certo, nem ele, nem o Jorge Jesus. O Denis Soares, não sou fã do Jorge Jesus, mas nessa daí eu concordo com ele. E outro, o grupo de jogadores parece não estar muito contentes com o senhor Cristiano Ronaldo. Basta lembrar das entrevistas da Copa do Mundo do Bruno Fernandes e outros. Tá aí a galera que vai participando junto com a gente no YouTube da Rádio Bandeirantes Goiânia.
15: Ô Danilo.
14: Sim, Cacau.
15: E esse é o outro lado da moeda também, que não deve ser fácil administrar um grupo de jogadores com um jogador tão diferente.
14: Com certeza.
15: É muito diferente. Ele não é pouco diferente, ele é muito diferente. Então, para administrar tudo isso, tem que realmente ter muita... Talvez o Jorge Jesus tenha aproveitado esse momento para provocar exatamente um rompimento. Pode ser. De repente, ele fez isso com o Neymar lá na Arábia Saudita. Ele acabou botando uma pressão em cima do Neymar, porque o Neymar não estava correspondendo à expectativa técnica dentro de campo. E ele via que o Neymar não estava preparado para voltar, e o Neymar queria voltar por causa da Copa do Mundo. E ele, não vai voltar, não tem condições. E aí o Neymar foi jogar na seleção brasileira sem condições e acabou se machucando. Então ele provou que ele estava certo. E ele, agora com o Cristiano Ronaldo, se o... Olha, você como técnico, no banco, aí olha pro lado e vê um jogador do tamanho do Cristiano Ronaldo, será que não incomoda? É claro que incomoda, pô. Você tem que dar explicação o tempo todo. Por que você tá botando no banco? Por que você só botou pouco tempo? Por que você mandou aquecer e voltou ele pro banco? Por que você não atendeu o pedido dele, pedir desculpas aí publicamente, por causa da imagem dele, por causa dos patrocinadores dele? Né? Então é complicado. Se você tem um problemão como esse, às vezes, né, pela atitude do Jorge Jesus, ele está deixando claro que ele não quer esse tipo de problema na seleção portuguesa.
14: Agora, faltam 10 minutos para o meio-dia.
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14: 11:55 no relógio da Bandeirantes. Fazendo um giro pelo futebol. Pelo interior do estado de Goiás, Goianão Divisão de Acesso, a Jataiense anunciou 3 contratações para a temporada 2027, onde vai disputar o Goianão e a Série D do Brasileirão. O goleiro ex-Grêmio e seleção brasileira Felipe Mediolaro, de 27 anos, o meia Hugo Santos, 21, ex-metropolitano, e o volante Jair, 25 anos, que estava no craque. Dos contratados, o Mediolaro é o nome de destaque. O goleiro chegou a vestir a camisa da seleção brasileira em 2018, após ser convocado por Tite para amistosos. O Grêmio revelou o atleta, que também atuou no Dallas dos Estados Unidos e o Yokohama do Japão. Goiás chegou a sondar esse atleta em junho, logo após a lesão do Tadeu, mas a negociação acabou não avançando. A Jataiense deve anunciar mais nomes nos próximos dias, incluindo também um novo técnico para a futura temporada. Lembra dessa negociação aí, ô Divino Senado?
2: Não lembro não, Danilo. Pra mim foi surpresa em relação a você colocar aí que o Goiás procurou esse goleiro. Confesso a você que não vi essa especulação lá no time esmeraldino, não.
14: 11:57, vem aí o horário eleitoral. Na sequência, a gente volta no YouTube e também no Rádio Zente. A partir de amanhã, tanto no YouTube quanto também no FM, tá bom? 11:57 na Bandeirante.
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1: 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Meio-dia, um minuto, boa tarde. Vamos juntos até o meio-dia e 25 minutos com Nossa Área aqui na Bandeirantes. Antes de falarmos mais sobre Goiás, Vila e Atlético, Cacau, e essa declaração aqui, ó, o Arthur Jorge, técnico do Cruzeiro, ele disse que o Matheus Pereira é o melhor 10 do Brasil. Você concorda com ele, Cacau?
4: Momentaneamente, sim. Momentaneamente, sim. Todo time quer um camisa 10, cara. E poucos têm. O Arrascaeta vai desfalcar o Flamengo agora. Ele tem substituto?
1: É, difícil.
4: Hã?
1: Altura
4: tá
1: não.
4: Tá todo mundo lamentando. Ele vai ficar 2 meses parado porque ele fraturou o pulso, né? Ele caiu em cima do próprio... Ele foi botar o braço assim e fraturou. Tá passando por cirurgia? Não sei se é hoje. Acho que é hoje que ele tá fazendo cirurgia. Quem não tá atrás de um camisa 10, rapaz? De um homem, de um meia que consegue dar dinâmica? Até nós aqui reconhecemos o poder que teve um camisa 10 no clássico contra o Goiás. O Atlético não tinha o Marrone em campo?
1: Sim, exatamente.
4: E o Marrone não foi lá a peça fundamental para o primeiro tempo brilhante que o Atlético fez?
1: Exatamente.
4: Então tá todo mundo atrás de um camisa 10. E esse menino no Cruzeiro tá jogando, e não é uma partida. Ele tá jogando há muitos meses, ele vem jogando bem. E tá pedindo passagem, tá pedindo oportunidade. Ou você quer continuar com o Rafinha o tempo inteiro?
1: Não dá.
4: Hã?
1: Não dá.
4: Ah, porque olha, gente, o Rafinha. Nem no Brasil ele jogou. O Rafinha saiu daqui garoto, nem aqui ele jogou. Vamos ver até onde vai essa paciência com o Rafinha. Mas ele até agora, ele não assumiu a camisa 10. E vão insistir com ele, porque ele lá na Europa, ele tem um prestígio muito grande, conquistou muitos títulos, joga num grande clube. Mas na seleção brasileira, ele não deu. Então, por que não? Dá uma oportunidade. Ele tá dando oportunidade para tantos garotos aí, para jogadores que a gente nunca nem tinha ouvido falar. Então o garoto tá jogando bem, merece a oportunidade, concorda aí com a reivindicação do técnico do Cruzeiro.
1: Cacau, e no futebol goiano hoje, quem seria o melhor camisa 10?
4: Ah, o camisa 10 hoje é Marquinhos Gabriel,
1: Marquinhos,
4: né?
1: Gabriel.
4: É ou não é?
1: É.
4: É o Marquinhos Gabriel, hoje tá jogando o fim da bola. O cara é o seguinte, eu já falei sobre isso. Ele deu um drible em todo mundo. Porque quando ele chegou... A grande preocupação era se ele ia jogar 90 minutos. A grande preocupação é se ele iria jogar um campeonato inteiro. Se ele ia assumir a posição e ser o grande líder em bola parada, em assistência e até em gols. E olha o que esse rapaz está jogando. Aliás, ele não é mais um rapaz, ele já é um senhor.
1: Sim.
4: Dentro do futebol é, ué. Passou dos 30. Já tá com 35?
1: 36.
4: 36? Então ele tá jogando o fim da bola e acho que ele pode ser considerado o melhor 10 do futebol goiano.
1: O melhor meio de campo, Cacau, talvez seria João Vieira, Lucas Rodrigues e Marquinhos Gabriel?
4: É, sim. Nós poderíamos fazer com 4, né? Aí para não ficar o Lourenço de fora, que ele merece também, né?
1: É, com certeza.
4: Joga muita bola. Aí você tem o Marrone também, pedindo passagem. Quer dizer, olha, o futebol goiano tem muitos bons jogadores. Muitos jogadores que podem... Você pode compor, sim, não só um grande meio campo. como várias escalações, né?
5: Exatamente. Meio-dia, 5 minutos, vamos rubro-negrar com as informações sobre o Dragão do Brasil. Quem chega é ele, Fernando Henrique Rosa.
6: Muito bem, Danilo, de volta pela última vez no Nossa Área de hoje para trazer algumas falas importantes do técnico Roger na coletiva pós-clássico. Primeiro, o Roger falou de confiança para o segmento do campeonato. E logo em seguida comentou sobre os treinos fechados e se essa tática continuaria a ser adotada no restante dessa Série B.
7: Roger, o Adson cravou que com a vitória no Clássico que o Atlético vai subir. Você vai na mesma linha de raciocínio, de confiança?
8: Eu sou jovem, mas não vou escorregar nessa, né? Eu vou jogo a jogo. Desde quando eu cheguei aqui eu disse que eu vou jogar jogo a jogo, que eu vou jogar todos os jogos como se fosse uma final, eu, Roger, pessoalmente. Dá confiança, nos motiva, mostra que nós estamos num caminho seguro, um caminho correto de jogo, mais um jogo sem tomar gol, isso eu valorizo demais, mas eu vou jogar jogo, eu deixo o presidente, ele é um cara que tem a fala, tem essa liderança, e também já subiu várias vezes, né? Tem no seu currículo alguns acessos, então eu espero a Deus que passa um anjo aí que possa ouvir essa frase dele, que a gente, no final do ano, consiga esse acesso tão sonhado.
7: Boa noite, Roger. Parabéns pela vitória no Clássico. E essa semana, né, você fechou o treinamento ali por duas vezes. Queria saber se foi fundamental esse tempo aí fechado ali para treinamentos e se nessa reta final você vai utilizar mais destes treinamentos fechados.
8: Bom, nós fechamos o treinamento, o Adson, o Murtosa e o Roger Silva. Nós fechamos o treinamento. A gente entendeu que era melhor, porque nós tínhamos uma dúvida do Adriano e do Marrone, e nós queríamos escondê-los, né? Já que eles vieram quase de última hora pro jogo, a gente precisou controlar a carga deles, controlar os minutos deles essa semana no treino, e eu acho que foi importante porque a gente trouxe o Marrone para uma função onde nós entendíamos que ele teria o espaço para arrastar as bolas, como foi no primeiro tempo, né? O salto dos volantes, daqui a pouco eles iam saltar uma bola ou outra errada em Peixoto e nós teríamos o Marrone mais livre para carregar bolas, e a gente conseguiu. Eu acho que a estratégia foi boa, nós repetimos algumas vezes isso, mostramos no vídeo que ele teria esse espaço, e a gente escondeu um pouco o Adriano também, né, porque teve uma lesão, a gente ficou naquela se ia jogar ou não. Acho que funcionou, quando ganha funciona, né, mas eu vou sempre respeitar o que o clube decidir. Eu não tô aqui para conter nada, para impedir uma coisa que já é do clube. Eu tô aqui só para somar. Eu, longe de mim querer pôr alguma regra aqui para daqui pro final. Se o presidente, o Murtosa e o Roger, nós decidimos que os treinos tem que ser aberto, para estar tudo bem para mim. Eu não quero causar nenhum tipo de constrangimento, principalmente com a imprensa.
6: Então é isso, Danilo. O técnico do Dragão vive um ótimo momento no campeonato, disse que não vai cravar o acesso como fez o presidente, mas que a confiança dele e do elenco está lá no alto.
5: Obrigado, Fernando Rosa, pelas informações. Cacau, ouvimos aí o técnico que tem 72% de aproveitamento.
4: É um ótimo aproveitamento. Fernando Rosa que usa rosa. Né? Menino bom. Olha, esse aproveitamento, né, é extraordinário, extraordinário. Ele pegou um Atlético muito desestruturado, assumiu aí um desafio muito grande e contou com a parceria, como ele disse aí, ó, do Murtosa, do presidente Adson Batista, do Robson Gomes, preparador físico. Fizeram uma turma muito forte, né, e ele chegou. Ninguém apostava muito e agora com um rendimento altíssimo, 72% de aproveitamento. Dentro do G6, com grandes possibilidades de decidir o acesso. Então ele é humilde, trata o futebol de uma maneira muito carinhosa, porque ele é do ramo, foi jogador de futebol e agora está começando a se despontar como um grande técnico. E sabe que essas coisas, às vezes, esconder uma escalação, né, e fechar as portas às vezes para que não vaze o treinamento que visa surpreender o adversário, é comum dentro do futebol e por diversas vezes ele é aplicado. No Atlético, que é um time muito democrático, Ele abre as portas para a imprensa e isso é muito importante. A coisa que eu gosto é a numeração do 1 ao 11 para não dar trabalho para o narrador, não dar trabalho para a imprensa, não dar trabalho para os torcedores. Todo mundo sabe quem é quem, que posição que joga e qual que é a responsabilidade dele dentro de campo. Porque quando você mistura demais os números, você tira até a responsabilidade do jogador dentro de campo. Porque no final, a torcida não pode nem cobrar, porque ele está jogando é para o treinador. E o treinador diz, olha, ele fez a função que eu pedi para ele, está tudo certo. Então, eu gosto dessa maneira do Atlético também proceder com essa numeração que sempre foi. E que continuará sendo para os amantes do futebol, como importante para a visualização do torcedor dentro dos estádios. Então é isso. O Atlético no caminho bom de mais uma vitória com um grande técnico que está confiante no cargo, hein, Danilo?
5: Cacau, hoje o Atlético G6, 49 pontos. Próxima rodada, vai jogar em casa. Olhando para o restante da competição, pela sua experiência, qual é o principal erro que o Atlético tem que tentar evitar, que não pode de jeito nenhum fazer para não perder essa oportunidade de acesso para o ano que vem?
4: Se precipitar, se empolgar demais, querer se lançar a todo custo atrás de uma vitória, né? Ter cuidado nos próximos jogos para ter regularidade nos resultados, né? Às vezes um empate pode servir mais do que uma derrota que venha no momento inesperado. De repente o Atlético não vai jogar todos os jogos bem. Ele não vai encontrar facilidade em todos os jogos também daqui para frente. A tendência é que os jogos sejam mais difíceis. Quem sabe aí o América não vem com a mala de dinheiro para atrapalhar a vida do Atlético. Ninguém pode garantir isso. Que o América não venha para, de repente, salvar o final de ano, o Natal desses jogadores que estão lá humilhados nesse momento, rebaixados. Então qualquer erro, qualquer jogada pode transformar aí uma brilhante temporada numa decepção. Então é não se atirar totalmente. Vai com cuidado, com paciência, cometendo poucos erros e cautela não faz mal a ninguém também, viu, Danilo?
5: Exatamente, viu? Cautela e canja de galinha. 12:12, hora da coincidência. Tandara Reis chega com mais informações sobre o Vila.
9: Beleza, Danilo, e hoje nós vamos ouvir mais um trecho da entrevista coletiva do volante João Vieira, ele que vai completar 100 jogos com a camisa do Vila Nova neste sábado, na partida contra o Botafogo de Ribeirão Preto. Em entrevista coletiva, ele falou sobre a possibilidade de conquistar esse tão sonhado acesso e como seria importante, não só para o Vila, mas também para a carreira dele. Ele que chegou no ano passado na equipe colorada e desde o início já falava sobre essa conquista em que o Vila Nova persegue aí nos últimos anos da Série B do Campeonato Brasileiro. Vamos ouvi-lo.
10: Ah, cara, é muito importante, né? Como você falou, quando eu vim pra cá, eu tinha essa ambição, né, de conquistar títulos, de conquistar o tão sonhado acesso, que agora tá muito perto, mas a gente sabe que tem bastante coisa pela frente ainda, temos 8 jogos, e se caso a gente conquistar, não vai ser só pra mim, mas como pro clube também. A gente sabe da importância que é esse acesso pro clube, pro Vila Nova, e na carreira de cada um, mas eu acho que quando se trata de Vila Nova, acho que não só eu, mas como todos os atletas que estão ali, a gente quer conquistar pelo Vila também. Portanto que esse clube merece, portanto que esse clube é organizado, portanto que esse clube vem há anos tentando, e vai chegar o momento de conquistar. Tomara que seja esse ano, tomara que seja com a gente e que a gente possa marcar a história no clube que tenha certeza que vai estar no lugar que merece, que é a Série A.
11: João, e como é que foi a preparação para esse jogo, né? O trabalho do professor, né? Até pensando em voltar a vencer longe de Goiânia, tem um tempinho que o Vila não vence, mas nessa reta final está todo mundo confiante, né? Nesse jogo contra o Botafogo.
10: A preparação está sendo a melhor possível, como todas as outras. Né? Semana a semana a gente não baixa a nossa carga de treino, a gente treina cada vez mais para que a gente possa vencer e vencer fora de casa, como você falou. É uma cobrança que a gente faz internamente também. A gente sabe na fase que a gente está, se a gente quer conquistar o acesso entre primeiro e segundo lugar, a gente precisa vencer fora de casa também, mas sabemos que vamos enfrentar um jogo difícil. Jogar lá é sempre muito difícil. A equipe do Botafogo é uma equipe muito qualificada. A gente vai fazer de tudo para entrar concentrado e começar bem o jogo, manter o equilíbrio dentro da partida para que a gente possa conquistar os 3 pontos e possa trazer essa vitória para Goiânia.
9: Tá aí o João Vieira destacando a importância de uma vitória fora de casa diante da equipe do Botafogo de Ribeirão Preto. Vila Nova que venceu a última vez fora de casa quando bateu o Atlético no estádio Antônio Ascioli, mas a última vitória longe de Goiânia foi pela 11ª rodada quando venceu o Londrina, ou seja, o último jogo do Vila Nova foi contra o Londrina. Já tem aí um turno que o Vila Nova não sabe o que é vencer jogando fora de Goiânia.
5: É, Cacau, os números do Vila fora de casa preocupam. É a 13ª colocação como visitante, 16 pontos em 15 jogos. Foram apenas 4 vitórias, 4 empates e 7 derrotas. Fora de casa, o Vila marcou 12, sofreu 20 gols, tem um saldo de menos 8. 35,56% de aproveitamento como visitante do time colorado.
4: Não tem que preocupar com mais nada. O Vila não pode ter medo é de ganhar, né? Ele não pode ter aquele surto de final de temporada com aquele receio de vir a ter um desastre. Ele não pode. Tem que ter confiança, assim como o João Vieira está demonstrando aí. 43 jogos na temporada, se não me engano, 9 gols. Pô, um cara hiper regular, um cara determinado, merece todos os elogios. Vai fazer o 100º jogo dele com a camisa do Vila, não é isso?
5: Exatamente.
4: E ele que tem, muita regularidade na sua carreira, inclusive. É, o jogador que fica duas, três temporadas no mesmo clube, é porque tem algo a oferecer. O João Vieira, se não me engano, o último clube dele foi o Paysandu. E no Paysandu ele jogou 3 temporadas. E muitos jogos, muitos jogos. Então, o que faz o João Vieira ser respeitado é exatamente a regularidade e a participação dele na maioria dos jogos dos clubes em que ele jogou. E no Vila, ele vai fazer o 100º jogo dele agora, né?
5: Exatamente.
4: Então, é isso que o Vila tem que ter, pô. Jogador que tem força, jogador que tem coragem, jogador que quer decidir, né? Quanto ao resultado, é imprevisível a gente dizer, mas é que a gente tem confiança pelo que a gente já viu o Vila jogar e pelo momento que está, ele é favorito contra a equipe do Botafogo, gente. Então tem que acreditar, acima de tudo, acreditar, Danilo.
5: É isso, 12:17, Divino Lucena, trazendo mais informações sobre o Goiás.
12: Beleza, Danilo. Legal, Danilo. Vamos então ainda repercutir aqui uma fala do técnico Moser ao final do pós-jogo da derrota para o Atlético no último sábado na Serrinha por 1-0. Entre outros assuntos, ele falou algumas situações em relação a estar acreditando ainda na possibilidade do Goiás ainda fechar dentro dos 6 primeiros colocados na tabela de classificação e estar disputando o playoff que vai dar aí mais 2 vagas para o acesso na temporada de 2027. É bem verdade que tem 10 equipes ali à sua frente com esse mesmo objetivo. E 6 diretamente ali brigando aí pelas talvez as 2 últimas vagas ali entre os 6 primeiros colocados. E com 7 pontos de diferença para o 6º colocado, que é justamente a equipe atleticana com 49 pontos e o Goiás com 42. E vamos ouvir a fala dele e onde ele fala o que ainda realmente efetivamente faz ele acreditar nesta possibilidade.
13: Sim, é o desempenho dos jogadores. O segundo tempo nos dá uma perspectiva muito grande, porque assim, quando você sai perdendo um clássico dentro da tua casa, o primeiro tempo nosso não foi bom. E aí você tem o desempenho do nosso segundo tempo, significa que os jogadores, eles estão engajados na missão de colocar o Goiás na Série A. Eu estou no dia a dia com os jogadores. Então eu vejo a forma que eles abordam o treinamento, a ética de trabalho, a unidade que eles têm. Então, e sem contar que faltam 24 pontos para disputa. Então, assim, eu acredito e acredito muito. Pode ser, eu sou um cara otimista por natureza, então, e assim, não tenho preguiça de trabalhar. Acredito no meu trabalho, acredito na capacidade e competência dos meus jogadores. Tem 24 pontos para disputa, nós vamos a Novo Horizonte, é um confronto direto. Nós queremos estar no lugar deles. O que nós vamos fazer? Ir lá para Novo Horizonte jogar melhor que eles. Muita coisa vai mudar lá na parte de cima. Quem acreditar mais, quem tiver mais coragem para jogar, manter o desempenho dos 2 tempos, encontrar o equilíbrio nos 100 minutos que dura um jogo de futebol hoje. E aí seguir trabalhando, seguir acreditando e fazer a nossa parte. 24 pontos para disputa, nós temos 42. Então, A gente só desiste no dia 14 de novembro, quando não tiver mais possibilidade. E com esse novo formato, com seis classificados, então nós temos chances matemáticas e nós vamos lutar até o fim.
12: Beleza, tá aí, portanto, então, a presença do técnico Moser falando aqui das possibilidades aí do Goiás, principalmente em relação ao trabalho dele no dia a dia, e a confiança ainda continua em estar classificado ao final, nos seis primeiros colocados na tabela.
5: O Moser te ainda acredita, Cacau?
4: Enquanto a gente vai falando aqui, você pesquisa aí na matemática o percentual que a universidade que faz os cálculos matemáticos, pra gente ilustrar essa fala do Moser. Né? Quais as possibilidades matemáticas?
5: Agora, Cacau.
4: Então, possibilidades matemáticas, elas existem e ainda muito contra o Goiás. Porque as outras equipes estão com a possibilidade em percentual maiores do que a do Goiás.
5: 4% para G6.
4: Pois é, 4%. Então ele fala que ainda tem esperança, porque o cara, quando vai lá na loteria, ele joga lá uma possibilidade de 1 em 1 milhão, não é?
5: É por aí.
4: Ele tem fé de que vai ganhar. É nisso é que o Moser está dizendo, ele tem fé, ele tem na matemática a possibilidade de 4%, não é 0%. Então, vamos deixar ele com a matemática dele e vamos ficar com a realidade dos fatos. O que é que o Goiás apresentou até agora, tecnicamente, para dar credibilidade para uma vitória contra a equipe do Novo Horizontino? São os 4%. Favoritaço o time do Novo Horizontino. O Goiás vai tentar surpreender. Essa é a realidade dos fatos. Do que um apresentou, que foi o Novo Horizontino, e do que o Goiás apresentou até agora, e ainda com esses desfalques que a gente sabe que vão trazer problemas para ele. Então, uma coisa é a realidade dos fatos, outra coisa é a fé. Ele está se agarrando na fé, né, Danilo?
5: Exatamente isso, viu, Cacau? Meio-dia, 22 minutos. Querido Cacau, tchau e benção.
4: Tchau e benção, grande abraço.
5: Gustavo Ramos, ele já tá chegando por aqui. Na sequência, vai comandar o Esporte em Debate. E aí, Guga, quais são os

0: Mas na sequência, você vai pra cima do Nilton, viu?
1: Pra quê?
0: É, vai pra cima do Nilton, porque o Nilton às vezes grita aí, fala alto.
1: Tá.
0: É, não deixa ele ficar em cima do muro,
1: é,
0: não.
1: É, deixa o Nilton comigo. Nilton e o Wesley, os dois que mais gritam aqui.
0: E eu acho que o motorzinho tem que respeitar mais o Nilton.
1: Tem
0: que respeitar mais o Nilton, respeitar sua barba branca.
1: É.
0: Então o motorzinho tem que respeitar mais o Nilton.
1: Vamos ver como é que estarão os ânimos de ambos aqui no debate de hoje. Até que ontem eles estavam calminhos, vamos ver como é que vai ser hoje.
0: Tá certo. E o Nilton que vai, né? Vai em loco lá pra Ribeirão Preto.
1: É, vai com a Tandara Reis, inclusive, né? Ambos estarão lá, levando o microfone da Bandeirantes pra uma cobertura aí completa e sensacional deste jogo Botafogo e Vila Nova, lá no estádio Santa Cruz, Arena Nick Net, Ribeirão Preto. Ribeirão Preto é uma cidade maravilhosa,
0: linda,
1: viu?
0: Linda, maravilhosa. Gosto muito de Ribeirão.
1: Lá tem o Pinguim lá, o chope mais gelado
0: do estado. Ao lado do Pinguim tem lá o Teatro Dom Pedro II, que é lindíssimo também. E ao lado, assim, na esquina, tem uma biblioteca que é maravilhosa.
1: Exatamente. Inveja de quem vai para Ribeirão Preto.
0: Aquele abraço, Guga. Bom
1: abraço,
0: programa.
1: Abraço, Danilo. Bom retorno para você, para suas atividades, né? Você segue aqui conosco. 3 da tarde você volta no Bandeirantes Acontece.
0: É exatamente isso. E para você também, que à noite você volta na jornada esportiva aqui na Bandeirantes.
1: Aqui, acho que quem não volta é a Tandara. Os demais fica aí o resto do dia.
0: Agradecer a Deus por mais esta oportunidade. Mas nós vamos mudar isso, viu?
1: Vamos.
0: É igual lá em Portugal com o Jorge Jesus. É igual pra todos.
1: É. Finish. Rescisão?
0: É. Agradecer a Deus por mais esta oportunidade. Fique com Deus. Mesmo Deus que cuida de mim, ele cuida de você também. Um forte abraço e até a próxima. Deus assim nos permitindo.
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0: Em Goiânia, meio-dia, 35 minutos.
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0: Tudo bem? Ótima tarde. Bem-vindo, bem-vinda ao Esporte em Debate. Meio-dia, 35 minutos em Goiânia. Tá começando o melhor programa de debates esportivos do seu rádio. Chega pra cá, você é meu convidado especial. Tá começando o Esporte em Debate. Hoje é 1º de outubro, ano 2026. Rapaz, quando chega outubro pro Natal é um tiro. Tá chegando o final de 2026, o final da temporada. Tá chegando aí a reta final da Série B do Campeonato Brasileiro. E a partir de agora vamos trazendo tudo do jogo de hoje entre Novo Horizontino e Goiás. Cobertura da Rádio Bandeirantes Goiânia a partir das 5 da tarde. Você fica sabendo de tudo deste jogo da 31ª rodada da Série B do Campeonato Brasileiro. Também todos os detalhes, as informações da preparação da equipe do Vila, que vai a Ribeirão Preto no próximo sábado, e também da equipe do Goiás, da equipe do Atlético, que recebe o América Mineiro no estádio Antônio Ascioli. 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Meio-dia, 37 minutos para os destaques de opinião. Hoje começo com Wesley Souza, motorzinho. Forte abraço.
2: Grande abraço, grande Gustavo Ramos. A você, ao Newton, ao nosso João Batista, o Mão na Mesa, grande Mão na Mesa. Iago, Luta e Macedo e a todos daqui do debate. Hoje tem Goiás, né? Hoje tem Goiás. Provavelmente um Anselmo Ramon aparecendo no time titular. Eu gostei do Murilo, rapaz, na relação. Esse é o momento do Goiás começar a dar aquela reciclagem e dar oportunidade para esses garotos, que eu penso que o caminho, Newton, pro Goiás é formar na base. Já foi um grande formador, o Esmeraldino, já preencheu grandes clubes com grandes jogadores. Então, o caminho para o Verdão é a formação de novos talentos. Grande Guga.
0: Beleza, Wesley Souza. Este é o Esporte em Debate. 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Destaque de opinião do Wesley Souza já foi. Tá chegando o Iago Vinícius. Fala, Iago. Boa tarde.
3: Boa tarde, Gustavo Ramos. Boa tarde ao Wesley. Boa tarde ao Nilton, ao Joãozão, ao Macedo e a todos os ouvintes. O meu destaque hoje fica pra partida do Goiás aí, né? Mais uma rodada da Série B. Hoje o Goiás enfrenta fora de casa o Novo Horizontino em busca de mais 3 pontos pra se manter na Série B do Campeonato Brasileiro. É uma pena, né, cara? É uma pena. Poderíamos estar falando aqui de 3 clubes goianos nessa reta final aí, brigando pelo acesso, brigando pelos playoffs, mas, né, hoje temos aí como representante do estado o Vila Nova, líder da competição, e o Atlético, que vem aí fazendo também muito bem o seu papel e deverá estar entre os 6 primeiros colocados que disputarão esse playoff. Então, hoje tem o jogo do Goiás, vamos ver aí o que promete essa partida. Para mim, mais um ataca.
0: 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Destaque de opinião agora é dele, mão na mesa, ótima tarde. Fala aí, Nilton César.
4: Boa tarde,
0: boa
4: tudo
0: tarde,
4: bem?
0: Tudo bem, Nilton.
4: Na paz, um na abraço paz. Pra você, pro Iago, pro Motorzinho, pro Macedão e também pro Luther, acompanhando na live aqui no nosso Esporte em Debate. Cara, meu destaque vai para esse episódio, esse assunto aí que ganhou as redes sociais, o mundo esportivo, entre o Jorge Jesus e o Cristiano Ronaldo. Que fim melancólico. Primeiro, eu penso que o Cristiano, ele tinha que ter encerrado a participação dele na seleção portuguesa ao término da Copa do Mundo. Nem sempre você vai ganhar tudo na sua profissão. E não deveria ter sido convocado, e penso que o Jorge Jesus também não deveria ter feito o que fez, né? E aí houve um desgaste ruim para um ídolo do futebol mundial, ruim para o Jorge Jesus, que está chegando na seleção portuguesa. E assim, é um desgaste desnecessário. Eu, sinceramente, entendo que foi uma falta de respeito em relação ao que o Jorge Jesus fez. O Cristiano, ele é o Cristiano. Ele não é um jogador comum. Ele não é comum, o cara não é comum. Então, assim, para mim, faltou. Foi errada a convocação e faltou ética em relação ao profissional, respeito por tudo aquilo que o Cristiano ele fez e faz em termos do futebol mundial.
0: Inclusive, há pouco, Nilton, surgiu uma notícia, há 2 horas atrás, que Jorge Jesus irá pedir desculpas públicas ao Cristiano Ronaldo. Há 2 horas atrás surgiu essa informação. Jorge Jesus deve convocar aí uma nova entrevista coletiva, ou até, né, de certa forma, após a partida pela Nations League, se pronunciar sobre a questão do Cristiano Ronaldo ter deixado a concentração. Então, essas desculpas, elas irão acontecer. Agora, quanto à decisão do Cristiano Ronaldo, se ela é irreversível ou não, aí é só o próprio atleta para falar.
4: Não, eu penso que é definitivo. E eu não voltaria em relação a isso aí. Aliás, eu teria encerrado meu ciclo em termos de seleção portuguesa. A não ser que o Cristiano está pensando em ir para a Copa do Mundo. Mas aí, meu irmão, aí já é outros 500. É claro que hoje ele não é mais aquele jogador que competia em alto nível, isso aí é fato. Continua com o marketing lá em cima e sempre vai ser um dos maiores jogadores de todos os tempos, mas entendo que não era necessário ter um desgaste desse tamanho. Ficou ruim para o Jorge Jesus, ficou ruim para o Cristiano. Eu lamento terminar dessa forma a sua trajetória, porque aí se o Jorge voltar atrás, e depois ele vai ter que escalar e aguentar ir lá, ou então ele vai ficar desmoralizado. Vida que segue, foi bom enquanto durou. A vida é assim, aproveita bem cada momento, porque tudo na vida tem o seu final, início, meio e fim. Aí você analisa, Google.
0: Isso é uma ameaça?
4: Não, o que você está
2: vivendo? É uma letra.
4: Se você está no início.
2: Tem projeto chegando aí?
4: Se você está no meio ou se você.
2: É porque você sabe muita coisa. Está tendo projeto aí, Nilton?
4: Não estou sabendo. Isso aqui é apenas um adendo, né? O Messi falou: parei, não quero e não vou mais para a Argentina jogar. Mas está jogando nos Estados Unidos e ele fez certo. Para por cima, cara. Para, não dá mais. Parece que tem jogador que ele acha que o tempo para ele. Não é assim. Não é assim a vida.
0: Cristiano quer chegar aos 1000 gols, falta muito pouco mesmo.
4: Mas lá ele chega aí.
0: Mas seria,
4: o Cristiano
0: seria
4: hoje, ele é um cara tão realizado que se não conseguir lá, se ele quiser comprar um time, falar, não, esse aqui é meu e eu vou jogar até eu marcar. Ele pode fazer
0: mas
4: isso.
0: Mas não teria um gosto especial esse milésimo gol sair com a camisa de Portugal?
4: Ah, mas eu acho que lá não tem tempo você ficar esperando isso. Pode sair no time que ele está jogando, em outros times. Eu entendo o seguinte, cara, o Cristiano não dá mais para competir em termos de seleção portuguesa. Não dá, ué. É um processo.
0: Na Copa
4: natural.
0: Do Mundo já ficou provado.
4: Claro.
0: Isso. Meio-dia, 45 minutos. 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
0: 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Valeu, Marcelo Gama. Limão, mel e açafrão pra você, Gama. Meio-dia, 49 minutos. Vamos falar do Goiás. É o assunto aqui do nosso primeiro bloco do Esporte em Debate. Pois o Verdão sai para enfrentar a equipe do Novo Horizontino, jogando no estádio Jorge Ismael de Biase. O Mozart, que pode vir aí a testar algumas situações, algumas escalações diferentes na partida de hoje contra a equipe do Novo Horizontino. E agora eu trago aqui a provável escalação do Verdão para enfrentar o Tigre de Novo Horizonte. O Divino Lucena trouxe essa possibilidade de escalação. Tadeu, Rodrigo Soares, Luizão, Lucas Ribeiro e Djalma, Felipe Machado, Baldoria e Lucas Lima, Jean Carlos, Cadu Souza e Felipe Clemente ou Pedrinho. Tem essa dúvida, tem uma dúvida ali também no meio de campo entre o Lucas Lima e o GG e do Juninho com o Baldoria. Mas trazendo aqui um 11, a definição do que pode vir ser o time titular do Goiás, Tadeu, Rodrigo Soares, Luizão, Lucas Ribeiro e Djalma, Felipe Machado, Baldoria e Lucas Lima, Jean Carlos, Felipe Clemente e Cadu Souza. Estaria bem escalado, Wesley Souza?
2: Cara, é praticamente quase o ataque, né? Só o Clemente que retorna e pode retornar, um jogador que não aproveitou as oportunidades. O Baldoria ali, eu colocaria o Baldoria para jogar, colocaria tranquilamente. Gosto do GG no time, Felipe Machado, GG, acho melhor com esse meio campo, né? Felipe Machado, Baldoria e GG. Fica o meio campo, né, com pegada e qualidade com o GG no time. E o ataque, né, eu não entraria com o Clemente, né, eu mudaria, procuraria outra situação, ou adianta o meia, ou pega aí, sei lá, um menino da base, são situações que eu mudaria, mas o meio campo, eu colocaria o GG como titular.
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4: O Anselmo Ramos, tu viajou?
6: Viajou.
4: Tá pronto?
6: Pronto.
4: Eu posso te antecipar aqui?
0: Antecipa.
4: Eu escalaria o Goiás do meu campo com o Felipe, com o Baldoria e o Brian. Jean Carlos.
6: Brian tá machucado, mestre. Não tem como jogar. Tá machucado.
4: Certeza?
6: Absoluto.
4: Mas machucou no treinamento?
6: Não, já tem umas 3 semanas que ele machucou. Quando ele nasceu, ele caiu no chão.
4: Eu, em relação ao Lucas Lima, assim, eu desisto. O Rato também. Então, vai com o GG. GG também precisa jogar bola, né, bicho? GG
6: nunca jogou. Aqui,
4: não, mas quando ele chegou, ele andou fazendo umas boas partidas. Goiano, né? Aí depois machucou e não jogou mais nada. Meu ataque, Jean Carlos, Anselmo Ramonstro e o Cadu Souza.
0: Já voltaria o Anselmo Ramonstro, cara.
4: Nossa, o Goiás tá precisando de gols, cara. Aí eu escalaria isso aí. Em relação à zaga lá, é isso aí e vida que segue.
0: 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Desejando uma ótima tarde para o João Batista, o Joãozão, já trazendo aqui a opinião dele, comentarista que enxerga além do lance, essa escalação do Goiás, com algumas mudanças forçadas, jogadores suspensos ou, no caso, Lucas Rodrigues servindo à seleção brasileira. Goiás deve vir a campo com Tadeu, Rodrigo Soares, Luizão, Lucas Ribeiro e Djalma, Felipe Machado, Baldoria e Lucas Lima, Jean Carlos, Felipe Clemente e Cadu Souza. João, boa tarde.
7: Boa tarde, grande Gustavo, um abraço para você, um abraço a todos os colegas de trabalho, em especial aos ouvintes da Bandeirantes. Olha, é isso aí mesmo, né? Esse negócio de ficar discutindo a escalação do Goiás, a Selma Ramon titular ou reserva, Clemente titular ou reserva, não vai mudar absolutamente nada. Agora, a conquista do Goiás agora, né, são 3 pontos para matematicamente se garantir para a próxima fase. Eu já penso totalmente diferente. Eu já colocaria mais garotos para atuar, né? Mais garotos para jogar, daria mais oportunidades, né, para o futuro do Goiás, porque penso que o Goiás não será rebaixado e não vai brigar lá pelo G6, mesmo porque pelo G6 o Goiás teria que vencer 7 das 8, se não me engano, ou 6 das 8, mais ou menos essa matemática. Então, assim, é quase que impossível. O Goiás, no segundo turno, por exemplo, é o 13º colocado, o que faz o torcedor, né, esperar ou criar a expectativa de que o Goiás, né, pudesse, nas últimas 8 rodadas, ter aproveitamento de líder. Não vai ter. Então, é brigar agora para conquistar os 3 pontos. Então, já pensando no futuro, eu já tentaria dar oportunidade para o Murilo, que é zagueiro, né, de repente, uma oportunidade para o lateral esquerdo lá, até o Thiago, o Iago. Falou que tem um menino lá que tá na frente. Não, tem o Danilo na frente do Danilo.
6: É o Júlio.
7: Esse eu não conheço, o Júlio, mas tem o Danilo que é bom, né? Cara, você tem o Baldoria, coloca o Baldoria. Não, até o Felipe, não é assim. Na ausência do Felipe, coloca o Baldoria, sabe? Tem um menino lá, um meia, que é do Sub-17, que é bom pra caramba esse moleque, é Igor. Coloca o moleque, bicho. Acho que chegou a hora, assim, vai fazer uma mescla. Não sei se vocês concordam, mas uma mescla. Acho que 3 pontos o Goiás consegue daqui para 24 de disputa, 3 pontos o Goiás vai conseguir. E pronto, cara. Infelizmente o Goiás chegou nesta situação, que não adianta ficar remando contra a maré. Agora eu penso que é pensar no futuro. De repente você pode descobrir um meia, você pode descobrir um lateral esquerdo, vai que descobre um centroavante, porque, cara, o Anselmo Ramon jogando, o Goiás precisa de gols, precisa, mas o Goiás precisa neste momento mais do que de gols, o Gustavo, ele precisa pensar no seu futuro. E só tem um jeito de ter um futuro próspero, um futuro pelo menos que desperte, né, assim, vamos dizer assim, a possibilidade de do time retornar ao caminho das vitórias, vendendo, negociando jogadores. Vai negociar quem? O Anselmo Ramon ou o moleque da base? Vai negociar quem? O Lucas Ribeiro, que é zagueiro, ou o Murilo Câmara? Então, é essa conta, é esta matemática que as pessoas que estão no Goiás precisam fazer de agora em diante.
8: Você chamou a atenção para o ataque aí do Goiás, né, João? Ah. O pessoal tá aqui cantando, ó. É cerveja gelada, é disco quente.
7: E gol do Clemente.
8: Gol do Clemente. E até agora
7: é,
8: nada.
7: E até agora. Vou dar só um exemplo para as pessoas que estão cantando aí. Inclusive eu fui o autor da letra.
8: O autoral.
7: O autoral. Qual o melhor jogador, atacante do Goiás agora neste momento?
8: Cadu.
7: E aí você pega 100%, não vou nem colocar 90%, mas 100% das pessoas execravam o Cadu. Inclusive o Goiás teve vergonha da contratação do Cadu, que nem o apresentou. Foi apresentado depois que ele marcou 5 gols. Então, a vida é um viaduto. Você não pode, eu não vou ficar aqui apedrejando o Clemente, que até agora realmente não jogou absolutamente nada, e o torcedor tem razão, né? Mas o Cadu é o exemplo vivo que nós estamos vendo aí no Goiás, que ninguém acreditava nele, nem mesmo o Goiás Esporte Clube, e hoje é, sem dúvida nenhuma, o melhor atacante do time esmeraldino, inclusive com um valor de mercado, né, bastante atual, que pode vir a ser vendido aí por uma bagatela boa, porque tá marcando gols. E cada gol marcado por ele no campeonato vale alguns dólares.
8: 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Ô, Iago, e esse Goiás aí do Moza, né? Com Tadeu, Rodrigo Soares, Luizão, Lucas Ribeiro e Djalma, Felipe Machado, Baldori e Lucas Lima, Jean Carlos, Felipe Clemente e Cadu Souza.
6: Cara, é isso. É, eu só não colocaria o Pedrinho. Eu acho que o Pedrinho eu não levaria nem pra viagem. Eu acho que o tempo do Pedrinho já acabou. Essa insistência chula em querer vender o Pedrinho faz com que coloque ele sem merecimento nenhum nesse time titular. Voltou de lesão, vem sendo titular por, eu não sei por qual motivo, né? Até o Clemente aí consegue, pelo menos dentro de campo, a gente vê um cara mais aguerrido, né? Que corre o tempo inteiro, tenta, só não é bom de bola, mas tenta, se esforça, né? Então acho que esse aí é o time mesmo, não colocando o Tadeu de centroavante e nem um zagueiro no gol, eu acho que já tá bom demais pra gente esperar do Mozart, porque eu não duvido de mais nada. Eu vi o Tadeu jogando de centroavante nesse time aí até o final do campeonato, partindo do Mozart com a qualidade e a birra que o Mozart tá do Goiás, não duvido de absolutamente nada. Mas eu acho que o time é esse aí mesmo, né? Tá desfalcado, talvez os seus dois principais jogadores, né? O Lourenço e o Lucas é meio time, né? Então é o que tem para hoje. Eu concordo com o Nilton, acho que o Lucas Lima eu já não colocaria nesse jogo mais, deixaria o GG começar a partida. Aí quem sabe no segundo tempo você pode até aproveitar o Lucas Lima, mas o GG ali no meu campo também acho que é mais interessante para jogar junto com o Felipe Machado e Baldória. O Juninho ele não deveria nem estar ali como opção, mas conhecendo o Mozart é 90% de chance do Juninho começar a partida como titular. Então não tem mais o que fazer não. Goiás perdeu o campeonato, acabou. Mas vai entrar contra o Novo Horizontino hoje para perder de pouco.
8: São 8 amistosos?
9: Não, mas não pode.
6: Perder de pouco.
9: Que é isso aí?
3: Goiás se hoje joga... entra pra perder de pouco.
4: Não, fala isso não.
3: Não, mas é real.
4: Não.
9: Você sabe por que o Nilton tá reagindo assim? Tá. Porque se o Novo Horizonte ganha, passa o Vila.
4: O Goiás. Eu acredito no Goiás hoje. Ele pelo tá menos no empate.
9: É do Goiás,
4: então? É, ué. Goiás já.
9: Ele não pode falar isso do Verdão, não.
4: Pode, ué. É isso.
3: Mas quer que eu
9: não, Iago? Não, Iago. Isso aí, né?
3: Você sabe por que o Nilton tá brabo assim?
9: O Goiás tá rebaixado?
3: Não, rebaixado não. Não cai nem sobe. Você sabe por que o Nilton tá brabo assim? Porque se o Novo Horizontino ganhar, cola no Vila Nova. Não, por isso que ele tá aqui.
9: O time do pódio do Goiás não pode entrar desse jeito em campeonato.
4: Não, não passa.
3: Não, não passa não. Passa não. Dá pra 54. Não. Empata
7: com o Vila. É assim. Realmente você tem razão, motorista. Não pode entrar no campeonato dessa forma, mas é a realidade.
3: Ué, eu não posso fazer
7: isso. Vai falar que a realidade é essa. As chances do Goiás vencer hoje no Novo Horizontino, elas não são grandes. Elas existem porque é futebol.
4: Não, mas o empate tá bom.
7: Não,
4: é empate.
7: Ninguém está torcendo aqui para o Goiás perder. Aí, o comentário não é esse. O problema é que nós estamos sendo, pelo menos da minha parte, que as possibilidades de vitória lá, elas são pequenas. Elas existem? Existem. Pode até correr mais numa mala branca, preta, azul, roxa. Pode acontecer, mas o time está entregue no campeonato. O Goiás, né? O que acontecer de agora em diante é porque teve algo externo, né? Não interno. Algo externo pode fazer esse time render? Pode, porque tem qualidade. O problema do Goiás, eu penso que o grande gargalo técnico do Goiás não foi nenhum grupo. Que o grupo eu entendo que poderia estar brigando lá pelo G6 tranquilamente, se tivesse tido, né, homens competentes para pagar os salários, para dar uma. Né, cobrar quanto fosse necessário. Então, o Goiás faltou diretoria. Eu falei isso aqui durante todo o campeonato. Então não queiram, né, que o Goiás faça hoje, né, ou pelo menos não esperem que o Goiás faça um grande jogo. Se fizer, Guga, será para mim uma surpresa e com auxílio externo. Porque lá dentro do Goiás nada mudou.
4: Cara,
7: é simplesmente mais do mesmo. Se você pegar o Goiás há 30 dias atrás e o Goiás de hoje, continua o mesmo noticiário.
4: Eu espero aí. Que o Goiás ele corresponda hoje, viu, motor?
9: Não, eu também.
4: Pelo amor de Deus. E outro detalhe, o momento, aí eu espero também que a diretoria do Vila, eu espero que a diretoria do Vila possa ter oferecido aí um bicho para vitória ou empate aí do Goiás.
7: Aí
4: sério? Eu se sou diretor do Vila Nova, eu já teria arrumado uma gratificação.
7: Aí é algo externo. É que eu tô falando. Porque é o seguinte, o que mudou dentro do Goiás? Nada. Então, nós estamos falando da lógica.
4: Perfeito.
7: A lógica é o quê? É ser aquele mesmo time frio, no máximo morno, né? Contra um time que está brigando lá em cima. Então, a tendência é que o time que está brigando lá em cima tem muito mais motivos para levar os 3 pontos e também é melhor do que o time do Goiás. E joga em casa. Então, o favorito é o Novo Horizontino. Pode o Goiás surpreender? Pode, mas aí precisa da força externa. Eu não tenho poder, nem tenho a informação que esta força externa ela irá comparecer lá no jogo. Não sei.
3: Não, gente.
7: Agora, internamente, nada mudou. E se não mudou nada internamente, o que você vai esperar? O Goiás?
3: O Milton tá falando do Vila pagar mala pro Goiás?
4: Uai, mas é parte. Ah, é bastidor. Não,
9: se fosse
4: rapaz, vocês estão reclamando aqui todo dia. Problema financeiro no Goiás. Quanto vale essa vaga pro Vila na Série A?
7: Espera aí, aí é outra coisa.
4: Uai, não vai. Por que não?
7: Porque não existe isso.
3: Tá doido, Milton.
9: Time não de barco, de
3: bagacina, fugir da clínica. Só pode.
7: Pera aí, essa aqui vai de graça, tá? Essa é de graça.
3: Pagar pro Rival,
7: essa eu não quero nem que você paga recibo. Você nem paga recibo, não. É um caderninho de 10 matérias só, pra você não pagar imposto. Porque tudo que você vai coisar tem imposto. Porque você vai de graça essa. Você não paga. O Goiás, Nilton, se der mala branca, preta, azul, o Goiás não tem nada. O Goiás não pega nada. Você é jogador.
4: Não, o jogador.
7: O trato é de jogador. Então não é o Goiás, pois são os jogadores.
4: Jogadores.
7: É um negócio à parte. Se sou eu presidente do Vila Nova, eu mandaria perfeitamente um agrado pro Tadeu. Né, Tadeu, distribui pra galera aí 10 mil, 20 mil.
9: Vamos esquecer os problemas do campo? Vamos, Tadeu.
7: Meu irmão, você colocou dinheiro, você esquece problemas, você joga.
3: Vai mandar dinheiro pro Tadeu, certeza.
7: Não tô falando que. Eu tô falando que deveria. Aí é o que eu falei. Vocês não entendem. A questão externa, eu não sei porque eu não tenho informação. Tô falando que eu faria. Eu mandaria. Porque os 3 pontos, se o Goiás ganhar do Novo Horizontino, vale os mesmos 3 pontos se for o Botafogo. Ou se for lá qualquer time que tá na zona de rebaixamento. Vila precisa, né, disso aí. Cara, Eu concordo com o Nilton nesse ponto. Agora, o Goiás continua do mesmo jeito. Isso aí é, cara, é um negócio que só se tiver lá alguma força externa, viu, Guguita? Se depender da diretoria, do alto astral,
9: tá lascado.
7: Tira o cavalo da chuva.
4: É, e eu
7: tendência é o Goiás perder.
4: E
7: tendência.
4: E eu se sou mas diretor não pode, do Nilton, Vila.
9: Não pode entrar desse jeito, não. A Série C tá ali.
4: Pois
9: a Série C tá
7: não,
9: ali.
7: Não.
9: Ai, não. Nossa, tem ué, se vocês estão entrando do jeito que vocês estão entrando aí.
7: Mas aí, na hora que precisar, motor, já precisou de 3 pontos. E 42, eu penso que já nem cai mais, que já tem 2 rebaixados.
9: Não sei. É. Então vamos encarar com seriedade. Tô falando pros caras. Encara com seriedade.
7: Motor, motor. Seriedade é o que nós queremos. Que encarem com seriedade, que corram, que lutem. Aqui, ó. Pra você ver, tá, por isso que o rádio tem memória. O que que eu falei aqui? Eu não acredito. Os jogadores do Goiás, porque eles correm, estão dedicados, com os salários atrasados. Então ganha do Atlético. Eu falei, o que eu falei aconteceu. O Goiás jogou contra o Botafogo, ganhou, parabéns pros jogadores. Jogou contra o Avaí, ganhou, parabéns pros jogadores. Agora eu quero ver eles dar o algo a mais para ganhar do Atlético. Por quê? Se eles jogarem o mesmo futebol que eles jogaram contra o Botafogo, contra o Avaí, não deram algo a mais, eles perdem pro Atlético. O que aconteceu, Gruca? Foi o mesmo time que jogou contra o Avaí e contra o Botafogo, e será hoje. Ele não será diferente. O time será o mesmo. Assim, fala o time, assim, na pegada, sim, no ânimo, no querer, entendeu? Então, assim, parece que se a água descer, tá bom. Se ela subir, tá bom. Só tem um jeito de mudar isso aí, gente. É, vocês não estão entendendo. Um fato novo. O Goiás não criou esse fato. Internamente esse fato não foi criado. Esse fato pode ser criado externamente. Foi aquilo que o Nilton levantou da possibilidade, que eu também faria. Não só o Vila. Se sou eu, o Adson Batista também mandaria uma malinha.
4: E chegou
7: se
4: a informação aqui,
7: quem mais? Quem mais tá ali? Juventude. Se eu sou o Andrino, Rogerinho não, Tadeuzinho, meu amigo, meu irmãozão.
4: Chegou
7: meu goleirão! Tá, tô falando Tadeu, mas pode ser o capitão Lourenço, qualquer um outro.
4: É, mas chegou informação aqui que o Dragão tá.
7: É.
4: Já entrou
7: cara,
4: no. Chegou
7: normal,
4: informação
7: é
4: aqui.
7: E assim,
4: o Atlético.
7: Se eu sou Juventude.
4: Vai? Uma vitória.
7: Se eu sou
4: exemplo,
7: Vila. Se eu sou Atlético. Quem mais tá lá na frente lá?
9: Fortaleza.
7: Cara, e não é. Ó,
9: é o próprio
7: vocês
9: operário.
7: Vão dar pro Goiás hoje, beleza. E todo mundo vai dar lá contra o Botafogo também. Botafogo. Nós veste a nossa camisa contra o Vila.
4: Não, isso
7: e aí
4: você
7: pega.
4: Vai,
7: aí você pega o adversário do Juventude, nem sei qual é nessa rodada. Cara.
9: Operário.
7: Aí já não precisa dar dinheiro, né? Porque é um matando o outro. Mas fala do Fortaleza. Fortaleza é o Náutico, se eu não me engano?
9: Não.
7: Acho que é Fortaleza
9: Náutico.
7: É Náutico.
9: Náutico.
7: Náutico. Todo mundo, Vila é Náutico. Atlético é Náutico. Juventude é Náutico. O campeonato de agora em diante, ele é vários fatores externos vão acontecer, porque se depender do fator interno do Goiás, esquece. Isso aí esquece.
9: Vocês citaram aí a questão dos 3 pontos que ainda faltam pro Goiás numa disputa de 21 ou
7: 24.
9: 24 pontos. Tô pegando aqui o campeonato 2025, a Série B do Vila. Ano passado, o Vila viveu uma situação semelhante. No meio do campeonato, ele abandonou a disputa pelo acesso, certo, Nilton? Na 31ª rodada, o Vila enfrentou o América Mineiro e empatou em 1-1. Naquela ocasião, o Vila era o 12º colocado com 40 pontos. Sabe quantos pontos o Vila terminou a Série B? 47. Ele somou só 7 pontos em 8 rodadas.
7: É o risco, hein?
4: Do que?
9: É, o ano passado.
7: Pois é.
4: Não, moço.
7: Não, não vê esse negócio de
4: motor. Os jogadores guais estão precisando do quê?
7: Dinheiro.
4: Mala branca.
7: Pronto.
4: Você pode ter certeza aí.
7: Só tem esse jeito. Os cascos.
9: Exatamente.
7: Só tem um jeito de fazer os cascos correrem. Incentivos financeiros. Resto, negócio de rebaixamento, esquece. Goiás não vai ser rebaixado, não vai subir. É água de chuchu, Goiás, esse campeonato. Água de chuchu. Se você quiser comer sentir o gostinho do chuchu, você não vai sentir. Mas você pode sentir o gosto do tempero. O tempero, ele pode. Qual é o tempero para jogador de futebol? Dinheiro. Então a receita é essa, meu irmão.
9: Alguém aqui nessa mesa falou assim: jogador de futebol ganha dinheiro das seguintes maneiras: brigando pra subir,
7: brigando
9: pra não cair, né?
7: Ou jogando com algum time que.
9: Ou a mala branca.
7: É.
9: Tá. Bicho, cara, eu não sei, velho. 3 pontos pode durar uma eternidade.
7: Não, motor,
9: Goiás.
4: Ah, não, motor. Pelo amor de Deus, motor.
9: 3 pontos.
4: Não, e um outro detalhe:
9: pode durar uma eternidade.
4: O Moser já falou que matematicamente, o Goiás tem chance. Então tá, vai continuar.
3: Mas ele tá debochando.
4: E aí, o
3: Silvio, vou falar aqui, ó.
4: Não, não.
3: Então, você é demais.
4: Não,
3: você
4: não tá sou,
3: querendo.
4: Não.
3: Você tá querendo.
4: Eu,
3: não,
4: ó,
3: não, não, não. Todos nós estamos querendo que o Goiás ganhe do Novo Horizonte, que é bom pro
4: futebol. E não vai perder.
3: É, ótimo,
4: ótimo. Ótimo pro Vila então, assim, e ótimo pro Atlético.
3: Tomara. Agora, o que nós precisamos trazer agora? Vamos trazer pra realidade. Realidade do futebol.
4: Certo.
3: O desejo é uma coisa. É igual eu tava falando pra esse menino aqui, pra ele aprender no último final de semana. O desejo dele era que o Goiás vencesse.
4: É.
3: Né? Mas durante toda a semana, quem era o favorito? Atlético. Por quê? Futebol envolve vários fatores. Não foi criado nenhum fato novo para que o Goiás, ele não era favorito contra o Atlético em casa.
4: Mas tem.
3: Calma,
4: três Nilson. Jogos que calma, o Novo Horizonte não ganha, João.
3: Calma. Ele não era favorito ganhou contra o último, Atlético hein? Em não. casa. Como que o Goiás pode ser ou trazer esperança que ele irá fora de casa e ganhar do Novo Horizontino?
4: Injeção as financeira.
3: Nilton, aí é o fato externo. Tô falando internamente. Nilton, o que que nós sabemos? Nós temos que falar aqui pro torcedor o que nós sabemos. O que que nós sabemos?
4: O Goiás não mudou nada. Precisa ainda de pontuação.
3: Ah, então não vou ficar discutindo. Então precisa. Precisa e vai acontecer, Nilton. O Goiás vai ganhar todo mundo. O Goiás agora virou o cão da Campina. O Goiás agora é um time. O Tadeu parou de rebater bola pra frente. Tadeu agora virou o monstro da Goiaba. O Anselmo Ramon hoje entra e a solução do time. O Lucas Lima agora vai correr, dar carrinho, vai ter sangue. Então, beleza. Então, só tem um jeito, meu irmão, de motivar esses caras, de fazer algo diferente. Dando dinheiro. Se não der dinheiro, esquece. O campeonato do Goiás está resolvido, ele já resolveu há algum tempo. Agora o treinador falou que esse treinador do Goiás está falando, até, aliás, tem uma mulata que fala, sabe? Mulata fala também.
4: Ah.
3: Arara,
4: papagaio
3: fala.
4: João, é porque eu vi aqui você e o Iago. O Goiás já perdeu lá, não é assim.
3: Eu falei que o Goiás já perdeu lá, você não ouviu isso da minha boca. Você não ouviu isso da minha boca, eu falei que o Novo Horizontino é favorito. E se o Goiás jogar o que jogou contra o Botafogo, contra o Avaí e contra o Atlético, ele perde o jogo. Para o Goiás mudar, criar um fato novo, internamente nada foi feito, porque continua com o salário atrasado, ninguém apareceu lá, não foi criado nenhum fato novo, inclusive nem entrevista o Goiás deu. Então, tá tudo como antes no quartel de Abrantes. O que pode ser esse fato novo? É uma informação que eu não tenho, que é, nós imaginamos, mas nós não temos certeza. Que é um negócio extra-campo. E isso não é nem publicado. Que é o tal da mala branca. Isso pode motivar? Pode. Aí cria-se um fato novo. E um fato importante. Que pelo menos correr, se dedicar, os caras vão. Né, se criarem esse fato novo. É o que nós imaginamos. Mas nós não podemos trazer isso para a mesa com certeza. Nós só vamos ver quando a bola rolar. E aqui o comentário é a certeza. A certeza que eu tenho que nada foi feito. Né, para esse time melhorar. Agora. Quando o treinador pega o microfone, eu acredito, até papagaio fala, porque ele tá falando, e o time, né, é o 13º colocado no retorno, né? O time não consegue ter uma sequência, o time, quando você pensa que vai, perde. Você vai acreditar como? Não tem. Então, o Goiás, pra finalizar, Nilton, o Goiás, esse fato novo, ele não vai jogar mais pelo Goiás, os jogadores, eles vão jogar pelo dinheiro externo, caso aconteça. Se acontecer, você pode ver que até o Lucas Lima vai dar carrinho. Até o Lucas Lima. Até o Tadeu vai parar de rebotear a bola pra frente.
4: Vocês vão ver hoje à noite.
3: Até o Tadeu.
4: Eu também acho. Vocês vão ver
3: até
4: hoje.
3: Até o Tadeu.
4: O que que nós vamos ver?
3: O Tadeu vai começar a pegar a bola assim, ó. Nhoque. Lucas Lima
4: vai
3: dando
4: pegar,
3: carrinho.
4: Vai.
3: Então isso aí é o fato novo.
4: Então
3: agora, cuidado com a sua expectativa. Não cria muita expectativa, não, Nilton? Porque quando você cria muita expectativa, de repente... o susto é maior.
10: Vai, eu penso hoje, o Verdão vai fazer um dos maiores jogos da temporada.
3: Vai ganhar.
4: Vai.
10: Eu também.
4: Maiores jogos.
3: Vai.
4: Que desânimo.
3: Aposta a sua vida nisso.
4: Aposta
3: a sua vida nisso.
4: Reta de chegada, campeonato brasileiro. Um empate lá hoje. Um empate. Tô nem falando de vitória. Não fica excelente pro Vila.
3: E pro Goiás também.
4: Pro Goiás. Nessa reta. Não, excelente. Excelente pro Vila e pro Atlético. Eu se sou dirigente, rapaz. Eu se sou dirigente aqui do Vila Nova ou do Atlético. Assim, tem bicho aí hoje pra vocês, jogadores do Goiás. Eu mandava uma mala boa.
3: É.
4: Vamos deixar de hipocrisia aqui, pô. Pode não dar pro Goiás pegar os 100 milhões. Mas pro Vila dá. E campeão, e pro Atlético também. Tá. E campeonato brasileiro em reta de chegada. Você tem que ter uma reserva. Eu já vi Joãozão falar aqui muitas vezes. Só chega se tiver dinheiro. Você tem que ter uma reserva, Faixa. Chegou, é agora. É agora.
7: E que, por que você tá gritando?
4: Não, porque vocês estão falando aqui.
7: Goiás já perdeu o jogo.
4: Olha aqui, ó.
7: Então o Goiás já perdeu o jogo.
4: Você não entendeu até agora? Será que você tá surdo? Será que você tá surdo? Você tá falando de dinheiro, eu tô concordando com você desde o começo. Pra que você tá gritando aí?
9: Falando que não, o Goiás não vai ser um time rumoroso hoje.
7: Você não sabe fazer interpretação de texto, não? Depois você vai. Nós vamos fazer a professora Isolina pra fazer pra você aqui, ué. Pelo amor de Deus, ué. Pra que você tá gritando? Pra que você tá nervoso?
10: Vai desenhar.
7: Essa agora, não vou nem escrever mais agora, vou desenhar.
4: Você tá nervoso, Joãozão.
7: Vou desenhar pra você. O Bocão, inclusive, eu mandei pra ele o número do partido, que é pra ele votar. Falei, ó, muda de 4 em 4 anos. É um partido, falei, ó, mudou.
10: Mudou.
7: Bocão, beleza. Não sabia que mudava, não. Mudou agora. É isso aí, ó. Subiu algumas casas, se gosta. Vamos lá, Nilton, o jogo de hoje. Desejo do Atlético e do Vila. Todo mundo torce pro Goiás. Beleza, direito deles, né? Que o Novo Horizontino perca o jogo. A realidade dos fatos, o que nós, hoje, aconteceu alguma coisa diferente do jogo do Goiás contra o Atlético até agora pro jogo do Novo Horizontino? Nada. Diretoria não apareceu, não pagou salários, não prometeu, nem promessa eles fizeram, nada. Então, o que, como comentarista, o que que nós podemos falar aqui que o Novo Horizontino é favorito? Ok?
9: Ok.
7: Certeza, nós temos certeza que o Vila vai oferecer algo? Eu não tenho, eu não posso falar, que eu não posso ser leviano aqui e pegar o microfone. Ah, o Hugo vai dar R$1 milhão. O Adson tá mandando 5 milhões. Juventude mais 3. Não posso falar, eu não tenho certeza. Eu não posso falar isso. Eu faria, eu daria o incentivo. Agora, eu não posso falar pelos outros. Não posso. Então, eu tenho que falar daquilo que eu sei. E eu sei que nada mudou no Goiás. E se nada mudou, o Novo Horizontino é muito favorito. O Goiás, ele pode chegar lá e trazer um empate? Pode, cara, também não é. O Goiás não é uma Ponte Preta. O Goiás tem uma história, tem jogadores capazes de, inclusive, chegar lá e vencer o Novo Horizontino. Só que esse é o nosso desejo. Daí acontecer é uma diferença muito grande. Então, esse fator externo, que é a possibilidade de vir uma grana, né, de tá andando aí nos corredores, todo mundo reclama da falta de dinheiro, mas realmente na hora de chegar, e você tem que trabalhar bem os bastidores, pode fazer com que crie um fato novo, e esse fato novo, ele pode ser benéfico para os jogadores do Goiás, e automaticamente bom para o Goiás, que ele somaria pelo menos mais um ponto, e ajudando o Juventude, ajudando o Fortaleza, ajudando lá o Fortaleza, quem mais, o Vila Nova, os times que estão lá na frente, mas eu não posso falar do fato novo, porque eu não sei. Então, Nilton, você entendeu o desenho? Tudo que você gritou aí, esbravejou, nós estamos concordando com você, que deveria ser feito. Agora, foi feito? Você tem a informação? E será realizado? Então,
4: eu vou além,
7: sabe.
4: Eu vou
7: nós,
4: além.
7: Nós só vamos saber disso aí quando a bola rolar. Primeiro toque na bola, primeira bicuda que alguém der, opa, tá diferente. Igual o Atlético lá. Primeira bola, o Atlético contra o Fortaleza. Opa, esse time do Atlético tá diferente. O América contra o Juventude. Cara, foi diferente o jogo. Então, nós podemos saber disso só depois. Porque antes, a gente ter o desejo e esse desejo ser realizado, a diferença. Então, não precisa ficar nervoso, tá bom?
6: Esse negócio de rival mandar mala branca.
7: Mas não precisa de ser o rival, meu filho.
6: Não,
7: não precisa ser o rival. Deixa eu falar pra você como que funciona. Deixa
9: a amizade entre jogadores.
7: Deixa eu explicar um negócio pra você, como que funcionam as coisas. Não precisa do rival.
4: Não, eu entendi.
7: Não, você não entendeu, que essa eu não expliquei. Agora eu vou desenhar outra coisa pra você aqui.
6: Olha lá, professor.
7: Como que funciona? Não, porque eu já vivi isso. Isso aqui que eu tô contando são histórias do futebol. O motorzinho não tem coragem de contar, mas são histórias do futebol.
10: Rapaz, o que eu tenho a ver com isso? Aqui,
7: Vila e Atlético tem interesse, não tem?
10: Tem.
7: Fortaleza e Juventude também tem, não tem?
6: Manda o dinheiro pro Fortaleza.
7: Tem, né? Ô, menino, tá vendo? Aí alguém, quem jogou aí já com o Lourenço, por exemplo, ó, foi o motorzinho, ele tá lá
6: faz
7: no Fortaleza.
6: Faz o consórcio.
7: Ó, motorzinho, tá aqui, você liga lá, porque é assim que funciona.
4: Eu lembro, você já aconteceu.
9: E vocês acham que algum jogador vai recusar?
4: Não,
9: pode
4: lógico,
9: ser do Vila, do Atlético.
4: Mas é lógico, nunca recusaram.
7: Meu irmão,
9: eu entendo.
7: Se isso aí acontece,
9: e o Goiás, os
7: caras, falei pro seu Lucas Lima dar carrinho lá no Cascalho lá hoje. Lá,
9: ó, o Goiás tem obrigação hoje.
10: Negócio é assim,
9: que conquistar um resultado
10: jogando,
9: positivo,
10: trabalhando, você vai fazer a sua parte.
11: mas chegou um dinheiro extra. Ninguém vai recusar, vamos correr por esse dinheiro extra.
6: Aí entra naquilo que eu tô falando, que é o fato novo, vem cá.
11: Mas até agora não aconteceu.
6: Mas você acha que mesmo entrando o dinheiro lá, você acha que o Goiás tem time pra ganhar no Novo Horizonte?
9: Então, essa,
6: mas
9: eu ia entrar aqui.
6: O problema é a qualidade.
11: Não.
6: O time é ruim.
11: Não precisa ganhar, não, é só atrapalhar.
6: O América tem time pra ganhar na Juventude? Não tinha, mas quase que ganha.
11: Quase que empata. Tudo bem,
6: você vai pelo menos... Não é dinheiro.
11: Eles tentaram, tinha dinheiro, todo mundo sabe.
6: A ponte ganhou de quem? A ponte CRB. E um detalhe, o Atlético, o Fortaleza era muito favorito contra o Atlético. Foi lá, o Atlético empatou e quase ganhou do Fortaleza.
11: O Atlético tem um bom elenco.
6: O Goiás também não é desprezível.
11: Moço, o líder do campeonato tomou 5. O líder do campeonato tomou 5.
6: O Goiás, além de ser ruim, ainda tem um bando de bunda mole.
11: Bunda mole porque não tem dinheiro.
6: Dá dinheiro pros caras, você vai ver o Lucas Lima dando carrinho na pedra. Carrinho, vai sair com a bunda arranhada. Agora, do jeito que tá lá, ninguém dá carrinho meu irmão.
11: Eu entendo que pro bem do futebol goiano, o certo hoje é o Goiás ganhar lá.
6: Bem.
11: Porque aí vai facilitar.
6: Se garante
11: bem
6: na Série B, Nilton.
11: Exatamente. Define logo.
6: É.
11: Mas tem uma mala.
6: Não,
11: com Vila Sônia na marra, né?
6: Tem que saber se garante na Série B.
11: O João sempre falou. Joãozão aqui falar, Nilton, na hora do vamos ver, você tem que ter dinheiro, se não tiver, não vai.
6: Você fala assim, ó, tem que tomar cuidado com o coletivo da minha. Não é só o seu resultado.
11: Você fala assim,
6: esse aqui é um coletivo, porque não é só o seu resultado.
11: O Nilton daqui a pouco vai querer que os outros times tudo perto pro Vila subir.
6: Eu vou acompanhar esse jogo. Não adianta você querer armar a tabela, eu sou da seguinte forma, Vila só tem que ganhar e pronto.
11: Deixa eu te falar. Os últimos dois acessos do Atlético, se eu tiver mentindo, eu vou embora.
6: Não, mas é verdade.
11: Os últimos dois acessos do Atlético. São Bento e América Mineiro, América com a faca, o queijo. E aí?
6: Subiu o dragão.
11: Vocês acham que não teve nada pro São Bento lá, ganhou o jogo. Tinha aquele volante, jogou no Goiás.
6: Tá gritando,
11: por favor, você não deixa eu falar, pô.
6: Deixa eu falar aqui.
11: Fala, Nilton. O Atlético não dependia só dele, precisava de torcer, do resultado lá. Aí assim, ninguém conversou lá, ninguém, não, deixa, claro, deixa.
6: Eles vão jogar
11: depois, mesmo. Depois, 2023.
6: ABC lá.
11: ABC lá, o Adson falou aqui, falou assim, nós vamos subir com o Guarani aqui, mas precisava do quê?
6: Trabalhou.
11: O Dragão ganhar aqui e o ABC lá, não, a gente é bobo, ninguém falou lá em ABC não, ninguém, aí eu falei com quem era diretor de futebol lá na época, foi chefe, mas eu falei, cara,
6: fazer o quê, filho?
11: Eu assim, nós não tinha nem time, aí eu tive que buscar aquele jogador tava fora,
6: isso,
11: que na sexta-feira à noite,
6: fez os gols.
11: Aí eu não tinha jogador, liga lá e traz o fulano, cara entrou.
6: Moral da
11: história. O que eu estou falando, chefe, que nesse momento agora,
6: tem que jogar,
11: você tem que jogar, dentro de campo e fora de campo.
6: Mais uma

0: 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No bloco anterior eu perguntei se Fortaleza e Vila fariam uma final do Campeonato Brasileiro. Agora a pergunta é outra relacionada ao Atlético. O Atlético hoje ele tem, pela projeção de confrontos, uma escalação, um 11 e um elenco para brigar pela terceira e quarta vaga ou para brigar por G2, motorzinho?
1: Rapaz, o elenco do Atlético hoje considerado como um dos melhores aqui pela mesa, ele tem elenco para brigar pelo título, cara. Pela condição de campeão, para buscar a primeira colocação. Tem que se impor pela maneira que tem. Agora, se não der uma primeira colocação, título, no mínimo uma segunda colocação ali, ó, o elenco. Agora, o futebol que vem jogando, tá jogando para chegar lá, mas ainda tem uma certa dificuldade quando oscila, né? Era para ter ganho o jogo antes do Goiás, não ganhou, e depois contra o Goiás teve que correr mais. E para esse jogo você já vai ter um desfalque do lateral direito do Atlético. Então, o elenco que o Atlético montou para essa arrancada e para essa reta final vai ter ainda um reforço do Terans, provavelmente aí contra o América. Então é elenco para chegar entre os dois primeiros colocados.
2: E Terans foi apresentado já?
0: Não.
2: Mas por que você acha que contra o América ele...
0: O motorzinho, vamos ver, né? A última entrevista do Atos, ele ainda estava no Fluminense fazendo a transmissão.
2: Mas tá, já tá, pouco, mas assim,
1: daqui a pouco tá, ele chega aí.
2: Não, mas pro América não dá tempo, motor, isso que eu tô falando.
1: O América é sábado.
0: Hoje é quinta. Até então, não tenho nenhuma informação que o Terans, por exemplo, já tenha chegado.
1: Ah, eu acredito que é um jogador que ia chegar pra ajudar, pra resolver nessa
2: reta final. Mas com o Terans, sem Terans, né, cara?
0: Tem
2: assim,
0: o jogo, não, eu posso ser sincero, o Terans não tem espaço nesse time do Atlético.
1: Tem.
0: Não,
1: pra mim tem.
0: Pra mim não tem. Ou o Atlético tá redondo.
2: Não, mas não, no titular. Titular hoje não.
1: É o Marrone.
0: Mas ainda tem o Guilherme Marques.
1: O Marrone sente muito.
0: Mas tem o Guilherme Marques.
1: Pois é, mas o Guilherme, ele na ausência do Marrone, ele foi titular?
0: Foi o Henrique.
1: Não, então, ele não foi titular. Teve que improvisar um volante.
3: Cara, eu não acredito que o Terans vá jogar, não.
1: Ah, eu não.
3: Assim, no Atlético, só se ele...
2: Qual foi a contusão dele, gente?
0: Tendão de Aquiles, ruptura parcial.
2: Ele tava já nessa... porque assim, quando ele foi contratado, ele tava com esse... o problema anterior dele era tendão também. Ele veio pro Atlético, não foi isso? Ele tava recuperando de uma contusão. Onde ele tava. Ele tava até no Uruguai.
0: A situação do Terans é parecida com a do Urso. O Urso, recentemente, ele passou por um procedimento cirúrgico.
2: Ele sentiu a mesma contusão?
0: Não foi
2: isso?
0: Exatamente sentir. Ele foi fazer, na cirurgia, um reparo e uma retirada de material da cirurgia.
1: Corpo estranho.
0: Eles falam.
2: Na mesma cirurgia.
0: Ah,
2: então assim...
3: Ainda mais, João, nesse esses jogos pesados, assim.
2: Que aí entra muito preparado, porque já tem muito tempo que tá parado, não sei.
1: O que eu sei é que ele chega semana que vem.
2: O nome é bom, ele ajuda. Mas assim, aí vem ritmo, preparo físico e o campeonato tá acabando, né?
1: Não sei como tá sendo a recuperação dele. Se for uma recuperação ativa com tendão, é difícil pra caramba, que você precisa sustentar seu corpo em cima da base do seu tendão.
2: E aí vem a confiança. Cara, não é uma contusão fácil. Teve um outro jogador do Atlético que passou aqui uma época. Acho que era o Central, aquele Kaiser. Foi tendão também, não foi? E até quando eu teve aqui, se não me engano, ficou inutilizado pro futebol. Depois ele marcou alguns gols.
0: Ele veio pra cá, fez o tratamento. O Atlético não ficou com ele.
2: Porque disse que, olha, esse não dá jogador mais não. E ele acabou recuperando, mas demorou pra recuperar.
0: Ele foi pro América Mineiro, aí lá ele jogou.
2: No Vitória.
0: Aí lá no Vitória ele jogando, ele tá fazendo gol, inclusive.
2: Então, assim, mas eu falo assim, o período dele foi um período muito...
1: Tendão é chato, bicho. Eu lembro, falar de tendão, eu lembro do Pituca. O Pituca, ele falava assim, que tinha uma faca cortando o tendão dele, quando ele botava a chuteira pra ir pro campo de jogo.
2: É porque você faz o caminhar, cara, o correr, né? o movimento ali, né?
0: O nosso Richard aqui sofreu essa lesão. Meu e ele Deus conta que é algo terrível.
1: E ele não dava conta. Choque, sentindo choque o tempo inteiro.
2: Fato é que com Terans ou sem

0: Terãs, nesse momento, sem Terãs, o Atlético tem que ganhar o jogo.
1: É.
0: Tem que entrar pra ganhar o jogo.
2: E tem elenco, João, tem, pra brigar pro G2?
0: Claro que tem. O Atlético tem elenco, tem time. Tá, o Atlético, nesse recorte aí que nós trouxemos aí das últimas 14 rodadas, são duas derrotas. Aproveitamento do treinador muito bom. Esse é o jogo mais importante pro Atlético na temporada. Sempre o próximo será o mais importante. O Atlético é aquilo que eu disse, cabe pro Atlético. Nos 9 pontos em disputa nessa semana, de sábado até no outro final de semana, o Atlético tem que ganhar pelo menos 7. Qual o jogo mais difícil? Todos são difíceis, mas o mais difícil contra o CRB, quarta-feira. Então precisa ganhar do América, ver o que vai acontecer lá contra o CRB, trazer pelo menos um pontinho e decidir aqui contra o Sport. Cara, porque se traz 9 pontos, seria maravilhoso. 7 pontos, o Atlético estaria assim numa situação muito boa.
1: Só
0: muito
1: lembrando
0: boa.
1: Que nós tivemos um aqui no começo da temporada que sentiu tendão. Não sei se foi do Vila.
0: Foi o Urso.
2: Mas o Urso é desde o ano passado.
0: Ele tá voltando,
1: pois é, mas
0: nem voltou ainda. Assim, voltou, mas.
2: Meio barro, meio tijolo.
1: Não tem a confiança.
0: Voltou, mas não voltou.
1: A não ser que mudou muito o procedimento de cirurgia, de tendão, né? Ou a medicina, não, mas, ela.
0: Doutor. Que mudou, mudou. É. A evolução ela aconteceu, mas mesmo assim, com a evolução, cara, o Urso é uma história recente aqui, ó.
1: Não voltou do mesmo jeito ainda.
2: O Urso rompeu no final do aquecimento, foi no jogo da Copa do Brasil contra a Inter de Limeira.
0: Depois de ter feito aquele golaço lá contra o Atlético. Atlético.
1: Foi.
0: Isso foi o ano passado, foi o Urso.
2: Início do ano.
0: Quando acabou o ano de novo.
3: Não, e ele voltou, e depois voltou pro departamento médico.
1: Sentiu de novo.
2: E ele teve os problemas de lesão muscular, que é normal, pelo período de inatividade. Teve que fazer a cirurgia.
0: Terança é contar com o improvável.
1: É.
0: Assim, se voltar, ótimo, tomara que volte, tomara que realmente.
3: Se não precisa. Campeonato goiano aí.
0: Mas assim, tomar sorte ao Terãs, mas e preparação para o Atlético.
1: Exatamente.
2: 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O Iago, eu perguntei para o Wesley, para o João, se o Atlético tem elenco e time para chegar no G2. Ambos concordaram que sim. Então, eu acho que duas vagas, o G2 é pouca vaga para muito goiano. Quem ficaria no lugar de quem?
0: Tem condições de brigar.
2: Brigar.
0: Não, até ele briga.
1: Se vai, aí é outra história,
0: entendeu?
2: Tá, mas se for, qual goiano vai ocupar a vaga dentro do G2? Porque eu acho que dois no G2, eu acho improvável.
4: Eu acho meio improvável também. Eu acho que o Atlético vai brigar ali pelos playoffs, mas ali dentro.
2: G2 não.
4: G2 eu acho que não. Tem alguns confrontos difíceis, fora de casa.
0: Você não acha que essa semana pode decidir?
4: Eu acho que sim, mas eu não vejo o
0: Atlético. Talvez até esse próximo jogo pode decidir, né? Porque se não ganhar do
4: América. Eu não vejo. Não, o América aí é 3 pontos.
0: Mas assim,
4: isso aí já pode contar.
0: Não conta isso.
4: Não, tá contando. Pode contar.
1: Começa com esse baba de calango de novo.
4: Não. As três vezes que eu falei,
1: tá entrando com a mesma baba de calango que era contra o Goiás, pô. Para com isso. O jogo do Atlético é difícil, pô.
4: Difícil mesmo.
1: O povo do América tá no hotel ali escutando você falar.
4: Prova dele, não tem como vocês
1: ruim. Aí você está dando vitamina pros caras.
4: Sabe o que vai acontecer? Eles vão dificultar, o Atlético ganha o jogo. Simples. Assim como foi com o Juventude, dificultou, assim como dificultou com o Vila, eles não vão vender barato, mas o Atlético deve sair com os 3 pontos. Eu não tô falando que o Atlético vai golear o América, não, porque isso é muito improvável. Mas eu acredito.
1: Respeito
4: que o Atlético...
1: o Coelho, pô.
4: Eles não se respeitam, quem tem que se respeitar é eles que estão fazendo um campeonato de merda até aqui. Eu não, aí. Eu vou respeitar
1: de novo,
4: eles.
1: Os caras estão te ouvindo.
4: Não, mas é problema deles.
1: Bigode tá falando comigo aqui, ó.
4: É problema do Bigode. Fala pra ele pagar o Scarpa, já que ele tá falando com você.
1: Bigode, pô, fala lá. Isso não. O cara tá, entendeu? Ouvindo. Falou, o que é esse cara que tá falando do América aqui?
4: Não, mestre, o América não tem condições de mais nada no campeonato, não. Você pode mandar uma maleta de dinheiro lá que os caras não vão dar conta, não. Você acha que não teve dinheiro contra o Juventude? Nós vimos aqui, bola na trave, tentaram de tudo. O MP foi lá num lance, colocou a bola na rede, ganharam o jogo de 1-0. E vai ser assim contra o Atlético. Eles vão vender caro essa derrota, mas eles vão perder. Vão jogar como nunca, mas vão perder como sempre.
2: 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Essa fase é a que você, Newton, sempre fala que é a hora de secar o bagaço. E o Atlético já tá secando o bagaço dele, Newton?
3: Olha, eu entendo que o Atlético hoje ele tem plenas condições de conseguir o acesso. E principalmente depois que o presidente garantiu que o Atlético estará lá na primeira divisão. Eu acredito no Adson Batista.
2: E na sua...
3: Não sei aonde o Atlético vai chegar, mas assim, eu acredito que ele
0: conhece eu acredito muito que o Atlético,
3: bem o caminho das pedras.
0: Eu acredito que o Atlético estará entre os seis.
3: Pois é.
0: Aliás, eu acredito, eu apostei nisso aí, né?
1: O meu pensamento é Atlético mata-mata.
0: Antes do Atlético estar lá, Newton, eu fiz três prognósticos, né? Essa temporada. Que o Goiás não chegaria, que ele permaneceria, você já está praticamente acertado. Que o Vila chegará à Série A e que o Atlético terminaria a 38ª rodada dentre os seis. Né? Assim, será que eu acerto pelo menos 66%?
4: Eu vou dar meu prognóstico disso aí, não, senão vai ter torcedor que
3: não,
4: vai ficar
3: triste. Não, eu acho que você acerta 100%.
0: Fala, 33 moço. Eu já acertei.
1: Fala aí, Iago. Fala aí,
0: 33, qual que é o seu? 33 já tá garantido, viu, Guguito?
1: Iago, o meu é Vila e Atlético na Série A.
4: Não, o meu prognóstico é diferente. Meu prognóstico é nesse playoff. Vila e Atlético definindo uma vaga na Série A.
1: Os dois cruzando.
2: E quem vai subir?
0: Se der Vila, aí o gabarito a prova. Que aí o Atlético, o Goiás vai ficar no meio de tabela, que é o que eu falei.
4: Isso é normal.
0: O Atlético chegou no G6, não falei que o Atlético vai subir, que o Vila sobe. Aí o gabarito a prova. Aí 100%. Aí, meu irmão, se eu acertar 100%, o cara que falar pra mim negócio de WO mais uma vez, então. Não, vamos mandar pra ele. Não, vamos mandar a viatura do Sargento Nunes até a casa. Não. Agora, se eu errar, pode pegar no pé, não tem problema.
2: Você vai morrer, vai levar o WO com você.
0: WO foi a melhor marca que eu tive. Até esse, sabia, então.
4: Você deveria fazer essa previsão aí. Se ela bater, meu amigo, vai ser boa, hein?
2: O quê?
4: Pensou playoff, Vila e Atlético
1: não
4: definindo.
1: Não dá, não,
4: Iago. Por que não dá, motor?
0: Ah, mas tem a grande possibilidade,
4: tá maluco?
0: Ela existe, né?
4: Deixa eu te falar aqui. Você viu a tabela do Criciúma, tanto que é boa? Não é boa?
1: Ele pega nos quatro últimos jogos, América e Ponte Preta.
4: São seis pontos. Se o América resolve deslanchar, assume a primeira colocação, o Juventude acorda.
1: América não, Criciúma.
4: Criciúma.
1: Né?
4: Assume a primeira, o Juventude a segunda, sobra a terceira pro Vila, porque a reta final do Vila, eu já falei, os seis últimos jogos do Vila são pesados.
3: Eu vou falar algo aqui.
4: Aí vai chorar agora.
3: Se o Vila, assim, bem claro,
4: vai chorar.
3: O Iago aqui, ele vê dificuldade no Vila.
1: Ele todo, só vê tudo, coisa tudo, ruim no Vila, exatamente. Bicho.
4: Mas você quer subir subir o Vila na marra?
3: Não quero.
4: Você menospreza
3: eu não
4: todo
3: quero.
4: Mundo pra falar
3: não,
4: do Vila. Aí
3: não,
4: quando fala
3: não
4: do Vila,
3: falo
4: você
3: isso.
4: Começa a gritar.
3: Eu não tô gritando.
4: Não pode falar do Vila.
3: Deixa eu te falar. Se ele não tiver competência de ganhar os jogos seis pontos aqui, aí ele não pode subir. Sim, né?
1: Concordo.
3: Ele não pode subir.
2: É isso? Ponto?
0: Não.
3: Não, tô falando os jogos de seis.
1: O Vila tem seis jogos em casa.
3: O acesso,
1: são seis jogos em casa,
3: não,
1: então.
3: Só quatro. O Vila.
0: Não, é assim.
3: O Vila, deixa eu só matar aqui, assim, na minha visão, na minha opinião. O Vila, ele faltando 8 rodadas, ele só depende dele. Eu continuo com aquela matemática minha. O Vila ganhando os 4 jogos aqui, ele será, na pior das hipóteses, direto, o segundo colocado. Certo. Na minha opinião. Aí o seguinte, o Vila tem um confronto
0: direto.
3: Com
0: a projeção hoje, a projeção de pontuação de Vila, de CRB, de Juventude, da pontuação hoje, 67 pontos. Ganhando 4 dá 67?
3: Pra mim vai.
0: Quantos pontos tem o Vila hoje?
1: 54.
0: 54 ou 56? 54?
3: Daria 12
0: mais
3: 4, pontos.
0: Mais 66. 66, pontos. Fica bem.
3: Eu acho.
0: Fica na margem de acerto, exato.
3: E aí o seguinte: o Vila. Isso
0: e ainda
3: aí,
0: tem um
3: isso
0: jogo
3: contra aí,
0: o Botafogo
3: não,
0: fora?
3: Não, sim. Tem o São Bernardo fora, tem o.
0: Fica na margem. 4, exato.
3: Só que aí o seguinte: o Vila, ele tem a convicção e o Guto. É que são jogos que você não pode empatar. O Vasco só tem
1: não
3: uma
1: negocia resultado.
3: Um exemplo, Novo Horizontino, aqui dentro. O Vila sabe que ele vai não ter outra alternativa. Porque se ele baquear, ele pode ficar fora.
0: Mas se ele baquear,
3: contra o Juventude,
0: aí ele tem que buscar fora.
3: É porque, para mim, ô João,
0: se ele perder Vila, em casa, ele tem que buscar
3: o
0: fora.
3: O Vila, ele tem confronto com três times que vão brigar até o
0: ele
3: final.
0: Ele não pode
3: da
0: perder, porque assim.
3: Sim, é isso que eu estou falando.
0: Agora, é porque assim, Nilton. O primeiro jogo dessa fase decisiva do Vila. Fase decisiva é todo jogo agora. Mas dessa fase pior pro Vila Nova é a Juventude, o primeiro jogo, ou é a Criciúma?
5: Juventude.
0: Vamos lá, então, Juventude, primeiro jogo. Vila empatou
3: primeiro
0: aqui.
3: Primeiro é o Novo Horizontino.
0: Então, Vila empata com o Novo Horizontino. Empatou. Aí você tá falando das quatro vitórias,
1: né?
0: Jogou
1: em casa, né?
0: Sim, aí vamos colocar aqui um resultado ruim pro Vila, empatou com o Novo Horizontino.
3: É, Cuiabá,
0: aí, mas eu tô falando aqui, ó, empatou, dessa fase final aí, empatou, porque você tá colocando quatro vitórias.
3: É.
0: Aí ele ganhou do Cuiabá. É, depois é o Novo Horizontino, certo? Aí ficou faltando três. A próxima vitória seria o Novo Horizontino, empata. Aí terá que buscar fora. Aí
4: fora
0: São
4: de
0: Bernardo,
4: casa, o Vila não briga,
0: então,
4: né?
0: Assim, o Vila, ele não, nesse momento, aqui, ó, faltam oito rodadas. Oito rodadas, o Vila precisa de quatro vitórias e um empate hoje. Hoje, na pontuação... 13
3: pontos.
0: 67 pontos. Não, 12 mais um.
3: Em 24.
0: Em 24.
3: São 8,
0: é, 12 mais um.
3: Eu disse 50
0: e poucos. 12 mais um, Nilton.
3: Pois é, ué, 13 pontos.
5: Tá bom. Ele não entendeu.
0: Tá bom. Ah,
3: você tá falando 4 vitórias e um empate.
0: 4 vitórias, 12 pontos. Mais um. 12 mais um, Nilton.
1: 12
0: mais um.
5: Vamos, companheiro.
0: É isso aí, vai lá, Guga.
5: 2h41, você já
3: ganhou. Eu nos 24, 13 pontos.
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17: Estamos de volta, 2:50, 2:50, este é o Esporte em Debate aqui na Bandeirantes Goiânia. Vamos juntos até 3 horas, trazendo muita opinião para você aqui na Bandeirantes FM 98,7. 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No futebol do Brasil, tem alguns árbitros que são figurinhas marcadas, né? Tem aquele Sim. árbitro que ele é conhecido por ser caseiro, né, caseiro. Isso. Aquele árbitro que é conhecido por dar cartão demais, picotar jogo, e tem aquele que aparece nos últimos jogos. Sim. Aí eu, por curiosidade, fui olhar aqui no site da CBF, quem apitaria os jogos de Atlético e América, Botafogo e Vila, e que com a página da CBF aberta em Botafogo e Vila, eu fiquei preocupado.
18: Quem que é?
17: Wagner do Nascimento Magalhães do Rio de Janeiro apita.
18: Esse aí é aquele do que apitou Atlético
17: e Esporte
18: 0-0. Que eu falei aqui que, né, todo jogo que precisava de uma situação, tava lá o senhor Wagner do Nascimento. Cara, é se proteger de todos os lados, como aquilo que o João acabou de falar aqui. Detalhezinho pequeno e vai aumentando. Então, a arbitragem é uma coisa para você se proteger e saber como é que tá esse bastidor. O seu Wagner do Nascimento, torcer para que ele faça um bom trabalho. Um bom trabalho e que não possa ser um hábito caseiro, né? Aquele cara que gosta de picotar jogo, deixar o jogo andar às vezes pro time da casa. É abrir o olho, Guga, antes que as coisas aconteçam.
17: O peso desse nome, ele é grande, o Newton, pois o Wagner do Nascimento Magalhães há pouco era FIFA. E aí, olhando aqui das demais escalas, não tem nenhum árbitro que já foi ou é aspirante à FIFA nesta rodada de Série B do Campeonato Brasileiro. Só o Wagner do Nascimento Magalhães.
19: Pois é, cara. Eu entendo o seguinte, você tem que estar atento hoje a tudo e a todos. Eu espero que ele faça uma arbitragem que não apareça no jogo.
17: 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E alerta de frente fria em Goiás. 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Washington Lopes, torcedor do Vila, tá aqui participando, tá aqui mandando a sua mensagem. O Bruno Dias também, José Lucas Mesquita, Cardoso, Ítalo Henrique, Moacir Pereira, toda essa galera tá conosco aqui mandando mensagem. Paulo Gomes, fala Dragão. Tá todo mundo aqui, né? Trazendo aqui pra gente, né? Os comentários, as opiniões, inclusive o Fala Dragão, ele comenta, ó, falei com o Adson no fim da semana passada e o Terence chega no começo da semana que vem. E segundo o Adson também já chega com o processo de transição concluído, pronto pra jogar. Tá falando, se referindo ao Terence.
18: É, hoje as situações são diferentes, né, cara? É por isso que eu falei, será que ele tá fazendo uma recuperação ativa? Será que ele tem profissionais pra poder manter essa condição pelo menos física, porque técnica é só com bola, só no dia a dia, nos treinamentos. A informação que tenho também é que ele chega no começo da semana para se reintegrar ao elenco rubro-negro.
17: Wagner do Nascimento Magalhães, esse nome, João, te causa alguma coisa? Tranquilidade? Ele é ruim, preocupação? Ele é regular, né? Ruim sempre.
11: Não, ruim sempre. Ele é regular, mantém uma regularidade na ruindade. Vamos ver, tomara que ele não prejudica o Vila Nova, não prejudica o Botafogo, não prejudica o espetáculo, mas pouco provável. Lambança ele vai fazer, não sei pra que lado.
17: É, espero que, né, se for fazer, que faça lá pelo lado de São Paulo lá.
11: Tem um outro também, esse aí já deveria ter aposentado, tem um outro também.
17: De qual estado?
11: Cara, eu acho que ele era de São Paulo, como é que é o nome dele? É o veteranaço, mascarado pra caramba, deveria já ter aposentado. E quando o Eber Roberto Lopes aposentou, esses aí já deveriam ter aposentado também.
17: Mas o Eber aposentou não, ele é VAR ainda.
11: Tá no VAR?
17: Tá. Então. Quem aposentou foi o Marcelo de Lima Henrique.
11: Aposentou pelo menos do Gramado, agora vai passar raiva lá no VAR lá. Esse Marcelo, ele aposentou?
17: Aposentou.
11: Coisa boa.
17: Aposentou no Ceará e Fortaleza.
11: Então aí, menos um ruim.
17: E os jogadores gostam dele, hein? Assim, uma grande maioria, todo mundo fala que ele é muito assim.
11: Que jogador que falou isso?
17: Nos podcasts aí, direto tem um ou outro falando que o melhor árbitro era o Marcelo de Lima Henrique. Então, pela condução
11: e
17: tal.
11: Peguei ele pouco. Tá perdido mesmo.
18: Peguei ele pouco, quando eu parei, ele tava iniciando a carreira lá. Pitou pouco.
11: Árbitro
18: jogos
11: bom é o Wilton Pereira Sampaio, mas esse aqui é árbitro de verdade.
17: Mandou bem no clássico. Mandou, foi bem demais ele. Uhum.
12: Falar nisso, o Adson acho que vai ser punido, né? Você sabe, tá sabendo?
17: Da declaração?
12: Isso? Não, moço, no dia do jogo lá o Adson desceu e.
17: Sim, tem, apontou.
12: Você sabe que eu vi a imagem?
17: Você viu?
12: Vi a imagem.
17: E foi imagem pesada?
12: Ele mete o dedo em riste no rosto.
17: No rosto do Wilton?
12: Eu vi, assisti isso aí.
18: No rosto não tem como. No rosto não tem como, ele tá na tribuna lá em cima.
17: Não, ele desceu. Não,
12: ele desceu lá embaixo, rapaz. Ele desceu.
18: Eu vi.
17: O Luciano relatou isso.
12: Ele vai ser punido.
18: O Atos fez isso.
12: Isso aí, tô te falando. Mas, isso é que é dirigente.
18: Isso é que é defender clube, né? Defendeu bem o Atlético. Pronto.
12: Lá no Atlético tem quem cuida, né? Ele faz
11: assim. Presidente ser punido e nada.
17: Vai ficar sem só você da entrevista.
12: Dá nada. Aí morreu. Se ele ficar sem dar entrevista, lascou.
17: Na Série A, lembra?
18: Tudo que ele quer, ué.
17: Não.
12: Tudo que ele quer.
17: O Watson, ele tomou um gancho de.
12: Ele gosta mais de microfone que nós, mano.
17: Ele tomou um gancho de 45 dias na Série A, por causa daquela entrevista.
12: Eu acho que ele vai tomar um maior agora.
17: No jogo do Flamengo lá na Série A.
12: Acho que ele vai tomar um
18: relatou maior. Na súmula?
12: Relatou. Foi relatado em súmula. Acho que nem saiu essa informação, né? Acho que eu tô soltando.
11: Não, na hora saiu.
18: Na hora foi, ele falou que iria relatar em súmula a atitude do dirigente.
12: Foi quente o negócio lá, bicho. O Adson apelou com ele, mas não entendi qual foi a cobrança.
17: Na resposta dele na coletiva ele falou que
11: tava caseiro, tava pitando, não sei o quê.
12: Não vi nada disso, não.
11: Ele não deu cartão amarelo no primeiro tempo.
18: Pô,
11: tempo
18: se
11: ele
18: o deu... povo do Goiás não reclamou, ele foi bem.
5: Deixa
18: não,
5: eu te falar um negócio. Isso é coisa de dirigente macaco velho.
11: Não,
5: tava ganhando o jogo. Aí ele foi lá e falou assim: apita direito e tal. Jogou a pressão pra cima da arbitragem.
18: Eu tô aqui, eu tô vendo.
5: Vocês acham que o Atos não joga também? Olha
12: não,
5: aí,
12: o Atos é o maior jogador que tem no mundo, moço. Ali é fenômeno.
5: Então vambora, então.
19: Bora, rapaz, valeu. Aliás, pra fechar.
18: Eita, meu Deus.
19: Rapidinho. Eu vi uma cena lá, o Lourenço saiu do jogo naquela partida, aí deu pra fazer a leitura, ele mandou o árbitro reserva lá, vai tomar no e lá aí ele falou lugar, pro lá. Outro, cara, mas assim, aí eu fez de conta
12: ele tava querendo
19: que
12: ser expulso, ouviu. Mestre.
19: Eu se sou árbitro, meu irmão, ali eu pegaria,
18: não,
19: vem cá.
18: Mas ele pede razão.
19: Eu amo fulano.
5: Aí vai expulso. Os dois presos.
19: Não, mas ele falou assim, visível, ele saiu, o Lourenço, que ele saiu, ele mandou o árbitro reserva.
5: Era o Osimar,
19: e depois ele mandou o outro lá também. Eu
18: falei, ninguém vê nada,
19: na cara, na cara. O cara ignorou. Eu falei, bicho, tem arbitragem aí que realmente é fraco.
5: Abraço, Newton.
19: Abraço.
5: Abraço, Wesley.
18: Abraço.
5: Abraço, Wesley. Ô, Iago.
12: Abraço, até
5: Iago,
12: mais.
5: Iago, até mais. Falou, João, até mais.
11: Falou, até mais.
5: Vem aí o Bandeirantes Acontece, Danilo Santos, Mariana Rabelo e toda a equipe Bandeirantes Goiânia trazendo muita informação pra você a partir de agora, no horário que a notícia acontece.
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1: Hora certa em Goiânia, 3:03.
2: Na capital mais bonita do Brasil, os termômetros marcam 34 graus com previsão de chuva,
1: amém,
2: Mariana Rabino.
1: Amém.
2: É, previsão de chuva para agora à tarde. Umidade relativa do ar variando entre 34%. A previsão é de que no período noturno, Goiânia e também no interior tenha pancadas de chuva. Que assim seja. Está começando mais um Bandeirantes Acontece.
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2: Uma ótima tarde, seja muito bem-vindo, bem-vinda. Estamos começando mais um Bandeirantes Acontece, edição dessa quinta-feira, dia 1º de outubro de 2026. Que esse mês de outubro que possa ser um mês de muitas realizações, um mês cheio de muitas coisas boas, muitas conquistas na sua vida, é o que a gente deseja, que seja um mês bastante produtivo, bastante abençoado por Deus. Estamos começando mais um Bandeirantes Acontece. A partir de agora, as principais notícias, os fatos que importam, para você ficar muito bem informado aqui nos 98.7 FM do seu rádio. Você que também nos acompanha no YouTube da Rádio Bandeirantes Goiânia, Rádios Net, aplicativo Bandplay. Obrigado pelo carinho, pela sua companhia. Boa tarde, Mariana Rabelo, tudo bem?
1: Boa tarde, Danilo. Boa tarde para você, para o pessoal aí que está nos acompanhando. Por aqui, tudo jóia. Dando uma aliviada aí no calor, ansiosa por isso, né?
2: Choveu ontem?
1: Lá na minha casa, pelo menos, não. Mas teve lugar em Goiânia que choveu, né? Mas lá em casa não chegou
2: lá
1: ainda.
2: Lá ontem choveu, foi uma beleza, uma maravilha.
1: Você chegou já com chuva lá?
2: Já. Cheguei
1: boa.
2: Pegando chuva. A noite foi tranquila. Pensa, tanto foi bom.
1: Glória a Deus, amém.
2: E você, amigo ouvinte, é o nosso convidado para estar participando com a gente também pelo WhatsApp da Rádio Bandeirantes, através também no YouTube da Rádio Bandeirantes, você pode deixar o seu comentário, a sua opinião, não esqueça de deixar também o seu like, o seu joinha, o seu gostei. É claro, também a sua reportagem. Nós queremos saber como é que tá aí a sua rua, o seu setor, o serviço público que você utiliza. Conte-nos tudo. Trânsito, como é que tá agora? A rua, avenida, marginal, onde você está? Estradas, GOs, BRs, GO e BR. BRs que cortam o nosso estado de Goiás. Como é que tá aí? Tá influindo bem? Conta pra gente, manda aí o seu WhatsApp. Se quiser mandar vídeo também, fica à vontade. O importante é a sua participação.
1: O nosso número é o 629-9847-6110.
2: O relógio da Bandeirantes marca 3:06. Vamos então aos principais destaques desta tarde. Defesa cita novos fatos e pede revisão da condenação de Bolsonaro.
1: Solicitação foi encaminhada ao ministro Cássio Nunes Marques.
2: China eleva a tarifa sobre carne brasileira a 67% após fim da cota de exportação. E o que acontece agora? Você vai saber nessa edição do Bandeirantes Acontece.
1: Brasil atingiu o limite de 1,101 milhão de toneladas sem sobretaxa em 2026. Para o próximo ano, frigoríficos já planejam antecipar abates e embarques diante da expectativa de esgotar a nova cota em até 3 meses.
2: 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Flávio tem 46% no segundo turno, Lula 45%.
1: Levantamento do Instituto ouviu 2 mil eleitores por telefone em todo o país. A margem de erro é de 2 pontos percentuais para mais ou para menos.
2: Lula alinha acordo para votar fim da escala 6-1 entre primeiro e segundo turno.
1: Plano é destravar proposta para ampliar competitividade diante da disputa apertada com Flávio Bolsonaro.
2: Flávio treina para responder a polêmicas e se mostrar propositivo em debate.
1: Candidato do PL à presidência se prepara com assessores para o confronto presencial que acontece nesta quinta-feira à noite. Presidente Lula, candidato à reeleição, já avisou que não comparecerá.
2: Ronaldo Caiado, candidato do PSD à presidência, cumpriu ontem agenda aqui no interior de Goiás.
1: Candidato defendeu a preservação do patrimônio histórico e cultural das cidades brasileiras.
2: Leonardo Avalanche, do PRTB, desiste de candidatura à presidência.
1: Presidente nacional do partido criticou Flávio Bolsonaro e Lula e disse não apoiar nenhum dos dois.
2: Ainda sobre os candidatos, vice de Augusto Cury diz que candidato ficará neutro no segundo turno.
1: O próprio candidato, no entanto, tem mantido publicamente o discurso de que disputará a vaga até o fim.
2: 3 e 8, aqui em Goiânia, Mabel Veta incentivos fiscais do morar no centro e decisão pode voltar à Câmara Municipal.
1: Veto incidiu sobre emendas de Romário e Anselmo para o projeto.
2: Esquema desvia 50 carros zero quilômetro de montadora em Anápolis e causa prejuízo de 8,7 milhões de reais, diz o MP.
1: Investigação aponta que automóveis eram comprados por valores abaixo do mercado e desmontados para revenda de peças.
2: Concurso da Educação de Aparecida terá salários de até R$ 4.508. Inscrições começam em novembro.
1: O certame organizado pelo Instituto Verbena, UFG, oferece 2.956 vagas imediatas e 14.780 para cadastro de reserva nos níveis médio, técnico e superior.
2: E ouçam só essa situação. Advogado que prometia reduzir parcelas de imóveis é condenado a 22 anos de prisão aqui em Goiás.
1: Clientes entregavam dinheiro para supostos custos judiciais e alguns chegaram a perder os próprios imóveis.
2: Imagina o susto. Explosão deixa 3 feridos na rodoviária de São Simão. Fato aconteceu ontem, quarta-feira.
1: 3 explosões aconteceram na área de alimentação do terminal após vazamento de gás.
2: E no futebol, Goiás busca quebrar tabu em Novo Horizonte contra o Novo Horizontino.
1: É, Danilo, no histórico recente entre as duas equipes pela Série B, sempre que a partida aconteceu sob os domínios do time paulista, os anfitriões venceram.
2: Goiás ganha hoje, Mariana?
1: Ganha, em nome de Jesus.
2: Vai ganhar de quanto?
1: 2-1 pro Goiás.
2: Ô Macedo, eu fiquei na dúvida, vou perguntar. Pode perguntar, Macedão? Isso foi confiança ou desespero?
1: Desespero. É desespero.
2: Jogo esse que você acompanha aqui na Bandeirantes, Futebol Bandeirantes, que terá o comando do Gustavo Ramos, reportagens de Divino Lucena, comentários do Cláudio Rabelo de Castro Cacau, também do Richard de Oliveira e a narração de Ronair Mendes. Ainda sobre futebol, torcedores do Vila preparam viagem para o jogo contra o Botafogo de Ribeirão Preto.
1: É, o Tigrão, líder da Série B, joga em Ribeirão Preto sábado e mais de 10 ônibus já estão fechados.
2: Vai ter muito mais torcedores do Vila do que do Botafogo.
1: É
2: lá,
1: verdade.
2: Viu?
1: Eu
2: acredito que vai ser mais que o dobro de torcedores do Vila do que do próprio time da casa.
1: Oh, vamos acompanhar, ansiosa por este sábado.
2: E é claro, também as notícias sobre o Dragão do Brasil.
1: O Atlético recebe o América Mineiro sábado aqui no Antônio Ascioli.
2: E não para por aí, Saniago Goiás Vôlei bate pro mais e está na final do Goiano.
1: É, o Saniago Goiás Vôlei domina a semifinal, vence por 3-0 e mantém vivo o sonho do 5º título estadual consecutivo.
2: Venha participar com a gente, mande a sua mensagem pelo WhatsApp, o seu comentário no YouTube da Rádio Bandeirantes Goiânia. O Bandeirantes Acontece está apenas começando.
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2: Olha a hora, agora 4:16. 3:16.
1: Isso mesmo. E a defesa do ex-presidente Jair Bolsonaro citou novos fatos e ingressou com pedido de revisão criminal na tentativa de anular aí a sentença de 27 anos e 3 meses de prisão, a qual ele foi condenado por liderar uma tentativa de golpe de Estado.
2: No pedido, os advogados requerem a suspensão imediata do cumprimento da pena, enquanto a revisão criminal não é julgada pelo Supremo. A solicitação foi encaminhada ao ministro Cássio Nunes Marques, relator de uma primeira revisão criminal sobre o caso.
1: Atualmente, Bolsonaro cumpre pena em casa, após ter concedido o benefício de prisão domiciliar humanitária em razão de uma série de patologias crônicas e de difícil tratamento dentro de uma unidade prisional.
2: O pedido por nova revisão foi protocolado em 25 de dezembro, um dia após a defesa de Bolsonaro ter ingressado e desistido de outro pedido de suspensão da pena, protocolado no âmbito do primeiro processo de revisão, aberto em maio deste ano.
1: E agora, direto de Brasília, Felipe Campbell traz as informações.
3: E sim, a defesa do ex-presidente Jair Bolsonaro entrou com um novo pedido de anulação da sua condenação penal. A ação vai ter como relator o ministro Cássio Nunes Marques. E a defesa diz ter fatos e provas novas. O principal delas é um parecer técnico que teria identificado problemas na cadeia de custódia das provas digitais, como dados extraídos de celulares e outros dispositivos utilizados na ação penal. A defesa também argumenta que, e é uma reclamação que já fazia há muito tempo, desde a época do julgamento, que não teve tempo hábil para analisar tudo que estava envolvido nesse processo. Inclusive citaram, né, os argumentos utilizados por Alexandre de Moraes, do Zanin e Gilmar Mendes, naquela reunião extraordinária no STF, no último dia 15, que discutiram sobre a possibilidade de abrir ou não uma investigação contra o ministro Alexandre de Moraes por causa da relação dele com Daniel Vorcaro. Então trouxeram esse argumento agora. Lembrando que Bolsonaro foi condenado aí a 27 anos de prisão, foi preso ainda no ano passado, em novembro, e está cumprindo prisão domiciliar desde março desse ano por causa dos problemas de saúde que ele enfrenta em decorrência do atentado que sofreu na campanha dele de 2018. Então, tá aí essa novidade em relação à defesa de Jair Bolsonaro, né? Essa nova determinação, esse novo pedido que foi feito pelo César Vilardi, principal membro da defesa de Bolsonaro. Volto com vocês.
2: Obrigado, Felipe Campbell, pelas informações. Olha, e a partir de hoje, a carne brasileira passa a pagar uma tarifa adicional de 55% para entrar no mercado chinês. Somada ao imposto de 12% que já era aplicado, a cobrança atual chega a 67%.
1: E o aumento ocorre porque o Brasil esgotou, na terça-feira, dia 29, a cota de vendas sem a sobretaxa para a China, maior compradora da carne bovina brasileira.
2: Este ano, a cota brasileira de vendas sem sobretaxa foi de 1,106 milhão de toneladas. Em 2027, o limite sobe para 1,128 milhão de toneladas, mas deve ser esgotado bem mais cedo, segundo o presidente da Associação Brasileira das Indústrias Exportadoras de Carnes, Roberto Perosa.
1: E quem traz mais informações, mais detalhes pra gente agora é a Sônia Blota, direto da França.
4: A China começa a cobrar hoje uma tarifa adicional de 55% sobre a carne bovina brasileira que ultrapassar a cota anual de exportação para o país. Segundo o Ministério do Comércio chinês, o Brasil já atingiu o limite de 1 milhão e 100 mil toneladas. Somada ao imposto de 12% que já existia, a cobrança chega a 67% sobre os volumes excedentes. A medida foi anunciada em janeiro para proteger os produtores chineses. E o presidente presidente Lula afirmou na semana passada que o Uruguai autorizou o Brasil a aproveitar a parcela não utilizada da cota uruguaia. Mas, segundo fontes do setor ouvidas, Pequim ainda não concordou com essa transferência. A China é o maior comprador da carne bovina brasileira. Diante das restrições chinesas e também da União Europeia, a Associação dos Exportadores estima uma queda de 10% no volume exportado pelo Brasil neste ano. Pedro e Thaís.
5: Aliás, Sônia Blota, essa não é a única questão, né? Essa questão.
2: Obrigado pelas informações. 4:21. Ouvimos aí as informações, né, com a Sônia Blota, diretamente da Rede Bandeirantes de Rádio. 3:21, vamos falar agora sobre eleições 2026. A gente volta a falar sobre eleições. Em simulação de segundo turno para as eleições presidenciais, o presidente Lula soma 45% das intenções de voto contra 46% de Flávio. Os dados são do Instituto Real Time Big Data, divulgada nesta quinta-feira.
1: E aí, como a margem de erro do levantamento é de 2 pontos percentuais, os candidatos configuram então aí um empate técnico. Os votos em branco e nulo somam 5%, enquanto 4% dos entrevistados não sabem ou não responderam.
2: O levantamento também testou o presidente contra outros eventuais adversários. Contra o ex-governador Ronaldo Caiado, com 43%, Lula 45%, configurando um novo empate técnico no limite da margem.
1: É, e desde o mês de março de 2026, a disputa direta entre os dois tem mostrado estabilidade em um cenário de empate. O petista registrava 42% no primeiro levantamento do ano, enquanto o parlamentar aparecia com 41% nas intenções.
2: Isso, na comparação com o levantamento anterior, divulgado em 24 de setembro, o atual presidente manteve 45% das intenções de voto no confronto direto. Já o senador do PL oscilou 45% para 46%. E aí, eles testaram, né, contra outros adversários. Contra o Caiado, por exemplo, Caiado apareceu com 43%, Lula 45%, configurando um novo empate técnico.
1: E em um empate contra o ex-governador Romeu Zema, que atinge 40%, o petista lidera numericamente com 45%. Os votos brancos e nulos chegam a 9% e os indecisos representam 6% da amostra.
2: Quando o adversário testado é Renan Santos, o líder do MBL chega a 38%, enquanto o presidente atinge 45%, brancos e nulos somam 9% nesse quadro, enquanto 8% dos entrevistados afirmaram não saber ou não responderam.
1: Por fim, contra o escritor Augusto Cury, há um novo cenário de empate técnico estatístico. Lula marca 45% das intenções de voto e Cury chega a 44%, com 6% de nulo e 5% de indecisos.
2: A pesquisa Real Time Big Data entrevistou 2.000 eleitores entre os dias 26 e 30 de setembro deste ano por meio de entrevista por telefone. A margem de erro do levantamento é de 2 pontos percentuais para mais ou para menos, com intervalo de confiança de 95%.
1: E essa pesquisa foi realizada com recursos do próprio Instituto e está registrada no Tribunal Superior Eleitoral sob o protocolo BR-09503/2026.
2: O senador e candidato à presidência Flávio Bolsonaro do PL se prepara para responder a polêmicas no debate presidencial da TV Globo no Rio de Janeiro, que acontece hoje à noite. Ele também pretende se mostrar como um candidato com propostas sólidas e de perfil moderado, de olho nos eleitores de centro e indecisos.
1: E a perspectiva é de que Flávio participe do debate ao lado de Ronaldo Caiado, Augusto Cury,

0: informação ainda por aqui no Bandeirantes Acontece e a gente te conta que o presidente Lula engatilhou um acordo para destravar a aprovação do fim da escala 6x1 logo após o primeiro turno das eleições. Nos bastidores, há a sinalização que o presidente da casa, Davi Alcolumbre, deverá de fato colocar o texto em votação. E se tudo der como esperado, o acordo pode garantir a Lula uma das principais bandeiras desejadas por ele para a eleição deste ano.
1: As conversas não descartam que a sessão do Senado ocorra já na semana que vem, mas ainda não há um martelo batido sobre a data. Publicamente, Lula tem afirmado que espera ver aprovado o fim da escala 6x1 até o final deste ano. O governo tentou fazer a medida avançar ainda no esforço concentrado para a primeira etapa de votação, mas o texto ficou travado no Senado após ser aprovado na Câmara dos Deputados.
0: E a votação entre os dois turnos da eleição mudaria o jogo para o petista. A avaliação, de acordo com um integrante da campanha, é que o fim da escala 6x1 pode ser uma peça-chave para aumentar a competitividade de Lula, dada a disputa apertada com o senador Flávio Bolsonaro. Isso porque o avanço do senador levou o governo a gastar algumas, abre aspas aí, balas de prata, fecha aspas, como por exemplo, o anúncio do aumento no Bolsa Família e o fim das bets.
1: E faltando menos de 4 dias para o primeiro turno, Mariana, Leandro Avalanche, do PRTB, renunciou ontem à candidatura à presidência da República por motivos técnicos, jurídicos e pessoais. Para quem não lembra, o Leandro Avalanche assumiu a vaga que era do Pablo Marçal, né? O Pablo Marçal tentou ali a candidatura, porém foi julgado improcedente por uma condenação que ele teve na candidatura à Prefeitura de São Paulo, e aí ele ficou impossibilitado de ser candidato. Leandro Avalanche entrou no lugar do Pablo Marçal, mas também mas aí ele acabou renunciando ontem essa candidatura.
0: E em nota oficial, o presidente nacional do PRTB criticou os candidatos que lideram as pesquisas eleitorais, que é o senador Flávio Bolsonaro e o presidente Lula. Por este motivo, afirmou não manifestar apoio a nenhum dos candidatos.
1: Ainda sobre as eleições, o candidato Augusto Cury do Avante deve adotar postura de neutralidade caso não avance ao segundo turno das eleições presidenciais. A avaliação é de integrantes da cúpula da campanha e do candidato a vice, Júlio Delgado, que confirmaram a tendência.
0: O próprio candidato, no entanto, tem mantido publicamente o discurso de que sim, ele disputará a vaga até o fim.
1: Ronaldo Caiado participou de uma carreata que começou no estádio municipal da cidade de Goiás. Cidade essa fundada ainda na época do Brasil Colônia e também é patrimônio mundial da Unesco.
0: O Caiado passou pelos casarões antigos, inclusive a casa onde morou a escritora Cora Coralina. Ao visitar a antiga capital do estado de Goiás, Ronaldo Caiado defendeu a preservação do patrimônio histórico e cultural das cidades brasileiras. E a gente acompanha agora um trechinho dessa entrevista coletiva concedida pelo ex-governador.
2: Ó, vamos começar o seguinte, o senhor está aqui visitando a cidade de Goiás, uma cidade histórica. A gente sabe que muitas cidades históricas brasileiras vivem problemas de infraestrutura, falta de investimento para conservação dos seus prédios históricos. O que o senhor pensa em relação a isso num possível governo?
3: Eu penso exatamente resgatar a história como nós resgatamos no estado de Goiás. Todos os sítios aqui, principalmente na nossa antiga capital, foram resgatados por nós. Principalmente aquela trajetória e a importância das igrejas que escreveram grande parte aqui da nossa história. O caminho também que levava até o Rio de Janeiro, como sendo aquele caminho que saía daqui, as riquezas de Goiás. Resgatamos todo esse histórico do estado de Goiás. Fizemos também com que desenvolvesse cada vez mais a cultura no nosso estado de Goiás. É isso que eu penso. O povo brasileiro tem que ter orgulho daquele que é a sua história. E saberei, como presidente da República, identificar cada peculiaridade, cada área, cada quadrante deste Brasil que tem a sua história, para que ela seja resgatada e essa cultura cada vez seja mais viva no coração e na mente das pessoas. Essa cidade não tinha mais cavalhada, resgatei as cavalhadas. Cada vez mais, o período nosso da Semana Santa, cada dia mais lindo. As igrejas de Goiás totalmente recuperadas. E é isso que dando também a condição para que ela não fosse mais vitimada pelas

0: enchentes, a recuperação dos rios, nas cabeceiras dos rios do estado de Goiás e também na nossa querida cidade. É isso que o Brasil precisa. Cada região do Brasil é um nicho de história, é um nicho de cultura. E nós precisamos nos atentar exatamente para isso. É o que eu desejo poder fazer à frente do governo do Brasil.
1: Muito bem, daí ouvimos um trecho da coletiva que o candidato Ronaldo Caiado concedeu ontem na cidade de Goiás. E quando se fala em Goiás, se fala sobre música sertaneja.
2: Sempre,
1: Goiás
2: sempre.
1: É berço da música sertaneja. Você canta, Vacil Oliveira? Boa tarde, tudo bem?
2: Canta e encanta, né, Vacil? Boa tarde.
3: Boa tarde pra vocês. Olha.
2: Olha.
3: Eu só encanto. E olhe lá.
1: Ô Vacil.
3: Que desafinado como Deus não fez outro.
1: O importante é ser feliz, Vacil.
3: É. Não, e uma pena, porque meu pai era cantor. Ele mesmo. Tinha, olha. Tem várias músicas compostas. Fazia uma primeira bonita, lá no fundinho.
2: Faltou educar direito o fim dele, então, né?
3: Não nasci com dom.
1: E o nome do seu papai, Vacil?
3: Doutor Elson Gonçalves de Oliveira.
1: Ô, Vacil, eu te perguntei sobre isso, porque que história é essa? Tem dupla sertaneja na disputa pelo Senado? Explica isso aí pra gente, Vacil.
3: Pois é, rapaz, a gente fica observando o cenário e descobrindo essas coisas. E tá no clima de dupla sertaneja a disputa pelo Senado. Há um tempo surgiu a dupla Gugu, Gustavo Mendanha e Gustavo Gayer. É uma dobradinha não oficial, chamada de movimento de apoio, um apoio de gente que quer votar nos dois. Isso começou em Rio Verde, ganhou espaço com o tempo e incomodou bastante, por exemplo, dentro do governo do estado. Incomodou Gracinha, Vanderlan, Zacarias Calil. E nesse meio tempo, algumas coisas foram tentadas. Por exemplo, Vanderlan, até antes disso, tentou se aproximar e fazer uma dupla ali junto com Gracinha. Por que a dupla? É a ideia de primeiro e segundo voto também, né? Primeira voz e segunda voz. Nessa pegada, não funcionou Gracinha e Vanderlan. Aí veio a Gugu, e agora, o que tá acontecendo? Zacarias e Vanderlan estão virando uma dupla naturalmente, principalmente para eleitores de esquerda, como uma escolha útil, de voto útil, para poder derrotar Gustavo Gaia e a própria Gracinha Caiado. Numa disputa de direita e de esquerda, dentro da própria direita, nessa dinâmica, é que fica evidente esse movimento Gugu, de um lado, e esse outro movimento mais à esquerda, com eleitores da esquerda, porque os dois não são necessariamente de esquerda, o que eles têm é trânsito com a esquerda, e essa opção de voto útil de alguns apoiadores, de algumas lideranças ligadas ao PT e outros partidos. Então, nesse caso, Gustavo e Gaia à direita, Zacarias e Vanderlan à esquerda com esse eleitorado. Gracinha Caiado, ela é uma pré-candidata, não tem uma dupla formada e tem a Senado para todo mundo, para todos os lados. Ela se posiciona como uma candidata de direita, inegavelmente, tem feito aceno, inclusive para Gustavo Gaia. E nessa pegada é que a gente vai ouvindo, vai acompanhando aí, escutando não só a música, mas o barulho que essas duplas e esses cantores solos vão fazendo na reta final da campanha.
2: E aí, Vacil, eu te pergunto então, o que é que vai definir o voto se está tão aberta assim a disputa?
3: Pois é, o que vai definir é trabalho em campo. muito mais na rua neste momento. É aquele contato direto, pessoal, dos candidatos e dos apoiadores, dos militantes e tudo mais. Quem tiver maior volume de campanha, essa é uma visão de coordenadores, de fazedores de campanha, quem tiver o maior volume vai ter vantagem. Rede social também funciona, mas não tanto quanto esse trabalho de rua. Esse volume, tem um eleitorado, cerca de 80% do eleitorado, que ainda não escolheu o candidato. Não sabe nem que existe essa coisa de primeiro voto, segundo voto, que não está muito claro como é que funciona essa eleição, essa votação. Então, se ele não sabe em quem votar, não vai saber muito menos quem é o primeiro e quem é o segundo voto dele. E aí é a corrida, quem fizer o melhor contato com esse eleitor, quem conversar melhor com esse eleitor, leva. Só que isso já está em movimento, e é um movimento embalado daqui até o dia 4.
1: Ainda no campo da música sertaneja, Vacil, Zezé de Camargo e Luciano, Por Amor Te Deixo Ir. Até amanhã, Vacil.
3: Um abraço. Olha, eu escrevi sobre isso na minha coluna no portal geo.com.br. Então, quem quiser saber mais, entender melhor como é que está essa disputa, vai lá, portalgeo.com.br, vai estar em destaque daqui a pouco, ou então na minha coluna, na coluna que eu assino lá. Um abraço a todos.
1: Manda o link pra gente compartilhar.
3: Tem som de fundo aqui, aí? Viu? Tem alguma música pra poder fechar?
1: Só se você quiser que eu canto.
3: Ah. Não sei.
2: E aí?
3: Tenho medo disso.
2: Tchau, tchau, Vacil. Tchau, até Vacil. Amanhã.
1: É sempre um prazer.
3: Abraço.
1: Olha a hora, 3:37 no relógio da Bandeirantes.
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13: Amigo ouvinte, é sempre um prazer ter a sua companhia e principalmente a sua amizade de todos os dias. Nunca canso de repetir, você é o motivo pelo qual nós estamos e estaremos aqui todos os dias sem você aí do outro lado. Não faz sentido nenhum, a gente está do lado de cá do rádio, então é por você e a gente fica muito feliz quando você também participa interagindo aqui junto com a gente.
12: Inclusive aqui no nosso chat, Danilo Gabriel Leme está falando que no Parque Ateneu o tempo tá fechando, vai chover. Danilo, manda um abraço pra ele e manda um abraço também pro pai dele, o José Neves Correia. Ele tá trabalhando lá no TRT.
13: Abraços aí então para o Gabriel, pro José Neves, todo o pessoal que tá trabalhando aí no TRT, que tá com rádio ligado, tá acompanhando a Bandeirantes. Bom trabalho pra vocês, que Deus abençoe vocês grandemente. E obrigado pela essa companhia maravilhosa em mais um dia aqui na Bandeirantes Goiânia.
12: E no nosso WhatsApp 629-9847-6110 tem mensagem também opinando aí sobre a política. O Alexandre Gomes de Aparecida de Goiânia: boa tarde, Mariana e Danilo. Lula está correndo do debate porque não tem como explicar tantas mentiras e tantas corrupções. Flávio Bolsonaro no primeiro turno. E tem a mensagem também do Rui Barbosa: boa tarde, está passando da hora do Alexandre de Moraes recabear o Bolsonaro para a papuda, antes quem ele colocou no Supremo o liberte. Agora o Lula deveria aproveitar a tarifação da China sobre a carne e colocar a picanha a R$13. O único que pode ganhar do Lula no segundo turno é o Augusto Cury. Se não for ele, é melhor terminar no primeiro turno.
13: Olha a hora, 3h44, e o prefeito de Goiânia, Sandro Mabel, vetou incentivos fiscais do projeto Morar no Centro. E a decisão pode voltar à Câmara Municipal. Repórter Marcos Linhares traz mais informações. Boa tarde, Marcos.
14: Boa tarde para vocês no estúdio e para você que nos acompanha na Bandeirantes. O prefeito de Goiânia, Sandro Mabel, vetou parte dos incentivos fiscais incluídos no programa Morar no Centro durante a tramitação do projeto na Câmara Municipal. O veto foi publicado no Diário Oficial do município e atinge benefícios como a isenção do IPTU para novas construções residenciais ou de uso misto, além da isenção de ITBI na primeira aquisição de imóveis novos ou requalificados. Também foi barrada a isenção de ITBI para a compra de terrenos destinados a novos empreendimentos residenciais, a redução do ISS para serviços de construção civil, engenharia e arquitetura vinculados às novas obras. O veto ainda retira benefícios previstos para imóveis tombados que passem por manutenção ou requalificação e para empresas de serviços que se transfiram para a região central. Segundo a Prefeitura, os dispositivos incluídos pelos vereadores apresentam problemas fiscais e jurídicos. A Secretaria da Fazenda apontou falta de estimativa de impacto financeiro e sobreposição com benefícios que já existem na legislação municipal. A Procuradoria-Geral do município considerou legal o núcleo do programa Morar no Centro, mas recomendou o veto aos incentivos acrescentados durante a tramitação. Agora a decisão pode voltar para a Câmara Municipal. Vereadores já sinalizaram anteriormente que poderão analisar a derrubada do veto. O programa tem como objetivo estimular a ocupação residencial e a requalificação do centro de Goiânia. Marcos Linhares para Bandeirantes Goiânia.
12: Muito obrigada, Marcos, pela participação. 3h46, e continuando com as informações aqui no Bandeirantes Acontece, um esquema que teria desviado 54 veículos zero quilômetro de uma montadora em Anápolis e provocado um prejuízo estimado em 8,7 milhões de reais voltou a ser alvo do Ministério Público de Goiás. Na última terça-feira, o Grupo de Atuação Especial de Combate ao Crime Organizado cumpriu 12 mandados de busca e apreensão em São Paulo e São Bernardo do Campo, onde os carros eram recebidos após serem retirados da fábrica por meio de notas fiscais fraudulentas. Segundo a investigação, os automóveis eram adquiridos por valores aí abaixo do mercado e desmontados para a venda das peças. A ação também culminou no bloquear bens e valores dos investigados.
13: A operação é resultado do avanço das apurações iniciadas na primeira fase, quando o GAECO identificou inconsistências no controle de estoque da montadora e chegou à estrutura responsável pela retirada dos automóveis e pelo recebimento deles em território paulista. Os investigadores identificaram comerciantes de autopeças e sucatas que teriam adquirido os carros. Parte do material era mantida em oficinas e galpões, enquanto outros veículos eram desmontados e tinham componentes anunciados em lojas físicas e redes sociais.
12: As ordens judiciais foram cumpridas em endereços comerciais e residenciais nos dois municípios paulistas por policiais do Departamento Estadual de Investigações Criminais, a DEIC, da Polícia Civil de São Paulo, com apoio do GAECO, do Ministério Público de São Paulo.
13: Conforme o processo, o plano teria sido elaborado por um ex-funcionário da montadora que aproveitou o acesso e a confiança decorrente da função para retirar os automóveis. Para justificar a movimentação, ele teria emitido documentos indicando remessa para industrialização por encomenda, modalidade utilizada quando os veículos são encaminhados para serviços como blindagem ou instalação de acessórios antes da venda.
12: E ainda, segundo o GAECO, o investigado criou um perfil falso atribuído a um suposto analista de marketing e enviou solicitações fraudulentas por e-mail. Os carros, então, eram liberados da fábrica e transportados para São Paulo.
13: Olha a hora!
12: 3:49.
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1: Faltando 7 minutos para as 4 da tarde, atenção concurseiros de Goiás. A Prefeitura de Aparecida de Goiânia publicou o edital para o novo concurso público da Secretaria Municipal de Educação. Quem tem as informações é ele, Fernando Henrique Rosa. Boa tarde, Fernando.
2: Uma boa tarde, Danilo e Mariana, e um abraço para toda a nossa audiência aqui do Bandeirantes Acontece. Uma grande oportunidade para quem busca estabilidade no serviço público municipal. A Secretaria de Educação de Aparecida de Goiânia lançou o edital oferecendo 2.956 vagas imediatas e mais 14.780 oportunidades para formação de cadastro de reserva. As vagas contemplam candidatos com escolaridade de níveis técnicos, médio e superior, com remunerações que alcançam mais de R$4.000. O concurso é gerido pelo Instituto Verbena, ligado à Universidade Federal de Goiás. Quem pretende concorrer deve ficar atento aos prazos. As inscrições começam no dia 9 de novembro e seguem até 9 de dezembro. Os valores das taxas são de R$ 130 para os cargos de nível médio e técnico e R$ 150 para nível superior. As provas objetivas e de redação serão aplicadas no dia 31 de janeiro de 2027 no próprio município de Aparecida. Para as vagas de nível superior, haverá também avaliação de títulos. A divulgação do resultado final está prevista para o dia 30 de junho de 2027. O edital completo pode ser consultado diretamente na página do Instituto Verbena. Fernando Rosa, de volta para vocês no estúdio.
0: Obrigada, Fernando, pela participação. 3h55 e olha só essa notícia. Um advogado foi condenado pela Justiça de Goiás a 22 anos de prisão por estelionato, após receber dinheiro de clientes que buscavam reduzir parcelas de financiamentos imobiliários em Catalão, no sudeste do estado. De acordo com o processo, 27 vítimas foram consideradas aí nessa condenação e cada uma deverá receber 15 mil por danos morais. A sentença manteve a prisão preventiva e negou ao réu o direito de recorrer em liberdade.
1: O esquema funcionava a partir da promessa de redução das parcelas de financiamentos imobiliários. O advogado orientava os clientes a interromper os pagamentos aos credores e entregar os valores diretamente a ele, sob a justificativa de que o dinheiro seria usado para despesas dos processos e depósitos judiciais.
0: Michel de Lacerda Bento também foi condenado ao pagamento de 1.356 dias multa. A pena deverá ser cumprida inicialmente em regime fechado. E na prática, conforme consta na denúncia, os valores eram apropriados pelo advogado. Ele chegou a entrar com ações judiciais, mas os processos eram posteriormente abandonados ou encerrados sem análise dos pedidos. Sem informações sobre o andamento das ações, alguns clientes só descobriram a situação quando passaram a ser cobrados pelos credores.
1: Os prejuízos não ficaram restritos aos valores entregues ao advogado. Veja só, Mariana e amigos ouvintes. Algumas pessoas chegaram a ser despejadas dos imóveis, enquanto outras passaram a responder a ações movidas pela loteadora e enfrentam o risco de perder a moradia.
0: Que absurdo. E a investigação começou depois que diversas pessoas procuraram o Ministério Público de Goiás e a Polícia Civil para relatar os casos. A apuração resultou em um procedimento criminal no MPGO e em um inquérito policial.
1: E aí está o ponto chave. A investigação começou depois que diversas pessoas procuraram o Ministério Público. Ou seja, se foi lesado, se teve, procura, porque tem pessoas que não procuram, né? Ficam ali com prejuízo, assume o prejuízo, ah não, eu quero evitar o processo longo, não, precisa ir, precisa acionar a polícia e pode ter certeza, quando o caso assim, chega ao conhecimento, é do Ministério Público, da Polícia Civil e da OAB, eles agem prontamente, né? A OAB não admite esse tipo de situação com pessoas que, com advogados que fazem parte da OAB, esse tipo de postura, é uma postura que vai contrária à ética da profissão, mas precisa que as pessoas denunciem. Então a investigação, repito, só começou depois que as pessoas denunciaram, depois que as pessoas procuraram os órgãos cabíveis.
0: Falando ainda, inclusive, nessa questão de denúncias, hoje eu fui fazer uma matéria pela manhã lá na Vigilância Sanitária, conversando com a nutricionista responsável lá pela parte da Vigilância Sanitária, e ela me falando que estava havendo um surto, e aí eu pensei, um surto como se fosse em toda a população. Ela falou, não, neste caso, 5 pessoas vieram atrás da gente, que eles comeram em um restaurante, e após se alimentarem lá, eles passaram mal, ficaram com intoxicação alimentar. Ela falou assim, então se essas pessoas todas não tivessem vindo, a gente não iria averiguar o que estava acontecendo. Então, assim, até às vezes nas coisas mínimas, assim, né? Se passar mal, às vezes você tem que analisar aí se é de fato algum lugar que você comeu e ir atrás dos seus direitos,
1: com
0: né?
1: Com certeza, com certeza. Olha, e que susto, hein? Explosões na área de alimentação da rodoviária de São Simão, no sul de Goiás, deixaram 3 pessoas feridas na manhã de ontem, quarta-feira. A suspeita é que um vazamento de gás tenha motivado o ocorrido.
0: E segundo o Corpo de Bombeiros Militar de Goiás, foram 3 explosões registradas por volta das 5 horas da manhã desta quarta. A primeira, de maior intensidade, seguida de outras 2, de menor proporção.
1: O acidente foi ocasionado por um possível vazamento de gás, mas segundo os bombeiros, até o momento não foi possível determinar a origem exata da explosão. Durante a avaliação preliminar, foram identificados 3 recipientes transportáveis de GLP, do tipo P13, além de um sistema de gás canalizado na edificação, abastecido por recipientes P15. Entretanto, caberá à apuração técnica identificar as causas exatas.
0: E as explosões aconteceram na área dos boxes destinados à comercialização de alimento e funcionamento de estabelecimentos do ramo de alimentação dentro das dependências da rodoviária. O local aí teve danos significativos, incluindo deformações na cobertura metálica e danos em uma das lajes de um dos estabelecimentos, aparentemente localizado na região de maior impacto.
1: 3 pessoas ficaram feridas com a explosão, um homem em estado moderado e grave e outras 2 pessoas em quadro leve, com crise hipertensa, conforme a avaliação preliminar dos bombeiros. As 3 vítimas foram atendidas e encaminhadas pelo SAMU ao Hospital Municipal de São Simão.
0: A identidade das vítimas não foi divulgada, por isso não foi possível atualizar o estado de saúde, mas claro, a gente deseja que estejam muito bem, né?
1: Com certeza. E graças a Deus que não aconteceu nada mais grave, né? 4:01, rápido intervalo, vem aí recado dos melhores anunciantes do rádio brasileiro e na sequência a gente volta com entrevista com um assunto muito interessante, muito importante e atenção, você amigo ouvinte, você vai fazer parte dessa entrevista de um modo diferente. É na sequência aqui no Bandeirantes Acontece.
0: 4:01.
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12: Atualiza seu relógio aí, hora certa, 4:06.
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14: Secas prolongadas, enchentes históricas, ondas de calor. Olha, os eventos climáticos já deixaram, né, Mariana, de ser uma previsão do futuro para se tornarem a nossa realidade imediata. E quando a força da natureza avança, ela não afeta apenas a infraestrutura das nossas cidades. Ela afeta profundamente a nossa saúde mental, os nossos medos e também o bem-estar de milhares de famílias.
12: Mas aí fica a pergunta: como o brasileiro está lidando com tudo isso? Para entender essa realidade, está sendo realizada uma grande pesquisa nacional inédita. O objetivo é mapear como os extremos climáticos e a forma como os riscos são comunicados estão impactando a nossa população. E nós, claro, aqui da Bandeirantes Goiânia, sabemos da importância de dar voz a pessoas de todas as regiões e realidades. E é por isso que apoiamos orgulhosamente a divulgação deste questionário para você que está aí nos acompanhando.
14: Para falar sobre essa mobilização, os resultados práticos que ela vai gerar para os municípios brasileiros e como você que está aí do outro lado do rádio, como você que está no YouTube, pode participar Recebemos agora Marcelo Lingwit, especialista em sustentabilidade nos negócios e empresário. Marcelo, boa tarde. É um prazer recebê-lo aqui na Bandeirantes Goiânia.
12: Boa tarde, Marcelo.
0: Boa tarde. Estou aqui com vocês me ouvem?
14: Um pouco baixo, mas a gente te ouve sim. Até para você que está no YouTube da Rádio Bandeirantes Goiânia, você vai reparar aí no canto superior da tela, no canto direito, tem um QR Code. Escaneia aí esse QR Code, o Marcelo vai explicar melhor para você. Você pode escanear esse QR Code para você participar desta pesquisa, para você responder, para você ter aí a sua participação. Você que está no rádio e quer também participar, é muito importante. Marcelo vai explicar ao longo desse nosso bate-papo agora porque é tão importante os ouvintes da Bandeirantes estarem participando. Acessa aí, o YouTube rapidinho, acessa esse QR Code. Ô, Marcelo, por que que é tão urgente entender o lado psicológico, os medos e as percepções da população frente a esses eventos climáticos extremos?
0: Bom, pessoal, Danilo, boa tarde. Há uma questão que tem sido levantada pela OMS, por outras organizações vinculadas da saúde, que é o impacto psicossocial de eventos climáticos extremos. Como você comentou, secas extremadas, enchentes, e tudo aquilo que tem a ver com as mudanças climáticas pelas quais a gente está vivendo hoje. O mundo tem uma preocupação bastante especial. Daqui a pouco a gente vai ter na Turquia a COP, né, a COP31, para focar nesse tema. Além do que os impactos físicos, os impactos de infraestrutura, de propriedade de pessoas, várias pesquisas realizadas no mundo todo têm demonstrado um impacto emocional, psicológico, bastante significativo, com diminuição da produtividade no dia a dia do trabalhador, uma redução significativa na capacidade cognitiva das pessoas, no desejo de interação social. Tudo isso vai corroendo o tecido social e a relação entre as pessoas. No Brasil, a gente também tem algumas pesquisas relacionadas a isso, mas com essa pesquisa que nós estamos realizando com o Instituto Mora de Ogia, a ideia é que a gente possa fazer um mapeamento mais profundo de qual tipo de impacto esses eventos provocam na vida da pessoa, e não apenas do ponto de vista daquelas pessoas que já vivenciaram algum tipo de desastre, mas também daquelas pessoas que vivenciam a possibilidade de que venha acontecer algum evento. E ainda que na sua região, que a possibilidade de acontecer algum evento climático extremo seja menor, nós queremos identificar também qual o nível de impacto psicológico que a pessoa tem e explorar possibilidades de um município desenvolver ou aprimorar os seus programas de apoio à população. E é nesse ponto que entram os municípios. Nós vamos ter dois principais resultados com essa pesquisa. Um é uma publicação que será distribuída gratuitamente pelos municípios brasileiros, buscando mostrar para eles, passo a passo, como que eles constroem um programa de prevenção a riscos ambientais, a riscos climáticos, como que eles fazem uma comunicação eficiente, gerando uma ação concreta do cidadão, mas sem que isso gere um impacto ou piore a situação psicológica do cidadão. Então, é uma publicação que será distribuída gratuitamente para as prefeituras aqui no Brasil, principalmente para a Secretaria de Saúde, mas também para a Defesa Civil, para que possa haver uma maior eficiência de atuação pública nesse tema. Lembrando que a atuação pública é uma atuação que envolve não apenas o nível dos municípios, mas estados e o poder federal também. Então, basicamente, a gente vai ter essa publicação e uma divulgação de um índice que vai ser oferecido graciosamente para as Nações Unidas, na COP, que é um índice de impacto psicossocial fruto de mudanças climáticas. Então, o objetivo é que a gente possa acompanhar constantemente isso e divulgar isso para a população e apoiar os municípios para que eles possam ter uma maior eficiência na sua ação.
12: Marcelo, e aí eu te pergunto, né? Porque o Brasil, ele costuma sempre reagir às grandes tragédias depois que elas acontecem. O que precisa ser feito, então, para transformar uma cultura de resposta em uma cultura aí de prevenção?
0: Olha, esse é um ponto fundamental. O que você comentou realmente é crítico, né? A nossa reação tem sido mais intensa do que o planejamento e a preparação para futuros impactos. Como o questionário, ele busca explorar aspectos como a preocupação das pessoas com sua família, se já houve o apoio dos municípios, se esse apoio funcionou ou não, de qual ordem foi esse apoio, se a comunicação ela foi eficiente, mobilizou o cidadão para que ele tome uma ação coerente e relacionada ao evento ao ocorrimento. A nossa expectativa é que isso contribua de uma forma significativa para que os municípios, principalmente eles, que é onde nós moramos, o cidadão mora no município, lembrando, o Franco Montoro sempre dizia que o cidadão mora no município, né? Então, facilitar para que o município tenha uma ferramenta mais adequada e eficaz para a sua preparação, para o seu planejamento. E fazer que o município ele possa ter uma maior capacidade de interlocução com os outros atores que estão envolvidos nesse processo de preparação e de resposta a eventos climáticos extremos.
14: Marcelo, e além de orientar os prefeitos, os dados dessa pesquisa eles vão servir também como subsídio para o projeto de lei 6.151. Você pode explicar rapidamente para o ouvinte da Bandeirantes do que trata esse projeto e como que essa pesquisa vai ajudar a garantir apoio às vítimas e a prevenir traumas futuros?
0: Tá, perfeito. Esse é um aspecto importante que você levantou, que eu queria esquecer, que é o projeto que já está em andamento, que é um projeto que busca levar para a saúde pública, para a responsabilidade da saúde pública, um foco especial na saúde psicossocial do cidadão e fortalecer alguns mecanismos já existentes de preparação, de reação e de correção de apoio após a ocorrência de eventos climáticos extremos, levar tanto para a saúde pública quanto para a ação prática do município, o aprimoramento das práticas. É um projeto que fortalece questões já existentes, mas que traz um foco especial que não existia até então, que é o adoecimento psicológico da população fruto desses eventos. Então, o projeto de lei tem basicamente duas características. Uma, focar no cuidado e numa atenção constante, continuada, claro, uma ênfase posterior para aquela população que sofreu todos esses incidentes climáticos extremos, né? E também promover uma melhor articulação entre os atores que participam desse processo de acordo ao cidadão. Lembrando que já existe uma legislação e que há atores que têm responsabilidades específicas no processo de prevenção, de reação, de apoio posterior à população.
12: Marcelo, e aí fica agora a pergunta para o pessoal que está nos acompanhando agora. Como que eles podem fazer parte desta rede? Onde eles acessam aí o questionário para compartilhar a sua realidade e contribuir com essa pesquisa tão importante?
0: Olha, a Bandeirantes tem nos apoiado, eu estou aqui falando sobre isso, e aqui na tela, como as pessoas podem ver, tem um QR Code que direciona para a pesquisa. A pesquisa é uma pesquisa rápida, que demora 6 a 7 minutos, e que vai buscar abranger todos esses aspectos que a gente tem falado aqui. Tem uma parte inicial que a pessoa responde, dizendo da sua localização, se já passou por acidentes desse tipo ou por incidentes dessa natureza, e faz uma série de questionamentos com relação à percepção da segurança que ela tem no seu município, se seu município está preparado ou não para isso, se ele tem ou conta com uma rede de apoio e o que ele gostaria de ter mais, qual tipo de comunicação ele gostaria de ter, de que forma, a frequência, qual a tônica dessa comunicação, de tal forma que o alerte, mas também não estresse mais ainda. Isso é contraditório dizer, né? Porque no momento de desastre, de algum tipo de incidente ambiental, enfim, a gente não pensa muito nessa questão do estresse, mas isso acaba impactando a qualidade da reação das pessoas nesses momentos, né? Então, assim, a participação é muito importante, respondendo ao questionário, é o questionário rápido, é o primeiro questionário ou pesquisa desse tipo aqui no Brasil, que conjuga tanto questões de impacto psicossocial, questões de apoio do município e qualidade da comunicação que se estabelece com o cidadão, e somente através da experiência, da percepção do cidadão, é que a gente vai conseguir ter um conteúdo adequado para produzir guias e orientações para que os municípios possam ser mais eficientes nas suas ações. Então, a participação do cidadão é fundamental. A gente tem uma perspectiva de ter algo em torno de 10 mil respondentes. Nós temos contactado influenciadores que possam nos apoiar na divulgação. Nós já temos duas pessoas que são bem conhecidas, que se envolveram nesse processo. Uma delas é a jornalista Patrícia Costa, outro é o coordenador Vitor Cabral.
14: Que maravilha.
0: E a gente tem conversado, inclusive, com equipes de futebol, estamos conversando com Corinthians e com São Paulo, para que possa divulgar entre a sua torcida esse questionário também. Não só para que a gente possa ter as informações necessárias, mas porque o preenchimento do próprio questionário é uma forma muito interessante de aprendizado, é uma muito forma legal, pedagógica, da gente tomar contato com esse tema, com a realidade das mudanças climáticas, que muitos, infelizmente, ainda negam. Então, a gente espera muito a participação do cidadão e agradece a Bandeirantes, a vocês aqui de Goiânia, por esse apoio fundamental.
14: Perfeito. Marcelo, muito obrigado pela participação, por essa informação, tá aí na tela, para quem tá no YouTube da Rádio Bandeirantes Goiânia, o QR Code para você estar participando dessa pesquisa. O Marcelo bem disse aí, ó, primeira pesquisa no âmbito nacional sobre esse tema. Você que não tá no YouTube, tá no rádio, quer participar dessa primeira pesquisa, quer contribuir, manda pra gente aqui um WhatsApp. Olha, quero participar da pesquisa. A gente encaminha para você um link para você acessar esse link e tá também respondendo a essa pesquisa. Marcelo, muito obrigado. Bom dia. Até uma próxima oportunidade.
12: Tchau, tchau.
0: Obrigado a vocês. Obrigado pelo espaço. E apenas complementando, a pesquisa é feita a partir aqui de Goiás, porque eu fico aqui em Goiás. Então, mais uma vez, Goiás e Goiânia, particularmente, assumindo uma posição de liderança em temas que são bastante significativos para o país.
14: Obrigado.
0: Muito obrigado pelo apoio de vocês.
14: Nós que agradecemos, uma ótima tarde. Agora, 4:21.
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0: O Verdão enfrenta a equipe do Novo Horizontino, 31ª rodada do Brasileiro da Série B. Verdão que vem de uma derrota para a equipe do Atlético em casa no último sábado pelo placar de 1-0. Tem que vencer para continuar aí sonhando com a pequena possibilidade de ainda se classificar entre os 6 primeiros colocados ao final da competição e estar disputando aí o playoff final. O time esmeraldino, que hoje o técnico Moser tem alguns desfalques. Jogadores suspensos com o terceiro cartão amarelo, o zagueiro Luiz Felipe, o volante Lourenço e também o lateral esquerdo Nicolas. Ele tem o retorno do zagueiro Lucas Ribeiro, que vai fazer dupla de zaga com outro zagueiro, Luizão. E aí no meio campo é a verdadeira incógnita nesse momento para sabermos qual será a definição do técnico Moser em relação a escolher o substituto de Lourenço, também do próprio Luquinha, que ainda serve a seleção sub-20, e a formação tática também no 4-3-3, no 4-4-2. Verdão precisa vencer, mas também não pode perder. E aí, qual será a definição do técnico Moser em relação a essa situação do setor de meio-campo, que vai também acabar ali prejudicando o sistema de ataque, porque se ele optar por 4 jogadores no meio, ele vai ter que sacrificar um atacante, indo apenas com 2. Ele fala muito da força física do time do Novo Horizontino, e aí ele pode colocar o Clemente ali no lugar do Jean Carlos e mantendo o Cadu Souza, talvez os dois homens de ataque do time esmeraldino. Eu nem quero mais arriscar aqui uma situação de qual será o 11 esmeraldino para este compromisso, justamente em relação a essa indefinição de saber qual vai ser o 11 que o técnico Moser vai escolher para esse grande confronto, viu, Danilo?
1: E agora a gente vai pro lado colorado da cidade, é hora de falar de liderança. Tandara Reis, chega mais.
2: Vila Nova já está em Campinas, onde finaliza a sua preparação para o jogo contra o Botafogo de Ribeirão Preto. A equipe colorada entra em campo no sábado, às 6:30 da tarde, na Arena Niknet, em partida válida pela 31ª rodada da Série B do Campeonato Brasileiro. Para essa partida, o técnico Guto Ferreira segue sem poder contar com o zagueiro Breno Bora e também com o centroavante Rafa Silva. Os dois jogadores seguem entregues ao departamento médico e não viajaram com o elenco colorado. No entanto, ele conta com o retorno do Rian, que acabou sendo poupado na última rodada da Série B do Campeonato Brasileiro, e também conta com o retorno do zagueiro Anderson Jesus, que ficou fora das últimas rodadas da competição nacional por conta de uma lesão muscular. Existia a expectativa de que De La Torre fosse relacionado para essa partida contra o Botafogo de Ribeirão Preto. No entanto, o jogador ainda não reuniu as condições físicas essenciais para que ele volte aos gramados e por isso ele não viajou com o elenco colorado. Dessa forma, o Vila Nova deve ir a campo com a mesma escalação da última partida da Série B, quando bateu a equipe do Londrina por 2-0.
3: Tá na hora de rubro-negrar, Luan Alves, e as informações sobre o Dragão do Brasil. Boa tarde, Luan.
4: Boa tarde para você, Danilo Santos, e também para nossa querida Mariana Rabelo. O Atlético Goianiense segue se preparando para o duelo deste sábado. O Dragão recebe no estádio Antônio Ascioli a equipe do América Mineiro, que atualmente é o vice-lanterna da Série B. O Dragão que tem como objetivo se firmar aí no G6 da Série B do Campeonato Brasileiro. Para esse duelo, o Atlético não deve contar com 2 jogadores. O Leandro Vilela, volante da equipe do Dragão, que está fora aí há um certo tempo, ele segue aí na transição física e ainda é dúvida para o duelo diante do América. Outro jogador que não deve estar na escalação inicial do treinador Roger Silva é o lateral direito Varley. Ele que sofreu um problema na coxa direita, na posterior da coxa direita, no clássico diante do Goiás, justamente na partida onde o até então titular da posição Everton se recuperou de lesão e voltou a jogar. Com isso, o Varley praticamente tá fora do jogo do duelo diante do América Mineiro, mas ainda é dúvida o lateral direito da equipe do Atlético Goianiense. Lembrando que os ingressos seguem à disposição do torcedor, ainda de maneira online. A venda física começa amanhã às 8:30 da manhã nas bilheterias do estádio Antônio Ascioli.
1: 4:31, e se o Goiás aqui no futebol não tá muito bem, no vôlei tá demais. O Goiás Vôlei vence o Promais por 3-0 e garante vaga na grande decisão do Campeonato Goiano de Vôlei. A repórter Vitória Farias te conta mais sobre essa partida.
5: Boa tarde, Mari, Danilo, e você, ouvinte do Bandeirantes Acontece. o Saneago Goiás.

0: Vôlei confirmou o favoritismo e venceu o Pro Mais Vôlei por 3 sets a 0, com parciais de 25 a 18, 25 a 19 e 25 a 22, nesta quinta-feira, no Ginásio Rio Vermelho, pela semifinal do Campeonato Goiano de Voleibol Masculino. Com o triunfo, o Goiás aguarda o vencedor do confronto entre Instituto Ace e ARV, para conhecer seu adversário na grande final da competição. Atual campeão goiano e tetracampeão consecutivo, o Saneago Goiás Vôlei é a única equipe goiana na elite do voleibol brasileiro, a Superliga A. Esta será a terceira temporada do time na competição. A outra semifinal será disputada no sábado, às 9 horas da manhã, entre Instituto Ace e ARV, no Ginásio Rio Vermelho. No fim da tarde, às 5 horas da tarde, a final irá acontecer também no Ginásio Rio Vermelho, entre o Goiás e quem passar entre Instituto Ace e ARV. Vitória Farias, eu volto com vocês aí do estúdio.
1: Obrigado, Vitória Farias, pelas informações. 4h33, daqui a pouco a gente volta com Altair Tavares, falando sobre polêmicas envolvendo candidatos nas eleições deste ano, viu, Mariana?
2: Ai, ai, ai, meu coração, é na sequência, 4h33.
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5: 4:38, Altair Tavares, uma ótima tarde, é sempre um prazer falar contigo. Que negócio é esse, Altair? Qual é a nova polêmica entre Vanderlan Cardoso e Marconi Perillo? Bem-vindo.
4: Boa tarde.
6: Boa tarde, Danilo e Mariana, aos nossos ouvintes também, aqui na Bandeirantes, nesse horário que está virando audiência obrigatória para acompanhar as notícias do dia, né? Com Danilo e Mariana. E a gente participando aqui também. A nova polêmica envolve uma manifestação de Marconi Perillo que eu ainda estou por entender, viu? Já tem 48 horas que eu estou tentando entender o que é que o Marconi Perillo quis. Quando, no debate na TV Anhanguera, anteontem à noite, ele fez a seguinte afirmação para o Wilder Moraes. Wilder, o senhor está aqui de candidato, mas o senhor devia continuar senador. Ou seja, sua candidatura vai fazer com que a direita não tenha candidato, ou seja, pressupondo Marconi, que o Wilder pode até ganhar. Ou seja, aí já começou esquisito, né? Ou seja, ele já fez uma previsão de que o adversário dele ali do lado iria ganhar a eleição. Bom, essa foi a primeira questão. Aí foi na segunda questão. Porque se o senhor ganhar, vai assumir a sua suplente Isaura Cardoso, que é esposa de Vanderlan Cardoso, e disse Marconi Perillo que Vanderlan Cardoso vota na maioria das vezes com o governo. Ou seja, insinuou Marconi que o voto de Isaura, se o Wilder for eleito, será a favor do governo, mas e aí ele já faz a segunda previsão. Se o governo Lula ganhar, ou seja, já prevendo Marconi que o governo Lula vai ganhar. Olha, observe bem, Danilo. Captou o problema?
5: E como, viu, Altair?
6: Olha, as duas suposições. Eu ainda estou para entender a inteligência desse argumento dele. Aí o que que ele abriu, então? Abriu um flanco para Vanderlan reagir. E aí, nas redes sociais, Vanderlan fez uma defesa da esposa dele, diz que Marconi Perillo, né, ataca a mulher dele sem motivo. Fez a defesa de que ele vota a favor do povo. Se algo for bom, ele vota a favor do povo. Por exemplo, na questão aí da tabela do imposto de renda, quase todo mundo lá na Câmara dos Deputados e no Senado votou a favor da atualização da tabela do imposto de renda, porque realmente era algo bastante crítico. Tá aí a esposa de Vanderlan, Isaura Cardoso, de um jeito bem sutil, publicou no mesmo canal do Vanderlan um vídeo em que ela estava com Michele Bolsonaro e ao lado do ministro André Mendonça no dia que o Senado aprovou a indicação do Mendonça. Ou seja, mostrou Isaura num simples vídeo, de uma forma até bem sutil, o quanto ela está ao lado, né, do setor à direita. Ou seja, esse é o posicionamento dela, né? Tá na linha conservadora. Isso é fato. Resultado disso, Marconi desagradou. Wilder Moraes, que ficou com aquela cara, né, estupefato. O que que esse homem está falando? Ele está falando a mesma coisa que os meus adversários dentro do PL falavam lá no começo da campanha, para eu não ser candidato, porque a direita não poderia ficar sem um nome. Ou seja, Marconi desagradou Vanderlan, desagradou, penso eu, aí alguns setores, né, também que fazem defesa aí do, digamos, do direito das mulheres, porque mulheres pensam, né, insinuou Marconi, que as mulheres, que a esposa de Vanderlan votaria controlada por Vanderlan, ou seja, como se ela não tivesse opinião própria, algo assim, sobre as coisas. Ou seja,
5: que pena, tivemos um pequeno problema na conexão aí do Altair Tavares, quando ele estava analisando, né, toda esta polêmica envolvendo aí Marconi, Vanderlan e Wilder. Já retornamos? Altair.
6: De volta, para concluir. Marconi desagradou geral. Simplesmente assim. Danilo, obrigado a você.
5: Altair, antes ainda a gente tem mais dois minutinhos antes daqui do repórter Bandeirantes. E a Mariana tem uma pergunta para fazer para você.
4: E eu te pergunto, Altair, a argumentação aí do Marconi sobre a vaga no Senado é essencialmente uma discussão institucional sobre a composição da bancada, ou também pode ser lida como uma estratégia eleitoral para atingir o grupo político do Vanderlan?
6: Pois é, mas aí o Marconi quis dizer ao eleitor do Wilder para não escolher o Wilder, para votar nele, né? Primeiramente isso. Ou seja, penso que o argumento não serviu para nada. E como estratégia eleitoral, fazer uma curva em Vanderlan, que é um ex-aliado, inclusive, de Marconi Perillo, em outras eleições, essa estratégia eleitoral, se ela foi trabalhada de forma, digamos, planejada, penso que ela deu errado, viu? Não tem dúvida.
5: Ô Altair, bate-bola, jogo rápido. Foi uma pergunta pensada, elaborada, ou Marconi improvisou na hora?
6: Bom, é difícil saber, né? Mas parece que foi improvisada. E debate é assim, viu? Muitas vezes os candidatos treinam muito, eles treinam as perguntas, eles treinam os posicionamentos, eles treinam até o discurso de Marconi no debate, inclusive, todo ele, né? Bastante treinado. Essa aí eu teria que perguntar para ele, viu? Não sei, mas parece que foi improvisada.
5: Obrigado, Altair. Uma ótima tarde para você. Até
4: tchau,
5: amanhã,
4: tchau.
5: Deus assim nos permitindo.
6: Um grande abraço.
5: Bem aí, na sequência, o repórter Bandeirantes.
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7: São 4:45. O novo boletim Infogripe da Fiocruz alerta para o crescimento de casos de síndrome respiratória aguda grave em crianças nos estados do Rio de Janeiro e também em Sergipe. O estudo indicou ainda que há indícios de incremento dos casos graves de Covid-19 no Acre e em São Paulo, porém em níveis ainda baixos de incidência. Mais detalhes com o repórter, Daniel Nascimento.
8: Os casos de síndrome respiratória aguda grave crescem em crianças nos estados do Rio de Janeiro e Espírito Santo. A informação é do novo boletim Infogripe, divulgado pela Fiocruz nesta quinta-feira, referente ao período de 20 a 26 de setembro. Segundo o relatório, metapneumovírus e o Covid-19 são os que apresentam tendência de aumento no país. Além disso, o estudo indica que há indícios do crescimento dos casos graves de Covid-19 no Acre e em São Paulo, porém em níveis ainda abaixo de incidência. No Maranhão, Mato Grosso, Rio Grande do Sul, Roraima e Santa Catarina também apresentam índices de síndrome respiratória aguda grave em níveis de alerta, risco e alto risco, mas sem sinal de crescimento a longo prazo. Já Rio de Janeiro e Sergipe apresentam sinais de aumento da síndrome, principalmente em crianças de até 4 anos, estando associado ao metapneumovírus e ao rinovírus.
7: As mulheres vítimas de violência doméstica que conseguirem na justiça uma medida protetiva de afastamento do trabalho vão receber benefício pago pelo INSS. O governo deu um prazo de até 15 dias para o INSS e também o Ministério da Previdência Social definirem os detalhes práticos de atendimento e que deve ser sigiloso esse atendimento e também prioritário. A gente traz aí informações com o repórter Márcio Rocha.
9: A partir de agora, o Instituto Nacional do Seguro Social vai pagar de forma automática os benefícios para as mulheres que são vítimas de violência doméstica e que estão sob medida protetiva da Justiça. A determinação do presidente Lula, que assinou um parecer para garantir a medida para essas vítimas, tanto do setor público quanto do setor privado, quando precisarem do afastamento remunerado do trabalho por até 6 meses. Apesar do benefício já estar previsto na Lei Maria da Penha desde 2006, o parecer de Lula define a obrigatoriedade do pagamento para o INSS. E dessa maneira, os obstáculos para a concessão do benefício serão removidos, o que permite ao INSS dar tratamento prioritário e sigiloso à vítima da violência.
7: Agora são 4 horas e 47 minutos.

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4: 4h49, estamos de volta aí pro nosso último bloco do Bandeirantes Acontece desta quinta-feira. Tá na hora da gente chamar ele, a opinião, Rosenval Ferreira. Boa tarde.
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6: Segundo minhas fontes em Brasília, as quais eu confio, Lula não ir ao debate da Rede Globo no primeiro turno vai muito além de uma estratégia técnica de marketing. A estratégia técnica de marketing faz sentido, evidentemente. Se pensar no raso, seriam todos contra um, porque ali Lula não tem adversário no seu campo ideológico, vamos dizer assim. Mas, por outro lado, é claro que ele, bom de vovó que o é, poderia dizer, não tem importância, venham com suas perguntas, porque este governo aqui tem resposta para tudo. E desse uma lavada geral, estando ali sozinho, até teria empatia daqueles que não gostam de muita gente batendo num velhinho. Tem gente que não gosta, na verdade. E ele se sairia vitorioso, indo para o segundo turno fortalecido. Mas, como eu disse muito bem, existem outras cositas más que levam à reflexão. Primeiro, Lula, quando começa a falar, hoje o cérebro dele vai assim, no afogadilho. E Janja tem sido aquela pessoa que no palanque, bem controlado, só tendo petistas por ali, o Lula se sai muito bem e quando tem algum probleminha, Janja levanta da cadeira ou fica perto, dá um cutucão, um chute na perna, dá com o dedo assim dizendo não e se segura, ou segura o presidente da República, literalmente, um pouco, né? Porque tudo é gravado. E o Lula tem feito deslizes que se tornaram muito complicados para quem quer se reeleger e está, assim, no limite com seu adversário. Então, tudo isso colocado no tempero, decidiram que ele não pode comparecer. Ele até queria, mas dizem que Janja foi crucial e Sidônio também, para que ele não comparecesse. E Lula não gosta muito.
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4: 4h52, tá caindo chuva, Danilo.
7: Mesmo onde?
4: Gustavo Ramos mandou pra gente aqui, deixa eu só confirmar o setor, mas lá, ó, no Itatiaia já está chovendo.
7: Que legal,
4: hein? A Lívia Gomes também mandou que lá em Senador Canedo a chuva tá caindo um pouquinho mais forte.
7: Onde mais? Conta pra gente, 629-9847-1110, mas não demora não.
4: Demora não.
7: Já manda mensagem pra gente agora, ó, tô em tal lugar, tá chovendo, tal cidade, chuva cai aqui. Manda pra gente, 629-9847-6110.
4: E tem áudio de ouvinte aí, Danilo?
7: Daqui a pouquinho, ouvinte participando com a gente aqui. Olha, e atenção você que é MEI, a partir de hoje, microempreendedores individuais podem aderir ao Desenrola MEI, pequeno valor para negociar dívidas de até R$8.105. Vamos às informações, quem conta mais pra gente é a repórter Sayonara Moreno.
8: A partir desta quinta-feira, microempreendedores individuais podem aderir ao Desenrola MEI Pequeno Valor para negociar dívidas de até R$ 8.105. Já os que têm dívidas de até R$ 20.000 inscritas na dívida ativa da União tiveram o prazo prorrogado e poderão aderir ao Desenrola MEI até 29 de janeiro do ano que vem. As medidas atendem a mais de 3 milhões de microempreendedores individuais endividados no Brasil. Para os que vão aderir ao Desenrola MEI Pequeno Valor, o prazo vai até 31 de janeiro de 2027. O acordo prevê o pagamento de 5% do valor da dívida como entrada. O valor restante tem desconto de 50% e pode ser pago em até 55 parcelas mensais. De acordo com o governo, essa modalidade para dívidas mais baixas atende a maior parte dos microempreendedores endividados. Já para o Desenrola MEI, podem ser abatidos todos os valores de juros, multas e encargos. Com isso, o valor pode ser reduzido em até 70%. Até a semana passada, o programa Desenrola MEI já havia registrado mais de 400 mil acordos, segundo o Ministério do Empreendedorismo, da Microempresa e da Empresa de Pequeno Porte. As dívidas desses MEI que procuraram o programa passavam de R$ 1.200.000.000. Com o programa, a soma caiu para quase 760 milhões de reais. Para aderir ao Desenrola MEI, é preciso acessar o portal Regularize da Procuradoria Geral Federal com a conta gov.br na internet.
7: Obrigado, Sayonara Moreno, pelas informações.
4: Você pediu e o pessoal te respondeu, Danilo.
7: Opa, que maravilha.
4: Tem a mensagem do João no nosso WhatsApp, ele mandou inclusive a foto, como a gente já tá no finalzinho, não dá pra colocar aqui no nosso canal no YouTube, mas ó, para-brisa do carro cheio de chuva, chovendo no Parque Alvorada, no Canedo. Tem também a mensagem do Adriano Rafael, tá falando que está chovendo no Jardim América, no Jardim Planalto e no Jardim Europa.
7: Isso tudo, ele tá sabendo disso tudo.
4: Isso tudo, ele deve estar fazendo um caminho aí, né? Por nossa Goianinha.
7: Abraço, meu irmão, valeu pela participação.
4: E tem a mensagem também no nosso chat no YouTube do Durval Ribeiro da Silva, começou a chover aqui no Capuava.
7: Opa, valeu Durval, aquele abraço pra vocês aí no Capuava, aproveitem a chuva, hein?
4: Eu quero sair daqui. Aqui, ó, tão mandando mais. Tem também o Francivaldo Bandeira. Chove no centro, Vila Nova e Universitário.
7: Valeu, valeu pela participação.
4: Onde mais
7: tá chovendo?
4: Eu espero que na Vila Brasília, ali perto da minha casa, a hora que eu estiver indo embora, às 18 horas, por favor.
7: Valeu, valeu demais. Olha, uma última notícia aqui, o primeiro turno das eleições está marcado o próximo domingo e aí os brasileiros vão escolher 6 representantes na esfera política nacional. E diante de tantas opções disponíveis, é comum esquecer. Então, o que que a própria Justiça Eleitoral recomenda? Fazer a colinha. Faz ali a cola eleitoral, leva para não ter perigo de você esquecer.
4: Não é errado entrar com a colinha lá dentro,
7: de
4: não.
7: De forma alguma, né? Você não pode passar essa colinha para frente.
4: Exato.
7: Né? Mariana, tá aqui a minha colinha aqui, ó.
4: Toma aqui,
7: usa
4: volta
7: minha colinha.
4: Aí,
7: não
4: volta
7: pode,
4: aí.
7: Não pode. Aí, você pode responder, pode até ser preso, então não pode. Ali, ó, o Macedão já fez a colinha
4: já
7: dele.
4: Já tá preparado.
7: É, a gente fez a colinha dele, agora há pouco a gente confirmou os números, né, Macedão? Tá tudo certo, os candidatos ali do Macedão. Então, é comum, faz aí a colinha, leva a colinha e além de você não ter nenhum contratempo, você vai evitar, às vezes, você esquecer e aí você vai empacar a fila, né? E aí, porque aí, ah, deixa eu lembrar aqui quem é, e aí já é uma votação mais demorada do que a eleição municipal. E aí, se você acaba esquecendo, vai estender esse período ainda mais, vai ter ali contratempos, a fila vai ficar enorme, o pessoal vai ficar chateado. Então, não custa nada. Faz aí a colinha, leva ela, não tem problema nenhum. Só reforço, não repasse a sua colinha para ninguém.
4: Mais uma mensagem do Rui Barbosa, está falando que está chuviscando no setor Pedro Ludovico. Tá chegando lá perto da Vila Brasília.
7: Que maravilha, ó. E a gente agradece imensamente todo mundo que participa. Vocês não imaginam o quanto isso é gostoso pra gente, essa interação. Vocês mandando mensagem, conversando aqui com a gente, mandando áudio, comentários. também no YouTube da Rádio Bandeirantes Goiânia. A gente agradece a todos aí pela essa participação, por essa companhia e mais do que isso, pela amizade que a gente cria, esse vínculo através do rádio.
4: Coisa boa é ter vocês aqui, final de programa, Danilo, 4:58.
7: Hora de ir embora. Fiquem com Deus, mesmo Deus que cuida de mim, ele cuida de você também. Na sequência, você segue na excelente companhia da Mariana Rabelo, só que agora com o Bandeirantes Esporte Clube. Lembrando que hoje tem Goiás em campo, você acompanha também aqui na Bandeirantes. Um forte abraço e até a próxima, Deus assim nos permitindo.
4: Continua comigo.
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0: Hora certa em Goiânia, 5:03.
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0: Excelente tarde de quinta-feira. Daqui a pouquinho tem Goiás em campo pela 31ª rodada da Série B. Todas as emoções de Novo Horizontino e Goiás você acompanha aqui com a gente, com a Bandeirantes Goiânia. 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Hoje é quinta-feira, 1º de outubro de 2026, um excelente mês para você que está nos acompanhando. Que Deus abençoe cada dia deste mês, dê muita saúde, muita paz para nós. Eu abraço ele na mesa de áudio, Antônio Macedo. Daqui a pouquinho chega o Edinaldo Maurício para comandar aí esse jogaço de bola na Live Bandeirantes. A Vitória Farias, daqui a pouquinho entra o Thiago Oliveira. A produção é dele, do Luan Alves, área técnica do Joaquim Quirino, coordenador do João Batista Souza, o Joãozão, diretoria comercial da Thaís de Paula e o nosso CEO, o Dr. Cid de Oliveira Reis. 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Seba, o melhor da construção. 5:05 e eu já aproveito para chamar ele, nosso produtor, comentarista, apresentador, repórter demais aí, afins, né? Oi, Luan, boa tarde. Como você tá? Expectativa aí para essa quinta-feira?
2: Boa tarde, Mariana Rabelo. Ótimas expectativas para esse final de dia, pro jogo do Goiás daqui a pouco diante da equipe do Novo Horizontino, mas antes vou te questionar, Mariana. Hoje eu não vi reclamação do script. Você reparou? Tá tudo aí, quinta-feira, 1º de outubro.
0: Não, mas assim, Maurício. Depois de algumas semaninhas que aconteceu hoje, tá tudo bem. Então, parabéns pra você.
2: Obrigado.
0: Merece todas as graças aí, Luan.
2: Justamente pela função de repórter, produtor comentarista.
0: Muita coisa acontecendo.
2: Acaba com o script, às vezes fica em segundo plano, é em cima da hora, mas sempre sai.
0: E eu vou te falar também com os exames, né? Luanzinho fazendo exames aí do coração esses dias aí. Tava meio assustado, mas deu certo. Né, Luan?
2: Graças a Deus.
0: 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Vamos começar, Luan. Vamos trazer pro pessoal aí que está nos acompanhando os destaques do dia do Bandeirantes Esporte Clube.
2: Hoje tem Verdão. Goiás visita o Novo Horizontino fora de casa pela Série B do Campeonato Brasileiro.
0: E o técnico Mozart admitiu em entrevista pós-jogo que ainda acredita no sonho do acesso esmeraldino.
2: Do outro lado da capital, torcida dando show. Mais de 1.200 ingressos do duelo entre Vila Nova e Botafogo foram comercializados para a torcida do Vila.
0: E o Dragão, hein? O Atlético Goianiense recebe o América Mineiro neste sábado no estádio Antônio Ascioli, buscando se firmar no G6 da Série B. Os açougues do Grupo Moreira têm grande variedade de carnes de altíssima qualidade, preparadas no corte que você preferir. 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Bora então começar. Vamos girar aí as informações do seu clube do coração.
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0: Hoje tem Verdão em campo, jogando fora de casa, enfrentando o Novo Horizontino. Divino Lucena, conta mais detalhes pra gente. Boa tarde.
3: Um abraço para você, Mariana, um abraço para o amigo ligado aqui no Bandeirantes Esporte Clube desta quinta-feira. Está chegando a hora, hein? Logo mais 9 da noite, o Goiás enfrenta a equipe do Novo Horizontino, no Jorge Ismael de Biasi, 31ª rodada do Brasileiro da Série B. Verdão que precisa vencer para continuar rodada a rodada ainda vivo em busca de estar entre os 6 primeiros colocados ao final deste Brasileiro da Série B e possibilitando aí disputar o playoff. Esse ainda é o sonho do técnico Moza, de toda a nação esmeraldina e por que não dizer também dos jogadores esmeraldinos. Técnico Moza que ainda não oficializou o 11 esmeraldino, não deixou nenhuma pista em saber qual vai ser o 11 inicial esmeraldino para este compromisso. Ele tem mudanças na defesa, mudanças no meio-campo e até mesmo mudanças no ataque, dependendo de como ele vai formar aí o seu meio-campo. Daqui a pouquinho a gente traz aí algumas possibilidades que ele tem e de uma possibilidade também da escalação esmeraldina para este confronto. Ele, Mozart, que fala aqui no Bandeirantes Esporte Clube, que continua acreditando nesta possibilidade de ainda fechar o Brasileiro da Série B entre os 6 primeiros colocados. Daqui a pouquinho a fala dele aqui no Bandeirantes Esporte Clube.
0: Ei, Divino, você ainda vai voltar muito aqui nessa noite, nesse restinho de tarde e noite de quinta-feira e a gente te espera ansioso. 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E o jornalismo da Bandeirantes Goiânia vai informar tudo para você sobre a votação a partir das 7 horas da manhã. 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Agora é hora de chamar ela com as informações do Vila Nova. É hora de falar de liderança. Tandara Reis, chega mais.
4: Boa tarde, Mariana. Grande abraço para você, para os companheiros de trabalho aí no estúdio. E, é claro, um abraço especial também para todos que nos acompanham aqui na Bandeirantes Goiânia. O Vila Nova viajou na manhã de hoje para Campinas, onde vai finalizar a sua preparação para o jogo contra o Botafogo de Ribeirão Preto. E a novidade na lista de relacionados é a presença do Rian, que foi poupado na última rodada, e também do zagueiro Anderson Jesus, que ficou fora dos últimos jogos da Série B por conta de uma lesão muscular. Existe a expectativa de que De La Torre fosse relacionado para o jogo contra o Botafogo. No entanto, o centroavante não viajou com o elenco por conta das condições físicas. Ele está em fase final ali de transição e ainda não foi relacionado para um jogo. A tendência é que ele retorne nas próximas rodadas da Série B do Campeonato Brasileiro. Daqui a pouco, aqui no Bandeirantes Esporte Clube, a gente traz mais detalhes da preparação colorada e vamos ouvir também o volante João Vieira, que falou sobre a possibilidade de conquistar esse acesso inédito na história do Vila Nova.
0: E a gente te espera, Tandara, com mais informações na sequência. 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O Atlético Goianiense também é destaque aqui no Bandeirantes Esporte Clube e quem traz os detalhes pra gente é o Luan Alves.
2: O Atlético vai voltar a campo neste sábado diante do América, duelo válido pela 31ª rodada da Série B do Campeonato Brasileiro. E para o duelo, o Atlético conta pelo menos com 2 desfalques, o lateral direito Varley e o volante Leandro Vilela. Os dois ainda são dúvidas e não devem estar entre os relacionados para o duelo diante do América no próximo sábado. Os ingressos seguem à disposição. Daqui a pouquinho, mais informações do Atlético e também a coletiva do treinador Roger Silva, que foi concedida nesta tarde no CT Dragão do Brasil.
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0: 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Luan, agorinha, quando a gente ainda estava com o Bandeirantes Acontece, você comentou aqui algo sobre o jogo do Goiás de logo mais. Sim. Repete aí pra galera ouvir quais são suas expectativas aí pro jogo de hoje.
2: Não, dizia eu, Mariana Rabelo, que eu tô sentindo hoje uma energia positiva na equipe do Goiás. Não sou sensitivo nem nada, mas hoje o clima pelo menos amanheceu melhor do que ontem.
0: O que você acha disso?
2: Não sei, Mariana Rabelo, acho que é puro sentimento mesmo.
0: O feeling mesmo.
2: Exato, feeling. Eu tô confiando no meu feeling nos últimos dias, mas vamos ver se vai acontecer alguma coisa. É difícil pensar, né, da situação que vive o Goiás. Talvez até por isso, né, Mariana Rabelo? O Goiás vive um momento tão difícil que qualquer dia que é menos um pouquinho, menos difícil um pouco, a gente acha que as coisas já melhoraram. Mas quem sabe o Goiás não pode aprontar lá em Novo Horizonte. Eu ainda digo o que eu disse ontem aqui no debate do Bandeirantes Esporte Clube. Pra mim, qualquer resultado lá em Novo Horizonte que não seja a vitória do Novo Horizontino, pra mim é tratado como uma surpresa. Eu até usei o termo zebra ontem, mas eu acredito realmente que a equipe do Novo Horizontino é muito, muito favorita pro duelo, tem grande chance de garantir a vitória, mas é isso, né? Goiás vai com o azarão. Quem sabe não pode beliscar alguma coisinha jogando fora de casa.
0: É, o Novo Horizontino, que é o atual quarto colocado com 51 pontos, mas aí nos últimos 3 jogos ele não conseguiu nenhuma vitória, Luan. Já o Goiás está em 11º com 42 pontos. E aí o Verdão busca, né, quebrar esse tabu lá em Novo Horizonte, já que no histórico recente entre as duas equipes pela Série B, sempre que a partida aconteceu sob os domínios do time paulista, foram eles que venceram.
2: É, jogar lá no Jorgão é muito difícil. O Novo Horizontino tem a sexta melhor campanha como mandante da Série B do Campeonato Brasileiro. Pra você ter uma ideia, de 15 jogos eles venceram aí um pouco mais da metade. 8 jogos, a metade seriam 7,5, né? O Novo Horizontino, como não tem como vencer 7 jogos e meio, ele foi lá e garantiu aí uma 8ª vitória. É um time difícil de ser enfrentado quando atua em seus domínios. A torcida do Novo Horizontino ali no Jorgão, que é um estádio menor, né? Acaba formando um caldeirão quando tá cheio, e o Novo Horizontino que briga mais uma vez pelo acesso, assim como o Goiás tem batido na trave aí nos últimos anos. Duelo difícil, Mariana Rabelo. É complicado a gente imaginar um Goiás vencendo lá, mas o futebol tem dessas, né? E o Goiás, creio que tem potencial pra isso. Pelo momento que vive, tanto financeiro, tanto técnico, é difícil. Mas o futebol tem dessas, quem sabe o Goiás não pode arrancar um resultado lá.
0: E aí a gente falando sobre questão de pressão. Quem entra mais pressionado hoje? O Goiás, que tá cada vez mais distante aí do G6, é só realmente um milagre, né, pra conseguir ali tentar o acesso. Ou o Novo Horizontino, que caiu aí da liderança e não vence há 3 rodadas?
2: Novo Horizontino entra muito mais pressionado que a equipe do Goiás. O Goiás, se perder pro Novo Horizontino hoje, beleza.
0: É normal.
2: Tem mais 7 jogos aí pra fazer 3 pontos e garantir aí a permanência na Série B do Campeonato Brasileiro. Agora, se o Novo Horizontino, que já não vence há 3 jogos, perde pro Goiás, ainda mais o Goiás na situação que tá, aí o clima começa a mudar lá pra cidade de Novo Horizonte. Então quem entra mais pressionado hoje é com certeza a equipe do Novo Horizontino. Não vejo muita pressão no Goiás, não. Eu acho que agora realmente é chegar aos 45 pontos. O Mozart ainda alimenta na torcida esse papo de acesso, mas eu acho muito difícil.
0: E aí tem aqui no nosso chat a mensagem do Felipe Naves, ele que sempre comenta aqui com a gente, membro da Bandeirantes Goiânia. Ele tá falando, mandando uma mensagem aqui, você vai falar pra mim sobre a veracidade desse pensamento, né, pelo bem do futebol goiano. Ele tá falando que hoje ele está repensando essa história de torcer sempre contra o Goiás. Pro bem do futebol goiano, vamos torcer pela vitória do Goiás ou pelo empate. Lembrando que ele é um torcedor colorado. E aí?
2: Nessa situação de Série B do Campeonato Brasileiro, vale de tudo. Às vezes até torcer pro rival conseguir ali pontuar diante de um adversário direto seu na briga pelo acesso. Acho válido. Quem dera o futebol goiano fosse assim, né? A gente torcesse todo mundo pela gente mesmo, mas é muito difícil. Quando se fala de rivalidade, esse assunto surge poucas vezes. Mas já vi gente, Mariana Rabelo, que no auge dessa situação torceria ainda pro Novo Horizontino, viu? É totalmente comum a gente ver. Não, deixa o Novo Horizontino ganhar e a gente resolve isso na próxima rodada.
0: Depois, resolve não. Porque se o Novo Horizontino, né, conquistar a vitória hoje, ele ganha 3 pontos e ele fica com 54 pontos.
2: Empata
0: com a mesma
2: com o Vila,
0: pontuação,
2: né,
0: do Vila, mas o Vila ainda vai jogar nessa rodada.
2: E vai, né, ganhar, Mariana Rabelo, vai chegar aos 57.
0: 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Na sequência, muito mais informação para você.
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1: 5h23 e este é o Bandeirantes Esporte Clube, né, nessa nossa primeira etapa, trazendo muita informação e a opinião do Luan Alves. Das 18 às 19h30 tem o nosso Bandeirantes Esporte Clube debate com o Guga apresentando, e os comentaristas hoje vão ser aí o Iago Vinícius, a Ivana Mamede e o Luan Alves. E após as 7h30 começa a nossa jornada esportiva Novo Horizontino e Goiás, na apresentação dele, do Guga, os comentários do Richard e Cacau, o repórter do Divino Lucena, a narração do Ronair Mendes, e toda a nossa equipe aqui da Bandeirantes Goiânia te espera de agora até aí tardar da noite, né, Luan? Você fica exatamente. Aí até que horas? Até 7h30?
2: Se Deus quiser.
1: Acompanhando aí o jogo, então, depois de casa, é?
2: De casa, não tem como ficar aqui até o final do jogo, meu Mariana Rabelo. Não dá certo, não.
1: Hoje não. É o Verdão que entra em campo hoje às 21h, mas toda a nossa equipe já te esperando desde agora. 5h24. 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Vamos mandar um abraço muito especial aqui no nosso chat. Olha, o André Luiz Tigrão tá falando boa tarde, ótimo programa. Não tem como, Luan, o Goiás vai entregar.
2: Não sei se entregar, não. O Goiás perderia esse jogo se jogasse também com todo o seu desempenho. Assim, a gente, claro que a gente imaginando que o Novo Horizontino é muito favorito. O Goiás pode ganhar? Pode. Mas seria um resultado normal se o Goiás tentasse ganhar o jogo e não conseguisse, jogando lá no Jorgão, diante do tabu que tem, diante de um adversário também forte na luta pelo acesso. Entregar, eu acho que não. Acho que não, porque o Goiás tem, apesar de ainda o Mozart ter todo esse discurso de que o Goiás vai brigar pelo acesso, ainda tem o objetivo também nos 45 pontos. Então o Goiás ainda não acabou a competição, não. Tem coisa pra disputar. Não acho que vai entregar, não. Se perder, é méritos da equipe do Novo Horizontino também.
1: E falta de méritos da equipe do Goiás.
2: Às vezes sim, né, Mariana Rabelo? Vamos ver o contexto do jogo. Mas às vezes acontece.
1: Tem a mensagem do Adair Oliveira: Botafogo 2, Vila Nova 0. Vou torcer pro Goiás. Ele é esmeraldino, tá falando que vai torcer pro Goiás perder. E torcer pro Botafogo ganhar do Vila. Pode isso, Luan?
2: Aí complica a vida do Vila Nova, né? Se isso acontecer, o Vila Nova fica em maus lençóis. Ainda vai estar ali no G6 da competição, porque é difícil tirar o Vila de G6 com a pontuação que atingiu, vai precisar de mais de uma rodada, mas aí complicaria a vida do Vila, porque aí ganha um concorrente direto pelo acesso e também você deixa de fazer ali os seus 3 pontos. Mas creio que isso não vai acontecer, não, Mariana Rabelo. Assim como eu sinto uma energia positiva no Goiás para tentar pelo menos um pontinho lá em Novo Horizonte, e energia muito positiva também no Vila. É um time que está se organizando, o Guto já entendeu com seu elenco a necessidade de vencer fora de casa. Quem sabe não pode ser aí a oportunidade do Vila voltar a vencer jogando fora de seus domínios.
1: 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Bora lá então, Macedão, já dá aquela olhadinha, eu sei que tá na hora. Vamos começar então mais um giro com a melhor equipe de reportagens do

0: 4-2-4-3-3-3-5-2. Esta é a grande incógnita em relação à escalação esmeraldina. Talvez só o setor defensivo já tenha aí os jogadores definidos, com o Tadeu no gol, Rodrigo Soares na direita, a dupla de zaga volta de Lucas Ribeiro e Luizão, além de Djalma Silva na lateral esquerda. Os demais jogadores, até mesmo no setor de ataque, ainda uma indefinição, pelo menos de nossa parte, em relação a qual será efetivamente o 11 esmeraldino para este confronto.
1: Para a partida contra o Botafogo de Ribeirão Preto, o técnico Guto Ferreira segue sem poder contar com o zagueiro Breno Bora e também com o centroavante Rafa Silva. Breno Bora está passando aí por um tratamento no joelho esquerdo por conta de uma lesão que ele sofreu durante a Série B. A expectativa é que ele retorne aos gramados antes do fim da competição nacional, ou seja, nas últimas rodadas, a tendência é que o técnico Guto Ferreira volte a contar com o jogador. Diferente do que acontece com o Rafa Silva. Ele passou por uma artroscopia no joelho após a partida contra o Atlético, ainda no primeiro turno da Série B, já esteve em fase de transição, mas retornou para o departamento médico por conta de dores no joelho e também por conta de um inchaço na região. E a tendência é que ele não volte aos gramados nessa temporada de 2026.
2: O Atlético confirmou a data para a chegada de Davi Terans a Goiânia, segundo informações aí do Igor Oliveira. O uruguaio que está hoje treinando na equipe do Fluminense recuperando de uma lesão, deve chegar na próxima segunda-feira, dia 5 de outubro, e ser novamente integrado ao elenco rubro-negro. Lembrando que o Terans já realizou alguns treinamentos com bola na equipe do Atlético, mas acabou sentindo novamente um problema no tendão de Aquiles. Com isso, houve aí o combinado com a equipe do Fluminense para o jogador fazer uma nova cirurgia e ser tratado no Rio de Janeiro. Então o Terans deve chegar aí no início da próxima semana, mas isso não garante a volta aí integral aos relacionados da equipe do Atlético. Ele deve continuar a recuperação aqui em Goiânia. A expectativa é que ele tenha pelo menos alguns jogos aí na Série B do Campeonato Brasileiro.
0: 10 equipes estão à frente do time esmeraldino neste momento na tabela de classificação. Verdão é o 11º colocado com 42 pontos e daí para cima 10 equipes brigando ali, duas ou três brigando diretamente para a conquista do título e pelas duas vagas diretas para a primeira divisão em 2027 e as outras brigando ali para fecharem a competição, pelo menos entre os 6 primeiros colocados, entre as 4 equipes que estarão disputando o playoff final. O Goiás ainda não descartou, mesmo que seja difícil, o técnico Moser vem colocando junto ao seu elenco a possibilidade matemática de, enquanto tiver, estar brigando aí pela classificação ainda entre os 6 primeiros colocados. E para isso, ele precisa já começar vencendo hoje contra a equipe do Novo Horizontino, que tenta também uma reabilitação dentro do brasileiro, uma vez que vem aí com 3 resultados ruins, 2 empates em casa e uma derrota fora de casa para a equipe do Ceará. Para o confronto de hoje, o técnico Moser vai ter o retorno do zagueiro Lucas Ribeiro e terá que mexer nos pauzinhos também para definir o esquema tático e colocar ali uma força maior de marcação no setor de meio campo esmeraldino. Lourenço não joga, suspenso com o 3º cartão amarelo, o Luiz Felipe zagueiro também não joga e o Luquinha ainda servindo à seleção brasileira sub-20. São esses os desfalques do Goiás hoje contra a equipe do Novo Horizontino.
1: Para o jogo contra o Botafogo de Ribeirão Preto, o técnico Guto Ferreira volta a contar com o Rian e também com o zagueiro Anderson Jesus, jogadores que ficaram fora aí das últimas partidas. O Rian só ficou fora do último jogo por conta aí de um desgaste físico, foi preservado, e o Anderson Jesus não participou das últimas rodadas da Série B, ele que era titular absoluto, mas ficou um bom tempo no departamento médico por conta de uma lesão muscular. No entanto, os dois atletas viajaram com o elenco colorado para essa partida contra o Botafogo de Ribeirão Preto. Vale ressaltar que o De La Torre era esperado também na lista de relacionados, no entanto, ele não viajou com o elenco. Ele estava se recuperando de uma lesão muscular no adutor da coxa direita, já está em fase de transição, mas ainda não reúne as condições físicas necessárias para retornar aos gramados. A tendência é que ele retorne nas próximas rodadas da Série B. Meu estandarte,
2: O lateral direito Varley e o volante Leandro Vilela são duas possíveis baixas do Atlético para o duelo diante do América, válido pela 31ª rodada da Série B do Campeonato Brasileiro. Lembrando que o Varley acabou sentindo um problema na posterior da coxa direita no clássico diante do Goiás, onde precisou ser substituído ainda.

0: no primeiro tempo, dando lugar a Everton, que inclusive naquele jogo voltava aí da recuperação de uma lesão. A presença desses dois jogadores no duelo diante do América é quase remota. O Leandro Vilela, que está na transição física. Ambos aí vão depender da recuperação durante a semana e também dos treinamentos, mas provavelmente serão duas baixas no elenco da equipe do Atlético.
1: Se não bastasse a preocupação dentro do campo de jogo, na formação do 11 inicial para este compromisso, Verdão que precisa voltar a vencer e continuar aí sonhando com a possibilidade, rodada a rodada, de ainda estar entre os seis primeiros colocados, a arbitragem também é uma preocupação hoje. O time do Novo Horizontino saiu reclamando barbaridade em relação ao empate em 0-0 na última rodada contra a equipe do São Bernardo dentro de casa, reclamou de uma penalidade clara que acabou existindo, não marcada pela arbitragem, e a pressão existiu logo depois do jogo ali, com a entrevista do técnico Anderson Moreira, também do presidente e do diretor de futebol da equipe do Novo Horizontino. A arbitragem para hoje é uma preocupação também. O árbitro será o Paulo César Zanovelli, lá do Rio Grande do Norte, 38 anos de idade, ele que apitou na 24ª rodada o empate do Goiás na Arena Pantanal em Cuiabá. Cuiabá 1, Goiás também um. Assistente número 1 será o Celso Luiz da Silva, da Federação Paulista de Futebol, e o assistente número 2, o Luiz Carlos de França Costa, também lá do Rio Grande do Norte. No VAR fica a cargo de Rodolfo Toques Marques, que é do Paraná. Atenção também na arbitragem de hoje e atenção dentro do campo de jogo para tentar trazer pelo menos um resultado positivo, que seja o empate do time esmeraldino contra o Novo Horizontino.
2: O Vila Nova vai visitar a equipe do Botafogo de Ribeirão Preto, tentando reencontrar o caminho das vitórias jogando fora de casa. A última vitória colorada longe do Oba foi no estádio Antônio Ascioli, no clássico contra o Atlético, no segundo turno da Série B do Campeonato Brasileiro. Mas a última vitória longe de Goiânia foi somente pela 11ª rodada, quando o Vila Nova bateu o Londrina ainda no primeiro turno da competição. Dessa forma, a equipe colorada vai tentar reencontrar o caminho das vitórias na Arena Nequiné. E para isso, vai contar com o apoio maciço do torcedor colorado. Mais de 10 ônibus estão confirmados, além dos torcedores que vão de van ou até mesmo de carro. A tendência é que mais de 4 mil colorados estejam presentes no estádio neste sábado às 18h30 da tarde. Vale ressaltar que os ingressos ainda estão à disposição da torcida colorada e estão sendo comercializados a R$120 inteira e R$60 a meia. Lembrando que a carga total de ingressos para o setor visitante na Arena Nequiné é de 6 mil bilhetes.
0: Sem o lateral direito Varley, o lateral Everton deve ganhar uma oportunidade e voltar à equipe titular da equipe do Atlético para o confronto diante do América. Um provável dragão para o duelo deste sábado às 16h da tarde no estádio Antônio Ascioli tem Paulo Vitor no gol. Na lateral direita, Everton. A dupla de zaga deve se manter a mesma, Adriano Martins e Júnior Barreto, com o Guilherme Lopes, autor do gol no clássico diante do Goiás, na lateral esquerda. No meio, Netinho, Daniel Peixoto, Choto e Marrone, o mesmo trio que do duelo, onde o Atlético Goianiense venceu a equipe do Goiás. No ataque, o trio que já conquistou o coração rubro-negro, Gustavo Coutinho, Gustavo Maia e Giovani Soares. 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
3: Futebol. 5h37, tá aí o nosso giro dos clubes, Divino Lucena, Tandara Reis e Lua Alves, trazendo os principais destaques do seu clube do coração aqui no Bandeirantes Esporte Clube, que é um oferecimento Super Frango, cortes de frango, linguiças recheadas, empanados produzidos sem óleo e muito mais, todos os seus produtos preferidos numa única marca. 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Luan, começando com o Goiás aqui, um comentáriozinho, inclusive para ela, para Luciana Imaculada, tá sempre aqui na audiência, tá aí achando mesmo que o Verdão vai conquistar a vitória hoje, mas lembrando aí, né, na primeira etapa da Série B, o Goiás perdeu por 4-0 pro Novo Horizontino jogando aqui na Serrinha. O que que mudou nessa equipe do Goiás de lá pra cá pra gente pensar aí em uma vitória, talvez, Luan?
0: Na minha visão, a situação foi piorar, Mariana Rabelo. O Goiás do primeiro turno ainda alimentava uma esperança aí na briga pelo acesso, tinha a casa mais organizada, na minha visão, fez foi piorar a situação no Goiás. Mas o futebol, ele não é uma ciência exata não, Mariana Rabelo. As coisas podem acontecer aí, o Goiás pode conquistar um pontinho lá, eu acho muito difícil. De verdade, eu tenho batido na tecla aí durante toda a semana. Pra mim, o Novo Horizontino vai vencer o jogo. Muito difícil imaginar um resultado que não seja a vitória da equipe aurinegra.
3: E aí, agora falando sobre o Vila Nova, inclusive, vamos mandar um abraço pra Joyce Nara. Ela tá aqui falando: oi Mari, Luan e essa rádio que eu amo. Meu Tigrão vai trazer esses 3 pontos de Ribeirão Preto. Um grande abraço pra vocês. 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
0: baratinho.
3: Não é nem um refrigerante por mês.
0: Não é nem um refri, tá tranquilo. Inclusive, ó, Mariana Rabelo, rapidinho, eu não sei você, mas eu guardei um rancorzinho da Noruega, né?
3: Por quê?
0: Noruega que acabou de ser derrotada aí na UEFA Nations League.
3: Você achou
0: seleção
3: bom,
0: de
3: então?
0: País de Gales, lá na capital do País de Gales, Cardiff. 2 para o País de Gales, 1 para a Noruega. Marcaram para a equipe do País de Gales Williams e Daniel James, e para a Noruega o Bob. Lembrando que foi de virada. País de Gales 2, Noruega 1.
3: 5:39, falando agora da seleção goiana, o Vila Nova na liderança da Série B aí. Nessa situação que o Vila tá de não vencer fora de Goiânia há 4 meses, é isso? Acho que mais ou menos
0: isso. A última vitória foi contra o Atlético.
3: Mas fora de Goiânia.
0: Ah, e fora de Goiânia tem um tempinho.
3: Aumenta já um
0: tempinho,
3: né? Eu
0: não consigo lembrar, não.
3: E você acha que se nesse jogo o Vila Nova conquistar um empate, nessa situação, seria um resultado favorável?
0: Péssimo.
3: Não, não tem discussão. É
0: nessa
3: vitória, só os 3 pontos.
0: Nessa reta final de Série B do Campeonato Brasileiro contra o adversário da parte de baixo da tabela, se o Vila Nova chegar aqui em Goiânia sem os 3 pontos, é um péssimo resultado. É natural que, assim, às vezes aconteça por estar jogando fora de casa, o adversário também na briga aí contra o rebaixamento vai ali usar suas forças para tentar vencer o jogo, mas na perspectiva do Vila Nova, líder da Série B do Campeonato Brasileiro, com somente mais 4 jogos dentro de casa para fazer, vai precisar pontuar fora, seria um péssimo resultado. Vila Nova não pode perder jogando fora de casa, tá na hora de acordar. E aí, jogando contra a equipe de Botafogo de Ribeirão Preto, que é uma equipe que tá na parte de baixo da tabela, eu penso que o Vila Nova tem que vencer. Não há outro, o Vila Nova não pode ir pra cidade de Ribeirão Preto pensando em outro resultado que não seja vitória.
3: O Botafogo de Ribeirão Preto tá em 16º colocado com 35 pontos. E aí, lendo aqui as mensagens do chat, tem muito rubro-negro por aqui. O Iago Rodrigues tá falando que o Teran já está terminando a transição no Fluminense, chega ao Dragão apto para jogar. E o Durval Ribeiro da Silva, boa tarde para vocês. Sábado, todos os caminhos levam ao estádio Antônio Ascioli, para cima deles, Dragão. E aí eu te pergunto, o próximo confronto aí do Atlético, o Dragão enfrenta o América Mineiro jogando aqui em casa. E aí, depois de ganhar um clássico fora de casa, como evitar que o Atlético relaxe justamente diante de um adversário que já tá praticamente rebaixado, Luan?
0: Eu penso que nessa reta final de Série B, eu volto a repetir, não tem jogo fácil. Mas o clima lá no Atlético é muito bom. Roger Silva entendeu o que esse time precisa. O Adson Batista pode ter certeza que não vai deixar esse time relaxar. Ele já deu algumas entrevistas recentes falando sobre foco. Inclusive, daqui a pouco a gente vai ouvir o Roger Silva. Ele comenta isso daí também, essa declaração do Adson, dizendo que às vezes faltava um pouco de foco nos jogadores do Atlético. Vejo um Atlético com muita, assim, com muito favoritismo contra a equipe do América. Não vou cometer o erro, Mariana Rabelo, de falar igual falei no Vila América, que é um jogo para fazer saldo, mas eu vejo um jogo onde o Atlético precisa vencer e, se possível, vencer bem. A equipe do América tá lá na parte de baixo da tabela, praticamente rebaixado, não tem aí mais pretensões no campeonato. Há quem diga que ainda tem chances matemáticas, ô Mariana Rabelo. Eu amo matemática, sou fã da matemática, mas no futebol, às vezes, tem umas coisas que eu não acredito, não. O América já tá rebaixado pra Série B do Campeonato Brasileiro, assim como a equipe da Ponte Preta. Então, um jogo pro Atlético vencer e, se possível, vencer bem. Como disse, não vou cair aí na cilada de falar que é um jogo pra fazer saldo. Mas se possível, e se o Atlético tiver força pra isso, vamos tentar meter o máximo de gol possível aí na equipe do América pra tentar aí ganhar margem e vantagem aí na Série B do Campeonato Brasileiro.
3: Mandando abraços mais pros nossos rubro-negros. Cardoso tá mandando aqui, Dragão, Elter Santos de Souza, pelo que vejo, o Atlético é o time que tá na liderança. E o Rui Freitas, Dragão Chopp. E aí, o Rui Freitas tá respondendo o Elter Santos, falando que está a caminho então. E vocês todos têm que ir pro Antônio Ascioli no próximo sábado.
0: Mas é aquilo também, Mariana Rabelo. Não, o Atlético não tá ali na liderança, mas o Atlético jogando futebol que tá, desempenhando assim, os jogadores entrosados, não for favorito, muito favorito contra o América, que já tá praticamente rebaixada, aí pode acabar o futebol.
3: 5h43, mais uma paradinha, na sequência muito mais informação e opinião e a sua participação aqui no Bandeirantes Esporte Clube.
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2: 5h50 e tá na hora de chamar o Divino Lucena com as informações do Goiás Esporte Clube.
3: Mariana, vamos trazer aqui como convidado hoje, mais uma vez, o técnico Mozart, hein? Ele que em todas as coletivas que ele participa, desde que chegou até aqui, ele sempre vem colocando a situação de confiança em numa recuperação esmeraldina dentro da competição. É claro que as rodadas foram se passando, os resultados não vindo, outros vindo, e ainda matematicamente o time esmeraldino tem a possibilidade. Muitos não acreditam, mas ele internamente, junto com o seu grupo de jogadores, continua acreditando. E vamos justamente trazer essa fala dele aqui e o que faz fazer ele estar acreditando ainda na possibilidade de uma classificação entre os 6 primeiros colocados. Vamos ouvi-lo.
4: Sim, o desempenho dos jogadores, o segundo tempo nos dá uma perspectiva muito grande, porque assim, quando você sai perdendo um clássico dentro da tua casa, o primeiro tempo nosso não foi bom. E aí você tem o desempenho do nosso segundo tempo, significa que os jogadores, eles estão engajados na missão de colocar o Goiás na Série A. Eu estou no dia a dia com os jogadores, né? Então eu vejo a forma que eles abordam o treinamento, a ética de trabalho, a unidade que eles têm. Então, e sem contar que faltam 24 pontos para disputa. Então, assim, eu acredito e acredito muito. Pode ser, eu sou um cara otimista por natureza, então, e assim, não tenho preguiça de trabalhar. Acredito no meu trabalho, acredito no, na capacidade e competência dos meus jogadores. Tem 24 pontos para disputa, nós vamos a Novo Horizonte, é um confronto direto. Nós queremos estar no lugar deles. O que nós vamos fazer? Ir lá para Novo Horizonte jogar melhor que eles. Muita coisa vai mudar lá na parte de cima. Quem acreditar mais, quem tiver mais coragem para jogar, manter o desempenho dos dois tempos, encontrar o equilíbrio nos 100 minutos que dura um jogo de futebol hoje. E aí seguir trabalhando, seguir acreditando e fazer a nossa parte. 24 pontos para disputa, nós temos 42. Então, a gente só desiste no dia 14 de novembro, quando não tiver mais possibilidade. E com esse novo formato, com seis classificados, então nós temos chances matemáticas e nós vamos lutar até o fim.
3: Se tem uma coisa que não podemos tirar aí do técnico Mozart, é esse pensamento positivo dele desde que chegou aqui, hein? Diga-se de passagem, sempre acreditando numa recuperação, numa evolução do time que ele trabalha no dia a dia, porque conhece os jogadores. Será que no final ele vai ter razão em relação a levar o Verdão a chegar aos 6 primeiros colocados? Só as rodadas seguintes poderão estar dizendo aí esse efetivo trabalho do técnico Mozo. Vamos tentar colocar aqui uma provável escalação esmeraldina para o confronto de logo mais. Tadeu no gol, na lateral direita Rodrigo Soares, Luizão, Lucas Ribeiro e Djalma Silva. Luiz Felipe é o primeiro volante ali. Aí começa a dúvida em relação à formação do setor de meio campo. Baldória ou Juninho, ajudando ali o Felipe Machado na marcação no meio. E aí na criação, GG, Lucas Lima, o próprio Wellington Rato estaria entrando ali como quarto jogador de meio campo. É uma dessas possibilidades. E no ataque, o Jean Carlos, Pedrinho ou o próprio Clemente e o Cadu Souza são uma situação que o técnico Mozart tem e terá que definir. Ele já deve ter isso em mente, mas ainda não oficializou, o que é de costume. Só uma hora antes do jogo a gente vai ficar sabendo as escolhas que o técnico Mozart teve para este confronto contra o Novo Horizontino.
2: Daqui a pouquinho você fica sabendo em primeira mão aqui na Bandeirantes Goiânia. 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E agora é hora de chamar ela, as últimas aqui dessa primeira etapa do Bandeirantes Esporte Clube, com as informações coloradas, Tandara Reis.
5: Beleza, Mariana, de volta aqui no Bandeirantes Esporte Clube com mais informações do Vila Nova. A equipe colorada segue em preparação para o jogo contra o Botafogo de Ribeirão Preto. O elenco colorado viajou na manhã de hoje, já está em Campinas, realizando as suas últimas atividades no centro de treinamentos do Guarani. E para a partida contra o Botafogo de Ribeirão Preto, o técnico Guto Ferreira deve repetir a escalação utilizada nas últimas duas partidas. E um dos jogadores que tem sido titular absoluto é o volante João Vieira. Ele conversou com a imprensa ontem pela manhã em entrevista coletiva, destacando que vai realizar aí a sua 100ª partida com a camisa do Vila Nova. E durante a entrevista, ele destacou a possibilidade de conquistar o acesso inédito com o Vila Nova. A equipe colorada nunca conquistou acesso para a Série A do Campeonato Brasileiro e quem conquistar esse acesso, né, o time que conseguir esse feito, vai entrar para a história do time. E ele falou um pouquinho sobre essa possibilidade e a importância desse feito para a sua carreira. Vamos ouvi-lo.
6: Ah, cara, é muito importante, né? Como você falou, quando eu vim para cá, eu tinha essa ambição, né, de conquistar títulos, de conquistar o tão sonhado acesso, que agora está muito perto, mas a gente sabe que tem bastante coisa pela frente ainda, temos 8 jogos. E se caso a gente conquistar, não vai ser só para mim, mas como para o clube também. A gente sabe da importância que é esse acesso para o clube, para o Vila Nova e na carreira de cada um. Mas eu acho que quando se trata de Vila Nova, acho que não só eu, mas como todos os atletas que estão ali, a gente quer conquistar pelo Vila também. Por tanto que esse clube merece, por tanto que esse clube é organizado, por tanto que esse clube vem há anos tentando. E vai chegar o momento de conquistar, tomara que seja esse ano, tomara que seja com a gente e que a gente possa marcar a história no clube que tenha certeza que vai estar no lugar que merece, que é a Série A.
7: João, e como é que foi a preparação para esse jogo, né? O trabalho do professor, né? Até pensando em voltar a vencer longe de Goiânia, tem um tempinho que o Vila não vence, mas nessa reta final está todo mundo confiante, né? Nesse jogo contra o Botafogo.
6: A preparação está sendo a melhor possível, como todas as outras, né? Semana a semana a gente não baixa a nossa carga de treino, a gente treina cada vez mais para que a gente possa vencer e vencer fora de casa, como você falou. É uma cobrança que a gente faz internamente também. A gente sabe na fase que a gente está, se a gente quer conquistar o acesso entre primeiro e segundo lugar, a gente precisa vencer fora de casa também. Mas sabemos que vamos enfrentar um jogo difícil, jogar lá é sempre muito difícil. A equipe do Botafogo é uma equipe muito qualificada. A gente vai fazer de tudo para entrar concentrado e começar bem o jogo. É manter o equilíbrio dentro da partida para que a gente possa conquistar os 3 pontos e possa trazer essa vitória para Goiânia.
5: Tá aí o volante João Vieira, destacando também a preparação do Vila Nova. Equipe colorada viajou hoje pela manhã e entre os relacionados as novidades são o zagueiro Anderson Jesus e também o atacante Rian. Anderson Jesus ficou fora das últimas partidas por conta de uma lesão muscular e o Rian ficou fora do jogo contra o Londrina na última sexta-feira, foi poupado aí por conta de desgaste físico. O Vila Nova volta a campo no sábado, às 6:30 PM, em uma partida importantíssima para que ele possa se manter na liderança da Série B.
2: 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Abinsalt. 5:58, tá na hora de chamar ele com as últimas do Atlético aqui, Luan Alves.
8: Na tarde desta quinta-feira, o treinador Roger Silva concedeu entrevista coletiva no CT Dragão do Brasil. E ele falou sobre aquela fala do Adson Batista, onde ele disse que o principal problema do Atlético era o foco dos jogadores. Será que realmente falta foco no elenco atleticano? Roger Silva respondeu.
9: Eu acho que a gente precisa realmente canalizar força naquilo que é importante para buscar as vitórias necessárias para o acesso, sabe? A gente sabe que o campeonato é muito difícil, a gente sabe que vencer um clássico na casa do adversário, com o primeiro tempo, podendo ter feito mais gols, com muita excelência, muito domínio, mas a gente sabe que do outro lado tem sempre um grande adversário, a gente sabe que do outro lado tem os seus sonhos, do outro lado tem seus objetivos no campeonato. Então, eu vou sempre respeitar a opinião do presidente, né? Mas a questão de foco, ela passa muito pelo resultado, né? A gente sabe que no Brasil, dificilmente o treinador ou o elenco, ele é avaliado pelo trabalho, pelo dia a dia, pelo aquilo que é trabalhado, pelo aquilo que é conquistado, pelo aquilo que tem construído, né? Ele geralmente ele é julgado por aquilo que é conquistado, enfim. Então, eu acredito que esse grupo está focado, já deu sinais de estar comprometido com o processo. Essa rapaziada está fazendo o melhor a cada jogo, a gente segue numa evolução, e isso me deixa confiante para os próximos passos. Cuidar jogo a jogo, né? A gente tem um difícil compromisso contra o América, que tem jogado muito bem os seus jogos. Fez um grande jogo aqui contra o Vila Nova, fez outro grande jogo em casa contra o São Bernardo, dificultou a vida do Juventude. Então nós temos que entrar alerta e fazer aquilo que precisa ser feito para vencer o jogo e chegar a esses 52 pontos.
8: Então tá aí o treinador Roger Silva da equipe do Atlético Goianiense, lembrando que o Dragão volta a campo no próximo sábado às 16h, duelo válido pela 31ª rodada da Série B contra a equipe do América Mineiro.
2: 6 em ponto, encerramos por aqui essa primeira etapa do Bandeirantes Esporte Clube, agradecendo o carinho do Moacir Pereira. Boa tarde, Mariana Rabelo e Luan, eu sinto muito a sua falta, minha amiga, você é 10 de 10. Um abraço pro Ivan Campos, sou Vila e vamos vencer mais esta batalha. E um abraço pro Vilmar Lima. Boa tarde, Mariana Rabelo. Excelente programa. E parabéns aí, falando até do cabelo. Obrigada pela participação de vocês. Luan, um beijo. Você continua aí, né, pro debate. Até amanhã, se Deus quiser.
8: Um beijo, Mariana Rabelo. Até amanhã.
2: Com uns 3 pontos pro Goiás.
8: Acho difícil, Oremos. Mas vamos torcer.
2: Tchau, gente. Até amanhã.
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12: Gustavo Ramos.
13: Tudo bem, ótima noite, bem-vindo, bem-vinda ao nosso Bandeirantes Esporte Clube, a edição de debates aqui do Bandeirantes Esporte Clube tá começando. 6:06 em Goiânia, tempo nublado, chuvas isoladas por toda a cidade de Goiânia, agora a temperatura é 29 graus. Estamos iniciando o debate, mas já é um esquenta aqui pro nosso futebol na Bandeirantes. 7:30 PM, iniciamos os trabalhos para Novo Horizontino e Goiás. Então já vai deixando o seu like, vai participando conosco aí, vai interagindo, deixando a sua participação. Daqui a pouquinho eu trago aqui na nossa programação. 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Deixa eu pegar o destaque, boa noite dela, Ivana Mamed. Fala aí, Ivana, tudo bem? Boa noite.
14: Tudo sensacional. Ramos, ótima noite para você, pro Iago Vinícius, pro nosso querido Luan Alves, Edinaldo Maurício já está à posse, para a nossa querida Vitória Farias e pro nosso ouvinte aqui da Rádio Bandeirantes. Que nossa noite seja muito abençoada, em nome de Jesus. Bom, meu destaque vai para o jogo de hoje, né? O Novo Horizontino, que vem oscilando aí no campeonato, vem de 2 empates e 1 derrota, precisa da vitória para se firmar no G6, ganhando, empata na pontuação com Vila Nova, fica grande aí no campeonato. Já o Goiás vem de 1 derrota no clássico e vem desfalcado para esse jogo. E para mim, né, o Novo Horizontino é favorito para esse jogo de hoje.
13: 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Boa noite, Luan.
15: Boa noite pra você, Guga. É um ótimo programa pra gente, pra Ivana Mamed, pro Iago Vinícius. Meu destaque de hoje vai pra uma união aí. Tem muito torcedor do Vila Nova, ô Guga, que vai torcer pro Goiás hoje, viu? Pra atrapalhar aí a vida do Novo Horizontino. Lembrando que se o Novo Horizontino vencer a partida, ele chega aos 54 pontos, empata com o Vila na pontuação e aí começa a incomodar a equipe colorada. O Felipe Naves até comentou aí no primeiro horário do nosso Bandeirantes Sport Clube que ele ia torcer pro Goiás pelo bem do futebol goiano. Sei que tem alguns que não deixam essa rivalidade acabar, ainda vai torcer aí pro Novo Horizontino e o Vila resolve a vida dele no sábado. Mas tem torcedor do Vila Nova que vai torcer pro Goiás hoje. Então meu destaque vai pra isso daí.
13: Será? Será? 6:09, quero saber a opinião do Vila Novense, você que tá aqui no nosso chat. E aí, vai torcer pro Goiás hoje? Quero saber a sua opinião. Tem gente que vai ficar até bravo, mas perguntar não morde, perguntar não dói. 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Iaco Vinícius e o destaque do Bandeirantes Esporte Clube. Boa noite.
12: Boa noite, Gustavo. Boa noite, Ivana. Boa noite ao Luan. Boa noite a todos os ouvintes. Cara, meu destaque fica para essa partida de logo mais, né? O Goiás que enfrenta fora de casa o Novo Horizontino. Apesar de acreditar que o Novo Horizontino é favorito, acho que não vai ser partida fácil para eles não, tá? É o time que entra sem responsabilidade, o Goiás brigando por meio de tabela, buscando os 3 pontos para se garantir, né? Na Série B de 2027. Então acho que vai ser um jogo difícil, viu, Gustavo? Promete ser uma grande partida e vai ter que suar sangue aí o Novo Horizontino para vencer e continuar vivo no campeonato. Com uma vitória, coloca aí o Novo Horizontino com 54 pontos, entra de vez na briga pela liderança da competição. E apesar de acreditar que o Novo Horizontino é favorito, eu vou falar um negócio pra você, viu, Gugu? Fico no fundo, acreditando que talvez o Goiás possa trazer um resultado aí importante pra Goiânia. Importante pra tirar aí, né?
13: Importante pro Vila, né?
12: Pro Vila, né, cara? Né? Deixa o Vila subir, ajudar o Tigrão subir, deixa o Vila fazer mais uns pontinhos na frente aí, se isolar na liderança, mas vai ser um jogo difícil. Mas realmente eu concordo com a Ivana e o Novo Horizontino é muito favorito para essa partida.
13: 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Eu sei que logo mais teremos tudo de Novo Horizontino e Goiás, mas eu quero levantar um tema aqui. Hoje o Anselmo Ramon volta a ficar à disposição do Goiás. Tem 5 gols anotados na Série B ou na temporada, eu confesso que...
14: Na temporada são 14.
13: Então são 5 na Série B.
14: E 7 assistências na temporada.
13: 5 na Série B.
14: Isso.
13: E o De La Torre ainda não fica à disposição do Vila, mas a tendência é que deve ficar à disposição para a próxima rodada, quando o Vila recebe o Cuiabá. Perguntas. Quem deixou mais a desejar? Dos 2 noves, das 2 referências, talvez dos 2 maiores salários do elenco. O Anselmo Ramon ou o De La Torre, hein, Ivana?
14: Pra mim, eu vou o Anselmo Ramon, até porque ele machucou tem pouco tempo. Ele teve mais tempo dentro de campo, né? Teve não conseguiu, né, desempenhar um bom futebol que ele desempenhou, né, no ano passado, ano retrasado, fazendo seus gols. Ele não estava conseguindo. Então, para o De La Torre, porque machucou. Mas até machucar o De La Torre, né, veio fazendo seus gols, ajudando demais o time do Vila Nova. Já o Anselmo Ramon não ajudou tanto o Goiás nessa temporada.
13: E para você, hein, Luan Alves, quem decepcionou mais? O De La Torre, que chegou com cartaz aí de acesso e campeão brasileiro da Série B, ou o Anselmo Ramon?
15: Ah, o Anselmo Ramon. O De La Torre, quando esteve em campo pela Série B do Campeonato Brasileiro, foi muito bem. Teve algumas exceções quando ele retorna de uma das lesões e acaba se lesionando novamente. Aí ele teve um período ruim, mas na grande maioria, quando esteve em campo, ajudou a equipe do Vila Nova. O Anselmo Ramon, nessa Série B do Campeonato Brasileiro, ajudou muito pouco a equipe do Goiás. Às vezes eu até penso que o Anselmo Ramon mais atrapalhou do que ajudou o Goiás na Série B do Campeonato Brasileiro. Então, com certeza, para mim, o Anselmo Ramon decepcionou mais que o De La Torre até aqui na temporada de 2026 na Série B.
13: 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Abinsalt. 6:14, e aí, o Iago?
12: Pra mim foram tão ruins quanto um ao outro, os dois, né? O De La Torre tá num time que tá todas as condições, tem um grande time, talvez o melhor time da Série B, né? A vida dele seria muito mais fácil pouco tempo que ele estivesse jogando, né? Se lesionou bastante, mas depois retorna, perde a titularidade.
13: Pegou suspensão. Né?
12: Pegou uma suspensão, então, tão ruim quanto. O Anselmo Ramon é um cara que ninguém espera nada dele, né? O De La Torre chegou com status pra caramba. O Anselmo Ramon, acho que fez aí talvez o primeiro ano dele no Goiás bacana, depois ninguém esperava mais nada. É um jogador acomodado, que se acostumou com o banco, tanto faz ser titular como faz ser reserva. Então já ninguém espera nada, né? Porque assim, o De La Torre, durante a saída dele, o Vila sentiu muito. O Vila teve que se readaptar, colocando o André Luiz improvisado de falso 9, que não é característica dele ali, é um jogador que sempre jogou pelos lados do campo. Então teve que se adaptar a jogar, né, para poder suprir a ausência do De La Torre. Então isso mostra a importância que tinha o De La Torre pro Vila. O Goiás não. O Goiás, só para você ter uma ideia, o Pedrinho, por muitas vezes, foi titular no lugar dele, colocaram o Braya já improvisado no lugar de um atacante. Depois chegou o Cadu, que chegou do Anápolis, foi pro lugar dele. Então, assim, isso mostra que ele não tem relevância dentro da equipe esmeraldina. Ninguém sente falta do Anselmo, cara. É um cara que tá aqui fazendo hora. Já deveria ter ido embora há muito tempo. Então, eu acho que talvez o De La Torre ainda tenha sido mais decepcionante. Porque depois retorna, né? Ficou um período enorme sem fazer gols. Inclusive na Série B, eu acho que ele tem 2 gols só e 1 assistência durante todo o campeonato. Acho que ele deve ter jogado só como titular em umas 10 partidas. Né, um centroavante que vive de
14: mas
12: gols não pode ficar.
14: Mas nessas 10 partidas que ele
12: tô teve. Tô falando titular.
14: De La Torre, então, ele resolveu.
12: Não, né? Não resolveu, não. Ele marcou 2 gols e 1 assistência.
14: Ele fez gols enquanto ele tava, porque não teve tanto tempo.
12: Não, Ivana, nós estamos falando de números. Se fez ou não fez, eu tô falando que os números entregam dentro de 10 partidas.
14: Pra mim foi o Anselmo, porque o Anselmo.
12: Pois, mas
14: foi
12: você
14: mais
12: deu a sua opinião e eu tô dando a minha. Entendeu?
14: Isso aqui é um debate, eu tô debatendo.
12: Não, exato. Mas é o que eu tô te falando. É que é a minha opinião. Eu não acho que ele. Eu acho que pra mim ele foi mais decepcionante. O Vila é um time mais completo, um time mais pronto, tanto é que vai brigar pelo título. A vida dele seria muito mais fácil jogando e ele não conseguiu fazer isso.
13: Agora 6:16, 6:16, olha o Felipe Naves participando aqui, é uma pergunta curiosa. Torcedor esmeraldino que quiser deixar a resposta aqui no chat, o questionamento dele é o seguinte: pra vocês esmeraldinos, o que é pior? Ver o Vila subir ou ver o Andrino subir o Juventude? Rapaz, pergunta difícil, hein?
12: Tá preocupado com o Andrino, mestre.
15: Exato, o Andrino, o que tem a ver o Andrino com o Goiás? Só passou, teve um trabalho ruim, o Vila Nova não. Vila Nova é arquirrival do Goiás desde que a gente se conhece por gente.
13: Mas o trabalho do Andrino realmente foi ruim?
15: Eu nem acho que foi tão ruim. Eu acho que o Andrino, assim, diante do orçamento que teve, montou o que pôde. Eu acho que o problema do Goiás mesmo foi treinadores. Acho que os treinadores que passaram pelo Goiás faltou um pouco aí de competência por parte. Não vejo o Andrino. Tanto que o Andrino, ele vai pro Juventude, faz boas contratações e o Juventude tá na briga. Não sei se o problema era o Andrino, não.
12: O problema do Andrino foi contratar, não. Foi gerir grupo. Ele não dá conta.
15: Esse é um problema. É fraco, mas isso agora, parte do treinador também.
12: Não.
15: O treinador pode ajudar.
12: Parte mais do diretor de futebol. Que o Michel tá segurando um elenco sem receber há 3 meses e ele tá segurando.
13: O Iago, mas o que justifica, então, ele agora, em 2026, ele conseguir gerir o grupo do Juventude?
12: Porque lá agora ele tem 3 caras lá, ele tem 3 cabeças de ferro, ele tem 3 caras lá já rodados no futebol, que são bons pra caramba de grupo. Ele tem o Tite. O Tite é um cara que de grupo ele é bom. Sabe por que ele não deu conta de comandar aqui no Goiás? Porque tem paneleiro pra caramba. Você chega lá no Goiás, lá é uma panela caindo dentro da outra.
14: Mas não
12: é. Já viu como
14: Tite
12: é que você guarda? Mas é o que eu tô terminando de explicar. Lá no Goiás, você já viu como é que a mãe guarda a panela em casa? Você vai colocando a menor dentro da maior?
13: Sim.
12: Lá no Goiás é de jeito. Aí você chega com a panelinha lá e vai colocar, lá tem muita panela, mas não cabe dentro do armário. Aí fica com o cabo do lado de fora. Lá no Goiás foi desse jeito. Por isso que o Tite não conseguiu. O Tite foi um cara tão homem com o Goiás, você sabia que depois que saiu a rescisão dele, só pra você entender o que eu tô falando pra você de caráter e o cara ser bom de grupo e honesto. Ele sai do Goiás, certo? Mesmo que ele era ruim pra caramba de bola. E lá tá arrebentando no Juventude. Ele sai do Goiás, o único jogador que sequer quis levar o Goiás na justiça. Ele entrou em contato e falou, na hora que der aí, vocês me pagam, não vou acionar a justiça, tá tudo certo aqui, ó. O resto tá tudo acionando. Tuf, tuf, tuf. Ele não. Chegou lá, dominou, já conhece o Andrinho daqui, comandou o grupo e hoje consegue comandar lá por conta disso. Não tem aquele tanto de paneleiro que tem aqui no Goiás. Goiás lá, meu amigo, é uma casa das panelas.
13: Então, no final das contas, a menor das culpas foi do Andrino, do fracasso do ano passado?
12: Ele tem muita culpa, ele gastou exacerbado, mas no Goiás, cara, se você for colocar a culpa, você vai achar um 50 pra você colocar. Não é? Lá no Goiás tem como você colocar a culpa só no Andrino, ele é culpado demais. Mas acima dele tinha quem aprovava tudo que ele fazia. Tudo que ele contratava tinha que ter alguém, uma assinatura de 3 membros do CA. Como é que você vai contratar um jogador? Ah, mas é 200 mil reais, beleza. O Andrino precisa assinar, o Haroldo precisa assinar, o José Estival, que é o vice do Haroldo, precisa assinar, e o Marcos Antônio precisava assinar.
14: E na
12: era
14: época
12: um colegiado.
14: Eles assinavam?
12: Todos assinavam.
14: E agora, na época do Michel, o Michel não conseguiu porque não teve dinheiro, ou porque não teve a colaboração?
12: Não, o Michel não conseguiu primeiro que não tem dinheiro e eles não assinavam. Na época que o Andrino estava aqui, tinha dinheiro e eles assinavam, então era a farra do boi. Não, vamos trazer o rato? Vamos. Quanto que é o rato? 300 mil de salário. Os caras foram lá e falaram, não, eu acho que o rato resolve. Isso tudo era resolvido em reunião, Ivana. Na maioria, home office, ligava o computador aqui, entrava lá no aplicativo. E aí, vamos contratar o rato? Não, eu voto pra contratar, o outro eu voto pra contratar. 2-1, não, vamos contratar. Traz. É assim que funcionou no Goiás durante muito tempo. Então, assim, o Andrinho tem culpa, o Haroldo é o que mais tem culpa, né? Porque ele é que era pra resolver o problema do Goiás e deixou o Goiás virar essa baderna que é hoje, agora sumiu. Agora tá comprando vaca pro interior, leilão de vaca, é isso que ele tá sabendo fazer. Ele é o maior culpado, ele e o Paulo Rogério, que não administrou o clube quando deveria administrar, né? Então aí o Andrinho tem a culpa dele, porque também errou fazendo o serviço dele, não soube gerir o grupo, era ruim pra caramba de comandar jogador, teve jogador que saiu daqui odiando ele, né? Até nos casos mais simples o Andrinho não sabia comandar. Exemplo do Matheus Gonçalves, que foi pra uma festa, ele afasta o cara do time, depois ele traz o cara de volta. O cara vai no treino, chega lá, ele escangalha o cara na frente de todo o elenco. Quem tá errado nessa situação? Você não pode fazer isso com um atleta. Ele acabou com o cara na frente de todo o elenco depois de um treino. Já os gritos no meio do elenco. Perdeu o grupo. Dá uma entrevista, maior delas, dá uma entrevista falando, ah, talvez não seja esse o time que nós vamos ter em 2027. Ele acabou com o elenco, mestre. Os caras estão ali correndo, os caras falam, pô, não vou correr não, não vou estar aqui o ano que vem. Então assim, cara, eu posso ficar aqui daqui até 5 horas da manhã do outro dia, te colocando culpados pelos erros do Goiás. Eu começo lá do Edmin e vou seguindo até chegar hoje no que se tornou o Goiás. Tem gente demais. Então, nós pode fazer aí uma jornada aqui até a madrugada que eu vou te dando nome e culpa. Até a hora que você quiser.
13: Então pode ir ficando aí comigo aí. Hoje estaremos até 1 da manhã. Eu, Edinaldo Maurício, Thiago Oliveira.
12: Só brincadeira.
13: Todo primeiro. Não, vai ficar. Vai ficar, se Deus sugerir, vai ficar. Não,
12: moço, domingo tem política,
13: amiga. Aí, eu não vou estar na política? 6h21, rápida paradinha, Didi. Na volta tem mais aqui no Bandeirantes Esporte Clube.
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18: 6:27, 6:27. Bem-vindo, bem-vinda. Este é o Bandeirantes Esporte Clube. Estamos debatendo, trazendo muita opinião, informação para você aqui em FM 98,7 da Bandeirantes Goiânia. Convido a ficar conosco aqui durante toda a nossa programação esportiva nesta noite, que marca a abertura da 31ª rodada da Série B do Campeonato Brasileiro. Tem Goiânia em campo, o Goiás, às 9 da noite, enfrenta a equipe do Novo Horizontino, e quando a bola rolar, ele chega pra chacoalhar a galera.
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0: E tem uma dupla lá, que é o Rômulo e o Robson, gente. Só os dois no campeonato, eles têm os dois juntos. 24 gols e 14 assistências. Então, assim, vai ser um jogo muito difícil pro Goiás. E pra mim, pro Goiás já deu.
1: Olhando aqui para a tabela de classificação, Goiás é o 11º com 42 pontos somados e o primeiro dentro do G6 é o Atlético com 49, distância de 7 pontos, Luan. Realmente fim de festa, acredita que não chega o Goiás?
2: Guga, a sensação que eu tenho é que a vaca já foi pro brejo faz tempo, a gente tá adiando sofrimento. Que aí o Goiás vence a equipe do Botafogo, que é um time que tá lá na parte de baixo da tabela, ainda dá. Aí vence o Avaí, que também tá na parte de baixo da tabela, ainda dá. Aí chega o clássico, acaba com tudo. Eu acho que a gente tá adiando sofrimento. E eu vou voltar a repetir, mano. Pra mim, qualquer resultado hoje lá no Jorgão que não seja a vitória do Novo Horizontino é zebra.
0: Mas eu não quero colocar zebra pelo tamanho do Goiás.
2: Não, né? O Goiás é gigante.
0: O Goiás, sim, é um time grande. Então, assim, zebra é muito forte, é uma, sim, palavra forte. Por isso, assim, eu acho que você devia respeitar mais um pouquinho.
2: Oi,
0: a camisa,
2: Ivana,
0: do Goiás,
2: se
0: viu?
2: Tem uma coisa com respeito, é a camisa do Goiás. Sabe quem não respeita a camisa do Goiás? Os dirigentes que estão lá, que estão deixando o Goiás chegar na situação. Os jogadores, quando entram de campo, não entendem o tamanho que é o Goiás Esporte
0: Clube. Os jogadores, até eu discordo de você, porque os jogadores, a gente vê o empenho dentro de campo, apesar do todo o problema, falta de salário, aquelas coisas, eles estão se empenhando. Isso aí a gente não viu os jogadores dentro de campo faltando com empenho. Agora, eu concordo plenamente com o senhor, quando o senhor fala dos
2: dirigentes. Ivana, se tá tendo empenho, tá faltando qualidade técnica, então. O elenco é ruim, porque dentro de campo, o Goiás não joga bola.
0: O Goiás, ele não contratou. Faltou contratação pro Goiás Esporte Clube. Você, quantos jogadores o Atlético contratou? 9, se não me engano.
2: Sim,
0: Vila
2: mais
0: Nova
2: ou menos.
0: Foi de 6, né? Por aí.
2: Mas,
0: então, já o Goiás.
3: Mas esse time foi campeão goiano, Ivana.
0: Você falou,
3: esse time
0: do Goiás.
3: Campeonato goiano, esse time do Campeonato Goiano não jogou um terço da bola que jogou no Goiânia, jogou no Brasileiro.
0: Até que começou
1: mas essa
0: bem.
1: Bola que o Goiás jogou no Campeonato Goiano, talvez não foi pela falta da qualidade do
3: Não, mas jogou contra o jogo, qualidade, tá jogando contra o Vila e o mesmo Atlético. Não,
0: mas
3: tá
0: o Vila do
1: Campeonato Goiano não é só Vila e Atlético, aí.
3: Não,
1: tem
3: mas,
1: craque,
3: mas quando entrou não perdeu
1: Goiatuba
3: pra ninguém, ganhou.
0: Foi o Vila Nova não era o mesmo que tá, esse Vila Nova, era quase o mesmo time, mas o comportamento do time era totalmente diferente, com o Lousa era outra coisa.
3: O time era praticamente o mesmo, o que mudou foi postura.
0: Agora, com o Daniel Paulista, o time era bem treinado. A gente via, até cansei de ver elogios aqui na mesa, né, no Esporte em Debates, de que o time era um time ofensivo, era um time bonito, o time pegava a bola, tinha transição entre zagueiro, pontas, meio campo.
3: Aí eu volto a falar.
0: E isso é com o Daniel Paulista.
3: Você lembra que eu te falei das panelas? Quem que derrubou o Daniel?
0: Aí eu queria saber de você, porque até então, o Goiás, até na quinta rodada, na quarta rodada, contra o Juventude, o Goiás estava bem no campeonato.
2: O Goiás chegou a liderar a Série B.
0: Pois é.
2: Uma rodada.
3: Normal, né? Aí você vai atrasar.
0: Ganhou do
3: salário,
0: Criciúma dentro de casa.
3: Aí você atrasa salário, não consegue repor a saída do Jajá, que era um dos principais jogadores do elenco. Aí, com o salário atrasado, começa as panelinhas dentro do elenco.
0: Mas
3: sempre
0: esse atraso
3: um
0: salarial já estava lá no começo?
3: O atraso no Campeonato Goiano, Ivana, na semifinal já estava atrasado.
0: Mas
3: o Goiás
0: só
3: foi campeão
0: agora.
3: Uai, mas é, uai, foram segurando. Mas, Ivana, é porque existe assim, ó, existe dois tipos de atraso. Existe aquele atraso que você atrasa um mês pro outro, certo? E existe um atraso que é acúmulo de 3 meses.
2: Que é recorrente.
3: É recorrente, é tipo assim, um mês ou outro atrasar no futebol é normal. O futebol brasileiro tá praticamente falido, todos os clubes estão atrasando. Agora, quando você atrasa 3 direitos de imagem, nós estamos falando de 40% do salário dos caras. Aí o que é que o Goiás aprendeu a fazer? Descobriram a fórmula mágica, porque o clube de futebol ele não pode atrasar 3 CLT, que senão ele perde o atleta de graça. O atleta pode entrar com rescisão direta e sair fora do clube na hora que ele quiser. Completou 3. Aí o Goiás aprendeu a mágica da falcatrua. Ó, deu 2? Vai lá e paga 1. Deu 2? Vai lá e paga 1. Pra quê? Ficar sempre no limite daquela do erro, sabe? Ó, paga mais um, que senão nós perde o atleta. O Goiás quase perdeu o Lucas Rodrigues. O Goiás quase perdeu o Lucas Rodrigues por imposto. Não tava depositando o 13º dos caras. Aí o que que aconteceu quando descobriu que ia pagar? Aprontaram uma correria, o Haroldo foi lá e tirou o dinheiro do bolso dele e pagou. Porque se ele não pagasse, ia perder o jogador de graça pro mercado. Não só ele, o Cadu também. O Goiás quase perde o Cadu, porque precisava pagar o valor do Goiás, que pra ter os direitos do atleta, que acho que foi 5 parcelas de 160 mil, se eu não me engano. O Goiás foi lá e pagou em cima da hora. O Goiás quase teve energia cortada, Ivana. Tava pra cortar a energia do Goiás, porque o Goiás não pagou. E não foi falta de dinheiro, não. Foi descuido. Foi descuido em estar olhando as coisas mais simples e básicas do clube.
0: É, então acabou.
3: Acabou.
2: É, Ivana,
3: os caras não dão conta de fazer o mínimo.
2: Eu ia, inclusive, devolver
3: aí,
2: uma
3: Ivana,
0: zebra mesmo.
3: O Goiás, aí eu vou discordar com vocês, sabe por quê? O Goiás
2: isso.
3: É zebra. O Goiás é muita zebra.
0: Depois de
2: o empate é zebra.
3: O Goiás merece ser zebra.
0: É.
3: Os caras transformaram o Goiás em zebra contra

0: Novo Horizonte.
1: É, não, é isso. Isso não significa que o Goiás não pode ir lá e ganhar o jogo.
2: Pode ganhar,
1: às vezes,
2: futebol
1: tem dessas, é. Mas se acontecer, amanhã eu chego aqui e acho como
2: surpresa. Eu vou te falar, você sabia que não me surpreende se o Goiás ganhar hoje?
1: Por quê?
2: Eu me surpreendo. Porque não briga por nada. O Novo Horizontino tá pressionado, o Novo Horizonte precisa ganhar. O Goiás briga por nada. Você sabe o que acontece quando entra um time que não tá brigando por bulhufa nenhum e o outro que precisa do resultado? O time entra tranquilo, mestre. Você entra tenso, depende. O cara vai lá, arruma uma bola e puf.
1: Depende.
2: Você vai ver, então.
1: Eu vi um Vila Nova ano passado só empatando. Foi empatando até o final do campeonato.
2: Aí beleza, aí. É outra situação. Eu tô te falando o que eu acho que vai acontecer hoje. O Goiás entra como quem não quer nada na partida. O Novo Horizontino pressionado, né? Precisando do resultado. Torcida lá, mestre, deixa eu te falar. Lá não tem torcida não, filho. Estão fazendo uma rifa lá que parece que cada vez que a torcida coloca R$2.500, eles sorteiam um scooter.
1: Não tem torcida e o Goiás nunca ganhou lá.
2: Mas você sabia que esse negócio de nunca, ele foi feito para ser derrubado. O Goiás nunca ganhou no Gilberto Rios e foi lá depois de 30 anos. Depois de 30 anos.
1: 30 anos.
2: Mas tabu existe pra ser quebrado.
1: Quantos jogos decisivos o Goiás, às vezes... Aí quando ganhou, não valeu de nada.
2: Mas quando a gente fala 30 anos...
3: Não teve acesso.
2: Não teve acesso. Quando a gente fala 30 anos também, você tá pensando só no 30 em geral, mas quantos anos desses 30, esses dois clubes jogaram em divisões diferentes?
1: Sim.
2: Não se assuste pelo tanto de tempo. Você tá vendo o Goiás aí, tem cento e tantas vitórias a mais que o Vila Nova.
1: Quem vai ganhar?
2: O quê?
1: Quem vai ganhar?
2: Não sei quem vai ganhar não, mestre. O Novo Horizontino é favorito. Eu só tô te falando que esse tipo de jogo aí costuma surpreender.
1: Porque os seus comentários tá me parecendo assim que você tá acreditando lá no fundo desse Goiás.
2: Eu acredito. Eu acredito porque é o que eu tô te contando. Eu tô te falando aqui a história. E quando o jogo já não serve de porcaria nenhuma, o time vai lá e ganha. Aí vai lá só pra poder...
3: É complicar a vida do... Aliás, ele
2: ajuda o Vila.
3: Né?
2: É que ajuda mesmo. Aí. O incompetente ajuda o competente, né? Pelo menos serve pra alguma coisa, né, do campeonato.
1: 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Trazendo aqui um pouco também do Novo Horizontino, o tigre do interior paulista, vice-campeão paulista. Perdeu para o Bragantino de Vanderlei Luxemburgo nos anos 90. Trazendo aqui a provável do tigre para enfrentar a equipe do Goiás. O time que tem aí o Rômulo como destaque, o Robson também como um dos destaques, além de um bom goleiro que é o Jordi, trazendo aqui a escalação. Jordi, Madson também é conhecido, Gabriel Bahia e Patrick, os zagueiros, e o Sander na lateral esquerda, olha o Sander, ó.
2: Não, ele tá jogando lá de direito, não é?
3: Não, lado esquerdo.
2: É. Alguma partida parece que tava jogando lateral direito.
1: No meio, né? Matheus Bianchi, Luiz Oyama e Rômulo. Luiz Oyama é mais um ex-Goiás. No ataque, Heidney, Robson e Nicolas Careca. Esse é o time do Novo Horizontino pra enfrentar a equipe do Goiás.
3: O Ivan Alvarino provavelmente vai continuar com ele, porque ele entrou muito bem no último jogo e provavelmente eles vão continuar com o Ivan Alvarino. Guga, gosto muito, né, do Robson e do Romulo, como eu trouxe aqui já, né, os dois juntos, né, o Romulo tem 9 gols, o Robson 15, são 24 gols e 14 assistências, esses dois jogadores juntos. Então é uma dupla assim, ó, como eu costumo dizer, sensacional, Guga.
1: Um abraço para o Wesley, lá do Hiper Moreira, torcedor do Atlético, tá na audiência, sempre aqui conosco, ligado aqui, fiel da Bandeirantes Goiânia. E eu vou te falar, viu, Iago, você não tá sozinho nessa torcida pelo Goiás, não. O Wesley também vai torcer pelo Verde.
2: É, cara, pelo menos ajuda o outro aí, com o outro companheiro aí que tá precisando se isolar lá na liderança. O Goiás fazer alguma coisa de bom, né? Já que pros seus torcedores ele não conseguiu entregar nada dentro do campeonato, pelo menos ajuda o Vila, né? Pelo menos um na Série A.
1: Agora, 6:38, 6:38. E a análise que você faz dessa escalação aqui, hein? Luan Alves, Jordi, Madson, Gabriel Bahia, Patrick, Sander, Matheus Bianchi, Luiz Oyama e Rômulo, Heidney, Nicolas Careca e Robson.
4: Rapaz, esse meio campo do Novo Horizontino é muito bom, né? Eu falo muito sobre o Rômulo. Rômulo, que é um atleta que inclusive pertence ao Palmeiras, não foi tão utilizado pelo Abel Ferreira lá, mas esse cara é bom de bola. Ele, quando volta para a equipe do Novo Horizontino, ele se transforma. Não que no Palmeiras ele não tenha entregado, mas assim, foi preterido ali com relação a outros jogadores. É um jogador muito bom de bola. Esse meio campo aí com o Bianchi, Oyama, que no Novo Horizontino faz um ótimo papel, e Rômulo, não tem como, o Guga. Ali o Novo Horizontino ganha o jogo. Ô Ivana, parece que cada momento, cada notícia que eu vejo de Goiás e Novo Horizontino, eu tô achando que a zebra vai ser ainda maior se o Goiás ganhar.
3: Ai, meu Deus do céu, eu vou falar uma coisa pro seu, Luan. É difícil ouvir um negócio desse, viu? Saber que se ganhar um jogo, né, se torna zebra. É,
4: infelizmente é o que péssimas gestões colocaram Goiás.
3: É o que acontece, olha só onde chegou o nosso futebol. O futebol do Goiás Esporte Clube se tornar uma zebra se ganhar um jogo.
4: Não, é triste. Mas é triste, como, Ivana, mas hoje, infelizmente hoje é a realidade.
2: Não, mas vamos partir, vamos esquecer essa parte aí, vamos falar de futebol. Falando de futebol, o Goiás tá sem seus dois principais jogadores. Vocês estão esquecendo disso, pensando só na política.
3: Eu trouxe aqui ontem, são quatro.
2: Você tá sem o zagueiro, que vem jogando como titular, e o meio campo do Goiás foi desmontado, desmantelado. Sem o Lucas Rodrigues, você já perdeu 30% do time.
3: Lourenço,
2: aí você perde o Lourenço, você perde mais 30. O que que sobrou? Sobrou um meio com o Lucas Lima, sobrou um meio com o Baldória e Felipe Machado, que é o melhor, né? Aí você, que você faz com um time desse? Né? Sua zaga tá debilitada, o meio campo você não tem. Então, cara, é difícil pro Goiás vencer lá. Não é impossível, né? Mas é muito difícil.
4: Não, e para além disso, ainda tem um fator, o Iago, que você tá esquecendo. Mozart.
2: É. Não, mas esse aí já é um fator que é esperado. Ainda tem outra questão. A depender de quem vai entrar no ataque. Se ele manda o Pedrinho, você perde mais um ainda.
3: Não, vai ser o Cadu Mineiro.
2: Não,
3: Cadu
2: não,
3: Souza, Cadu Mineiro e o Jean Carlos.
2: Cadu Mineiro não joga o titular, não.
3: Vai jogar.
2: Não
3: vai
2: joga.
3: Entrar.
2: Não entra, não.
3: Nós vamos ver então mais tarde.
2: Tá, não, aposto com você, não entra titular, não.
3: Vamos valendo, então.
2: O que que o Cadu vai ser?
3: Cadu Mineiro, que ele vai
2: ser. Vamos apostar.
3: Entrar.
2: Vamos? Pode?
3: Então, vamos.
2: Uhum.
3: Então fechou.
1: Apostaram o quê aí?
2: Não sei, 100, 200, 300, 500.
3: 300.
2: Pode ser.
1: 300. Vixe, eu achei a Ivana convicta,
2: tá bom.
1: Hein,
2: Cadu Mineiro?
3: Cadu Mineiro.
2: Tá valendo.
1: Como é que é o negócio aí?
3: Cadu Mineiro, Cadu Souza e o Jean Carlos.
1: E ele será, esse trio será o titular?
3: Será. É, vai ser o titular.
1: Se começar, aí...
3: 300 mal.
1: Ultimamente o Iago anda...
3: Pago
1: lanche. Paga pro Luan também?
3: Pago.
1: Aí,
2: é claro.
1: Então somos todos contra o Iago, então nessa mesa aqui.
2: Perder todo mundo.
1: 6:41, rápida paradinha, na volta tem mais Bandeirantes Esporte Clube.
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11: Estamos de volta em Goiânia, 6:47, 6:47 aqui na Bandeirantes. Já falamos muito aí do Goiás, que enfrenta o Novo Horizontino, agora a gente desembarca no Vila, que também está no interior de São Paulo, um pouquinho mais ao norte do estado, na cidade de Ribeirão Preto, para enfrentar o Botafogo na Arena Nicknet, próximo sábado, 6:30 PM. Vila Nova não tem muito mistério, não muda, não tem problemas maiores por lesão ou suspensão, vai manter a equipe que enfrentou o Londrina e bateu pelo placar de 2-0, com o Elton, Rainer, com o Jonathan Costa, Douglas Mendes e também com o Igor Luiz, Dudu, João Vieira e Marquinhos Gabriel, Everton Galdino, André Luiz e Janderson. É o que tem de melhor. Quero saber o que você espera desse jogo com essa escalação, com o Guto Ferreira no comando para essa jornada aí contra a equipe do Botafogo, Ivana.
12: É o que vem dando certo, né? Essa escalação também ele jogou contra o América. Foi contra o América, agora com o Londrina, e agora vai com a mesma escalação contra o Botafogo. O meio campo do Vila Nova tá jogando demais. Dudu, João Vieira e Marquinhos Gabriel, eles comandam o meio campo do Vila Nova. Então, assim, vamos ver o comportamento deles fora de casa. Como que vai ser jogando, né, lá em Ribeirão Preto. Mas já jogaram esse mesmo meio campo contra o Atlético e dominaram também. Conseguiram vencer fora de casa o time do Atlético. Acredito que o Vila Nova vai ter a mesma postura que teve, vai respeitar demais o time do Botafogo e eu acredito que ele vai sair com a vitória. Vai ser uma grande vitória lá em cima do Botafogo. Esse time do Vila Nova, ele tá muito bem entrosado.
11: 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E aí, Luan, que projetar?
13: Vai estar achando que a Ivana vai acertar, hein?
12: Vamos 500.
13: Vamos
12: 500.
13: Não, mas nada.
11: Que maré, hein? Que
13: maré, hein, bicho?
11: Tudo que você falou,
12: assim. Eu quero
11: notas
12: assim, também, viu? 100, 200, 300.
13: Não, pagar no
12: quero
13: Pix.
12: Quero Pix, não.
11: Apanhar, mas você acusou rápido
12: o
11: golpe.
12: Já faz o Pix aí?
13: Não, rapaz, a loira tá informada. Parece que teve um negócio aqui no último treinamento aqui. Vamos ver. Vamos ver se procede. Vamos aguardar.
12: Já doeu o bolso. Foi off, não foi?
11: Ivana, e você tá malandrinha, Ivana.
12: Oi.
11: E aí, Luan, sobre o Vila?
14: Cara, é até difícil eu chegar aqui e falar o que o Guto precisa ou não fazer. É o time que tem dado certo com ele, o time que tem jogado bola. Eu arriscaria mais um pouquinho. Eu iria com o Rian, acho que se tiver ritmo de jogo, vai, se não tiver, vai recuperando nesse jogo. É um jogador que é velocidade, que é aquele fogo ali no ataque, vai ser legal pro Vila. Eu penso num Vila ofensivo, um Vila que vai pra ganhar o jogo lá em Ribeirão Preto. Então eu iria com o Rian, mas nada contra o Galdino. Eu sacaria o Galdino do time só realmente pra ter mais uma fumaça. Já tem o Janderson normalmente do lado esquerdo, bota
12: ele
14: o Rian.
12: Entrando no segundo tempo, ele entra bem melhor do que
14: é, tem isso também,
12: titular,
14: é,
12: né?
14: Uma opção caso
12: o Galdino, né?
14: Caso, exato, o Galdino é uma opção pro segundo tempo, justo, caso não der certo com o Rian, mas eu penso que pra dar ritmo de jogo pro Rian, bota uma fumaça na esquerda com o Janderson, bota o Rian na direita, vai pra cima do Botafogo de Ribeirão Preto. Richard tem, ele inclusive ele comenta muito que às vezes o Vila tem que jogar em bloco baixo, fora de casa. Pra mim não, pra mim contra o Botafogo de Ribeirão Preto, o time tá na parte de baixo da tabela, o Vila que é líder, a torcida que vai fazer toda essa mobilização pra ir pra Ribeirão Preto, o Vila Nova tem que ir pra cima da equipe do Botafogo de Ribeirão Preto.
12: A gente fez isso contra o Atlético, se bem que tava desfalcado, né?
14: É, assim, às vezes nos primeiros 15 minutos, é natural que o time da casa vai impor uma pressão. Passou isso daí, o Vila tem que mandar no jogo. Igual eu falei aqui pra Mariana no primeiro horário. Pode tropeçar? Pode tropeçar, mas o Vila não pode ir pra Ribeirão Preto pensando em trazer menos de 3 pontos. Pra mim, o Vila tem que ir, tem que vencer a equipe do Botafogo. Vai encontrar dificuldades? É natural que encontre. Até por ser na reta final de Série B do Campeonato Brasileiro, o dinheiro começa a rolar. Mas pra mim, o Vila é muito favorito e tem que vencer o jogo,
12: e
14: tem que ir de
12: forma
14: ofensiva.
12: E vai estar diante
14: de
12: sua torcida também,
14: exato,
12: né?
14: É capaz de ter mais torcedor do Vila Nova do que propriamente do Botafogo de Ribeirão Preto.
0: 6:51. Oi, Águia, até perceba aqui a participação de algum dos nossos ouvintes aqui, torcedores do Vila, como o Marco Robert, ele discorda, ele acredita que não precisa do Rian, não, que o Galdino já tá muito bem e é titular.
2: Cara, o Galdino, ele tem mais corpo, né? O Rian, ele volta de lesão, ele não volta 100%, ele volta meio cancha, parece que tá precisando de mais ritmo de jogo. E o Galdino, enfim, estreou, né, cara? Tá jogando bem pra caramba. É um cara que tem a passada, assim, é um pouco mais lento do que o Rian, mas ele tem corpo, né? Ele consegue ganhar a jogada, ele consegue dividir espaço. Então eu também manteria, cara. Eu manteria o Galdino também nessa escalação aí. Concordo que nas últimas partidas vem fazendo por merecer ser titular ali.
0: Agora 6:52, 6:52 no Vila com essa escalação, com tudo que vem acontecendo, né, Ivan? É até difícil a gente entrar num debate, porque sim, tá dando tudo certo, né, Ivan?
12: Tudo tá concorrendo pro Vila Nova, né? Tudo tá dando certo. Tudo que o Vila Nova tá mexendo, tá dando certo. Olha esse movimento aí dos torcedores, gente, né? Eu falo em questão financeira. Se tornou o quê? O maior patrocínio do Vila Nova, seus torcedores, porque estão apostando. E olha também a quantidade de torcedores que vão estar lá. E eu vou falar, está mexendo tanto com o emocional dos seus torcedores que hoje eu recebi uma mensagem do Rubão Colorado. Rubão Colorado, que quando foi um jogo, uma noite antes do jogo contra o ABC, ele chorou no telefone. Ele chorou. E ele me falou agora, eu vindo pra cá, ele me falou que esse ano ele tá mais abalado que em 2023. Então pensa. Ele falou, Ivana, eu tô muito emocionado. Ele disse que o Vila Nova pra ele, sabe o que é o Vila Nova pra ele? O irmão que ele não teve. Olha a consideração. Ele fala, aquele irmão é meu irmão caçula que eu quero cuidar, que eu quero levar pra ele a terras desconhecidas. Então é lindo de você ver o amor que o torcedor do Vila Nova tem contra o Vila Nova. E agora, nesse momento que eles estão passando, tanto que eles vão fazer uma carreata para poder o quê? Invadir Ribeirão Preto.
14: Até mais cedo, Ivana, era, se eu não me engano, mais de 1.200 ingressos já comercializados para a torcida do Vila lá em Ribeirão Preto.
0: Dois?
14: Já passou dois? Não, era 1.200 mais cedo.
0: 1.200.
14: Isso. Entendi. Era mais um pouquinho que 1.200. Estava crescendo, é claro.
0: Então, 1.200.
12: E eu falo uma coisa para você. Meu irmão está aqui em Goiânia, né, com a minha cunhada, e eles vão. E eu falo, se minha mãe não tivesse comigo e eu não tivesse escalado, eu iria com eles também para esse jogo.
0: Poderia fazer de lá.
12: poderia fazer de lá. Seria sensacional, né, Guga?
0: Exatamente. 6:54, 6:54. Vou fazer mais uma parada na volta. Vamos falar também do Atlético aqui no nosso Bandeirantes Esporte Clube. E logo na sequência, aí sim, vamos desembarcar em Novo Horizonte, interior de São Paulo. Novo Horizonte, em Goiás. É o jogo em cartaz desta 31ª rodada. Jogo da noite aqui da Bandeirantes Goiânia. Fique aqui, fique ligado na maior do Centro-Oeste, 6:54.
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6: Estamos de volta, 6h59, Bandeirantes Esporte Clube, reta final do nosso programa. Daqui a pouquinho a gente parte para nossa jornada esportiva. 7h30 da noite, iniciamos os trabalhos para Novo Horizontino e Goiás. 9h a bola rola no interior de São Paulo, em Novo Horizonte. Quando a bola rolar, chega ele, o maior talento da narração esportiva do Brasil.
7: O garotão que chacoalha a galera, Ronaí Mendes.
6: Desembarca também na equipe do Atlético. A gente desembarca na equipe do Dragão do Brasil, que enfrenta em casa, próximo jogo, a equipe do América Mineiro no estádio Antônio Ascioli. Também não dá para esperar outra coisa a não ser a vitória, né, Ivana?
8: Ah, com certeza, né? Eu vi hoje um pedaço da coletiva do Roger, né, a coletiva que ele deu, e ele disse que é um jogo perigoso, né, que tem que respeitar muito o jogo, e até ele usou uma frase que o João usa muito aqui, que a gente não cai tropeçando em grandes pedras, sempre nas pequenas. Então, que o Atlético vai entrar respeitando demais o time do América, sabe que não vai ser um jogo fácil. Ele viu a dificuldade que o América trouxe para o Vila Nova e também para o Juventude, né, e também para o São Bento, também trouxe dificuldade.
6: São Bernardo.
8: Então, assim, ele tá consciente, né, que pode ser um jogo muito difícil, mas vai com tudo, com força. E foi perguntado por ele a questão do foco, né?
6: Sim.
8: Que o Adson, você assistiu também, né? E ele falou que o time vai muito focado para esse jogo. Muito focado.
6: Esse é o lema. 7h, Luan, muito foco e muito mais o quê para esse Dragão não faltar com seu compromisso e garantir os 3 pontos na próxima rodada?
9: Foco, respeito e não tem mais que isso, não. O Atlético é muito favorito contra o América. Não vou cometer o erro que eu falei no jogo do Vila, que é jogo pra fazer saldo. Mas é um jogo que, se o Atlético tiver condições e ver que o América vai dar espaço, é fazer 1, 2, 3, enfiar o máximo de gol que conseguir na equipe do América. A equipe do Atlético é muito melhor. Se tá focada, acabou. Era o que, segundo o Adson, era o que faltava pro Atlético de vez aí crescer ainda mais na Série B do Campeonato Brasileiro. Então, se só faltava foco e o time vai entrar focado, o Atlético deve vencer esse jogo aí, deve encontrar um pouco de dificuldades, mas eu acho que não muitas, assim, a ponto de o América oferecer perigo para a equipe do Atlético.
6: Inclusive, Iago, resultado, no caso, né? O Atlético não deve contar com o Varley e também com o Leandro Vilela. São desfalques de peso, ou nesse momento do campeonato, do trabalho de preparação do Roger, são ali jogadores que talvez não tenham ou não teriam espaço no time titular.
10: Ah, eu acho que não. Não tem espaço, não. É isso, o time do Atlético tá bem montado para esse jogo, cara. Um adversário fraco, eu não acredito que seja um jogo para fazer saldo, viu, Luan? Porque os últimos jogos aí o América vem entregando muito dentro, sim, de campo. É um time que, assim, tinha tudo para estar bem no campeonato. É um time que tem bons jogadores interessantes, Segovinha, um jogador rápido, habilidoso, enjoado. Tem o próprio William Bigode, que se tiver oportunidade, né, ele crava um golzinho aqui, outro ali. Então tem jogadores interessantes lá, poderia estar numa situação diferente, mas o Atlético está bem montado. Esse time do Atlético aí deve vencer o jogo, mas não deve ser um jogo fácil, não, né? O time do América é um time de muita posse de bola, nos últimos jogos aí vem demonstrando isso. Você pode olhar que sempre tem mais de 40% de posse de bola durante a partida e finaliza muito. Só que time que não paga, mestre, a bola não entra, ela bate na trava, ela espirra no pé do outro, bate na cabeça, mas ela não vai entrar, né? Então vai ser resistente, vai lutar, mas vai perder. O Atlético vence o jogo.
8: O outro jogador, né, Iago, que deu trabalho também jogando aqui contra o Vila, foi o Fábio. O Fábio que jogou também no Goiás, não foi?
6: E no Vila.
8: Eu não gosto do Vila. Cara. Gente, mas no Américo que ele vem jogando, você vê uma, nossa, coisa absurda.
10: É o último contra jogo o Vila Nova, contra o Juventude.
8: Não, contra o Vila, Deus, ele jogou demais. Inclusive, logo aos 3 minutos, ele teve uma grande chance e obrigou o Elton Leite fazer uma grande defesa.
6: Contra o Juventude, ele falha no gol.
10: É, ele falhou no gol. O Juventude ganhou o jogo, o MP ganhou a bola, foi pra cima dele, parecia uma moça, ficou pra trás, assim, sentada. Não, eu acho ele fraco. fraco contra o Vila também.
8: Eu gostei dele no futebol.
10: Não lembro de ver essa. Não lembro de ver essa bola.
8: Trabalhei nesse jogo, gostei.
9: Eu gosto do Fábio, mas eu acho que ainda falta um pouquinho.
10: Fábio é jogador de Série C,
9: Série B do Campeonato Brasileiro. Aqui no Barra ele foi bem, né? Na equipe do Barra, assim, bem entre aspas também. Tem torcedor que não gostou tanto, mas não dá pra agradar todo mundo. Mas eu acho que pra Série B ainda falta um pouco. Acho que pra compor elenco, às vezes você ter no elenco serve. Às vezes entra, faz um jogo legal, mas assim, pra você disputar uma Série B de 38 rodadas, ele sendo seu titular, eu acho que é muito pouco. Tanto que o América tá numa condição difícil, né? Até por isso teve que recorrer também a ele. É um bom jogador, mas eu acho que pra Série B ainda deixa a desejar.
6: 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Então, todos nós aqui, Atlético favoritos. Favoritaço.
8: Favorito.
6: Favorito.
10: Favoritaço.
6: Favoritaço. Muito favorito.
8: Joga em casa, né?
6: Tá bom, então. Então veremos no próximo sábado, 4 da tarde, no estádio Antônio Ancioli.
8: E o público, você acha, você acredita que vai ter mais de 7 mil torcedores?
6: Não.
8: Você acha que o torcedor não vai abraçar o Atlético nesse momento?
6: Vai, mas 7
8: é um
6: mil,
8: bom horário. Vai ser que horas esse jogo?
6: 4 da tarde.
8: Às 4 horas da tarde.
6: Penso que 6 mil.
8: E é um estádio que não pega sol, o torcedor, pega, né? Tem cobertura.
6: Pega sol.
8: Pega mesmo. Não é igual, né? Na Serrinha.
6: Não é igual na Serrinha, no Oba, mas pega.
8: Pois é, mas assim, o torcedor tinha que apostar, tem que acreditar.
9: É hora de dar
8: um
9: recado,
8: momento,
9: né, Ivana?
8: Né? Porque a gente sabe a diferença, e a torcida do Atlético, quando ela tá em campo, né? Mesmo você vê, teve um jogo aí que teve poucos torcedores, mas fizeram um barulho tão grande, que foi lindo de ver. Então é um momento, assim, que o torcedor tem que ir, né? Você mesmo que disse que todos os caminhos tem que levar domingo ao estádio Antônio Ancioli, o torcedor do Atlético tem que apoiar.
9: Exato, é sábado o jogo, Ivana, e assim, eu acho que é a hora de dar a resposta. O Watson cobra muito aí nas suas entrevistas, e dentro de campo o Atlético tá correspondendo. O Atlético acabou de vencer o clássico contra a equipe do Goiás, entrou no G6 da Série B do Campeonato Brasileiro, jogo onde, assim, se nada de anormal acontecer, o Atlético vai ganhar o jogo, ou seja, o torcedor deve passar pouca raiva no jogo, se nada de anormal acontecer, é hora do torcedor dar a resposta. E aí é 6 mil, 7 mil, é lotar o Ascioli, é chamar o seu vizinho, seu cachorro, seu irmão, e ir apoiar o Atlético. O Atlético precisa do torcedor. Claro que o Atlético, se o torcedor não for, dentro de campo o Atlético continua sendo superior à equipe do América, o Roger Silva continua fazendo um ótimo trabalho, e dentro de campo o comprometimento a gente sabe que vai ter, mas é bom você jogar diante do seu torcedor com aquela pressão. A torcida do Atlético, quando lota o estádio Antônio Ancioli, faz muito barulho, empurra o Atlético, vira um caldeirão até o estádio Antônio Ancioli, tem ali, para além das arquibancadas próximas do campo, tem também ali um alambrado, onde o torcedor fica, então vira um caldeirão. Então, se tem um momento que o Atlético precisa do seu torcedor, é agora. O Atlético reagindo na Série B do Campeonato Brasileiro, e se vencer o América vai deslanchar, vai permanecer no G6 e aí pode sonhar mais alto. Quem sabe daqui pra frente um G2 ainda tem campo aí pro Atlético correr. Então esse é o momento. E lembrando que, Ivana, que até agora as vendas continuam de maneira online, né? Até como ponto de informação. A partir de sexta-feira, amanhã, 8:30 da manhã, aí sim começam as vendas físicas. E lembrando, é importante também o torcedor antecipar a sua compra, até pra evitar filas, lembrando também do cadastro facial, e lembrando que depois do meio-dia de sábado, aí esse ingresso que custa 40 vai passar a custar o dobro. E lembrando também que a meia sempre com a camisa do Dragão. Então, o torcedor que é do Atlético tem uma camisa lá, compra, se não tiver, compra e vai pro Ascioli torcer pro Dragão, que eu tenho certeza que
8: vai
9: dentro de campo
8: linda,
9: o Atlético vai fazer por merecer, e vai trazer esses 3 pontos. Aliás,
8: Atlético,
9: vai segurar esses 3 pontos em casa.
8: Ele ganhando, ele tá na sexta colocação, né? Aí ele ganha mais 3 pontos. Ele avança quanto no campeonato?
9: Eu vou olhar a tabela aqui certinho, Ivana, mas o Atlético nesse exato momento ele tem 49, ele vai pra 52. Ele pode chegar até a terceira colocação ali, dependendo dos critérios de desempate com o Fortaleza. Mas fica grande. Pelo menos assim, ele pode abrir mais pontos pro sétimo colocado. Então ele pode chegar até a terceira colocação, encosta ali no G2.
8: Sensacional.
6: 7:08, 7:08. Agora a gente desembarca em Novo Horizonte. Novo Horizontino e Goiás é o assunto. Pois há informações, há novidades diretas lá de Novo Horizonte, interior de São Paulo. Iago, Ivana, Luan Alves, Parece que teve baixa de última hora, alguma coisa aconteceu. Fala aí pra mim, Iago, tô curioso.
10: Cara, não teve baixa confirmada ainda não. O Clemente tá com desconforto, mas não sabe se vai pro jogo ainda, né? Por isso que a Ivana tava aqui. Ratana, Ivana, Ivana. Eu descobri quem é esse contato seu, viu, Ivana? É, Ivana tá ligada, parece que teve um desconforto, mas ainda não tem nada decidido, não. Existe a opção do Cadu jogar e existe a opção de jogar com dois atacantes. Isso vai ser definido antes da partida, vamos aguardar.
6: Quem entraria pra fazer o quarto homem de meio, hein?
10: Uai, Baldoria, né? Baldoria e Juninho no meu campo, pode ser.
6: Então, Felipe Machado,
10: cara, Juninho, eu vou te falar Baldoria um negócio.
6: GG?
10: GG. Eu num jogo desse aí, mas aí você também é complicado, porque aí você fica sem nenhum meio campo no banco, né? Você teria que mudar o esquema no segundo tempo. Então, é complicado. Jogar com três atacantes lá, principalmente com o Cadu, é pedir pra perder o jogo, cara. É melhor você mudar o esquema, joga com dois atacantes. O Pedrinho também é tão ruim quanto o Cadu, né? Cara, pior que tá no mato sem cachorro. Qualquer um que você mandar aí é tiro no escuro. Eu preferia jogar sem um atacante que jogar com Pedrinho e Cadu.
6: Preferiria, então, de quatro homens no meio.
10: Melhor. Porque, cara, não adianta você ter um atacante que não faz nada. Esse Cadu fica igual um bobo da corte correndo atrás da bola. Não resolve nada. O Clemente ainda tem um pouco de disposição, mas chega na cara do gol, erra o gol. Então, assim, tá tudo enrolado. Só que o Clemente é desconforto, não deve ir. O Pedrinho, não sei nem o que eu falo mais do Pedrinho, cara. Não tem argumento. Não,
9: você entende melhor de contrato. Não existe possibilidade de mandar o Cadu de volta pro Atlético, não?
10: Existe, mas então, aí você tem que pagar, né, cara? Só que entendi. Aí, assim, o Goiás, se o Goiás tivesse algum homem lá, alguém pra comandar o futebol, igual o Paulo Rogério mesmo, detesta o Cadu. Sim. Ele já falou muitas vezes que se colocasse o Cadu, ele mandaria o Mozart embora. Vamos ver se ele é homem. Vamos ver se ele tem coragem, se ele tem culhão, né? Porque é um jogador que já não agrada ele, não agrada a diretoria, não agrada os torcedores. Se o Mozart coloca, ele só tá mandando um recado. Vamos ver se você é homem de me mandar embora, porque o Paulo não concorda em forma nenhuma, já deixou isso claro nos bastidores do estádio da Serrinha, pra todo mundo que conhece ali, conselheiro, só que ele não gosta da entrada do Cadu, e que teria até vontade de devolvê-lo pro Atlético, né? Então vamos ver se ele tem coragem, vamos ver se o Mozart vai peitar, e se o Paulo Rogério vai ter coragem de mandar ele embora, né? Porque pra falar nos corredores, ele é bom, mas e pra cumprir, será que ele tem coragem?
9: É capaz que nem o Cadu se sente confortável de estar entrando em campo com esse momento que ele tá vivendo.
10: Cara, na verdade, ele não tinha que se sentir confortável de jogar a bola, mestre. Esse cara é muito ruim. De todos os jogadores que eu já vi aqui, ele é o mais desconcertado da vida, né? E olha que o Ed já teve vários jogadores ruins, mas esse Cadu, ele é fora da curva. Ele é muito ruim, cara. Ele entra, ele fica correndo atrás da bola. Eu não entendo o que ele faz em campo. Se ele é centroavante, se ele é ponta, se ele é meia. Ele não tem nada definido.
8: Ele tá perdido.
10: Ele fica girando ali, cara. Você não entende. Igual o Lucas Lima, tem hora que ele joga de meia, tem hora que ele tá atuando mais como atacante. Você ainda vê ali que tem, né? Agora esse Cadu, eu nunca entendi o que ele veio fazer aqui. Eu acho que os pais deles, né, devem ser muito ricos. Deve ter, não sei, cara. O empresário dele é bom pra caramba. Que um cara desse pra jogar bola é engraçado.
8: Eu tô achando que o Iago sentiu.
10: Não, senti não. Eu tenho aversão ao Cadu desde que ele chegou. Desde o segundo jogo dele com a camisa do Goiás, já peguei aversão a ele. Mas eu tô te falando, porque eu tô dividindo uma informação com você, né?
6: Sim.
10: Paulo Rogério falou, se ficar botando esse Cadu, vou mandar embora o Mozart agora. Eu quero ver se ele tem coragem, se ele vai trucar. É porque o Mozart tá trucando ele. Aliás, o Mozart tá dando seis no truco dele. E agora ele vai ter que mostrar. Será que ele vai ter coragem de devolver? Vamos ver.
6: Então, com essas declarações suas, você já tá aceitando que o Cadu vai ser titular.
10: Não sei, ué. Não, a escalação ainda não saiu, ué. Existe a possibilidade. A Ivana pode estar certa, como eu também posso estar. Vamos ver, né? A pressão não é colocou, né?
6: Mas aí, você colocou. Mas aí, você tendo que colocar um atacante, seria de Pedrinho ou de Cadu?
10: Eu iria sem os dois. Eu tô te falando, cara.
8: Eu iria com o GG, Jean Carlos e Cadu Souza.
10: É. Talvez, gosto. Aí eu acho legal. Porque, deixa eu te falar, cara, não adianta você jogar com três atacantes se o seu time é ruim pra... Ó, o que que é o sentido do futebol quando você joga com três atacantes? É você ter mais opções de marcar gol, não é? O Goiás joga com esses três atacantes ruim, não faz gol, irmão. É ruim, só quem faz gol é quem?
8: Cadu Souza.
10: E quem?
8: Cadu Souza.
10: E o... Quem que é o outro atacante que faz gol do jogo do lado dele?
8: Jean.
10: Joga só com os dois. Pra que você vai jogar com o Cadu Souza que não faz gol? E o Clemente, que desde a hora que chegou, pega a bola e chuta pra cima. O Clemente teve duas chances, cara. No clássico ele teve uma chance. Pô, pelo amor de Deus, sozinho, de barra trave, mestre. Chutou a bola pra lua. Pra que você vai jogar com três atacantes se você tem uns dois aí que não sabe fazer gol? Esse Cadu, ele tem um gol de pênalti, cara. Que ele bateu, sim, acho que foi a coisa mais bonita que ele já fez na história da vida dele com o futebol. Que foi deitar aquele goleiro naquele pênalti, que ele foi corajoso, né? Ele deu uma... Ele, acho que uma cavada no meio do gol, né?
6: Fosse não, aí, né? Ele não tomou distância.
10: Ah, tá, foi, verdade, ele não tomou distância, ele bateu. É. Acho que aquilo foi a maior proeza que ele já fez na carreira dele. Parou ali.
8: O outro ele jogou pra lua.
10: É, aí o outro ele isolou a bola lá na lua, tá até hoje subindo.
6: Vou perguntar aqui pros três, eu vou dar as mãos aqui, vocês vão pegar na minha mão e vão falar assim, desculpa, já. Você desculpa, não deveria ter saído.
8: Mas quantas vezes eu debati com o Nilton, chamava ele de jogador burro, e eu falava, Nilton é o cara que tem velocidade, que chega e cruza, e o Nilton falou assim, mas ele, quando ele cruza, eu falei, se ele olhasse pra cruzar, ele não tava no Goiás não. Quantas vezes eu falei isso pro Nilton? E não foi uma, duas vezes não, tanto que hoje o Nilton, ele vem no microfone e fala, né, que ele pede desculpa pro Jajá.
6: E aí, Luan?
9: Ah, eu tenho que pedir desculpa, é pro torcedor do Goiás. O Goiás depender do Jajá pra jogar bola, o Goiás realmente tá numa situação muito difícil, Ivana.
8: Mas ele resolvia.
9: Não,
8: pelo menos,
9: esse é o problema.
10: Mas onde tá o Jajá? Onde tá o Jajá?
9: Tá no Remo. Eu não sei se tá jogando.
10: Jogando e vai ser vendido, viu?
9: Então, mas assim, o Jajá no Goiás, ele teve alguns lampejos. Assim, algumas atuações boas. No Goianão desse ano, inclusive,
8: ele começa tão bem que ele tá sentindo falta. Não teve uma reposição pra ele até agora.
9: Não, mas aí é erro da diretoria também, por não se organizar financeiramente, aí o Michel também não tinha muito o que fazer, né, diante das opções que tinha. Mas, cara, depender do Jajá é difícil. Não acho que seja um péssimo jogador, mas assim, ser a referência também é muito difícil. É um jogador que ajudou muito no Campeonato Goiano, pelo menos no início, eu lembro do Jajá ajudando bastante. Mas eu ainda acho que é muito pouco pro tamanho que tem o Goiás Esporte Clube. Hoje, numa Série B de Campeonato Brasileiro, na situação que o Goiás tá, sim, precisando de 3 pontos aí pra garantir de fato a permanência na Série B, não brigando contra o acesso, e a gente tá discutindo se o Jajá faz falta, é realmente a escancar um momento muito triste que tá vivendo
10: o
9: Goiás.
10: Mas o time que tem o Goiás, o Jajá é titular absoluto,
9: esse,
10: né,
9: é o
10: bicho?
9: Problema.
10: Não tem como.
9: O time que tem o Goiás nessa fase de Série B do Campeonato Brasileiro é muito difícil a gente olhar assim, dar uma esperança pro torcedor esmeraldino.
6: Olha que ponto chegamos, hein, Iago? A gente, em outubro de 2026, ainda sentir ou cogitar estar sentindo falta do Jajá, Iago.
10: Ah, cara, mas é porque o cara, né, era o... que era o atributo do Jajá? Velocidade. O que o Goiás não tem hoje? Velocidade. E assim, nós estamos falando de um jogador que tá jogando Série A e tem 7 gols na Série A e 1 assistência. Ele tá ruim lá?
6: Não
10: tá, ué. Sete gols no Remo?
6: No Remo
10: e 1 assistência na Série A? Então ele não é ruim, hein, mestre? Tem como falar que ele é ruim? Óbvio que esse negócio de concordar que ele é um jogador burro, o Nilton tá de parabéns, porque ele é burro pra caramba. Ele é o tipo de cara que ele faz tudo certinho. Chega na hora de fazer o certo, a hora de tocar ele chuta, a hora de chutar ele toca.
6: E às vezes ele tropeçava
10: na bola. Às vezes ele tropeçava na bola, mas ele fazia gol. Ele tinha velocidade, às vezes ele colocava o companheiro na cara do gol. Então, o problema do Goiás, além de financeiro, que depois da saída do Jajá, o Michel não teve como ir no mercado repor. Aí quando tem a opção de repor alguém, traz quem? Cadu. Quando tem a opção de trazer uma contratação, vai lá e busca um zagueiro ruim igual esse Ramon Menezes pra ganhar R$140 mil. Cara, tudo errado no Goiás, não tem como defender o Goiás. Às vezes eu fico o Heleno me mandando mensagem. O Heleno manda mensagem de segunda a segunda, das 8 da manhã até as 11 horas da noite. Ele acha que eu sou repartição pública, eu vou atender ele, olha o que quer. E o tempo todo, ah, mas que não sei o que, que não sei o que. Cara, quer que fala bem do Goiás. Eu falei, Heleno, como é que eu vou falar bem do Goiás? O que é que eu falo bem do Goiás? Não tem nada, mestre, pra falar bem do Goiás, velho.
6: 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Série B do Campeonato Brasileiro está chegando na reta final. Deixa eu trazer a tabela de classificação aqui para a gente debater e discutir. E a gente até tira um pouco o Goiás dessa discussão, porque o Goiás está ali no meio da tabela, ainda a ver se vai ficar mais um pouco para cima ou mais um pouco para baixo, mas não deve nem flertar com o Z6 e nem com o G6. Hoje quem lidera a Série B é o Vila Nova com 54 pontos. Na segunda colocação... temos a equipe do Juventude, que tem um pontinho a menos, tem 53 pontos. O Fortaleza 2 pontinhos a menos que o líder, é o terceiro colocado, tem 52 pontos. Novo Horizontino é o quarto, 3 pontos a menos, tem 51. O Criciúma, quinto colocado, tem 50 pontos. E o Atlético Goianiense é o sexto colocado, tem 49 pontos. Em comparação com o campeonato passado, né, o líder, ele não dispara, ele não tem uma diferença de pontos a mais do que os demais, porém, né, ele tem uma certa pontuação de margem pro sexto colocado. Pergunto, tranquilo, precisa estar atento ou ainda não tem nada a ganho, hein, Ivana?
8: Precisa estar atento, né, precisa encarar, eu acho muito interessante, tanto com o Moses, né, Moses não, perdão, o Guto, né, quando ele disse que é jogo a jogo, que tem que ir jogo a jogo, tanto que o também o do Atlético, né, que foi o Adson, falou que ganhando o clássico o Atlético já estaria na Série A, mas o técnico Roger, que ele falou? Não, não tem nada garantido, não, né, é jogo a jogo, agora é hora de ter muito cuidado. Vila Nova precisa sim ganhar do Botafogo, né, é um jogo, é um time que tá lá embaixo, né, depois vem contra um Cuiabá que vai ser um jogo difícil, depois pega o Náutico que também consegue pontuar, vai ser fora de casa, aí vem os jogos difíceis mesmo, que aí vem Novo Horizontino, depois São Bernardo, depois Juventude e o último Fortaleza. Ele precisa já chegar nesse jogo contra o Fortaleza já definido, Guga, por isso tem que aproveitar esses jogos que vem agora.
6: E pra você, Luan?
9: Assim, eu vejo o Vila Nova bem na tabela de classificação, por exemplo, e praticamente dentro do G6. Eu acho que assim, tem que acontecer algo muito anormal pro Vila Nova perder essa vaga no G6. É claro que, assim, a gente tem mais 7 jogos. O CRB hoje, que é o sétimo colocado, tem 48. Com 2 jogos, ele chega no Vila. Mas eu penso que de 7 jogos, o Vila não pode se dar o luxo de tropeçar em 3, 4 jogos. Então eu vejo um Vila seguro pra garantir pelo menos G6. Mas tem que pensar grande. Vila Nova tem que pensar no G2. Vila Nova pode ter aí a oportunidade de conquistar um título inédito de Série B do Campeonato Brasileiro. Então, aí vai a importância de valorizar cada jogo individualmente. É ir em Ribeirão Preto, encontrar um Botafogo, claro que com muito respeito, mas o Vila Nova com chance de ganhar e ir pra vencer o jogo. Depois, retornar pra casa pra jogar contra o Cuiabá, dentro de casa, nessa reta final de Série B do Campeonato Brasileiro. Não, o resultado não pode ser outro. Jogando dentro dos seus domínios, tem que vencer. Da mesma forma, o Atlético agora pega a equipe do América, é ganhar jogando dentro de casa e ganhar pontos. No caso do Atlético, ainda é mais complicado, porque ele tá ali na beira. Qualquer resultado ruim tira o Atlético dessa situação. O Vila Nova precisaria de mais resultados ruins para perder ali a posição que ele tem dentro do G2 da Série B do Campeonato Brasileiro. Mas é difícil, Guga. Eu acho que nessa reta final, cada ponto é importante. Num jogo onde você vai jogar fora de casa, no caso do Botafogo, volto a repetir, pra mim o Vila tem que ir pra Ribeirão Preto, não pensando em outro resultado que não seja a vitória. Mas se eventualmente acontecer um tropeço, pelo menos traz um ponto jogando fora de casa. Porque você tem que pontuar. Nessa reta final de Série B do Campeonato Brasileiro, cada ponto que você tem ou cada ponto que você perde faz muita diferença.
6: Quando você cita o anormal, o que seria o anormal, hein, Luan?
9: Vai, o Vila perder tudo daqui pra frente. O Guto não conseguir fazer esse time jogar bola. O André Luiz parar de fazer gol.
8: Justamente agora. Exato. No final.
9: O Vila Nova oscilou durante a competição, mas é aquilo, oscilou no momento certo. Se é que existe um momento certo pra oscilar, né? Não pode oscilar nessa reta final. A normal seria o Vila começar a perder, o Guto perder o elenco, perder o futebol que esse time desempenhava. Ou começar, até nesse caso, já que o Vila não consegue ir tão bem fora de casa, começar a perder em casa também. E aí escancar uma situação ruim. Não acho que isso vai acontecer. Vejo um Vila muito bem na tabela de classificação, mas é aquilo, né? Futebol é futebol.
6: E aí, Iago, o Vila tá tranquilo, confortável, precisa estar atento ou não tem nada a ganho?
10: Cara, não tá tranquilo e não tá confortável, não. O Vila precisa ficar atento, precisa jogar o fim da bola. Jogando fora de casa, o Vila tem um retrospecto que não é animador. Independente do time, o Vila não conseguiu fazer bons jogos fora de casa. Tem que entrar lá pra jogar e vai ter que suar sangue, né? Agora, qualquer resultado lá que não seja derrota é importante pro Vila. Porque o Vila não vem fazendo uma campanha boa fora de casa. Mas pro Vila conseguir ficar fora desse G6 aí, cara, tem que acontecer muita coisa errada aí daqui pro final do campeonato. Só que o Vila pega uma sequência pesada, né? Depois ali, quando começa de Náutico pra frente, cara, o Vila vai pegar uma sequência duríssima. Duríssima. Vila vai ter que aí. Fala aí pra gente, Guga, quem que é? Você tem na mão aí?
8: Eu tenho.
10: Vê aí, Ivana, fala
8: Botafogo
10: pra nós.
8: Botafogo fora de casa.
10: Não, Botafogo, difícil, fora de casa.
8: Cuiabá em casa.
10: Cuiabá dependendo, ó. Cuiabá tem um jogo contra a Ponte Preta, provavelmente deve vencer, ressuscita no campeonato e vem buscar ponto aqui do Vila.
8: Náutico fora.
10: Náutico também tá reabilitando, venceu por 3-0 no último jogo, também tá voltando pro campeonato.
8: Novo Horizontino em casa.
10: Novo Horizontino, se ganha do Goiás hoje, chega grandão disputando a liderança da competição também já na próxima rodada.
8: São Bernardo fora.
10: São Bernardo fora de casa, o Atlético e o Diga.
8: Juventude em casa.
10: Juventude brigando pelo título.
8: Criciúma em casa.
10: Criciúma também.
8: Fortaleza fora em Serra.
10: É, meu amigo, a vida do Vila não tá fácil, não. Então o Vila tem que buscar ponta aí do Botafogo, tem que buscar ponta aí, tentar esse jogo do Cuiabá. Então, assim, falar em vida fácil no campeonato pro Vila aí é loucura. Tudo pode acontecer nessa reta final.
9: Iago, eu entendo que o Vila não vai ter vida fácil, eu concordo com você. Mas do outro lado, quando o Novo Horizontino vir jogar com o Vila aqui no Onésio Brasileiro Alvarenga, a imprensa de São Paulo também tem que falar. Nós estamos indo jogar com o líder da competição. Sério,
10: beleza. Fora de casa.
9: Que tá bem dentro de
10: claro,
9: casa.
10: Claro, isso aí é o melhor mandante. Isso aí é o melhor mandante. Ressaltar. É, só que aí o que, que a gente tá falando? A gente tá falando de uma sequência. Você acha que o Vila vai vencer todos os jogos em casa?
9: Não, não vai.
10: Exatamente. São 4 jogos que o Vila joga aqui. E muito difícil falar que o Vila, porque assim, se a gente conseguir cravar que o Vila vence os 4 jogos aí, acabou, filho, tá na Série A.
9: 12 então pontos vai pra 66.
10: O problema do Vila não é o adversário dentro de casa, é os foras. O Vila vai ter aí o São Bernardo, que arrancou pontos do Atlético. Vai ter aí o Náutico fora de casa, que é um time Botafogo enjoado.
8: E o Fortaleza na última rodada.
10: O Fortaleza aí depende muito. Eu acho que, cara, eu tenho comigo que o Vila chega meio que já classificado.
8: Eu também sei, eu tenho essa percepção.
9: E eu penso que precisa chegar lá com já classificado.
10: Eu tenho duas coisas que eu tenho certeza dessa Série B. Uma delas, o Vila é muito favorito para estar na Série A do Campeonato Brasileiro. E a segunda delas, se o Vila não subir em primeiro campeão ou vice e for para disputar o playoff, o Vila não sobe. Você sabe por quê? Um time que tá bem pra caramba, bicho. Hoje o Vila é falado no Brasil inteiro. Hoje o Vila é o estádio de Goiás representando o futebol no Brasil todo. Os influencers vêm pra cá pra filmar lá no Vila. Todo mundo quer estar no Vila. O Vila é o time da onda. E aí o Vila tá nessa maré, dominando a torcida, cara. Você vê torcedor do Vila em tudo quanto é lugar em Goiânia. Eu nunca vi tanto torcedor do Vila igual eu tô vendo agora. Tá empolgado, não tá?
9: Sim.
10: Aí, cara, você cai pra um playoff, dá um azar de bater com o Atlético Goianiense. Ou sei lá, às vezes você pega um Juventude, quem sabe um Criciúma. Rapaz do céu, aí fica difícil. Aí fica muito difícil, porque o Vila vai ter jogo fora de casa. A depender do que o Vila não jogando tão bem fora de casa, pode não conseguir segurar um resultado lá pra tentar resolver em casa. Bicho, é complicado.
8: Eu também tenho uma percepção, essa que você teve do Vila Nova, e tenho também que o Atlético, ele não sai mais do G6. Pra mim, ele disputa o playoff. Pra mim, o Atlético, da forma que vem jogando, né? E com a sequência que tem o time do Atlético, pra mim, o Atlético, ele disputa o playoff.
6: 7:26, vambora então, galera?
8: Bora!
6: Vem aí o futebol na Bandeirantes, Novo Horizontino e Goiás, e na sequência aqui da programação da maior do Centro-Oeste.
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0: Goiânia, 7 horas, 31 minutos.
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ótima noite, bem-vindo, bem-vinda. Está começando mais uma edição do Futebol na Bandeirantes. Série B do Campeonato Brasileiro, 31ª rodada. No ar, na maior do Centro-Oeste, direto de Novo Horizonte, no interior de São Paulo. Novo Horizontino e Goiás. Vale muita coisa para o Novo Horizontino, para o Goiás, quem sabe o tiro de misericórdia. 7:33, vem comigo, tá começando o melhor futebol do Brasil.

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Chega mais, está começando mais uma edição do Futebol na Bandeirantes. 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

Seu carrão andando por Goiânia, muito obrigado pelo carinho da audiência. 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Você torcedor do Goiás, você torcedor do Vila, você torcedor do Atlético, quero saber pra quem é a sua torcida nesta noite. E aí, torcedor do futebol goiano, você tá torcendo pelo Goiás ou tá torcendo pelo Novo Horizontino? 7:35, 7:35. O futebol na Bandeirantes informa os jogos desta 31ª rodada da Série B do Campeonato Brasileiro. Hoje a abertura da rodada acontece em São João del Rei, 20h30, Atlético e Esporte abrem a rodada número 31. Um pouco mais tarde, 21h, a Bandeirantes transmite direto do Jorge Ismael de Biasi, Novo Horizontino e Goiás. Amanhã, 19h, no ABC Paulista, tem São Bernardo e CRB. Também amanhã, 20h, no estádio VGD, tem Londrina e Criciúma. Amanhã, 20h45, em Caxias do Sul, Serra Gaúcha, Alfredo Jaconi, tem Juventude e Operário. E amanhã, às 21h35, Arena Castelão em Fortaleza. Tem Fortaleza e Náutico. No sábado, teremos o fechamento da rodada. Na Ressacada, 11h, Avaí e Ceará. No estádio Antônio Ascioli, 16h, Atlético e América Mineiro. No sábado, 17h, tem Cuiabá e Ponte Preta na Arena Pantanal. E às 18h30, na Arena Niknet, tem Botafogo de Ribeirão Preto e Vila Nova. E uma curiosidade dessa rodada é que nenhum jogo acontece de forma simultânea. Todos os jogos acontecendo em horários diferentes. 7:36. Futebol na Bandeirantes informa também a situação de momento da classificação da Série B do Campeonato Brasileiro. O Vila Nova é o líder, 54 pontos. O Juventude é o vice-líder, 53 pontos. Na terceira posição, Fortaleza, 52 pontos. O Novo Horizontino é o quarto, 51 pontos somados. O Criciúma é o quinto, com 50 pontos conquistados. Na sexta posição, vem o Atlético, com 49 pontos. Na sétima colocação, tem o CRB, 48. O Operário, também 48, é o oitavo colocado. O Sport é o nono, 44 pontos. Somados, o Cuiabá é o décimo colocado, 43 pontos somados, o Goiás é o 11º colocado, tem 42 pontos conquistados. Também 42 pontos vem São Bernardo, 12º, e Atlético, 13º. Na 14ª colocação, Náutico, 41 pontos. Aí, aqui já temos aqui um hiato. O Ceará é o 15º colocado, 36 pontos. O Botafogo é o 16º colocado, 35 pontos. Na zona de rebaixamento, o Avaí é o 17º colocado, 30 pontos. O Londrina é o 18º colocado, 28 pontos. O América Mineiro é o 19º colocado, 17 pontos. E na lanterna da competição, 20ª posição para a Ponte Preta, tem apenas 13 pontos somados.

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0: chacoalhada, ele chega pra trazer a emoção do jogo. 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
1: O garotão que chacoalha a galera,
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0: Palmeiras, o Fernando Rosa. A coordenação do futebol na Bandeirantes, direção geral é do João Batista de Souza, o Joãozão. Trabalhos técnicos da gerência técnica, Joaquim Quirino.
1: Isso é bom.
0: Nos trabalhos técnicos, auxiliando, trazendo este Joãozão da Bandeirantes, o Anflísio Rodrigues Opisquila. Na live Bandeirantes, colocando o Guga em 4K na sua tela, ele é o Thiago Oliveira. Na mesa de áudio, o Edinaldo Maurício, nosso maestro. A condução, a apresentação, Tutu, de Novo Horizontino e Goiás, é minha.

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0: E quando falamos de informação no Goiás, ele é referência da imprensa esportiva goiana. Tá chegando ele com toda a sua experiência, o seu conhecimento de Goiás Esporte Clube. Te desejando já de antemão, Divino Lucena, um ótimo trabalho, uma boa jornada. Que vem aí um grande trabalho nesta noite aqui na Bandeirantes. Fala aí, fala do verde, Divino Lucena.
1: Grande abraço, Gustavo. Um abraço especial para o amigo ligado aqui no Futebol Bandeirantes desta quinta-feira. Daqui a pouquinho, Verdão em campo, tentando aí uma vitória fora de casa para continuar com a possibilidade de continuar somando pontos e brigando ainda por estar entre os seis primeiros colocados ao final da competição, disputando ainda o playoff final. De última hora, Felipe Clemente acabou sentindo um desconforto muscular e pode até não ser relacionado para o jogo de daqui a pouco contra a equipe do Novo Horizontino. Vai fazer um teste de vestiário para ver se reúne condições de ir pelo menos no banco de reservas. Técnico Moser, que ainda não conta com Felipe, Luiz Felipe, que recebeu o terceiro cartão amarelo, ao lado de Lourenço, que também vai ter que cumprir suspensão automática. Não conta com Nicolas, nem no banco de reservas, que também recebeu o terceiro cartão amarelo. Luquinha, ainda servindo a seleção brasileira sub-20, não joga hoje e ele quebra a cabeça para formar aí o meio-campo esmeraldino e até mesmo o comando de ataque, que pode ter surpresa hoje, hein? Cadu Mineiro pode aparecer no comando de ataque do time esmeraldino, que precisa vencer o Novo Horizonte hoje para tentar ainda continuar respirando na sequência do brasileiro, Guga.
0: Beleza, primeira informação no Goiás, já trazendo aí possível desfalque. 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

0: a informação no Tigre Paulista. Tigre Valente, é com você, o Valente Lucena.
1: Adversário esmeraldino daqui a pouquinho, umas 21h, no Jorge Ismael de Biasi, quarto colocado neste momento na tabela de classificação, com 51 pontos ganhos até aqui, hein? Oscilou aí nas últimas 3 rodadas, acabou conseguindo apenas de 9 pontos disputados, somou apenas 2, e os 2 que foram disputados dentro de casa, empatou com o Cuiabá e na última rodada com a equipe do São Bernardo, com muita reclamação por parte do técnico Enderson Moreira e de toda a diretoria também do Novo Horizontino em relação à arbitragem, não só no jogo contra a equipe do São Bernardo, mas também nas últimas rodadas que o Novo Horizontino disputou. Técnico Enderson Moreira, que já passou aqui no time esmeraldino, hein? Foi campeão com o Verdão na temporada de 2012 no Campeonato Brasileiro da Série B. Tem apenas 2 novidades para o confronto contra o Goiás daqui a pouquinho: o retorno do volante Patrick e também do meia Matheus Bianchi. Jogadores cumpriram a suspensão pelo 3º cartão amarelo no jogo contra a equipe do São Bernardo e retornam à titularidade hoje no jogo contra o Goiás.
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0: Momento da opinião. E a opinião na Bandeirantes tem credibilidade, tem peso. E hoje, ao lado de dois dos grandes craques que marcaram época do Goiás Esporte Clube, primeiro eu dou boa noite a ele, o maior craque da opinião. Ótima noite, Cláudio Rabelo de Castro Cacau.
1: Boa noite, grande Guga, abraçando a você, eu abraço a todos, companheiros de trabalho. Conosco hoje o Richard Oliveira, comentarista de primeira, abraçando a Lucena, enfim, ao Didi, a todos os homens e mulheres de bem, eu desejo muita luz e muito sucesso. Falava com o Ronaíra há pouco tempo, antes da gente começar a nossa jornada esportiva, muito animado, né, com o desejo de ver um futebol diferente, um futebol mais convincente, um futebol mais competitivo. Coisa que o Goiás deixou de fazer em algumas partidas, por isso está numa situação bem complicada na tabela de classificação. Pode não alcançar, de repente, o seu objetivo, que é vencer as 8 partidas, mas tem que deixar pelo menos um alento para sua torcida, né? Sendo comprometido com o jogo, tendo determinação, tendo garra, tendo vontade, né? E apresentando pelo menos um futebol condizente com a história e com a camisa esmeraldina. É o que eu espero hoje, né? O Novo Horizontino é favorito, é o time que está no G6, já vem fazendo campanhas ao longo desses últimos anos, tem uma boa estrutura e tem um problema, hein? Reclamou demais da arbitragem no último jogo contra a equipe do São Bernardo, e o Goiás tem que saber jogar com essa pressão. Não pode errar sob pena de ser penalizado, talvez por uma pressão em cima da arbitragem, e mais uma vez se ver em uma situação complicada dentro do Campeonato Brasileiro. Mas eu espero que a nossa jornada seja de felicidade, de alegria, e desejo a você e a todos nós, então, muita luz e muito sucesso, grande Guga.
0: Recebo muita luz, muito sucesso a você, Cacau, a todos os nossos ouvintes. 7:50. 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Chegou a hora também do comentário dele, a primeira opinião do Richard Oliveira, o comentarista de primeira. E aí, Richard, boa noite, ótimo trabalho pra você, Richard.
2: Boa noite, Guga, boa noite ao Didi que tá aqui pertinho da gente, pro Thiago, pro Cacau, o maior craque da opinião, pro Divino Lucena e pro Ronair, que daqui a pouco chega também na transmissão. E pra você, ouvinte especial Bandeirantes. Olha, Guga, gostaria de ver esse jogo em circunstâncias diferentes. É aquele famoso jogo de 6 pontos, Novo Horizontino e Goiás. Mas não vejo esse jogo de 6 pontos, infelizmente. Novo Horizontino faz a parte dele. É um time que vem já namorando a Série A por algum tempo. É o 4º ano seguido que vem sendo consistente nesse campeonato. Passou, bateu na trave esses 3 últimos anos e tudo indica que agora, com esse novo regulamento de playoff, ele vai entrar nesse playoff com toda certeza e, de repente, vai até lutar para G2. É um time preparado para isso, tem um treinador que está lá desde o ano passado, Anderson Moreira, tem um time na mão, tem um padrão tático e tem um time forte jogando em seus domínios. Infelizmente, o Goiás vive nessa situação. Hoje em 11º, na segunda página da tabela, Guga, não cabe a camisa do Goiás ficar tão longe dos líderes. Infelizmente é um ano, mais um ano que o Goiás vai desperdiçando, né? Sua força da torcida, a sua camisa pesada, e vai jogando tudo por água abaixo. E a gente fica sempre na esperança, assim como o Cacau falou, mesmo longe de Goiânia, que hoje de repente vem um futebol mais vistoso, que o Moza consegue passar um pouquinho mais de confiança para esses atletas e um pouquinho mais de ofensividade. Não sei como é que ele vem a escalação. Você adivinhar a escalação do Moza é muito difícil. Vamos ver agora a postura tática diante do forte Novo Horizontino jogando em seus domínios. De repente, pode vir, quem sabe, um resultado positivo. Mas vamos aguardar essa escalação, Guga.
0: 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Em Goiânia, 7:54, primeira parada no nosso futebol na Bandeirantes. Na volta tem muito mais opinião, informação. Novo Horizontino em Goiás e aqui na Bandeirantes Goiânia.
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0: Estamos de volta, 7:59, 7:59. Esse é o futebol na Bandeirantes. 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Série B do Campeonato Brasileiro, 31ª rodada. 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O Goiás daqui a pouquinho deve ser oficial, Divino Lucena chama em instantes. Mas como é que você projeta o time verde, o time esmeraldino, para encarar esse novo horizontino com talvez não tanta pretensão assim já na temporada 2026, hein, Cacau?
1: É, somente na fé, né? O técnico Moser tá dizendo que ainda na matemática ele acredita. Acredita com 4% de possibilidade, segundo os matemáticos. Então, o Goiás está numa sinuca de bico. Não tem ainda solução para os problemas criados ao longo desse ano de 2026. Tem problemas administrativos financeiros, tem problemas também na parte técnica. Alguns jogadores que vieram para resolver não resolveram. E ele não tem um time definido até hoje, ainda mais com desfalques para jogar contra o Novo Horizontino, que joga em casa. Embora este em casa signifique ter no máximo 2.000 torcedores ali no seu estádio. É o que tem sido, é o que tem acontecido, né? Tem boa organização, tem boa estrutura, mostra realmente que é um time que vem sendo trabalhado a longo prazo, mas o jogo de futebol são 90 minutos. E nesses 90 minutos, o Moser vai ter que reinventar o time. Ele não tem o Luiz Felipe, ele volta com o Lucas Ribeiro. Pelo menos a defesa está composta com o Rodrigo Soares no lateral direita.
2: Oficial.
1: E já vem o time oficial aí, o Guga.
2: Exatamente.
0: Calma, Lucena. Opa. Goiás é oficial e eu tô curioso para saber essa escalação para Kick Esportes. 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Quem ganhou R$300? A Ivana ou o Iago Vinícius? O Goiás está oficialmente escalado. Como joga?
2: A Ivana faturou os trezentinhos, viu, Guga? Tadeu no gol, na lateral direita o Rodrigo Soares, a dupla de zaga Luizão e Lucas Ribeiro, que retorna hoje. Na lateral esquerda o Djalma Silva, meio campo Felipe Machado, Juninho e Lucas Lima, Jean Carlos, Cadu Mineiro e Cadu Souza. É o 11 oficial do técnico Moser para pegar o Novo Horizontino, Gustavo.
0: Haja coração, amigo torcedor do Verde. Repeteco da escalação do Goiás na tela e na voz de Divino Lucena.
2: Tadeu no gol, na lateral direita Rodrigo Soares, Luizão e Lucas Ribeiro, a dupla de zaga. Na lateral esquerda Djalma Silva, meio campo com Felipe Machado, Juninho e Lucas Lima. No ataque, Jean Carlos, Cadu Mineiro e Cadu Souza.
0: O malandro saiu de casa essa semana 3 vezes e achou o Iago. Rapaz, o Iago tá perdendo todas. 8:04. É, agora a gente muda o rumo aqui do comentário. Cláudio Rabelo de Castro, Cacau. Cacauzinho, olha o Cadu Mineiro aí, titular de volta no time esmeraldino.
1: Ah, meu pai do céu. Então o torcedor do Goiás tem que botar o joelho no chão mais uma vez, né? Porque o Cadu Mineiro, ele fez o quê nestes últimos jogos para merecer a condição de titular no jogo de hoje?
0: É, tá treinando muito, Cacau.
1: Tá treinando muito. Deve. A gente não pode ver treinamento, né? Eles escondem tudo. E aí fica fácil, o técnico pode botar quem ele quiser, não é verdade? Antigamente, e o Richard tá aí para comprovar isso, nos coletivos até a torcida opinava na escalação, porque ela via, né, num time, às vezes, num time reserva, um jogador que estava melhor que o jogador que estava no time titular. Mas hoje, até com a numeração, você pode bancar qualquer jogador dentro de campo, porque ninguém vai questionar. Agora, vendo os jogos do Goiás, eu não vi o Cadu Mineiro, né, ganhando essa posição, jogando futebol. Jogando, vestindo a camisa do Goiás, jogando ou aqui ou fora. Ele entrou no último jogo, faltando alguns minutos, mas não dá pra gente a perspectiva ou a credibilidade de apostar que ele vai fazer um grande jogo. Futebol é sempre uma fábrica de fazer doido. De repente você acha que não, o cara vai lá e decide o jogo e estreia. De repente ele até faz a estreia dele realmente como contratado que foi do Atlético Mineiro, como uma das grandes revelações e logicamente que a gente esperava a longo prazo, que ele vinha de uma contusão muito séria, mas ele até hoje ele não se firmou em virtude das fracas atuações. Mas ele entra com o meio campo, com um jogador que até não estava nem falando nele mais, que é o Juninho. O Juninho está sem jogar há quanto tempo? E ele coloca o Juninho ao lado do Felipe Machado, de certo por causa da posição. Fala, não, o único jogador que pode substituir o Lourenço, que é da posição, é o Juninho. Eu não tenho o Luquinha, que está servindo a seleção brasileira, então eu vou de Juninho. Nem GG e nem o Elton Rato. Ele coloca Lucas Lima. O Lucas Lima fez o quê na última partida? E qual a impressão que ele deixou para iniciar novamente? O Lucas Lima, que jogou no Santos, que foi um grande jogador no passado, este sim merecia toda a credibilidade para entrar jogando. Agora, o Lucas Lima, que jogou na última partida contra o Atlético, não merecia nem estar no banco de reservas. Porque ele andou em campo. E para andar em campo, você coloca até um garoto da base. Será que a base não tem um camisa 10? Será que na base não tem um meio-campista? Talvez até o Baldoria fosse melhor do que o Lucas Lima para entrar em campo. Mas vai entrar o nome Lucas Lima. E que eu já elogiei entrando no transcorrer do jogo. E no transcorrer do jogo eu acho que ele seria capaz de ajudar o time do Goiás. Mas não entrando de cara, entrando para o time titular. Então eu questiono essa escalação, né, com o Cadu Mineiro e com o Lucas Lima. E reconheço que na zaga, o que é que ele tem? Ele tem Rodrigo Soares, que é da posição, o único que está em condições de jogar. Entra com o Lucas Ribeiro, no lugar do Luiz Felipe, não tem novidade nenhuma ali na defesa, né? E no setor de meio campo, ataque, é que ele surpreende nessas duas posições. Além também do Juninho, né? Que até agora não mostrou também futebol para ser titular no time esmeraldino. Mas vamos ver, futebol tudo é possível. Às vezes você está desanimado, às vezes você não está acreditando e se surpreende com uma grande atuação. Eu vou me agarrar a isso. A exemplo do Moser, que está se agarrando na matemática. Então eu posso me agarrar a fé também, não posso, Guga?
0: Claro, com certeza. 8:08, futebol na Bandeirantes, oferecimento. 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Escalação do Goiás na tela, Richard Oliveira. O Goiás está definido e escalado. O técnico Moser vai a campo com Tadeu, Rodrigo Soares, Luizão, Lucas Ribeiro, Djalma, Felipe Machado, Juninho e Lucas Lima, Jean Carlos, Cadu Souza e Cadu Mineiro, Richard.
3: É isso aí, é isso aí. Uma coisa pelo menos ele fez, o Moza, mantém o padrão tático, mantém o desenho tático do último jogo frente ao Atlético, no 4-3-3, com três homens de meio campo, um meia que a gente gostaria de ser o meia mais ofensivo, que é o Lucas Lima, mas ele não tem essa característica, vem muito para armar, então fica aí três jogadores de armação no meio, sem esse meio ofensivo. O Goiás não tem, ele não descobriu esse jogador lá dentro, por isso faz muita falta esse jogador ali, aquele meio ofensivo pertinho do centroavante. Agora, eu estava acompanhando vocês, Guga, no Bandeirantes Esporte Clube, com relação ao Clemente, né? Corria o risco do Clemente também entrar jogando. Me parece que teve um problema de desconforto muscular, mas estou vendo aqui, ele está no banco. Está no banco de reserva. Então, se o cara vai para banco de reserva, ele está apto a jogar o futebol.
4: Não foi cortado, né?
3: Não foi cortado. Então, quando eu vejo o Clemente aqui, não que o Clemente seja esse expert que chegou aqui com, assim, vindo de uma boa fase lá no Gama, mas ainda não desempenhou aquele futebol que até então trouxe ele para o Goiás. Mas vejo no Clemente uma situação mais favorável que o Cadu Mineiro. Um cara que precisa de uma chance, de uma sequência de jogo, um centroavante que veio contratado para reforçar, e ainda o Moza não deu essa chance, essa sequência, para que ele possa entrar como titular e ganhar confiança. Não entendo a entrada do Cadu Mineiro, realmente fica a dúvida por como que o Cadu Mineiro, do nada, ele aparece como titular, já que não vinha entrando, a primeira opção nas entradas durante o jogo era justamente o Clemente. E aí gosto também quando ele leva agora o Cadu Souza para a ponta esquerda. Esse aí é o habitat natural desse jogador no corredor esquerdo, onde ele fez a maioria dos gols do Goiás agora nessa sequência. Principal goleador do Goiás jogando de ponta esquerda. Quando o Moser leva ele para centroavante, queima o jogador, bota ele numa região muito povoada, onde ele fica muito, mas muito marcado e tira todas as características positivas desse jogador, Guga. Então o Cadu pela esquerda, o Cadu Souza, o artilheiro pela esquerda, é um bom sinal. Gostaria de ver que o Moza desse uma chance pro Clemente para entrar jogando, pra gente ver esse jogador. Goiás ficava com uma transição rápida, a gente sabe que o Novorizontino vai vir para cima, vai abrir espaço para os contra-ataques, e a gente vê que umas características positivas do Clemente é justamente a velocidade nas transições, nos contra-ataques. No meio também vejo, esperava a presença do GG, até mesmo o Elton Rato, ele insiste com o Lucas Lima, aquele jogador que procura a zona morta, que não vai pro choque, armando o jogo lá de trás, um jogador de potencial que mais poderia jogar mais na frente, para ajudar justamente o ataque. O Juninho, que já estava sumido do mapa, aparece aí. Bom, coisas do Moza, a gente falou há 10 minutos atrás que esperaria a escalação dele, veio e mais uma vez aí com muitas surpresas. Vamos aguardar o início do jogo, mas gostaria de ver Clemente no time, gostaria de ver o GG e o Elton Rato nesse meio campo, Guga.
0: 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Deixa eu dar um pulinho aqui no meu chat do YouTube. Deixa eu abraçar a galera aqui que está participando conosco, mandando aquela mensagem. Carlos Carvalho: Gu, eu peço ao time da Sapaiada para empatar com o Novo Horizontino. Para nós vai ser bom. Carlos Carvalho, torcedor do Vila. Fernando Martins: eu também quero apostar com o Brizado. Eurípides Arantes: Goiás 2-1. José Cláudio Melo: vai levar goleada, maior que no primeiro turno. Com Juninho e Cadu Mineiro, Goiás joga com 2 a menos. Esmeraldino de Brasília: fora Paulo Rogério incompetente. Manuel Ribeiro: Esli joga muito mais que esse Cadu Mineiro. Quem mais participa aqui é o Romeu Nicolas: vai meu Goiás, o Canadá está com você. A nossa fé te empurra. Abraços, meu querido Gustavo. Valeu, Romeu Nicolas, obrigado pela participação. Lúcio Rosa da Silva: meu Deus do céu, Juninho e Cadu Mineiro, sem palavras, sem condições, sem comentários, desisto. Aqui a torcida do Goiás manifestando. Magno Cruz: Deus me livre, esse time não faz medo nem no Camila Gás. Ricardo Antônio, Novo Horizontino 4, Goiás 0, segue o líder, aqui é Vila. Alexandre tá perguntando, Juninho e Cadu? É, você não tá ouvindo errado não, tá ligando o rádio agora? O Juninho tá escalado, o Cadu também e o Lucena tá de volta, trazendo mais informações do Goiás aqui no Futebol da Bandeirantes. Fala aí, Lucena.
2: Beleza, Gustavo, o time esmeraldino que trabalhou durante essa semana apenas por 3 vezes, sob o comando do técnico Moza. O time se reapresentou na segunda-feira, fez uma atividade no período da manhã, na terça-feira também trabalhou e fez o último trabalho no CT do Mirassol, lá no interior paulista. E o técnico Moza é o nosso convidado aqui neste momento no Futebol Bandeirantes. Ele que tem ainda expectativa, continua acreditando na possibilidade de chegar ao final aí do campeonato, estar entre os 6 primeiros colocados, onde estará então disputando aí o playoff final. Vamos ouvir aí o porquê que ele tem tanta convicção assim.
4: Sim, é o desempenho dos jogadores. O segundo tempo nos dá uma perspectiva muito grande, porque assim, quando você sai perdendo um clássico dentro da tua casa, o primeiro tempo nosso não foi bom. E aí você tem o desempenho do nosso segundo tempo, significa que os jogadores, eles estão engajados na missão de colocar o Goiás na Série A. Eu estou no dia a dia com os jogadores. Então eu vejo a forma que eles abordam o treinamento, a ética de trabalho, a unidade que eles têm. Então, e sem contar que faltam 24 pontos para disputa. Então, assim, eu acredito e acredito muito. Pode ser, eu sou um cara otimista por natureza, então, e assim, não tenho preguiça de trabalhar. Acredito no meu trabalho, acredito na capacidade e competência dos meus jogadores. Tem 24 pontos para disputa, nós vamos a Novo Horizonte, é um confronto direto. Nós queremos estar no lugar deles. O que nós vamos fazer? Ir lá para Novo Horizonte jogar melhor que eles. Muita coisa vai mudar lá na parte de cima. Quem acreditar mais, quem tiver mais coragem para jogar, manter o desempenho dos dois tempos, encontrar o equilíbrio nos 100 minutos que dura um jogo de futebol hoje. E aí seguir trabalhando, seguir acreditando e fazer a nossa parte. 24 pontos para disputa, nós temos 42. Então, a gente só desiste no dia 14 de novembro, quando não tiver mais possibilidade. E com esse novo formato, com seis classificados, então nós temos chances matemáticas e nós vamos lutar até o fim.
2: Acreditando sempre o técnico Moza em relação a esta possibilidade ainda de estar brigando lá no playoff final. Em relação ao Felipe Clemente, o jogador sentiu um desconforto muscular. Aí chegou até a ter a possibilidade de não ser relacionado nem para o banco de reservas. Não sabemos a real situação dele, se está em condições ou não efetivamente de ir para o banco, para entrar no decorrer do jogo. Se está relacionado, certamente reúne condições e pode ainda ser relacionado. Além da novidade dele ali no banco de reservas, a novidade também de Anselmo Ramon, depois de 6 rodadas, voltou a ser relacionado e está presente no banco de reservas, ao lado também do garoto Júlio César, da base esmeraldina, estava disputando o brasileiro da Série C com a equipe do Anápolis e agora vai pela segunda vez sendo relacionado no banco de reservas do time esmeraldino.
0: Valeu, Lucena, com as informações do Verdão, trazendo o Moser aqui no Futebol da Bandeirantes para a CETEG, a maior e melhor escola de formação de corretores de imóveis de Goiás. 3095-2095. 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Cláudio Rabelo de Castro Cacau. Ouvimos Moza na programação aqui da Bandeirantes, Cacau.
1: É, o Moza é sempre surpreendendo a gente, né? Não existe uma lógica, mesmo porque ele teve muitos problemas até de contusões, cartões. Ele fala muito sobre o planejamento que foi feito anterior à sua chegada aqui para comandar o Goiás. E ele chegou para dar um padrão, né? Para aproveitar melhor os jogadores, as características, prepará-los, inclusive, melhor para essa competição, que a Série B, ela é muito física. E parece que ele, às vezes, o que dá impressão é de que ele está fazendo um trabalho de início de temporada, fazendo ainda determinados determinadas testes. Escalações, testes, escalações que às vezes você faz em início de temporada, né? Muda esquemas a cada partida, se baseia em treinamento, você sabe que jogo é jogo, treino é treino, né? Então a filosofia dele de aproveitamento até dos jogadores, ela não nos parece o ideal para um técnico que já conquistou dois acessos. E ele está sempre sentado nessas campanhas que fez com o Mirassol e também com a equipe do Curitiba. Ele se coloca muito superior ao que o Goiás ofereceu para ele, ao que o Goiás representa, que eu acho que ele nem sabe direito o que representa o Goiás no cenário nacional. Que vive um momento complicado, vive um momento difícil? É claro que sim. Mas ele foi contratado justamente para ajudar a melhorar esse sistema, né? Essa fase que o Goiás está passando. E ele não deu conta até agora. A verdade é essa. Que ele também, como alguns jogadores, ele parece estar viajando apenas na própria bolha. Não se importa com as críticas, não se importa com quem fala diferente ou pensa diferente de futebol em relação ao que ele aprendeu como jogador, que foi e teve até um certo sucesso, mas ninguém lembra muito da sua passagem dentro do futebol. Mas ele, como técnico, ele precisa mostrar um pouco mais além daquilo que ele já fez, porque o que ele fez até agora não foi suficiente. Não foi. Não tem um padrão, não tem jogadores que estão mostrando evolução. E agora ele coloca em campo, mais uma vez, uma escalação completamente diferente daquilo que ele vinha tendo como opção de jogo. Então é uma incógnita. Vamos ver se ele consegue hoje mostrar realmente um futebol diferente, mais consistente e que convença a gente que esse time pode pelo menos o seguinte, terminar de cabeça erguida, viu, Guga?
0: 8:21, 8:21. 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Ouvimos aí mais uma vez o Moser na programação da Bandeirantes.
3: Verdade, Gu. A gente fica na dúvida o que esperar do meio-campo com o Lucas Lima, né? Um jogador que a gente sabe que tem um bom passe, que é um jogador tecnicamente muito bom, que chegou a jogar em vários times e times de muita expressão diante do cenário nacional. Mas aqui no Goiás não vem rendendo o que ele precisava render como um verdadeiro camisa 10, como um cara de articulação e aquele que precisa também estar ali em zona de finalização, podendo desequilibrar o jogo. É um jogador que vem ali para as linhas dos volantes, participar também da armação de jogo. Quando o Felipe Machado e hoje o Juninho, quando é Juninho, quando é Lourenço, quando é Lucas Rodrigues, quando é GG, faz esse papel para ele. E aí a gente esperava mais do famoso camisa 10, aquele cara diferente, mas ali no último terço do campo podendo desequilibrar. Não vejo o Lucas Lima nessa condição física e também técnica para cumprir essa função importantíssima. Juninho a gente não entende como que aparece também no... A gente sabe que é um jogador esforçado, um baita de um profissional, um cara exemplar, esforçado, dedicado, mas tecnicamente não apresenta, não atravessa aquela fase que precisa de um meio campista com mais talento para ajudar também esses três homens de ataque. Vem com o Cadu Mineiro que falamos no bloco anterior, o Cadu Mineiro, um jogador que desde quando chegou no Goiás não apresentou aquele futebol convincente. O Goiás traz o Clemente lá do Gama, esse jogador merecia, na minha opinião, um mais minutagem, merecia uma sequência de jogos para a gente conhecer, para que o torcedor esmeraldino pudesse conhecer melhor o Clemente, para a gente ver se esse Clemente é o do Gama, artilheiro, cara que vem aqui, finaliza e que decide jogos, mas o Moza não deixa ele jogar. Entra de forma esporádica, principalmente no segundo tempo, para salvar, para a hora que a coisa tá feia, lança o Clemente para ver se resolve. Então é pouco. É pouco pro Moza. Moza que treina todos os dias esses caras, escondido, porque ninguém tem mais acesso aos treinamentos. Ninguém assiste treinamento. A hora que você pensa que o Goiás vem diferente, com alguma coisa que possa agradar o seu torcedor, o Moza parece que ele faz é piorar a equipe, piora a escalação, pelo menos no papel aqui, o Guga. Deixa a gente mais desconfiado ainda, cara, para que o Goiás possa fazer um grande jogo e buscar a vitória jogando na casa do adversário. Então vejo com muita desconfiança. Claro que a gente quer o melhor pro futebol goiano. Qual que é o melhor? Que o Goiás vença o Novo Horizontino lá e permaneça aí somando pontos. Mas dessa escalação inicial, Guga, nos deixa assim com o pé atrás. Um não, dois pés atrás, Guga.
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0: 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Deixa eu chamar de novo o Divino Lucena, pois também tem convidado no Novo Horizontino. É com você, Lucena.
1: Beleza, Gustavo. O time do Novo Horizontino, comandado pelo técnico Anderson Moreira, que já passou aqui no time esmeraldino e agora fazendo um belo trabalho à frente da equipe lá de São Paulo, do interior paulista. Foi vice-campeão paulista nessa temporada de 2026, mas ainda assim não vem tendo aquele apoio necessário do seu torcedor jogando lá no Jorge Ismael de Biase. Na última rodada, inclusive, o público presente de 1.750 torcedores teve um prejuízo aí na casa de R$58 mil em relação ao que foi arrecadado e a despesas naquele empate de 0-0 contra a equipe do São Bernardo. Mas uma situação que chamou a atenção naquele jogo foi em relação à arbitragem, muito criticada, não só pela diretoria do time do Novo Horizontino, como também pelo técnico Anderson Moreira. E é justamente nesse assunto que a gente ouve ele agora, em relação à arbitragem, que segundo ele, até um pênalti não foi marcado a favor do time do Novo Horizontino. Vamos ouvi-lo.
2: O que nós tivemos hoje aqui, pelo menos, foi uma coisa assim, e não foi só hoje, o último jogo com o Ceará também, foi uma coisa assim, não marca falta, assim, os lances diferentes, assim, não marca a seu favor, marca a favor do adversário. Eu tenho um recorte de pelo menos 12 lances no jogo passado, de faltas que não foram marcadas pra gente, de obstrução que foi marcada contra a gente e não foi marcada a favor da gente. Então, assim, e hoje pra mim um lance claro, se o VAR pede pra ir, já é um grande indício, porque o cara tá numa sala, ele tá com uma boa visão, ele tem câmeras de todos os lados, né? E assim, o cara simplesmente falou que não foi diante de tudo que se vive, né? Pelo amor de Deus, né? Então a gente fica muito chateado. Isso não tira, né? Eu acho que nós não fizemos um grande jogo, importante falar isso. Isso ia acontecer em algum momento. A gente fez bons jogos, até com o Ceará lá, nós temos muitas oportunidades. O fato é que a gente ficou aquém daquilo que a gente pode fazer. Eu conto muito com o nosso torcedor, que possa vir para cá, possa nos ajudar, entendeu? Nós precisamos de ajuda, não precisamos de gente para poder falar que vai acontecer a mesma coisa, que o time é ruim, que o time é fraco. Nosso time não é ruim, nosso time não é fraco. Nosso time é um time que joga contra todos os adversários e joga para vencer, dentro e fora de casa. Nosso time tem o melhor ataque da competição, um dos melhores ataques do Brasil. Nós somos vice-campeões paulista. Nós estamos na briga aqui, né, pelo acesso há quanto tempo? E a gente luta com algumas desigualdades, que talvez não tenham peso como algumas outras equipes tenham, mas nós temos seriedade, nós temos trabalho, nós temos pessoas que se dedicam muito, né? Temos investidores que põem muito dinheiro para que tudo possa ser cumprido e certo. Enquanto isso, nós estamos cheios de equipes aí que não pagam, que não cumprem suas obrigações. Então a gente fica muito triste, com essa palavra certa, é indignado, entendeu? Porque eu trabalho no futebol também há muito tempo. Eu já ganhei essa competição 3 vezes. E o que eu tenho visto agora, principalmente nessa reta final contra o Grêmio Novo Horizonte, é coisa absurda, assim. Hoje teve um lance capital.
1: Aí a presença então do técnico Anderson Moreira, bastante chateado com a arbitragem de Lucas Caneto Belotti, que apitou 0-0 com a equipe do São Bernardo em casa, e hoje tem arbitragem paulista

0: envolvendo aí o trio, hein? Naquele jogo contra o São Bernardo, era arbitragem paulista. Todos os três, o árbitro e o assistente 1 e o assistente 2. Hoje, o assistente número 2 é da Federação Paulista de Futebol. O Celso, aliás, o assistente número 1, Celso Luiz da Silva, de São Paulo. Vamos ver, depois do final do jogo, se vai ter alguma situação de reclamação também do Enderson Moreira.
1: E a gente ressalta que esse áudio do treinador Enderson Moreira, ele foi produzido e enviado em redes sociais e assessoria de imprensa pelo próprio Novo Horizontino. Então, se de repente você achou que o Enderson estava no banheiro, realmente ele estava, era na sala de coletivas lá do Jorgão, mas infelizmente com uma qualidade muito ruim. Fica aí, então, né, a nossa crítica a quem cuida da imprensa e do material lá do Novo Horizontino. Muito ruim o material, né, que deu para perceber e notar algumas coisas só do Enderson, né, ô Cacau?
2: Ele é um ótimo técnico, conhece muito de futebol. Ele, nas três conquistas que ele se referiu aí, ele foi campeão pelo Goiás. É, levou o Goiás ao título da Série B do Campeonato Brasileiro, 2012. Ele foi campeão também com a América, né, no acesso do América em 2017, e com o Botafogo em 2021. Né, ele vem fazendo um trabalho já a longo prazo, o Richard mencionou isso. E é importante essa longevidade para que ele seja o responsável exatamente por todo o trabalho, né? Às vezes o cara chega no meio do caminho e ele é responsável por parte do trabalho. E às vezes até serve como desculpa: não, não fui eu que montei, não fui eu que fiz. Mas nesse caso aí, ele participa da formação do time e da preparação, né? Da programação e da execução. E ele tá chateado com a arbitragem. Diz que contra o Ceará o Novo Horizontino foi prejudicado. E agora contra o São Bernardo mais ainda, com a penalidade. Eu não cheguei a ver o lance. Eu até procurei para ver e eu não achei. Aí eu gosto de ver o lance para opinar. Então eu não tenho como dizer se eles estão cobertos de razão ou não. Mas por ele conhecer tanto futebol e ter ainda ocorrido do VAR ter chamado o árbitro, né, para que ele fosse rever o lance e ele não foi, então causou uma certa dúvida e a chateação foi enorme, a reclamação também, e a pressão em cima da arbitragem hoje vai ser grande. O Goiás que toma muito cuidado com faltas próximas à grande área ou dentro da grande área, né, com às vezes com faltas desnecessárias, que às vezes dão até de bandeja para um árbitro, que não é que ele seja mal intencionado, mas ele pressionado, o inconsciente dele vai trabalhar naquele momento. E aí ele pode ser que intempestivamente ele meta um cartão aí, e o Goiás já mostrou que com 11 já tá difícil. Você imagina se perder um jogador então no meio do caminho do jogo. Aí ficará muito mais. Então que o Goiás tenha consciência que vai jogar contra um time que tem um bom técnico, que é o Enderson Moreira, né? E tem também a questão da arbitragem. É um desafio grande, hein, Guga?
1: Enorme. 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
0: Beleza, Guga, só corrigindo a tempo aqui ainda, a arbitragem é de Paulo César Zanovelli, do Rio Grande do Norte. Assistente número 1, Celso Luiz da Silva, que agora há pouco eu falei que era de São Paulo, na verdade não é, apaga aí, é de Minas Gerais. O assistente 2 é o Luiz Carlos de França Costa, também do Rio Grande do Norte, assim como o árbitro do jogo, Guga.
1: 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Ouvimos o Enderson Moreira por aqui no Goiás. Marcou época, o Richard Oliveira.
3: Teve no Goiás por muito tempo. Mais de uma vez, um grande campeão no... Se não me engano, 2012, né? 12. Campeão brasileiro. Depois voltou novamente. E eu tive a oportunidade, eu tava na base do Goiás, ele era do profissional, evidentemente, a gente sempre se encontrava lá, ele gostava de estar fazendo um intercâmbio com os treinamentos com o pessoal da base. Conhecia ele então pessoalmente. Se trata de um bom profissional, experientíssimo, vivenciou já vários clubes aí ao longo de sua carreira na própria Série A. Então, treinador que tem um time na mão, Guga. Desde agosto de 2025 ele é treinador do Horizontino. Então há mais de um ano ele dirige esse time, sempre jogando no 4-2-3-1, que é o desenho tático ao longo da carreira. Escolheu esse desenho e não sai. Por isso o sucesso, um dos motivos do sucesso do Horizontino: um padrão de jogo, um desenho tático pré-determinado. Quando muda as peças, aqueles jogadores que entram já sabem das funções que tem que fazer. E vem com jogadores também pontuais, referências técnicas nesse campeonato. O caso do Sander, lateral esquerdo, um baita de um lateral que já jogou muitas temporadas no próprio Sport Recife, jogando vários anos na Série A. Vem com o Rômulo, meio ofensivo, aquele meia que a gente se referiu há pouco, aquele meia que o Goiás hoje não tem, aquele segundo atacante por dentro, juntamente com o Robson, um goleador com 15 gols nessa Série B, um dos goleadores aí desse campeonato, um cara letal, de uma possibilidade muito, mas muito grande, quando a bola cai nos pés em boas condições, e dele fazer o gol. Então, Rômulo, Robson e Sander, três jogadores aí que chamam a atenção nesse time. E o próprio Enderson, que tem um time na mão, tem um controle do vestiário, é um cara muito estudioso, muito esforçado e muito experiente. Pro Goiás bater esse jogo, vai ter que jogar muito, mas muita bola. É possível, claro, a gente torce para isso. Vamos acompanhar esse grande jogo, Guga.
1: 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Ô Divino Lucena, traga para nós o 11 do Novo Horizontino para eu debater aqui com o Richard e com o Cacau.
0: Beleza, o Guga aqui tem duas novidades, inclusive, duas delas em relação ao terceiro cartão amarelo. Os jogadores eram titulares, cumpriram no jogo passado contra o São Bernardo e retorna hoje. O zagueiro Patrick e também o volante Matheus Bianchi, inclusive já marcou 5 gols com a camisa do Novo Horizontino no Brasileiro da Série B. A outra novidade na lateral direita, o jogo passado na direita quem jogou foi o Sander, que hoje é remanejado para sua real posição ali na lateral esquerda, e o Madson, depois de ser liberado pelo departamento médico, retorna então hoje novamente na titularidade da lateral direita do time do Novo Horizontino, que começa jogando com o Jordi no gol. Na lateral direita o Madson, a dupla de zaga Gabriel Bahia e o Patrick, Sander na lateral esquerda, o meio campo com Matheus Bianchi, Luiz Oyama, que passou aqui também no Goiás, o Rômulo e o Nicolas Careca, o Rei Dinei, atacante, e o Robson, que é o artilheiro do time do Novo Horizontino, com 15 gols marcados até agora.
1: E essa escalação, esse time do Novo Horizontino, quem, qual atleta, o Mozart e os seus comandados precisa requerer uma atenção maior, hein, Cacau?
2: Ah, o cara faz 15 gols. Eu botava um na cola dele, cheirando o cangote dele. Botava o Richard pra pegar ele firme e outro na sobra ainda. Você tá louco? Olha, a principal figura que você tem que marcar no adversário é aquele que decide jogos. né? E o Robson é um cara artilheiro, você tem que tomar cuidado com ele. Mas tem outros jogadores também bons no time do Novo Horizontino. Oi?
0: Então vai ter que olhar para mais dois também, porque tem isso. O Rômulo, que já marcou 9, e o próprio Matheus Bianchi, que marcou 5.
2: Então, pronto, é um time que faz muitos gols, né? Por isso mesmo tá lá no G6. O Robson também é outro jogador que tem que tirar muito espaço dele. Eu gosto do Sander, acho que ele no Goiás ele teve um bom aproveitamento. Ele é valente, né? Ele teve alguns problemas de contusões, mas ele sempre foi um cara muito valente. Eu gosto de jogador que vibra, né? Que tem interesse no jogo, e ele nunca pipocou. Nunca pipocou. Então é outro jogador também que tem que ser bem marcado ali na lateral esquerda, porque ele desce, ele é ofensivo. Agora esse Matheus Bianchi é bom jogador, né? Ele ali na cabeça de área, ele dita o ritmo do jogo. Então o Novo Horizontino, na verdade, ele não tá chegando aí por acaso, não. Se tem essas expressões, o Rômulo e o Robson lá na frente, ele tem também um conjunto bom, né? Estatura na sua defesa, né? Na bola aérea é muito forte. Então a gente destacar apenas um, né? É um pouco leve, ou então muito fácil você definir um time de futebol. No caso do Novo Horizontino, é uma equipe que joga bem em conjunto, viu, Guga?
1: 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Seu olhar, nosso cuidado, Richard Oliveira, chamou atenção para o Robson, atacante, 16 gols na Série B, o Cacau, hein, Richard?
3: Exatamente, é o matador, é o cara por onde passa, ele é titular e goleador. Esse nasceu para fazer gols, vai ter que ter cuidado com ele. Agora, cuidado também com o Rômulo, é um meio atacante, é esse cara que trabalha sempre nas costas dos volantes, entre volantes e zagueiros, para procurar aquele espaço vazio. Se chegar a bola nele com ele desmarcado, ou ele finaliza para gol, ou ele assiste ali o Robson, né, para que o Robson possa finalizar. Oyama e Matheus Bianchi são aqueles volantes que dão a proteção, a contenção no meio de campo, mas gosta do jogo também, principalmente Matheus Bianchi, já tem 5 gols. Nessa Série B, então é um jogador que chega ali em zona de finalização com chutes de média distância e também ali entrando na área para poder finalizar. E o Sander, né? Que, como eu me referi agora há pouco, Guga, é o lateral que apoia bastante, forte fisicamente, que participa bem da fase defensiva, mas que passa constantemente no meio campo. É um conjunto muito bom, como diz o Cacau, com Anderson Moreira desde o ano passado, há mais de um ano dirigindo esse time. Não tá aí por acaso, tá lutando hoje na quarta posição. Vencendo o Goiás, ele se iguala ao Vila, começa a dividir a liderança com o Vila Nova. E aí, vamos ver, é o Goiás pegando uma pedreira fora de casa. E aí, vamos ver como o Goiás vai se comportar diante desse forte Novo Horizontino, Guga.
1: Agora em Goiânia, 8:48. 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Quero pegar o boa noite dele. Quero sentir a cor da voz do maior talento da narração esportiva do Brasil. O cumprimento, desejando um ótimo trabalho. Boa noite. E aí, Ronair Mendes?
4: Boa noite, tudo bem com você, Guga?
1: Tudo ótimo. E por aí, como é que tamo?
4: Graças a Deus. Eu imagino que o meu som deve estar bom, né? Não sei se o Edinaldo Maurício vai brigar comigo, se tá beleza assim, se tá bom. Atenção, Brasil. Bora lá.
1: Agora tá bom.
4: Então, que maravilha. Boa noite então, Guga, boa noite amigos do Futebol Bandeirantes, Goiás em campo, rodada 31ª do Brasileirão da Série B, estamos aí, prontos para chacoalhar a galera no jogo do Goiás fora de casa, né, Guga?
1: Quando você deu o seu boa noite, eu pensei assim, ô, Rona tá brabo comigo, mas que grosseria é essa? Pra que falar alto comigo desse jeito, rapaz?
4: É porque eu mudei o canal do Timeline. Eu passei pro canal 2, né? Aí, como sempre eu e o Edinaldo Maurício, a gente conversa antes e modula, né? Uhum. E como a gente não modulou e você já chamou, aí eu já modulei aqui no ar mesmo, mas eu acho que agora tá bom.
1: Show de bola, ó. Boa transmissão pra você então, Rona. Que você chacoalhe a roseira e que os três tentos esmeraldinos possam vir, né, Rona?
4: Pois é, cara. Eu fico pensando assim, será que o torcedor do Goiás sabe que o Goiás tá distante da classificação? Torcedor do Goiás sabe que se o Goiás tirar ponto do Novo Horizontino hoje, ele ajuda o Vila. Será que no fundo, bem fundão, torcedor do Goiás tá torcendo pro Goiás tirar ponto do Novo Horizontino hoje? Será que uma boa parte da torcida tá torcendo mesmo pro Goiás tirar ponto ou não?
1: E fica repente, aquela tipo pergunta assim, também, né, Rona? Ah. Será que o torcedor do Vila, que tá aqui conosco na Bandeirantes, ele tá torcendo por
4: claro
1: Goiás?
4: Que tá, né? Claro que ele tá torcendo pro Goiás hoje, ué. Torcedor do Vila hoje tá é Goiás desde pititinho, ué.
1: Eu tenho um amigo ouvinte aqui, torcedor do Vila, que falou que é Goiás desde que nasceu.
4: Então, ué, esse cara aí com certeza, quando ele nasceu, o pai dele deu pra ele uma bola e uma camisa do Goiás. E depois ele passou a torcer pro Vila. Mas aí eu fico pensando assim, o torcedor do Goiás sabe o seguinte, esse jogo, a gente não depende desse jogo aí pra permanecer. Se a gente tirar ponto do Novo Horizontino, ajuda o Vila. Será que não tem um monte de esmeraldina aí torcendo pro Goiás perder hoje, não? Contra o próprio time? Só uma pergunta assim, só pra dar uma, destilar só um veneninho aqui na abertura dos trabalhos, viu, Guga?
1: Dá uma esquentada, né? Se bem que também o Goiás escalou o Cadu Mineiro, né? Então pode esperar muito.
2: Ô, tá Guga, querendo gol, não. Ô, Guga.
1: Oi, Rona.
2: Cacau. Perdão. Guga, é o seguinte, o Goiás já deu 3 pontos lá no Oba pro Vila, né?
1: Uhum.
2: Não custa nada dar mais 3 hoje.
1: Então. É? Verdade, né?
2: É, Rona. A galera tá torcendo sim pra vitória do Goiás hoje.
4: Oi! Pois é, boa noite, Cacau, boa noite, Richard, boa noite, Divino Lucena, boa noite, então, Guga, e pra massa esmeraldina, os amantes do futebol, os apaixonados pelo futebol, na maior audiência do rádio aqui na Rádio Bandeirantes, daqui a pouco a gente vem em definitivo pra chacoalhar a galera, é verde, viu, Guga?
1: Vamos pra cima, 8:52, Paraflu, a marca número 1 do Brasil, com mais de 60 anos de experiência, a Paraflu desenvolve líquidos de radiador homologados e aprovados pelas principais montadoras. 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O Goiás tá definido e escalado. O Mozart escala 11 esmeraldino assim. Quem fala é o Divino Lucena. Fala como vem o Verdão aí, Lucena.
0: Vem com Tadeu, camisa número 23, 2 para Rodrigo Soares, 25 para Luizão, 14 Lucas Ribeiro, 54 Djalma Silva, 5 para Felipe Machado, 8 Juninho, 10 Lucas Lima, 21 Jean Carlos, 18 Cadu Mineiro e 40 Cadu Souza.
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0: Para o gol, 2 goleiros, o Thiago Rodrigues e também o garoto Ezequiel. Murilo Câmara para a zaga, Júlio César para a lateral esquerda, assim como também Danilo Cunha. Baldoria, GG, Alejandro, Anselmo Ramon, Pedrinho, Felipe Clemente, Wellington Rato.
4: Agora em Goiânia, 8:54, futebol na Bandeirantes, oferecimento, Tintas e Mangueiras Aliança, essa ação de confiança, 3558-4965, Plano Esquadrias, abrindo portas e janelas para o seu sucesso e tranquilidade, e Hyundai Zera na Nisa Goiânia Aparecida, acesse nisahyundai.com.br. Grêmio, Novo Horizontino, como vem o Tigre de Novo Horizonte, como joga o time de Anderson Moreira, Lucena?
0: 93 é o goleiro Jordi, 2 para Madison, 26 Gabriel Bahia, 4 Patrick, 5 para Sander. 17, Matheus Bianchi, meia dúzia para Luiz Oyama, 10 para Rômulo, 30, Nicolas Careca, 41 para Reidinei e 11 para Robson.
1: 8 horas 55 minutos. Alerta de frente fria em Goiás. 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
0: Para o gol, goleiro César. 14, o Eduardo Brock. 18 para Leonaldo, 9 Carlão, 7 para Ronald Barcelos, 50 para Juninho, 19 Diego Galo, 3 para Carlinhos, 22 para Ivan Alvarinho, 66 para Maicon, 28 o Marlon, 16 Vinícius Paiva e 15 para Tavinho.
1: E pintou gol, pintou Unitintas lá em São João del Rei. O Neto Pessoa abriu o placar, 14 minutos primeiro tempo para o Sport, logo na sequência, o Cauã Rodrigues. Aquele Cauã que passou por aqui pelo Goiás e pelo Atlético, empatou o jogo. Agora 27 minutos na Arena Sicredi. Atlético 1, Sport também 1. 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
4: Que coisa linda! Olá, torcedor, não me esqueço nunca de você. E onde você estiver, não se esqueça de mim. Aquele abraço, boa noite, comunidade esportiva goiana. Em especial a Massa Esmeraldina, ao meu povão alviverde que se liga mais e mais. 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Em nome dos grandes anunciantes do rádio esportivo, estamos juntos na mesma emoção a partir de agora. É o Goiás jogando fora de casa, estádio Jorge Ismael de Biase, em Novo Horizonte, no interior paulista. Goiás enfrentando o Novo Horizontino. São as emoções da 31ª rodada Brasileirão da Série B. Todo mundo ligado na Rádio Bandeirantes. Hoje tem Goiás, sábado tem Atlético, sábado tem Vila Nova. É muita bola rolando, é muita rede chacoalhando. Até aqui, Gustavo Ramos, o nosso Guga, brilhou na apresentação do Futebol Bandeirantes. Ele volta? Volta sim, daqui a pouco no intervalo inteligente. 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Porque aí você vem com a gente na programação da Rádio Bandeirantes, na programação esportiva, bola rolando, programas, entrevistas, comentários, reportagens especiais. Toda vez que a gente estiver no ar falando de futebol, o YouTube vai avisar você, vai falar assim: ó, sabe aqui os meninos bons lá da Rádio Bandeirantes? Pois é, está lá na resenha, lá tem jogo hoje, tal, tá, não sei o que lá, e tal e coisa, e coisa e tal. E a bola vai colar em instante para Novo Horizontino e Goiás. O Goiás de branco nessa noite em Novo Horizonte. O time do Novo Horizontino de preto e amarelo, né? É aquele uniforme copiado do Novo Horizonte Pameri, do nosso Novo Horizonte Pameri, o fantasma da região que joga lá no estádio Durval Ferreira Franco. Então, camisa amarela e preta, calção preto, meia preta, ataca pro gol da esquerda do seu rádio no primeiro tempo. O time do Novo Horizonte no Goiás, o Verdão todo de branco, ataca pro gol da direita do seu rádio no primeiro tempo. Estamos juntos na mesma emoção, aumente o volume do seu rádio no Novo Horizonte e Goiás, a bola vai rolar. A Bandeirantes vai liderando todas as pesquisas, a rede vai chacoalhar e o árbitro mineiro Paulo César Zanovelli olha pro cronômetro, vai apitar. Saída pertence ao time do Novo Horizontino e o público é pequeno, hein? Atenção, torcedor do Brasil, no interior paulista, a bola rolou e é nela que eu vou. Alô, galera do Verdão, larga tudo e vem comigo. É isso aí, amigo, é aqui comigo que eu quero ver. Ataca Sander pela ponta esquerda, cruzou por baixo, o time do Novo Horizonte não chegando, entrou para cortar o Rodrigo Soares, apanha a sombra, se arranca pela intermediária, Lucas Lima, canhotinho na bola, e o árbitro Paulo César Sanovelli já pegou uma falta ali na outra